0: Vale Portugal-Croácia, mas relembro que amanhã há mais futebol, também para acompanhar aqui na Correio da Manhã Rádio.
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0: Pois é, mas vamos focar-nos agora na segunda parte deste Portugal-Croácia.
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0: De novo, passo a palavra ao Gustavo Lourenço. Boa noite, outra vez.
3: Boa noite outra vez, Jéssica. Estamos de volta para acompanhar esta segunda parte do jogo dos 16avos de final entre Portugal e Croácia, rumo ao sonho, rumo à conquista do Mundial. Esta que é a última dança de Cristiano Ronaldo, também a última dança, olhando para o outro lado, de Luka Modric. E já rola a bola para esta segunda parte no estádio de Toronto. É Portugal que saiu com a posse e vai progredindo com os dois centrais a participar neste processo ofensivo. Olha, Renato Veiga já ameaçar a bola longa, entregou no entanto para Nuno Mendes, que aparece ali mais central, mas do lado esquerdo combinou com Bruno Fernandes. Olha Portugal, Nuno Mendes, arrancou Nuno Mendes, já dentro da área, pode ir para o remate, meteu para o Ronaldo, não consegue finalizar Ronaldo e sai a Croácia agora para o ataque. Ali um grande corte, ainda recupera. Olha Portugal entrar com tudo, boa atitude dos homens de Roberto Martínez. Sai no entanto a Croácia para o ataque com ali a Baturina a entregar. Olha Portugal com Nuno Mendes a jogar com Rafael Leão. Olha Portugal a conter o jogo ali do lado esquerdo. Leão a jogar com João Neves. Vai Portugal mantendo a posse de bola e já com uma grande ocasião para marcar. Podia ter rematado Nuno Mendes, mas preferiu assistir Cristiano Ronaldo, Marco Pinto.
4: Eu diria mesmo que deveria. Porque efetivamente o Nuno Mendes teve uma excelente opção de entrada dentro da área, naquela forma incisiva que costuma fazê-lo, e acho que tinha tudo para rematar a baliza. Optou por tentar dar a bola a Cristiano Ronaldo, mas penso mesmo que a melhor opção teria sido o remate à baliza, porque ele tinha tudo para poder fazer gol.
3: É verdade, e ali tentava também combinar Rafael Leão com Cristiano Ronaldo. A bola ainda na posse de Portugal, ali cai Pedro Neto, sai a Croácia com o Mateo Kovacic do lado esquerdo, vai para dentro, meteu para o camisola 17, olha Vlasic, vai para o remate, sai o cruzamento e tira. Rubem Dias afasta, sacode Portugal, ainda na posse do camisola 13, Vlasic, que joga agora com Martin Baturina. É muito perigoso o Baturina, o médio do Como, tira o cruzamento contra João Cancelo, sai, respira Portugal. Pérez Edson agora do lado esquerdo, já jogou com Kovacic, com o veterano Luka Modric, 41 anos, ali segura, entregou para do lado esquerdo, onde está Perisic agora novamente com Modric, que joga com Kovacic, mantém a posse do lado esquerdo a Croácia, ali a jogar com Baturina. Perisic, olha a interseção de Cancelo, sai Portugal agora para o ataque. Bruno Fernandes mete gelo no jogo, joga com Vitinha, pressionado Vitinha, joga com Rubem Dias, um passo a queimar, olha a batata quente, a bola queima nos pés dos jogadores de Portugal e recupera ali a Croácia. Olha ali, parece-me Budimir a tentar sair, olha a Croácia, sai o remate do Kovacic, para, defende Diogo Costa, grande defesa de Diogo Costa a negar o golo a Kovacic. Mas atenção a esta Croácia, que pode ser perigosa nestes momentos do jogo, Rafael Soares.
5: Bem, já criou mais perigo a Croácia nesta fase inicial da segunda parte que propriamente nos primeiros 45 minutos. Portugal muito macio neste lance, primeiro na perda de bola e depois o Kovacic a penetrar na área de Portugal como muito facilmente, ultrapassa João Cancelo e depois vale Diogo Costa a salvar a seleção portuguesa. Ele que já foi protagonista no empate frente à Colômbia, desde logo é mau sinal se Portugal teve o guarda-redes como o melhor em campo. Hoje não estava a ter muito trabalho, estava a ser um espectador, mas no primeiro lance que tem para ter trabalho, intervém de forma absolutamente decisiva, importante. Portugal diz qualquer coisa, esta entrada na segunda parte, porque Portugal não entrou propriamente com os índices de concentração elevados quando olhamos para esta jogada.
3: E é Matarovic agora o homem mais avançado da Croácia, entrou para o lugar de Budimir, é canto do lado esquerdo do meio campo defensivo de Portugal para ser executado por Luka Modric. Procura ali também agora a nova referência ofensiva da Croácia, bate a maneira curta ali no apoio com Baturina, entregou já para Mateo Kovacic, joga ali com Modric, sai o cruzamento, afasta Rafael Leão com o peito, ainda sobra, sai o remate ao lado. Aviso, mais um de Nikola Vlasic a tentar apanhar Diogo Costa desprevenido, mas pontapé de baliza já cobrado por Diogo Costa. O guarda-redes do Futebol Clube Porto jogou com Nuno Mendes agora com o apoio de Bruno Fernandes, que vai transportando a bola, sai na transição ofensiva Portugal, mas vai com muita calma, com Rubem Dias a gerir também o ritmo de jogo. Jogou com Renato Veiga, que toca para Bruno Fernandes, é agora o terceiro central nesta construção da seleção portuguesa. Olha, Rubem Dias vai progredindo, manda subir Renato Veiga, que parece estar tímido ali a avançar no terreno. Jogou com Nuno Mendes, bem aberto, bem esticado ali no contorno esquerdo, jogou no espaço com Leão. Leão não consegue chegar à bola, a recepção saiu mal, não saiu orientada. Olha ali,

0: Guardou a bola Cancelo, ali com o apoio de Pedro Neto, já está rodeado por três adversários, jogou com Pedro Neto, ali do lado direito, vai Portugal guardando a bola também, jogando com cabeça nesta altura do jogo. Olha, Cancelo, sai o cruzamento para a terra de ninguém, onde estava Dominik Livakovic, que recolheu a bola e entregou já para Sutalo. Josip Sutalo a jogar com Luka Modric, entregou agora para Josip Stanisic, está pressionado por Leão, jogou no meio com ali, era Petar Susic, ainda sobra, olha o Leão, posição perigosa do lado esquerdo, recupera a Croácia, que tenta-se ir para o ataque. Olha, Renato Veiga é papado ali por o camisola de 15 da, neste caso, 16 Baturina da seleção Croácia, e há uma falta de, neste caso, na saída para o ataque da Croácia para Portugal ali, que vai tentar penetrar esta defensiva da Bósnia. Vemos ali Vitinha também, um dos jogadores que pode ser mais decisivo, já bateu o livre à maneira curta para Rafael Leão, encostado ao corredor esquerdo ali no meio campo defensivo da Croácia, volta para trás de Leão, entregou para Renato Veiga, Renato Veiga com a Vitinha, Vitinha agora pensa, para e pensa o jogo, encara os dois adversários, atrai, fixa e joga já com Rubem Dias. Rubem Dias agora é obrigado a jogar novamente para Vitinha, devolveu, olha Vitinha, sai ali na finta, entregou para Leão, Leão devolve para Vitinha, vai ali redupiando entre os adversários, Vitinha com muita calma a jogar com o Rubem Dias, vai agora avançar Rubem Dias com a bola colada ao pé direito, passou o grande círculo, entregou já para João Cancelo. Olha João Cancelo à procura de acelerar o jogo pelo lado direito, agora Cancelo vai pelo meio, entregou para Bruno Fernandes, Bruno Fernandes ali à procura de opções, jogou com João Neves com Pedro Neto, Pedro Neto volta para trás, a circular com o Rubem Dias, agora o passe entre linhas a Ronaldo, a vir buscar jogo e perante os adversários sai com o passe para João Neves. Olha Vitinha, à procura de criar perigo, Vitinha vai no meio dos adversários, mas é desarmado por Modric, olha a bola na posse de Kovacic, ainda recupera Vitinha, olha Nuno Mendes, mas há falta assinalada pelo árbitro norueguês Espen Eskes, falta atacante de Portugal, Marco.
1: Sim, parece-me uma falta bem assinalada e por isso vou utilizar.
0: Boa decisão do árbitro norueguês Espen Eskes, aqui a assinalar falta ofensiva de Portugal, que vai tentando também criar perigo e colocar a equipa da Croácia em sentido, que para já é a Croácia a sair no meio campo ofensivo, na transição é Kovacic com o esférico na sua posse, entregou mais à esquerda onde está ali Pongracic à procura de jogar com Perisic, joga ali Baturina no meio, solto com Kovacic, é Modric quem aparece ali no meio de Bruno Fernandes, entregou para Baturina, Baturina devolve para trás, é Pongracic agora na construção com Kovacic, Kovacic agora joga em Modric, vão ali trocando a bola os experientes do meio campo da Croácia, ameaça ali o passe Kovacic, a bola ainda sobra para Baturina, lança de maneira rápida, é Matanovic agora a assumir o jogo, jogou com o Vlasic do aberto à direita, tem apoio de Stanisic também a passar nas costas, sai o cruzamento, ameaça só, joga com o Stanisic, cruzamento, é para Matanovic, devia Rubem Dias já na recarga, Pérez e do remate e o gol. É o golo da Croácia aos 52 minutos e balde de água fria para Portugal. Marco Pina, é um golo que certamente apanha Portugal desprevenido nesta entrada para a segunda parte.
1: Sim, apanha, porque Portugal inicia a segunda parte com uma chance de golo por parte de Nuno Mendes, que já falámos há pouco. A partir desse momento, Portugal tem vindo a acumular alguns erros, erros nomeadamente defensivos, e neste momento acontece este gol também por um erro defensivo, e por isso mesmo, lá está, Portugal agora vai ter que fazer o dobro do que teria que fazer há pouco, ou seja, vai ter a vida bastante mais dificultada.
0: É verdade, Portugal com uma vida bastante complicada aqui em Toronto, e Rafael Sousa,
2: esta desvantagem era algo que já se previa?
3: Não se previa quando fomos para o intervalo, mas esta entrada na segunda parte foi absolutamente desastrosa, de uma equipa de Portugal completamente partida, eu creio que não está em fora de jogo por causa da, eu creio que é Renato Veiga que está com... Creio que é Renato Veiga que está a colocar em jogo, pelo menos Renato Veiga, mas de facto Portugal estava uma equipa muito partida e este lance é de uma displicência defensiva enorme, um dos muitos que Portugal teve e apresentou. Eu dizia na primeira parte que a Croácia estava era a ser inofensiva, não era que Portugal estivesse a ser brilhante do ponto de vista defensivo e principalmente na transição defensiva. Stanisic com muito espaço para cruzar, porque no momento estava com dois jogadores e o Stanisic teve espaço para tudo, tal como Perisic, que recebe a bola sem a mínima oposição de João Cancelo, creio que é o jogador mais próximo do ala esquerdo da seleção da Croácia, espaço para tudo depois de minutos em que Portugal estava a ser muito displicente. E deixa-me particularizar, enfim, Portugal está a ser muito pobre do ponto de vista coletivo, mas a entrada de Rafael Leão nesta segunda parte foi completamente desastrosa, primeiro na grande área a dominar de peito e a Croácia quase marca, e depois dois ou três lances em que perde a bola de forma completamente displicente.
0: Rafael, mas falaste de Rafael Leão, é preciso dizer que no momento está longe da sua melhor forma.
3: sem dúvida, Nuno Mendes foi dos melhores jogadores na primeira parte. Teve dois, três lances em que conseguiu lançar...

0: em que conseguiu lançar algumas das melhores jogadas de Portugal. Agora o Nuno Mendes estava um pouco isolado também do ponto de vista defensivo. Ele estava com o ala direito, o Vlasic, que depois Stanisic aparece ao seu lado. Nuno Mendes poderia talvez ter fechado melhor o seu corredor, mas a verdade é que este é um golo, sobretudo, que há que culpar o coletivo de Portugal, que neste caso acabou por não existir, uma equipa partida que deixou jogar a Croácia sempre como quis desde o início da construção da jogada.
1: Vai atrás do prejuízo agora a nossa seleção, a tentar dar resposta a esta desvantagem sofrida aqui em Toronto. Portugal que vai perdendo por 1-0 aos 55 minutos, vai tentando sair agora para o ataque com Vitinha. Portugal que entrou com uma boa atitude, mas agora nesta segunda parte, nem tanto, vai agora tentar responder a esta desvantagem. Olha Vitinha, ali do lado direito, o grande passo por alto à procura de Pedro Neto, mas fica na posse de Pongracic, atrasa para Livakovic, que consegue jogar com Perisic, vai controlando agora o jogo a Croácia e, como está em vantagem no marcador, pode gerir à vontade o jogo. Olha a bola de Matanovic nas costas do Nuno Mendes, ali Vlasic tenta passar, recolhe, entrega para o camisola 17, Petar Sucic, vai à procura de isolar Vlasic, vai para o remate Vlasic, põe o segundo da Croácia, mas com fora de jogo Marco Pina.
2: Sim, pareceu um pouco fora de jogo logo à primeira vista, antes de rever o lance, e antes de rever o lance mesmo naquilo que é o ângulo em que se poderá ver se está ou não fora de jogo, mas dá toda a sensação deste atacante estar avançado quando recebe a bola.
1: Portugal que está a brincar com o fogo, a permitir jogadas muito perigosas ofensivamente por parte da Croácia, e aqui levar o segundo golo, mas como disse o Marco Pina, estava em posição irregular ali Vlasic, e Portugal tenta-se ir para o ataque. Roberto Martínez também ainda não fez qualquer alteração. Olha a bola longa à procura de Bruno Fernandes, interceptada por Sotalo, ainda fica na posse de Luka Modric, ainda ali a jogar com a experiência, acalmou o jogo, passou por Leão, entregou com uma trivela para Martin Baturina, tentava ali um gesto técnico de qualidade de requinte à procura de Matanovic, mas fica na posse de Renato Veiga, que entrega já para Rubem Dias. O Portugal agora a tentar redimir-se. Os portugueses estão tristes na bancada e tenta sair agora por João Cancelo. Há ali uma falta a favor de Portugal, assinalada mais ou menos perto da zona do grande círculo. Parece ter havido ali um toque em Bruno Fernandes, Martim.
2: Sim, parece-me falta só reafirmar que, apesar de ser fora de jogo, é mais um alerta para Portugal.
1: Olha, Rafael Leão, em posição perigosa, vai para o remate, Leão, na barra, ainda recarga, olha, ainda mexe, Pedro Neto, não chega para o remate, que perigo aqui em Toronto, o remate que apanhou toda a gente prevenida de Leão, e pode ser decisivo de um momento para o outro. Leão, um jogador que, atenção ao cruzamento, Bruno Fernandes, à procura de Ronaldo, mas Livakovic antecipa-se ao matador português, e cara de desilusão de Rafael Leão, esperava certamente colocar esta bola na gaveta, mas acabou por acertar na trave, Rafael Sá.
0: E o Rafael Leão, lá está, falávamos já há bocadinho, a entrada completamente explicente que teve, mas é um jogador que pode, de facto, pela sua capacidade técnica, ter um lance de gênio. Agora, isto não define uma exibição, seria um autêntico golaço, um dos melhores golos do campeonato do mundo que vimos até ao momento, mas de facto não deixa de ser preocupante a exibição no plano geral, e é preocupante. E agora outra vez a Croácia a sair como quer, com muito espaço, se quiseres comentar.
1: Olha Baturina agora a entregar já para Perisic, novamente do lado esquerdo, olha o remate Perisic, grande defesa de Diogo Costa, mais uma vez não era Perisic, era mesmo Baturina, parece, que foi ali para o remate, mas grande defesa de Diogo Costa a impedir aquilo que seria o segundo gol da Croácia, Marco Pina.
2: É, sim, é verdade, valeu o Diogo Costa. A questão é que o meio-campo central de Portugal não existe neste momento. É apanhado em contrapé já em duas ou três circunstâncias que derivam em jogadas de muito perigo por parte da Croácia. Ou seja, o meio-campo neste momento da seleção nacional muito avançado, não se vê nesta recuperação de bola, a tentativa de recuperação de bola, Rafael, quando a Croácia vem para o ataque, não se conseguia ver no ecrã nenhum dos médios da seleção nacional. Ou seja, isto revela muito onde é que estavam os médios da seleção naquele momento.
1: E olha, ainda insiste ali a Croácia, depois do balão de canto, recupera o Ronaldo, entregou já para Vitinha, derrubado, e bem o árbitro norueguês Espanesca já a assinalar falta ofensiva da Croácia, a atribuir o cartão amarelo a Luka Modric. Estamos perto dos 60 minutos e Portugal tem de ir atrás do prejuízo, tem de mexer Roberto Martínez, até porque a seleção escassa em oportunidades de golo nesta segunda parte, e a Croácia continua a ameaçar muito com a confiança que Perisic vai ganhando ali no corredor esquerdo, Rafael Santos.
0: Nesta segunda parte já estamos a ver o replay dos problemas que conhecemos no jogo de Portugal frente à Colômbia, com muito espaço entre o meio-campo e a defesa, entre o meio-campo e o ataque, enfim, parece que há duas equipas na seleção portuguesa, uma equipa completamente partida tanto no processo defensivo como no processo ofensivo, e assim é completamente insustentável, independentemente da qualidade individual que a seleção tem. Claro que Portugal pode marcar num lance individual, como vimos já há pouco em Rafael Leão, quando Portugal se prepara até para fazer quatro alterações, mas parece-me que algumas delas foram tardias. E Roberto Martínez, vamos ver Bernardo Silva, Nelson Semedo, Francisco Conceição, creio que também estava lá.
3: Gonçalo Ramos também.
0: E agora um ataque.
2: Olha, Cristiano Ronaldo recebeu, vai para o golo, está lá dentro!
1: Mas em posição irregular aqui. Grande jogada de Portugal, mas foi apanhado em fora de jogo. Cristiano Ronaldo, a bandeirola está levantada e o árbitro Espanescas assinalou o fora de jogo. Ronaldo reclama, protesta e vamos ver o que diz o VAR, Martinho.
2: Sim, é verdade, mas vamos lá ver o que é que... Não está fora de jogo.
1: Não está fora de jogo Cristiano Ronaldo. E aqui Portugal pode chegar ao gol do empate com o letal Cristiano Ronaldo. Grande
2: ou
1: recepção.
2: Ou eu tenho a minha visão
1: turva.
2: Turva ou perturbada, que não é habitual, porque graças a Deus vejo muito bem ao longe. E por isso mesmo creio que é mesmo um equívoco do assistente, que ou estaria mal colocado ou menos concentrado, porque as linhas do fora de jogo automáticas, neste caso aplicadas no Campeonato do Mundo, vão validar este golo a Cristiano Ronaldo. É a minha convicção.
1: Não brinquem comigo, estava claramente em jogo o Cristiano Ronaldo. Eu partindo da mesma opinião que tu, Marco Pina, ali cara de poucos amigos do Ronaldo. A revisão do VAR está feita.
2: E deixa-me dizer que é um grande golo de Ronaldo.
1: É um grande gol de Ronaldo, seria mais um, mas parece que a revisão está feita e o árbitro não vai validar o gol, pelo menos é o que parece, Marco.
2: Mas está feito.
1: Ainda não está feito, aparecia ali a check-over na produção do encontro, mas parece que foi um equívoco também. Vamos fazer esse compasso de espera. Cristiano Ronaldo reza para que seja golo e, como fazia referência o Marco Pina, um grande golo de Cristiano Ronaldo, grande movimentação à ponta de lança, a conseguir uma recepção que foi meio golo. E para já Portugal faz as alterações, vão entrar Nelson Semedo, Francisco Conceição, espalha brasas, Gonçalo Ramos e também Bernardo Silva coloca a carne toda no assador. Portugal sai Vitinha, sai também Bruno Fernandes. Saí, vamos esperar também para ver quem irá mais sair, será provavelmente Pedro Neto e vamos ver, já Bernardo Silva já está em campo, ali também a fazer o compasso de espera, já está também em campo Francisco Conceição, espalha brasas, pode ser um verdadeiro agitador de jogo para aquilo que a seleção precisa. E recuperamos esse momento do golo de Cristiano Ronaldo, está...
2: Okay.
1: Fora de jogo. Está com o ombro, Marco Pina.
2: Não, a questão é que a imagem que mostraram há pouco, quando mostraram e que nos atravessámos pelo não fora de jogo, não é a imagem que mostram agora, que é a imagem digital. Ou seja, a bola tem o seu chip, ou seja, quando é tocada, é nesse momento que é validado ou não a questão do fora de jogo. Quando a realização para no momento em que acha que há o contacto, já a bola seguramente terá saído do pé do jogador. E por aí, Ronaldo não estava fora de jogo naquele momento, daí esta circunstância, o fora de jogo automático não mente, e neste caso, quando há o contacto do pé do jogador que faz o passe, é nesse momento que o frame é frisado, e a tecnologia aí faz a contabilização matemática, e não há hipótese, estando adiantado, está mesmo adiantado, foi o que aconteceu, e é o fora de jogo de Cristiano Ronaldo.
1: E foi uma pena, portugueses, e Portugal vai ser novo canto ainda assim, porque a Croácia comprometeu na saída de bola, ali o passe para Livakovic saiu mal, saiu pela linha de fundo e Portugal vai beneficiar de um canto do lado direito, do meio campo defensivo da Croácia. Vai ser Nuno Mendes para levantar a bola, faz o gesto para a grande área, levantou Nuno Mendes, olha à procura do cruzamento de Rafael Leão ao lado! Como assim, Rafael Leão? Passou perto esta finalização de pé direito do extremo do AC Milan, Rafael Soares.
0: Sem dúvida, fica aqui a oportunidade de Portugal. Voltamos àquela parte em que Portugal consegue criar sobretudo o perigo através de cantos. Rafael Leão fica muito perto do golo, numa altura em que em Portugal ainda não olhámos para as quatro substituições.
1: E atenção, ali um agarrão em Renato Veiga, Martins.
2: Sim, poderá haver ali uma circunstância de pontapé de penalti sobre Renato Veiga, que poderá ter sido agarrado pelo defesa da Croácia e impedido de chegar à bola.
1: Vamos ver se é isso que o árbitro assinala. Para já há um compasso de espera sem perceber porquê, mas para já parece que vai ser mesmo pontapé de baliza para a Croácia. É Soutalo quem está perto da bola, possivelmente para uma jogada estudada com Dominik Livakovic, o guarda-redes, mas para já o relógio vai avançando para perto do final. Mas há ali um compasso de espera possivelmente para rever esse agarrão, Marco Pina.
2: Sim, seguramente é provar, perceber se há ou não agarrão a Renato Veiga, o que estamos agora aqui a ver. É um braço que está ali a Renato Veiga, a seguir não se consegue perceber se há mesmo agarrão ou não. Há ali um braço envolto em Renato Veiga, é o que estamos agora aqui a ver. Não se consegue perceber se há ali um braço que impeça a movimentação de Renato Veiga, mas o que é certo é que vai ao VAR, e é porque o VAR e considera que há impedimento, neste caso, de Renato Veiga de poder chegar à bola. E parece-me que efetivamente é o que estamos a ver neste momento. É aquele braço ali à volta do jogador, e um jogador que está com a bola a poder ser disputada por ele próprio, é impedido de o fazer, e o VAR considera que é penalti. Aliás, até há um braço primeiro na cara do jogador, do Renato Veiga, parece-me que depois há um outro braço de seguida, e parece-me que o VAR intervém bem, pode haver penalti.
3: Muito bem, aqui a análise também de Marco Pina a dar a entender que o árbitro vai assinalar pontapé de penalti na sequência deste pontapé de canto perigoso para a seleção nacional, onde Rafael Leão esteve perto do golo, mas antes disso, antes da bola chegar a Leão, Renato Veiga foi esbraceado, levou ali um braço do opositor, era Vlasic, e vem aí o veredicto do árbitro, vem a decisão do norueguês Espen Eskes, faz o sinal do VAR, vai comunicar a decisão, e Modric está a protestar muito junto ao árbitro já, e vai ser penalti, é penalti para Portugal, e atenção portugueses, porque podemos ir ao gol do empate, vai ser muito provavelmente Cristiano Ronaldo, e faz-se a festa nas bancadas do estádio de Toronto. É Cristiano Ronaldo, está concentrado já a pensar no momento decisivo que vai ter nos pés, 11 milhões de portugueses às costas, e Gonçalo Ramos é quem pega na bola, mas provavelmente já a pensar em dá-la a Ronaldo. É Ronaldo, o capitão, tem que dar a cara, vai assumir nos momentos mais decisivos. Penalti para Portugal, é Cristiano Ronaldo frente a Dominik Livakovic, e vale a pena referir também que Livakovic é um especialista neste tipo de lances, nas grandes penalidades. Concentração na cara de Ronaldo, vamos a isso Ronaldo, vamos a isso, o besta enjaulada, capitão da nossa seleção nacional, vamos ao golo. Respira fundo Ronaldo, agora também no compasso de espera o Papa e Cris, vamos a isso Ronaldo, vamos a isso, carregas também o teu sonho da conquista do Mundial, o sonho de todos os portugueses, vamos a isso Ronaldo, à espera da decisão do árbitro, partiu para a bola Ronaldo, vai para o remate, e ao golo! Já lá bora! Obrigado Cris! Gol! É do Portugal! Papa Cris! A besta enjaulada! Ronaldo é o nome dele! E está tudo empatado em Toronto, Rafael Soares.
0: Um penalti bem marcado por Cristiano Ronaldo. Chega assim ao terceiro golo nesta edição do Campeonato do Mundo. Enfim, era um castigo demasiado pesado, independentemente da exibição pobre que Portugal estava a fazer neste início de segunda parte. A Croácia teve duas, três jogadas para chegar ao gol, portanto parece-me o resultado mais justo o empate. O penalti, a meu ver, é absolutamente indiscutível. Tenho aqui uma pessoa que é mais especialista do que eu, obviamente, que é o Marco, mas parece-me não haver grande margem para dúvidas no que toca ao penalti. É um penalti bem marcado, sem nada a dizer, perante um guarda-redes que até é um especialista em defesa de penaltis, o Livakovic. Penalti para o meio, Livakovic atira-se para o outro lado, mas enfim, muitas vezes os jogadores decidem atirar para o meio porque percebem que o guarda-redes também se pode atirar, e neste capítulo Cristiano Ronaldo, melhor do que ninguém, sabe ler o momento.
3: É a experiência também, Portugal a conseguir empatar aqui aos 68 minutos em Toronto. Grande penalti de Cristiano Ronaldo a fazer mais um golo neste Campeonato do Mundo, e o sonho está vivo, Portugal está vivo e vai em busca da vitória, em busca do segundo golo. Vamos a isso Portugal, é tudo ou nada, é o jogo decisivo para Portugal neste Campeonato do Mundo. A partir daqui todos os jogos são decisivos, é o mata-mata, e para além dos portugueses, Portugal também tem este sonho a carregar por Diogo Jota, que foi relembrado também no início do jogo, e um golo que acaba por dar ânimo à seleção nacional, e Ronaldo também bastante feliz, Marco Pinto.
2: Sim, é verdade. Dizer primeiro que este penalti nem sequer dá para a Croácia argumentar do ponto de vista de que muitas vezes acontece de que a bola nem vai para o jogador, ou poderia ser um argumento, a bola nem sequer vai para o jogador, há uma disputa entre o defesa e o atacante, mas a bola nem sequer vai para o jogador que está a disputar e que acaba por ser ali agarrado. Isto não é argumento, ou seja, não é argumento do ponto de vista técnico, nem neste caso em apreço, porque mesmo que a bola não fosse para lá, um jogador que é agarrado, dentro da área e impossibilidade de se movimentar, o pontapé de penalti tem que ser assinalado, a falta tem que ser assinalada. O que é certo é que neste caso aqui há o adicional de que o jogador que é agarrado é o Renato Veiga, e se não é aquele agarrão, a meio dois braços e aquele condicionamento, a bola chegava efetivamente à cabeça do Renato Veiga. O Renato Veiga só não consegue cabecear a bola pela ação faltosa do defesa, por isso não há margem de argumentação por parte da equipa croata. Lá está, deu esta oportunidade a Cristiano Ronaldo faturar. Cristiano Ronaldo de fatura, põe Portugal empatada neste momento. O que é certo é que Portugal não pode voltar a cometer os erros que cometeu nos primeiros minutos desta segunda parte, porque este fator que acaba por ser pernicioso para Portugal de sofrer um gol da forma que sofreu, teria que ser um abre-olhos, porque logo de seguida há um segundo gol da Croácia que é no lado de fora de jogo, mas apesar de estar fora de jogo aquele jogador croata que recebe a bola, é mais uma vez uma falha defensiva e Portugal tem que ter em atenção estas duas circunstâncias, uma que deu golo e a outra de um golo que foi anulado, porque não pode voltar a estar a dormir à sombra da bananeira e os médios a subirem e não descerem, porque há pouco dizia o Rafael e dizia o Gustavo, a realização não mostrava, não conseguia mostrar, e não foi por foco demasiado da câmara, foi mesmo porque os médios da Seleção Nacional estavam tão subidos, não apareciam no ecrã a que estávamos a ver o jogo. Ou seja, um fator que houve ali um desequilíbrio total naquela marcação feita pelo meio-campo português e que não pode voltar a acontecer. Ou seja, temos que dizer, o João Neves estava bastante apagado no jogo. Isto também é um fator que depois acaba por desequilibrar aquela dinâmica de meio-campo entre Vitinha, João Neves e Bruno Fernandes.
3: E agora com o Bernardo Silva, mas entretanto o jogo foi interrompido para pausa para hidratação e Rafael Soares, eu sei que estou a ser chato com este assunto, mas novamente quando Portugal estava a ficar num bom momento no jogo.
0: Sim, provavelmente aquilo que Portugal queria agora era continuar a jogar, e aquilo que a Croácia queria agora era precisamente esta pausa para a hidratação, para respirar um bocadinho depois do gol. De facto, vem em mau timing, é assim, as seleções têm de lidar com a regulamentação atual e não há propriamente nada a fazer, há que manter os índices de concentração e Portugal tem a obrigação de o fazer. E há tempo também para respirar, porque é preciso dizer que a exibição não estava a ser propriamente feliz até ao golo, portanto também permite a Portugal fazer alguns ajustes, isto que acontece pouco depois das substituições, porque a verdade é que ainda não vimos Portugal propriamente em ação, desde que foram feitas aquelas quatro alterações, houve o penalti e não se viu mais jogo.
3: Verdade, e lançamento já para ser efetuado do lado esquerdo, Perisic à procura da referência ofensiva, resolve ali o Diogo Costa na pequena área, onde manda o guarda-redes da Seleção Nacional, recolheu, já entregou do lado direito agora com uma ala refrescada com Nelson Semedo e também com Chico Conceição. Olha, João Neves a recolher ali no meio, entregou já mais para a esquerda onde está Renato Veiga, e vai construindo com calma Portugal com Rafael Leão ainda aberto do lado esquerdo, ele que vai se mantendo em campo, jogou com Gonçalo Ramos, agora muito móvel, a ter mais minutos neste Campeonato do Mundo, ele que ainda foi questionado por, neste caso, Roberto Martínez foi questionado sobre uma possível titularidade de Gonçalo Ramos, acabou por não acontecer, preferiu a aposta em Ronaldo, e agora a juntar os dois na frente de ataque, Cristiano Ronaldo e Gonçalo Ramos. Gonçalo Ramos também um avançado móvel e um matador acima de tudo também, que pode ajudar a Seleção Nacional no capítulo da finalização. Olha, Rubem Dias ali perto do grande círculo, já entrou no meio campo defensivo da Croácia, olha o passe de Rubem Neves, de João Neves, peço desculpa, mas não entra em Nelson Semedo, parece estar um pouco desligado do jogo João Neves, Martins.
2: Sim, o João Neves não está hoje a fazer um bom jogo, isto é algo que temos que efetivamente verificar, não há como escamotear, e por isso mesmo é um fator a menos na Seleção Nacional, na dinâmica que se pretende no meio-campo. Aquilo que ele costuma fazer tão bem, hoje não está a fazer, há dias que todos temos menos bons, e por isso mesmo hoje está a passar por isto o João Neves, e isso seguramente merece que o Selecionador Nacional esteja a ver o mesmo que nós estamos a ver, e que faça também uma alteração no que diz respeito a João Neves, mas já que fez quatro substituições neste momento, o selecionador tem ainda cerca de 17 minutos e poderá voltar a fazer uma alteração no caso do jogo se manter assim e voltar a haver prolongamento. No prolongamento tem mais a benesse de poder fazer mais uma alteração, por isso mesmo Portugal poderá, no caso de haver prolongamento, fazer mais duas alterações do que acabas que fez até este momento.
3: Portugal tentava ser ali na esquerda por Rafael Leão, mas não conseguiu ser bem na finta, acabou no chão, travado com uma interseção de Josip Stanisic, fica na posse, Bernardo Silva a jogar com o Nuno Mendes, olha Portugal, Gonçalo Ramos ali a tentar rodopiar pela defesa, não conseguiu, olha a interseção da Croácia, fica nos pés de Modric, a bola jogou com Petar Susic, que monitor já a bola para Pazalic, que sai do lado esquerdo com Ivan Perisic, o experiente Perisic, que marcou o gol da Croácia. Sara Perisic é muito rápido também, um jogador que já passou por grandes clubes europeus, jogou ali com Matanovic, mas acabou derrubado por João Neves. Olha, Kovacic agora é tentar levar a Croácia para a frente, com espaço para o remate. Kovacic vai arriscar no remate e grande, e no poste, atenção, porque parecia golo, mas a bola acabou por si no poste, ainda assiste a

0: Croácia, no remate Kovacic, grande defesa de Costa a espalmar para canto, passa o perigo e nova investida da Croácia, Rafael Santos.
1: Sim, repara, a jogada começa numa perda de bola do João Neves e depois o Kovacic ganha no duelo com o João Neves, progride como quer e remata ao poste. Depois a Croácia fica ainda com a segunda bola, consegue jogar e a bola acaba outra vez em Kovacic e o Diogo Costa ainda defende.
0: Uma grande defesa de Diogo Costa, duas grandes defesas.
1: Enormíssima defesa de Diogo Costa no remate que vai ao poste, não deu para perceber no, ao vivo, em direto, mas depois na repetição percebe-se claramente que Diogo Costa faz uma enormíssima defesa antes de outra intervenção importante. Portanto, Diogo Costa, a pouco e pouco, lá vai ele sendo a figura de Portugal, coisa que não se esperava ao intervalo.
0: Mais uma vez, Diogo Costa a ser a figura de Portugal, bola levantada por Modric, canto lado esquerdo, à procura de um cabeceamento, mas sai por cima, vai querer repor rápido a bola. Diogo Costa também para apanhar a Croácia no momento, já repôs rápido. Olha a velocidade, Pedro Neto! Não, é Pedro que fugiu Conceição, até me atrapalhei, estava a pensar em Pedro Neto, era Conceição, agora quem estava lá direto tentava ali acelerar, grande bola de Portugal também, a querer ser para o ataque, está na posse agora da Croácia com Kovacic, agora a jogar do lado esquerdo, é Pazalic, agora ali a tentar criar, entrou para o lugar para a Turina, sai o cruzamento, olha Matanovic, matou no peito, vai ao remate, símbolo, passou por Nuno Mendes e mais uma grande defesa de Diogo Costa, Marco Pina.
2: Sim, já estamos a referir Diogo Costa muitas vezes e isto não é bom sinal, ou seja, lá está, falta marcação, falta organização e assim Portugal vai sofrer.
0: Portugal está a sofrer para já, depois do golo, e Rafael Soares, mais uma vez a pausa para a hidratação a fazer mal a Portugal.
1: Sim, sem dúvida, a Croácia está superior. Eu não te consigo dizer o que é que Portugal faria sem a pausa para a hidratação, só se vamos ao canto.
0: Olha o canto, o Modric a bater de maneira curta, a combinar ali com o Kovacic, sai o cruzamento de Stanisic, sai curto para Modric, insiste ali novamente com o cruzamento contra Francisco Conceição ali no processo defensivo. Muito bem, Conceição a conseguir afastar o perigo. Vai ser lançamento do lado direito para a seleção croata. Vai ser executado por Stanisic, Josip Stanisic, lateral direito croata. Está à procura de opções, jogou curto com Petar Susic, entregou já para Modric. Modric já a colocar no fundo central, onde está Kovacic, muito perigoso também há pouco, com um remate na direção do posto, uma grande defesa de Diogo Costa. Olha, agora a Croácia a construir a partir de trás, Sotalo a jogar com Modric. Modric com Petar Susic à procura do cruzamento, a esquerda muito para a direita, sempre Susic, olha o cruzamento de Stanisic, à procura de Matanovic, ainda sai Portugal com João Neves. Olha o Gonçalo Ramos, uma trivela à procura de Leão, matou no peito, ali muito mal Leão, parece também já estar de rastos. Ali Portugal refrescou o lado direito, mas se calhar o lado esquerdo está a precisar de sangue novo. Olha a Croácia, agora é Modric. Modric a pensar o jogo de frente, grande bola, grande virada de jogo para o lado esquerdo, onde está Perisic, Ivan Perisic, cruzamento pé direito, à procura de Matanovic, afasta Nuno Mendes, tinha nas costas ali Vlasic, agora fica na posse de Rafael Leão, jogou com Gonçalo Ramos a aparecer ali no meio campo defensivo, afasta Nuno Mendes, respira Portugal, também é preciso o chutão na frente nestes momentos onde Portugal está a precisar de respirar.
1: Deixa-me dizer que as substituições, Portugal passou a jogar em 4-4-2 ou 4-2-4, como quiseres, e Portugal perdeu completamente o domínio do meio campo, sendo certo que ninguém estava propriamente a ser brilhante. Portugal juntou Gonçalo Ramos e Cristiano Ronaldo, que me parece um aspecto muito pouco treinado, se olharmos para o passado da seleção portuguesa, não vimos isso sem atenção agora.
0: Atenção ali o alívio de Renato Veiga a pentear com o grande cabelão que tem, a tirar o perigo. Olha, Rafael Leão a querer brincar em terrenos mais defensivos, mais perigosos, e Portugal a arriscar bastante. Olha Ronaldo, tocou para Leão, olha Leão, agora é que podes acelerar, mas já estás cansado certamente, ali não consegue levar a melhor sobre Nikola Vlasic, nem por Josip Stanisic. Ronaldo pede calma à equipa. 78 minutos, estamos a aproximar-nos de uma altura mais decisiva do jogo. É Bernardo Silva que aparece ali mais à City, a aparecer na construção de jogo, a jogar com Rubem Dias, também companheiro do City. Agora Bernardo vai jogar no Real Madrid na próxima temporada. Olha Portugal, João Neves ali in extremis, mas não consegue, fica na posse de Modric, manda seguir o árbitro, Espanescas no chão, está Gonçalo Ramos, parece, mas segue o jogo e o árbitro manda seguir. E numa altura em que vai a jogo, Rubem Neves, uma decisão de Roberto Martínez para tentar, se calhar, substituir o João Neves, Rafael.
1: Provavelmente será para substituir João Neves. Se é o mais sensato nesta altura, para completar o raciocínio que eu estava a dar há pouco, é que Portugal não tem meio campo nesta altura, porque joga João Neves e Bernardo Silva, Gonçalo Ramos e Cristiano Ronaldo na frente, Rafael Leão pela ala esquerda, também é um jogador com pouca disponibilidade para participar no processo defensivo, Francisco Conceição também é um jogador

0: inclinado para a ala e portanto...
1: Olha a bola nas costas! Está frente a frente com o Diogo Costa! E chega ao golo a Croácia. É Petar Sucic a fazer o segundo gol da Croácia. E Portugal aqui em maus lençóis, mas está em fora de jogo. Vamos esperar para ver também as linhas e para que o Marco Pina faça depois a sua análise. O que é que parece, Marco?
2: Eu estava a ver muito facilitismo. Porque o jogador, efetivamente, se não estivesse fora de jogo, era...
1: muita passividade.
2: Sim, era muito pernicioso para a abordagem defensiva da Seleção Nacional. Mas está fora de jogo, parece-me estar fora de jogo, mas é por uma nesga. Não está fora de jogo por um metro nem por meio metro. Está fora de jogo seguramente aí por 10 ou 12 centímetros.
1: Estava acampado o Petar Sucic, também já à espera da bola para chegar aos pés. Sai o camisola 7, Cristiano Ronaldo. E vai a jogo Rubén Neves aqui. Ronaldo também... descontente com esta substituição naquele que pode ser o seu último jogo em campeonatos do mundo. Aqui bastante desagradado Ronaldo, consolado por Rafael Leão, mas a aceitar a decisão do selecionador Ronaldo. Sai descontente, mas sabe que em prol da equipa tem que ser ali confortado por Roberto Martínez e agora a ir para o banco de suplentes, mas bastante desagradado, Rafael.
0: Mas é o mais sensato, por aquilo que dizia há pouco, porque Portugal está completamente sem meio campo, quando estava com Ronaldo, Gonçalo Ramos, Rafael Leão, Francisco Conceição, nesta altura o jogo está empatado, não faz sentido, é algo pouco treinado ter Gonçalo Ramos e Cristiano Ronaldo juntos, pelo menos se olharmos para o passado dos jogos de Portugal. E nesta altura a verdade é que o jogo estava muito perigoso para Portugal, a Croácia saía a jogar como queria, aliás, como vimos neste gol anulado, o passe saiu sem qualquer oposição, porque Portugal tem dois médios contra... três médios da Croácia e a Croácia ainda tem os dois extremos que pisam muito o corredor central e, portanto, Portugal estava numa desvantagem enorme. Portanto, Cristiano Ronaldo é verdade que fez todos os minutos até aqui, mas o coletivo está acima e, tendo já entrado Gonçalo Ramos, faz todo o sentido, na minha lógica, que Cristiano Ronaldo saia para Portugal voltar a três médios, neste caso Rubén Neves, João Neves e Bernardo Silva, para Portugal tentar reconquistar o meio-campo. Porque o caminho anterior que Portugal estava a seguir estava a ser a receita para a desgraça, a meu ver.
1: Portugal tentava sair ali pela direita com os parabrasas. Francisco Conceição também a tentar combinar com Nelson Semedo ali. Cristiano Ronaldo a conversar com Francisco Tricão no banco. A verem também no ecrã gigante o fora de jogo. Neste caso, parece muito Ronaldo pelas imagens. O tal gol que teria sido um grande gol, mas olha Portugal, é Gonçalo Ramos ali a conter a bola no perto da grande área, mas o árbitro diz que não há nada, queixa-se da falta Gonçalo Ramos e manda seguir para já o árbitro norueguês Espen Eskes ali, o contacto de Pondrasic com Gonçalo Ramos, que é agora a referência mais ofensiva de Portugal. Vai saindo a seleção croata com a bola, Kovacic a jogar com Pondrasic, soltado agora sim para o Gracides com a bola do lado esquerdo da defensiva da Croácia, bateu longo à procura de Matanovic, ali muito bem Rubem Dias a ser uma autêntica carraça em cima do avançado. É Bernardo Silva ali entusiasmar-se, mas a ficar com a bola nos pés, pressionado também por jogadores croatas. Olha Bernardo Silva a progredir com a bola, é isto que ele gosta, de dançar com ela ali a circular por trás. Agora Portugal passa entre linhas, é Bernardo, vai para cima Bernardo, mas perto com Modric, ainda sobra para Rubem Neves, que joga com Nelson Semedo, que circula por trás com Rubem Dias, agora com o apoio de Renato Veiga. Tem que ir para cima Portugal, 83 minutos, passe longo de Renato Veiga. E o que é isto? Um passe que só Renato Veiga que terá percebido e, pelos vistos, mais ninguém percebeu. Mau passe do central formado no Sporting e Portugal perde aqui mais uma chance de criar perigo. Marco Pina, tu há pouco falavas de João Neves, que não está nos seus melhores dias, mas aqui Roberto Martínez a preferir tirar Ronaldo do que João Neves.
2: Pois, o Roberto Martínez percebeu que aquele modelo que aplicou durante alguns minutos, aquela transição para aquele modelo, não foi benéfica para Portugal, e então o que devia fazer mesmo para recuperar o meio-campo era mesmo tirar alguém da frente, neste caso também já mais desgastado como Ronaldo, e reforçar o meio-campo com o Rubén Neves.
1: Portugal assim pela esquerda há pouco, grande momento de Nelson Semedo a brincar no parque e a fazer a cabeça em água de Perisic. Olha Nelson Semedo, jogou com a Bruno, ali era João Neves, olha o cruzamento de Leão à procura de Chico Conceição, que não é muito comum vê-lo a subir nas alturas, mesmo assim não conseguiu desviar a bola, faltou uma nesga de altura. Francisco Conceição, Rafael.
0: Sim, sem dúvida. Agora, Portugal não pode pedir aos jogadores para serem aquilo que não são. E se a procura é cruzamentos para o Francisco Conceição, há ali um problema. Naturalmente, há Gonçalo Ramos também. Acredito que quando Portugal cruzar seja o jogador alvo e não Francisco Conceição. Rafael Leão também não é um jogador forte no jogo aéreo. Portanto, nesse aspecto será para Gonçalo Ramos.

0: Pelotinha é de privilegiar outro tipo de jogo, se não consegue através do cruzamento. E a verdade é que, olhando para esta segunda parte, tirando o lance do penalti, tirando o gol anulado a Ronaldo, que obviamente acaba por ser invalidado, e bem invalidado, obviamente, a verdade é que não vimos quase nada de Portugal nesta segunda parte no que toca ao plano ofensivo. E é uma segunda parte completamente contrastante com a primeira, em que Portugal, não tendo sido brilhante, foi sempre superior à seleção da Croácia. E a verdade é que a Croácia mexeu melhor do que Portugal, desde logo com a substituição ao intervalo, em que Matanovic fez mais do que Budimir, até é ele que começa a ligar no golo da Croácia. E, portanto, foi mais feliz o selecionador croata do que propriamente Roberto Martínez, que agora teve de fazer uma marcha atrás. E é preciso contextualizar que Portugal estava a perder quando são feitas as substituições, mas eu reforço, Portugal não pode chegar ao Campeonato do Mundo.
1: Grande bola de Rubem Neves! Olha, Conceição já dentro da área, vai para o ataque Portugal. Conceição a fazer a cabeça em água. Perisic, que consegue ali um grande corte. Desculpa ter interrompido o teu raciocínio, Rafael, vou-te pedir que complete.
0: Só completar que Portugal poderia estar mais preparado com Gonçalo Ramos e Cristiano Ronaldo se isto tivesse sido preparado, porque a verdade é que chegámos ao Campeonato do Mundo e Gonçalo Ramos e Cristiano Ronaldo tiveram muitos poucos minutos em simultâneo.
1: E é preciso dizer, se há pouco faltou um Danoninho para Francisco Conceição chegar à bola, é também isso que está a faltar a Portugal para conseguir capitalizar este jogo. Um jogo de mata-mata, 16 à final, 86 minutos em Toronto, um igual por agora no marcador. Canto perigoso por Portugal para ser cobrado à direita, ali Renato Veiga também pode ser perigoso neste tipo de lance, está marcado por Matanovic. Olha, Nuno Mendes faz o gesto, levantou a bola para a área à procura de Renato Veiga. Olha o desvio, sai a centímetros do poste direito e precisamente Renato Veiga marca.
2: Sim, agora também foi mesmo pelo Manesga que Renato Veiga não materializou este cabeceamento em golo. Ele salta bem, vai ali naquele movimento. O que é certo é que a bola ainda vai mais de um metro ao lado da baliza da Croácia, e por isso mesmo ele não foi nesta ação atacante.
1: Cabeceou com a juba Renato Veiga, tem um grande cabelo e talvez se tivesse acertado mais com a cabeça conseguisse desviar melhor, mas infelizmente não conseguiu. Olhar a Croácia a tentar sair para o ataque, vai circulando a bola a partir de trás, é agora Pongracic quem assume o controle da bola, vai progredindo lentamente. Também a Croácia a jogar com o Lodge sabe que um golo pode ser fatal agora nestes últimos minutos, e Portugal também a querer chegar a esse golo. Aqui a Croácia a resguardar-se mais e a atrair a pressão dos homens portugueses, e agora Livakovic tem a bola, pressionado, jogou com o Pongracic ali também, rodeado por Francisco Conceição, mas a jogar com muita calma, sai pelo lado esquerdo onde está Ivan Perisic, experiente aí, que marcou o golo da Croácia, a virar o jogo de pé esquerdo para o lado direito. Vai ser ali Josip Sotalo, para Sotalo adiantou mais a bola, ainda consegue ficar com ela na posse, joga com Modric a virar o jogo para a direita onde está Vlasic joga por trás com Josip Stanisic, que entregou de novo a Modric. Olha o passo longo de Modric à procura das costas de Nuno Mendes, é para lá que a bola vai. Olha, Vlasic simulou o cruzamento, tirou Renato Veiga, tirou o cruzamento, Matanovic sai, o cabeceamento de Perisic, minha nossa, agora quase tive um ataque de coração. Cabeceamento perigosíssimo de Pazalic, que por pouco não deu o gol de Portugal, da Croácia contra Portugal.
0: Sim, outra vez a Croácia a chegar com muito espaço, outra vez muito bem o jogador da Croácia. O Matanovic quase chega à bola e depois surge Pazalic, também muito perto do gol, mas Portugal novamente a mostrar muitas debilidades do ponto de vista defensivo. Lá está, quando a Croácia consegue chegar, quase ameaça sempre com qualquer coisa de perigo, não chega assim tantas vezes para bem de Portugal, mas a verdade é que ficam bem patentes as debilidades que Portugal tem a defender.
1: Está a pôr-se a jeito o Portugal, e não sei se te recordas, Rafael, está-me a fazer um pouco lembrar aquele jogo do Euro 2016 entre Portugal e Croácia.
0: Sim, é verdade, e vamos ver. Esse jogo na altura até foi bem mais aborrecido, chegou ao prolongamento com poucas oportunidades de gol das duas equipas. A verdade é que esta segunda parte também não está a ser propriamente brilhante, na primeira parte muitos cruzamentos, ninguém está a jogar propriamente bem, mas a verdade é que começa a inclinar para o prolongamento. Não há Ricardo Quaresma hoje, pode haver, sei lá, um João Félix, por exemplo, para entrar no prolongamento e poder resolver, vamos ver. Mas a verdade é que começa a cheirar prolongamento, não me parece que as duas equipas vão arriscar muito até ao tempo de compensação, que deverá ser largo, diga-se, por causa da pausa de hidratação. Portanto, ainda haverá alguns minutinhos para ver se não há prolongamento, mas de facto a inclinação é essa.
1: E a Croácia a tentar sair com critério e bem sucedida também nesta saída de bola, mas para já Portugal consegue recuperar a bola a meio campo. É Bernardo Silva, ali há pouco grande saída na pressão de Nelson Semedo, acelerou com tudo, parecia uma mota na pressão de Livakovic, que mesmo assim arriscou um passo por alto para os pés de Pongracic, que

0: depois bateu na frente e Portugal acabou por ganhar. Olha Rafael Leão do lado esquerdo, vai tentar agitar o jogo pela esquerda. Rafael Leão agora a jogar com Rubem Neves, vai tirar o jogo, camisola 21 em homenagem ao nosso Diogo Jota, esta será por ele. Temos que ir à procura da vitória. Portugal, é Renato Veiga agora do lado esquerdo quem assume o jogo, passe de pé esquerdo para Rafael Leão, vai para cima Leão, recria-se ali com a bola, grande finta, ainda fica com a bola Leão, tem muita qualidade técnica ali, agora jogar por trás com Renato Veiga, dois jogadores formados no Sporting, para Leão novamente insistido lá do esquerdo de Portugal. Leão olhou, pensou o jogo, jogou com o Rubem Neves, tem uma boa meia distância, se lhe derem espaço também pode ser perigoso, a jogar agora com Rubem Dias, olha o passo por alto de Rubem Dias à procura de Nuno Mendes e ao desvio ali de Pongracic a ir com tudo, é Josip Stanisic, perdão, ali com o desvio e será novo canto para Portugal numa altura em que o árbitro levantou a placa. Vão jogar mais 10 minutos, Marco.
1: Sim, não é despiciando, atenção, não falamos em 2, 3 minutos, ou seja, temos aqui ainda 10 minutos de jogo e isso é um fator preponderante, ou seja, qualquer uma das equipas ainda pode marcar um gol.
0: Verdade, o jogo pode cair para cada um dos lados, esperemos que seja para o Portugal. Olha o canto, João Neves do lado esquerdo, levantou, olha o cabeceamento! Mais um aviso de Portugal e desta vez pontapé de baliza foi Rubem Dias a cabecear, mas a bola a sair uns largos centímetros por cima da trave, para já, novo pontapé de baliza para a Croácia, atenção porque vai entrar um dos jogadores mais conhecidos desta seleção croata, precisamente Josko Gvardiol, Rafael.
2: É um jogador que consegue dar, para além de ser coeso defensivamente, é um jogador com uma saída de bola e até a sair em condução, um jogador impressionante. Ele, se recordarmos nas últimas competições da Croácia, foi dos melhores jogadores no Mundial 2022, em que a Croácia chegou às meias finais, foi um dos melhores defesas nesse campeonato do mundo, já passou algum tempo, mas continua a ser um defensor de excelência. Surpreendeu nesta fase de grupos por não ter sido tantas vezes utilizado, mas é um jogador com uma grande capacidade, poderá talvez mudar o sistema perante a saída de Vlasic, talvez a Croácia vá defender a 5 com 3 centrais, vamos ver agora com o passar dos minutos, já vai ser possível verificar certamente, mas parece-me que é isso que a Croácia vai procurar, defender com uma linha de 5 com 3 centrais. Projetando mais alas, sem dúvida, como Perisic já marcou e já ofereceu qualidade também no processo ofensivo, é um jogador perigoso que conseguiu aparecer ali naquele melhor momento da Croácia. Atenção.
0: E olha Portugal, Nuno Mendes já está dentro da área, muito bom movimento Nuno Mendes, o árbitro entende, não há penalti, caiu Nuno Mendes, tenta sair agora a Croácia, pressão do Rubem Neves, muito bem ali, ui, leva uma cueca Rubem Neves, fica com a bola ali, Josip Stanisic a tentar soltar para o meio, fica na posse ainda, bem Rubem Neves na recuperação, é Chico Conceição agora quem tem a bola do pé esquerdo, deu para Nelson Semedo, os dois da ala direita vão combinando, bate forte o coração dos portugueses, 2 minutos e meio já cumpridos neste jogo dos 16 avos, o mata-mata, olha Rafael Leão, vai na finta, passou por Stanisic, ali sai mal, revinga, mas ainda fica na posse, Rafael Leão, que entrega por trás, novamente com Renato Veiga a tentar jogar com Neves, olha Rubem Neves ali, Nuno Mendes, displicente, e leva o toque, o árbitro manda Nuno Mendes levantar-se, fica na posse de Rafael Leão, olha Leão a jogar com Renato Veiga, acelera do lado direito, Renato Veiga com Rubem Dias, Rubem Dias a jogar com apoio, mas volta por trás para entregar para Renato Veiga, olha Renato Veiga já a meter tudo, junto à esquerda é Leão, vai para cima Leão, cruzamento do Leão, cabeceamento de Nelson Semedo e está lá dentro, é Gonçalo Ramos, o matador, o pistoleiro, e já lá mora, gol! É de Portugal, é da nossa seleção. Esta é para ti, Diogo Jota. Esta é para ti, Papai Cris. Portugal está na frente do marcador. Aos 90 mais 4, Rafael Soares.
2: E está, Gonçalo Ramos já conseguiu responder. Há bocadinho estávamos a falar dos tais cruzamentos que só Gonçalo Ramos podia ser de facto o jogador-alvo nesse momento do jogo, porque era o melhor cabeceador que ali estava. Rafael Leão, que estava a fazer uma exibição absolutamente desastrosa, tirando o remate à trave, faz um belo cruzamento com Gonçalo Ramos. A aparecer muito bem, a matadora, a ganhar nas alturas, precisamente a Gvardiol, que tinha acabado de entrar, também estava lá Pongracic, mas Gonçalo Ramos muito bem no meio dos dois centrais, e não são dois centrais propriamente quaisquer, são dois centrais bem robustos, e Gonçalo Ramos a conseguir ganhar no meio deles, a fazer um belo gol de cabeça e a colocar Portugal com um pé e meio, ou mais do que um pé e meio, nos oitavos de final.
0: E há aqui dois aspectos que me saltaram à vista, e posso passar a bola a um dos dois. Rafael Leão, quando a bola parte do seu pé direito, já está com um sorriso na cara, como quem diz, já sabia que esta bola levava seu de gol, e depois a reação de Roberto Martínez, que parece vinda de alguém que ganhou o Euro Milhões.
2: Sim, sem dúvida, mas a verdade é que o jogo estabilizou depois da saída do Cristiano Ronaldo e da entrada do Rubem Neves. Eu não estou individualizando o Ronaldo nem do Rubem Neves, estou a falar sim.

0: no sistema, porque permitiu a Portugal preencher melhor os espaços no miolo, passou a jogar novamente com apenas com um ponta-de-lança e com três médios. Portugal estabilizou e consegue chegar à vantagem. A verdade é que pouco estava a fazer para chegar ao golo, é a primeira oportunidade que Portugal tem desde então, mas a verdade é que pelo menos a Croácia pouco mais fez, e portanto Gonçalo Ramos chega agora ao golo, consegue dar a resposta e mostrar que também é uma alternativa muito válida.
1: Marco, queres acrescentar alguma coisa?
2: Acrescentar o excelente gesto técnico de Gonçalo Ramos é realmente irrepreensível, e no meio daqueles dois centrais que não são quaisquer centrais e com a complexão física que tem, mas o Gonçalo faz ali de forma inteligente uma abordagem ao lance ali no meio dos dois e consegue com um gesto técnico perfeito de cabeça fazer um excelente gol. O Gonçalo Ramos realmente é isto mesmo, e está lá para isto, para faturar, e faturou.
3: É um matador, o pistoleiro, e eu já estou toronto da cabeça. Vamos Portugal, 5 minutos já cumpridos nesta compensação. Olha a Croácia colocar a carta todo no assador, agora com Kramaric já no lote de avançado, já dentro do jogo. Olha, circular por trás ali a Starizic, também rodeado por Bernardo Silva. Portugal está com outra atitude agora, há que aguentar estes últimos 4 minutos. É Livakovic quem assume o jogo a partir de trás. Olha a saída de bola da Croácia, Portugal agora tranca-se atrás. Ah, é preciso jogar com o relógio também, e o prolongamento pode ser evitado com este gol de Gonçalo Ramos. Tem todo o mérito Roberto Martínez nesta substituição, foi uma aposta ganha. Olha, Petar Susic a criar pelo meio, jogou mais para a esquerda onde está Ivan Perisic, todo aberto, tem espaço para o cruzamento, simula, sai na finta por Conceição, sai o cruzamento, bombardeado para a área, cabeceamento, afasta Renato Veiga, limpa Rafael Leão, sacode Bernardo Silva e vai respirando para já Portugal. Olha, aqui a Croácia a bombardear a bola para o ataque. Isto é mesmo a Tuga, é sofrer até ao final, bem à moda portuguesa. Olha, Portugal do lado esquerdo, o Rafael Leão recuperou e vai Chico Conceição no apoio, consegue ali ficar com a bola. Conceição entrega a partir de trás, um passo arriscado, e Nuno Mendes resolve aquilo que seria muito perigoso para Portugal. Agora Portugal do lado direito, o Nelson Semedo agora a aparecer ali junto à ala direita, ele que combina ali com, neste caso, Rubem Neves, entregou já para Diogo Costa. Portugal joga com o relógio, mete gelo no jogo, bombardeia para a frente. Gonçalo Ramos na disputa com um dos centrais da Croácia, não consegue, fora de jogo. E Marco Pina, cartão amarelo para
2: Perisic, sim. Isso seguramente por a abordagem que fez ali junto do Rubem Dias, terá atingido o Rubem Dias e o árbitro terá mostrado este cartão amarelo por isso mesmo. Vamos ver agora quando o Diogo Costa remata e põe a bola no meio-campo adversário, o Perisic empurra o Rubem Dias, faz ali um cumprimento antidesportivo, queima-se de cartão amarelo, bem o árbitro.
1: Portugal agora com as rédeas do jogo, os jogadores da Croácia, é normal que faltando pouco tempo percam um pouco a cabeça. Olha, Rubem Dias a mandar subir a equipa, Ronaldo também em pulgas no banco de suplentes, ele que espera poder passar à próxima eliminatória deste Campeonato do Mundo. Para já o resultado é benéfico para Portugal, bombardeia a bola a seleção portuguesa, a bola nas mãos de Livakovic. Faltam 2 minutos, Portugal e a Croácia tenta dar resposta a esta desvantagem. Foi a primeira seleção a marcar, mas depois Portugal acabou por consumar esta reviravolta no segundo tempo. Olha, a Croácia do lado esquerdo aí, Oscar Guardiol, jogou com Perisic. Olha, Perisic agora mais solto no ataque ali, corte de Rubem Neves a aparecer também para pôr fim a este lance de perigo da Croácia. Vai ser pontapé de canto do lado esquerdo no meio campo defensivo de Portugal, vai para a área, os homens vão para a área, os homens todos da Croácia praticamente, deve ficar ali um ou dois a resguardar a zona da meia lua da grande área. Diogo Costa organiza a defesa, bola levantada por Modric à procura de cabeceamento de alguém, fica ali presa a bola e o árbitro a assinalar pontapé de baliza. Passa o perigo para Portugal numa altura em que falta praticamente um minuto, Marco.
2: Sim, falta um minuto, o árbitro deu pontapé de baliza neste momento. Agora é uma questão de Portugal também jogar com inteligência e com os jogadores que tem, que conseguem segurar bem a bola, o Rubem Neves, o Bernardo Silva, e não recuar demasiado, porque neste momento seria muito fatal recuarem demasiado e porem-se a jeito para ações ofensivas da Croácia, quando falta menos de um minuto para acabar o jogo.
1: Para já a bola batida por Diogo Costa, na tentativa de jogar para as alas, fora de uma zona mais perigosa, como é o corredor central. A Croácia tem 30 segundos para chegar ao gol do empate, esperemos que isso não aconteça. É Dominik Livakovic que vai jogando com o central Pogracic, vai progredindo Pogracic ali pressionado por Chico Conceição, bateu longo. Olha, Renato Veiga na disputa com Matanovic, conseguiu

0: chegar ao corte, Renato Veiga, agora ainda a sobrar com Pazalides, com Modric a recuperar e a tentar entregar o jogo já mais para a esquerda. Faltam 10 segundos, vamos lá, Portugal, está quase a confirmar-se essa passagem aos oitavos. Olha a bola nos pés de Pazalides, a jogar com Ivan Perisic, vai para o meio Perisic, pode arriscar o remate, o que vai fazer, entregou para o meio, olha a Croácia a construir pelo meio, Stanisic joga com Petar Susic, tira o passe para Modric, olha Modric ali a arriscar João Neves, a bola sai do terreno de jogo, é pontapé de baliza para Portugal, numa altura em que já se jogaram os 10 minutos de compensação e Portugal está perto de fazer a festa, daí passar aos oitavos de final deste campeonato do mundo. Ronaldo está vivo, a seleção está viva e o pistoleiro Gonçalo Ramos marcou o gol da vitória de Portugal, ao que tudo indica, até porque essa vitória está perto de se confirmar. No banco vimos Ronaldo, também João Félix, S. Banescas ainda não levou a pita à boca, vai ser lançamento de lateral do lado direito para a Croácia no meio campo ofensivo, lançou já de forma rápida ali Stanisic, entregou para Josip Sutalo, ali a carregar, a Croácia no ataque, recupera Portugal. Olha o João Neves já a lançar a bola em Nelson Semedo, tem espaço para correr Semedo, corre Semedo, corre que essa sala é toda tua. Olha Semedo, encara o adversário, ficou com a posse de bola, jogou com Conceição, vai para dentro, espalha brasa, olha Conceição o que vai fazer, vai para o remate Conceição, e que perigo, passou centímetros do posto direito, um remate perigosíssimo de Francisco Conceição. Agora vimos também ali o Mister Cristiano Ronaldo em modo Euro 2016 a dar instruções aos seus companheiros, tentou matar a jogada Rafael Leão. Olha a Croácia assim para o ataque, pode ser possivelmente um dos últimos ataques deste encontro. Olha Perisic esticado do lado esquerdo, vai para cima, tem Nelson Semedo pela frente, o encarou, vai para cima Perisic, cruzamento para as mãos de Diogo Costa, segurou o sonho de Portugal, Diogo Costa, e que exibição, mais uma grande exibição de Diogo Costa. Já se bateram quase os 12 minutos para lá dos 90, e no banco de Portugal estão todos de pé à espera que o árbitro apite, vai deixando de jogar Espanescas, o norueguês pronto para daqui a pouco levar o pito à boca, vai mantendo Portugal a bola no meio campo, tenta ser a Croácia, olha Modric atrapalha-se, fica ainda com a bola no posse, falta ali do João Neves, o árbitro manda seguir.
1: Este tempo é um exagero, porque o árbitro deu 10 minutos de desconto, houve um golo, é certo, neste tempo, e tem que o árbitro dar mais um minuto para esse fim. O que é certo é que um minuto é 11, 10 mais 1 dá 11, já vamos com 12 minutos e 20 segundos.
0: É isso, vai deixando de jogar esse Panescas aqui, também já fora de tempo. Olha o cruzamento, insiste, a Croácia pode chegar ao golo, e é o golo da Croácia, consegue chegar ao segundo golo. E festa dos croatas aqui, o árbitro foi deixando de jogar e acaba por ser também injusto este golo consentido por Portugal já para lá da compensação. Marco Pina, isto é gravíssimo.
1: Sim, acho que é completamente despropositado. Acho que estes minutos de descontos que o árbitro deu 10 minutos, ok, tendo em conta as vicissitudes do jogo. O que é certo é que ocorreu um golo nesses 10 minutos de desconto, e o árbitro por esse golo da seleção nacional teria que dar mais um minuto. O que é certo é que deu quase mais 3. E por isso parece-me completamente exagerado.
0: Um árbitro que até estava a realizar um jogo razoável, aqui a permitir que a Croácia chegue ao empate, porque o golo acontece para lá da compensação e parece fora de jogo, não? Não, ali o Bernardo Silva.
2: Não, fora de jogo.
1: É fora
2: de jogo.
1: Por
2: isso o Song está bem vivo. Fique desse lado também para perceber esta decisão do árbitro. Ali Pazalides a tocar para Josko Gvardiol e parece que está em fora de jogo. É que está o Soares, o que queres dizer?
1: A questão é que o facto do jogador, neste caso da Seleção Nacional, o Renato Veiga, jogar a bola de cabeça, não é considerado uma jogada liberada, um corte. Eu não sei se há um toque ou não por parte do jogador da Croácia, como o Rafael estava a dizer.
3: O jogador da Croácia não toca na bola. O jogador que estava a disputar o lance dentro da área, ou seja, o cruzamento, o que conta é quando é feito o cruzamento. Parece, no caso do jogador da Croácia que estava a atacar a bola, não cabecear, daí não haver fora de jogo. Vamos ver se há um toque ou não. Isso é que me parece o essencial daqui.
0: Vai ao VAR.
1: Mas o toque tem a ver com o toque ou não, é factual. Aqui não tem a ver com o toque ou não, tem a ver com a abordagem, se há ou não impacto. Vamos agora ver o que é que está aqui a passar, porque há ali
0: o toque.
1: Há o toque. A bola, parece que o cabelo havia bana.
0: E há a intenção.
1: A questão é, não tem que haver intenção. Havendo aquele passe, naquele momento, o jogador está fora de jogo, porque assim. O que o árbitro está a ver neste momento é o toque de cabeça do Renato Veiga para saber se é um ato deliberado ou não. E não é um ato deliberado, porque é um corte.
3: Mas ele também está a ver se a bola toca.
1: Sim, isso aí já o VAR dá-lhe seguramente a mostrar que há toque. Porque se o VAR

0: não fizesse isto, não interviria, achava que o mundo era ou legal ou não. Está a dar a possibilidade ao árbitro de ver a questão do Renato Veiga, que está e disputa a bola, neste caso que joga a bola, mas não inibe, ou seja, porque não joga deliberadamente.
1: Vamos! Portugal! O golo foi anulado, é a decisão de Espanescas, que invalida o golo dos croatas. Vamos a isso, Portugal, avizinha-se um jogo, um duelo ibérico com a Espanha nos oitavos de final, e ali a cara de desilusão dos croatas, festa de Cristiano Ronaldo com alguns colegas do banco, nomeadamente José Sá e também Samuel Costa. Modric está irónico, num tom irónico, descontente também com esta decisão do árbitro, que se por um lado deixou o jogo arrastar-se até minutos, muitos minutos para lá da compensação, aqui a ter uma decisão razoável dentro do possível, Marco.
0: Sim, a decisão é certa, porque a questão é que o árbitro primeiro, o vídeo-árbitro submeteu ao árbitro verificar que há um contacto, neste caso do atacante que joga a bola de cabeça, e depois o que vai mostrar ao árbitro, para o árbitro avaliar, que é isto que o árbitro tem que avaliar, é a questão da abordagem defensiva do Renato Veiga. Porque se o Renato Veiga faz um passo deliberado e não um corte, coloca o jogador que está fora de jogo em jogo e já não haveria fora de jogo. Ou seja, aqui não um corte defensivo, não é considerado um ato deliberado, um jogar deliberado, e por isso não anula a posição ilegal do jogador que utiliza a bola na baliza, e o fora de jogo é bem sancionado.
1: Muito bem, aqui a análise também de Marco Pina, e a boa maneira portuguesa sofrer até ao fim, no momento em que se faz um compasso de espera ali no meio campo. Vemos Ronaldo com Dalot, mas cara de felicidade bem nítida nos portugueses. Portugal que se prepara para carimbar a passagem aos oitavos de final, mas de uma maneira muito sofrida e muito vida também ao árbitro Espanescas, que possibilitou a Croácia criar perigo e chegar também ao golo que daria o 2-2. Mas o que é certo é que estava em posição irregular Pazalic no último toque que assistiu precisamente Josko Gvardiol. Vai ser fora de jogo para ser cobrado por Diogo Costa, numa altura em que Portugal também tenta jogar com o relógio e tentar também beneficiar de algumas quebras do ritmo de jogo. Ronaldo e todos que estão no banco de suplentes estão em pé. Os croatas ainda gritam pela equipa nas bancadas, mas parece-me que nem os jogadores já acreditam que podem chegar ao empate, porque Portugal e toda esta situação acabou por quebrar o ritmo do jogo. Ainda um compasso de espera, vá-se lá saber porquê, mas o ambiente está bem animado nas bancadas, já desespero na cara dos portugueses, já até quem começa a roer as unhas, então de nervosismo. Mas para já vemos esse fora de jogo de Marko Pazalic, ali o camisola 15 da Croácia, que amorteceu a bola para a finalização de Josko Gvardiol, que viria a bater Diogo Costa nestes minutos finais da compensação, aliás, bem para lá já da compensação dos 10 minutos dados por Espanescas. Mas um lance que fez com que o coração dos portugueses palpitasse de maneira muito rápida. Acredito que muitos possam intitular este jogo como impróprio para cardíacos, mas Portugal vai ter que fazer mais no próximo jogo. 2-1 no resultado, para já o árbitro continua a deixar jogar. Isto é quase o prolongamento, Marco Pina. Ainda insiste a Croácia, bateu longo, Bernardo Silva, e já se jogaram 18 minutos.
0: Não consigo perceber este tempo de compensação para uma prova como o Campeonato do Mundo. Após 10 minutos em que acontece um gol e que tinha que ser estendido para 11 minutos, agora vamos com 19 minutos. Eu percebo agora os 19 minutos porque é questão do fora de jogo, mas a questão do que leva até ao gol da Croácia.
1: E apita para o final, Espanescas. Portugal, carimbo, passaporte para os oitavos, a vitória é nossa. E foi à Tuga, foi sofrer até ao fim, mas é Tuga ou nada, como diz a canção oficial de Portugal. E Portugal acaba por passar aqui a Croácia num jogo sofrido, com golos de Cristiano Ronaldo e do pistoleiro Gonçalo Ramos. Primeiro foi o pai do futebol, Cristiano Ronaldo, a marcar, depois o pistoleiro, um batador, Gonçalo Ramos, a carimbar esta vitória de Portugal. Portugal vai defrontar agora a Espanha nos oitavos de final, duelo ibérico e uma reedição da final da última Liga das Nações. Para já os jogadores vão-se cumprimentar, vemos ali um abraço sentido entre Bernardo Silva e Luka Modric. Agora é Cristiano Ronaldo quem aparece na imagem, Cristiano Ronaldo continua com a possibilidade de levantar a taça, mas para já vamos à análise com os nossos comentadores Rafael Soares e Marco Pina. Começo por ti, Rafael. O que dizer desta vitória sofrida de Portugal?
2: Muito sofrida e foi um jogo muito, muito equilibrado que acabava por não se prever quando estávamos ao intervalo e Portugal sem ser

0: equipa, entrou melhor, Portugal foi muito displicente, a Croácia esteve sempre mais perto de marcar, valeu em muitos momentos Diogo Costa, que para mim acaba, naturalmente Gonçalo Ramos é a figura por marcar o gol decisivo, mas parece-me que Diogo Costa acaba por ser o melhor em campo de Portugal, pelo que fez na segunda parte, salvando Portugal nos momentos mais críticos, aquela defesa absolutamente brilhante em que a bola bate no poste, ainda é Diogo Costa a defender. Depois há aquele momento em que Portugal está a jogar num 4-2-4 completamente partida com Cristiano Ronaldo e Gonçalo Ramos, e acho que Portugal repõe a normalidade no jogo quando entra Rubem Neves. Eu reforço, não é pelas individualidades, é porque Portugal voltou às bases, voltou ao aspecto em que se sentia mais confortável numa altura em que a Croácia estava a dominar completamente o meio campo. E depois é certo, Portugal não fez muito para chegar ao golo, mas na oportunidade que teve, Gonçalo Ramos concretizou muito bem de cabeça o cruzamento de Rafael Leão. Portanto, uma vitória num jogo equilibrado, em que se calhar podíamos argumentar até que o mais justo até seria o jogo ir a prolongamento, mas Portugal, em geral, acaba por fazer mais para chegar ao golo do que a Croácia, se olharmos para os 90 minutos totais, e agora segue-se a Espanha.
1: E Marco Pina, aproveito também para te perguntar que análise fazes a este jogo sofrido.
2: Estava só uma questão técnica, estava agora aqui a mostrar ao Gustavo o que me mandaram agora para o telemóvel, porque me mandaram parte daquilo que foi o momento de análise por parte do VAR, em que na realização, na altura, estávamos tão empolgados a comentar o lance que nem sequer reparámos. Na televisão aparece, através da realização, um diagrama tecnológico onde mostra a frequência quando a bola toca na cabeça do jogador, neste caso que faz o passe para o seu colega que estava fora de jogo. E então a frequência mostra ali a onda quando a bola e prova que há um contacto que dissipou as dúvidas do Rafael e as minhas depois, que há um cabeceamento de um jogador da Croácia antes de o jogador central da Seleção Nacional ver a bola ressaltar-lhe na cabeça. E depois o jogador croata a introduzir a bola na baliza, por isso isto é uma questão mais técnica. É só dizer que efetivamente mais Portugal está igual, a ser igual a si próprio, que é fazer sofrer os portugueses ao limite. Hoje, com a ajuda do árbitro, que após ter dado 10 minutos de desconto, o jogo acaba por ter 19, mas tirando esta questão do tempo de compensação, efetivamente a Seleção Nacional voltou para fazer uma primeira parte, como já dissemos, que teve muito controle e que teve muito posse de Portugal, até com uma ou outra oportunidade, e que parecia que o jogo estava controlado, mas entrou muito mal na segunda parte. Depois houve ali aquela alteração tática por parte de Roberto Martínez, que fez com que perdêssemos completamente o controle do meio-campo, e que vimos o que é que aconteceu com os jogadores a andar ali em palpos de aranha para conseguir domar ali aquele meio-campo croata, mas depois voltámos a afinar quando Rubem Neves entra e compensa o meio-campo, e dizer também que aquelas alterações que fez Roberto Martínez no que diz respeito também à entrada de Bernardo Silva, que se revelou bastante importante naquilo que é o controle do jogo no meio-campo, juntamente depois com o Rubem Neves, e até mesmo João Neves, depois da entrada destes dois jogadores, conseguiu estar num patamar superior àquele que tinha estado até esse momento com os outros intervenientes que estavam a jogar até aquele momento. Por isso, vamos ver o que é que vai acontecer no próximo jogo, que é com a Espanha, mas que se preparem os portugueses para mais um jogo seguramente de sofrimento.
1: E pegando exatamente nisso, Marco, Rafael, queria-te lançar aqui o desafio para fazer também uma pequena antevisão a esse duelo ibérico que vai acontecer nos oitavos de final. Portugal, que certamente vai ter que fazer mais frente à Espanha, que também é uma das candidatas a levantar o troféu deste Campeonato do Mundo.
0: Sem dúvida, vai ser um jogo substancialmente diferente contra aquela que é, para mim, uma das favoritas a vencer o Mundial logo a seguir à seleção francesa. É certo que não é a Espanha do Euro 2024 e há jogadores que não estão no auge das suas capacidades porque tiveram problemas físicos recentemente. O maior caso é Lamine Yamal, que ainda não apareceu na sua plenitude neste Campeonato do Mundo, mas vai ser um jogo muito diferente do que aquilo que vimos frente à Croácia. A Espanha, como conhecemos o seu ADN, é uma equipa que gosta muito de ter a bola, gosta de dominar os seus jogos, tem no feito, mesmo no jogo em que desiludiu no empate frente a Cabo Verde, teve várias oportunidades para vencer a partida. Portanto, parece-me que, ao contrário daquilo que aconteceu, por exemplo, na primeira parte, em que Portugal teve a maior parte da posse de bola, esse jogo veremos provavelmente a Espanha assumir as rédeas da partida. Creio que Espanha, infelizmente para Portugal, leva algum favoritismo nesse desafio, mas enfim, Portugal tende a encontrar finalmente um contexto para que as suas individualidades sobressaiam, que ainda não aconteceu de todo neste campeonato do mundo. É certo que já vimos Portugal dar-se bem contra seleções do poderio da Espanha, foi a quem Portugal venceu a Liga das Nações recentemente, também é preciso recordar, mas também há um aspecto que temos

0: temos de dizer, e é verdade, e acho que é indesmentível.
1: E atenção, porque houve também um momento muito bonito, desculpa Rafael, Cristiano Ronaldo, capitão, a posar para a foto de grupo da equipa com uma camisola com o número 21 do eterno Diogo Jota, e em seguida a colocá-lo ao ombro, ou seja, é o próprio capitão que fez questão de ter Diogo Jota presente, não fisicamente, mas neste momento em grupo. Vou deixar concluir, Rafael, para depois também fazer a última pergunta aí e passarmos a emissão.
0: Sim, é um momento simbólico. Diogo Jota tem sido um nome muito evocado e naturalmente pelos jogadores portugueses. É um jogador que deixa saudades não só aos jogadores, mas a todos os portugueses, certamente. Mas voltando aqui à análise, Roberto Martínez disse que este é um Mundial diferente, mas como disse, a verdade é que não há milagres. E se Portugal não estava a ser famoso na fase de grupos, muito dificilmente Portugal ia apresentar uma exibição excepcional nesta partida frente à Croácia. Foi o que aconteceu. Portugal esteve longe de ser excepcional. A Croácia, felizmente para Portugal, foi uma equipa que na primeira parte mostrou-se praticamente inofensiva, mas reforço, o jogo frente à seleção espanhola será o primeiro de Portugal frente a uma seleção favorita, uma seleção que tem muitas mais-valias, que tem qualidade individual e que tem uma qualidade coletiva excepcional. Reforço, a seguir à França, continua a ser para mim a segunda melhor seleção deste campeonato do mundo, e veremos um novo duelo que vai fazer faísca, certamente, Lamine Yamal, Nuno Mendes.
1: Rafael, que jogador destacas deste encontro?
0: Diogo Costa, acho que foi o melhor em campo da seleção portuguesa. Reforço, voltou a salvar Portugal. É preocupante que Diogo Costa seja o melhor em campo de Portugal no segundo jogo consecutivo, porque diz-nos alguma coisa das debilidades que Portugal tem apresentado, mas a verdade é que Diogo Costa foi absolutamente decisivo num momento crítico de Portugal. Depois, Nuno Mendes, acho que na primeira parte faz uma bela primeira parte, está nos melhores momentos de Portugal. Houve também solidez de Rubem Dias, apesar das debilidades defensivas. Do meio campo para a frente é difícil destacar jogadores, porque Portugal ofensivamente viveu muitos cruzamentos. Rafael Leão teve um outro rasgo e faz o cruzamento para Gonçalo Ramos, mas nos 90 minutos não esteve bem, e tem que destacar Gonçalo Ramos naturalmente, porque pouco se lhe podia pedir pelos minutos que teve. Acaba por marcar o golo e ser absolutamente decisivo para Portugal com um golo de cabeça.
1: Marco Pina, que jogador defines como o melhor em campo, na tua opinião?
2: Bom, o melhor em campo é, não há volta a dar, tem que ser pelo gol que marcou e pela importância que tem que ser o Gonçalo Ramos. É óbvio que, do ponto de vista da equipa, houve momentos em que teve um pouco perdido em campo, como já aqui escalpelizámos, e por isso, do ponto de vista coletivo, houve bastantes falhas, e até falhas de interajuda, do ponto de vista defensivo, permitiram à Croácia ter as oportunidades que teve. O que é certo é que, destacando um jogador, neste caso, até destacar mesmo um jogador, tem que ser aquele que materializa a vitória de Portugal nesta parte final tão difícil para a seleção nacional, e esse jogador foi mesmo o Gonçalo Ramos.
1: E é isso, estamos nos oitavos de final do Campeonato do Mundo. Portugal venceu a Croácia por 2-1 com golos de Cristiano Ronaldo e Gonçalo Ramos. Obrigado a si que esteve desse lado, com certeza que sofreu muito, uma vitória sobre a Croácia que deixou os portugueses encroácidos, fazendo aqui esse trocadilho, mas o que interessa é que Portugal está nos oitavos de final, vai ser duelo ibérico contra a Espanha, e uma reedição também da final da passada Liga das Nações. Obrigado a si que esteve desse lado a acompanhar tudo em 90.4 na Grande Lisboa e 94.8 no Grande Porto. Um grande abraço meu e também dos comentadores da Correio da Manhã Rádio. Agora é tempo de passar a emissão para ti, Jéssica.
3: Obrigado, Gustavo. Foi então aqui o relato do jogo Portugal-Croácia, o relato em si de Gustavo Lourenço, comentários de Rafael Soares e a análise à arbitragem de Marco Pina. Também me despeço dos homens do desporto, como eu costumo dizer, e para celebrar também aqui na rádio com música, como não podia deixar de ser, trago-lhe aqui quatro musiquinhas, ou três musiquinhas, dedicadas à seleção portuguesa.
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3: É já a seguir a publicidade.
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3: E pronto, sofremos até ao final, como não podia deixar de ser, é Tuga ou nada. E agora

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1: É Tuga ou nada? Pois é, Portugal agora vai defrontar aqui os nossos vizinhos que dividimos a Península Ibérica, não é mesmo? E é já na segunda-feira para acompanhar aqui. Deixo-lhe já a seguir Nelly Furtado e também Chutes e Pontapés. Da minha parte é tudo. Um bom resto de madrugada.

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Muito bom dia, este é o Aurora, eu sou Ana Pinto e vamos juntos começar o dia na Correio da Manhã Rádio. Começamos com Julia B e J.P. Cooper e seguimos viagem com Dasha. Uma ótima sexta-feira, fique connosco. Here we go.

0: Na Correio da Manhã, rádio com o tema Mad About You. Muito bom dia, seguimos com mais música, para já músicas da nossa vida. O convidado de hoje é o conhecido jornalista Francisco Penin. Vamos ouvir as suas escolhas musicais.
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2: Olá, eu sou o Francisco Penin, sou jornalista do Correio da Manhã, da CMTV. A minha música que me marcou mais na minha vida tem a ver com o facto de eu ter começado a minha vida profissional há 40 anos. Eu comecei ainda antes de fazer rádio por meter música. Portanto, eu tenho de falar de uma das minhas bandas favoritas. E uma das minhas bandas favoritas chama-se Duran Duran. Portanto, sim, os Duran Duran são a banda favorita minha, a minha banda favorita. Na altura era complicado, porque só as raparigas é que gostavam muito dos Duran Duran. Por causa de quê? Do Simon Le Bon. E eu, como não sou rapariga, como sou rapaz, e já na altura era rapaz, achava, eu não posso dizer a ninguém que a minha banda favorita são os Duran Duran. 40 anos mais à frente, eu já posso dizer, pessoal, a minha banda favorita são os Duran Duran, porque hoje já não há nada de errado, necessariamente de errado, em dizer isso. E há 40 anos havia muita coisa de errado. Hoje já não é. Portanto, muito mais facilmente hoje, eu admito que Girls on Film, o primeiro single do primeiro álbum dos Duran Duran, é a minha música favorita de todos os tempos.

0: inícios de carreira, portanto há cerca de 40 anos, esta um bocadinho nada mais à frente. Eu ainda sou do tempo em que se ia a Londres comprar discos. E eu lembro-me ter ido uma vez a Londres comprar um disco. Ora, isto estamos a falar nos anos 80, onde eu me meti num avião para ir a Londres comprar um disco. É claro, comprei mais, mas comprei este disco, que era um maxi single. Para quem não sabe o que é um maxi single, antes dizia-se que era um 12 polegadas dos New Order. E a música chama-se Blue Monday. É qualquer coisa de espetacular.
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0: E pronto, foram as minhas duas músicas, as minhas eleições das músicas da minha vida. Continuem, se faz favor, aqui na Correio da Manhã Rádio e ouçam também boa música.
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2: Ouvimos as escolhas musicais do jornalista Francisco Penin. Muito bom dia, uma ótima sexta-feira. Aí está a Vanessa Carlton.

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2: Muito bom dia, uma ótima sexta-feira. Vamos olhar o estado do tempo para hoje. Permanecem os avisos vermelhos em algumas regiões do país, nomeadamente Lisboa. A onda de calor que está a afetar Portugal continua a intensificar-se. A previsão do tempo para hoje fica marcada pelo calor excepcional noturno. As mínimas serão extremamente elevadas, fixando-se em valores excepcionalmente altos, pontualmente perto de máximos históricos, 30 graus em alguns pontos do território nacional. Durante o dia vamos continuar com o céu completamente limpo, sem neblinas ou nevoeiros, sol a brilhar de norte a sul, índices de radiação ultravioleta atingem mesmo níveis extremos, portanto muito cuidado, não se exponha ao sol nos períodos críticos, e a conjugação destas temperaturas muito elevadas com a baixa umidade e o vento pontualmente forte faz disparar então o risco de incêndio para o nível máximo na maioria das regiões. Portanto, é o cenário que temos para esta sexta-feira. Lisboa chega aos 41 graus, o Porto 40 graus. Seguimos com os Ritual Tejo, talvez nascer outra vez. Bom dia.

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2: O regresso a casa é sempre bem divertido com a Luciana Abreu e o Alberto Rocha. 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Para já seguimos com Selena Gomez e Dua Lipa, Easy On Me.

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1: E vamos lá então enfrentar mais uma sexta-feira com o fim de semana no horizonte, quem sabe as férias. Against the Wind, aí está o norte-americano Bob Seger e a Silver Bullet Band.

E eu que fui tão feliz ao som de Lady dos britânicos James. Estávamos em 1993, já lá vão uns aninhos. Este tema foi produzido pelo fantástico Brian Eno. Muito bom dia, uma ótima sexta-feira. Boa música na Correio da Manhã Rádio. Seguimos viagem com Sam Fender e Olivia Dean. Rainy.

0: E não me canso de ouvir Rain Me In dos talentosos Sam Fender e Olivia Dean. Bom dia, vamos para mais um Há Vidas Assim, as histórias do jornalista Vítor Figueiredo.
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2: No que toca ao futebol, quem gosta do desporto rei prefere ganhar no campo e rejeita as vitórias de secretaria ou incidentes que perturbam o adversário e que levem à sua derrota. A Croácia já uma vez passou por um susto. Foi em 2018, no Mundial da Rússia. Vários jogadores da seleção croata ficaram presos num elevador do hotel durante vários minutos, enquanto o restante grupo esperava pelo início do treino. Não desejamos mal aos jogadores da Croácia, obviamente, que estejam bem e que ganhe o melhor, e que o melhor seja Portugal. Mas, assim de repente, um país que tem um certo museu na sua capital, Zagreb, está a brincar com a sorte. O museu foi criado há 7 anos e é dedicado às manhãs do arrependimento, as manhãs da ressaca. Logo à entrada, os visitantes são convidados a testar os reflexos num simulador de condução sob o efeito de álcool, a atravessar um chão inclinado com óculos que simulam embriaguez e a descobrir dezenas de objetos reais encontrados ao lado de pessoas que acordaram sem perceber como esses objetos lá tinham ido parar. Um cone de trânsito, sinais de rua, peças de roupa que não lhes pertenciam e até histórias contadas pelos próprios protagonistas. Há vidas assim, vidas em manhãs de ressaca. O museu nasceu depois de 2 estudantes universitários perceberem que quase toda a gente tinha uma história interessante sobre a manhã da ressaca no dia seguinte. E assim surgiu esta exposição interativa em Zagreb, na Croácia, que hoje recebe visitantes de todo o mundo. Na sexta-feira vamos ver quem estará de ressaca, metaforicamente, claro, e quem ainda vai, durante a madrugada, cantar...

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Easy Peters na Correio da Manhã Rádio. Muito bom dia, vou lançar-lhe um desafio. Hoje é o Dia Internacional Sem Sacos de Plástico e estamos de facto a causar tantos problemas ambientais com o uso excessivo de sacos de plástico descartáveis. Hoje, quando for fazer compras para o fim de semana, leve um cesto, um saco de lona, serapilheira, algodão, enfim, até vai mais bonito ou bonita, cheia de estilo. E os oceanos agradecem, ok? Ficamos com os canadianos.

0: O talentoso Richie Campbell no Aurora. E está na hora de espreitarmos mais um check-up. E faço-lhe a pergunta: ressona? Acorda cansado? Então aumente o volume e ouça o que tenho para lhe dizer em mais uma edição do check-up.
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0: Dormimos cerca de um terço da nossa vida. No entanto, para milhares de portugueses, o sono está longe de ser um verdadeiro descanso. A apneia obstrutiva do sono é uma doença frequente, muitas vezes subdiagnosticada, e está associada a um aumento do risco de hipertensão arterial, infarto do miocárdio, acidente vascular cerebral e acidentes de viação. Vamos saber mais. Durante o sono, os músculos da garganta relaxam naturalmente. Nas pessoas com apneia obstrutiva do sono, esse relaxamento é excessivo e a via aérea superior colapsa repetidamente. Apesar de o tórax e o diafragma continuarem a fazer o esforço para respirar, o ar deixa simplesmente de passar. Cada episódio pode durar 10 segundos ou mais e repetir-se dezenas ou mesmo centenas de vezes ao longo da noite. Sempre que isto acontece, o oxigênio no sangue diminui e o cérebro é obrigado a interromper brevemente o sono para reabrir a via aérea. Na maioria dos casos, a pessoa nem sequer se apercebe destes micro-despertares. Mas o resultado é um sono profundamente fragmentado, que perde a sua capacidade reparadora. O problema vai muito além do ressonar. A repetição destes episódios desencadeia uma verdadeira cascata de alterações no organismo. A queda repetida do oxigênio provoca stress oxidativo e inflamação crónica. Simultaneamente, ativa o sistema nervoso simpático, responsável pela resposta de luta ou fuga, levando à libertação de adrenalina durante toda a noite. Como consequência, a pressão arterial aumenta, o coração trabalha mais e os vasos sanguíneos tornam-se progressivamente mais rígidos e vulneráveis. É por isso que a apneia do sono não é apenas uma doença do sono, é também uma doença cardiovascular e metabólica. Está associada a um maior risco de arritmias, insuficiência cardíaca, diabetes tipo 2 e déficit de memória.

0: memória, atenção e concentração. A sonolência diária aumenta ainda mais o risco de acidentes de trabalho e de viação. Os sinais de alerta incluem ressonar intenso e habitual, pausas na respiração observadas por quem dorme ao nosso lado, sensação de sufoco durante a noite, sono não reparador, dores de cabeça ao acordar e sonolência excessiva durante o dia. O excesso de peso é um dos principais fatores de risco, mas não é o único. A idade, o sexo masculino, alterações anatómicas da garganta, o consumo de álcool antes de dormir e alguns medicamentos sedativos também favorecem o colapso das vias respiratórias. A boa notícia é que a apneia obstrutiva do sono tem tratamento. A perda de peso pode reduzir significativamente a gravidade da doença em muitos doentes. Nos casos moderados e graves, o tratamento mais eficaz continua a ser o CPAP, um equipamento que mantém a via aérea aberta através de uma pressão contínua de ar durante o sono. Reconhecer a apneia obstrutiva do sono a tempo pode evitar complicações graves, aumentar a qualidade e a esperança de vida. Dormir bem não é um luxo, é uma necessidade biológica.
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7: Isso mesmo. Vamos juntos neste acordar. Mónica Peixoto, Luís Silva, Filipe Galamba e ainda comigo Júlio Heitor, até bem perto das 11 da manhã. Vamos entrar lá aqui a comentar com o nosso inspetor, que já joguei hockey em patins.
8: Só que me escapou aqui um pequeno acidente.
7: Eu sabia.
8: Falámos dele.
7: Eu sabia.
8: Não.
7: É o que dizia o grande jornal, isto passa a correr o dia.
9: Passo os meus dias em longas filas.
7: Por isso é que nós ficamos aqui no Bom Dia da Correio da Manhã. Vamos ao trânsito, vamos embora. Precisa de um homem. Esse homem é Luís Silva. Um sim, homem.
8: A promoção está bem feita.
7: A melhor informação do Brasil.
8: Vou tentar fazer o meu melhor.
7: Isso mesmo.
4: Uma manhã completa. E eles não tardam nada, estão aí, portanto vamos acelerar o ritmo, uma espécie de preparação para recebermos o Bom Dia com a sua equipa preferida. Tenha uma excelente sexta-feira, bom fim de semana e não se esqueça de seguir as recomendações da Proteção Civil, porque o dia vai ficar bem quente, ok?

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Calvin Harris e Dua Lipa no final de mais um Aurora. Já sabe, às 6:30 em ponto, começa o Bom Dia com a informação atualizada. Em estúdio está já o Júlio Heitor, a Mónica Peixoto, o Filipe Galamba e o Luís Silva, todos em filinha. Estou a brincar, a ordem pela qual os apresento não é importante. O importante mesmo é que fica muito bem entregue e sem dúvida que não lhe vai faltar nada. Assim fico mais descansada. Desejo-lhe um fim de semana fantástico. Boas férias, se for o seu caso, se for possível, e é sempre possível, leve-nos consigo. Já sabe, estamos em 90.4, se nos ouve na Grande Lisboa, 94.8, no Grande Porto e em qualquer lugar, onde quer que esteja, em cmradio.pt. Seguimos com os Queen no final desta hora. Freddie Mercury, vamos a isso.

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1: Já lá vamos. Estamos descansados porque o Luís está por cá. Já chegou. Por cá também está a Mónica Peixoto para as primeiras notícias do dia, a Síntese Informativa. Bom dia, Mónica.
2: Olá, bom dia. E Portugal está nos oitavos de final do Mundial de Futebol. A seleção venceu esta madrugada à Croácia por 2-1. O golo da vitória foi marcado por Gonçalo Ramos, já depois do minuto 90 da partida. No final do jogo, o capitão Cristiano Ronaldo descreveu a partida frente à Croácia.
3: Um jogo bastante caótico, no meu ponto de vista. Na primeira parte foi espetacular, acho que dominamos o jogo, tivemos até algumas oportunidades. A Croácia não fez nada. E eu acho que depois, na segunda parte, depois do gol que sofremos, entramos ali um bocadinho em stress, mas passado 5, 10 minutos conseguimos outra vez reagir, tivemos uma oportunidade, aquele gol meu que estava offside por nada, e depois foi o penalti. Acho que a partir daí as coisas melhoraram e a equipa está de parabéns. Para ganhar esta competição há que saber sofrer, e foi aquilo que aconteceu hoje.
2: Cristiano Ronaldo pede o apoio dos adeptos, promete que a seleção vai dar tudo para vencer o Mundial. O próximo adversário nos oitavos de final é a Espanha. O selecionador nacional, Roberto Martínez, diz que vai ser um jogo a decidir nos detalhes.
4: Favorito? Não. Se estamos a ver todos os jogos de 16 avos, raramente acho que a França foi muito superior, mas o resto, todos os jogos estão sempre a pormenores, a detalhes. E acho que o jogo contra a Espanha vai ser muito assim. Acho que no Mundial é muito diferente jogar contra uma equipa europeia ou uma equipa que não estamos habituados. Há aspectos, momentos, leitura de jogo, como gerir o jogo. Nós respeitamos muito a qualidade da Espanha, mas é uma equipa europeia, nós conhecemos a Espanha muito bem, eles conhecem também o que nós somos e acho que vai ser um jogo fantástico.
2: E esse jogo fantástico, Portugal-Espanha, começa segunda-feira às 8 da noite em Dallas, nos Estados Unidos. Noutros jogos do Mundial de Futebol, a Suíça passou esta madrugada aos oitavos de final, venceu a Argélia por 2-0. Logo às 7 da tarde, a Austrália defronta o Egito e às 11 da noite começa o Argentina-Cabo Verde, um jogo que vai ter relato em direto aqui na Correio da Manhã Rádio. Em Vozela, 883 operacionais apoiados por 275 meios terrestres combatem o incêndio que lavra há mais de 24 horas. Este incêndio tem, nesta altura, 5 frentes ativas. O vento dificulta o trabalho dos bombeiros. As chamas já alastraram ao distrito de Aveiro. 7 pessoas ficaram feridas ontem. Há várias aldeias isoladas porque as estradas estão cercadas pelas chamas. O repórter Mário Freire esteve ontem junto às populações afetadas. Falou com uma moradora da localidade de Santa Comba.
5: E dizia-me que, como o que aconteceu hoje, só em 2017.
6: Sim, completamente, sim.
5: Temeram que 2017 voltasse?
6: A repetir completamente. E já estávamos a prever que pode haver essa possibilidade.
5: Ao que tudo indica, de origem criminosa?
6: Sim, com toda a certeza. Isso não há dúvidas. Não venham dizer que são máquinas florestais ou algo assim desse género, porque não. Não é.
2: É a convicção de uma popular na localidade de Santa Comba, uma localidade afetada, ameaçada pelo incêndio de Vozela, e este incêndio que já alastrou a Águeda e ao distrito de Aveiro. As chamas estão a ser combatidas nesta altura por 883 operacionais e 275 meios terrestres. Portugal está em estado de alerta máximo até à meia-noite de segunda-feira por causa das previsões de calor e tempo seco. 12 distritos de Portugal continental eles estão em alerta vermelho, incluindo Lisboa e Porto. Os distritos de Bragança, Vila Real, Guarda, Viseu, Castelo Branco e Faro estão em alerta laranja, indica o IPMA. Na manchete do Correio da Manhã, novos certificados dão juros de 2,71%. No início da próxima semana, vai ser possível já subscrever os novos certificados do Estado português, que vão ter juros fixos e crescentes não indexados à Euribor. O limite máximo de investimento é de 1 milhão de euros. Os detalhes, aliás, estão na edição de hoje do Correio da Manhã. 4 arguídos no caso das fraudes nas reformas antecipadas saíram ontem em liberdade e hoje regressam a um campus de justiça para conhecer as medidas de coação. A jornalista Manuela Barbosa acompanhou as diligências ontem no campus de justiça em Lisboa.
7: As medidas de coação a aplicar a estes 4 detidos, sabemos sim que saíram em liberdade no dia de hoje, até porque o pedido do Ministério Público não englobava em nenhum momento a prisão preventiva e por essa razão não fazia sentido ao tribunal que estas pessoas acabassem por ter de passar a noite na prisão até serem decretadas as medidas de coação. Foi um dia bastante longo, onde estes 4 detidos foram identificados, prestaram algumas alegações iniciais, foram também ouvidas as defesas destes 4 detidos, assim como o Ministério Público. Na sequência deste caso, as medidas de coação serão apenas conhecidas no dia de amanhã, dia esse em que estes 4 arguídos, detidos agora em liberdade, terão de voltar aqui ao campus de justiça para ficarem a conhecer quais serão as medidas decretadas pelo tribunal.
2: E recordo que a Segurança Social fez uma auditoria, chamou 196 pessoas reformadas por invalidez, alegadamente com a ajuda destes arguídos, e 182 pessoas foram consideradas aptas para trabalhar e, portanto, as reformas foram canceladas e poderão ter de devolver o dinheiro ao Estado. Na Venezuela, o último balanço dos sismos é de 2.595 mortos, 81 dos mortos são portugueses ou lusodescendentes, 66 portugueses ou lusodescendentes estão dados como desaparecidos, 12.400 pessoas ficaram feridas, equipas de resgate de 33 países estão no terreno a ajudar nas operações de busca, incluindo uma equipa portuguesa que ontem ajudou no resgate de um sobrevivente. Hernán Gil esteve 8 dias preso nos escombros do centro comercial onde trabalhava como vigilante em Cátia Lamar. O sobrevivente está internado num hospital de Caracas, sofreu uma luxação na clavícula esquerda, lesões nos pulmões, um hematoma no crânio e no couro cabeludo e também uma sinusite inflamatória, é o que indica o boletim clínico revelado pela agência espanhola EFE.
1: Mónica Bachoto, com a síntese informativa das 6:30. Hoje estamos sem o nosso Filipe Galamba, mas cá está o homem do trânsito. Luís Silva. Bom dia, Luís. Vencemos na madrugada. Será que a madrugada também nos venceu? A mim estava a vencer, se queres explicar.
8: A mim venceu. Olha, dormi profundamente.
1: Estou aqui em prolongamento e preciso de uma pausa para hidratação. Ah, vamos lá dar uma voltinha.
8: Então, bom dia a todos. De facto, o trânsito em si não há motivo para alarme, quer nos principais acessos a Lisboa e Porto. E também posso referir que, em consequência dos incêndios florestais que ainda estão ativos, nomeadamente o de Vouzela, portanto, para já não há aqui conhecimento de qualquer interrupção de trânsito em itinerários principais, como é o caso da A25, portanto, a A25 está transitável em ambos os sentidos e, portanto, este incêndio não está, de momento, a afetar esta, que é uma das principais ligações de Portugal. De qualquer forma, já mais próximo de Lisboa, nota-se a primeira intensidade de trânsito em direção à ponte 25 de Abril, é concretamente através da A2. A demora ainda não está muito presente, mas essa intensidade já se verifica a partir da Baixa de Almada. Este é o único ponto que merece destaque na área de Lisboa, até porque os restantes

0: acessos à cidade ainda estão com trânsito regular. Na cidade do Porto, o cenário é ainda bastante tranquilo, não há ainda qualquer ponto de congestionamento, há apenas um sinal de intensidade na via de cintura interna, junto à saída para a Boa Vista, no sentido a Rábida Freixo, e também se nota já algum movimento na A3, essencialmente à passagem pela zona de Águas Santas e depois no acesso à VCI, mas ainda com boas condições de fluidez. Portanto, cenário tranquilo no Porto, uma boa hora para sair de casa.
1: Sim, senhora, está dado o recado. Duas ou três notas mais, um qualquer alerta de trânsito a qualquer momento. A chamada buchazinha, não é? Praticamente é uma torrada à parada. Às vezes é um bocado mais curtinha, é só uma torradinha, às vezes é dupla.
0: Mini-tosta.
1: Mini-tosta.
0: Às vezes é uma mini-tosta.
1: Passa a mini-tosta, por favor.
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1: E agora ficamos a torcer por Cabo Verde e depois temos jogo do Brasil amanhã. O Brasil vai jogar frente a quem? Deixa-me dar aqui uma vista de olhos. Ah, Noruega! Aí! Oh! O que é que se come? O que é que se petisca na Noruega? Amanhã temos caipirinhas do Brasil e um petisco qualquer da Noruega. Por acaso não lembro o que é que se come por lá.
3: Deve ser arenque.

0: 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Uma sexta-feira está aí para viver da melhor forma, não é? Dentro das nossas possibilidades, com um bocadinho mais de sono. Ainda por cima o calor não vai ajudar. Ui, vai cá trazer uma moleza. Portanto, o melhor mesmo é ganharmos alguma energia com este bom dia da Correio da Manhã Rádio. Juntos, neste acordar, vamos às compras num instante e damos uma vista de olhos a seguir às máximas que vamos ter para o dia de hoje. Isto hoje vai voltar a aquecer. É verdade. Ainda por cima do dia do ar-condicionado. É para continuar a celebrar. Começámos ontem, mas o dia de homenagem ao ar-condicionado é hoje. E dia de ficar também à sombra. Portanto, há que aproveitar. Era a Mónica Peixoto. Se ficar, ficou com dúvidas, era mesmo a Mónica Peixoto.
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2: E que tempo temos para hoje, sexta-feira, dia 3 de julho? Isto continua a autêntica brasa. Só para ter uma ideia, continua o alerta vermelho para vários distritos, Viana do Castelo, também para o Porto, Braga, Aveiro, por aí adiante, Leiria, Santarém, aliás, todo o litoral, exceto na região do Algarve, e depois também na zona de Santarém, a distrito de Porto Alegre, Évora e de Beja. Portanto, isto hoje está tudo colorido. Muito colorido até. Aliás, prevê-se temperaturas na casa dos 40 graus. 37 a máxima esperada para o Porto. 37 graus no Porto. Incrível. Bom dia, Porto. 39 a máxima esperada para Lisboa. 41 graus de máxima para Évora. 40 para Beja. 33 é a máxima esperada para Faro. Mas não se deixe enganar, porque também está muito quente o tempo em Castelo Branco. 40 graus de máxima. Porto Alegre pode mesmo chegar aos 39. Estranho ainda, mais ainda, é que Braga hoje pode atingir os 41 graus. E está muito calor, não se esqueça da bela da garrafinha de água, hidrate-se, porque, epá, a malta precisa, não é? E precisa também de estar assim ao fresco e com uma bela sombrinha. Venha à sombra, venha à sombra! São isto, 3 minutos mais. Temos aí o grande jornal das 7 da manhã com a Mónica Peixoto. Boa sorte para si e para si também. A Vanessa da Mata dá o tom para este acordar no Bom Dia da Correio da Manhã Rádio 90.4 Lisboa, 94.8 Porto. Bom dia!
3: Tchau.

0: Muito bom dia, está com a Correio da Manhã Rádio. Estamos a 7 minutos das 7 da manhã. Temperaturas atuais: 25 graus em Lisboa, 23 no Porto, 24 em Faro. Está muito calor a esta hora. Vamos para o grande jornal das 7, melhor primeiro. A edição é de Mónica Peixoto. Mónica.
1: Olá, bom dia. E começamos com a vitória de Portugal esta madrugada frente à Croácia, 2-1. Com esta vitória, Portugal está nos oitavos de final do Mundial de Futebol. Gonçalo Ramos marcou o golo da vitória já depois do minuto 90 da partida em Toronto, no Canadá. No final do jogo, o capitão Cristiano Ronaldo descreveu assim esta partida frente à Croácia.
2: Um jogo bastante caótico, no meu ponto de vista. Na primeira parte foi espetacular, acho que dominamos o jogo, tivemos até algumas oportunidades. A Croácia não fez nada, e eu acho que depois na segunda parte, depois do gol que sofremos, entramos ali um bocadinho em stress, mas passado 5, 10 minutos conseguimos outra vez reagir, tivemos uma oportunidade, aquele gol meu que estava offside por nada, e depois foi o penalti. Eu acho que a partir daí as coisas melhoraram e a equipa está de parabéns. Para ganhar esta competição há que saber sofrer, e foi aquilo que aconteceu hoje.
1: Cristiano Ronaldo pede o apoio dos adeptos, promete que a seleção vai dar tudo para vencer o Mundial.
2: Aqueles que estão cá, connosco, aqueles que estão em Portugal, que nos continuam a apoiar, porque isso é o que fica, pelo menos para mim. Eu fico, e o que me marca é as pessoas que gostam de nós, as pessoas que acreditam em nós, as pessoas que estão num hotel à nossa espera, as pessoas que estão em Portugal, nas aquelas zonas dos fan zones a apoiar Portugal. Tudo o resto é impossível controlar, temos que controlar nas pessoas que gostam de nós. E o que eu posso prometer e garantir é que esta malta está com paixão, está iludido, que está com uma ilusão que é possível, jogo a jogo. Sabemos que vai ser complicado e bastante difícil, mas ninguém ganha competições sem sofrer. Por isso, hoje foi um dia desses, mas esperançosos que os próximos jogos vamos continuar na luta.
1: Cristiano Ronaldo, ontem no final do Portugal-Croácia, em Toronto, no Canadá. Nos oitavos de final, a seleção portuguesa vai defrontar a Espanha. O selecionador Roberto Martínez diz que esse jogo contra a Espanha vai ser decidido nos detalhes.
3: Favorito? Não. Se estamos a ver todos os jogos de 16 avos, raramente acho que a França foi muito superior, mas o resto, todos os jogos estão sempre a pormenores, a detalhes, e acho que o jogo contra a Espanha vai ser muito assim. Acho que no Mundial é muito diferente jogar contra uma equipa europeia ou uma equipa que não estamos habituados. Há aspectos, momentos, leitura de jogo, como gerir o jogo. Nós respeitamos muito a qualidade da Espanha, mas é uma equipa europeia, nós conhecemos a Espanha muito bem, eles conhecem também o que nós somos, e acho que vai ser um jogo fantástico.
1: E esse jogo fantástico, Portugal-Espanha, está marcado para a próxima segunda-feira, às 8 da noite, em Dallas, nos Estados Unidos. A vitória de Portugal frente à Croácia esta madrugada foi celebrada pelos adeptos. Muitos acompanharam o jogo nas fan zones de várias cidades. Ora, na zona de Santos, em Lisboa, a repórter Raquel Sousa ouviu os adeptos confiantes no sucesso da seleção neste Mundial de Futebol.
4: Foi bom, já estava à espera de ganhar, obviamente, não era a última do Cristiano Ronaldo, já estava a contar com isso. Não sabia que ia ser 2-1, mas claro, já sabíamos que íamos ganhar.
5: Foi muita emoção e vamos ganhar isto, de certeza. Jogámos muito bem.
4: Vamos ganhar contra a Croácia, ganhámos, a taça é nossa.
1: A confiança dos adeptos portugueses depois da vitória de Portugal frente à Croácia por 2-1. Nos oitavos de final, Portugal vai jogar com a Espanha segunda-feira às 8 da noite em Dallas, no Texas. Noutros jogos do Mundial de Futebol, a Suíça venceu esta madrugada a Argélia por 2-0 e passou aos oitavos de final. Logo às 7 da tarde, a Austrália vai defrontar o Egito e às 11 da noite começa o Argentina-Cabo Verde, um jogo com um relato em direto aqui na Correio da Manhã Rádio. Em Vozela, 883 operacionais apoiados por 275 meios terrestres combatem o incêndio que lavra há mais de 24 horas. Este incêndio tem 5 frentes ativas. O vento dificulta o trabalho dos bombeiros no combate às chamas, que já chegaram ao distrito de Aveiro. 7 pessoas ficaram feridas. Há aldeias isoladas porque as estradas estão cercadas pelas chamas. O repórter Mário Freire esteve ontem à noite junto às populações afetadas, falou com uma moradora de uma das localidades que estão na linha do incêndio, na localidade de Santa Comba.
6: E tornou-se o caos. As casas estiveram em risco, os animais também estiveram em risco.

0: E é isto, é deste jeito que nós estamos.
1: Ora, estas localidades, nós estamos ali, portanto, é Xã, aqui é Santa Comba, e dizia-me que como o que aconteceu hoje só em 2017.
0: Sim, completamente, sim.
1: Temeram que 2017 voltasse?
0: A repetir completamente. E já estávamos a prever que pode haver essa possibilidade.
1: Ao que tudo indica, de origem criminosa.
0: Sim, com toda a certeza. Isso não há dúvidas. Não venham dizer que são máquinas florestais ou algo assim desse género, porque não. Não é.
1: Tem falado também aqui com outros populares. Naturalmente o sentimento é de alguma dor, alguma ansiedade. Portanto, este incêndio está longe ainda de estar dominado.
0: Até o momento, sim. Acho que ainda não está controlado. Como ele já está a ir virado a Carvalhal, Garmilhas, penso eu, porque nós aqui não temos grande perspectiva de onde é que está o incêndio. É fumo por todo lado.
2: Uma situação difícil ontem em Vozela e que se mantém. No terreno permanecem 883 operacionais e 275 meios terrestres. Em Famalicão também estão mobilizados 114 bombeiros, apoiados por 37 viaturas. O incêndio deflagrou ontem de madrugada nesta zona de Famalicão. Em Sinfães, 100 bombeiros, 29 meios terrestres combatem um incêndio que teve início ontem à tarde. Portugal está em alerta máximo até à meia-noite de segunda-feira, por causa do calor, do tempo seco e do risco de incêndio, que é máximo em todo o país. 12 distritos de Portugal continental estão em alerta vermelho, incluindo Lisboa e Porto. Os restantes distritos estão em alerta laranja. O ministro da Administração Interna indicou as restrições que estão em vigor por causa deste alerta máximo em todo o país.
3: Essa declaração, sobretudo, tem que ver, em primeiro lugar, com a proibição de acesso e circulação a determinados ou entre outros espaços florestais previamente definidos. Proibição da realização de queimadas e queimas de sobrantes da exploração agrícola. Vão ser noites tropicais. Não vai haver espaço para as nossas florestas, para as nossas matas arrefecerem. Por isso, disse ontem que podíamos estar aqui a falar de um barril de pólvora. E é isso que nós não queremos que possa vir a suceder.
2: Restrições ao abrigo do estado de alerta máximo em vigor até à meia-noite de segunda-feira. Na manchete do Correio da Manhã, novos certificados dão juros de 2,71%. No início da próxima semana vai ser possível subscrever os novos certificados do Estado português, que vão ter juros fixos e crescentes, não indexados à Euribor. O limite máximo é de 1 milhão de euros. Os detalhes estão na edição de hoje do Correio da Manhã. A PSP de Matosinhos deteve o suspeito de assaltar uma idosa acamada. O assalto foi registado no sistema de videovigilância instalado no quarto da mulher de 96 anos e mostra o suspeito a remexer gavetas e a roubar joias. Terá mesmo arrancado um colar de ouro que a vítima tinha ao pescoço. A idosa está agora ao cuidado de familiares e o detido foi levado para a esquadra da PSP de Matosinhos. Hoje vai ser presente a juiz para interrogatório judicial. Os quatro arguidos no caso das fraudes das reformas antecipadas saíram em liberdade e hoje vão ficar a conhecer as medidas de coação. Dentre esses arguidos estão a médica Emúnia Mia e os gêmeos Pedro Barreira e João Vasco Barreira, conhecidos como Twin Doctors. Eles são suspeitos de receber dinheiro para passar atestados de reforma por invalidez. Raquel Sousa.
4: Os três médicos foram detidos esta quarta-feira pela Unidade Nacional de Combate à Corrupção. Uma funcionária da clínica de Emúnia Mia também terá sido detida. Em comunicado, a PJ confirmou estar a investigar um grupo alargado de pessoas. Foram constituídos 9 arguidos que poderão estar ligados a organismos do Serviço Nacional de Saúde. O esquema beneficiou 182 pessoas, segundo os dados do Instituto da Segurança Social. As falsas reformas por invalidez foram canceladas até porque as pessoas foram consideradas capazes para trabalhar. Tal significa que os beneficiários vão ter de devolver o valor das reformas.
2: Uma fraude que terá lesado o Estado em centenas de milhares de euros. Os quatro detidos ficam hoje a saber as medidas de coação. Na Venezuela, o último balanço dos sismos é de 2.595 mortos, 81 são portugueses ou lusodescendentes, há ainda 66 portugueses ou lusodescendentes desaparecidos, 12.400 pessoas ficaram feridas, equipas de resgate de 33 países.

0: estão no terreno, ajudam as operações de busca, incluindo a equipa portuguesa, que ontem participou no resgate de um sobrevivente em Cátia Lamar. Hernán Gil esteve 8 dias preso nos escombros de um centro comercial onde trabalhava como vigilante. Ele está agora internado num hospital em Caracas, tem uma luxação na clavícula esquerda, lesões nos pulmões, um hematoma no crânio e no couro cabeludo e uma sinusite inflamatória, indica o boletim clínico revelado pela agência espanhola EFE. As operações de resgate de Hernán Gil foram acompanhadas pela enviada da CMTV e da Correio da Manhã Rádio, Tânia Laranjo. Ela testemunhou este momento de emoção e alegria.
1: Um trabalho absolutamente extraordinário também da equipa portuguesa. É um resgate que se escreve em português, mas é, acima de tudo, um milagre que se escreve em português. A importância também disto é, de facto, contrariar as leis quase da física. A verdade é que morreram milhares e milhares e agora vai passar Hernán vai agora, ouve-se palmas, vai passar para a ambulância, está vivo, está bem, é um momento intenso, é um momento de felicidade, ouve-se o nome de Hernán.
0: A emoção do momento em que Hernán Gil saiu finalmente dos escombros do edifício onde esteve preso durante 8 dias na sequência dos sismos na Venezuela. O homem de 43 anos está internado numa clínica em Caracas em bom estado de consciente, indica o boletim clínico.
2: Boa notícia. 7:05. Foi o Grande Jornal das 7 com a Mónica Peixoto. Vamos dar uma volta ao trânsito e vamos já. Sexta-feira, Luís, normalmente é sempre uma manhã mais tranquila, não é?
3: E é isso que se verifica.
2: No entanto, atenção ao sono, não é?
3: Exatamente. Aliás, eu acho que hoje todos vão chegar atrasados, porque ficaram até mais tarde a ver o jogo da seleção.
2: Cuidadinho no trânsito.
3: Mas depois não tentem recuperar no caminho o tempo do atraso, não é?
2: Não tentem fazer
3: isso. Mas para já não há motivo para alarmes nem de preocupações, porque o trânsito é muito mais reduzido do que é habitual. É certo que na A2 para a ponte 25 de Abril já há formação de fila, mas não é longa esta fila. Está na subida para a ponte do Pregal, portanto muito aquém daquilo que é normal a esta hora da manhã. De tal forma que também há trabalhos a decorrer na A2, o que é curioso, no sentido Fogoteiro Lisboa. Esses trabalhos estão na descida para a Baixa de Almada, estão a provocar alguma intensidade, vamos ver se serão ou não levantados, porque o trânsito também é mais reduzido. Vamos ver se justifica ou não esse levantamento. Mas para já o cenário é este. Em relação ao IC19, também já se começa a parar a partir de Tercena até à curva do Palácio de Queluz. A ligação a Pina-Manique, por enquanto, ainda se faz sem qualquer tipo de demora, tal como acontece nos restantes acessos a Lisboa. No entanto, aqui na A5 já há um aumento da intensidade de trânsito à passagem pela zona do Estádio Nacional, mas ainda sem paragens. Na Estrada Nacional 10, na margem sul do Tejo, como é habitual também, já se começa a sentir um pouco mais de trânsito na Quinta do Conde, mas também aqui as paragens são ainda praticamente inexistentes. O cenário é este, portanto, muito tranquilo na área de Lisboa. Quanto à cidade do Porto, é praticamente semelhante. Começa-se a notar agora algumas paragens na via de cintura interna, no sentido a Rábida Freixo, junto à saída para a Boa Vista. Há também intensidade de trânsito na A44, no troço entre a Madalena e o Nó de Coimbrões, e tem aqui a referência de uma situação de avaria, possivelmente, é na via de cintura interna, no sentido a Rábida Freixo. Esta ocorrência está localizada próximo do Estádio do Dragão e é uma situação que requer alguma prudência. Todos os outros acessos ao Porto ainda com sinal verde, portanto, nada a registar.
2: Sim, senhor. Bela hora para sair de casa assim pela pesquinha. Quer dizer, pesquinha, porque as temperaturas já estão elevadas, não é? 25 graus. Deixa-me dar aqui uma vista de olhos nas temperaturas atuais. Há instantes já Lisboa estava com 25 graus, imagino. O Porto com 23, Faro 24. Qual é que o trânsito desta hora ainda está assim fresco? Ou vá, morninho. Não tardará a ficar morninho. E logo à noite, quem é que tem saúde e energia para ver o futebol acontecer, o melhor futebol. Quer ver Cabo Verde? Está a torcer por Cabo Verde, naturalmente, então pode torcer aqui na Correio da Manhã Rádio. Vai ser lindo!

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2: Vai ser lindo. O interesse é que essa hora ainda esteja acordado. Cabo Verde, país irmão, não é? E amanhã temos Brasil, Noruega. Vai ser fantástico. Portanto, hoje temos cachupa, não é? Cachupa e... E mais o quê? O que é que se come na Argentina? É uma coisa que acontece, é tipo umas tortilhas, é uma coisa assim parecida. Naturalmente, ontem tivemos uma grande noite e um grande jogo, força com a nossa seleção. Eu acho que ela até veio das bancadas. Não sei se deu por isso, mas estava lá. Exatamente, adivinhou Nelly Furtado. Se calhar fez toda a diferença lá. Estava nas bancadas a torcer pela nossa seleção. Ainda se lembra? Ainda sabe cantar? Então vá lá.

0: nas bancadas, Nelly Furtado, é verdade.
1: Quem sabe se terá sido o nosso talismã e nos deu também um bocadinho mais de força. Nelly e o Jota, não é?
0: 7 e 12, vamos conhecer o episódio de hoje do Fala Barato do Eduardo Madeira. Parece-lhe boa ideia, diz-me que sim, esta senhora, este senhor também. Então vamos lá, estou convencido, vamos embora.

0: E a pergunta de hoje é: como reagiu ao jogo de ontem à noite?
1: Rui Fernando da Bofeira, pá, eu estou em Toronto e ainda estou meio tonto. A minha felicidade neste momento não tem palavras. Por isso, como não tenho palavras, vou só fazer sons. Ualele, ualele, ualele, ualele. Eu só tenho bilhete de volta dia 19, que é na final. Por isso, vou levar com o Fana até ao fim a espalhar magia pelos estádios deste Mundial. Sabe aquela imagem viral do português muito bonito com os olhos verdes? Pois fiquem sabendo que é o meu primo Camolas, pá. Ele era o mais feio de nós dois. Agora imaginem o Fana. Por isso, ganhamos. No

0: o Marafá do Fanã aproveita para golear. Viva Portugal, pá!
1: Vitalina Banz, 81 anos. Ontem estive duas horas, em trajes menores, a bater tachos na Marquise antes do jogo. Antes. E iria também ficar mais 2 horas depois, mas houve um estúpido vizinho que chamou a polícia e confiscaram-me tudo o que era tachos, panelas e frigideiras lá de casa. Dizem que é por uma questão de ordem pública. Ordinarões, pá. Mas eu não me vou calar. Eu não me calo. Hoje vou ao IKEA e compro mais tachos. E quando os nossos meninos estiverem por lá, pá, eu não me calo. Isso é que era bom.
2: João Malheiro, galhardo cavaleiro da ordem futebolística lusitana e mérito orador na muilobre língua de Luís Vaz e fumador empedernido de tabacos old school. Repito, galhardo, repito, Luís Vaz, repito, old school. A turma lusa foi ontem totalmente merecedora das mais elevadas loas. Dirimiram o pleito de forma digna dos seus pergaminhos. Ronaldo e Modric capitanearam os seus respectivos exércitos da chuteira, mas só um lado podia almejar ao Olimpo. É o fado da competição. Tivemos a fortuna do nosso lado. Agora vou fumar uma valente cigarrada. Porquê? Porque mereço. Depois da noite de ontem, merecemos tudo.
1: Adélia Matos, fada com a porta. E minha cadela, a Shakira, estamos muito apoquentadas. Eu me Silveira não dá sinais de vida desde ontem à hora do almoço. Ele, quando joga a seleção, perde o azimute. É a seleção e o Benfica. O homem fica desastinado. Aliás, ele ainda não abalou para a América porque não lhe dá o visto. Dizem que ele tem cara de talibã. Mas ele só usa a barba porque ele não tem dentes e assim disfarça. Ajudem-me. Ele ia para uma fanzona em Grândola a ver o jogo. Mas a última foto dele foi no Facebook de um parque campismo em Alicante, Espanha. Ninguém sabe do homem. Se souberem alguma informação, mandem mensagem privada para o meu Facebook. É dele Matos, mas a foto de perfil é a minha cadela Shakira, porque ela é mais apresentável de fronha que eu. Ai, já passei tanto na vida.
3: Blá, blá, blá, patati, patatá. 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
4: É o que é que sabe de fala barato todos os dias, novinha folha, é a estregar. É verdade, tal como o que acho que da Mónica. Hoje, com a Mónica, assim, com a voz cansadinha, não é? É o ar-condicionado, que a Mónica está contra os ar-condicionados, não é?
5: Os ar-condicionados. Eu gosto muito do fresquinho, mas a minha garganta não está, não está para isso. Da pior maneira. Na minha garganta não gosta.
4: Olha, Mónica, vamos começar pelo Correio da Manhã antes que esgote.
5: Vamos, então espera só um pouquinho, está bem? Estou aqui a arrumar os jornais e estavam aqui um bocadinho desarrumados. E no Correio da Manhã temos na manchete: novos certificados garantem juros de 2,71%. Esta subscrição vai abrir no início da próxima semana e são certificados novos títulos do Tesouro do Estado, não têm indexação à taxa Euribor e os juros começam, a taxa de juros começa nos 2,35, podem chegar até aos 3,35%. Destaque também para no Correio da Manhã para Venha à Espanha. O Portugal venceu esta madrugada a Croácia por 2-1 e no que diz respeito à Venezuela ou ainda ao resgate da Venezuela com mão portuguesa. No Correio da Manhã hoje as imagens, as fotos desse momento emocionante do resgate de um sobrevivente do sismo na Venezuela com o auxílio da equipa de resgate da Proteção Civil Portuguesa. No Diário de Notícias, governo quer aliança tecnológica para fabricar blindados. Destaque também com foto para os 250 anos dos Estados Unidos que se celebram esta sexta-feira, dia 4 de julho. Celebram-se amanhã, dia 4 de julho. Hoje ainda é dia 3. No Jornal de Notícias, 60 crianças e jovens morreram afogados em 5 anos. Acidentes fatais ocorrem sobretudo em praias e piscinas privadas. Destaque também no JN para sexta-feira de Ramos. Foi Gonçalo Ramos a marcar o gol da vitória de Portugal ontem frente à Croácia. No Público, Estado começa a recuperar este ano dinheiro emprestado para salvar o BES e a foto na capa é de Cristiano Ronaldo, Mundial 2026. Agora venha a Espanha. sexta-feira é também dia de semanários. Temos no jornal

0: Jornal Expresso, nesta edição desta semana, dispara número de imigrantes que abandonam a segurança social. O saldo continua positivo, mas o número de saídas de imigrantes cresceu para 162 mil euros. Passaram à ilegalidade ou então deixaram o país, revela o Expresso. O Expresso também destaca ondas de calor. Causaram quase 10 mil mortos em excesso desde 2020. No semanário Sol, descontrolo da despesa faz soar alarmes. O aumento da despesa da Administração Central em mais do dobro da receita fez disparar o déficit e os alarmes do governo. Destaque também no Sol para Mestre Bessa. Só espero que seguro não faça o mesmo que o professor Marcelo. Mestre Bessa é o autor do retrato oficial de António José Seguro, Presidente da República. Ainda no semanário Sol, sismos, comunidade científica apela à ação urgente. São os destaques no quiosque desta sexta-feira aqui na Correio da Manhã Rádio.
1: Sim, senhor, está dada a volta ao quiosque com a Mónica Peixoto. Aparecem aqui mensagens rápidas, melhores da Mónica. Dona Mónica, espero que o seu quiosque na segunda-feira esteja mais afinadinho. Mas está bom, está bom. Olha, são as mensagens que aqui
0: também
1: chegam.
0: Também espero.
1: Também tu esperas, não? Vamos dar uma volta, como dizia aqui uma das personagens do Eduardo Madeira, à fanzona. Não. Este é diferente. 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E faz mesmo. Foi como se aconteceu ontem à noite. Nós acreditamos e conseguimos. É pá, mas gostou muito. É que misturado com sono. Mas aquele golaço do Gonçalo Ramos, pá, tira qualquer um de sério. Agora é tempo de descansar, ok? Agora não queremos lutar com ninguém. I don't wanna fight, pelo menos até segunda-feira. Depois temos, não é só os irmãos, Espanha, que jogou que se farta ontem frente à Áustria, ok? Portanto, rapazes, ponham os olhos naquilo. 7h21, daqui a pouco temos Camilo Lourenço para um cuidado com a carteira. Bom dia!

0: Tina Turner. Acordaram-se um bom ritmo esta manhã. Para acordarmos devagarinho, está bem? Irá eventualmente acordar o quê, amigo? Estou quase a dormir. Está bem, mas é a altura da vida pestana. Temos um dia de trabalho pela frente. Depois temos fim de semana para descansar e para recuperar forças para Portugal jogar outra vez na segunda. Isto vai ser em grande, em grande.
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6: Olá, bom dia. Já há um meio aéreo no combate a este incêndio, o incêndio de Vozela, que lavra desde a madrugada de ontem. Pelo menos 7 pessoas ficaram feridas e há várias aldeias isoladas. As estradas estão cercadas pela chama. Além do meio aéreo, estão a combater as chamas 884 operacionais, 275 meios terrestres. Este incêndio de Vozela tem 5 frentes ativas. Uma dessas frentes já está no distrito de Aveiro. O repórter Mário Freire falou ontem com uma das moradoras de uma localidade, Santa Comba, uma localidade que esteve cercada pelas chamas.
7: E dizia-me que, como o que aconteceu hoje, só em 2017.
8: Sim, completamente, sim.
7: Temeram que 2017 voltasse?
8: A repetir completamente. E já estávamos a prever que pode haver essa possibilidade.
7: Ao que tudo indica, de origem criminosa.
8: Sim, com toda a certeza. Isso não há dúvidas. Não venham dizer que são máquinas florestais ou algo assim desse género, porque não é.
6: Os receios das populações ameaçadas por este incêndio, que começou ontem de madrugada em Vozela e já alastrou ao Conselho de Águeda e também ao Distrito de Aveiro, as chamas estão a ser combatidas nesta altura por um meio aéreo, 884 operacionais e 275 meios terrestres. Portugal está em estado de alerta máximo até à meia-noite de segunda-feira por causa das previsões de calor extremo e tempo seco. 12 distritos de Portugal continental estão hoje em alerta vermelho, incluindo Lisboa e Porto, e os restantes distritos estão em alerta laranja. Na manchete do Correio da Manhã, novos certificados dão juros de 2,5%.

0: 0,71%. No início da próxima semana vai ser possível subscrever esses novos certificados do Estado português, que vão ter juros fixos e crescentes, não indexados à Euribor. O limite máximo de investimento é de 1 milhão de euros. Os detalhes para ler na edição de hoje do Correio da Manhã. Os quatro arguídos no caso das fraudes das reformas antecipadas saíram ontem em liberdade. Hoje regressam ao campus de justiça em Lisboa para ficar a saber as medidas de coação. A jornalista Manuela Barbosa acompanhou ontem as diligências.
1: As medidas de coação a aplicar a estes quatro detidos, sabemos sim que saíram em liberdade no dia de hoje, até porque o pedido do Ministério Público não englobava em nenhum momento a prisão preventiva e por essa razão não fazia sentido ao tribunal que estas pessoas acabassem por ter de passar a noite na prisão até serem decretadas as medidas de coação. Foi um dia bastante longo, onde estes quatro detidos foram identificados, prestaram algumas alegações iniciais, foram também ouvidas as defesas destes quatro detidos, assim como o Ministério Público. Na sequência deste caso, as medidas de coação serão apenas conhecidas no dia de amanhã, dia esse em que estes quatro arguídos, detidos agora em liberdade, terão de voltar aqui ao campus de justiça para ficarem a conhecer quais serão as medidas decretadas pelo Tribunal.
0: E a Segurança Social já fez uma auditoria, chamou 196 pessoas que terão sido alegadamente reformadas por invalidez com a ajuda dos arguídos. Neste caso, 182 dessas pessoas foram consideradas aptas para trabalhar. Esta fraude na Segurança Social terá lesado o Estado em milhões de euros. Na Venezuela, o último balanço dos sismos é de 2.595 mortos. 81 dos mortos são portugueses ou lusodescendentes. Há também 66 portugueses ou lusodescendentes dados como desaparecidos. As equipas de resgate de 33 países continuam no terreno nas operações de busca, incluindo uma equipa portuguesa que ontem ajudou o resgate de um sobrevivente na cidade de Cátia Lamar. Hernán Gil esteve 8 dias preso nos escombros de um centro comercial onde trabalhava como vigilante. O sobrevivente está agora internado num hospital em Caracas. Sofreu uma luxação na clavícula esquerda, lesões nos pulmões, um hematoma no crânio e no couro cabeludo e também tem uma sinusite inflamatória, indica o boletim clínico revelado pela agência espanhola EFE. Portugal está nos oitavos de final do Mundial de Futebol. A seleção venceu ontem de madrugada, hoje aliás de madrugada, a Croácia por 2-1. O gol da vitória lusa foi marcado por Gonçalo Ramos, já depois do minuto 90. No final do jogo, o capitão Cristiano Ronaldo descreveu assim a partida com a Croácia.
2: Um jogo bastante caótico, no meu ponto de vista. Na primeira parte foi espetacular, acho que dominamos o jogo, tivemos até algumas oportunidades, a Croácia não fez nada, e eu acho que depois na segunda parte, depois do gol que sofremos, entramos ali um bocadinho em stress, mas passado 5, 10 minutos conseguimos outra vez reagir, tivemos uma oportunidade, aquele gol meu que estava offside por nada, e depois foi o penalti. Acho que a partir daí as coisas melhoraram e a equipa está de parabéns. Para ganhar esta competição há que saber sofrer, e foi aquilo que aconteceu hoje.
0: O próximo adversário de Portugal nos oitavos de final do Mundial de Futebol vai ser a Espanha. O selecionador Roberto Martínez fala de um jogo que vai ser decidido nos detalhes.
3: Favorito? Não. Se estamos a ver todos os jogos de 16 avos, raramente acho que a França foi muito superior, mas o resto, todos os jogos estão sempre a pormenores, a detalhes, e acho que o jogo contra a Espanha vai ser muito assim. Acho que no Mundial é muito diferente jogar contra uma equipa europeia ou uma equipa que não estamos habituados. Há aspectos, momentos, leitura de jogo, como gerir o jogo. Nós respeitamos muito a qualidade da Espanha, mas é uma equipa europeia, nós conhecemos a Espanha muito bem, eles conhecem também o que nós somos, e acho que vai ser um jogo fantástico.
0: Esse jogo fantástico, Portugal-Espanha, acontece segunda-feira, às 8 da noite, em Dallas, nos Estados Unidos. Noutros jogos do Mundial de Futebol, a Suíça passou aos oitavos de final. Esta madrugada venceu a Argélia por 2-0. Vai jogar agora com o vencedor do Colômbia-Gana, que começa às 2:30 da madrugada de sábado, dentro de algumas horas. Logo ao final da tarde, às 7 da tarde, tem início Austrália-Egito, e às 11 da noite começa o Argentina-Cabo Verde, um jogo que vai ter relato em direto aqui na Correio da Manhã Rádio.
4: Sim, senhora. Mónica Peixoto com a síntese informativa. Lá estaremos. Ou cá estaremos para apoiar a nossa seleção. Tem mesmo de ser um jogo fantástico.
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4: Nós queremos ao sábado de manhã mais uma grande conversa de Duarte Ciopa com um grande convidado. Vamos aqui também testar a química do nosso Camilo Lourenço para perceber se continuas em altas, porque a noite foi longa, imagino. Camilo, bom dia.
8: Olha, a noite foi longa, mas eu, a única coisa que não percebo é o espanhol, mas pronto. Com a equipa que ele põe em campo, as distribuições que faz, os tipos que tira tarde demais. E depois também, sinceramente, não acho piada nenhuma aquele ego do Ronaldo que fica chateado porque vai para a rua quando nem sequer se consegue rematar uma bola de cabeça à baliza, mas enfim.
4: É melhor não ir por aí, amigo, sabes que depois perdes muita popularidade.
8: Eu estou pouco preocupado com isso. As analistas não são para ser populares, as analistas são para dizer aquilo que pensam, o resto é conversa.
4: Eu já sabia. Pronto. Olha, aliás, há muita gente sempre aqui no WhatsApp a pedir, peça lá ao Camilo Lourenço a opinião dele. Também gostamos da opinião desportiva do Camilo. Pronto, está dada e fizeste aqui a tua análise. Olha, há uma coisa...
8: Esta-feira!
4: Ah, eu ia-te pregar aqui uma partida, mas pronto. Como tu dirias e muito bem, já foste!
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4: Mas tens toda a razão, Camilo Lourenço. É sexta-feira, meu amigo. Bem-vindo, bom dia. Olha, combustíveis. O que é que vai ser da nossa vida?
8: Mais notícias.
4: Já para a semana, não é? Já para a semana.
8: Sim, sim. Então, a perspectiva neste momento é de subida de 1 cêntimo de gasolina e subida de 3 cêntimos do gasóleo.
4: Mas porquê? Não tinha um...
8: Pois okay. É. Nesta altura tu deves ter aí um monte de gente a ouvir a espumar de raiva.
4: Uhum.
8: E a chamar nomes às gasolineiras.
4: Mas não se ouve aqui, não se ouve aqui.
8: Pois, ainda bem.
4: Ainda bem.
8: Até a ver os estúdios têm isolamento acústico.
4: É verdade, é verdade.
8: Mas eu já ontem, esta madrugada, recebi uma série de mails dos espectadores a dizer assim, para vocês explique lá isto. Então vamos lá pedir às pessoas duas coisas. Primeiro, quando quiserem fazer uma análise, olhem para os dados. A segunda é, ponham o coração dentro de uma caixa de chumbo.
4: Uhum.
8: Porque as análises não as podem ser feitas com emoção, têm de ser feitas com a parte racional que nós temos na nossa cabeça. Então vamos lá. Como tu te recordas, eu já expliquei aqui variedíssimas vezes, o mercado petrolífero tem dois mercados. Um é o mercado das ramas, que é aquele petróleo, sim, que é diretamente saído do sol.
4: Uhum.
8: O outro é o mercado dos refinados, ou seja, dos produtos derivados. A gasolina, o gasóleo, o jet fuel e outras coisas do género. O problema é que, com muita frequência, estes dois mercados não andam de braço dado. Ou seja, tu podes ter uma descida do preço das ramas e não ter uma descida do preço dos derivados.
4: Ah.
8: Assim como podes ter uma subida do preço das ramas e até ter uma descida dos derivados. Pergunta seguinte, isto já aconteceu milhões de vezes. E nos últimos meses aconteceu várias vezes. Agora, o que aqui chateia as pessoas é dizerem, bom, mas se aquilo está a descer, porque é que os outros não descem? Eu vou dar um exemplo. Imagina lá que tu tiveste uma quebra do preço das ramas e depois um grande produtor, imagina, de gasóleo, como são aqueles países do Golfo, porque a Europa já não produz gasóleo, não é? Esta pancada que nós temos de fazer transições energéticas demasiado rápidas deu nisto. E imagina que existe um incêndio numa grande refinaria de gasóleo a nível mundial. O que é que acontece a seguir? O preço do gasóleo sobe imediatamente.
4: Vai subir,
8: isso
4: claro,
8: já aconteceu
4: claro,
8: várias vezes.
4: Claro.
8: E qual é o problema da próxima semana? É que há certas regiões do globo que têm falta, por exemplo, de gasóleo, que começaram a comprar na última semana. Ou
4: portanto,
8: nas últimas semanas.
4: Subiu a procura. É isso, não é?
8: Exatamente. Portanto, subiu a procura e os preços vão para ali em cima.
4: Acho
8: agora, depois tu tens a componente política no meio disto tudo, que é os governos, quando são confrontados com estas coisas, em vez de explicarem isto com base naquilo que são princípios fundamentais do mercado, assustam-se todos, que é para não dizer um termo pior aqui, e depois fazem borrada. Quem é que fez borrada aqui? A Ministra do Ambiente, a Maria da Graça Carvalho.
4: Ah.
8: Porque já tinha dito este disparate aqui há dias, e ontem no Parlamento voltou a repeti-lo. Então o que é que disse a Maria da Graça Carvalho? Como foi pressionada pelos camaradas do PCP, sobre... Então, mas como é que a senhora explica? O que é que ela vem dizer? Ah, eu...

0: não vejo razão para isto estar a acontecer. Quer dizer, se a Maria da Graça de Carvalho fosse uma ignorante e não tivesse literacia financeira, eu aceitava isto.
1: Só que
0: Só
1: não.
0: que a senhora não é nada daquilo.
1: Pois.
0: E, portanto, tem a obrigação de não fazer estas figuras. E devia ter explicado que é o mercado que está a funcionar e o governo não se pode meter nisso. Ainda para mais, o Julietor cometeu outra gafe, foi dizer. Eu pedi à ENSE, que é aquela entidade nacional para o setor energético, para analisar preços. Mas pediu o quê? A ele já faz isso todas as semanas. E, portanto, estar aqui a dizer, a criar uma redundância para dizer o governo está preocupado com isto e pediu à ENSE para estar a analisar a situação, estilo, eu não me quero borrar nisto tudo, portanto vou tirar a responsabilidade desta brincadeira por um órgão técnico. Isto é absolutamente deplorável. Porque não é esclarecer a opinião pública e, sobretudo, é mostrar que o governo está a fugir com o rabinho à seringa. Portanto, no final de toda esta história, o objetivo para isto é deplorável.
1: Sim, senhor. E por isso cá estarás na próxima segunda-feira para dizer cuidado com a carteira, não é?
0: Ah, pensei que era para dizer, é sexta-feira.
1: Diz a música que queres ir para a brincadeira mesmo.
0: Vamos lá.
1: Vamos lá.
0: Vamos ver.
1: Bom fim de semana,
2: Cuidado
1: amigo.
2: Com
1: Bom
2: a
1: fim de semana.
2: carteira.
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1: Grande Camilo Lourenço, faz muita falta todas as manhãs aqui na Correio da Manhã Rádio. Ainda bem.
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1: E se assim de repente um estranho, por acaso não é nada estranho, é bem familiar, é o nosso Luís Silva, que desse a melhor informação de trânsito? Isso era uma. Isso não era impulso. Isso era. Estavas a lembrar do anúncio, não
5: é? É outra marca qualquer.
1: Mas isso era só precisa de flores, amigo, não é o caso, não estás cá para isso. Como é que está o trânsito? Florido ou nem por isso?
5: Não está mal, não está mal. Está mal. E de facto, até se recomenda, é uma sexta-feira e de facto há menos movimento, estamos em período de férias também, estamos em rescaldo de. Uma noite de um jogo, enfim, uma noite que acabou bastante tarde para muitas pessoas.
1: É,
5: e portanto, isso se calhar vai se refletir mais a meio da manhã, as deslocações para os locais de trabalho, pelo menos aqueles que ainda estão a trabalhar. Na área do Porto, já temos aqui as primeiras dificuldades em consequência de um acidente, é precisamente na Estrada Nacional 14, portanto, na zona da Maia. Este acidente ocorreu próximo da Quinta do Chantre e o trânsito já está congestionado em ambos os sentidos. Portanto, pode vir a afetar este acesso à Via Norte em direção ao Porto. Na A28, neste momento, já temos paragens desde a Ponte Lessa até à saída para a A4. Na A3 também se para entre Águas Santas e a Circunvalação. A própria estrada da Circunvalação tem intensidade nos dois sentidos na zona do Hospital de São João e depois, mais à frente, em Monte dos Burgos. Nas entradas a sul do Porto, tudo bem, não há registro de demora quer na A20, quer na A1, mas na via de cintura interna já temos paragens no sentido Freixo a Rábida, entre o Estádio do Dragão e as Antas. No sentido oposto, ou seja, de a Rábida para o Freixo, as paragens estão junto à saída para a Boa Vista, e também há pouco já houve aqui uma situação de avaria que rapidamente foi resolvida, mas que também deixou o trânsito mais complicado. Em Lisboa, nesta altura, o cenário é bastante tranquilo, mais tranquilo do que aquele que se verifica no Porto. A julgar esta, ou pelo menos a confirmar esta afirmação, está a fila na A2 para a ponte 25 de Abril, que de momento não passa da Baixa de Almada, e esse para-arranca está, obviamente, até à Praça das Portagens. Depois temos o IC19, com paragens na zona de Queluz, e depois há a chegada à Pinamanique, onde a fila já está próximo de Alfragide. Na A5 há intensidade na zona do Estádio Nacional, mas sem paragens. O acesso às Amoreiras também se faz sem grandes problemas e a Marginal continua a ser uma boa alternativa. A segunda circular tem intensidade na zona do Campo Grande, apenas no sentido Benfica-Sacavém. No sentido oposto, a intensidade está junto à Encarnação. Última referência para a Calçada de Carris, com trânsito intenso, mas também com mais facilidade do que é habitual.
1: Muito obrigado, Luís Silva. Uma qualquer informação de trânsito, um qualquer alerta, chamada buchazinha do Bom Dia da Correio da Manhã Rádio, a qualquer momento, aqui, logo da manhã. Sempre torradas, sempre torradas. Não há nada para beber? Sim, uma meia de leite, um galãozinho, pode ser. Café? Sai um café. Bem, precisamos hoje.
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4: Olá, o meu nome é Rita Andrade, sou nutricionista e estou na Correio da Manhã Rádio com o Rita Saúde. Hoje vou escolher quais são as músicas da minha vida. É uma pergunta tão difícil, mas eu vou começar pela primeira música, Brandi Carlile, The Story. Esta é uma música de uma artista que nasceu no mesmo ano que eu, em 1981, já ganhou muitos prémios, mas acima de tudo eu sou do rock, eu sou do metal, também gosto de música clássica, sou eclética, mas sou música, costumo dizer, da cabeça aos pés. O meu pai é músico e canta melhor ainda do que a fantástica Brandi Carlile, esta The Story. E quando eu ouço o meu pai cantar, é inevitável eu me emocionar muito, especialmente porque o meu pai canta olhar para o céu, onde está o meu querido avô. E por isso, Brandi Carlile com The Story é a música que eu espero que vos dê força, que vos dê alegria e também que vos toque aí no coração pela letra maravilhosa que tem. Vou só dizer que esta frase "All of the lines across my face tell you the story of who I am" é aquilo que mais me emociona, porque todos nós temos histórias, todos nós temos passado e todos nós temos com toda a certeza um grande futuro. E o futuro é Brandi Carlile com The Story, agora mesmo nas músicas da minha vida. 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
1: São duas músicas da minha vida. Eu tenho tantas. Eu podia falar da minha banda preferida, que são os AC/DC, Elvis Presley, adoro Beatles, claro, Marco, Rolling Stones, meu Deus, já ouvi tanto. Smashing Pumpkins, Alanis Morissette, e vamos para Vivaldi, Quatro Estações, que música linda. Mas não, nenhum deles vai ser aqui destacado na minha segunda oportunidade de pôr aqui nesta prateleira as músicas da minha vida. Eu decidi escolher uma música porque, mais uma vez, a letra é importante para mim. A música chama-se That's Life e, interpretada pelo Frank Sinatra, é uma delícia. Curiosamente, foi escrita por Dean Kay e Kelly Gordon, a música de 63, eu nem estava pensada sequer. O cantor Marion Montgomery foi o primeiro a gravá-la, mas a canção só ganhou mesmo notoriedade em 66 com o Frank Sinatra. A música diz, quando estamos em baixo, e vamos estar muitas vezes na vida, vamos sempre levantar, e quando estamos lá em cima, atenção, que vamos sempre ter também uns baixos. Isto quer dizer em tudo, no amor, nunca mais vamos amar, vamos sim. No dinheiro, temos mais do que pensávamos que iríamos ter e de repente não temos nada. Já todos tivemos fome, já todos tivemos mal e já todos precisámos de uma mão. E já todos também demos a mão. Esta é uma música fantástica e interpretada pelo grande Sinatra. Toca-nos, sabem? Aquelas músicas que me tocam mesmo. E portanto, That's Life, Frank Sinatra, vai puxar-vos para cima e dar-vos a certeza que, se estiverem lá em baixo, bora lá, porque we'll get back on the race. Ou então, se estamos mesmo lá em cima, aproveitem muito, porque um dia destes, já sabemos como é que é a vida, tem umas curvas e umas contracurvas. Espero que apreciem esta, que é a segunda música da minha vida. That's Life, Frank Sinatra.
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0: Espero que tenham gostado metade do que eu gosto destas canções, o Frank Sinatra e a Brandi Carlile interpretarem o That's Life e respectivamente o The Story. Eu estou aqui no Correio da Manhã Rádio convosco como a vossa nutricionista de serviço no Rita Saúde e no Rita Mais Saúde às terças e sextas. Espero que se tenham divertido, ouçam música e acima de tudo ouçam poemas cantados, porque essas são para mim, na minha opinião, a verdadeira música.
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2: 7 minutos para as 8 da manhã. Temperaturas atuais 25 graus, Porto, aliás, Lisboa e Faro, Porto com 24. Vamos para o grande jornal das 8. 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

0: É de Mónica Peixoto.
1: Olá, bom dia. Em Vozela já está mobilizado um meio aéreo no combate ao incêndio que está a lavrar há mais de 24 horas. Estão também no terreno 887 operacionais apoiados por 277 meios terrestres. Este incêndio de Vozela tem 5 frentes ativas e já passou do distrito de Viseu para o distrito de Aveiro. 7 pessoas ficaram feridas ontem no combate às chamas. Há várias aldeias que ficaram isoladas porque as estradas foram cortadas pelas chamas. O repórter Mário Freire esteve junto às populações afetadas e falou com uma moradora da localidade de Santa Comba.
2: E dizia-me que como o que aconteceu hoje só em 2017.
3: Sim, completamente sim.
2: Temeram que 2017 voltasse?
3: A repetir completamente. E já estávamos a prever que pode haver essa possibilidade.
2: Ao que tudo indica de origem criminosa.
3: Sim, com toda a certeza, isso não há dúvidas. Não venham dizer que são máquinas florestais ou algo assim desse género, porque não é.
1: O testemunho de uma moradora da localidade de Santa Comba, uma das várias localidades ontem ameaçadas por este incêndio que começou em Vozela, mas já passou do distrito de Viseu para o distrito de Aveiro, e de uma notícia que acaba de chegar à redação e é avançada pela CP. Nesta altura, a linha ferroviária do Voga está interrompida entre Águeda e Cernada do Voga, precisamente por causa deste incêndio que está a lavrar nesta zona do país e que está a ser então combatido no terreno com um meio aéreo, 887 operacionais apoiados por 277 meios terrestres. Noutros incêndios ativos nesta altura em Portugal continental, Famalicão, 109 bombeiros apoiados por 35 viaturas combatem o incêndio que deflagrou ontem de madrugada. Também Sinfãs, 95 bombeiros e 28 meios terrestres combatem as chamas. Incêndio que começou ontem à tarde. Portugal está em alerta máximo até à meia-noite da próxima segunda-feira por causa das previsões de calor intenso e tempo seco. 12 distritos de Portugal continental estão em alerta vermelho, incluindo Lisboa e Porto. Os distritos de Bragança, Vila Real, Guarda, Viseu, Castelo Branco e Faro estão em alerta laranja, indica o IPMA. O ministro da Administração Interna aponta as restrições em vigor por causa desta declaração de alerta máximo.
4: Essa declaração, sobretudo, tem que ver, em primeiro lugar, com a proibição de acesso e circulação a determinados ou entre outros espaços florestais previamente definidos. Proibição da realização de queimadas e queimas de sobrantes da exploração agrícola. Vão ser noites tropicais. Não vai haver espaço para as nossas florestas, para as nossas matas arrefecerem. Por isso, disse ontem que podíamos estar aqui a falar de um barril de pólvora. E é isso que nós não queremos que possa vir a suceder.
1: Restrições ao abrigo do estado de alerta máximo em vigor em Portugal continental até à meia-noite de segunda-feira. Na manchete do Correio da Manhã, novos certificados dão juros de 2,71%. No início da próxima semana vão abrir as subscrições destes novos certificados do Estado português, que vão ter juros fixos e crescentes não indexados à Euribor. O limite máximo de investimento é de 1 milhão de euros. Os detalhes para ler na edição de hoje do Correio da Manhã. A PSP de Matosinhos deteve o suspeito de assaltar uma idosa acamada a semana passada. O assalto foi registado pelo sistema de videovigilância instalado no quarto da mulher de 96 anos. O vídeo mostra o suspeito a remexer gavetas e a roubar joias. Também mostra o mesmo indivíduo a arrancar um colar de ouro do pescoço da vítima. A idosa está agora em casa de familiares. O detido está na esquadra da PSP de Matosinhos. Vai ser hoje presente a juiz para interrogatório judicial. Os 4 arguídos no caso das fraudes das reformas antecipadas saíram ontem em liberdade. Hoje regressam ao campus de justiça para ficar a conhecer as medidas de coação. Dentre os 4 arguídos estão a médica Emúnia Mia e os gêmeos Pedro Barreira e João Vasco Barreira, conhecidos como Twin Doctors. Eles são suspeitos de receber dinheiro para passar atestados de reforma por invalidez. Raquel Sousa.
0: Os três médicos foram detidos esta quarta-feira pela Unidade Nacional de Combate à Corrupção. Uma funcionária da clínica de hemonamia também terá sido detida. Em comunicado, a PJ confirmou estar a investigar um grupo alargado de pessoas.

0: foram constituídos nove arguídos que poderão estar ligados a organismos do Serviço Nacional de Saúde. O esquema beneficiou 182 pessoas, segundo os dados do Instituto da Segurança Social. As falsas reformas por invalidez foram canceladas, até porque as pessoas foram consideradas capazes para trabalhar. Tal significa que os beneficiários vão ter de devolver o valor das reformas.
1: São centenas de milhares de euros que essas pessoas vão ter de devolver ao Estado. A Segurança Social considerou que estão aptas para trabalhar. Os quatro detidos neste caso regressam hoje ao Campos de Justiça em Lisboa para conhecer as medidas de coação. No Irão já estão a decorrer as cerimónias fúnebres do antigo líder supremo. Centenas de pessoas estão reunidas numa mesquita de Teherão, onde está o caixão de Ali Khamenei, para rezar e chorar a morte do ex-líder supremo. O funeral realiza-se amanhã sob fortes medidas de segurança. Ali Khamenei morreu a 28 de fevereiro dos bombardeamentos dos Estados Unidos e Israel no Irão. O filho, Mohtaba Khamenei, substituiu o pai como líder supremo. As autoridades do Irão dizem que depois das cerimónias fúnebres vão retomar as negociações com os Estados Unidos. Na Venezuela, o último balanço dos sismos é de 2.595 mortos, 81 são portugueses ou lusodescendentes, 66 portugueses estão dados como desaparecidos, 12.400 pessoas ficaram feridas. Ontem o dia ficou marcado pelo resgate de Hernán Gil, o sobrevivente que ficou 8 dias preso nos escombros de um centro comercial em Cátia Lamar, um momento acompanhado bem de perto pela enviada especial da CMTV Correio da Manhã Rádio, Tânia Laranjo.
2: Um trabalho absolutamente extraordinário também da equipa portuguesa, é um resgate que se escreve em português, mas é acima de tudo um milagre que se escreve em português. A importância também disto é, de facto, contrariar as leis quase da física. A verdade é que morreram milhares e milhares e agora vai passar Hernán vai agora, ouve-se palmas, vai passar para a ambulância, está vivo, está bem, é um momento intenso, é um momento de felicidade, ouve-se o nome de Hernán.
1: Hernán Gil, de 43 anos, foi levado para um hospital de Caracas, onde está internado. O boletim clínico, revelado pela agência espanhola EFE, indica que ele sofreu uma luxação na clavícula esquerda, lesões nos pulmões, um hematoma no crânio e no couro cabeludo e também tem uma sinusite inflamatória. Portugal está nos oitavos de final do Mundial de Futebol, venceu esta madrugada a Croácia por 2-1. Gonçalo Ramos marcou o golo da vitória já depois do minuto 90. No final do jogo, Cristiano Ronaldo pediu aos adeptos que apoiem a seleção e promete que vão dar tudo para vencer o Mundial.
3: Aqueles que estão cá, connosco, aqueles que estão em Portugal, que nos continuam a apoiar, porque isso é o que fica, pelo menos para mim, eu fico, e o que me marca é as pessoas que gostam de nós, as pessoas que acreditam em nós, as pessoas que estão num hotel à nossa espera, as pessoas que estão em Portugal, nas aquelas zonas dos fan zones a apoiar Portugal. Tudo o resto é impossível controlar, temos que controlar nas pessoas que gostam de nós. E o que eu posso prometer e garantir é que esta malta está com paixão, está iludido, que está com uma ilusão que é possível, jogo a jogo. Sabemos que vai ser complicado e bastante difícil, mas ninguém ganha competições sem sofrer. Por isso, hoje foi um dia desses, mas esperançosos que os próximos jogos vamos continuar na luta.
1: Cristiano Ronaldo no final do Portugal-Croácia, ontem em Toronto, no Canadá. Nos oitavos de final, Portugal vai defrontar a Espanha num jogo que está marcado para a próxima segunda-feira, às 8 da noite, em Dallas. Esta vitória de Portugal frente à Croácia foi celebrada por adeptos de seleção nacional, um pouco por todo o mundo. Em Toronto, o enviado especial da CMTV e da Correio da Manhã Rádio, Pedro Neves de Sousa, esteve ao lado dos adeptos quando a seleção deixou o estádio em Toronto.
4: Sim, eu estou contente. Portugal!
5: Até onde é que pode ir Portugal neste campeonato do mundo?
4: Eu acho que vamos ganhar tudo.
5: Sofreu muito?
4: Oh, eu sofri tanto, eu tive medo, mas ganhámos.
5: Obrigado, vai agora sair o autocarro da seleção portuguesa neste preciso momento. Neste preciso momento vai sair o autocarro da seleção portuguesa. Há grande agitação. Vi o autocarro passar por trás deste

0: deste arvoredo todo, e eu a qualquer momento vai sair o autocarro da seleção portuguesa. E é neste preciso momento, aplausos dos adeptos aqui, não só portugueses, mas também aqui presentes. E agora segue-se a viagem para Dallas, para os oitavos de final, onde a seleção portuguesa vai defrontar a Espanha neste campeonato do mundo.
1: Esse jogo, Portugal-Espanha, está marcado para segunda-feira às 8 da noite em Dallas, nos Estados Unidos. Noutros jogos do Mundial de Futebol, a Suíça venceu esta madrugada a Argélia por 2-0 e nos oitavos de final vai jogar com o vencedor do Colômbia-Gana, que tem início às 2:30 da próxima madrugada. Logo ao final da tarde, às 7 da tarde, a Austrália defronta o Egito. Às 11 da noite começa o Argentina-Cabo Verde, um jogo que vai ter relato para acompanhar em direto aqui na Correio da Manhã Rádio.
2: Vamos chegar a torcer. A equipa do Record cá estará para acompanhar uma emissão especial na Correio da Manhã Rádio. Pela vez, se essa hora não estou a dormir, eu gostava de ver Cabo Verde. Vamos com a vozinha e com o resto da rapaziada. Vamos embora.
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2: Dito e feito, vamos lá chamar o Luís Silva. Luís!
4: Estou aqui!
2: Vamos tirar o Joaquim para estar ligado para tirar este som. Meu Deus! Amigo, como é que estão as coisas?
4: Não está mal, não está mal. A situação.
2: Isto é tipo carnaval hoje, não é? Nós temos, ninguém nos leva mal. Estamos com sono
4: menos,
2: e pronto.
4: Muito menos
2: estamos mais palermos do que é habitual. Quer dizer, normalmente também é assim, mas pronto, esquece isso.
4: Já é crónico.
2: Já é crónico, já é.
4: Ora bem, vamos começar então o cenário, a traçar o cenário do trânsito pela cidade do Porto. Talvez aqui haja um pouco mais de trânsito comparativamente com a cidade de Lisboa, mas mesmo assim muito menos do que aquilo que é habitual a esta hora da manhã. Temos, no entanto, em resolução um acidente, já há pouco referi, na Estrada Nacional 14, na zona da Maia. É um acidente próximo do acesso à Via Norte, portanto na junção com a Estrada Nacional 13. Esta situação ocorreu no sentido Maia-Porto e há formação de fila. Depois, na Avenida AEP, já se para desde a Ponte Lessa até o acesso à A4, já há algum abrandamento à passagem pela zona de Ramalde no acesso à Sidónio Pais e 5 de Outubro. Na A3, as paragens verificam-se entre Águas Santas e a Circunvalação. Na VCI, mantém-se a fila no sentido Arrábida Freixo junto ao Nó da Boa Vista. E depois, no sentido oposto, do Freixo para a Rábida, as paragens estão mais presentes na ligação entre o Estádio do Dragão e a saída para as Antas. A Estrada da Circunvalação é outro dos pontos com bastante trânsito, não só à passagem pela zona da Ariosa, também junto ao Hospital de São João e mais à frente em Monte dos Burgos. Portanto, são estes os pontos mais críticos da Estrada da Circunvalação. Entrada a sul do Porto, para já com sinal verde, tanto na A20 como na A1. Fica também a referência para a Ponte do Infante, com uma manhã mais facilitada no sentido Gaia-Porto, portanto as paragens são ainda praticamente inexistentes. Portanto, boas notícias para a cidade do Porto. Em Lisboa, este cenário de linhas verdes também se repete.
2: Olha,
4: o que
2: bem
4: é bom sinal.
2: Bem bom.
4: Portanto, muito menos trânsito em Lisboa. Há ainda formação de fila na A2 para a ponte 25 de Abril, a fila essa que se tem mantido na subida para a ponte do Pregal. No caso caso do IC19, as paragens estão somente à chegada à Pinamanique, numa fila que antecede ligeiramente o estado maior da Força Aérea. Depois temos pontos de intensidade de trânsito que não, mesmo assim não apresentam muita demora. É o caso da segunda circular na zona do Campo Grande, no sentido Benfica-Sacavém, portanto praticamente não se para. Na A5 há apenas filas à chegada às Amoreiras.

0: fila é essa que está muito próximo do viaduto Engenheiro Duarte Pacheco. A passagem pelo Estádio Nacional faz-se em condições normais, o mesmo se passa em relação à Marginal. Entradas a Norte de Lisboa com sinal verde e também o mesmo se passa em relação às entradas a Oeste, apenas a Calçada de Carriche oferece um pouco mais de movimento. A informação final diz respeito ao centro de Lisboa, concretamente ao Campo Grande. Temos aqui a informação de um pequeno toque junto ao cruzamento com a Avenida das Forças Armadas, portanto pode encontrar aqui algum abrandamento suplementar, mas ainda nada de preocupante. Portanto, um cenário muito positivo no trânsito em Lisboa e Porto.
1: É o que nós gostamos de cenários positivos. Obrigado por trazeres mais um aqui esta manhã. Se não for um cenário positivo, nós não queremos. O que sempre queremos é o Ouro e Lata do Pedro Sousa.
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1: Bom dia, Pedro. Bem-vindo, amigo. Já bem grande noitada, imagino, não é? Vamos rapidamente conhecer o teu Ouro e Lata. Começamos, como sempre, pelo ouro. Amanhã o ouro. O ouro de hoje, Pedro?
3: O ouro vai para a seleção portuguesa. Foi com sangue, suor e lágrimas que conseguiu eliminar a Croácia. Com direito a reviravolta, com sofrimento, muito sofrimento, ganhou com o coração nas mãos. À portuguesa, é gritante a fragilidade defensiva, a pouca concentração e o compromisso no momento em que fica sem a bola e na facilidade com que os adversários chegam à baliza. A segunda parte teve de tudo, em especial dramatismo, muito dramatismo. Imaginem que o que aconteceu à Croácia na ponta final do jogo nos acontecia a nós. Ficávamos, eu vou dizer, doentes. Pensem nisso e que venha agora a Espanha, segunda-feira, em Dallas.
1: É verdade. Vamos agora conhecer a tua lata. Venha a lata de hoje. A lata, Pedro, vai para...
3: A lata vai para a crise na arbitragem portuguesa. O presidente do Conselho de Arbitragem, Luciano Gonçalves, convocou hoje os árbitros da primeira categoria para uma reunião no Luso. A comunicação foi dirigida através de e-mail, mas alguns árbitros já manifestaram a impossibilidade de marcar presença na reunião. Mais um dado que revela uma completa fratura no setor. A convocatória surge na sequência de uma crise barra polémica na arbitragem portuguesa, desencadeada pela demissão com estrondo de Duarte Gomes do lugar de diretor técnico nacional de arbitragem. O momento é francamente mau, não sei mesmo como esta gente vai conseguir uma saída airosa a menos de um mês para a primeira nomeação oficial da temporada. É mesmo uma grande lata. Com dirigentes assim, não reclamem dos árbitros.
1: Pedro Sousa com o seu ouro e lata. De bom descanso, Pedro, depois de uma grande noitada a par também aqui a nossa seleção e a cobrir o Mundial para a Correio da Manhã Rádio. Na próxima segunda-feira, à mesma hora, ouro e lata com Pedro Sousa, indispensável todas as manhãs.
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4: Não.
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1: 8h13, ligado aqui à Correio da Manhã Rádio. É uma manhã difícil, quer dizer, é uma manhã boa, na perspectiva que ganhámos o jogo e a nossa seleção continua mundial. Força, Portugal. Por outro lado, estamos todos assim com um bocado... Sei lá, bem embriagados de sono. Estou a falar de sono, atenção. É um daqueles dias em que precisamos de um companheiro ao lado, alguém, um colega de trabalho, não sei, eventualmente podemos organizar as coisas aí no trabalho. Eu, por exemplo, estou mesmo tentado a pedir ao Luís Silva para passar para este lado da mesa do estúdio, porque preciso de alguém que... Preciso, sinceramente, de alguém que se encoste a mim para não... Pode ser o Palma, vá. Pronto, então vá, fica assim. Pode ser o Palma. Mas para o outro lado, se o Luís Silva vem para este lado e hoje, como não temos o Filipe Galamba, a Mónica deixou de ficar assim também meio abandonada. E nós não queremos isso, não é? Nós não queremos isso. Portanto, é uma questão de ficarmos atentos...

0: gosta de mim. 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
1: Está para descansar a cabecinha, não é? Ah, mas atenção, por estar aberta aí na condução, ok? Não queremos problemas na estrada.
0: Encosta-te a mim.
1: Mas num transporte público, olha, nunca se sabe. Acho sempre curioso aquela malta que adormece para o vizinho do lado. Acho fabuloso, fabuloso. Hoje tem de ser, hoje tem de ser, não é?
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3: E a pergunta de hoje é: como reagiu ao jogo de ontem à noite?
4: Rui Fernando da Bofeira, pá, estou em Toronto e ainda estou meio tonto. A minha felicidade neste momento não tem palavras. Por isso, como não tenho palavras, vou só fazer sons. Ualele, ualele, ualele, ualele. Eu só tenho bilhete de volta dia 19, que é na final. Por isso, vou levar com o Fanan até ao fim a espalhar magia pelos estádios deste Mundial. Sabe aquela imagem viral do português muito bonito com os olhos verdes? Pois fiquem sabendo que é o meu primo Camolas, pá. Ele era o mais feio de nós dois. Agora imaginem o Fanan. Por isso, ganhamos no campo e ganhamos nas bancadas. As mulheres de todo o mundo estão passadas comigo. E o marafado do Fanan aproveita para golear. Viva Portugal, pá! Yehi!
5: Vitalina Banz, 81 anos. Ontem estive duas horas, em trajes menores, a bater tachos na marquise antes do jogo. Antes! Iria também ficar mais 2 horas depois, mas houve um estúpido vizinho que chamou a polícia e confiscaram-me tudo o que era tachos, panelas e frigideiras lá de casa. Dizem que é por uma questão de ordem pública. Ordinarões, pá! Mas eu não me vou calar, eu não me calo. Hoje vou ao IKEA e compro mais tachos. E quando os nossos meninos estiverem por lá, pá, eu não me calo. Isso é que era bom.
6: João Malheiro, galhardo, cavaleiro da ordem futebolística, luz e

0: Santana e mérito orador na muito nobre língua de Luís Vaz e fumador empedernido de tabacos old school. Repito Galhardo, repito Luís Vaz, repito old school. A turma lusa foi ontem totalmente merecedora das mais elevadas loas. Dirimiram o pleito de forma digna dos seus pergaminhos. Ronaldo e Modric capitanearam os seus respectivos exércitos da chuteira. Mas só um lado podia almejar ao Olimpo. É o fado da competição. Tivemos a fortuna do nosso lado. Agora vou fumar uma valente cigarrada. Porquê? Porque mereço. Depois da noite de ontem, merecemos tudo.
1: A Télia Matos fala com a porta. E a minha cadela, a Shakira, estamos muito apoquentadas. O meu Silveira não dá sinais de vida desde ontem à hora do almoço. Ele, quando joga a seleção, perde o azimute. É a seleção e o Benfica. O homem fica desastinado. Aliás, ele ainda não abalou para a América porque não lhe dão o visto. Dizem que ele tem cara de talibã. Mas ele só usa a barba porque ele não tem dentes e assim disfarça. Ajudem-me. Ele ia para uma fanzona em Grândola a ver o jogo. Mas a última foto dele foi no Facebook de um parque de campismo em Alicante, Espanha. Ninguém sabe do homem. Se souberem alguma informação, mandem mensagem privada para o meu Facebook. É dela Matos, mas a foto de perfil é a minha cadela Shakira, porque ela é mais apresentável de fronha que eu. Ai, já passei tanto na vida.
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3: Imbatível é o nosso Suíbe Armadeira. Todos os dias um episódio no Vinho em Folha. E se puder, quando puder, dê um pulo ao Instagram da Correio da Manhã Rádio. Vai ver por lá o Eduardo interpretar muitas das personagens. Já viu? É fantástico. É ou não é? 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
4: E temos muito para apoiar, porque segunda-feira lá estaremos outra vez. Ai, acabou! E hoje temos Cabo Verde. E amanhã temos Brasil.
3: E estamos todos ainda na prova, que é uma coisa extraordinária. Deixa-me dar aqui os parabéns a alguém muito especial, que hoje celebra mais um aniversário. Eu tenho que fazer aqui umas contas, porque o rapaz parece ser mais novinho, mas, no entanto, que é mesmo assim, está bem próximo dos 60, faz hoje 59 anos. Estou a falar de quem? De Tom Cruise, nascido a 4 de julho, isso era o filme, e ele, na realidade, faz anos a 3 de julho. Eu lembrei-me de, até não há música do Tom Cruise, lembrei-me de ir buscar aqui este shirtzinho do Top Gun.
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3: Não é a parte mais forte do Tom Cruise, não é?
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3: Mas a música é extraordinária. Vai agora todos juntos, vá.

0: É bom para cantar no aniversário do Tom Cruise, não é?
1: 59 aninhos.
0: E aí, matar. Nem aqui precisou de duplo homem, não é? Incrível. Ah, maravilha. Boa!
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0: Agora fico apaixonado assim uma música mais romântica. Eu lembrei-me desta, que eu sei que adoro, ok? Chamei Bruno Mars. São 8h23, daqui a pouco temos dia síntese informativa e depois recebemos o rei do mimo, o Dr. Paulo Sargento, para a voz e netos, essa grande aventura. Sexta-feira, a caminho de um fim de semana cada vez mais próximo, com alegria, que a nossa seleção continua no Mundial. Bruno!

0: seguir.
1: Já veio dançar o Paulo Sargento e tudo. Uns passinhos de dança para aqui. Primeiro para a esquerda, para a direita.
2: Muito leve, uma da vez, 118 quilos. Olha, é extraordinário.
1: Olha o cotovelo, olha o cotovelo. A voz inédita dessa grande aventura com o Paulo Sargento, ele já cá está. Dá beijinho à Mónica Peixoto. Quando puderem, podemos arrancar para a síntese. Vamos embora.
3: Já está.
1: Agora vamos bacalhau ao Paulo Sargento. Mónica, contigo, por favor.
4: Pelo menos 10 viaturas foram consumidas pelas chamas esta madrugada num incêndio no interior do estabelecimento prisional de Tires, em Cascais. O alerta foi dado às 5 da manhã. Segundo a CNN Portugal, o incêndio teria começado junto a um armazém da Polícia Judiciária, que fica dentro da prisão de Tires. As chamas alastraram uma zona de mato e destruíram viaturas apreendidas pela Judiciária e que estavam já no exterior, na rua. Os bombeiros permanecem no local em operações de rescaldo e para já não há informação sobre vítimas nem sobre a origem deste incêndio que destruiu 10 viaturas apreendidas pela Judiciária em Tires, no concelho de Cascais. O incêndio de Vozela continua a ser o que mobiliza mais meios no terreno. Lavra em 5 frentes. Já abrange os distritos de Viseu e de Aveiro. Um meio aéreo, 892 operacionais e 290 meios terrestres combatem as chamas. Ontem, durante este combate a este incêndio, várias aldeias ficaram isoladas, 7 pessoas feridas. Joaquim Leonardo, comandante dos bombeiros de Algueirão Mem Martins, falou, aliás, há pouco na CMTV, de um dispositivo robusto para combater um grande incêndio.
5: Nesta fase, nós já temos um teatro de operações com muitos meios. Portanto, ou seja, isto também é um incêndio que propagou com grande velocidade. Não é possível ainda saber quantos hectares é que arderam, mas quase de certeza que já ultrapassou os 700 hectares. E se pensarmos que ainda, portanto, em 24 horas, portanto, este número é realmente muito elevado, o que quer dizer que houve aqui uma evolução muito rápida, ou seja, o incêndio teve, portanto, a capacidade de propagar muito rapidamente.
4: E por causa deste incêndio em Vozela, a linha do Voga está, nesta altura, interrompida no troço entre Águeda e Cernada do Voga, indica a CP. Portugal está em estado de alerta máximo até à meia-noite de segunda-feira por causa das previsões de calor e tempo seco. 12 distritos de Portugal continental estão em alerta vermelho, incluindo Lisboa e Porto. Os restantes distritos estão em alerta laranja. Na manchete do Correio da Manhã, novos certificados dão juros de 2,71%. No início da próxima semana já vai ser possível subscrever estes novos certificados do Estado português.

0: português, com juros fixos e crescentes, não indexados à Euribor. O limite máximo de investimento é de 1 milhão de euros. Os detalhes estão na edição de hoje do Correio da Manhã. Os quatro arguídos no caso das fraudes das reformas antecipadas saíram ontem em liberdade, depois de prestarem o primeiro interrogatório judicial. Hoje vão regressar ao campus de justiça em Lisboa para ficar a conhecer as medidas de coação. A Segurança Social fez uma auditoria, chamou 196 pessoas que tinham sido reformadas por invalidez, alegadamente com a ajuda destes quatro arguídos. 182 pessoas foram dadas como aptas para trabalhar. Na Venezuela, o último balanço dos sismos é já de 2.595 mortos, 81 são portugueses ou lusodescendentes, 66 portugueses ou lusodescendentes estão dados como desaparecidos. Equipas de resgate de 33 países estão no terreno a ajudar nas operações para recuperar as vítimas deste sismo, incluindo a equipa da Proteção Civil Portuguesa, que ontem ajudou no resgate de Hernán Gil, um homem que esteve 8 dias preso nos escombros de um centro comercial em Cátia Lamar. O sobrevivente está agora internado num hospital de Caracas. O boletim clínico indica que ele está bem e estável. Portugal está nos oitavos de final do Mundial de Futebol. A seleção venceu esta madrugada a Croácia por 2-1. O golo da vitória foi marcado por Gonçalo Ramos, já depois do minuto 90 da partida. No final, o capitão Cristiano Ronaldo descreveu assim este jogo frente à Croácia.
1: Um jogo bastante caótico, no meu ponto de vista. Na primeira parte foi espetacular, acho que dominamos o jogo, tivemos até algumas oportunidades, a Croácia não fez nada, e eu acho que depois na segunda parte, depois do gol que sofremos, entramos ali um bocadinho em stress, mas passado 5, 10 minutos conseguimos outra vez reagir, tivemos uma oportunidade, aquele gol meu que estava offside por nada, e depois foi o penalti. Eu acho que a partir daí as coisas melhoraram e a equipa está de parabéns. Para ganhar esta competição há que saber sofrer, e foi aquilo que aconteceu hoje.
0: E agora o próximo jogo de Portugal vai ser frente à Espanha, segunda-feira às 8 da noite em Dallas, nos Estados Unidos. Hoje ainda há jogos para ver, às 7 da tarde o Austrália-Egito e às 11 da noite o Argentina-Cabo Verde, um jogo que vai ter relato em direto aqui na Correio da Manhã Rádio.
2: E na segunda-feira sofremos outra vez, se tiver de ser, e sofremos depois até à final. E na final sofremos outra vez, só deixamos de sofrer quando erguermos a taça. É uma boa ideia, não é?
3: E mesmo assim não sei se deixamos, porque a taça é muito pesada e aquilo custa muito levantar.
2: Pá, realmente. É. E justamente custou levantar, ou não?
3: Não
2: viste o jogo, não viste o jogo em direto?
3: Não custou levantar hoje. Deitei-me, eram.
2: Se calhar és como eu, custamos todos os dias a levantar.
3: Eram 6:30.
2: 6:30. Então estás aí fresco.
3: Que nem uma alface chuchuda.
2: Passa gente a seguir-se.
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2: Por acaso o Totobola faz hoje anos. Estava aqui a ver quantos anos faz o Totobola. Foi neste mesmo dia em... Onde é que está o... Já vimos isto do Totobola. Temos de dar os parabéns ao Totobola. Lembras-te?
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2: Sim, senhor, já cá está o nosso Paulo Sargento para avós e netos.
3: Alô,
2: essa,
3: alô.
2: 1961.
3: Eu tenho um pouquinho mais velho que eu.
2: Imagina tu.
3: Vê lá,
2: imagina
3: tu.
2: O primeiro concurso realizou-se a 24 de setembro de 1961.

0: Parabéns. Ao Totobola.
1: E lembro-me muito bem. Lembro-me muito bem do Arthur Agostinho ao fim de semana, antes do fim de semana, fazer a apresentação dos palpites, não é? Que era muito divertido. Grande senhor Arthur Agostinho.
0: Quando era miúdo ganhava sempre.
1: Era.
0: Enchia aquilo de triplas. Pá, nunca falhava. Incrível.
1: Exatamente.
0: Isto é que era, pois,
1: a genialidade.
0: Era artista deste pequenino.
1: Exatamente, grande artista.
0: Um artista da
1: Rádio TV Disco.
0: É como se passa nos Recibos Verdes, é assim.
1: Exatamente.
0: Olha, o que é que eu te ia perguntar, Paulo? Ah, já aqui falámos, aliás, das vantagens dos pets, os animais de estimação, para os netos. E então, como é que são os pets para os avós?
1: Animais de estimação são excelentes aliados para a saúde física e mental dos avós também, ok?
0: Atenção ao tamanho do pet.
1: Ah, sim, se for um pet, enfim, tipo grandanoano, ou será?
0: Não sei. Segurem a avó.
1: Exatamente. E se for num skate, então é uma coisa terrível.
0: Ah, isso dá jeito.
1: Mas olha, eles, os pets são muito nossos amigos e combatem a solidão e a depressão, promovem a atividade física, atenção, o convívio social, porque vamos passear o pet e falamos uns com os outros, não é?
0: Sim, sim, sim.
1: Ajudam a manter uma rotina diária estruturada, que é ótimo, excelente nos mais idosos, e trazem uma grande sensação de propósito e afeto na terceira idade.
0: Verdade. E quais são os principais benefícios,
1: Olha,
0: Paulo?
1: Companhia e afeto ajudam a afastar esse terrível vírus da solidão, oferecendo amor incondicional e uma presença constante no dia-a-dia, não é?
0: Boa, boa, boa.
1: Olha, é um estímulo também à rotina e a um propósito de vida. Cuidar de um animal, portanto, de alimentar, dar atenção, etc., dá aos avós um sentido de utilidade e de responsabilidade.
0: Certo, cheque.
1: Ok. Melhoria na saúde física. Passeios e brincadeiras combatem o sedentarismo e ajudam a manter a mobilidade e o sistema cardiovascular muito mais saudáveis.
0: Por acaso, noto diferença. Desde que perdi o meu cão, noto diferença.
1: É, mas olha que é verdade.
0: Mesmo menos ainda.
1: Exatamente. Depois temos uma coisa muito interessante, que é o estímulo cognitivo. A interação diária e o foco nos cuidados exigem atenção, ajudando a proteger a memória e as capacidades cognitivas.
0: Olha, boa,
1: está muito estudo sobre
0: ótimo,
1: isto. Eu próprio revi um estudo sobre esta matéria, até em doentes com Alzheimer. Muito interessante.
0: E
1: o bem-estar emocional, não é? Uhum. Acariciar, digamos, o animal reduz a ansiedade e diminui os níveis de cortisol, dessa terrível hormona do stress, promovendo a descontração, estimulando a libertação de oxitocina, essa hormona da ligação afetiva, não é?
0: É o que eu faço, por exemplo, ao Luís Silva, quando ele está muito acelerado com o trânsito. Eu vou desse lado e faço-lhe umas festinhas e ele fica mais tranquilo.
1: Com mais oxitocina,
0: é verdade. Até que isto não tem, por acaso, não tem essa conotação que vocês chegaram a pensar, não é tudo? Não tem a ver com bichos, nada disso.
1: Não.
0: Pronto.
1: Calmar.
0: Exatamente.
1: Claro.
0: Ok, tá. Fica descansado.
1: Exatamente. Uhum. Olha, e isso às vezes perguntarias tu, não afetará a dinâmica?
0: Olha, uma boa pergunta.
1: Se
0: não afetará a dinâmica com os netos e com a família.
1: Porque depois é aquela questão da ciumite aguda. Olha, os animais podem funcionar como uma ponte social entre gerações, e regra já é isso que
0: certo,
1: fazem,
0: certo.
1: Oferecendo um ponto de interesse comum para fortalecer o vínculo entre avós e netos. No entanto, demonstrar excesso de afeto pelos animais em detrimento dos fetos pode, dos netos, peço desculpa, pode, por vezes, gerar atritos e sentimentos de negligência no seio da família. Assim,
0: imagina.
1: Bem, deixa estar que, no geral, sim, para além da saúde e do apoio emocional, os pets ocupam frequentemente um lugar único e muito querido na dinâmica da família alargada, tornando-se quase como, vamos dizer assim, netos honorários.
0: E são sempre bem-vindos.
1: Tem que
0: ter algo em atenção, que é o facto de ajustar o tamanho do pet ao tamanho do avô.
1: Sim, porque se o avô for frágil e estiver a passear um grande anuá, a coisa pode ser...
0: Pronto,
1: enfim,
0: podemos ter um avô S... E um pet XL, está bem?
1: Não. Isso pode dar muito mau resultado, a não ser que o neto seja robusto e ajude todos os dias.
0: Não convém.
1: Ah, pois.
0: Portanto,
1: é.
0: Temos de ter muito cuidadinho com essas coisas.
1: Pois é.
0: Para proteger os avós, que assim é que tem mesmo de ser.
1: Tenho dúvidas, não tenho dúvidas.
0: Ok. Olha, temos uma música.
1: Que assinala uma coisa interessante. No dia 3 de julho, que é hoje, leva-se mundialmente o Dia Internacional sem sacos de plástico.
0: Ah, é? Ok.
1: Por isso é que isto se chama Just Say No to the Plastic Bags. Ora, esta data, que tem como objetivo de alertar a população global para

0: impacto destrutivo dos plásticos descartáveis no meio ambiente e incentivar o uso de alternativas sustentáveis. Portanto, hoje a aventura é não usar sacos de plástico em compra nenhuma, que avós e netos façam.
1: Olha,
0: valeu? Não usar
1: bem.
0: Sacos
1: sim,
0: plásticos,
1: sim, senhor.
0: Ok?
1: Pronto, então está combinado.
0: E não se esqueçam de começar a juntar alguns brinquedinhos e material escolar que vamos organizar para enviar para os meninos e meninas da Venezuela, ok? Olhem que isso é muito importante, mesmo muito importante, está bem?
1: Sim, senhor. Olha, deixa-nos uma aventura porque é sexta-feira.
0: Sextou, aventuras para o fim de semana, olha, aqui em Lisboa. Olha, para além de poderem assistir hoje ao Sunset Real às 18 horas com os Paralelos, Luís Duarte e Adélio Campos, e aqui com o tio Palocas, o tio Paulo do Sargento, não é?
1: Exatamente.
0: Com esquemas e dancinhas no mercado
1: da Alfacinha. Tens uns paralelos, é isso?
0: Paralelo assimétrico. É, portanto, no mercado da Alfacinha, hoje, às Olais, às 8 horas, vou propor o quê? Aqui em Lisboa.
1: O quê?
0: Festival Panda 2026. Eu adoro o Panda. I love Panda. O Panda.
1: Sabes que eu fiz durante um dia a voz do Panda?
0: Foi.
1: Mas depois não gritava o suficiente.
0: Não.
1: Não. Eu no canal Panda. Não chegava. Tinha que ser ainda mais. Tinha que ser mais.
0: Mais gutural, com mais impacto vocal.
1: E está muito bem entregue, anos ao Kim Besson.
0: É, sim. Mas é uma.
1: É valente.
0: É um dos eventos infantis mais aguardados do ano. Este ano, com a temática da praia.
1: Decorre
0: hoje, amanhã e depois no Parque dos Poetas, em Oeiras, entre as 9 e as 19. São duas sessões por dia, ok?
1: Sim, senhor.
0: É a loucura dos mais pequeninos, com os caricas a cantar e muitos personagens a dançarem. Eu vi uma ou duas vezes e fiquei maravilhado. Não fora o calor intenso que estava no estádio, mas fiquei maravilhado.
1: Gostas disso? Está visto, não
0: é? É verdade.
1: Ok. No Porto,
0: na nossa querida Invicta, o Mercadinho da Alegria está de regresso à oficina do brinquedo tradicional português.
2: O Mercadinho da Alegria.
0: É verdade. O Mercadinho da Alegria está na oficina do brinquedo tradicional português em Alfena, com o especial Férias de Verão, celebrando a sustentabilidade, como hoje também estamos a celebrar, e a importância de promover hábitos de consumo conscientes através da valorização dos brinquedos, de que também já falámos. O programa contará com meios de animação dinamizados pela Associação Filhos da Pauta. No dia 4 de julho, entre as 15 e as 17h30, os pequenos empreendedores terão a oportunidade de vender os seus brinquedos usados e outras oportunidades até de comprar. Olha, até para oferecer às crianças venezuelanas, não é? Não
1: esquece
0: de falar nisto, Paulo.
1: Sim, sim, bem bom.
0: Portanto, muitos beijinhos e muitos miminhos e bom fim de semana. Tenham cuidado com a praia e atenção aos fogos, por favor, atenção aos fogos.
1: Muito bem. Passa, gente, se quiseres enviar um abraço ao carneiro amigo, o nosso Zé Nunes.
0: Zé Nunes.
1: Está sempre pronto a receber o teu abraço.
0: Um grande abraço ao meu querido amigo Zé Nunes. Que dei no dia de aniversário que foi anteontem. E um grande abraço para ele, bom fim de semana. E que ele continue como é, que nunca se agache. Não arma-se aqui um 31.
1: É mesmo assim.
0: É verdade.
1: Grande abraço.
0: Bom fim de semana.
1: Passa, gente, avós e netos, essa grande aventura.
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1: Vamos dar já uma volta ao trânsito com o nosso Luís Silva. Luís, é só pôr os pés ao caminho, calçar umas sapatilhas, não vais descalço. Isto hoje o Alcatrão está quente, meu amigo. Não andes para aí descalço, que isso não te faz bem aos pés. Olha, damos uma volta no trânsito e começamos por onde? Para Lisboa ou pelo Porto?
4: Vamos começar por Lisboa, até porque o cenário é muito favorável. Aliás, é uma sexta-feira marcada por muito menos trânsito. De qualquer forma, temos aqui informação de acidente na Estrada Nacional 9. É precisamente na zona de Sintra e o trânsito está ligeiramente mais congestionado. Há também, para já, boas notícias para a A2, em direção à Ponte 25 de Abril. A fila antecede agora ligeiramente a Baixa de Almada, mas, tendo em conta esta hora da manhã, é uma fila que toma proporções bastante favoráveis. No final do IC19 também há a formação de fila em Pinamanique, que começa junto ao Estado Maior da Força Aérea, e na A5 a fila está na descida de Monsanto. Fica uma chamada de atenção à segunda circular, sentido Benfica-Sacavém, já separa entre o eixo Norte-Sul e o Campo Grande. No Porto, a esta hora, há um agravamento do trânsito na A1 para a ponte da da Rábida. A fila está a começar sensivelmente a partir do Canidelo. Há também um agravamento do trânsito na Via Norte, com paragens desde Padrão da Légua até à VCI, e também ainda está em fase de resolução o acidente que ocorreu na Estrada Nacional 14, à saída da Maia, portanto, antes da junção com a Estrada Nacional 13. Informação final para a A3, para Centráguas Santas e a Circunvalação.
1: Está feita a volta pelo trânsito com o nosso Luís Silva, não lhe escapa nada. E ela é pesar, assim que se justificar. Vamos à nova linha avançada, vamos embora, já a seguir.
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1: Ora, já cá está o carneiro amigo Miguel, o carneiro amigo Mário, a Idália, a Maria, a Rita e o carneiro amigo José Nunes.
8: E o pastor também já cá está, sim senhor.
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1: Grande José Nunes.
8: Epá, bom dia.
1: Ouviste a música do Palma? Se quiseres, encosta-te aqui à malta. Estamos a dormir uns por cima dos outros. Já está. Como é que estás?
8: É verdade.
1: Como é que estás?
8: Cá estou, inteiro, pelo menos, e muito feliz, evidentemente. Claro, bom dia, claro. Carneiro amigo Julinho, amigos e carneiros amigos, boa sexta-feira. Bom fim de semana para todos. Após uma noite mal dormida, vamos lá fazer o rescaldo desse épico Portugal 2, Croácia 1. Jogo impróprio para quem sofre da válvula mitral.
1: Mesmo.
8: Foi sofrer até ao fim. E o fim nunca mais chegava. Caramba, o árbitro deu 10 minutos de desconto.
1: O que é que lhe deu, pá?
8: E acabaram por ser quase 20. Isso é maluco.
1: Mas não é demais, é mesmo.
8: Caramba.
1: Caramba, pá.
8: É uma cavalidade. Bom, mas já vamos às vicissitudes do jogo, foram muitas. Mas é preciso dizer antes de tudo que finalmente fizemos um jogo a sério. Desta vez, sim, foi Portugal.
10: Sim, está bem.
8: Foi um jogaço, entrámos muito bem, entrámos forte, depois o jogo estabilizou. A Croácia sempre a olhar para trás, Portugal baixou o ritmo também e temeu-se que a segunda parte fosse pelo mesmo caminho, mas não. A segunda parte foi um verdadeiro espetáculo. De parte a parte, a Croácia veio muito mais forte, mais ofensiva, marcou mesmo, temeu-se o pior, até porque só não fizeram o segundo gol porque não calhou. Ronaldo, que esteve muito bem, marca um grande gol, mas foi anulado por fora de jogo, mas a seguir há penalti e aí o capitão marca mesmo e desta vez valeu. 1-1, Portugal por essa altura já estava formatado para atacar, tinham entrado Gonçalo Ramos, Francisco Conceição, Bernardo e companhia. A Croácia reagiu muito forte ao gol do empate, veio para cima de nós, a coisa esteve tremida. Martínez tira Ronaldo e mete Rubén Neves para equilibrar. Pela primeira vez o capitão é substituído neste Mundial. Já agora, a irmã de Ronaldo disse ontem que Ronaldo vai abandonar a seleção a seguir ao Mundial. Ah, e Ronaldo também não desmentiu. Não confirmou, mas também não desmentiu. Okay. Portanto, é um assunto para acompanhar com muita atenção. Uhum. A Croácia volta a fazer perigo várias vezes. Diogo Costa outra vez em grande. Mais um gol anulado, desta vez à Croácia. E finalmente, mesmo no finalzinho, aparece Gonçalo Ramos a corresponder a um grande cruzamento de Leão com um espetacular gol de cabeça.
1: Incrível.
8: A dar a vantagem de Portugal. Final de jogo que nunca mais acabava. Sofrimento atroz.
11: Olha o sofrimento.
8: Que caramba.
10: Olha o sofrimento.
8: Mas mete sofrimento nisto. Eles ainda marcaram nos últimos instantes, mas o gol foi de novo anulado. E enfim, quase com 20 minutos de descontos, o jogo lá acabou. Caramba, mais um bocadinho, nós estávamos aqui a esta hora a ver o jogo. Né? Uma festa imensa, grande segunda parte. Nenhuma das equipas merecia ser eliminada, vamos dizê-lo com frontalidade, mas há que

0: dizer também, a ter de ser uma, ainda bem que foram eles.
1: Claro, claro.
0: Talvez que esta vitória completamente a ferros nos tenha feito um clique e que daqui para a frente seja deste género.
1: Olha,
0: é isso. E a pergunta é, Julinho, será que vamos conseguir aviar a Espanha?
1: A
0: Espanha! Espanha que ainda ontem deu show, não é? Fez uma grande exibição, ganhou por 3-0 a Áustria.
1: Por acaso o jogo, sim.
0: Mas se tivesse ganho por 6 ainda era pouco. Jogam muito à bola, é um facto. Mas também jogavam muito à bola quando os defrontámos na final da Liga das Nações.
1: Também
0: não foi
1: é verdade.
0: Por isso não levaram
1: de
0: todo isso, não é?
1: Exato.
0: O jogo é já na segunda-feira em Arlington, Texas, ali mesmo ao pé de Dallas. Aí está.
1: Queres ver que aparece lá o JR ainda?
0: O JR e a Suela.
1: A Suela.
0: E o Bobby.
1: Olha o Bobby.
0: E a Pamela.
1: A Pamela.
0: E está armada a tempo.
1: Lembras-te deles todos? Incrível.
0: Ficaram gravados no nosso inconsciente coletivo. Conclusão. Noite épica, muito sofrida, muito calor, muitos nervos, muita alegria também. Ganhamos. E agora está na boca... na hora de irmos à La Bueca, à La Espanha também. Olha, no mercado há novidades em relação a Yulman, mudando de assunto. O Atlético de Madrid abriu oficialmente negociações por Yulman. O clube espanhol contactou o Sporting. A partir daqui admite que a coisa até possa ser rápida, mas pode não ser. Vamos tentar guardar. E aqui entra o teu homónimo.
1: Espera um pouco. Olha, o Iglesias, o verdadeiro, não é?
0: Exato. Bastou ouvir ontem Frederico Varandas dizendo que a proposta do Atlético de Madrid não mereceu a concordância de Sporting. Há quem diga que Sporting pondera abrir a boca.
2: Para que boca tão grande?
0: Mas eu acho que as partes vão entender aquilo. Mas vai sair talvez por 50 milhões, 45 mais 5, 40 mais 10, por aí. Olha, o Nottingham Forest confirmou oficialmente a saída de Vítor Pereira. Vítor Pereira, que foi despachado, já falámos disto, sem dor em piedade, a 2 minutos no final do prazo de 30 dias, em qualquer uma das partes, o clube e treinador podiam rescindir. O Nottingham Forest deixa um sincero agradecimento ao treinador português, mas...
3: Quando lá chegares, uma das saudades... Que é coisa que cá não deixa.
0: Basicamente foi isto que eles disseram. Nem é o caso. Vítor Pereira fez um grande trabalho no pouco tempo que teve para evitar que o Nottingham Forest descesse de divisão. E olha, ganham muito com isso, de facto. No Porto, Farioli e Vilas Boas falaram aos jogadores no início dos trabalhos e acentuaram a tónica no compromisso e dedicação, porque, dizem eles, este ano ainda vai ser mais exigente e o Porto vai ser o alvo a bater. Já há. Pelos vistos, sim. No ano passado, o discurso contra tudo e contra todos deu resultado. É para continuar. E há desenvolvimentos no caso do Duarte Gomes versus Luciano Gonçalves, depois do Porto e Benfica terem tomado posição, e no momento em que já havia algum ruído com o silêncio do Sporting, Frederico Varandas aproveitou a presença no sorteio do campeonato, e já lá vamos a isso, e disparou na direção de Duarte Gomes, dizendo que se ele tem provas tem de as exibir, não pode largar uma bomba destas e ir embora. Basicamente foi para aí que ele foi. O que quer dizer que, ao contrário de Porto e Benfica, o Sporting vive bem com o atual e ainda não demissionário, já disse que não o faria, restante saber se alguém o fará por ele, presidente do Conselho de Arbitragem. Resumindo, e mais uma vez...
4: Ela não quer que eu veja.
1: Pois.
4: E eu vejo que ela não me quer.
0: Ou seja, isto quer dizer que
1: está tudo em prazo,
0: os clubes vão jogar todos uns com os outros. O primeiro clássico acontece à 7ª jornada com o Porto Benfica, que até a barra acabar. Porto Sporting na 12ª jornada. O Porto faz os dois clássicos em casa na primeira volta. Benfica Sporting é na penúltima jornada, 16ª. E, enfim, bem vistas as coisas, para quem tenta conversa, se todos têm de jogar com todos, tanto faz dar-lhe na cabeça como na cabeça lhe dar. E lá está. Ela não quer porque eu bebo, e eu bebo porque ela não quer, e mais nada.
1: Ouvir,
4: ela não quer.
1: Basicamente é isso.
4: E o
1: basta pôr a gente.
0: Que ela não quer.
1: Claro.
0: E hoje é um bom dia. Portugal ganhou e venha à Espanha. E segunda falamos nisso. Bom fim de semana, Julinho.
1: Fim de semana. Grande fim de semana.
0: Um grande abraço, amigo.
1: Pá, estavas um avançado. Tu ias por aí fora.
0: isto é ideia de
1: adrenalina
0: nesta madrugada.
1: Grande abraço, Zé Nunes.
0: Bom fim de semana.
1: Nova linha avançada. É sempre
0: bom
1: aqui.
0: Abraço.
1: Aqui. Nova linha avançada com José Nunes. Na Correio da Manhã Rádio. Vamos juntos neste acordar. Que horas são isto? Ah, espera lá. Isto quer dizer que já está na hora do Grande Jornal das 9?
0: Sim, está.
1: Okay. Estamos a 7 minutos das 9 da manhã. Embora tudo pronto, vamos lá ficar bem informados. Melhor primeiro aqui na Correio da Manhã Rádio. Grande Jornal das 9. A edição é da Mónica Peixoto.
5: Olá, bom dia. Pelo menos 10 viaturas terão sido consumidas pelas chamas num incêndio num armazém da Polícia Judiciária dentro da prisão de Tires em Cascais. Alerta dado às 5 da manhã, segundo a CNN Portugal. As chamas alastraram uma zona de mato e destruíram viaturas apreendidas pela Judiciária.

0: e que estavam no exterior desse armazém. Os bombeiros permanecem no local em operações de rescaldo. Para já não há informação sobre vítimas ou sobre a origem deste incêndio no estabelecimento prisional de Tires. Em Vozela, dois meios aéreos, 897 operacionais e 280 meios terrestres combatem cinco frentes ativas de um incêndio que começou na madrugada de quinta-feira. Sete pessoas ficaram feridas ontem. Há também algumas aldeias que ficaram isoladas porque as estradas foram cercadas pelas chamas. O repórter Gonçalo Reis Batista está num dos locais que foi atingido por este incêndio de Vozela.
1: Na Gesteira ainda há muitos bombeiros no local. Há aqui pequenos focos no incêndio que ainda vão estando espalhados nesta estrada que dá sensivelmente 5 km de acesso a Águeda, e por aqui há de facto estes ainda pequenos focos de incêndio que estão junto à beira das estradas. Agora já está com muito menos intensidade do que há pouco. Há pouco ardia aqui com muito mais intensidade. Os bombeiros estavam naturalmente muito mais ativos e preparados para travar as chamas. Têm estado ao longo de toda a noite aqui nesta estrada a combater as chamas. Há pouco um incêndio terá chegado mesmo perto de uma bomba de gasolina, pelo menos segundo o que os operacionais aqui da Mielhada nos transmitiram. Nesta zona a situação parece estar já relativamente acautelada, porque pelo menos praticamente a encosta ardeu toda e o fogo chegou com pouca força aqui à margem e naturalmente foi também encontrado com uma presença muito forte aqui dos bombeiros da Mielhada e de Condeixa, que têm estado durante toda a noite aqui a combater as chamas. Nesta zona a situação parece estar já, eu diria, mais tranquila, porque também naturalmente o vento parece ter dado algumas tréguas.
0: O vento a dar tréguas e assim a facilitar o trabalho dos bombeiros no combate às chamas. Joaquim Leonardo, comandante dos bombeiros de Algueirão Meio Martins, fala de um dispositivo robusto para combater um grande incêndio.
2: Nesta fase nós já temos um teatro de operações com muitos meios. Portanto, isto também é um incêndio que propagou com grande velocidade. Não é possível ainda saber quantos hectares é que arderam, mas quase de certeza que já ultrapassou os 700 hectares. E se pensarmos que em 24 horas, este número é realmente muito elevado, o que quer dizer que houve aqui uma evolução muito rápida, ou seja, o incêndio teve, portanto, a capacidade de propagar muito rapidamente.
0: E por causa deste incêndio em Vozela, a linha do Voga está interrompida no troço entre Águeda e Serenada do Voga, indicou esta manhã a CP. Portugal está em estado de alerta máximo até à meia-noite de segunda-feira por causa do calor e do tempo seco. 12 distritos de Portugal continental estão em alerta vermelho, incluindo os distritos de Lisboa e do Porto. Os restantes estão em alerta laranja. O ministro da Administração Interna, Luís Neves, indicou ontem as restrições em vigor por causa da declaração do estado de alerta máximo que está em vigor até à próxima segunda-feira à meia-noite.
3: Essa declaração, sobretudo, tem que ver, em primeiro lugar, com a proibição de acesso e circulação a determinados ou entre outros espaços florestais previamente definidos. Proibição da realização de queimadas de sobrantes da exploração agrícola. Vão ser noites tropicais. Não vai haver espaço para as nossas florestas, para as nossas matas arrefecerem. Por isso, disse ontem, podíamos estar aqui a falar de um barril de pólvora. E é isso que nós não queremos que possa vir a suceder.
0: Restrições que vão estar em vigor ao abrigo do estado de alerta máximo, que vai estar em vigor até à meia-noite da próxima segunda-feira. E já há previsão em relação aos preços dos combustíveis na próxima semana. As previsões do site Contas Poupança indicam que os preços dos combustíveis devem subir. O gasóleo deve ficar 3 cêntimos mais caro por litro e a gasolina deve subir 2 cêntimos. Este aumento ainda não tem em conta o eventual desconto do ISP. Na manchete do Correio da Manhã, novos certificados dão juros de 2,71%. No início da próxima semana vai ser possível subscrever os novos certificados do Estado português, que vão ter juros fixos e crescentes, não indexados à taxa Euribor. O limite máximo de investimento é de 1 milhão de euros. Os detalhes para ler na edição de hoje do Correio da Manhã. Os quatro arguídos no caso das fraudes das reformas antecipadas saíram em liberdade e hoje vão ficar a conhecer as medidas de coação. Dentre os arguídos estão a médica Emúnia Mia e os gêmeos Pedro.

0: Pedro Barreira e João Vasco Barreira, conhecidos como Twin Doctors, são suspeitos de receber dinheiro para passar atestados de reforma por invalidez, atestados falsos. Raquel Sousa.
1: Os três médicos foram detidos esta quarta-feira pela Unidade Nacional de Combate à Corrupção. Uma funcionária da clínica de Monamia também terá sido detida. Em comunicado, a PJ confirmou estar a investigar um grupo alargado de pessoas. Foram constituídos 9 arguídos que poderão estar ligados a organismos do Serviço Nacional de Saúde. O esquema beneficiou 182 pessoas, segundo os dados do Instituto da Segurança Social. As falsas reformas por invalidez foram canceladas até porque as pessoas foram consideradas capazes para trabalhar. Tal significa que os beneficiários vão ter de devolver o valor das reformas.
0: Esta fraude terá lesado o Estado em centenas de milhares de euros e daqui a pouco, no Olhar CM, o jornalista Carlos Rodrigues Lima vai falar precisamente deste caso de fraude de falsas reformas por invalidez. No Irão já estão a decorrer as cerimónias fúnebres do antigo líder supremo. Centenas de pessoas reuniram-se numa mesquita de Teherão, onde está o caixão de Ali Khamenei, para rezar e chorar a morte do ex-líder supremo. O funeral acontece amanhã, sob fortes medidas de segurança. Ali Khamenei morreu a 28 de fevereiro nos bombardeamentos dos Estados Unidos e de Israel contra alvos no Irão. O filho dele, Mohtaba Khamenei, que ficou gravemente ferido nesses bombardeamentos, substituiu o pai como líder supremo do Irão. As autoridades iranianas dizem que depois das cerimónias fúnebres vão retomar as negociações com os Estados Unidos. Na Venezuela, o último balanço dos sismos é de 2.595 mortos e destes 81 são portugueses. Portugueses ou lusodescendentes, 66 portugueses ou lusodescendentes estão dados como desaparecidos. No próximo domingo, Portugal cumpre um dia de luto nacional pela memória dessas vítimas dos dois violentos sismos que atingiram a Venezuela há cerca de uma semana e meia. Portugal está nos oitavos de final do Mundial de Futebol, depois de vencer esta madrugada a Croácia por 2-1, golo da vitória marcado por Gonçalo Ramos, já depois do minuto 90. No final da partida, Cristiano Ronaldo pediu o apoio dos adeptos e prometeu que a seleção vai dar tudo para vencer este Mundial.
2: Aqueles que estão cá, connosco, aqueles que estão em Portugal, que nos continuam a apoiar, porque isso é o que fica, pelo menos para mim, eu fico, e o que me marca é as pessoas que gostam de nós, as pessoas que acreditam em nós, as pessoas que estão num hotel à nossa espera, as pessoas que estão em Portugal, naquelas zonas dos fan zones a apoiar Portugal. Tudo o resto é impossível controlar, temos que controlar nas pessoas que gostam de nós. E o que eu posso prometer e garantir é que esta malta está com paixão, está iludido, que está com uma ilusão que é possível. Jogo a jogo, sabemos que vai ser complicado e bastante difícil, mas ninguém ganha competições sem sofrer. Por isso, hoje foi um dia desses, mas esperançosos que os próximos jogos vamos continuar na luta.
0: E esta vitória de Portugal frente à Croácia foi celebrada pelos adeptos um pouco por todo o mundo. Em Toronto, o enviado especial da CMTV e da Correio da Manhã Rádio, Pedro Neves de Sousa, esteve ao lado dos adeptos portugueses na cidade canadiana, que esperaram pela saída da seleção do estádio onde venceu a partida.
3: Sim, eu estou contente. Portugal!
4: Até onde é que pode ir Portugal neste campeonato do mundo?
3: Eu acho que vamos ganhar tudo.
4: Sofreu muito?
3: Oh, eu sofri tanto, eu tive medo, mas ganhámos.
4: Obrigado, vai agora sair o autocarro da seleção portuguesa. Neste preciso momento vai sair o autocarro da seleção portuguesa. Há grande agitação, vi o autocarro passar por trás deste arvoredo todo, e eu a qualquer momento vai sair o autocarro da seleção portuguesa, e é neste preciso momento, aplausos dos adeptos aqui, não só portugueses, mas também aqui presentes. E agora segue-se a viagem para Dallas, para os oitavos de final, onde a seleção portuguesa vai defrontar a Espanha neste campeonato do mundo.
0: E vai ser já na segunda-feira, às 8 da noite, em Dallas, nos Estados Unidos. E noutros jogos deste Mundial de Futebol, a Suíça

0: está nos oitavos de final, venceu a Argélia por 2-0, vai defrontar o vencedor do Colômbia-Gana, que começa às 2:30 da madrugada deste sábado. Logo mais às 7 da tarde, a Austrália vai defrontar o Egito e às 11 da noite começa o Argentina-Cabo Verde, para ouvir aqui na Correio da Manhã Rádio o relato em direto desse Argentina-Cabo Verde.
1: Portanto, temos que ter mais logo também, ok? Não sabemos o que é que se come na Argentina, mas...
2: Sabes? O que é carne, que... carnecita.
1: Carnecita.
2: Empanadinhas, carnecita. Que haces em casita?
1: Amanhã, por acaso, é dia do barbecue. Carnecita. Mas não podemos fazer as churrascadas, porque isto está muito quente, está muito calor. Temos de adiar. Comemos a Argentina, a carne argentina depois, mais tarde.
3: Fazer com um grelhador elétrico. Comemos elétrico, não.
1: Comemos argentinos mais tarde. Agora primeiro com umas tapas. Grelhador elétrico. Boa ideia, Luís. Luís, para falar.
3: Se for em casa, se for aí no meio do campo, não tem que levar um gerador para o grelhador.
1: Não pode ser. Atenção a isso, okay? Meu amigo, como é que está o trânsito?
3: Olha, o trânsito está, de facto, mais fácil esta manhã, quer em Lisboa, quer na cidade do Porto. Eu acho que há aqui uma informação que é importante, enfim, além destas para as duas grandes cidades do país, que tem a ver com uma autoestrada que é uma das principais do país, que trata-se da A25, a que faz a ligação de Vilar Formoso a Aveiro. Há muitas questões levantadas sobre o eventual corte desta autoestrada em consequência do grande incêndio em Vozela. É evidente que há determinados pontos do incêndio que estão muito próximos da A25 e estou a referir-me concretamente a Câmara. Portanto, a informação que disponho neste momento é que esta autoestrada não está cortada ao trânsito em consequência deste grande incêndio, o que não quer dizer que não venha a acontecer num espaço curto se a situação se alterar. Portanto, mas neste momento esta autoestrada não está cortada ao trânsito. Temos também outra situação a norte do país, concretamente na A17. Chamou a atenção para uma situação de um reboque de um camião que se incendiou. Esta situação verifica-se ao quilómetro 53, no sentido norte-sul. A viatura ficou imobilizada na berma, não há congestionamento, mas é uma situação que requer prudência. Vamos até à cidade do Porto, nesta altura com paragens na via de cintura interna, sentido Freixo a Rábida. Nesta altura as paragens estão precisamente entre o mercado abastecedor e as Antas. No sentido oposto, apenas se para junto à saída para a Boa Vista. Outro ponto complicado é a A28, com paragens desde Ponte Lessa até ao Norte Shopping e depois na ligação à Sidónio Pais e 5 de Outubro. Nas entradas a sul do Porto, apenas a A1 oferece mais movimento, a partir de São Pedro da Afurada, mas as paragens também são praticamente inexistentes. A A3 tem, de facto, dificuldades entre Águas Santas e a Circunvalação e também se para na Estrada Nacional 14, à saída da Maia, portanto uma situação já habitual. Depois, na Via Norte, as paragens estão essencialmente na zona de Padrão de Légua, mas também aqui com menos trânsito do que é habitual. Viajamos até Lisboa, nesta altura com um cenário bastante positivo. No caso concreto, na A2 para a Ponte 25 de Abril, a fila tem-se mantido sensivelmente na Baixa de Almada. Outro ponto com bastante movimento é a A5. Temos fila na descida de Monsanto para as Amoreiras e no IC19 também se para a chegada à Pinamanique a partir da zona do Estado Maior da Força Aérea. A segunda circular é outro ponto com paragens no sentido Benfica-Sacavém entre o eixo Norte-Sul e o Campo Grande e a referência ainda para o eixo Norte-Sul que tem intensidade de trânsito no sentido Camarate Ponte 25 de Abril entre Telheiras e a saída para a Praça de Espanha. Referência final para Acril, sentido Algés-Sacavém, há paragens à passagem pela zona de Camarate.
1: Está feita a volta, a grande volta que demos com o Luís Silva, ao trânsito tanto na Grande Lisboa como no Grande Porto, para que nada lhe falte. Na partida para mais um dia de trabalho, o último desta semana. É bom, é muito bom. Como temos por hábito dizer, Que bom! E quem é que está do outro lado do Atlântico a ver o Mundial? O Paulo Catarro, que nos conta tudo!
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1: Tenho de confessar que, por mais mundiais que veja, continuo a ficar surpreendido com o fenómeno Cristiano Ronaldo. O craque português ganhou uma dimensão tal que a seleção nacional tem uma legião de fãs que excedem muito a população portuguesa. A cidade canadiana de Toronto foi ontem mais um bom exemplo disto. A seleção ficou alojada num hotel bem no centro da cidade e durante mais de 8 horas milhares de pessoas aguentaram estoicamente temperaturas superiores a 32 graus sob um sol impiedoso, na esperança de ver Cristiano Ronaldo, nem que fosse por breves segundos. E numa urbe onde há uma das maiores comunidades portuguesas e de lusodescendentes em todo o mundo, o espantoso é que a esmagadora maioria das pessoas que ali estavam, às portas daquele hotel, não eram portuguesas, apesar de envergarem camisolas com o emblema das esquinas e com o número 7 de Cristiano Ronaldo. Por exemplo, encontrei um jovem que veio do Afeganistão. Outra senhora chegou da Tailândia e até teve de ser assistida por paramédicos devido à desidratação. Ou uma família que, vinda do Chile, pernoitou junto ao hotel, no centro de Toronto. Todos tinham o objetivo de ver Ronaldo, nem que fosse por breves instantes. Ali, nada mais interessava. E dei comigo a pensar que somos mesmo uns privilegiados por o Cristiano Ronaldo ser português e por podermos testemunhar este fenómeno absolutamente irrepetível.
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2: Eu vou tentar estar acordado. Ok, vou mesmo tentar estar acordado também. Boa! Isto é Fala Barato. Isto é que é o Fala Barato.
3: É que Fala Barato. És Fala Barato. 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
4: E a pergunta de hoje é: como reagiu ao jogo de ontem à noite?
5: Rui Fernando da Bofeira, pá! Estou em Toronto e ainda estou meio tonto. A minha felicidade neste momento não tem palavras. Por isso, como não tenho palavras, vou só fazer sons. Uelele, uelele, uelele, uelele. Eu só tenho bilhete de volta dia 19, que é na final. Por isso, vou levar com o Fanã até ao fim a espalhar magia pelos estádios deste Mundial. Sabe aquela imagem viral do português muito bonito com os olhos verdes? Pois fiquem sabendo que é o meu primo Camolas, pá. Ele era o mais feio de nós dois. Agora imaginem o Fanã. Por isso, ganhamos no campo e ganhamos nas bancadas. As mulheres de todo o mundo estão passadas comigo. E o marafá do Fanã aproveita para golear. Viva Portugal, pá!
6: Vitalina Banz, 81 anos. Ontem estive duas horas, em trajes menores, a bater tachos na marquise antes do jogo. Antes. Iria também ficar mais 2 horas depois, mas houve um estúpido de um vizinho que chamou a polícia e confiscaram-me tudo o que era tachos, panelas e frigideiras lá de casa. Dizem que é por uma questão de ordem pública. Ordinarões, pá! Mas eu não vou calar, eu não me calo. Hoje vou ao IKEA e compro mais tachos. E quando os nossos meninos estiverem por lá, pá, eu não me calo. Isso é que era bom.
7: João Malheiro, galhardo cavaleiro da ordem futebolística lusitana e mérito orador na muito nobre língua de Luís Vaz e fumador empedernido de tabacos old school. Repito, galhardo, repito, Luís Vaz, repito, old school. A turma lusa foi ontem totalmente merecedora das mais elevadas loas. Dirimiram o pleito de forma digna dos seus pergaminhos. Ronaldo e Modric capitanearam os seus respectivos exércitos da chuteira, mas só um lado podia almejar ao Olimpo. É o fado da competição. Tivemos a fortuna do nosso lado. Agora vou fumar uma valente cigarrada. Porquê? Porque mereço. Depois da noite de ontem, merecemos tudo.
8: Adélia Matos Fada Comporta. E minha cadela Shakira, estamos muito apoquentadas. Eu me Silveira.

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2: Isto foi o pré-match do Eduardo Madeira e também com o Farã, que esteve no estádio. Maravilha, não é? Foi uma daquelas noitadas. Havia tudo lá em casa, termossos. Não, termossos, o que foi, Luís? Como é que mexe termossos? É isso?
3: Não, este é um termosso mais menos saboroso, eu diria isso, porque se trata de um acidente na A28, para a área do Porto, é no sentido Viena do Castelo Porto, na saída para o Mindelo, e portanto o trânsito está congestionado.
2: Sim, senhora. É talvez um dos mariscos preferidos. Termosso fica-se sempre bem. E na altura fez tanta falta, porque estávamos quase a perder o controle. Nós e o Té dissemos, a sério, até fez uma música e tudo. Foi tão difícil ontem, mas...

0: Terry Sims, Lose Control. Felizmente correu tudo bem. E estamos aqui hoje para um Há Vidas Assim com o Vítor Figueiredo.
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2: Não, não vou falar de bola. Já todos falaram, e melhor do que eu, certamente. Vou falar de uma criatura que mede pouco mais de 1 centímetro e vive escondida entre folhas e ramos úmidos, e quando se sente perigo, não foge, não morde e nem sequer tenta parecer maior. Faz outra coisa. Quando fica com medo, em poucos segundos transforma o próprio corpo numa bola quase perfeita e deixa-se cair. Ah, eu tinha dito que não ia falar de bola. Bom, paciência. Então, o...

0: Tal animal assusta-se, entra em modo bola, continua a avançar, na verdade a rolar, sim, exatamente, como uma pequena bola, aproveitando a inclinação do terreno para escapar aos predadores, e consegue atingir uma velocidade dezenas de vezes superior à que conseguiria se fosse apenas a caminhar. O bichinho dobra as patas junto ao corpo de forma extremamente precisa, criando uma superfície quase circular que lhe permite ganhar impulso e estabilidade. E perguntam vocês se estou a falar do bicho de conta. Não, não estou. Esta é a lagarta da mariposa mãe de pérola. Um nome bonito. Uma das raras lagartas conhecidas por utilizar o rolamento como forma de fuga. Lembrei-me agora, quatro destas lagartas fariam um belo de um carrinho de rolamentos. Há vidas assim, cheias de memórias e de rolamentos. Porque daqui para a frente, nem sempre é para trás. Que o diga a lagarta da mariposa mãe de pérola.
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2: Com o Vítor Figueiredo, todas as manhãs, aqui na Correio da Manhã Rádio. E não fala de bola, estava mortinho para falar de bola. Se bem o conheço. Grande abraço para o Vítor Figueiredo. Neste mesmo dia, em 1969, olha, estava um menino a nascer, e o seu amigo, aos 27 anos, deixava-nos Brian Jones. Estavas mortinho para falar de Brian Jones, Luís Silva. Eu sei que Brian Jones é um dos teus Stones preferidos, Brian Jones, neste dia em que nos deixou, em 1969. Portanto, é um dia muito especial para ti, tu que és um homem do rock and roll. Não sei se sabias, também é o dia em que Kurt Cobain nos deixou, em 1971, também com 27 anos. Ambos fazem parte do Clube dos 27 Anos, que é uma carrada de música e de grandes personalidades que nos deixaram neste mesmo dia. Portanto, fica
3: é um
2: aqui.
3: É um dia triste para a música.
2: É um dia triste. Portanto,
3: trazem mais memórias.
2: Trazem memórias que não lembram ninguém. Eu proponho agora, se a Mónica Peixoto concordar, dávamos um pelinho à síntese informativa. Pode ser, amiga? Pode ser?
4: Ah, terá que ser, não é?
2: Então
4: verdade.
2: Vá, vamos embora. Arranca agora. Se te der jeito, avança.
4: Jeito, olha, tem de ser. Há coisas que têm mesmo que ser e têm
2: assim.
4: Muita força.
2: Há vidas assim
4: também. Vamos então. E começando por esse grande incêndio que começou ontem em Vozela e que já atinge dois distritos, Viseu e Aveiro. Os meios no terreno foram fortemente reforçados. Nesta altura, este incêndio está a ser combatido por 8 meios aéreos, 933 operacionais, 287 meios terrestres. As chamas estão a lavrar em 5 frentes, 7 pessoas ficaram ontem feridas, várias aldeias ficaram isoladas ou estão na linha de fogo e há estradas cercadas pelas chamas. O repórter Gonçalo Reis Batista está num dos locais que foi ameaçado pelas chamas nas últimas horas, e tem mais detalhes então sobre esse fogo que começou ontem em Vozela.
5: Na Gesteira ainda há muitos bombeiros no local, há aqui pequenos focos de incêndio que ainda vão estando espalhados nesta estrada que dá sensivelmente 5 km de acesso a Águeda e por aqui há de facto estes ainda pequenos focos de incêndio que estão junto à beira das estradas, agora já está com muito menos intensidade do que há pouco ardia aqui com muito mais intensidade, os bombeiros estavam naturalmente muito mais ativos e preparados para travar as chamas, têm estado ao longo de toda a noite aqui nesta estrada a combater as chamas, há pouco um incêndio terá chegado mesmo perto de uma bomba de gasolina, pelo menos segundo o que os operacionais aqui da Mealhada nos transmitiram. Nesta zona a situação parece estar já relativamente acautelada, porque pelo menos praticamente a encosta ardeu toda e o fogo chegou com pouca força aqui à margem e naturalmente foi também encontrado com uma presença muito forte aqui dos bombeiros da Mealhada e de Condeixa, que têm estado durante toda a noite aqui a combater as chamas. Nesta zona a situação parece estar já, eu diria, mais tranquila, porque também naturalmente o vento parece ter dado algumas tréguas.
4: Vento a dar tréguas então e a ajudar os bombeiros no combate às chamas em Vozela. Outro incêndio ativo nesta altura é o de Monte Fralães, Barcelos. Começou ontem à tarde. Estão mobilizados 2 meios aéreos, 124 operacionais e 36 meios terrestres. À hora certa, no noticiário das 9, que começa às 9h53, vamos ter também um direto da repórter Fátima Vilaça, que está a acompanhar então o combate a este incêndio em Monte Fralães, Barcelos. Portugal Funchal está em alerta máximo até à meia-noite de segunda-feira por causa das previsões de calor e tempo seco. 12 distritos de Portugal continental estão hoje em alerta vermelho, incluindo os distritos de Lisboa e do Porto. Os restantes distritos estão em alerta laranja, indica o Instituto Português do Mar e da Atmosfera. Pelo menos 10 viaturas foram consumidas pelas chamas esta manhã no incêndio num armazém da Polícia Judiciária que fica dentro do estabelecimento prisional de Tires, em Cascais. O alerta foi dado às 5 da manhã. Segundo a CNN Portugal, as chamas alastraram a uma zona de mato e destruíram viaturas apreendidas pela Judiciária e que estavam no exterior do armazém. Os bombeiros continuam no local e em operações de rescaldo. Não há para já informações sobre vítimas ou a origem deste incêndio. No Correio da Manhã, manchete hoje para novos certificados, dão juros de 2,71%. No início da próxima semana, começam as subscrições deste novo produto financeiro, certificados do Estado português, com juros fixos e crescentes, não indexados à Euribor. O limite máximo de investimento é de 1 milhão de euros. Os detalhes sobre os novos certificados públicos estão no Correio da Manhã. Os quatro arguídos no caso das fraudes das reformas antecipadas saíram em liberdade e hoje vão ficar a conhecer as medidas de coação. Devem regressar esta manhã ao campus de justiça em Lisboa. Recordo que a Segurança Social fez uma auditoria há duas semanas, chamou 196 pessoas reformadas por invalidez, alegadamente com a ajuda destes médicos e arguídos. Neste caso, 182 dos reformados foram considerados aptos para trabalhar pela Segurança Social e viram por isso a reforma por invalidez ser anulada. Pelo menos 40 pessoas morreram e 8 ficaram feridas num acidente com um autocarro no Paquistão. O autocarro perdeu o controle na estrada e caiu numa ravina. Segundo as autoridades paquistanesas, o veículo estava sobrelotado, isto porque transportava os passageiros que já seguiam e passageiros de um outro veículo que se tinha avariado na estrada e, portanto, deste acidente, deste autocarro que caiu numa ravina no Paquistão, resultam pelo menos 40 mortos e 8 feridos. Portugal vai jogar com a Espanha na próxima segunda-feira, às 8 da noite. É um jogo dos oitavos de final do Mundial de Futebol. A seleção foi apurada para a fase seguinte do Mundial, depois de vencer a Croácia por 2-1. Golo da vitória com assinatura de Gonçalo Ramos, já depois dos 90 minutos de jogo. O capitão da seleção nacional, Cristiano Ronaldo, fala deste jogo de ontem, frente à Croácia.
6: Um jogo bastante caótico, no meu ponto de vista. Na primeira parte foi espetacular, acho que dominamos o jogo, tivemos até algumas oportunidades, a Croácia não fez nada, e eu acho que depois na segunda parte, depois do gol que sofremos, entramos ali um bocadinho em stress, mas passado 5, 10 minutos conseguimos outra vez reagir, tivemos uma oportunidade, aquele gol meu que estava offside por nada, e depois foi o penalti. Acho que a partir daí as coisas melhoraram e a equipa está de parabéns. Para ganhar esta competição há que saber sofrer, e foi aquilo que aconteceu hoje.
4: E o próximo adversário de Portugal vai ser a Espanha, nos oitavos de final. O selecionador Roberto Martínez diz que vai ser um jogo que se decide nos detalhes. Jogo então marcado para segunda-feira, 8 da noite, no Dallas Stadium, nos Estados Unidos. E noutros jogos do Mundial de Futebol, a Suíça passou aos oitavos de final depois de vencer a Argélia por 2-0. Vai defrontar o vencedor do jogo Colômbia-Gana, que começa às 2:30 da próxima madrugada. Logo às 7 da tarde tem início Austrália e Egito e às 11 da noite o Argentina-Cabo Verde, que vai ter relato em direto aqui na Correio da Manhã Rádio. É não perder.
2: É não perder, é verdade. Colômbia-Gana não vou ver. 2:30, tá, não. Os colombianos que tratam.
4: Não tens ganas de ver.
2: Não tenho ganas de ver. Bem visto, bem visto. Bem, muito bem visto.
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2: Mesmo em cima das 9:30, agora vamos lá então para o Olhar CM.
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0: E às sextas-feiras, com a assinatura do Carlos Rodrigues Lima, que nos vai falar um pouco sobre, foi aliás uma notícia que tu avançaste, Carlos, bom dia, estas
1: bom dia,
0: fraudes na Segurança Social, 4 detidos, 3 são médicos, terão passado atestados de invalidez falsos e levaram a que 196 pessoas fossem reformadas por invalidez. Em relação a 182, a Segurança Social operou um milagre, passaram de pessoas inválidas a pessoas aptas para trabalhar. Carlos, bom dia.
1: Bom dia, Mónica. E basicamente é um excelente resumo que acabaste de fazer. Só que isto leva-nos a outras questões. A atenção dos médicos da Monamia, do João Vasco e do Pedro Barreira, os irmãos gêmeos influencers, a voltou a colocar na ordem do dia o tema das fraudes na saúde e também neste caso na Segurança Social. Mas pelo que percebemos até hoje, um esquema tão simples que era, e ao mesmo tempo que tudo terá passado no clássico passa a palavra e do boca em boca, também terá passado despercebido à Segurança Social. No meio disto tudo, neste caso, apenas a Carrido estranhou tantas reformas por invalidez sancionadas pela mesma médica, apresentando o ano passado a respectiva queixa-crime. E se olharmos bem como tudo se passava, vemos que havia aqui um esquema bem oleado para desbravar e para enganar a clássica burocracia do Estado. Porque havíamos exames, havíamos atestados médicos a certificarem validez, depois apareciam os peritos a validar todo o resultado, como tu disseste. Pelo menos 182 pessoas terão obtido a reforma por invalidez desta forma fraudulenta e que, tal como nos disse a Bíblia, agora a Segurança Social disse-lhes, olha, levanta-te e vai trabalhar. Só que o problema disto é que o dinheiro que os contribuintes colocam no Serviço Nacional de Saúde e na Segurança Social merece muito mais respeito, porque fomos todos nós que estivemos a pagar estas reformas fraudulentas, que segundo também os números da Segurança Social, atingiram os 18 milhões de euros nos últimos anos. Parece coisa pouca, mas apenas foi detectado o caso da médica de Santo Estevão. Falta saber o que é que acontece por esse país afora. E, como há pouco disse, o dinheiro que colocamos na saúde e na Segurança Social, que são dois pilares do nosso modo de vida, devem ter sempre uma atenção redobrada, porque é reboque deste tipo de fraudes que normalmente começam os debates sobre o melhor modelo de gestão do SNS e o melhor modelo para a Segurança Social. E o que é que estes debates trazem? Trazem sempre atrelada a privatização disto e daquilo, que é algo que o futuro de todos nós não pode tolerar.
0: Carlos Rodrigues Lima, com mais um tema para refletir no fim de semana. Obrigada, Carlos. Até breve.
1: Bom dia, bom fim de semana.
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3: Que horas são isto? Estamos a 27 minutos das 10 da manhã. 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
3: E se quer que lhe diga, faz muito bem passar por cá. Isto está-se a tornar o hábito cada vez mais a sua rádio. Epá, que bom! Bom gosto seu. Daqui até às 10 vai uma corridinha, partida, largada, fugida, até porque temos encontro com Carlos Anjos para um crime à lupa daqui a pouco.

0: Miley Cyrus, End of the World. Dá um balanço incrível esta manhã, não é? É o que precisamos de uma energia extra. Porque estamos todos assim um bocadinho. Quer dizer, o Luís não. O Luís está sempre com o pé quente e com uma energia. Não sei onde é que o homem vai buscar isto.
1: Imaginam que é um pé quente com 40 graus de temperatura exterior.
0: É sandaluxa, não é?
1: Isto parece aquelas braseiras alentejanas ou mais que isso, não sei.
2: Portanto, para a carne argentina...
0: Epá, não! Não!
2: Não!
0: Não vamos utilizar os pés do Luís, por meu Deus, não!
2: É que é tão quente, nem é preciso pôr em cima, é só a proximidade.
0: É só a proximidade.
1: Tem pouca xixa, os pés têm pouca xixa.
2: Não, mas emanam calor.
0: Olha, eu nem chamo aqui um espetáculo.
2: Olha, tu não andes descalço junto ao restolho, está bem?
3: Não pode, não.
2: Exatamente.
3: Fica logo grelhado.
0: Não pode ser. Claro. Luís, vamos dar uma voltinha ao trânsito, amigo.
1: Vamos a isso, até porque o cenário até é bastante positivo e, de facto, não há complicações de trânsito. Esta sexta-feira confirma que, de facto, houve muito menos intensidade. Não sei se ficaram todos a dormir no período da manhã, depois do grande jogo
0: talvez
1: da seleção. Possivelmente sim. Essa é uma das justificações, mas começando no Porto, ainda há algum movimento na A28 entre a Ponte Lessa e o acesso à A4 e depois no acesso à Sidónio Paes e 5 de Outubro. Tenho também aqui a informação de última hora de um acidente na Avenida da Boa Vista. No caso da VCI, apenas se para no sentido Rábida-Freixo, junto ao nó de Boa Vista. Também há ainda uma ligeira fila no final da A3, no acesso à VCI. E chamo a atenção para a passagem aqui pela estrada de circunvalação, nomeadamente pela zona da Ariosa. O trânsito está intenso, assim como a passagem pelo Hospital de São João.

0: Em relação a Lisboa, também aqui há boas notícias. A fila na A2 para a ponte 25 de Abril tem-se mantido na subida para a ponte do Pargal. Na A5 apenas se para na descida de Monsanto para as Amoreiras. E depois temos a segunda circular, ainda com paragens no Campo Grande, apenas no sentido Benfica-Sacavém. São estes três pontos de referência em Lisboa em termos de congestionamentos, os restantes acessos à cidade com sinal verde.
1: Está tudo? Estás despachadinho?
0: Muito pouca coisa para dizer.
1: Epá, fantástico. Eu não me lembro de um dia assim. Até dá tempo de falar de bola, quase, com o Carlos Anjos. Incrível. Inspetor, bem acordadinho ou não?
2: Bem acordadinho.
1: Foi até que horas?
2: Foi quase até às 4, ainda vi começar a Suíça, mas depois acabei por ir para a cama.
1: Ainda ias ver a Suíça?
2: Vi começar só.
1: Ainda é maluco? É incrível.
2: Depois fui para a cama. Era a adrenalina a passar do jogo de Portugal.
1: Depois costumo a dormir. Fiquei a pensar naquilo.
2: Fiquei a pensar por uma razão. O futebol é uma daquelas coisas que não há justiça. É como o mundo. Não há justiça. E há é pragmatismo e capacidade de realização. Porque se houvesse justiça, Portugal está a jogar pouco. E portanto, ontem foi um jogo em que passámos. Foi talvez o nosso melhor jogo. Tivemos ali algumas partes em que de facto jogámos bem, principalmente no início. Mas depois parece que a seleção está cansada. Houve ali alguns elementos que caíram. Temos o problema sempre do Cristiano Ronaldo e da capacidade já que ele tem de transmitir o jogo. O que é certo é que neste momento, se houvesse justiça, provavelmente nós não estávamos nos oitavos de final. A minha grande esperança é que foi assim no Europeu que ganhámos. Fomos de empate em empate até à vitória final. E ficávamos sempre com o credo na boca e passávamos sempre. E portanto eu estou... Acho que pode ser que a história se repita.
1: Ontem parecia mesmo...
2: Há quem diga que a água não passa duas vezes debaixo da mesma ponte, mas vamos lá ver se vamos enganar os espanhóis com o mesmo truque, em que a coisa sofrido. À última hora lá cai um golo do céu e a gente acaba por ser apurados. Mas foi um sofrimento atroz. Eu acho que a qualidade dos jogadores portugueses, a qualidade dos que foram e dos que não foram, não era é suficiente para que nós não sofrêssemos tanto com cada jogo da seleção.
1: E ficássemos orgulhosos. Ficamos na mesma, não é? Mas pronto.
2: Mas sabe, tem um sabor, às vezes as vitórias têm um sabor, parece que têm um trava amargo. Nós ganhámos ontem e não vês as pessoas muito satisfeitas, não empolga.
1: Pois é. É muito tic-tac.
2: Os espanhóis ganharam 3-0, estão todos empolgados, ainda há pouco tempo. Hoje estava ali uns no Pingo Doce aqui em baixo. Estavam todos empolgados, vamos ganhar a Portugal. E nós dizemos assim, bem, pode ser que não.
1: Deixá-los hablar que depois...
2: Esperamos a gente logo... pela padeira de Alves Borrota.
1: Exatamente, deixá-los hablar que depois logo viemos, ok? 9h42. Crima Lupa, é a seguir...
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11: Olá, Carlos Anjos, bom dia.
2: Bom dia.
11: Carlos, eu propunha uma pequena reflexão sobre uma curiosidade que me dei conta esta manhã. Tivemos recentemente dois crimes que foram revelados, digamos assim, graças a sistemas de videovigilância que as pessoas tinham instaladas em casa. Num caso, aquela idosa que foi assaltada em casa, o fulano que

0: Vê-se no vídeo, literalmente, a arrancar um fio do pescoço da senhora acamada na cama, a gritar e a chorar. Esse indivíduo foi preso, vai ser hoje presente a juíza em interrogatório judicial. E um outro caso também chocante de um indivíduo que terá abusado sexualmente da neta da companheira. E ela, a mais de 2 mil quilómetros de distância, não estava em Portugal, a avó da vítima, através do telemóvel, consultou as imagens do sistema de videovigilância e apanhou o companheiro em flagrante, apresentou as imagens às autoridades, fez queixa. Este indivíduo foi presente a juiz e saiu em liberdade esta semana. São válidas estas imagens, Carlos Anjos, destes sistemas de videovigilância? São, de facto, um instrumento que poderá ser muito útil nestas situações? Carlos, bom dia.
1: Olá, bom dia. São válidas e é um instrumento útil. Normalmente, hoje estamos a usar mais... As pessoas estão a usar esse instrumento em dois motivos. Quando têm crianças muito pequenas em casa, com alguém, portanto, põe algumas câmaras em casa para saber o que é que elas estão a fazer e tu, a todo momento, tens essa informação no teu telemóvel, ou podes ter essa informação, ou quando tens pessoas idosas. Eu, por exemplo, tenho isso com a minha mãe tem 86 anos, está em casa e vive sozinha, e descansa-me o coração eu saber a todo momento como é que ela circula para casa.
0: É uma segurança.
1: Apenas houve um lugar que é o quarto e a casa de banho onde não pusemos, porque para ela ter a privacidade dela, mas de resto eu sei, às vezes, telefone, e como ela até tem problemas auditivos, não me atendo o telefone, e eu pelo menos vou ao meu telefone e vejo que ela está, e depois brinco com ela a dizer, pronto, estavas aqui, não estavas ali. E isso permite que tu tenhas um controle à distância, não um controle, porque moramos a 100 km de distância e, portanto, é preciso essa situação. Mas se houver um assalto, se houver uma coisa qualquer, essas imagens são válidas e podem ajudar a esclarecer o assalto. E até para os adultos, para os idosos, às vezes esquecem-se das coisas. Elas já me telefonam às vezes, ó filho, vê lá onde é que eu pus isto.
0: E, portanto, muito bom.
1: E, portanto, tu podes ver, tens acesso a esse tipo de situação. E, portanto, a evolução tecnológica não trouxe só coisas más, trouxe coisas boas. E, neste sentido, para os idosos é muito bom, quer para o controle deles, para sabermos, quer até para essas questões do roubo, cuidadores que vão lá à casa. De preferência, que se montares o sistema, não digas nada a ninguém. Ou então põe uns letreiros com letra grande, que é para eles não o fazerem. Sim, mas o melhor é não dizer nada a ninguém.
0: Para dissuadir, sim.
1: Exato. E mesmo no caso desta senhora, ela não disse ao companheiro que tinha este sistema interno de videovigilância, ou se quiseres, de CCTV interno, e o que levou a que ele tentasse abusar da miúda, e ela, ao ver as imagens, imediatamente participou o caso às autoridades e ele acabou detido. E, portanto, é um complemento. Eu digo sempre que a segurança começa na autossegurança, na nossa autoproteção. Nós temos que ter alguns sistemas e temos que nos proteger, não podemos ter comportamentos de risco. E como nós dissemos aqui, a família, a nossa casa é um dos locais onde mais crimes acontecem. E se nós pudermos, de alguma forma, às vezes não é até com a intenção de ver o crime, é com a intenção de proteger fisicamente as pessoas que temos em casa, nomeadamente crianças e adultos. Tu podes ver se o teu filho está a fazer uma coisa, se for muito pequenino, se está a cometer alguma imprudência, que a pessoa que está com ele em casa não vê, e aí tu podes abusar e, portanto, avisar. Portanto, estes sistemas internos são uma mais-valia para a autoproteção das pessoas. Não substituem claramente as autoridades, não substituem os sistemas de defesa e justiça do país, mas, de qualquer forma, ajudam e muito, e em alguns casos ajudam a resolver alguns crimes, como foram estes dois.
0: Carlos Anjos, obrigada. E olha, às vezes o Big Brother is watching us e vale a pena.
1: Vale a pena, vale exatamente. A pena. Eu, no meu caso, já me ajudou algumas vezes, nomeadamente com questões postas pela minha mãe. Filho, onde é que eu esqueci disto? Vê lá.
0: Muito bom, muito bom. Obrigada, Carlos. Nada. E bom fim de semana.
1: Igualmente.
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3: Mas logo, Carlos, temos aí Cabo Verde, certo?
1: É verdade, hoje. Mas há um facto curioso que eu acho
3: também
1: que se
3: pode dizer à senhora, tua mãe, tipo, não deixe a televisão ligada.
1: Mas a minha mãe vê os jogos, que a minha mãe é uma fanática do futebol de nada. Mas eu vou-te dizer uma coisa, é que Cabo Verde parece que está-nos a empolgar mais.
3: É, e o Brasil também.
1: E do que às vezes o jogo de Portugal. Quer dizer,
3: epá, não vamos falar disso. Segunda-feira há mais.
1: Segunda-feira há mais e vamos ficar empolgados todos.
3: Pumba, bom fim de
1: vamos
3: semana.
1: Vamos derrotar os espanhóis.
3: Vamos embora.
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3: A seguir vamos para as notícias, mas antes ainda... Ah, meu Deus, já lá vamos às notícias. Deixa-me dar-lhe conta que As temperaturas

Atuais neste momento, Lisboa 25 graus, o Porto com 24 e atenção que isto ainda vai aquecer mais, portanto meta-se ao fresco. Deixe-me dar aqui os parabéns a Vince Clark, que de repente não está a ver quem é, mas eu digo-lhe. Lembra-se dos Erasure, ou mesmo dos Depeche Mode, ou dos Yazoo, para quem escreveu músicas. O compositor inglês Vince Clark faz hoje 61 aninhos. Esta é daquelas músicas que nos ajuda também a viver um dia extraordinário e que nos traz boas memórias da década de 80. Não se lembra? É para saltar agora? É pá, não está muito calor. É só para bater o pezinho. Então tá. Também serve. Bora!

0: Muito bom dia, está a concorrer da minha rádio. Estamos a 7 minutos das 10 da manhã. Atualiza as temperaturas atuais. Lisboa e Porto, 28 graus. Claro, com 27, isto realmente está uma brasa. Vamos para o grande jornal das 10 da manhã. A edição é de Mónica Peixoto. Mónica.
1: Olá, bom dia. Por causa dos problemas no processo de classificação dos exames nacionais, o Ministério da Educação decidiu adiar em 4 dias a segunda fase de exames. Ou seja, essa segunda fase vai começar no dia 20 de julho e não no dia 16, como estava previsto. Em comunicado, o Ministério da Educação fala em dificuldades informáticas no processo de classificação eletrónica dos exames. Recordo que este ano letivo os alunos fizeram os exames nacionais em papel, depois as provas deviam ser digitalizadas para depois serem corrigidas. Ora, foi nessa fase precisamente que tudo se complicou. O Ministro da Educação afirmou esta semana no Parlamento que assume a responsabilidade pelos transtornos neste processo. Para já, não se sabe ainda se vai haver eventualmente um adiamento no processo de candidaturas ao ensino superior. Os combustíveis devem ficar mais caros na próxima semana. O site Contas Poupança antecipa uma subida de 3 cêntimos no

0: litro do gasóleo. A gasolina deve ficar 2 cêntimos mais cara por litro. Esta previsão não tem ainda em conta o eventual desconto do ISP. 8 meios aéreos, 934 operacionais, 288 meios terrestres combatem nesta altura o incêndio que teve início ontem em Vozela. As chamas lavram em 5 frentes nos distritos de Viseu e de Aveiro. 7 pessoas ficaram feridas, uma delas está em estado grave, indica a CMTV. A linha do Voga está interrompida no troço entre Águeda e Sernada do Voga, indica a CP. O repórter Gonçalo Reis Batista está esta manhã na zona de Águeda, num dos locais que foi atingido pelas chamas.
1: Na Gesteira ainda há muitos bombeiros no local. Há aqui pequenos focos no incêndio que ainda vão estar espalhados nesta estrada que dá sensivelmente 5 km de acesso a Águeda, e por aqui há de facto estes ainda pequenos focos de incêndio que estão junto à beira das estradas. Agora já está com muito menos intensidade do que há pouco. Há pouco ardia aqui com muito mais intensidade. Os bombeiros estavam naturalmente muito mais ativos e preparados para travar as chamas. Têm estado ao longo de toda a noite aqui nesta estrada a combater as chamas. Há pouco um incêndio terá chegado mesmo perto de uma bomba de gasolina, pelo menos segundo o que os operacionais aqui da Mealhada nos transmitiram. Nesta zona a situação parece estar já relativamente acautelada, porque pelo menos praticamente a encosta ardeu toda e o fogo chegou com pouca força aqui à margem e naturalmente foi também encontrado com uma presença muito forte aqui dos bombeiros da Mealhada e de Condeixa, que têm estado durante toda a noite aqui a combater as chamas. Nesta zona a situação parece estar já, eu diria, mais tranquila, porque também naturalmente o vento parece ter dado algumas tréguas.
0: Tréguas do vento a ajudar os bombeiros a combater este incêndio que começou ontem em Vozela, mas lavra em várias localidades. Nesta altura, a zona de Águeda é a mais atingida e, nesta altura, também atualizo os meios mobilizados para este incêndio de Vozela. Estão, nesta altura, a operar 9 meios aéreos, 935 operacionais no terreno, apoiados por 288 meios terrestres. Outro incêndio ativo e que preocupa os bombeiros é o de Monte Fralães, Barcelos. Começou ontem à tarde. 2 meios aéreos, 124 operacionais e 36 meios terrestres combatem as chamas. A repórter Fátima Vilaça está precisamente em Grimancelos e falou com um morador da aldeia ameaçada pelas chamas durante a noite.
2: A noite acordado, olhar para ver quando eu não vinha proteger a casa, que é o remédio tive. Não havia hipótese. Havia aqui bombeiros, tratores agrícolas, a cartar água e tudo. Foi que nos valeu, sinal de sinal, e ardia tudo. Agora eu acho que já está tudo controlado. Isto agora que tenho aqui é tudo coisa baixinho, já não tenho árvores à porta alta, é tudo baixito. Isto agora vai ardendo aos bocaditos, não há problema. Eu penso que não.
0: Um habitante da aldeia de Grimancelos, no concelho de Barcelos, a dar conta da noite difícil para ele e para os habitantes daquela aldeia e de tantas outras aldeias no norte e centro do país que nesta altura estão sob a ameaça dos incêndios. Portugal está em alerta máximo até à meia-noite de segunda-feira por causa do calor e do tempo seco. 12 distritos de Portugal continental estão em alerta vermelho e os restantes 6 distritos em alerta laranja. O ministro da Administração Interna indicou ontem as restrições que vão estar em vigor por causa da declaração do estado de alerta máximo.
3: Essa declaração, sobretudo, tem que ver, em primeiro lugar, com a proibição de acesso e circulação a determinados ou entre outros espaços florestais previamente definidos. Proibição da realização de queimadas e queimas de sobrantes da exploração agrícola. Vão ser noites tropicais. Não vai haver espaço para as nossas florestas, para as nossas matas arrefecerem. Por isso, disse ontem que podíamos estar aqui a falar de um barril de pólvora. E é isso que nós não queremos que possa vir a suceder.
0: Os alertas do ministro da Administração Interna. Portugal está em estado de alerta máximo por causa do calor e do risco de incêndio até à meia-noite da próxima segunda-feira. Pelo menos 10 viaturas foram consumidas pelas chamas num incêndio esta manhã num armazém da Polícia Judiciária que fica dentro da prisão de Tires, Cascais. O alerta foi dado às 5 da manhã. Segundo a CNN Portugal, as chamas alastraram uma zona de mato e destruíram viaturas apreendidas pela Judiciária e que estavam no exterior. do recinto. Os bombeiros continuam no local em operações de rescaldo. Para já não há informação sobre as vítimas ou sobre a origem deste incêndio. Na manchete do Correio da Manhã, novos certificados dão juros de 2,71%. No início da próxima semana, já vai ser possível subscrever os novos certificados do Estado português, que vão ter juros

0: fixos e crescentes, não indexados à taxa Euribor. Os quatro arguídos no caso das fraudes das reformas antecipadas saíram ontem em liberdade. Hoje regressam ao campus de justiça em Lisboa para ficar a conhecer as medidas de coação. Dentre os quatro arguídos estão três médicos suspeitos de receberem dinheiro para passarem atestados de reforma por invalidez, atestados que eram falsos. Raquel Sousa.
1: Os três médicos foram detidos esta quarta-feira pela Unidade Nacional de Combate à Corrupção. Uma funcionária da clínica de Monamia também terá sido detida. Em comunicado, a PJ confirmou estar a investigar um grupo alargado de pessoas. Foram constituídos 9 arguídos que poderão estar ligados a organismos do Serviço Nacional de Saúde. O esquema beneficiou 182 pessoas, segundo os dados do Instituto da Segurança Social. As falsas reformas por invalidez foram canceladas, até porque as pessoas foram consideradas capazes para trabalhar. Tal significa que os beneficiários vão ter de devolver o valor das reformas.
0: Os quatro detidos neste caso de fraude vão regressar hoje ao campus de justiça para ficar a conhecer as medidas de coação. No Irão estão a decorrer as cerimónias fúnebres do antigo líder supremo. Centenas de pessoas reuniram-se numa mesquita de Teherão para rezar e chorar a morte de Ali Khamenei. O funeral realiza-se amanhã sob fortes medidas de segurança. Ali Khamenei morreu no dia 28 de fevereiro em bombardeamentos dos Estados Unidos e Israel a alvos iranianos. O filho dele, Mortava Khamenei, que ficou gravemente ferido nesses bombardeamentos, substituiu o pai como líder supremo do Irão. As autoridades iranianas dizem que depois das cerimónias fúnebres de Ali Khamenei, já estarão em condições de retomar as negociações com os Estados Unidos. Portugal passou aos oitavos de final do Mundial de Futebol, depois de vencer esta madrugada a Croácia por 2-1. Valeu o golo de Gonçalo Ramos, já depois dos 90 minutos, para garantir a vitória da seleção portuguesa. Cristiano Ronaldo, no final, pediu o apoio dos adeptos da seleção portuguesa para os jogos seguintes.
2: Aqueles que estão cá, connosco, aqueles que estão em Portugal, que nos continuam a apoiar, porque isso é o que fica, pelo menos para mim, eu fico, e o que me marca é as pessoas que gostam de nós, as pessoas que acreditam em nós, as pessoas que estão num hotel à nossa espera, as pessoas que estão em Portugal, nas aquelas zonas dos fan zones a apoiar Portugal. Tudo o resto é impossível controlar, temos que controlar nas pessoas que gostam de nós. E o que eu posso prometer e garantir é que esta malta está com paixão, está iludido, que está com uma ilusão que é possível, jogo a jogo. Sabemos que vai ser complicado e bastante difícil, mas ninguém ganha competições sem sofrer. Por isso, hoje foi um dia desses, mas esperançosos que os próximos jogos vamos continuar na luta.
0: Cristiano Ronaldo no final do Portugal-Croácia, ontem em Toronto, no Canadá, nos oitavos de final. Portugal vai defrontar a Espanha. Esse jogo acontece segunda-feira às 8 da noite em Dallas, no Texas. Noutros jogos do Mundial de Futebol, a Suíça passou aos oitavos de final, venceu esta madrugada a Argélia por 2-0. A Suíça vai jogar os oitavos de final com o vencedor do Colômbia-Gana, que se realiza hoje, de sábado, às 2:30 da madrugada, na noite de sexta para sábado. Logo às 7 da tarde, a Austrália joga com o Egito e às 11 da noite, a Argentina defronta Cabo Verde e, no caso deste Argentina-Cabo Verde, vai poder acompanhar o relato em direto aqui na Correio da Manhã Rádio.
3: Vai ser lindo, portanto, Argentina-Cabo Verde é a carnucha grelhada, um grelhador elétrico, ok? Nada a fazer de fogo. E uma cachupa, depois mais comidinha. Boa, temos o Brasil-Noruega. Arenque, diz a Mónica Peixoto, que é o que se come na Noruega. Eu passo, mas pode ser, sei lá, uma picanhazinha, uma coisa boa. Isso já vai. Não é, Luís?
4: Qualquer carne, marcha.
3: Marcha. Marcha, marcha, marcha, marcha,
4: marcha.
3: Vamos embora.
4: Anda, às 10 da manhã, às 8, às 6, qualquer hora é boa.
3: Uma sopinha também, não é? Nós, por acaso, podemos estar a fazer aqui uma sopinha já. O malta mal dormiu, portanto, é o que se arranja.
4: Olha, caldo verdezinho com chouriço.
3: Também não era nada mal, não era nada mal. Olha, mas o trânsito ficou a dormir hoje, ou quase.
4: Grande parte ficou, sim. Mas temos problemas em Lisboa, nesta altura. Há acidente na segunda circular, no sentido Benfica-Sacavém. É um acidente na zona do Campo Grande e a fila já está junto às Torres de Lisboa. Pode utilizar como percurso alternativo a Caril, que neste momento não oferece qualquer tipo de dificuldade em ambos os sentidos. Esta é de facto a pior situação na área de Lisboa. Há também a registar a formação de fila na A5 em direção

0: São as Amoreiras, filé essa que está no alto de Monsanto, mas a Marginal é, de momento, uma boa alternativa. Já terminou a fila na A2 para a ponte 25 de Abril e os restantes acessos à cidade também não apresentam qualquer problema. No Porto, a destacar para já a situação de trânsito ainda intenso na via de cintura interna, junto à saída para a Boa Vista, no sentido Arrábida-Freixo. No sentido oposto já não há grandes problemas, mas na A28 ainda se para desde a Ponte de Leça até ao acesso à A4. Em traços gerais estão estes os pontos a reter no Porto, também num cenário bastante positivo em termos de trânsito. Na região centro do país, recordo que esteve um camião a arder na A17, no sentido norte-sul, ao quilómetro 55. Esta ocorrência verificou-se próximo da saída para a Figueira da Foz, portanto a parte do reboque do camião ardeu quase por completo, a viatura ficou imobilizada na berma, vai suscitando alguma curiosidade, não há congestionamento, mas obviamente que é uma situação que requer ainda prudência, portanto um cenário muito tranquilo a esta hora.
1: Sim, senhor Luís Silva, vais fim de semana, amigo, então olha, um bom descanso para ti.
0: Okay. Obrigado, igualmente.
1: Está bem entregue o trânsito, o Luís regressa na próxima segunda às 6:30, que é mesmo assim, uma pesquinha. Assim todos os dias, 6:30 no ar, porque a malta chega mais cedo, portanto está a imaginar o nosso estado hoje, é verdade. Também lhe acontece o mesmo, é pá, mas valeu a pena. E amanhã!
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1: Isto vai dar uma picanhazinha, não é? Luísa Jeremias, se calhar é coisa que te assiste, uma picanhazinha, não é?
3: Sempre.
1: Sempre.
3: É como mal passada.
1: Mal passada. Mal passadinha, claro.
3: Mal passadinha.
1: Deixem lá aquela gordurinha que é aquilo. Não metam isso de parte. Portanto, trouxemos pelo Brasil, o que quer dizer que até o seu Jorge apareceu hoje para fazer a festa. E toda a gente gosta, até a burguesinha. Okay. Vai ao cabeleireiro, vai-se aprontar e a torcer pelo Brasil. Ah, vai ser um jogo daqueles também intenso. Nós jogamos na segunda. Até lá temos muito para nos entreter. Cabo Verde hoje é só ouvir.
3: É sempre em festa.
1: É sempre em festa. Bora, seu Jorge. Bom dia. Lá se calhar é noite, né? Tem tudo o sentido lá. Sou Jorge, tem uma voz maravilhosa. Quer ouvir? Nós também. Bora! Está a continuar a tocar.
3: Nossa!
1: Nossa!
3: Está cansado.
1: Está cansado.
3: Está cansado o menino, mas agora vai começar.
1: Agora.

0: São Jorge.
1: Gosto tanto do São Jorge. Pá. Hoje ele tem uma voz maravilhosa. Pá. Já nos cruzámos em Lamego. No Wine Music Valley. Há uns aninhos atrás. São Jorge, grande voz a sua. Olha que a sua também. Eu
2: fiquei assim. FM.
1: Eu fiquei.
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1: Está cá, Luísa.
3: Bom dia.
1: Estás com muita energia, tiveste a ver o jogo.
3: Não, sabes o quê? Porque ainda estou a ressacar do jogo, estás a perceber? Portanto, faz de conta que ainda estou com muita energia.
1: Uma nervoseira.
3: Ai, credo, que horror.
1: Para quem não viu, a Mónica estava. A Mónica deu pelos gritos e a malta a celebrar na rua, não foi? Ouviste as buzinas delas? De qualquer forma, foi o que tu disseste.
3: A dada altura passaram os carros na minha rua a buzinar.
1: Pronto,
3: e eu pensei.
1: Isso, exatamente.
3: Bom, marcamos. A comunidade croata nesta zona não é.
1: Não
3: significativa,
1: é. Logo é Portugal, que é mesmo assim.
3: Pombas.
1: Luísa Jeremias, pergunto eu, que música é esta? Espera.
3: Isto é um funeral, na verdade. Que nós fizemos.
1: Um fenómeno?
3: Um funeral, amor.
1: Há um funeral.
3: Não há um fenómeno. O fenómeno fomos nós. Isto foi um funeral que nós fizemos ontem, portanto. Nós hoje temos duas músicas aqui para mostrar.
1: Okay.
3: Esta é a primeira.
1: Esta é de um funeral, esta?
3: Não. É, isto é do Gato Preto, Gato Branco.
1: Sim,
3: ou seja, do grande Kusturica, não é? Do filme.
1: Sim.
3: E então isto é uma música que é a minha grande homenagem, e mais a tua, e mais de nós todos.
1: Sim.
3: À Croácia.
1: Ah.
3: No, na verdade, pronto, foi um bonito funeral. Às duas da manhã. Acontece. Temos pena. Não temos pena nenhuma. É a vida. E pronto, então resolvi trazer uma música. Esta música não é croata, não é? Esta música é jugoslava, que é antes da Croácia ser Croácia. Ou melhor, a Croácia sempre foi Croácia. Enfim, isto era uma discussão política agora muito grande, geopolítica. Portanto, daria uma coisa. Bom, a Croácia que fez parte da Jugoslávia, portanto, isto é uma música. Jugoslava, ainda, porque ainda, foi, ainda é dessa época.
1: Exatamente.
3: Da Jugoslávia, dos anos 90. Isto não foi assim há tanto tempo, isto é tudo história recente.
1: É tudo história recente.
3: E como nós adoramos esta música,
1: também
3: eu adoro agora. Esta música, resolvi trazer
1: Luísa.
3: Isto em versão.
1: E fizeste muito bem.
3: Pronto, é a vida.
1: Eu
3: bom,
1: acho que
3: viste o jogo, Julinho?
1: Vi. Os croatas ainda hoje devem estar. Isto não aconteceu.
3: Não, eles devem estar a dizer, aquele golo aldrabaram-nos, mas não aldrabámos, foi a verdade. Nós é que tivemos várias paragens cardíacas ao longo do jogo, quer dizer, eu acho que, pá, a gente tem que falar aqui uma coisa com o pessoal da seleção e com o Martínez em particular. Pá, isto faz mal à saúde. Isto é muito mal durante a noite. Porquê?
1: É.
3: Porque uma pessoa depois assim não consegue dormir.
1: Pois não.
3: Fica num stress, porque
1: pois
3: já
1: fica.
3: Vem do stress no jogo. Depois, ok, correu bem, foi ótimo. Estamos super felizes hoje, já vamos falar sobre a felicidade.
1: Pois
3: mas, é, pá, mas quer dizer, andamos ali o tempo todo a beber água e a dizer, mas a sério? Isto, a sério, mas tem que ser assim, tem que ser. Vou meter um comprimento debaixo da língua. É debaixo da língua, não é?
1: Né?
3: Vou meter um comprimento debaixo da língua. Estou ligado. Das máquinas. Pá, não sei se devia beber um chá de camomila, que se calhar fazia melhor.
1: Olha,
3: a estas horas.
1: Está no chá de camomila.
3: Pois está, ainda está, ainda está de ontem. Tá, Mónica, tá. Viste o jogo ou não?
1: Não viu,
3: fez
1: vi,
3: ela
1: vi,
3: lá, pronto.
1: Só viu os festejos.
3: Já nós estamos aqui assim, mas ainda não sabemos se dormimos ou se não dormimos, né? Quer dizer, é daquelas coisas que ainda estamos assim meio zombies.
1: Mas pronto,
3: corra bem.
1: Vamos
3: e agora? Vamos pensar no quê?
1: Sabes que eu tenho uma vacina para essas coisas quando corre mal.
3: Então.
1: Fico a pensar, a minha vida não é isto.

0: e desligo.
1: Mas que desligas a televisão, desligas o computador, desligas o
0: que for. Não penso mais nisso e penso, epá, pronto, isto é a vida deles e pronto, que às vezes nos damos alegrias e que continuem a dar alegrias.
1: Mas sabes que isto é showbiz, isto é entretenimento, isto é o verdadeiro showbiz, porque o showbiz generalizado toda a gente, não é?

0: Porque hoje o pessoal está em euforia, portanto, é para estar em euforia. Siga para o bingo. Portanto, depois a seguir, quando depois de ganharmos o Mundial, então pensamos nessas coisas.
1: Com certeza.
0: Para já, é que temos pela frente?
1: O que é que temos pela frente?
0: Para já temos outra música.
1: Isto leva-nos aonde?
0: Isto leva-nos à Espanha.
1: Estas lembro-me. Estas eram as de açúcar.
0: Las de açúcar moreno. Que guapas. Bueno.
1: Agora? Viste o jogo de Espanha?
0: Não vi.
1: Não viste.
0: Tu viste?
1: Então fizeste bem. Não...
0: Porquê?
1: Assim não sabes o que nos...
0: Não sabes o que nos espera. Não, sei mais ou menos. O lá mal. Olha, meus queridos, então agora até os comiamos. E portanto, outra vez...
1: Portanto, o lá mal é o outro, não é? Joga valentemente, não é? É brilhante, mas depois pode-se deslumbrar com os showbiz e perde-se, não é?
0: Pronto, é isso que nós esperamos que aconteça.
1: Queremos mais bola e menos showbiz.
0: É isso que nós esperamos que aconteça. Portanto, segunda-feira, estamos todos ali... Pá, com um prato de Ramon na frente para ir
1: mais
0: comendo.
1: Cedo, o jogo é às 8, não é?
0: Graças a Deus. Pronto, às 8 horas da noite.
2: Porque é uma coisa
1: mais. Ah, se é Ramon, podemos começar a comê-los mais cedo.
0: quando quisermos.
2: Isso deve dar em canal aberto.
0: Estou para acabar. Todos os jogos os jogos de Portugal estão todos em canal aberto.
2: E vão ter relato aqui.
0: Pois claro, com certeza.
2: E não puder ver a televisão quando vê aqui.
1: Não, melhor ainda que há muita gente que tem uma particularidade. Eu não sou um grande entendido do futebol, verdade seja dito, por isso é que digo disparados, não é? Toda a gente a dizer, por isso é que diz os disparados que saem pela boca fora. Que é uma particularidade que é ver na televisão, mas acompanhar o relato na rádio.
2: Toda uma experiência diferente.
1: Há malta que vai ao estádio e que ouve o relato na mesma.
0: Claro. Isso é o que o pessoal faz com a CMTV, com os jogos do campeonato. Porque são muito mais engraçados. Ai meu Deus, vale
2: a dinâmica
0: Deus,
2: de um CMTV. Relato de rádio não tem nada a ver com a dinâmica de um relato da televisão.
0: E o da CMTV então? É espetáculo.
2: É espetáculo.
1: Não é que nós na rádio falamos muito, nós não falamos muito.
0: Não, nós somos basicamente calados.
2: Nós somos muito pessoas muito discretas.
0: Nem falamos uns em cima dos outros.
2: Até eu quase não tenho voz. Pronto.
0: Mas já estás melhor com o teu chazinho de camomila.
2: Um bocadinho agora com o chazinho de camomila com aroma a café, muito melhor.
0: Bom, então.
1: Está a chegar o nosso Filipe Galamba, que hoje nos trocou pela Lara Afonso.
0: Foi.
1: Vai ficar muito bem acompanhado, mas o Filipe está saudades daqui. Exatamente.
0: Continua a ciumeira de Júlio Heitor.
1: Espanha, é verdade. Exato.
0: Ok, vamos lá ver. Então, segunda-feira temos Espanha pela frente, mas até lá ainda temos, como tu dizias há bocado, uma coisa que também nos toca muito o coração, que é Cabo Verde.
1: É verdade, hoje
0: à noite.
1: Cabo Verde.
0: E depois ainda temos Brasil, como
1: Vozinho
0: tu dizias.
1: E o resto da rapaziada. Epá, era uma alegria.
0: Era uma grande alegria se passasse,
1: não é?
0: Isso é que era de grande valor.
1: E o Brasil amanhã com os noruegueses? Estou um bocadinho precioso.
0: Já, eu não. Eu
1: os
0: acho que
1: vikings são malucos.
0: Eu acho que arrumou na boa. Sabes que ontem estava a ouvir uma daquelas coisas brasileiras muito engraçadas, aqueles podcasts da Porta dos Fundos.
1: Tu adoras.
0: E da Porta dos Fundos, em que eles diziam assim...
1: Olha, o Porchat fez anos esta semana.
0: Parabéns ao Porchat.
1: 40 e poucos, por acaso tinha idade que eu tinha dito. Não gostas muito dele?
0: Gosto, adoro. Gostamos muito dele. Gostamos imenso dele.
1: Gostamos do Porchat.
0: Mas eu não estava a falar dele. Estava a falar de outra coisa. Estava a falar de
1: uma
0: nota de rodapé. Estava a falar de uma coisa que eles tinham muito engraçada. Que estavam a dizer, pá, nós que somos os tiktokers, tem que ajudar o Brasil, porque o Brasil tem que ter uma dancinha, tem que ter uma coisa, que anule de vez os noruegueses,
1: pois
0: porque eles vêm dali com aqueles cânticos vikings,
1: pois
0: não sei quantos, não pode ser.
1: É que eles estão mostrando quando eles começam, e assim eles vão navegar para onde? Toda a gente
2: eu, por acaso, achei muita graça, os brasileiros têm feito inúmeros memes com o Haaland.
0: Sim.
2: Com a figura do Haaland, não é? Que é um jogador mais famoso da seleção norueguesa. E um deles dizia que no jogo, se houvesse um embate entre o Haaland e o
1: Vinícius,
2: agora faltou-me o nome, a estrela do futebol,
0: o Neymar.
2: Que ele ia desmontar o Neymar, nunca mais iam conseguir montar as peças, porque ia ser da vez.
1: Olha, mas o Neymar, quando entra em campo, mas lá está. As figuras grandes. Epá,
0: é como o Ronaldo. Chegou ali, pumba, cumpriu.
1: Exatamente.
0: Olha, portanto, agora o que é que temos pela frente? Ramon? Canhas?
1: Uma tortilha.
0: Uma tortilha que é para. Podes fazer
1: eu
0: em
1: gosto,
0: tortilha.
1: Gosto de batatas bravas.
0: Ovos rotos.
1: Ovos rotos
0: também.
2: Pá, estou a ficar com fome.
0: Bem, meninos, nós hoje só dizemos disparados.
1: Vamos conhecer o 11 de Espanha. Ovos rotos. Na beleza.
0: Uma canha. Um tinto verano. Um salomilho.
1: desculpem, eu acho piada. Se alguém nos ouve dizer assim, porque eles
0: Mas é

0: Estas horas.
1: Eu acho piada.
0: E pronto. E um paco de tomate.
1: Um paco de tomate avançado.
0: Um paco de tomate.
1: É um avançado, é um paco de tomate.
0: Sim, antes de tudo, um paco de tomate. E depois seguimos para o resto.
1: Exato.
0: Meus queridos.
1: Olha, que eles ficam numa tomatada quando nós acabarmos o jogo.
0: Mais nada. Uma tomatina.
1: Uma tomatina, exatamente.
0: Que é aquela festa que existe
1: por lá. Exatamente. Eu chamei-te de tomatada, mas pronto, nada como ter pessoas inteligentes em estúdio e pronto. Ou tu ou a Mónica Baixoto, salvam-se.
0: Segunda-feira arranjamos outra música, assim mesmo.
1: Ainda está.
0: De grandes olés para eles.
1: Sim, senhor.
0: Isso é que é.
1: Está combinado.
0: Beijinho. Não, nós estamos aqui a dizer isto tudo, mas nós adoramos Espanha. Nós somos países irmãos.
1: Então, claro que sim, então.
0: Pronto,
1: não.
0: Pronto, tenho grandes amigos espanhóis. Portanto,
1: era só
0: o meu
1: faltava.
0: Pessoal está tudo numa boa. Isto é tudo
1: Madrid
0: na base da amizade.
1: Madrid me encanta.
0: A mim me encanta tudo.
1: E a mim me mata, está bem.
0: Pronto.
1: Muito bem.
0: Besitos.
1: Berrito para ti.
0: Para ti também.
1: Adiós.
0: Bom fim de semana.
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1: Só que eu espero que os espanhóis na segunda
0: no weekend
1: estejam lunas e pronto. E devem estar.
0: Sim.

0: Big Mountain, Baby I Love You Way, 10h26, ligado aqui à colega da minha rádio. O que é que temos pela frente? Já chegou a Lara Afonso e não vem sozinha, já vai perceber porquê. Daqui a pouco já lhe conto tudo, vamos às compras num instante e a seguir à síntese informativa com o Filipe Galamba.
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0: Da série das coisas que se dizem em rádio com o microfone fechado, Mónica Peixoto sugere uma piscina tubular para instalar aqui no... no estúdio e pronto, ficamos assim.
3: Então,
0: uma piscina.
3: Temos espaço.
0: Está calor, pá.
3: Está calor, tá, temos espaço. Aqui dentro não está calor,
0: pois
3: mas
0: é.
3: Temos espaço para uma piscina tubular.
0: É. Assim que recupera a voz, fica logo com boas ideias. Boa ideia. Vamos às notícias, vamos para as notícias. Vamos para as notícias com o Filipe Galamba. Filipe, olá, bem-vindo.
4: Olá, bom dia, bom dia. A circulação ferroviária na linha do Voga está interrompida entre Águeda e Serenada do Voga devido a um incêndio junto à linha férrea. Ainda não há previsão para a reposição da circulação. Há 5 incêndios ativos em Portugal neste momento. O fogo de Vouzela é o que mais preocupa as autoridades. Já provocou pelo menos 7 feridos. O incêndio alastrou ao distrito de Aveiro e atingiu o concelho de Águeda. As chamas lavram em 3 frentes e o vento forte dificulta o combate. A jornalista Ana Isabel Fonseca está no terreno e falou há pouco com uma moradora.
5: Como é que tem estado a situação?
6: Isto já foi de madrugada. Quer dizer, pronto, de madrugada começou na Castanheira de Bogo e agora já está aqui na As Maçadas, é tudo a mesma freguesia. Pois é. Pronto, e foi muito uma noite que a gente não sei, porque viu como isto estava.
5: O fogo tem estado aqui bem perto das habitações?
6: Tem estado perto daqui e está a rodear tudo. E agora já está nas Águas Serranas, em Alcafaz também.
5: Tá. São aqui horas de muita preocupação para
6: muita você. Muita preocupação e enchemos tudo de água. E com o gado e tudo, a gente tem medo disto.
5: A vossa preocupação também, para além das casas, é também os animais.
6: É dos animais, pronto, e tudo. Chegamos e depois, se falta a luz, não temos água.
5: Mas neste momento ainda tem eletricidade?
6: Temos, pronto, pois é.
5: Mas o que é que têm feito? Têm aqui tentado molhar as casas?
6: É, molhar as casas, os pátios, pronto, as palhas e aquilo tudo, e cobrir com plásticos e tudo. E é assim, ajudar uns aos outros e a gente não sei, então juntamos junto à capela e lá está até o grupo do pessoal aqui das Maçadas. Esta casa já por dentro, às Maçadas.
5: Vocês ficaram na capela por uma questão de segurança?
6: Sim, podia haver alguma coisa, a gente ficou lá todos.
4: Em Vouzela, as populações tentam salvar as casas. Há moradores que culpam a falta de limpeza dos terrenos.
7: Nós, neste momento, aqui mais próximo de onde, aqui na Serra, está a chegar aqui à população de Campia, ou que é a sede de freguesia, mas depois estamos a virada sul, que temos a população da Lous, a população da Decide, estamos Flores e já vai no concelho de Águeda.
8: Neste momento o vento vem do lado de Espanha e está a rodar junto ao litoral. A questão aqui vai ser, se mantiver nesta situação, Campia não vai ser aqui a freguesia de Campia, a localidade de Campia não vai ser muito afetada. Penso que ela...
9: Está ali muito próximo da zona industrial.
8: Sim, está próximo da zona industrial, já ardeu bastante, continua a arder aqui nesta zona ali do Cruzeiro. O vento é intenso, a mata é intensa, as pessoas não limpam a floresta. O problema também passa por um bocado por aí, a prevenção, a limpeza, essas coisas todas.
4: Além do fogo de Vouzela, há outros incêndios ativos em Portugal continental, incluindo em Sinfães, Castelo de Paiva, Porto e Barcelos. Vamos até Barcelos, é onde está a repórter Fátima Vilaça.
10: Um incêndio que começou aqui no Monte da Saia e é nessa zona de monte, nas freguesias.

0: de Monte Fralães, mas que já alastrou também para Grimancelos, onde nos encontramos, Chavão, Chorente, por exemplo, e também a freguesia de Via Todos, todas no concelho de Barcelos. São, neste momento, mais de 120 os operacionais que estão no terreno, que durante toda a noite protegeram, sobretudo, as muitas habitações que há aqui nestas zonas de floresta. É uma situação que já dura desde as 2 da tarde de ontem, um incêndio que começou com muita intensidade numa altura em que estava bastante calor. A temperatura ontem esteve muito próxima dos 40 graus aqui na zona, estava muito calor, estava muito vento, foi uma progressão muito rápida deste incêndio e durante toda a noite houve populações, houve aqui casas que estiveram muito próximas deste incêndio. O incêndio aproximou-se muito das habitações, não deixou ninguém dormir, a população esteve sobressaltada durante toda a noite. Agora a situação parece ter acalmado, mas a verdade é que o incêndio continua ativo e há mais de 120 bombeiros em combate.
1: Portugal Continental está em situação de alerta até à próxima segunda-feira. Devido ao calor, o aviso vermelho mantém-se até domingo em 12 distritos do continente, incluindo Lisboa e Porto. Apesar da queda histórica do preço do petróleo, os combustíveis deverão subir na próxima semana. Segundo o site Contas Poupança, a partir de segunda-feira, o gasóleo deverá aumentar 3 cêntimos por litro e a gasolina 2 cêntimos. Os valores são ainda indicativos. Mais de uma semana depois dos sismos na Venezuela, o porto de La Guaira funciona como uma morgue improvisada. As autoridades continuam a identificar os corpos e prosseguem as operações de busca e remoção dos escombros. Subiu para 81 o número de portugueses ou lusodescendentes mortos. Entre as vítimas há 14 crianças e 67 adultos. Há ainda 66 pessoas desaparecidas ou incontactáveis. Portugal venceu a Croácia por 2-1 e está nos oitavos de final do Mundial. Cristiano Ronaldo e Gonçalo Ramos marcaram os golos, o último já na compensação. Reportagem a partir de Toronto, do enviado especial Pedro Neves de Sousa.
2: Custou, mas foi. A seleção portuguesa teve de sofrer bastante para vencer a Croácia por 2-1. Cristiano Ronaldo marcou de penalti, depois foi substituído, mas foi considerado o melhor jogador em campo. Mas foi Gonçalo Ramos, arma secreta de Roberto Martínez. Gonçalo Ramos saltou do banco para fazer a diferença, marcar o gol decisivo já nos descontos e garantir a vitória à seleção portuguesa. Agora segue-se o mata-mata com a Espanha nos oitavos de final deste Campeonato do Mundo.
1: Portugal defronta a Espanha na próxima segunda-feira, às 8 da noite. O duelo ibérico será em Dallas, nos Estados Unidos. Vai ter relato aqui na Correio da Manhã Rádio, tal como o jogo de logo à noite, às 11 da noite, joga-se Argentina-Cabo Verde. A partida tem relato também aqui na rádio.
3: Sim, senhor Filipe Galamba, com a síntese informativa das 10h30. Vamos às compras de fim de semana, vamos embora, tragam um saquinho e depois arrancamos para um aqui entre nós. Já está por cá, Laura Afonso. Não tarda nada.
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1: Cá vamos nós, a 25 minutos das 11 da manhã, juntos neste acordar. Finalmente a equipa reunida. Filipe Velanda, sentimos a palavra do Filipe. Vai ficar com o Lara Afonso depois das 11. Vamos saber quem é, então. Mónica Peixoto. E já cá está a Lara Afonso, porque...
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1: Espera, bom dia, Lara.
6: Oh, bom dia,
1: como
6: Júlio.
1: Está bem acordada.
6: Portugal!
1: Olha,
6: Portugal!
1: Hoje é sexta-feira, hoje é o dia da Diana, não é?
6: É verdade.
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1: Olha, vou guardar esta gravação de esta promoção da Diana Cardoso, até porque ela é linda. E o que é que ela resolveu? Ela resolveu mandar isto. E já cá está, vasco cedinho.
6: É verdade.
1: Ai, que bom.
6: Bem mais cedo que é suposto, como sempre, não é?
1: Que bom. Bem-vinda.
6: Olá!
1: Tivemos uma voz lindíssima, não é?
6: Rouca! Toda ela!
1: É, para nós já fomos tão felizes aqui neste estúdio, não é?
8: Todos os dias! Já fomos aqui, acabava de acordar, lembro-me com vocês aqui com elogios.
1: Já fomos muito felizes nestes estúdios, temos muita saudade do Nuno Adões também.
6: Pois é!
1: Da nossa Francisca Laranjo. É pá, realmente já passamos.
8: Temos de voltar!
1: Já quase 2 anos de rádio, não é? Estamos quase a fazer 2 aninhos.
6: Ainda falta um bocadinho. Novembro é o meu mês de aniversário, significa que estou quase a fazer
1: anos. Isso não tem culpa, não há nada a fazer.
6: Ah, mas eu gosto.
1: Alguém falava ontem do tempo. Não conseguimos enganar o tempo. Isto em relação à bola, mas com
6: nem
1: muita...
6: o tempo de meteorologia. É, não conseguimos enganar. Isto está quente, como tudo.
8: Olha, já sei. Pronto,
1: então pronto, justifica-se a Diana estar cá.
6: Porque é sexta-feira.
1: Está cá a Carolina.
6: Também está cá a Carolina.
1: Quem é a pequenina Carolina?
8: É uma princesa. Eu mal cheguei à rádio e vi logo uma princesa.
6: Olha, ela está a fazer aquilo que eu adorava fazer com o meu pai, por isso.
1: Está sentado no sofá?
6: Também. Ah, okay. Pronto, está a fazer 2 coisas que eu gostava de fazer com o meu pai. Estar ao sofá com o meu pai e ir para o trabalho do meu pai com ela. Adorava em tempos de férias. Hoje foi a Carolina que quis vir, a Vitória ficou com a avó.
1: Exatamente.
6: Percebe-se, não é? Está mais
1: crescida.
8: Acontece muito nas crianças. Eu também tenho essa memória de gostar de ir ao trabalho da minha mãe, que era um hospital. Portanto, não me parece muito engraçado, mas para mim aquilo era magia.
1: Agora que falam nisso, agora o Paulo Sargento, se estiver a ouvir isto, pronto, dá um belo tema.
6: Por acaso podias falar com o Paulo sobre isto.
1: Dá um belo tema, que é os netos irem ao trabalho dos avós. Por exemplo, os avós estão tão reformados, ou dos pais também.
6: É verdade.
1: Eu, por acaso, agora vocês que falaram disso trouxeram-me também memórias do meu pai.
6: Também és.
1: Era. Especialmente ajudava também no trabalho. Às vezes,
6: eu lembro-me de levar o correio.
1: Aliás, havia uma altura também quando em determinadas obras de decoração, o meu pai era decorador, quando andavam a colocar na altura alcatifas, aquilo era muito louco.
8: E tu dizias que ficava mal, não é? Ah, eu não gosto assim.
1: É que usava-se cola de contacto.
6: Ai, meu Deus.
1: O efeito da cola de contacto em recintos fechados.
8: Exato.
6: Pronto, ok.
1: A Mónica diz que explica muito bem. Tem sentido. São alguns, se calhar. Há aqui alguns
9: expostos a coisas na infância.
1: Alguns neurônios. É verdade.
9: Algum
1: verdade.
9: É o outro que terá falecido nessa altura.
1: É verdade. Portanto, eu estou aqui a dizer publicamente que fazia bolinhas de cola de contacto. E essas coisas assim.
6: Pois,
1: e às vezes os aromas que ficavam também nas decorações era.
6: Imagina as asneiras.
1: Às vezes a permanência era longa e então há partes que eu não me lembro. Às vezes assim. E pronto. Portanto, tens aqui a Diana Cardoso. O que é que vais ter mais além da tua
6: O Olhar Rosa, isto pela sexta-feira. À sexta-feira também temos a Luciana Abreu, que deve estar aí a chegar.
1: Pois é,
6: deve

0: Sabes que
1: o Ruben Correia ontem trouxe um petisco maravilhoso. Oxalá repita.
2: Vim num dia.
0: Olha, o Bruno Correia comeu um bocadinho e assim começou a coisa. Isto é bom. Ai, pá, isto é picante.
1: É muito bom, é muito bom. Portanto, tens um olhar rosa, isto é tudo pela manhã, não é?
0: Sim,
1: e à
0: tarde.
1: E a Luciana fica contigo até às 4, não é?
0: Não, fica menos tempo, fica menos tempo.
1: Ah, okay.
0: Vem só fazer assim uma
2: perninha.
0: Um aquecimento para o fim de semana.
1: Está bem, está bem.
0: E depois, à tarde, vamos ter a Ana Barragão, vem falar
1: que
0: da neurociência.
1: Barragão?
0: Neurocientista. Vem falar sobre a neurociência aplicada no dia-a-dia.
1: Então, olha, tem tudo a ver, se calhar, com a cola de contacto. Se calhar é um bom dia para ficar até mais tarde.
2: Afinal, vai ficar hoje.
1: É verdade.
2: Não, hoje é sexta.
1: É verdade.
0: Hoje é sexta-feira.
1: Isso faz-me sempre lembrar. Foi nessa altura que eu fui quando andava com a cola de contacto, nas decorações, entenda-se.
0: Okay. Claro, claro.
1: Alcatifas, colavam-se alcatifas com a cola de contacto, que eu li a teoria geral da estupidez humana. E pronto, foi uma coisa que ficou dentro de mim para todo sempre. Portanto, isto compreende-se. Talvez a neurociência arranje resposta para isso e pergunte. Muito
0: sabe.
1: Mais, que é mesmo assim.
0: Vamos não. Descobrir
1: Sexta
0: esta tarde.
1: Lara Afonso, daqui a pouco, ainda não é tempo de despedidas, lá chegaremos, mas ainda há muito para ouvir. Músicas como esta, boa!

0: Doja Cat, sabe tão bem, não é? Dá aquele ritmozinho de verão, não é? Não tivesse tanto calor. Isto também calor a mais, não é? E parece que vai continuar nos próximos dias. Atenção, nada de excessos. Atenção aos fogos no campo, está perigosíssimo. Não, não dá para fazer essas
1: rascadas. Por detrás dos holofotes, há um lado que ninguém vê.
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2: Olhar Rosa que chega. Chega sexta-feira, é sempre assim. À sexta-feira tem aqui a casa cheia para o Aqui Entre Nós com a Lara Afonso. É a vida ao vivo. Atualmente, éramos quase preparadinhos para arrancar de fim de semana. Mas ainda não, ainda temos de nos despedir, não é? Era só o que faltava. Olha quem é ela, Desiree Live. Depois do jogo de ontem. Epá, assim como uma soneira daquelas.

Tesori. Agora isto basicamente é trouxermos por Cabo Verde mais logo, amanhã pelo Brasil e domingo descansar, não se faz nada, não há bolo. Quer dizer, bola, mas não nos interessa muito. E depois, na segunda-feira, ganharmos energias para seguirmos em frente no Mundial e ficarmos a torcer por esse grande embate Portugal-Espanha para acompanhar também aqui na Correio da Manhã Rádio. Agora é dormir, tá? Quem é que vai dormir? Adventure of a Lifetime Coldplay para ouvir na Correio da Manhã Rádio. Mónica Peixoto, Filipe Galamba. O Filipe vai ficar com Lara Afonso, Luís Silva e o próprio Julitor. Regressamos na próxima segunda-feira, 6:30. Cedinho, bom fim de semana.

0: Olá, muito bom dia. Está no sítio certo, à hora certa. Está na Correio da Manhã Rádio. E entre nós agora comigo, Lara Afonso. Também hoje, Filipe Galamba. E ainda, Mónica Peixoto. Estamos então a tempo de atualizar as notícias com o Grande Jornal das 11. São 10h53. Muito bom dia e bom dia, Filipe Galamba.
1: Bom dia. Há 5 incêndios ativos em Portugal. O fogo de Vouzela é o que mais preocupa as autoridades. O incêndio lastrou o distrito de Aveiro e atingiu o concelho de Águeda. As chamas lavram em 3 frentes e o vento forte dificulta o combate. Junta-se a este jornal, em direto, via telefone, o Presidente da Câmara Municipal de Águeda, Jorge Almeida. Muito bom dia, Sr. Presidente. Qual é, neste momento, a principal preocupação no combate a este incêndio?
2: Olá, bom dia. A preocupação é o calor imenso que vai fazer outra vez durante o dia de hoje, e desta vez com algum vento que segundo as previsões, poderá aumentar de intensidade entre o meio-dia e as 2 da tarde. Quero dizer que sempre que há uma alteração de vento com estas temperaturas, numa situação de incêndio, temos um agravamento da situação. Portanto, eu diria que essa é a preocupação maior e estamos a preparar o mais possível para ela.
1: Há populações ou habitações em risco a esta hora?
2: A esta hora não há habitações nem populações em risco, mas naturalmente que o incêndio, nas suas progressões, vão encontrar, sobretudo, aldeias no caminho. E, portanto, temos que ter todo o cuidado, porque, em primeiro lugar, estão indiscutivelmente as pessoas, não é?
1: E sabemos que houve uma pessoa que veio para o hospital com queimaduras. Já tem notícias do estado de saúde dessa pessoa?
2: Eu tive notícias de imediato, aliás. Ainda agora, não sabemos exatamente em que circunstâncias é que ocorreram as queimaduras do senhor, porque ele estava em casa. E quando nós chegámos junto da casa, o incêndio ainda lá não tinha chegado, portanto. Mas não há dúvidas nenhumas que a queimadura ocorreu no incêndio, onde e o que é que ele estava a fazer não foi muito, muito elucidativo.
1: E para fechar, o que é que espera das próximas horas para conseguir controlar as chamas? Qual é a sua expectativa, digamos?
2: Nós temos muitos meios no terreno, os nossos meios aéreos também já estão empenhados e estão a atuar já numa das frentes do incêndio que labra no nosso concelho, e estamos a tentar o mais rapidamente que pudermos extinguir o incêndio. Sendo certo que

0: com este calor é mais difícil. E temos naturalmente outra vez medo da noite, porque os ventos que se fizeram sentir e tornaram este incêndio absolutamente, eu diria que dantesco, por uma razão muito simples. Só para nós termos uma noção minimamente aproximada do que aconteceu, às 10 da noite o incêndio não tinha sequer entrado no Conselho de Águeda, às 4:30 da manhã, da madrugada, estava na cidade de Águeda, tinha percorrido cerca de 40 quilómetros.
1: Isso quer dizer que pode ter havido mão criminosa? E...
0: Não. Estamos a falar que as condições que a mão criminosa a ter existido terá sido no incêndio inicial, que como sabem, ocorreu às 3 da manhã, não desta noite que passou, mas a anterior em Bozela. E realmente aí, não sei o que é que pode ter acontecido para as 3 da madrugada, durante a madrugada, eclodir um incêndio. Não sei. Mas tudo aquilo que nós possamos cogitar, não nos sossega, pelo menos leva-nos a pensar que se calhar andam aí pessoas no meio de nós que não merecem muito a nossa companhia. É o mínimo que eu posso dizer. Mas efetivamente, neste caso, a progressão do incêndio faz-se por projeções. São projeções de material incandescente que o incêndio produz e que, com as condições de vento, atingem em muitos casos quilómetros. O que quer dizer que o incêndio evolui literalmente por saltos de quilómetros às vezes, e foi isto que aconteceu. Portanto, nós, quando estávamos a mobilizar meios para irmos a uma frente nova de incêndio que se abria, já nos estavam a chamar para outra e outra e outra e outra. E foi toda a noite nisto.
1: Muito obrigado, Sr. Presidente. Jorge Almeida, Presidente da Câmara Municipal de Águeda, é de facto um dos incêndios que mais preocupa esta sexta-feira. As chamas lavram em três frentes e o vento forte dificulta o combate. O calor extremo, a baixa umidade e o vento favorecem a propagação das chamas. Nesta altura, o incêndio mobiliza mais de 900 operacionais e é apoiado por 289 meios terrestres e 10 aéreos. Há outros incêndios ativos em Portugal continental, incluindo em Sinfães, Castelo de Paiva, Porto e Barcelos. A repórter Fátima Vilaça está em Barcelos.
2: Um incêndio que começou aqui no Monte da Saia e é nessa zona de monte, nas freguesias de Monte Fralães, mas que já alastrou também para Grimancelos, onde nos encontramos, Chavão, Chorente, por exemplo, e também a freguesia de Via Todos, todas no concelho de Barcelos. São, neste momento, mais de 120 os operacionais que estão no terreno, que durante toda a noite protegeram, sobretudo, as muitas habitações que há aqui nestas zonas de floresta. É uma situação que já dura desde as 2 da tarde de ontem, um incêndio que começou com muita intensidade numa altura em que estava bastante calor. A temperatura ontem esteve muito próxima dos 40 graus aqui na zona, estava muito calor, estava muito vento, foi uma progressão muito rápida deste incêndio e durante toda a noite houve populações, houve aqui casas que estiveram muito próximas deste incêndio. O incêndio aproximou-se muito das habitações, não deixou ninguém dormir, a população esteve sobressaltada durante toda a noite. Agora a situação parece ter acalmado, mas a verdade é que o incêndio continua ativo e há mais de 120 bombeiros em combate.
1: Portugal Continental está em situação de alerta até à próxima segunda-feira, devido ao calor. O aviso vermelho mantém-se até domingo em 12 distritos do continente, incluindo Lisboa e Porto. A PSP de Matosinhos deteve o suspeito de assaltar uma idosa acamada. O assalto ficou registado no sistema de videovigilância instalado no quarto da mulher de 96 anos. As imagens mostram o suspeito a remexer gavetas, a roubar várias joias e a arrancar um colar de ouro que a vítima tinha ao pescoço. A idosa está agora ao cuidado de familiares. A notícia esteve em análise no Crime à Lupa da Correio da Manhã Rádio. Carlos Anjos destaca a importância da videovigilância na proteção das populações.
3: Eu digo sempre que a segurança começa na autossegurança, na nossa autoproteção. Nós temos que ter alguns sistemas e temos que nos proteger, não podemos ter comportamentos de risco. E como nós dissemos aqui, a família, a nossa casa é um dos locais onde mais crimes acontecem. E se nós pudermos, de alguma forma, às vezes não é até com a intenção de ver o crime, é com a intenção de proteger fisicamente as

0: pessoas que temos em casa, nomeadamente crianças e adultos. Tu podes ver se o teu filho está a fazer uma coisa, se for muito pequenino, se está a cometer alguma imprudência que a pessoa que está com ele em casa não vê. E aí tu podes avisar. Portanto, estes sistemas internos são uma mais-valia para a autoproteção das pessoas.
1: O detido foi levado para a esquadra da PSP de Matosinhos. Hoje será presente a juiz para primeiro interrogatório judicial. Mais de uma semana depois dos sismos na Venezuela, o porto de La Guaira funciona como morgue improvisada. As autoridades continuam a identificar os corpos e prosseguem as operações de busca e remoção de escombros. Subiu para 81 o número de portugueses ou lusodescendentes mortos. Entre as vítimas há 14 crianças e 67 adultos. Há ainda 66 pessoas desaparecidas ou incontactáveis. Portugal venceu a Croácia por 2-1, está nos oitavos de final do Mundial. Cristiano Ronaldo e Gonçalo Ramos marcaram os golos, o último já na compensação. O comentador desportivo Gonçalo Monteiro elogiou a primeira parte da performance portuguesa, mas o resultado conseguido deveu-se, diz Gonçalo, sobretudo a um plano B.
2: Foi uma primeira parte muito boa. Finalmente mostramos, frente a uma seleção difícil, uma mostra de qualidade, de critério naquilo que estava a ser feito e de criação de muitas oportunidades de golo. A realidade é que na segunda parte já não mostramos nada disso e foi a Croácia que esteve em cima de nós. E, portanto, apesar de Roberto Martínez dizer que foi um jogo bonito, que foi um jogo de emoção, que foi um jogo de coração, que é verdade e que no final nós, depois de sofrermos muito, conseguimos festejar, a realidade é que o plano B é que nos resolveu a questão.
1: Portugal defronta agora a Espanha nos oitavos de final do Mundial. O jogo está marcado para a segunda-feira. O comentador desportivo Gonçalo Monteiro diz que não teme a seleção espanhola.
2: Uma coisa é a minha fezada, é o meu desejo, é olhar para estes jogadores e perceber que conseguem sempre dar qualquer coisa mais. Outra é analisar os jogos, e isso eu não vou deixar, eu não consigo fazer com o Roberto Martínez, que analisa um jogo diferente do que aquilo que realmente aconteceu. Aliás, os próprios jogadores analisam os jogos mais próximo daquilo que é a análise de quem está de fora do que provavelmente o selecionador. Mas a realidade é que eu continuo a olhar para esta Espanha. E se nós olharmos até, uma coisa que eu não gosto muito, mas só para enquadrar, até ao registro histórico, não é um bicho-papão.
1: Portugal defronta a Espanha na próxima segunda-feira, às 8 da noite. O duelo ibérico será em Dallas, nos Estados Unidos, e vai ter relato aqui na Correio da Manhã Rádio. Mais informação às 11h30. Até lá, aqui entre nós, fica Lara Afonso.
3: Olha, e contigo também, hoje uma estreia, Filipe Galamba, aqui com o Grande Jornal das 11, nesta sexta-feira. Cheio de boa energia, não é?
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3: Eu sou a Lara Afonso, de segunda à sexta, das 11 às 4 da tarde. Conto consigo. Conto consigo e à sexta. Sexta-feira, já sabe que à sexta-feira temos a Luciana Abreu, já aqui está. Está também a conversar com as convidadas de hoje. Não se esqueça que à sexta é dia de histórias de superação. A Diana já cá está, também está a Beatriz. Vamos conhecer a história feliz da Beatriz. Pode não ter sido, assim um início muito feliz ali numa dada altura da sua vida, mas a verdade é que ela entrou num carro rápido da felicidade e veio aqui contar a sua história. São histórias de superação que fazem parte das sextas-feiras aqui da Correio da Manhã Rádio, mas também dos fins de semana da CMTV. Já lá vamos, para já ouvimos Tracy Chapman na Correio da Manhã Rádio. Bom dia, boa sexta-feira, são 11h04. Que bom que estamos juntos.

0: aqui entre nós.
1: Histórias de superação, sexta-feira, dia 3 de julho. Diana Cardoso já cá está também, já cá está a Beatriz. Diana, vem aí mais uma história que, se calhar, experimenta aí carregar no teu botão preto. Já te ouves?
2: Agora sim!
1: Mais uma história que mexe com tudo o que há em nós.
2: Sem
1: assim
2: dúvida
1: que tu me contaste, eu pensei, bolas. Mas vá, vamos lá ver qual é que é também a reação da nossa audiência ao contares o que é que a história da Beatriz nos traz.
2: É que esta história é peculiar. Uhum. A Beatriz é peculiar, porque por norma, e das histórias, das reportagens que tenho feito, quando se fala de. Fala sempre de coisas más, de coisas difíceis, que depois tem aqui sempre uma superação e aqui um bocadinho uma leveza. Só que a Beatriz é a leveza. Ponto, é só isto. E a forma como ela me estava a contar a história, porque a Beatriz descobriu uma doença, que é a doença de Addison.

0: Basicamente é o corpo não produzir cortisol, que é a hormona do stress. E a Beatriz, durante toda a reportagem, o que é sempre muito coerente, e depois eventualmente também falei com os pais e também percebi que era mesmo verdade, portanto não é só da cabeça dela. Ela era uma pessoa triste, era uma pessoa deprimida, que sem motivo aparente não tinha felicidade. E ela hoje em dia é uma pessoa completamente feliz, só que a questão é, ela passou por duas paragens cardíacas, ela tem 29 anos, ela aos 27 teve estas duas paragens cardíacas. Nos últimos 2 anos, basicamente passou um ano em internamento. Ela fala do hospital com um brilho no olhar, como se fosse a casa dela, realmente. E é engraçadíssimo, porque depois agora no final das contas, ela acabou mesmo por ter de ser amputada do pé esquerdo. E ela está completamente tranquila em relação ao assunto. Ela estudou direito, na altura, já estava na ordem, etc. E agora ela já diz que já não quer. Portanto, porque há aqui uma nova Beatriz, que há o antes da doença e há o depois da doença e daquilo que. E a Beatriz está aqui ao lado. E aliás, olha-se para ela e eu disse-lhe logo:
1: Não, é
0: tens
1: logo
0: um
1: um
0: ar tão
1: sorriso.
0: fofo, tu tens um
1: É
0: ar tão querido.
1: um sorriso que é contagiante. Eu agora tenho o microfone à frente da cara da Beatriz. Olá, bom dia!
2: Bom dia!
1: Tudo bem?
2: Tudo bem,
1: Então, que
2: obrigada.
1: história é esta? E como é que é isto de se descobrir? Foi aos 29?
2: Aos 27
1: Aos
2: anos.
1: 27 anos descobre-se assim uma doença de repente, do nada? Ou já. Como é que de repente se vai descobrir esta doença, Beatriz?
2: Esta doença descobre-se com a minha entrada no hospital, portanto, no dia 2 de setembro de 2024, mas a verdade é que os sintomas já estavam lá há bastante tempo.
1: Mas o que é que te. Podemos nos tratar por tu?
2: Sim.
1: O que é que te leva ao hospital?
2: Portanto, eu fui para o hospital uma segunda-feira e no domingo anterior eu comecei com uma dor no peito, fui à CUF, infelizmente não fiquei melhor e regressei a casa. E depois eu piorei na noite de domingo para segunda. Eu não me recordo nada, não tenho memória de absolutamente nada, tudo o que sei foi porque que me contaram, mas portanto eu comecei com uma dor no peito, fui ao hospital, a dor no peito não melhorou e eu piorei na noite de domingo para segunda. Passei a noite muito irrequieta, sem conseguir dormir e a determinada altura eu estava a dormir com a minha mãe porque não me estava a sentir bem, então naquela noite dormi com ela. E a determinada altura a minha mãe achava que eu estava a dormir e por alguma razão decidiu chamar-me e achou estranho eu não responder. O meu namorado também estava em casa, estava lá em casa, e ela foi chamar o meu namorado e perceberam que eu provavelmente já não estaria consciente. E foi nesse momento, portanto, isto passou-se tudo na madrugada, portanto, foi nesse momento que chamaram o 112, ligaram-me para o 112. Ainda tiveram uma hora à espera da ambulância e depois foi já no caminho para o hospital que perceberam que eu estava a ter uma paragem. Provavelmente em casa eu estava com uma periparagem nessa altura. A paragem só foi depois pelo caminho.
1: Já acompanhada
2: Sim,
1: com profissionais.
2: já acompanhada com profissionais e como eu piorei depois na viagem, tiveram de chamar a Vmer e a Vmer veio ao nosso encontro para me entubarem.
1: Logo em ambulatório, não é?
2: Logo em ambulatório, sim. Quando eu cheguei ao hospital, pronto, perceberam que eu tinha tido uma paragem e que lá tive outra. E o que é que estava, a grande questão era o que é que
1: O
2: estava a
1: que é que
2: causar,
1: motiva?
2: as paragens cardiorrespiratórias. Eu fiz um ataque. Quando dei a entrada, fiz logo um ataque e eles rapidamente chamaram o cardiologista porque desconfiaram que eu
0: Tamponamento.
2: tinha um tamponamento cardíaco, ou seja, tinha líquido no pericárdio. Pericárdio é uma membrana que envolve o coração. E, portanto, eles chamaram o cardiologista. O cardiologista, que é o nosso querido Dr. Bruno Castilho.
0: É que isto é muito engraçado. Por isso é que ela já se está a rir. Porque há coincidências da vida. É só isto. Eu fui fazer a reportagem à casa da Beatriz, e entretanto, durante a reportagem, eu tenho a mania de ver sempre as fotografias na casa das pessoas e vi uma fotografia que era do Dr. Bruno, do Bruno Castilho.

0: que é o doutor da Beatriz, que por acaso é da mesma terra que eu, por acaso eu era irmã, eu era amiga da irmã dele, portanto temos aqui uma grande coincidência.
1: Ai,
0: da vida.
1: Tão
0: por
1: bom.
0: Isso é que ela se começou já a rir por causa disso, porque às vezes acontecem coisas destas.
1: Sim, e então chamaram-me e ele confirmou que de facto eu tinha um derrame pericárdico e rapidamente drenou o coração,
2: não é?
1: E isso fez com que eu ficasse melhor no momento.

0: O que é que se passava?
1: Em todo, não é?
0: Sim, porque isto acabou por ser uma bola de neve, porque o tamponamento causou as paragens, mas no fundo o que é que estava a causar o tamponamento? Porque não é normal ter líquido assim. No coração, do nada.
2: Aliás, isto começa tudo com uma perda de peso.
0: Sim, exatamente. Isto come... porque era o que
1: isso eu... eram os tais sintomas antes.
0: Eram os sintomas anteriores. Exatamente. Isto começa tudo com uma perda
1: de peso. Ou seja, já começavas a sentir que havia qualquer coisa diferente em ti.
2: Cansaço, exatamente. Cansaço, cor amarelada.
0: Sim, uma cor amarelada.
1: Até que houve um dia que o corpo disse: não, vamos lá.
0: Foi precisamente isso. Só que como eu também tinha hipotiroidismo, eu desvalorizei um bocadinho estes sintomas e associava ao hipotiroidismo. Mas de facto já havia mais alguma coisa.
1: Que às vezes nós devemos calá-los um bocadinho.
0: Pronto, e isto começou assim. Eu, como tive as duas paragens, depois tive de fazer ECMO. Tive de, no dia em que eu entrei no Hospital de Santarém, no final desse dia, eu fui para o Hospital de São José para fazer ECMO.
1: É
0: ligarem-me a uma máquina. E essa máquina... oxigena o meu sangue, portanto retira o sangue, limpa e devolve o sangue o sangue ao corpo. Acho que é mais ou menos isto.
1: É um filtro,
0: no fundo é um filtro, sim. E então, mesmo já quando fui para São José, as coisas estavam muito complicadas, eles não garantiam que eu sobrevivesse.
2: Aliás, eles disseram mesmo aos teus pais para se preparem para o pior.
0: E em Santarém eles já disseram isso. Só que nessa altura ainda não havia um diagnóstico, algo concreto.
1: Quando é que percebem que havia realmente um diagnóstico e com a possibilidade de, se calhar... dar a volta à situação e este drama de...
0: Isso é uma história engraçada. Eu acho que no meio disto tudo eu tive muita sorte. Porque quando eu fui à CUF, atendeu-me uma médica, a minha querida doutora Inês, que foi a médica... Ela, quando eu entrei na CUF, ela fez-me logo o diagnóstico. Foi a única pessoa que olhou para mim e disse: a Beatriz tem doença de Addison.
1: Ela
0: reconheceu os sintomas. E quando eu entrei no dia seguinte no hospital, foi a mãe dela que me atendeu.
1: As tais coincidências.
0: E então, ela ficou com o meu caso atravessado. A doutora Inês ficou com o meu caso atravessado, embora me tenha dado alta. Ela sabia que eu não estava bem, só que também não tinha razão nenhuma para me manter ali. Porque eu não quis fazer ataque e, enfim, não tinha nada que justificasse para me manter ali, mas sabia que eu não estava bem. E então, ela comentou a situação com a mãe. A mãe, quando eu dei entrada na manhã, portanto, no outro dia, a mãe percebeu que era a mesma Beatriz, que tinha estado no dia anterior, certo, com a filha. E pronto, e foi contando as coisas à doutora Inês, e a doutora Inês foi sempre se mantendo a par. E... a doutora Inês é que, porque ela também estava no Hospital de Santarém, embora estivesse na CUF, também estava no Hospital de Santarém, e foi a doutora Inês que ligou para São José, bateu o pé e disse: a Beatriz tem doença de Addison, enquanto ela não fizer fludrocortisona, ela não vai melhorar.
1: E ou seja, há uma medicação...
0: Sim.
1: Que ajuda.
0: Ajuda. E sim, tanto que eu só melhorei na segunda noite, a partir da segunda noite, que foi precisamente quando a doutora Inês falou com os médicos em Santarém.
2: Porque a doença agora Santarém, está controlada. A doença está controlada, só que depois a consequência disto tudo é que o que a salvou, e não foi essa medicação, foi outra, criou algumas necroses nos membros inferiores. Daí, isto para chegar ao ponto de... Daí a questão da amputação do pé esquerdo.
1: Porque isto de repente vem com paragens cardíacas,
2: com medicação,
1: a procura do que é que se passa, com a atenção de uma médica para um diagnóstico que poderia eventualmente ser a razão de tudo.
2: Yeah.
1: E de repente esse diagnóstico confirma-se?
0: Sim, esse diagnóstico confirma-se. Aliás, eu acho que este diagnóstico confirmou-se logo de início, tanto que eu comecei a fazer esta medicação, a cortisona, logo de início. Eu acho que a questão dos médicos era: será que efetivamente é esta doença que está a causar isto ou é outra coisa? Pronto, eu acho que a dúvida foi isto. Tanto que depois, em dezembro, voltou a repetir-se praticamente tudo.
1: Já já com o diagnóstico.
0: Mas já com o diagnóstico e já a tomar a medicação, mas se calhar era uma dose ainda muito baixinha, tanto que, pronto, que voltei a ter líquido, voltei a entrar em periparagem, não foi tão grave porque estava.

0: ainda no hospital. E eles atuaram logo, mas os sintomas, a dor no peito,
1: má
0: disposição, foi tudo igual. Pronto, eu acho que a grande dúvida dos médicos era, não que eu não tinha isto, porque eles perceberam, depois de início perceberam que era isso, mas se era só isto, se seria mais alguma doença, tanto que eu depois fiz outros exames, lá está, no final do ano, quando o episódio se voltou a repetir, fiz outros exames, fiz análises, fiz uma PET, enfim, fiz uma série de coisas para perceber se havia mais alguma coisa que...
1: E de repente começas então a tomar uma nova medicação ajustada ao diagnóstico que tinha acabado de ser descoberto, mas depois essa medicação teve aí consequências, é isso?
0: Não foi essa medicação, foi uma outra medicação que eu tive de fazer assim que entrei no hospital, porque estava em paragem e estava sem tensão arterial,
1: okay.
0: Que é a noradrenalina. A noradrenalina é uma medicação que basicamente puxa o sangue, centra o sangue nos pulmões e no coração e, portanto, as extremidades do corpo ficam sem circulação. E isso faz com que depois comece a entrar em necrose, ou seja...
1: Aconteceu,
0: especificamente nos pés.
1: E sabias dessas consequências?
0: Não sabia.
2: Ela também não se recorda de nada naquela altura.
0: Aliás, quando eu perguntava no hospital, mas o que é que me deixou os pés e as pernas com estas feridas? Foi uma medicação. Foi difícil perceber, não foi o aceitar, foi difícil perceber como é que uma medicação me faz isto.
2: Foi a medicação que a salvou?
0: Sim.
1: Mas que ao mesmo
2: acabou
1: tempo
2: por
1: deixou
2: deixar estas consequências. Daí então depois...
1: Foi um pé
2: esquerdo, porque isto é todo um processo que, obviamente, que isto é muito longo.
1: Claro,
2: estão
1: claro.
2: Aqui,
1: nós
2: estão
1: estamos aqui
2: dois
1: a
2: anos.
1: Resumir.
2: Exatamente.
1: Uma história intensa, não é?
0: Sim.
2: E depois há aqui, são 4 internamentos, há uma bactéria, portanto, houve aqui depois todo um processo. Daí, a amputação também sempre esteve em cima da mesa desde o início. Pensava-se que não, que dava para escapar, mas depois houve aqui algumas complicações relativamente a feridas abertas, etc. E teve mesmo de ser amputada.
1: Como é que decidiste, como é que te sentiste a tomar essa decisão? O que é que se sente, na realidade, quando tem que tomar uma decisão? Olha, é para tirar o pé.
0: É assim, a minha situação foi um bocadinho particular, porque se calhar se esta decisão tivesse sido logo de início, eu acho que ficaria muito revoltada. Há certas situações que as pessoas acordam e já estão amputadas. E no meu caso não foi assim. No meu caso esta hipótese acompanhou-me sempre. E como eu já estava tão desgastada, isto aconteceu 2 anos depois, foi um ano e tal de pensos.
1: Só querias parar com tudo.
0: Sim. E portanto eu encarei esta decisão como algo bom, algo leve, que é necessário para eu voltar a ter a minha vida. Se calhar, se isto tivesse acontecido há um ano atrás, eu acho que ficaria mais revoltada.
1: E agora, ficaste sem um pé, mas ganhaste a tua alegria de viver?
0: Completamente.
2: E vai ganhar uma prótese, não é? Uma prótese cor-de-rosa com brilhantes.
0: Cor-de-rosa com brilhantes!
1: Nós vamos conhecer em detalhe a tua história na CMTV, no domingo, e vai ser realmente muito bom que as pessoas que te estão a ouvir agora, e eu acho que o teu sorriso aparece na tua voz, mas vai ser muito bonito verem e conhecerem a Beatriz feliz, porque depois também percebeste que a tua tristeza também de antes, não é? Apesar de teres namorado, de teres a tua vida normal, de teres ido estudar e essas coisas todas, sentias que havia aí uma tristeza profunda.
0: Sim.
1: E essa tristeza tinha uma resposta ou tinha uma...
2: Médica.
1: Uma resposta médica, não é? Não era nada... Sim. Não eras tu que estava a dramatizar a vida.
0: A tristeza já era um sintoma da própria doença, aliás. A depressão é um dos sintomas... E foi isso que a doutora Inês achou estranho quando me atendeu. Ela achou-me muito triste, lá está, para além da cor, da magreza, de todos esses sintomas, ela achou-me profundamente triste, sem nenhuma razão.
1: O que é que tu gostavas de deixar de mensagem a alguém que, não sei, que se calhar até se sinta triste e se calhar procurar ajuda médica? Porque pode haver uma resposta médica, não é? No teu caso, houve.
0: Sim.
1: Na perspectiva de quem realmente viveu algo assim, como tu, qual é a mensagem que tu queres deixar?
0: Eu acho que o mais importante de tudo é

0: sabermos ouvir o nosso corpo, porque ele de facto fala connosco. E o meu falou muito comigo. Eu é que não o soube interpretar, não o soube ouvir. Mas de facto, acho que é estarmos atentas aos sinais. E sim, e claro, pedir sempre ajuda médica e não desvalorizar os sintomas.
1: Sintomas, é isso mesmo. Beatriz, como é que foi fazer esta entrevista com a Diana? E de repente vais estar no ar agora na melhor rádio de Portugal, mas no domingo na televisão mais vista de sempre em Portugal.
0: Confesso que foi uma experiência muito gira, não estava à espera de gostar tanto, aliás, não é nada, eu não sou nada destas coisas, confesso, mas agora eu sinto que tenho de partilhar a minha história.
2: Aliás, ela está a escrever um livro.
0: Exato, eu estou a escrever um livro.
1: Olha que coisa mais interessante. E que livro é esse? É a tua história?
0: É a minha história. É a minha história. É a minha história. É a minha história.
1: E a tua história vale a pena ser
2: partilhada,
1: ser lida, ouvida, exatamente. É mesmo isso, é um tudo, um todo. É como aqueles macaquinhos, não é?
2: Exato.
1: mas sempre a falar e a rir e a comunicar e a partilhar. És uma pessoa muito comunicativa e é engraçado que mais uma história de separação que mexe connosco. Quando a Diana me envia a mensagem a dizer resumidamente a tua história, eu pensei, ai, como é que esta gente consegue ser assim depois de tantas adversidades? Obrigada.
2: Mas é que surpreendeu-me mesmo, Laura.
1: Obrigada, é
2: vou mesmo ser mesmo
1: isto.
2: Honesta, surpreendeu-me mesmo a forma como ela leva. Agora ela estava a explicar todo o processo e obviamente que são coisas sérias e está a falar de uma forma, mas a forma como ela fala de hoje em dia, de uma amputação, de uma, porque ela vai ter que se adaptar, vai ter que se adaptar agora, obviamente, é com uma leveza, é com sim, eu estou feliz agora, eu agora quero ir trabalhar no meu hospital, porque ela agora decidiu que ela quer trabalhar no hospital dela, que é o Hospital de Santarém.
1: Ah, é? A fazer?
2: Não
0: qualquer
2: sabe.
0: Coisa.
2: Quando ela me disse, eu voltava para o hospital
1: nos internamentos. Estamos a falar de uma advogada, não é?
2: Exato.
0: Jurista.
2: Quando ela me diz que... Eu perguntei-lhe, porque é normal, quando tu fazes 4 internamentos, tu vais ao primeiro, que ao segundo já vais revirar um bocadinho os olhos, não é? Ao terceiro, ao quarto. E ela disse, não, eu ia contente, porque o hospital é a minha casa.
1: Ias resolver, não é? É ali que se resolvem as coisas.
0: E
1: pelo menos que se tenta.
0: E eu estava com a minha família, com os meus amigos de lá. Eu sentia-me em casa.
1: És uma mulher feliz, Beatriz?
0: Super feliz.
1: É porque rima.
2: Exato.
1: Beatriz com feliz.
0: Exato.
1: Olha, vou adorar ver a tua história, ver e ouvir a tua história. Adorei ouvir aqui na Correio da Manhã Rádio. Obrigada por partilhares e obrigada por também estares aí a escrever esse livro e por contribuires no teu hospital. Qual é o teu hospital?
0: Hospital de Santarém.
1: Hospital de Santarém, um beijinho para o Hospital de Santarém, um beijinho para todos os profissionais que lá estão, também para os nossos
2: estão bem, trataram
1: os doentes, que se calhar até estão a ouvir a rádio nesta altura.
0: Sim, é possível, porque muitos serviços têm rádio ligada.
1: Ai, que maravilha.
2: Manda-lhes um beijinho.
1: Vamos mandar muitos
0: beijinhos.
1: E até breve, Beatriz. Um beijinho. Tens página de Instagram, vais partilhando, vais aproveitando as redes sociais para partilhar a tua história.
0: Sim, partilho a minha história. Comecei a fazê-lo, foi uma coisa muito natural e sentia-me bem a partilhar e tenho partilhado.
1: Que maravilha, qual é a tua página?
0: Vivides RB Monteiro.
1: Percebeu? Diga lá outra vez, sou a Dona Beatriz.
0: Vivides RB Monteiro.
1: Muito bem, adoro esta gargalhada. Beijinhos e obrigada. Mais uma história de superação de Ana, sempre ao mais alto nível. Sexta-feira há mais, não é?
2: Sexta-feira há mais? Aqui. Mas domingo. A vender o meu peixe, não é?
1: Vai com tudo, é teu.
2: Domingo, grande jornal, 2h30, na CMTV, já sabes, histórias de superação.
1: Muito bem.
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0: Agora está na hora da síntese informativa. Hoje aqui entre nós com o Filipe Galamba. Muito bom dia, Filipe.
1: Bom dia. O fogo de Vozela é neste momento o que mais preocupa as autoridades. Mobiliza mais de 900 operacionais, apoiados por 290 meios terrestres e 14 aéreos. O incêndio alastrou ao distrito de Aveiro e atingiu o concelho de Agra. As chamas lavram em três frentes e o vento forte dificulta o combate. O calor extremo favorecem então a propagação das chamas, tal como referiu ao Correio da Manhã Rádio há pouco o Presidente da Câmara Municipal de Agra, Jorge Almeida.
2: A preocupação é o calor imenso que vai fazer outra vez durante o dia de hoje e desta vez com algum vento que segundo as previsões, poderá aumentar de intensidade entre o meio-dia e as 2 da tarde. Quero dizer que sempre que há uma alteração de vento com estas temperaturas, numa situação de incêndio temos um agravamento da situação. Portanto, eu diria que essa é a preocupação maior e estamos a preparar o mais possível para ela. O incêndio, nas suas progressões, vão encontrar, sobretudo, aldeias no caminho. E, portanto, temos que ter todo o cuidado, porque, em primeiro lugar, estão indiscutivelmente as pessoas, não é?
1: Há outros incêndios ativos em Portugal continental, incluindo em Sinfães, Castelo de Paiva, Porto e Barcelos. Portugal continental está em situação de alerta até à próxima segunda-feira, devido ao calor. O aviso vermelho, aliás, mantém-se até domingo em 12 distritos do continente, incluindo Lisboa e Porto. Apesar da queda histórica do preço do petróleo, os combustíveis vão subir na próxima semana, segundo o site Contas Poupança. A partir de segunda-feira, o gasóleo deverá aumentar 3 cêntimos por litro e a gasolina 2 cêntimos. Os valores são ainda indicativos. No Irão decorrem cerimónias fúnebres de Ali Khamenei. O funeral realiza-se amanhã, sob fortes medidas de segurança. O jornalista do Correio da Manhã, Alfredo Leite, está no Irão.
3: Na estrada que liga o aeroporto ao centro da cidade, vê-se que é um país em guerra. Há vários militares espalhados ao longo da autoestrada e em alguns pontos há várias antiaéreas posicionadas.
1: As autoridades dizem que depois das cerimónias vão retomar as negociações com os Estados Unidos. Portugal venceu a Croácia por 2-1, está nos oitavos de final do Mundial. Cristiano Ronaldo e Gonçalo Ramos marcaram os golos e o último já na compensação. A reportagem a partir de Toronto do enviado especial Pedro Neves de Sousa.
4: Custou, mas foi. A seleção portuguesa teve de sofrer bastante para vencer a Croácia por 2-1. Cristiano Ronaldo marcou de penalti, depois foi substituído, mas foi considerado o melhor jogador em campo. Mas foi Gonçalo Ramos, arma secreta de Roberto Martínez. Gonçalo Ramos saltou do banco para fazer a diferença, marcar o gol decisivo já nos descontos e garantir a vitória à seleção portuguesa. Agora segue-se o mata-mata com a Espanha nos oitavos de final deste campeonato do mundo.
1: Portugal defronta a Espanha na próxima segunda-feira às 8 da noite. O duelo ibérico será em Dallas, nos Estados Unidos. Hoje, às 11 da noite, joga-se o Argentina-Cabo Verde. A partida vai ter relato aqui na Correio da Manhã Rádio. Por cá e até ao final do mês, o Festival Internacional de Música de Espinho apresenta 15 espetáculos e reúne artistas de 12 países. A programação distribui-se pelo Auditório de Espinho, pela Praça Doutor José de Oliveira, Salvador e pela Igreja Matriz. Alexandre Santos, diretor artístico do festival, destaca os principais atrativos desta edição.
5: Espinho transforma-se num ponto de convergência de culturas, linguagens musicais, artistas de nome internacional. Nomes como a Orquestra Real Filarmonia da Galiza, um violinista Michael Grambohm com a pianista Helena Basquirova, a pianista Elizabeth Lyonskaya ou o oboísta Albrecht Meyer na clássica, ou Joe Lobano, Tigran Amazian, Steve Coleman no jazz, Anouar Barahem, Yamandu Costa, Toninho Horta ou o acordeonista Temi Puyonen ilustram bem a diversidade e a oportunidade única de contacto com artistas e projetos de excelência que vão da música clássica ao jazz e às músicas do mundo. Ao longo de junho e julho, o festival apresenta 15 concertos em locais diversos da cidade, incluindo 4 grandes concertos ao ar livre na Praça do Município.
1: O Festival Internacional de Música de Espinho continua este fim de semana com 2 concertos. Esta sexta, às 9:30 da noite, o Auditório de Espinho recebe o espetáculo de Radio String Quartet. Amanhã, sábado, também às 9:30 da noite, Toninho Horta sobe ao palco na Praça Doutor José de Oliveira, Salvador, junto à Câmara de Espinho.
0: Ai, que boa sugestão, Filipe Galamba.
1: Olá.
0: Oh.
1: Até já.
0: Gostei bastante. Até já. Já voltamos às notícias, mas é sempre bem-vindo à conversa, até porque já a seguir vamos conversar aqui com Entre Nós, claro. Fica tudo o que se passa no Aqui Entre Nós, Filipe
1: Galamba. E com uma excelente companhia.

0: está aqui ao meu lado.
1: A Luciana traz coisas.
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1: Ora, aqui entre nós, Luciana Abreu já cá está. Já cá estava, na verdade. Luciana!
8: Bom dia, bom dia!
1: Sexta-feira, diz-me, tiveste a ver o jogo, claramente, porque não. Começou o ar tão fresco e fofo. É como quem esteve a ver o jogo e acordou, veio direta para o programa de manhã.
8: Pois, não, eu tenho andado mesmo assim durante a semana toda. Não tem sido
1: gira.
8: Fácil. Sabes, oh, querida, obrigada, são os teus olhos. É porque eu não tenho tido fins de semana ultimamente.
1: São os nossos.
7: São os nossos.
8: E este meu ar fresco e fofo é por não ter parança.
1: É o
8: não
1: quê?
8: Foi por causa do jogo.
1: Ah, não tem parança, adorei a expressão.
8: Parança.
1: Não tem parança, é
8: parança.
1: Mas olha, a primeira coisa que eu fiz hoje de manhã foi, assim que tocou o despertador, foi pegar no telemóvel e ir ao motor de busca e pesquisar Portugal-Croácia, para ver quanto é que
8: foi.
1: Sim.
8: Tu acreditas que eu hoje, por acaso, acordei e não me lembrava o que é que eu tinha para fazer?
1: Pois claro, imagino que sim.
8: Mas acordei e pensei, olha, estou atrasada,
1: Hoje é sexta-feira.
8: Graças a Deus. Já vou para os Açores hoje. O espetáculo é hoje à noite.
1: A parança. Vais para os Açores?
8: Vou.
1: Para que ilha?
8: Ribeira Grande, São Miguel. Temos eu e a Miquela já lá está. Temos o concerto das duas loiras de olhos azuis. E voltamos amanhã, regressamos amanhã.
1: Ah, podia ficar mais um bocadinho no domingo. Vinham no
8: Tenho
1: domingo.
8: As minhas pequenitas à minha
1: e eu
8: espera.
1: Também.
8: Não, é muito complicado gerir isso.
1: Pois
8: tudo.
1: Claro que sim, até porque são muitas.
8: São
1: não é?
8: Muitas. Pois não, depois eu estou preocupada com elas em vez de estar preocupada com o trabalho. Não dá.
1: Pois não dá, não dá, não dá. É, percebe-se isso e muito bem.
8: E depois a sua mãe eu a faço logo.
1: Tem um polvo, não é? Está-me sempre assim a olhar para tudo e mais alguma coisa. Mas nesta sexta-feira, o que é que tu nos trazes aqui entre nós? Vais-nos pôr a pensar?
8: Nós.
1: Nós?
8: Ai. Sim.
1: Tipo,
8: nós as duas, nós os três.
1: Ambas as duas, ambos os três.
8: Pois. Temos muito para falar sempre.
1: Então conta.
8: Em primeiro lugar, um beijinho aos nossos ouvintes. É muito bom estar aqui convosco de manhã, uma vez que eu faço rádio à tarde com o Alberto Rocha, com o Vítor Figueiredo e com a Alexandra. Este registro é completamente diferente. São duas mulheres, as duas da linha. Também gosto, também gosto. Há aqui muita empatia e amizade à mistura.
1: Sim.
8: E temos abordado temas que vão ao encontro também daquilo que muita mulher pensa, não é? E não tem coragem de
1: expor. Ai, meu Deus, o que é que vai sair de até
8: tenho nada, medos. Vamos Bem, conversar.
1: O que é que vamos conversar?
8: Olha, vamos pedir aos nossos ouvintes uma sugestão. O que é que tu achas? Se dermos o número de telefone aqui da rádio...
1: Então vai com tudo.
8: Que podem nos sugerir. 92 779 4422. Nós soubemos que da última vez gostaram muito do tema que nós tínhamos
1: e até,
8: escolhido.
1: Deixa ver se eu o encontro aqui.
8: Que nós escolhemos.
1: Desligaram-me daqui o WhatsApp. Não percebo o que é que se passou aqui.
8: Lembro-me,
1: agora já não consigo.
8: Nós abordamos o tema das redes sociais, não
1: certo,
8: foi?
1: Certo, verdade.
8: Os likes.
1: Porque tu tinhas pode dar a entender.
8: Partilhado connosco uma história que tinhas vivenciado. E o que é que tu achaste? Que...
1: Eu continuo-me a fazer imensa confusão. Fazer um like num story quer dizer que eu estou com segundas intenções. Juro que me faz confusão. Por outro lado, comecei a olhar para os likes de outra maneira.
8: A sério? Começaste?
1: É, agora tenho algum receio conversa. De pôr... Sim, tenho algum receio de pôr um like. Não vá ao outro lado achar que eu estou com...
8: Terceiras intenções.
1: Sei lá, décimas, quintas, não sei.
8: Supostamente uma segunda intenção é só um agradecimento, não é? Um coraçãozinho.
1: Exatamente,
8: um beijinho.
1: Para mim foi só, olha, obrigada pelo carinho, não estou a pensar em mais nada.
8: Pois. Mas a vida pronto. Não se compadece, nós não temos tempo efetivamente de estar a responder a todas
1: as pessoas.
8: E se eu
1: tiver segundas intenções? Eu sou mulher de dizer, não é que há algo...

0: Likes, então like é muito pouco.
1: Como é que tu dizes?
0: Então, se calhar
1: tens de dizer.
0: Por acaso nunca calhou, calhou sempre ser eu a responder. E depois logo vejo se há clique ou não, não é? Ser eu a tomar iniciativa, acho que ainda não aconteceu. Este silêncio foi, sou eu a pensar.
1: Pois, falta-nos aqui a nossa amiguinha. Estávamos três da última vez.
0: Pois foi.
1: Três mulheres.
0: Ai, a Jéssica
1: dá para ir sempre a uma casa já. Assim, duas ficamos um bocadinho constrangidas.
0: Olha,
1: não?
0: Trazemos a Filipa. Trazemos agora a Filipa Castro e logo a seguir voltamos a conversar sobre isso.
1: Olha, um
0: não?
1: Andar rosa.
0: Não é?
1: Vem sempre,
0: vem sempre a calhar. Calha sempre bem. Muito bem.
1: Então,
0: olha,
1: até já. Até ficamos já. À espera das vossas mensagens.
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3: Ah, pois é. Olá, olá, muito bom dia! Seja muito bem-vindo ao Olhar Rosa, na Correio da Manhã Rádio. Eu sou a Filipa de Castro. E hoje vamos olhar para aquilo que marcou a atualidade do mundo dos famosos. Relações, rumores, redes sociais e tudo aquilo que dá sempre conversa. Por isso, vamos direto ao assunto. E começamos por Inês Aguiar e Vítor Iócares, que voltaram a estar no centro das atenções depois de um momento que está a dar muito que falar. Falo daquele beijo no contexto do Mundial, depois de um jogo em que a Suécia perdeu. E que terminou com este momento de grande cumplicidade entre os dois, ao menos isso. Durante algum tempo falou-se alegadamente de um arrufo entre o casal. Houve notícias a apontar um afastamento, uma fase menos boa, muito associada também à mudança de Vítor para a Inglaterra e à distância. Mas a verdade é que nunca houve confirmação de separação ou de crise por parte nenhuma dos dois, nem nunca o fizeram. E ao longo do tempo também fomos vendo sinais, a Inês em Londres, a acompanhar, a apoiar, a estar presente de forma discreta, como sempre o fez. E depois aparece este momento, este beijo que, sinceramente, acaba por dizer tudo sem precisar de explicações. Eu acho sempre curioso isto das relações hoje em dia. Parece que se um casal não publica nada durante uns dias, já está tudo em crise. Já há teorias, já há interpretações, já há tudo e mais alguma coisa. Mas a verdade é que não é assim tão simples. As relações não vivem para o público. Vivem entre duas pessoas. E essas duas pessoas podem discutir, afastar-se, fazer as pazes. E isso faz parte. Houve alegadamente um momento menos bom, sim, como foi noticiado, mas também houve reconciliação e entendimento. E isso também conta, e muito. E no fundo, o que este momento mostra é isso. Continuam juntos e continuam a viver à maneira deles. Mudamos agora de tema e vamos até Ibiza. Margarida Corceiro está de férias com os amigos. Depois de uma fase intensa de trabalho, está a aproveitar dias mais descontraídos. Entre esse grupo estão Gonçalo Peixoto, April Ivy e outras pessoas próximas que têm partilhado momentos nas redes sociais. Praia, sunsets, descanso, aquele ambiente típico de férias, maravilhoso. Agora, claro, isto surge numa altura em que volta a falar-se muito da vida pessoal da Margarida. A relação com Lando Norris nunca foi oficialmente confirmada pelos dois, mas ao longo do tempo tornou-se evidente que existia uma relação. E agora, com sinais mais distantes e tudo aquilo que as redes sociais amplificam, fala-se cada vez mais de um possível fim, e acredito que sim. Mas a verdade é que nada foi comunicado. Eles também nunca fizeram comunicado nenhum acerca se tinham relação ou não, por isso nem tudo precisa de explicação pública, nem tudo precisa de comunicado, até porque ambos nunca o fizeram, como eu já tinha dito. Às vezes as coisas simplesmente mudam e a vida segue. E o que vejo aqui é uma Margarida muito focada no trabalho, com projetos internacionais, campanhas, marca própria e agora uns dias de descanso com pessoas que lhe fazem bem e muito bem, e sim é que é. Isso também é importante e é muito importante. Boas

tenho a certeza que estás a divertir. Um beijinho muito grande. E agora chegou o momento da música da vida. Tenho recebido algumas mensagens a perguntar qual é a minha música da vida. A verdade é que tenho várias. Muitas delas até já passaram por aqui, porque marcaram a minha vida de alguma forma. Mas ultimamente, sempre que me fazem esta pergunta, é esta que me vem sempre à cabeça. Não sei explicar porquê, é simplesmente esta. Marcou a minha relação, mais duradoura e assumida publicamente, após 2 anos do meu divórcio. Era uma música da playlist dele e quando a ouvi pela primeira vez ficou-me no ouvido. Fez parte dos momentos bonitos dessa história e também do fim. Porque acabou. E nessa altura ainda nos amávamos. Gostávamos muito um do outro. Foi uma separação dura, mas teve que ser. Nem todas as histórias acabam mal. Esta terminou e ficou uma grande amizade. E para matar a curiosidade de quem me pergunta, a música da vida desta semana é Hate Me, de Blue October. E assim chegamos ao fim de mais um Olhar Rosa. Despeço-me consigo, desejando-lhe uma boa sexta-feira e um excelente fim de semana. Eu sou a Filipa de Castro, obrigada por estar comigo desse lado. E já sabe, sinta a música e dance com o coração.

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1: Ah, pois é.
2: Olá, pois é, da Filipa de Castro volta na próxima sexta-feira. Agora, até ao grande Jornal da Tarde em simultâneo com a televisão, não é? Televisão e rádio juntas numa só. Ainda estamos aqui à conversa com a Luciana e a Luciana tem desafiado aqui, tem trazido assim temas giros à sexta-feira que nos põem a pensar e a mim, então, há bocadinho fiquei mesmo a pensar. Afinal, eu nunca fui de tomar iniciativa numa relação. E tu, Luciana, és mulher para chegar-te à frente e dizer anda,
3: não,
2: que és meu?
3: Não, também nunca fiz, por acaso. Não faz muito assim o meu perfil. Não faz muito o meu perfil, também é bom.
2: Pois.
3: Nunca senti necessidade.
2: Eu, no fundo, eles aproximam-se, não é? É. Eles, eu estou a falar no plural, não significa que sejam calma, gente. Mas quando se aproxima alguém, nós logo percebemos se sim, se não, não é? E há sinais, não há cá likes, não há cá coraçõezinhos, nem chamazinhas, nem nada dessas coisas. Já viste? Isto faz que pensar como as coisas mudam entre gerações.
3: Pois.
2: Agora um like pode querer dizer que nós queremos blá blá blá.
3: E o mais engraçado é que há likes que levam ao tema que tivemos hoje no programa de manhã com a nova rubrica da Catarina Miranda. Uh-huh. O tema foi traição. Muitas das vezes esses likezinhos
2: dão as atraições, é isso?
3: Dão as atraições.
2: Se calhar há muita gente que pensa que um próprio like é já o início de uma traição.
3: Pois.
2: E esta, hein?
3: Pois.
2: Onde é que começa a traição?
3: A traição?
2: Não é? Tudo depende de quem sente e de quem está, de facto, a trair. Ou... onde é que começa uma traição? Isto é uma boa pergunta para deixarmos aqui para o nosso WhatsApp e depois voltamos a responder na
3: Muito
2: próxima
3: bem.
2: Sexta, não é?
3: Sim.
2: Onde é que começa a traição? É isso? Tu consegues dar uma resposta, Filipe?
4: Eu confesso que tenho alguma dificuldade em interpretar esses likes às vezes.
2: Pois.
3: Então, conta-nos, porque é
2: também
3: um
2: te deixam a pensar.
4: Deixam
2: os
4: a
2: likes
4: pensar.
2: Deixam-te a pensar.
4: Mas às vezes também são inofensivos, vivo. Não é? Depende de quem vem, depende da relação que temos com.
2: Se for um estranho.
4: Se for um estranho.
2: Uma pessoa estranha ao serviço.
4: Pois. Não sei.
2: E faz um
4: no
2: like.
4: Caso, eu também não sou, enfim, influencer como vocês.
2: Pronto, então, vá.
4: Não tenho a vossa beleza, por assim dizer.
2: Tens a tua?
3: Que é muita.
2: Ainda bem que não
3: é
2: tens a nossa, não é?
3: Já, aqui,
2: um charminho.
3: É mesmo, tu és lindo, querido.
4: Ah,
3: esses olhos verdes.
2: As covinhas.
3: Comigo.
4: Eu vou cortar este áudio.
2: Corta, guarda, pões em loop no teu ringue.
4: Em
2: o telefone,
4: baixo.
2: Não, no teu telefone. Quando te telefonarem, tens a Luciana a abrir e dizer: olha, tu devias patentear isto. Oh. És lindo. Diz-lhe outra vez.
3: És lindo.
2: Oh. Pronto, vais tirar este bocadinho.
4: Uhum.
2: Mas acrescentas a minha voz também, só para.
4: Pronto,
2: para...
4: sim.
2: Não acrescento nada, estraga tudo.
4: Não estraga.
2: Depois, como é que se chama? O ring, não sei o quê, do telefone?
4: Ringtone.
2: Ringtone. Ah, estás chique.
3: Tenho de apanhar o Pedro Carreira para me fazer um voicemail.
2: Ai, a dizer como?
3: Em relato de futebol.
2: Ai, olha, o que é que ele teria para
3: Luciana Abreu? Luciana Abreu agora está ocupada. Ligue mais tarde. Tenho de o apanhar. Deve ficar giro.
2: E escolhe uma hora para ligar e para ele dizer golo. Isto dizia as pessoas, não é? Ela atendeu golo!
4: Exato.
3: Que giro.
2: Marcou.
4: Acho que é uma excelente ideia. Vai alinhar, de certeza.
2: Nós juntos fazíamos aqui uns negócios. Era termos investimento. Alguém
4: ideias
2: que invista. Porque ideias, meus amigos, ideias. No aqui entre nós é
4: like,
2: coisa que
4: olha,
2: não
4: like,
2: falta. É like, olha, like nisto.
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5: Se entraram em Águeda, o cenário é muito difícil a esta hora. Bombeiros e civis já ficaram feridos. Casas e armazéns queimados. Estamos em direto, em permanência, no Grande Jornal. Em Barcelos a situação também é dramática. Os moradores vivem horas de desespero com o fogo à porta das casas. As operações em direto no Grande Jornal. Com aviso vermelho decretado e em situação de alerta, há vários dias que os consumidores em Almada têm falhas no fornecimento de água. A revolta sobe de tom para acompanhar em direto já a seguir. Portugal está nos oitavos de final do Campeonato do Mundo, vai jogar com a Espanha já na próxima segunda-feira. A seleção nacional venceu a Croácia por 2-1. Cristiano Ronaldo e Gonçalo Ramos marcaram os golos, o último já na compensação. Os melhores momentos e a festa para ver no Grande Jornal, que vai começar agora. Bem-vindos ao Grande Jornal. Acompanhamos em direto a situação dramática com os incêndios no país. O mais preocupante, e que mobiliza praticamente 900 operacionais, lavra em Vozela. Oliveira de Frades, e ele estourou a Águeda nas últimas horas. É um cenário dramático, várias aldeias arrasadas pelo fogo, continua a avançar a alta velocidade. Em Barcelos, outro incêndio também não dá tréguas desde ontem. A noite não ajudou nos trabalhos, as temperaturas não desceram, o vento continuou a ser um dos principais inimigos dos bombeiros. A CMTV está em direto ao lado dos moradores e dos bombeiros que tentam travar o avanço das chamas, um cenário impossível para quem está no terreno, como temos acompanhado desde ontem, à altura em que começaram os grandes incêndios, já com o aviso vermelho decretado, e o país agora em situação de alerta. Há já o balanço de bombeiros feridos, também civis, sobretudo por inalação de fumos, mas não só, há também vítimas com queimaduras. Casas já foram atingidas pelas chamas, pelo menos uma fábrica e ainda armazéns, terrenos e área florestal que está a ser contabilizada no que diz respeito à devastação. A CMTV a acompanhar em direto as situações mais preocupantes. Um dia que se antevê muito difícil, assim como os próximos, já que as temperaturas vão continuar elevadas. Vamos às reportagens em direto. O incêndio que começou em Vozela e alastrou a Águeda, com o Gonçalo Batista em direto. Gonçalo, qual é que é o cenário a esta hora?
6: Bombeiros? Sério, eu diria que o cenário nesta hora é bastante preocupante. Nós estamos aqui na localidade de Alcafar, na zona de Anadia, e o fogo vai lavrando aqui com muita intensidade. Se há pouco estávamos numa vertente onde as chamas estavam mais dominadas pelos bombeiros, aqui a situação parece ser bastante diferente. Estamos aqui próximo desta frente, os bombeiros vão mantendo um olhar muito atento junto da estrada aqui, mesmo atrás de nós, a escassos 10 metros do local onde nos encontramos, e vão garantindo que o fogo não ganha embalo suficiente para se poder aproximar das habitações. Há aqui muitas casas, é mesmo uma aldeia normal, com casas, com habitações, com barracões agrícolas. Portanto, naturalmente, os bombeiros preocupam-se agora em tentar travar também esta frente, que subiu a encosta com uma força impressionante. Sara, há pouco nós víamos isso mesmo a uma distância de, eu diria, uns 500 metros do local, e era possível ver de um ponto mais aéreo a velocidade com que as chamas acabaram por subir e a força com que acabaram por subir. Os moradores relatam minutos que demorou a subir esta encosta e a aproximar-se aqui desta zona, destas localidades no concelho de Anadia, que vão sendo agora cercadas pelo fogo. Há vários barracões que ficaram destruídos aqui na área onde nos encontramos. Aqui para o nosso lado direito não é perceptível ver, porque há mesmo muito fumo no ar, mas há uma frente de fogo também a lavrar na direção oposta. Portanto, estamos a falar, o fogo vai progredindo em todas as direções. Muitas vezes falamos dos incêndios como uma frente ativa e pensamos que se dirige toda na mesma direção, mas acaba por ser como se fosse um círculo que se vai expandindo para todas as direções, para norte, para sul, para este, para oeste, mais rápido num lado, mais devagar no outro, e isso naturalmente causa grandes dificuldades aos bombeiros, que estão já aqui preparados para o pior, para a pior situação. Um pouco mais acima na aldeia há também já pessoas preparadas, com tanques de água preparados para o caso do incêndio lá chegar. Ele agora parece ter vindo a perder alguma força que trazia nesta subida, até pelo tipo de terreno que está a atravessar. Aqui não é muito, muito inflamável, estas árvores, estas plantas aqui não são tão inflamáveis quanto isso, portanto não tem ganho muita força. A verdade é que Ainda assim, as chamas, em alguns pontos, acabam por atingir mais de 3, 4 metros de altura, como é o caso aqui à nossa direita. Neste momento, vemos o cenário que o Diogo Coelho nos vai mostrando muito bem, de completamente muito fumo no ar. É difícil respirar, é difícil até de estar aqui no local. O Diogo mostra-me e faz-me sinal aqui, precisamente, para as chamas que ganharam uma dimensão ainda mais assustadora, muito perto do local onde nos encontramos, mas naturalmente estamos em segurança e estão aqui também ao nosso lado os bombeiros voluntários de Águeda, que estão a fazer o melhor que podem também para tentar travar aqui esta situação. E com os poucos meios que têm, naturalmente, muitos deles estão a trabalhar desde o início da noite, vão tentando travar o progresso do fogo, têm já mangueiras preparadas para travar, de facto, o encalce das chamas, que nesta altura vão tentando aproximar-se, ou vão se aproximando das casas, e os bombeiros estão aqui muito bem posicionados para tentar travar isso mesmo. Há já aqui uma fonte deste outro lado, aliás vou pedir ao Diogo que me acompanhe aqui por baixo para este caminho, porque parece-me que os bombeiros se estão a posicionar aqui num local mais para baixo, portanto vamos aproximar-nos para ver também o que estão a proteger. Há aqui alguns barracões, algumas casas, poderá tratar-se disso mesmo. O caminhão vai fazendo até agora marcha atrás para tentar aproximar a mangueira, para dar mais mangueira aos bombeiros. A situação naturalmente é algo preocupante, mas os bombeiros estão bem posicionados em quase todos os sítios, também com a ajuda dos sapadores florestais e igualmente do GIPS, estão todos posicionados no local para tentar fazer o melhor trabalho possível. Nós também tentamos fazer o mesmo, mesmo que muitas vezes as condições não facilitem isso. É muito difícil de respirar no local onde nos encontramos. A frente subiu também por aqui. Aliás, eu pedi aqui ao Diogo para nos mostrar do nosso lado esquerdo que as árvores estão praticamente todas queimadas e há ali até um resquício lá embaixo daquilo que será esta última frente, que arde mesmo com muita intensidade. Talvez até aqui deste lado, exatamente o Diogo está-me a fazer sinal para isso mesmo, é possível ver a força com que as chamas vêm da serra aqui para esta zona, aqui neste local onde nos encontramos. É a zona mais baixa desta aldeia, portanto aqui existem apenas alguns barracões, não são naturalmente a prioridade da maior parte destas pessoas, que estão todas concentradas dentro da serra e que tentam, da serra não, da aldeia, e que tentam de facto controlar e preparar-se para o pior. Há muita gente

0: Já me disse que era praticamente inevitável que o fogo chegasse perto das suas quintas, das suas casas, e que já estão preparados para isso, e que por isso também já carregaram baldes de água, já encheram depósitos, já têm tratores e maquinaria preparada para tentar combater de perto a subida destas chamas, mas de facto daqui a visão é impressionante. Eu não sei se as imagens do Diogo passam isso mesmo, mas é mesmo impressionante a força com que as chamas vão subindo. Naturalmente a situação é quase incontrolável neste ponto, ainda por cima ali na serra os bombeiros não podem arriscar, não se podem colocar numa situação de perigo e tentar apagar este fogo. Depois estamos a falar de um cenário que é muito complicado também para os meios aéreos, porque eu acho que é perceptível nas imagens do Diogo que está muito, muito, muito fumo no ar, e isso naturalmente torna ainda mais difícil o trabalho por parte dos bombeiros, que estão agora aqui posicionados mesmo, eu diria, de forma estratégica, quase a criar uma espécie de barreira, uma espécie de parede, uma muralha para impedir, caso o fogo consiga subir aqui novamente esta encosta, impedir que passe por esta zona. Estamos a falar de uma zona, sobretudo, de caminhos agrícolas, portanto, caminhos de terra que muitas vezes até servem quase como uma espécie de barreiras naturais para impedir a passagem do fogo de um lado para o outro, mas estas árvores são árvores muito altas, que têm copas que muitas vezes se sobrepõem umas às outras do lado esquerdo e do lado direito das estradas e dos caminhos, e por isso também, através deles, é possível que hajam projeções de fagulhas, de cinzas, que levem precisamente à propagação deste incêndio e que façam com que o incêndio ganhe uma velocidade, uma força e uma altura impressionantes, que foi isso exatamente o que estava a acontecer ali do nosso lado direito. Naturalmente, na aldeia, no centro da aldeia, há também alguns bombeiros, mas não é dos locais onde eu já vi mais bombeiros. Portanto, não será uma situação tão preocupante quanto isso, pelo menos é a avaliação que os meios fazem no local, mas ainda assim, ainda, eu diria, talvez a 500 metros, 1 km de distância, há uma frente na serra que vai lavrando com uma intensidade, Sara, que é verdadeiramente impressionante. Impressionante. Agora, deste lado, não é tão perceptível, até porque o fumo vai-se levantando cada vez com mais intensidade, até porque quando os bombeiros naturalmente apagam o fogo, levanta-se sempre esta neblina mais branca, que é mais complicado de respirar, é mais complicado de ver, e portanto também naturalmente a situação vai sendo gerida dessa forma. Os bombeiros não conseguem naturalmente estar em todo lado, não podem arriscar a vida e colocar-se em locais onde possam também eles ficar em perigo, e por isso também vão fazendo muito este trabalho de rescaldo, de tentar molhar os terrenos, tentar molhar as casas, as localidades, tentar perceber o que é que está em perigo, o que é que não está, e traçar prioridades, porque muitas vezes é uma questão de não poder arriscar para salvar um barracão, mas nas casas tem que estar um contingente forte e musculado por parte dos bombeiros. É exatamente isso que têm feito. Estamos a falar de bombeiros que estão, muitos deles, a trabalhar muito longe de casa. Já vimos destacamentos de Oeiras, de Carnide, de todos os pontos da área metropolitana de Lisboa, de Ovar, de Aveiro, também da área metropolitana do Porto. Portanto, uma mobilização grande já de bombeiros para este local. Há pouco, eu ainda não voltei a confirmar os números, mas eram perto de 1000 operacionais neste teatro de operações, em mais de 250 viaturas e naturalmente também 7, 8 meios aéreos, que nós chegámos a ouvir os meios aéreos a passar por cima da nossa cabeça mais perto de Anadia, mas não os conseguimos ver, e eu acho que é exatamente isso que está a impedir que os meios aéreos possam trabalhar, é esta quantidade de neblina que está no ar, e naturalmente os bombeiros vão tendo de fazer este trabalho a pé também agora de rescaldo, como o Diogo nos está a mostrar, mas de facto as chamas vão se aproximando aqui desta zona com uma intensidade assustadora.
1: Gonçalo Reis Batista, dar-nos conta deste cenário dramático. Vive-se há várias horas, nem durante a noite o fogo deu tréguas. Em direto de Águeda, Ana Isabel Fonseca. Ana, os moradores a tentarem também fazer aquilo que podem para evitar o avanço das chamas.
2: Estão de facto a tentar fazer aquilo que podem e diria que estão a dar uma ajuda preciosa aqui aos bombeiros. Há pouco encontrava-se aqui uma equipa dos bombeiros de Águeda, mas de facto foram aqui os moradores que também com recurso a mangueiras conseguiram aqui controlar esta situação. Ora, as chamas estavam aqui a lavrar com intensidade numa zona de floresta, mas bem perto aqui de habitações, e os moradores conseguiram aqui de facto evitar que o fogo chegasse a essas habitações. Eu vou aqui tentar perceber, eu sei que está aqui um bocadinho aflita, mas ia ver se conseguia aqui falar com esta senhora. Esteve aqui também a tentar proteger aqui as habitações.
3: Sim, é a minha habitação, é a minha quinta. E temos estado a tentar defender aquilo que é nosso, claro.
2: Como é que se aperceberam aqui do aproximar das chamas?
3: É normal, ou seja, quando começou o fogo em Valzela, pelo tipo de vento e pela dimensão que começou lá, normal.

0: Normalmente, pela Campia, a zona de Campia, ali aquela zona, com a intensidade que ele começou e pelo tipo de vento, era normal ou previsível que ele tomasse esta proporção com o calor que se previa, com todas estas ingredientes, que ele tomasse estas proporções, porque é o terceiro grande incêndio que vem cá ter, ou que vem ali pela zona de Talhadas, e que normalmente apanha toda esta serra do Caramulo, que vai até Mortágua, portanto, que toma toda esta proporção enorme. Portanto, nós já estamos habituados a que a serra seja castigada desta forma, e não é uma questão de hábito. É
1: previsível.
0: É previsível. Hábito, não. Nós não gostamos de ver aquilo que é nosso, a nossa floresta devastada desta forma. Dói-nos monetariamente, uma questão ambiental. Nós temos problemas respiratórios, é duro. Isto não é bom, custa por todas as formas.
1: Aqui também é muito preocupados, porque as chamas estiveram aqui há minutos, vimos que estão aqui bem perto das casas.
0: Sim. Ainda há este mês, nós estamos em julho, portanto em junho fizemos à volta de 40 anos, acho que 40 anos, comemoramos o falecimento de tantos bombeiros e civis nesta nossa serra. Portanto, acho que é triste, acho que não há prisão que condene e castigue quem faz estes atos, porque sim, é mão criminosa. Sim, é mão criminosa. Ninguém, não há fenómenos naturais que incendeiem de madrugada. Não há. Por A mais B, não há. E nós também sabemos.
1: Nós vimos que têm estado aqui bombeiros, mas vocês também têm aqui tentado dar a ajuda possível, com mangueiras.
0: Sim, eu tenho aqui cerca de 2,5 hectares de terreno. Como veem, eu tento ter o mais limpo possível. Mas tenho tudo encanado, tenho vários tipos de canos para tentar ter água, mas não há água que chegue para estes. Quando chega a hora, não há água que chegue. Pronto, tentamos ajudar. Às vezes não é fácil que os meios estejam na hora certa, onde são necessários, nós compreendemos. Mas é desesperante quando chega o lume à porta e não temos uma ajuda. É desesperante.
1: E aqui de madrugada a indicação que tivemos é que a situação foi muito complicada, com as chamas a entrarem mesmo nos quintais das habitações.
0: Sim, não aqui nesta ponta da aldeia onde eu moro, mas eu tenho conhecimento que na outra ponta da aldeia que se viveram mesmo momentos muito difíceis, em que houve relva das próprias habitações que ardeu, e eu ainda não falei com as pessoas, mas hoje chegou-me que sim, que foi muito complicado, muito duro, e que se viveram momentos muito, muito desesperantes. E sabe, como naquela altura atrás, em que até o vinho serveu para apagar incêndios, só quem vive na pele é que sabe dar valor a esses momentos. Portanto, nós estarmos a explicar, as outras pessoas que ouvem podem não valorizar, mas só quem vive na pele é que sabe o que é. Nós vivemos estes dramas de verão, e só realmente quem vive na floresta é que sabe o que é. Por muito que se limpe, não há.
1: Nunca se consegue, no fundo, também transmitir através das palavras aquilo que se sente ao ver tudo aqui a arder.
0: Sim, é difícil.
1: Eu vi que estava aqui também, aqui, penso que é o seu familiar.
0: Sim,
1: também, porque aqui estava aqui a tentar que ele também não se aproximasse, porque aqui as pessoas tentam todas proteger aquilo que é seu.
0: Sim, todos tentamos proteger. Meu pai tem problemas cardíacos e...
2: Equipa da CMTV em Águeda, grande preocupação, horas de aflição vividas pelos moradores que tentam evitar uma tragédia com os próprios meios. Os bombeiros não conseguem estar em todos os pontos, vemo-los hora atrás de hora combaterem focos de incêndio que continuam a multiplicar-se. É uma situação dramática, aquela que se vive desde ontem. O grande incêndio que começou em Vozela alastrou a Oliveira de Frades e também

0: a Águeda está a consumir uma extensa área, alastrando a vários concelhos. A CMTV está em todos os pontos críticos a acompanhar de perto as operações muito difíceis. Aproxima-se a hora de maior calor, embora as temperaturas não tenham sequer descido nas últimas horas, continuam a aumentar. Em alguns locais, o vento também a dificultar ainda mais o trabalho dos bombeiros, dos moradores. Não dormiram, viram em muitos pontos os quintais, os terrenos consumidos pela chama. Houve casas e armazéns que acabaram atingidas pelo fogo. Oliveira de Frades é outro dos locais que está rodeado pelo fogo. O Francisco Manuel a acompanhar as operações. Francisco, também muito difíceis, aldeias estão completamente cercadas.
1: Sim, um combate extremamente difícil, até devido às características não só da floresta, mas também do terreno. Estamos a falar de vales, estamos a falar de encostas acentuadas, o que acaba por potenciar o avançar das chamas. Aquilo que temos assistido, e nós estamos aqui muito perto de Estriz, eu não confesso que não sei se ainda pertence a Estriz, isto já será outra localidade, já que nós estávamos em trânsito quando tivemos que parar com as chamas aqui junto à estrada, a estrada que faz a ligação até à A25 e que acabou por mobilizar vários bombeiros, agora ligeiramente mais calmo, mas isto de onde em onde, aquilo que assistimos é às chamas a surgirem, a crescerem e obrigarem um combate duro, um combate musculado, um combate complicado por parte dos bombeiros, que também têm tido o apoio de muitos populares. Com cisternas, principalmente as cisternas têm vindo aqui para este local e noutros locais, porque é preciso proteger as localidades, as aldeias, é preciso impedir que o fogo avance para aquelas para o local das povoações. Estamos a ver ali mais à frente já outras equipas, porque eu penso que dá para perceber que o declive acentuado que dificulta muito, se não impossibilita que o combate possa ser feito mais perto, não é, seria um risco enorme entrar nesta zona, nesta vegetação, até porque estamos a falar também de eucaliptos que não só potenciam as chamas, como também as projeções fazem com que vá havendo focos um pouco por todo o lado. Portanto, uma situação que não tem sido fácil, uma situação que já dura mais de 24 horas e já dá muitas vezes para perceber no rosto dos bombeiros o cansaço que se começa a acumular, mas este fogo acaba por não dar tréguas e obriga os bombeiros a irem buscar forças onde por vezes pensam onde já não existe tudo, porque é preciso combater este incêndio. Portanto, nesta estrada, depois de termos saído de Estriz, porque a situação ali estava calma, no entanto já percebemos através das comunicações que continua o combate ali, noutras zonas um bocadinho mais afastadas peço perdão, um bocadinho mais afastadas da povoação, mas onde existem armazéns agrícolas, onde existem também aviários e eu vi mesmo

a dizer que era preciso estar muito atento e prevenir qualquer avanço do fogo em direção a esses armazéns e a esses aviários. Tem sido um combate extremamente complicado. Por exemplo, aqui nesta estrada agora só vemos equipas de bombeiros de Oliveira de Frades, do concelho onde nos encontramos, mas já cá está

0: O que nos foi dado a perceber e é aquilo que eu vou dizendo, porque o fogo é apagado, mas logo reacende, e provavelmente devido às projeções, até porque se faz sentir algum vento, logo reacende um pouco mais à frente, um pouco mais, a alguns metros, e portanto precisa. Isto é uma mancha florestal muito densa, isto é uma situação onde é difícil entrar aqui nesta mancha florestal, é muito complicado devido, como eu disse, às características do terreno, um terreno muito acentuado, com declives muito acentuados, além de, e volto a referir, ser bastante denso, com muita vegetação. Portanto, é uma situação que não se avizinha, não se adivinha que possa ser fácil. Aqui neste local, aquilo que uma tenha percebido junto à destriz, ainda ouvimos nomeadamente aviões a ajudar neste combate, mas aqui confesso que ainda, já estamos aqui há mais de uma hora, ainda não conseguimos ver ou ouvir qualquer meio aéreo, até porque a situação está complicada um pouco por todo lado, de Vouzela, Oliveira de Frades, a Águeda também, uma situação bastante complicada, e portanto os meios, apesar dos meios terrestres serem muito, os meios aéreos não se conseguem multiplicar assim de uma forma tão fácil para conseguirem atuar, operar em todo o lado em simultâneo. Portanto, o que resta é aos bombeiros continuarem este combate da forma mais eficaz, também tentando evitar que haja qualquer acidente com estas equipas, até porque e estes homens que já com, e mulheres já com sinais evidentes de grande exaustão. Portanto, uma situação para já aqui e agora neste momento parece ligeiramente melhor ou menos má, como queiramos, mas que de um momento para o outro tudo pode mudar, e é isso que as corporações de bombeiros e também os populares querem a todo custo evitar, porque aqui, se o fogo nesta zona se descontrolar, isso, na minha perspectiva, poderemos estar a assistir a uma situação muito, muito complicada, porque devido a estas, a todas estas características do terreno, as características da vegetação, a alta temperatura, as temperaturas continuam a subir, o vento continua a soprar com alguma intensidade em alguns momentos. Portanto, temos aqui todos os fatores de risco que estão aqui nesta zona, então, são os fatores de risco todos juntos, e que se não forem acauteladas todas as medidas, a situação poderá vir a tornar-se mais difícil. Portanto, para já aqui a situação agora um pouco melhor, mas todo cuidado é pouco, até porque o fogo continua a progredir.
1: Francisco Manuel, acompanhar o trabalho dos bombeiros que vão apagando focos de incêndio, novas frentes vão surgindo, tem sido assim ao longo das últimas horas. Os moradores não dormiram esta noite em Águeda, Oliveira de Frades e também Vouzela, vivem-se horas de grande

0: de aflição.
1: Já foi de madrugada, quer dizer, pronto, de madrugada começou na Castanheira de Bogo e agora já está aqui nas Maçadas, é tudo a mesma freguesia. Foi muito uma noite que a gente não sei, porque viu como isto estava.
2: Pouco tem estado aqui bem perto das habitações?
1: Tem estado perto daqui e está a rodear tudo e agora já está nas Águas Serranas, em Alcafaz. Muita preocupação e enchemos tudo de água. E com o gado e tudo, a gente tem medo disto. A molhar as casas, os pátios, pronto, as palhas e aquilo tudo, e cobrir com plásticos e tudo. E assim, ajudar uns aos outros.
2: Vocês ficaram na capela por uma questão de segurança?
1: Sim, para poder haver alguma coisa, a gente ficou lá todos. Há 10 anos foi aqui tudo, não ficou nada, só ficaram as casas.
2: Ou seja, vocês infelizmente já não é
1: já,
2: novidade.
1: Já, ainda agora houve aqui, há 40 anos foi onde morreram os bombeiros, e pronto, isso foi preocupante, eu lembro-me. E pronto, tem sido grandes incêndios aqui, grandes incêndios.
3: Você não vê como isto está tudo por aqui? Está muito ruim, não está nada bom.
4: Tenho um filho.
2: Como é que foi a madrugada?
3: Ai, foi um desespero. Tudo a arder, tudo um desespero, ninguém pregava o olho. Ninguém pregava o olho.
2: Fogo esteve aqui bem perto das casas?
3: Teve. E eu ainda tive que ir à casa da minha filha, a Jasteira, que estava mesmo pertinho da casa dela, e depois já estávamos com medo de ir embora para casa. Olha, foi uma desgraça.
4: O pessoal, como é que eu digo, o pessoal do civil, as pessoas civis, é que também ajudarem.
2: Ajudam muito. A madrugada para si foi muito complicada.
4: Pois, eu não fui à cama nem nada, estive à espera do meu neto e do meu filho e do meu neto. Também ficou, andou por toda a santa noite e ainda não comeu nadinho.
3: Ainda que valeu foi na semana passada que limparam isto tudo, senão estava isto tudo uma desgraça. É que as pessoas também não limpam. E depois, quando chega a esta altura, é assim.
4: Em água, no lar, e ardeu tudo também, por aqui e por lá. Ardeu tudo. A primeira vez que eu vinha mais o meu filho para cima, fartei-me de chorar. Porque eles têm morrido muitos. Têm morrido cá muitos. Aí alguns da minha família, não da família do meu falecido marido, vinham também para salvarem os pais e morreram por caminho. Morreram também no lume, por causa do lume.
3: De noite, ai, tanto vento, foi uma desgraça.
0: Em Barcelos, a situação também tem sido dramática nas últimas horas. A Fátima Vilaça a acompanhar as operações de combate às chamas. Fátima, qual é que é o balanço?
5: Neste momento, Sara, muito boa tarde. Aquilo que nos dizem das operações de socorro é que há duas frentes que estão dominadas, uma continua ativa. A verdade é que aquilo que vamos assistindo é a que continua a haver diversos focos de incêndio, de incêndios que foram já extintos durante a noite e durante a madrugada, e que agora, quando o calor começa a apertar, começam as temperaturas a subir, os incêndios voltam a deflagrar. Já aqui, onde estamos, em Grimancelo, já há cerca de uma hora, a situação voltou a descontrolar-se, muito próximo de uma habitação, também de um quintal e de um espaço onde há várias aves, vários animais, e tiveram que ser os populares a resolver esta situação. Tiveram que, uma vez mais, com recurso às cisternas dos tratores, voltar a extinguir as chamas por meio próprio. Isto porque, apesar de ter havido algumas descargas do meio aéreo, que ainda aqui se encontrava, foi pedido auxílio depois aos bombeiros que ainda cá estiveram, mas que acabaram por confirmar que não tinham meios para enviar para o local. Foram as cisternas dos agricultores que acabaram por salvar esta situação. Eu ia pedir aqui ao Fernando, se não se importar de falar comigo, está a reclamar porque já falou uma vez. Fernando, tem sido muito complicado, eu pedi-lhe que se aproximasse aqui do nosso Rodrigo. Tem sido muito complicado.
6: Está mais calmo.
5: Agora acalmou com o avançar da hora, com o aumento da temperatura, tem receio que isto...
6: Sim, eu sim. Capaz de voltar a reacender.

0: Agora, esperamos que não, mas parece que já vejo ali outra vez.
1: Pois é, isso é.
0: De repente aparece lá um foco existente. Pronto.
1: Já de noite, foi toda a noite aqui, ó, Fernando?
0: Eu? Sim, toda a noite. Espero logo dormir, não é? Eu já não sou nem um bebê.
1: Quero dormir como um bebê, não é?
0: Quero dormir como um bebê.
1: Mas já tem sido difícil conseguir sossegar com o fogo aqui à porta.
0: Claro que é difícil, ninguém está sossegado, não é? Tanto nós como próprios vizinhos também ficam preocupados, não é?
1: E os vizinhos também lhe têm valido muito.
0: Sim, claro, sei que isto é gente que se conhece pelos uns aos outros, não é? Por isso é normal que as pessoas lhe dêem apoio. Agora, esperemos. Vai esperar mais um bocado para ver como é que vai ficar. Espero que acalme.
1: Estando aqui durante a noite, ontem na hora do jogo da seleção portuguesa, houve aqui um primeiro foco. E hoje de manhã voltou a reacender.
0: Voltou e agora é o que vê. Esperamos que calme.
1: É isso que esperamos também. Muito obrigada, Fernando. Ora, aquilo que se espera, e as pessoas também naturalmente já vão mostrando algum cansaço, já são muitas horas de trabalho, porque têm estado aqui com recurso às mangueiras, aos baldes e sobretudo aos tratores com as cisternas, os tratores dos agricultores que têm dado aqui uma ajuda muito importante. Estamos numa zona rural, uma zona com muita agricultura. Nestes dias, o trabalho que estes agricultores têm feito é praticamente um trabalho de bombeiro, de proteção civil, porque têm sido eles, no fundo, a ajudar e a garantir aqui a proteção das casas. Protegem não só as suas propriedades, ajudam também os vizinhos que se vêem em aflição. Foram, Sara, muitas dezenas, talvez, as casas que desde ontem à tarde, este grande incêndio começou, eram 2 da tarde de ontem, no Monte da Açaia, em Monte Fralães, e entretanto estendeu-se várias freguesias vizinhas, como é o caso desta de Grimancelos. Várias, eu arriscaria, centenas de casas que estiveram ameaçadas por este fogo em várias freguesias no concelho de Barcelos.
2: Fátima Vilaça, em direto, duas frentes deste incêndio estão controladas pelos bombeiros, aproveitando uma janela de oportunidade. Há uma frente ainda a lavrar com mais intensidade. O que é certo é que os moradores têm vivido horas de grande aflição com o incêndio, que não tem dado tréguas.
3: O que nos vale a nós são os agricultores, com aquelas cisternas grandes, foi que ajudou os bombeiros a apagar o incêndio. Andava para esses 4 tratores com cisternas a cartar água para ajudar os bombeiros a apagar o incêndio.
1: E andaram toda a noite.
3: E amanhã como é que estava? Quando cheguei aqui estava tudo ardido. Ontem era à tarde, não sei, para aí umas 3 horas da tarde ou coisa assim do género. E começou a labrar para aquela parte lá de trás. E eu lembro-me, vim aqui à tarde até ver, e bem, ela vai fugir para lá, que o vento estava assim, vai para lá. E não vai chegar aqui. Afinal, de noite, caçou aqui. Foi labrando e...
1: Acabou por vir para aqui, não é?
3: Acabou por vir para aqui.
2: O Ministro da Administração Interna admite o incêndio em Vouzela pode ter tido mão criminosa. Luís Neves garante que tudo está a ser feito para travar o avanço das chamas.
4: Vai ser difícil travá-lo porque é muito grande e tem várias frentes. A questão que se coloca é que a partir de agora, as condições atmosféricas permitem-nos atuar de outra forma. Os ventos têm sido fortes, muito inconstantes, uma baixíssima umidade, nível de umidade, e portanto nós temos que lutar com tudo isto. Quer dizer que há muitos meios que estão, quer meios humanos, quer do ponto de vista de maquinaria, quer do ponto de vista de meios aéreos, que estão muito concentrados neste foco. E quero-vos dizer que o dia de hoje, a partir de agora, pelas condições que já referi, será um dia de grande combate, a ver se conseguimos circunscrever este grande incêndio. Tudo indicia que não é de noite que as condições para o surgimento de ignições, e logo 2 ignições, e por volta das 2, 3 da manhã, portanto tudo indicia que há aqui de facto um comportamento de mão humana e um comportamento criminoso.
2: Portugal está nos oitavos de final do Campeonato do Mundo.

0: Vai jogar com a Espanha já na próxima segunda-feira. A seleção nacional venceu a Croácia por 2-1 no Canadá. Cristiano Ronaldo e Gonçalo Ramos marcaram os golos, o último já na compensação.
1: Jogo marcante para Portugal no dia em que se assinala um ano após a morte de Diogo Jota. Frente à Croácia, a seleção nacional começou a perder. Perisic colocou os croatas em vantagem aos 53 minutos. Portugal estava numa má fase no jogo e voltou a sofrer um golo 3 minutos depois por Matanovic. O lance acabou por ser anulado por fora de jogo. No outro lado do campo, o Cristiano Ronaldo bateu Livakovic com uma bela finalização, mas o golo também não contou. Estava adiantado o capitão português. Aos 66 minutos, Renato Veiga foi derrubado na área croata e o árbitro marcou penalti. Cristiano Ronaldo assumiu a cobrança e empatou o jogo. Golo 976 do jogador português na carreira, o primeiro em eliminatórias no Mundial. O jogo estava elétrico e a Croácia voltou a ter um golo anulado. Aos 80 minutos, Susic estava em posição irregular antes de bater Diogo Costa. Cristiano Ronaldo foi substituído por Roberto Martínez pouco depois. Pela primeira vez neste campeonato do mundo, o selecionador nacional tirou o capitão do jogo. Gonçalo Ramos ficou como o homem mais adiantado do ataque e foi decisivo. Cruzamento teleguiado de Rafael Leão para um golaço de cabeça do novo avançado do Milan no quarto minuto da compensação. Euforia máxima dos jogadores portugueses com aquele que parecia ser o gol da vitória. Um jogo de Portugal não é jogo sem sofrimento e aos 90 mais 13, Gvardiol marcou para a Croácia. Só que pela terceira vez no jogo, o golo não contou devido a um fora de jogo. Vitória muito suada de Portugal, que está nos oitavos, onde vai defrontar a vizinha Espanha.
0: E a Espanha está nos oitavos de final do Mundial, vai defrontar Portugal já na segunda-feira. Os espanhóis venceram a Áustria por 3-0.
2: Está definida mais uma presença na próxima eliminatória do Campeonato do Mundo. A Espanha deixou a Áustria para trás e segue para os oitavos. A seleção espanhola até entrou melhor no encontro e logo aos 30 minutos podia ter inaugurado o marcador. Na sequência de um pontapé de canto cobrado por Lamine Yamal, há uma bola dividida com o guarda-redes austríaco. No ressalto, Cucurella atirou para o fundo da baliza. No entanto, o árbitro considerou que houve falta sobre Schlager. Isso não foi problema para os comandados de Luís de la Fuente, que acabaram por chegar mesmo ao golo 6 minutos depois. Mikel Oyarzabal apareceu no sítio certo para finalizar esta assistência de Cucurella, uma dupla que ainda voltou a estar em evidência. Mas já lá vamos, estava feito 1-0 e em cima do intervalo foi por pouco que Alex Baena não fez o 2-0. E Lamine Yamal também tentou empurrar a bola para o fundo da baliza, mas sem sucesso. Momento brilhante de Schlager, que se mostrou num grande nível para travar estes remates, mas na segunda parte não houve muito que o guarda-redes austríaco pudesse fazer, até porque aos 66 minutos Alex Baena fez a cabeça em água aos defesas da Áustria e serviu Pedro Porro para fazer desta forma o segundo golo dos espanhóis. Estreia a marcar do ex-Sporting em Mundiais e a Espanha acabou por aproveitar o embalo. Aos 89 minutos, novo golo fabricado pela dupla Cucurella-Oyarzabal, passe do novo lateral do Real Madrid para a finalização do avançado da Real Sociedade. Resultado fechado em 3-0. A Espanha segue para os oitavos.
0: A Suíça venceu a Argélia por 2-0, está nos oitavos de final do Mundial. Vai agora defrontar o vencedor do Colômbia-Gana na próxima fase da prova.
1: Foi com a velocidade de Manzambi que a Suíça arrancou o jogo dos 16avos do Mundial frente à Argélia. O extremo suíço levou a bola até a linha de fundo e serviu para o golo de Embolo. Excelente trabalho de Manzambi e os suíços ficavam em vantagem em Vancouver. Segundo golo de Embolo neste campeonato do mundo. À procura do empate, a Argélia teve um falhanço já perto do intervalo. Em excelente posição para fazer o golo, mas acabou por rematar ao lado da baliza de Kobel. Estava dado o primeiro aviso da seleção africana no encontro. Na segunda parte, a Suíça voltou a entrar a todo o gás e marcou logo no primeiro minuto. A defesa argelina cortou a bola para a zona proibida e Ndoye aproveitou para fazer o 2-0 para os helvéticos. Tudo fácil para a seleção europeia perante as fragilidades do adversário. Vantagem de 2 golos aos 46 minutos. Apesar da desvantagem, a Argélia não atirou a toalha ao chão. Assistido pela direita, Mahrez apareceu em boa posição, mas viu o remate ser bloqueado por um defesa suíço. Estava a faltar algo mais à Argélia para conseguir chegar ao golo. Aos 81 minutos, um falhanço inacreditável de Rieder, que praticamente confirmava a vitória suíça. Com a baliza escancarada, o avançado fez o mais difícil e acertou no guarda-redes argelino. Moussa ainda tentou de muito longe fazer o golo que relançaria o jogo, mas atento, Kobel defendeu. O jogador que esteve no radar do Benfica não conseguiu marcar para a Argélia. 2-0 final, a Suíça está nos oitavos, onde vai defrontar o vencedor do Colômbia-Gana.
0: Várias localidades do

0: O Conselho de Almada estão sem água, pelo menos desde ontem, deixando milhares de pessoas desesperadas. A reportagem é da Bianca Gonçalves Rocha.
1: A falta de água em várias freguesias do Conselho de Almada está a deixar a população desesperada. Estamos na costa da Caparica. A verdade é que tanto proprietários como alguns moradores com quem falámos dissemos que hoje a água já voltou algo à normalidade, mas também encontramos aqui um morador que nos disse que a água falhou hoje de manhã.
2: Exatamente. Eu hoje acordei por volta das 10, 10 e meia da manhã. Liguei a torneira, ainda vinha um bocadinho de água, ainda deu para tomar um duche, mas depois entretanto saí do duche, passado cerca de 10 minutos a água voltou a falhar. Tentei contactar os serviços municipalizados da Almada, tive cerca de 30 minutos na linha de espera, não me foi atendida a chamada. Tentei contactar outras entidades superiores que regulam esse tipo de serviços, também não me conseguiram dar nenhum tipo de solução, disseram apenas para aguardar ou escrever no livro de reclamações. Se fosse uma situação que fosse, pronto, ocasional, cerca de uma vez por mês, tudo bem, com um aviso prévio não há problema nenhum, percebemos que é necessário. Agora, uma situação recorrente, de quase todos os dias, não há qualquer tipo de aviso, as pessoas vêm do trabalho, não têm água em casa, é uma situação um bocado incómoda de facto, e o pior é que não sequer nos dão qualquer tipo de resposta ou como lidar com este tipo de situação.
1: E agora já voltou a ter água em casa, ainda não?
2: Quando voltar a casa vou testar novamente, mas acredito que quando chegar ainda não vá ter, sim.
1: Isto acaba por gerar uma grande revolta, tendo em conta que, segundo consegui perceber, esta é uma situação que se repete todos os verões já há vários anos.
2: Sim, praticamente todos os meses, desde que eu já moro aqui na costa há cerca de 4 anos, praticamente em todos os meses, ou dois em dois meses, já sempre cortes na água, é uma situação já bastante corrente.
1: Muito obrigada, ficamos aqui com as palavras de Nelson, ele que é então a morador aqui na costa da Caparica, que nos dava conta que é uma situação que traz muita revolta, quer também aos proprietários dos estabelecimentos, mas também aos próprios moradores.
0: As chamas em Vouzela alastraram a Oliveira de Frades, entraram em Águeda. O cenário é muito difícil, com bombeiros e civis feridos, casas e armazéns queimados. Mas não só, também em Barcelos a situação é dramática. Os moradores vivem horas de desespero com o fogo à porta das casas. Acompanhamos todas as operações em direto no Grande Jornal. Agora novas imagens que mostram o local onde o sobrevivente durante 7 dias nos escombros na Venezuela, Hernán, esteve preso. O vídeo a que a CMTV teve acesso mostra a dimensão dos destroços. Foi debaixo de todo este entulho que foi possível retirar com vida, com poucos ferimentos, este homem de 43 anos, Hernán, que trabalhava como segurança no piso inferior do estacionamento do centro comercial, estava na guarita de cimento quando o primeiro sismo aconteceu. Essa estrutura protegeu, foi lá que acabou por ficar preso durante vários dias, até protagonizar ontem um salvamento emocionante. Acompanhamos em direto a situação dramática com incêndios que continuam a lavrar com grande intensidade. Um dos maiores começou em Vouzela, chegou a Oliveira de Frades e também à Águeda. O Gonçalo Reis Batista a acompanhar as operações. Gonçalo, muito difíceis numa hora que é considerada crítica com as temperaturas ainda mais elevadas. Qual é que é o cenário que te rodeia?
3: Sara, nesta altura está mesmo muito calor e isso também é propício a que os incêndios possam ganhar outra dimensão e ganhar mais força nas próximas horas. Nós temos estado a acompanhar, de facto, todo o percurso dos bombeiros e também as operações de combate às chamas. Aqui no local onde nos encontramos há pouco nem sequer era possível estar. As chamas lavravam aqui com muita intensidade, como era possível ver pelas imagens do Diogo nessa altura. Neste momento a situação já é bastante diferente. Os bombeiros conseguiram rapidamente extinguir esta chama que até chegou mesmo a passar do lado direito da estrada para o lado esquerdo. Estamos a ver quase este percurso que o fumo vai fazendo. Foi exatamente o mesmo que as chamas fizeram. É quase aquele efeito que já mencionámos, do uma espécie de lança-chamas que, com a força do vento, acaba por empurrar as fagulhas e também as chamas para o outro lado, conseguindo fazer um reacendimento no lado contrário e propagando o incêndio para o lado oposto da estrada. Naturalmente o incêndio agora está bem mais tranquilo, pelo menos nesta zona. Aqui mais para trás, do lado direito, onde o Diogo está a filmar, a situação poderá ser bastante diferente. Há pouco lavrava com muita intensidade ali na serra. Neste momento não é possível ver porque está mesmo

0: muito fumo no ar, este fumo que torna também difícil naturalmente não só o respirar e as condições para o trabalho, seja o nosso, seja o dos bombeiros, mas também para os meios aéreos que sem essa visibilidade não podem contribuir com descargas de água aqui nesta zona, portanto dificultando evidentemente ainda mais o trabalho por parte dos bombeiros no combate a este mesmo fogo. Se calhar vou pedir ao Diogo para tentarmos andar um bocadinho aqui mais para a frente, para tentarmos perceber como está a situação deste lado, visto que aqui agora já é seguro passar. Os bombeiros até têm estado a passar de um lado para o outro. Há aqui ainda pequenos focos de incêndio, pequeninos pontos quentes que para já não causam qualquer tipo de preocupação aos bombeiros. Aqui à nossa direita vai ardendo com um pouco mais de intensidade, mas ainda assim para já nada que possa ser preocupante, até porque felizmente, Sara, o vento vai ajudando muito no combate a estes incêndios, porque para já não há mesmo vento nenhum. Ontem à noite, quando nós chegámos e os primeiros diretos que fizemos aqui na CMTV, de facto o vento sentia-se com mesmo muita intensidade, mesmo para lá da meia-noite. Portanto, a situação melhorou consideravelmente e agora é um bocadinho diferente, o vento não empurra o incêndio e, portanto...
1: Equipa da CMTV a acompanhar o cenário complexo deste incêndio que está a lavrar de forma descontrolada na Serra do Caramulo e há aldeias evacuadas em Tondela. Duas aldeias, uma delas foi evacuada durante a noite, a outra está a ser evacuada agora, o que quer dizer que os moradores estão a ser retirados e levados para um local seguro. É na aldeia de Mansores que esta situação se complicou bastante. Nas últimas horas, o fogo que tem lavrado de forma descontrolada, arrasando tudo à passagem, alastrando a vários concelhos, completamente impossível de dominar para já. Com estas condições, os meios aéreos não conseguem atuar e por isso mesmo esse trabalho que é também determinante não tem sido visível durante a manhã, tem sido esses os desabafos dos moradores que não veem meios aéreos a ajudar de outra forma no combate às chamas. Duas aldeias evacuadas em Tondela devido ao avançar do fogo para a Serra do Caramulo. A seguir ao intervalo, acompanhamos em direto esta situação dramática, os incêndios que não dão tréguas.
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5: Ora então, muito boa tarde, bom almoço se for o seu caso, meio-dia e 45 agora em exclusivo na Correio da Manhã Rádio. Fazer aqui uma síntese informativa, a edição é do jornalista Felipe Galamba. Logo a seguir falamos com a Luciana Abreu e estamos aqui em exclusivo na Correio da Manhã Rádio. Muito bom dia, aliás, eu digo bom dia porque o teu nome, sabes depois não?
6: Não, ainda não. Mas depois do meio-dia já podes dizer boa tarde.
5: Eu para mim só é boa tarde depois do almoço.
6: Sim, há pessoas que têm.
5: Mas às vezes sai-me boa tarde. Bom, mas vamos a isso.
6: Vamos à atualidade. A Polícia Judiciária está a realizar buscas na Junta de Freguesia de Avenidas Novas, em Lisboa. A investigação incide sobre procedimentos realizados em 2025 nos departamentos de licenciamento, aprovisionamento e contabilidade. Os inspectores estão a recolher documentação relacionada com contratos entre as juntas e empresas privadas. Também a marcar a atualidade, as chamas em Vouzela alastram a Oliveira de Frades e entram em Águeda. Cenário muito difícil, com bombeiros e civis feridos, casas e armazéns queimados. Em Barcelos, situação também dramática. Moradores vivem horas de desespero com o fogo à porta das casas. Há vários dias que os consumidores do Conselho de Almada têm tido problemas no fornecimento de água. É outro dos assuntos em destaque esta sexta-feira. A revolta sobe de tom e depois, a nível internacional, mais de uma semana depois dos sismos da Venezuela, o porto de La Guaira funciona como morgue improvisada. As autoridades continuam a identificar os corpos e prosseguem as operações de busca e remoção de escombros. No Irão decorrem cerimónias fúnebres de Ali Khamenei. O funeral realiza-se amanhã, sob fortes medidas de segurança. As autoridades dizem que, depois das cerimónias,

0: vão retomar as negociações com os Estados Unidos. E Portugal está nos oitavos de final do Campeonato do Mundo. Vai jogar com Espanha na próxima segunda-feira. A seleção nacional venceu a Croácia por 2-1 em Toronto, no Canadá. Cristiano Ronaldo e Gonçalo Ramos marcaram os golos, o último já na compensação.
1: Foram as notícias aqui na síntese informativa da Correio da Manhã Rádio. Aqui, agora em exclusivo, mas de tarde a nada voltamos ao simultâneo. É a televisão e a rádio juntas numa só. Já a seguir, conversa boa.
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1: Luciana Abreu. Agora vou partilhar com a nossa audiência que... Agora que está certo. Que mostrei a Floribela pela primeira vez à minha Carolina. Não é giro? E achei o impressionante do olhar da Carolina para a Luciana. Olhava para a televisão, ou para o monitor, e olhava para a Luciana. Olhava para o televisor e olhava para a Luciana. É a mesma, mesma.
4: Perguntam-me isso com frequência, os mais novinhos que...
1: Mas tu mantens o mesmo ar. Mantens o mesmo ar.
4: Mesmo ar, não é?
1: Sim.
4: Mas eles...
1: Estás igual, é nesse sentido.
4: Pois, o mesmo ar.
1: Não, a sério, por acaso, tive a mesma frescura. Vá, pronto, se calhar não foi a melhor expressão, mas acho que se nota que és a mesma.
4: Que bom.
1: Acho que devias adotar mais vezes os caracóis, mas isso sou eu que sou... que eu adoro
4: está,
1: caracóis.
4: Os caracóis, o cabelo escuro, eles não associam logo, olham desconfiados, não é.
1: E tanto mudou já, não é?
4: É.
1: Mas é engraçado que aqueles que crescem contigo, tivemos esse exemplo com aquela visita de estudo que tivemos há pouco tempo aqui nos estúdios da Correio da Manhã Rádio. Assim que abriram a porta, houve um dos meninos, por exemplo, a reação dele foi tão efusiva. Um bocadinho, não, é mesmo ela. E isso é tão bom, não é? Agora vais ter isso nos Açores.
4: Agora vamos viver isto hoje nos Açores, sim, com um especial de Floribela também, que faz parte do meu show.
1: Tu não consegues tirar a Floribela de
4: Não
1: ti.
4: Consigo.
1: Mesmo que tu quisesse, não te deixavam.
4: Sim, e acho que é falta de gratidão se eu não o fizer. E sinto-me eternamente grata pela flor e por eternizar esta Floribela. Acho que sim, que merecemos todos.
1: Vem aí músicas novas. Olha, eu vou aproveitar este momento, que é nosso, aqui entre nós, para tentar tirar nabos da boca antes que venha aí o grande jornal. Tens músicas novas?
4: Eu tenho uma música nova para lançar, Clarinha, mas eu, como ainda não gravei o videoclipe, ainda não a pus cá fora. E é uma música de verão, giríssima, que vai ao encontro das minhas raízes brasileiras.
1: É então
4: que eu estou-me a portar mal. Ai, tal.
1: Grava nos Açores.
4: Não dá, querido.
1: Como é que se chama a música? Já podes dizer?
4: Um Amor a Dois.
1: Ai, Um Amor a Dois.
4: E é em português com sotaque.
1: Ai, é? Vais cantar assim com meio brasileiro?
4: Estou a pensar em arriscar tudo, sim.
1: Jura?
4: Uhum.
1: Ah, agora
4: porque
1: que o país é de mão.
4: Tem tudo a ver com as minhas raízes, não é? Pois. África, Brasil, Portugal. Não sei, fazer algo diferente. É uma história linda de amor. Mas ainda estou naquela.
1: Ok, olha, esta foi uma conversa inesperada, mas já sabe que aqui entre nós nunca nos escapa nada. E se escapa, não é de propósito.
4: É por qualquer dia gravamos um dueto.
1: Olha aqui, olha, a Meloiro Tremore.
4: Porque não? Com esse vozeirão.
1: Podemos fazer assim. Na próxima sexta-feira fazemos aqui um momento de karaoke.
4: Sim!
1: Ah?
4: Não, sim! Já ia dizer o número, sim!
1: Então, podem escolher as músicas para nós fazermos karaoke em dueto.
4: Por exemplo, boa, assim,
1: então,
4: improvisar.
1: Diz lá o número. Vai.
4: 92-779-4422.
1: Ok, estão a ouvir a Luciana?
4: Olha que giro.
1: Ai, agora com uma gente,
5: mas também vou cá estar nesse dia.
1: Ai, não, também cantas.
4: Sim, pois,
1: também cantas. É karaoke para todos.
4: Okay. Podias cantar
1: karaoke para todos.
4: Por exemplo.
5: Não me façam fazer isso.
1: Começou, olha que juntaram-nos as duas.
4: That's right. My first love. 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Que linda. Your every step I make. Uau!
1: Olha que bonito! Uau. E agora ficávamos aqui.
4: E nasce uma rubrica de discos pedidos.
1: Discos pedidos em modo karaoke.
5: Olha,
1: eu acho ótimo.
5: Assim
1: bem, temos que estar aqui em modo karaoke. Tenho que preparar aqui vários instrumentos.
4: Ainda por cima, tu és

0: Ótima nas harmonias, onde eu sou péssima.
1: Então vai, eu faço a harmonia, tu dás com tudo. Ai, adoro.
0: Não, as duas, sempre as duas.
1: Gostaram da ideia, caros ouvintes? É aqui entre nós, ok? Aqui entre nós, na próxima sexta-feira, vai ser um momento karaoke. Quem não gostar, olha, pode sempre baixar o volume do rádio.
2: E não podem gostar, sair. Impossível.
1: Porque mesmo quem não gosta, fica a ouvir até ao fim, não é? Diz que é viral as coisas que acontecem. Ai, meu Deus.
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1: Ficou a dica e vai acontecer. Nós somos mulheres de desafios e o Filipe também. Filipe, vais ter que ficar um bocadinho mais tempo.
2: Eu estou neste horário.
1: Ai, vais estar neste horário?
2: De hoje a 8.
1: Jura? Olha os astros a alinharem-se. Carolina, queres dizer às pessoas que daqui a nada vamos ao simultâneo com a televisão? Não? Então manda só um beijinho.
0: Oh, que doce. Sai a mãe, pouco, olha a voz dela, parece a tua.
1: E ela canta muito bem, Liguinha. Não é?
4: Não.
1: Não cantas?
0: Não.
1: Não, gostas de estar aqui na rádio?
4: Gosto.
1: O que é que tu estás a fazer? Estás a jogar no teu tablet, não é?
4: Sim.
1: Que é meu?
0: No teu, que é meu.
1: Meio-dia e 53. Vamos estar de nada a entrar em simultâneo com o Grande Jornal da Tarde. Luciana volta na segunda-feira no que a rádio diz respeito e na televisão também. Portanto, televisão logo de manhã, não é? Olá, bom dia!
0: Sim, e à tarde no regresso a casa com o Alberto, a Alexandra e o Vítor Figueiredo.
1: Os quatro fantásticos.
0: Sim, só se estraga uma casa. O norte e o centro juntos. E
1: pronto.
0: Beijinhos, bom fim de semana.
1: Bom fim de semana.
5: Nosso regresso no Grande Jornal. Acompanhamos em direto o combate aos incêndios que não dão tréguas. Nesta altura, o fogo começou em Vozelas, chegou a Oliveira de Frades e a Águeda, atinge a Serra do Caramulo. Aldeias estão a ser evacuadas a esta hora. Moradores retirados para locais seguros, com as chamas a avançarem a alta velocidade numa zona já devastada em anos anteriores pelos incêndios na Serra do Caramulo. Já aconteceu uma tragédia com bombeiros que perderam a vida. Um incêndio que aconteceu em 2013, o mais devastador. Depois esta serra voltou a ser fustigada pelas chamas, mas foi nesse ano que quatro bombeiros perderam a vida no incêndio na Serra do Caramulo. Volta a ser agora afetada pelas chamas. É o incêndio que também atinge Vozela e Águeda. O Gonçalo Reis Batista a acompanhar as operações de combate às chamas. Gonçalo, é hora de almoço, quase uma da tarde, mas nessa zona parece de noite.
6: Exatamente, Sara. Aliás, nós no caminho para aqui, o nosso GPS do carro assumiu mesmo que era de noite e acabou até a mudar para o modo noturno, portanto, para termos uma noção do nível de fumo e da luz que se faz sentir aqui neste local. Há pouco estávamos numa zona onde, de facto, já era possível respirar um bocadinho melhor e ver um bocadinho do céu azul, mas aqui já é exatamente a mesma situação. Não é possível sequer ver o céu, não se vê o horizonte. As chamas voltam agora a reacender aqui naquele ponto que o Diogo Coelho nos está a mostrar agora. Nós passámos há 30 segundos ali naquele local e não estava a arder, agora já reacendeu ali um pedacinho e poderá também causar algum risco, mas não muito, porque, de facto, já ardeu praticamente todas as margens da estrada e para o lado direito é a origem, o sítio de onde vem o incêndio. Por isso a situação é um pouco mais tranquila. Eu não sei se é possível perceber aqui deste lado, portanto se calhar vamos aproximar-nos um bocadinho mais, porque é um barulho mesmo absolutamente ensurdecedor da madeira a estalar. Eu acho que ainda não é perceptível, mas vamos tentar transmitir isso um bocadinho melhor, um pouco mais perto, sempre com segurança naturalmente. Os bombeiros estão aqui destacados nesta aldeia e nas outras aldeias aqui à volta para tentar impedir também que as chamas voltem a bater à porta de casa destas pessoas. É uma situação que naturalmente preocupou tudo e todos. Tentaram muitas vezes os moradores, eles próprios, lutar contra estas mesmas chamas através dos meios que tinham à sua disposição, desde mangueiras, abaldos com água, todo o tipo de depósitos de água, tratores, máquinas de rastro que pudessem utilizar para tentar também combater de facto este incêndio. Agora sim, já aqui um pouco mais perto deste pequeno foco, eu acho que já será mais perceptível através do meu microfone e também do som ambiente da câmara do Diogo, de facto, os estalidos da madeira e esta situação que vai sendo cada vez mais impressionante, eu diria, porque não é só o calor, não é só o cheiro queimado, não é só a cor das chamas, mas tudo o que está à volta. E há pouco falávamos com alguns moradores um pouco mais acima nesta aldeia, num ponto alto, e o que nos diziam que muitas vezes o que mais os impressionava era mesmo este barulho verdadeiramente ensurdecedor que faz o incêndio. E aqui estamos a falar de uma pequenina frente, Sara, portanto, os telespectadores que imaginem de facto

o barulho que faz uma frente de quilómetros a avançar em direção às nossas casas é absolutamente impressionante, e é isso que também muitas das pessoas nos têm transmitido, precisamente isso, que é muito complicado de lutar contra esta mãe natureza, contra estes incêndios, que a situação vai sendo cada vez mais... O Deus faz-me aqui o sinal, não percebo o que é que... Exatamente, também a onda de calor que se faz sentir aqui também é muito indicativo da temperatura que está aqui no local. Nós estamos a falar por volta da uma da tarde, Sara, eu diria que estão muito perto de 40 graus e ainda muitos mais estarão aqui junto aos incêndios, junto a estes focos de calor onde nós estamos. Portanto, o calor é mesmo muito, é difícil de respirar, há muito fumo no ar e estes estalos, estes estalidos da madeira das plantas também, que fazem algumas plantas específicas quando o fogo passa por elas, é também algo que é, eu diria, impressionante. Nós estamos aqui até relativamente perto destas pequenas chamas, mas estamos numa zona onde não há qualquer perigo do fogo de se propagar. Aqui do nosso lado direito já ardeu praticamente tudo o que havia para arder, e do outro lado também já está controlado absolutamente pelos bombeiros e pelos sapadores florestais, que também têm estado a ser fundamentais neste combate aos incêndios. Muitas vezes chegam até primeiro do que os bombeiros, muitos têm um conhecimento superior daquilo que são os terrenos e o mapeamento da zona, portanto acabam por estar também muito preparados para este tipo de eventos, que infelizmente eu diria que deixa praticamente toda a gente preparado para isto, Sara, porque ano após ano, seja aqui nesta região de Águeda, mais perto de Aveiro, seja mais em Coimbra, como foi o ano passado, ou na Guarda, no Algarve, praticamente todo o país é assolado sucessivamente, ano após ano, pelos incêndios de norte a sul de Portugal, às vezes até nas ilhas da Madeira também acontece muitas vezes. Portanto, é uma situação que é preocupante para tudo e para todos, e que parece não mudar muito de ano para ano. Este ano já tínhamos tido a informação do Ministro da Administração Interna, Luís Neves, que seria um ano muito complicado no que diz respeito aos incêndios. Para já começa em força logo no início do verão este grande incêndio de Vozela também, que já se estendeu para a zona de Águeda e que naturalmente agora vai causando aqui um impacto um pouco menor do que há pouco. Há pouco de facto houve aqui alguma preocupação, vimos os bombeiros a correr um lá para o outro, moradores a prepararem-se para tentar combater as chamas. Agora sobram estes pequeniníssimos focos de incêndio que naturalmente não são preocupantes, mas que são sempre um perigo para que se, com aquilo que é a evolução normal dos dias, que normalmente fazem com que durante a manhã a situação seja um pouco mais tranquila, mas que chegando a esta hora, Sara, que a partir do meio-dia, uma da tarde, até às duas, três, quatro, cinco, possa piorar, não só com o calor que já se vai fazendo sentir com muita intensidade, e eu e o Diogo estamos aqui também a passar um bocadinho mal com o calor, mas também pelo vento que vai superando cada vez mais e já se vai sentindo aqui uma brisa ou outra com mais intensidade, a mais velocidade, que faz com que naturalmente possa haver esse risco de reacendimentos, de projeções e quase aquele efeito de lança-chamas que projeta o fogo às vezes até 10, 15, 20 metros para a frente. E muitas vezes acontecem situações em que, por exemplo, os moradores ou os bombeiros estão a combater uma frente virados para uma vertente e de repente está a arder atrás deles porque houve alguma fagulha, houve alguma coisa que foi projetada por cima, muitas vezes até pelas copas das árvores, e que os fez ficar, não rodeados, mas com o fogo em diversas direções. E é muitas vezes nesse tipo de situações em que as pessoas acabam por sofrer ferimentos ou mesmo vir a morrer, porque ficam rodeados pelo fogo e sem opções, não conseguem fugir para nenhum dos lados, porque lá está, colocaram-se numa posição muitas vezes de risco para tentar proteger as próprias coisas, os próprios bens. Chega agora também aqui um carro dos bombeiros do nosso lado, estes aqui da Arrifana, também do comando da Arrifana, para perceber também qual é que é o ponto de situação. Parou aqui um bocadinho para tentar ver se havia algum perigo, seguiu mais para a frente. Nós não vamos arriscar naturalmente fazer esta viagem porque lá está, não há condições estabelecidas de segurança para podermos continuar. Naturalmente há mais povoações ali à frente, o que nos foi dito há pouco por alguns dos moradores de um ponto alto em que se percebia melhor de facto o posicionamento de cada uma destas localidades, é que o fogo teria avançado para lá da localidade, teria passado à volta da localidade, porque novamente os bombeiros e a população estiveram posicionados sempre em pontos estratégicos para evitar que de facto o fogo pudesse chegar perto das casas. Mesmo assim, aqui nesta região de Águeda houve várias casas devolutas, barracões agrícolas que acabaram por arder ou ser afetados de forma bastante agressiva pelas chamas. Nós temos visto isso ao longo das últimas horas de reportagem. Mesmo ontem à noite, quando chegámos aqui em algumas aldeias, um pouco mais perto de Vozela até, vimos exatamente isso. Uma fábrica acabou por arder em Campia, portanto nada está seguro do fogo e naturalmente a situação vai sendo um pouco mais preocupante. O que é certo é que parece estar agora tudo um pouco

0: pouco mais tranquilo, porque lá está, os bombeiros têm estado posicionados numa zona em que conseguem estar de facto presentes no local e conseguem de facto garantir que não se aproxima mais das localidades, que o fogo não se torna mais perigoso e que não volte a bater à porta destas pessoas, que naturalmente não querem voltar a estar perante este inferno, que eu diria que é uma analogia que praticamente toda a população acaba por fazer, é essa mesma, que o fogo está a chegar perto das casas, que está a chegar perto das suas propriedades e que isso quase que se assemelha a um inferno pelo calor, pela chama, pela cor. A cor é muito impressionante, sobretudo também à noite, quando uma verdadeira muralha laranja avança no meio da escuridão também para tentar quase assustar estas pessoas que se veem quase sem qualquer tipo de opção, se não tentar lutar pelas suas coisas, tentar lutar pelos seus bens e garantir que a situação possa ficar resolvida o mais cedo possível, sobretudo com a ajuda dos bombeiros.
1: Gonçalo Batista, numa situação preocupante que se vive em Águeda, este incêndio que começou em Vouzela e alastrou Oliveira de Frades, chegou agora à Serra do Caramulo, é preocupante a situação com mais aldeias a serem evacuadas devido ao aproximar das chamas. É também em Águeda que se concentram muitos meios. Ana Isabel Fonseca, ao lado dos moradores, a acompanhar o trabalho dos bombeiros.
2: As chamas estão, de facto, bem perto aqui de várias habitações, em Castanheira do Volga, isto no concelho de Águeda. Sabemos que esta é uma das localidades que está a ser mais afetada por este incêndio, que, tal como sabemos, veio então, começou em Vouzela e que, entretanto, se alastrou já aqui ao concelho de Águeda. Ora, em Castanheira do Volga, há aqui relatos de que casas poderão já ter sido consumidas pelas chamas. Ainda não é uma informação oficial, mas, de facto, tem aqui circulado alguns relatos nesse sentido, aguardamos também por confirmação, mas a verdade é que aqui o incêndio está bem perto destas habitações. Neste momento encontram-se aqui alguns bombeiros que, diria, conseguiram controlar este foco que causava aqui a maior preocupação. Aqui as chamas estiveram, diria, a poucos metros de uma casa, que não sei se será possível aqui vermos nas imagens do Marcos Breia, mas de facto existem aqui muitas outras habitações. E há aqui uma nuvem de fumo muito grande, aliás o céu está aqui pintado de negro nesta zona, na zona de Castanheira do Volga, que será aqui uma das localidades que continua a gerar maior preocupação. Eu vou aqui ver se consigo aqui falar com uma senhora, que me está aqui a dar a indicação que aqui ainda aqui é amassadas. Peço desculpa, esta mora aqui nesta zona. Como é que horas é que aqui que o fogo chegou? Como é que tem estado a situação?
3: Isto já foi de madrugada, quer dizer, pronto, de madrugada começou na Castanheira de Bogo e agora já está aqui nas Maçadas, é tudo a mesma freguesia, pois é, pronto, e foi muito, uma noite que a gente não sei, porque viu como isto estava.
2: O fogo tem estado aqui bem perto das habitações?
3: Tem estado perto daqui e está a rodear tudo e agora já está nas Águas Serranas, em Alcafaz também.
2: Então, são aqui horas de muita preocupação para nós.
3: Muita preocupação e enchemos tudo de água. E com o gado e tudo, a gente tem medo disto.
2: A vossa preocupação também, para além das casas, é também os animais.
3: É dos animais, pronto, e tudo. Chegamos e depois, se falta a luz, não temos água.
2: Mas neste momento ainda tem eletricidade?
3: Temos, pronto, pois é.
2: Mas o que é que têm feito? Têm aqui tentado molhar as casas?
3: É, molhar as casas, os pátios, pronto, as palhas e aquilo tudo, e cobrir com plásticos e tudo. E é assim, ajudar uns aos outros e a gente não sei, então juntamos junto à capela e lá está o grupo do pessoal aqui das Maçadas. Esta casa já perdeu às Maçadas.
2: Então, vocês ficaram na capela por uma questão de segurança?
3: Sim, para poder haver alguma coisa, a gente ficou lá todos.
2: Mas já receberam alguma indicação ou já é habitual?
3: Não é habitual, mas a gente estava sempre com o telemóvel e quem falou foi o Vasco, da Câmara de Águeda, para nós, para lá, para uma moça. E olha, foi assim que a gente passou e agora anda nisto até ver como é que isto passa. Pois é.
2: E vi que também estiveram aqui já a ajudar os bombeiros, ou seja, a população pois, também sem unir.
3: É, a gente ajuda sempre. Muita gente ajuda, pronto, e é assim. Então este rapaz tem aqui a casa, coitado. Andar para a gala também é pena. A filha está, é doutora, acho-me que em Lisboa e veio de Lisboa mais um namorado. Esta noite.
2: Ou seja, fazem tudo para proteger aqui as habitações.
3: Então, pois, o que é uma casa

0: Deus me livre.
1: Nós temos indicação de que em Castanheira de Volga, que algumas casas já terão ardido.
0: Eu ouvi dizer que sim, agora não sei se é verdade ou se não. É que arderam, mas eu não sei, não fui para lá, não saímos daqui.
1: Existem esses relatos,
0: não é? É. Não saímos daqui, olha, não sei, não lhe sei dizer. Mas aquele senhor ali, que é o presidente da Camisola Azul, que é o presidente destes que trazem a proteção civil, é que pode dizer alguma coisa.
1: Só uma coisa, esta zona costuma ser aqui atingida por incêndio?
0: Há 2 anos foi atingida, mas foi ali do lado do préstimo. Agora há 10 anos foi aqui tudo. Não ficou nada. Só ficaram as casas.
1: Ou seja, vocês infelizmente já não é novidade.
0: Já. Ainda agora houve aqui, há 40 anos foi onde morreram os bombeiros. E pronto, isso foi preocupante. Eu lembro-me. E pronto, tem sido grandes incêndios aqui. Grandes incêndios. Mas não sei como é, olha, não sei. Agora aqui é a rapaz é que lhe pode dizer que é da Proteção Civil, é o que manda.
1: Podemos só dizer o primeiro e último nome?
0: Armando Antunes.
1: Muito obrigada. Fica aqui o depoimento de Armando Antunes, uma das moradoras aqui desta zona, que nos diz então que já será aqui amassadas, mas que de facto também estamos aqui bem perto de Castanheira de Volga. Aliás, será aqui uma zona, diria, de fronteira, onde em Castanheira de Volga há então relatos de que a situação atingiu dimensões graves durante a madrugada. Sabemos que este incêndio que começou também em Vouzela e que se alastrou aqui ao Conselho de Águeda já fez aqui feridos, mas para além aqui desta freguesia de Castanheira do Volga, há também a indicação de que outras freguesias foram aqui bastante afetadas neste concelho, como Agadão, também Valongo do Volga e ainda a União de Freguesias de Préstimo e Macieira de Alcoba. Portanto, serão aqui as zonas mais complicadas, que pelo menos terão merecido mais atenção por parte dos operacionais nas últimas horas. E também aqui este incêndio chegou bem perto da linha do Volga, aqui na zona de Mourisca do Volga. A linha teve mesmo de ser interrompida, a circulação ferroviária, isto porque o incêndio chegou mesmo a essa zona. E há também registro de vários focos de incêndio no próprio centro de Águeda, ou seja, terão aqui existido projeções e disto também devido às fagulhas que naturalmente acabam aqui por tão bem se verificar nestes incêndios e, portanto, ocorreram aqui alguns focos de incêndio também no centro de Águeda. Aliás, nós passamos bem perto do centro e de facto existiam zonas que estavam queimadas.
2: Situação que é dramática, é um grande incêndio, atinge vários concelhos, várias regiões, Oliveira de Frades também afetada pelas chamas, o Francisco Manuel lá em direto. Francisco, situação continua a ser muito difícil.
3: Boa tarde, Sara. A situação continua a ser difícil, eu diria mais muito complicada. As chamas não dão tréguas, um pouco por todo lado. Temos a indicação também que em Covelo estão quase todas as estradas cortadas. Também a situação está bastante difícil. Nós continuamos em Destri, onde as chamas têm estado aqui, aliás, devido ao trabalho dos bombeiros, nós não conseguimos mesmo sair aqui deste local, onde nesta estrada que faz a ligação depois com para a A25, o fogo teima em não dar tréguas, até porque há muito vento, a vegetação, como podemos ver, é bastante alta, os acessos esses são quase inexistentes. Já tínhamos tido a informação e já ouvimos, anda aqui muito perto uma máquina de rasto a trabalhar também, a fazer trabalhos, a criar aceiros, a criar aquelas faixas de contenção para impedir ou travar ao máximo a propagação das chamas, mas, e como vemos até pela inclinação destes eucaliptos, e este é que é o grande problema, é que estamos numa zona de eucaliptos, o vento é muito, muito forte. E não há qualquer possibilidade dos bombeiros poderem entrar nesta...

0: neste eucaliptal, chamemos-lhe assim, não sei se estou correto ou não, mas pelo menos à minha frente só vejo basicamente eucaliptos e, portanto, tem sido um combate bastante complicado, com bombeiros, com os sapadores, não tem parado, ora, durante alguns instantes as chamas acabam por dar um pouco de tréguas quando os bombeiros conseguem extinguir, mas depois logo voltam e ganham logo outra vez grandes dimensões, como eu não sei se vamos conseguir ver, eu vejo mesmo aqui à minha frente. E depois, uma das grandes prioridades é impedir, ou tentar impedir, que as chamas passem a estrada para o outro lado, porque caso isso aconteça, a situação então complicará bastante, bastante mais. Portanto, nós tivemos em Ribança, onde ardeu quase tudo à volta, onde houve casas ameaçadas, tivemos em Destri, onde também o fogo andou e ainda anda, que nós também estamos em Destri, aqui muito próximo da aldeia, apesar da aldeia, aquilo que nos dizem é para já estarem a salvo, mas o que é certo é que ninguém tem parado, nem bombeiros, nem sapadores. Também já vimos aqui viaturas do exército. Temos aqui, e tem sido uma preciosa ajuda, estas cisternas com água para irem também auxiliando estes operacionais que aqui vão travando esta batalha contra as chamas, mas o que é certo é que, devido a todas estas características de terrenos, com muita inclinação, está numa zona de serra, uma zona onde há declives acentuados, mancha florestal é densa e alta, eucalipto potencial, que potencia o fogo, e estamos também com temperaturas altas, o vento, portanto, é uma situação que para já não se prevê que seja nada, nada fácil, antes pelo contrário. Portanto, este combate é um combate difícil e que tem e vai continuar.
1: Francisco Manuel, em direto, aldeias rodeadas pelo fogo que não dá tréguas. Começou em Vozela, passou para Águeda, Oliveira de Frades, também atingida pelas chamas. O presidente da Câmara de Águeda diz que até ao momento não há notícia de desalojados. Anexos e casas devolutas já arderam. Situação continua a ser dramática, está a ser avaliada a evacuação de mais aldeias. Mas em Campia, Vozela, uma fábrica foi consumida pelas chamas. Estamos a ver as imagens que mostram como este armazém ficou devastado pelo incêndio que passou nesta zona, arrasando tudo à passagem. O proprietário fala num golpe devastador, sublinha que além dos danos materiais está em causa o sustento de trabalhadores e de várias famílias. Também a circulação ferroviária na linha do Voga, que está temporariamente interrompida entre Águeda e Cernada do Voga, é por precaução. As chamas estão muito perto da linha férrea. Para já não há previsão para a reposição da circulação ferroviária. Estamos a acompanhar em direto esta situação dramática. O grande incêndio de Vozela já chegou também à Serra do Caramulo. É um incêndio violento que obriga a ameaçar aldeias. Ana Isabel Fonseca, em direto de Águeda, num local, Ana, que está completamente a ser consumido pelas chamas.
2: Está, de facto, a ser totalmente aqui consumido pelas chamas. Esta zona de floresta em Alcafaz, no concelho de Águeda. E aqui as chamas estão a causar muita preocupação, porque estão bem perto de uma empresa de água. Foi essa a indicação que nos deram. Estão aqui a rodear toda esta zona onde

existe não só uma empresa, mas também algumas habitações e a principal preocupação dos bombeiros é de facto agora o vento. Aliás, há pouco aqui os bombeiros davam-nos indicação precisamente para mudarmos o nosso carro de sítio porque o vento vai rodar. Dizem então que o incêndio vai aqui atingir toda esta zona de floresta e a principal preocupação é agora fazer então proteção a esta

Um cenário assustador que se vive aqui em Águeda, quando aqui chegamos, percebemos, e vamos agora tentar mostrar esse cenário, que as chamas estão um pouco por todo o lado, em toda esta zona de floresta. Esta é uma estrada que depois liga aqui Alcafaz a Velal, uma zona onde o incêndio também está aqui a causar muita preocupação. Eu vou aqui só pedir, de facto, ao Marcos que tenha algum cuidado, porque vinham aqui carros dos bombeiros, também que estão aqui naturalmente em movimento, mas tal como dizia, toda esta zona está aqui rodeada pelas chamas. Ora, a principal preocupação é então esta empresa que mostrávamos há instantes, uma empresa de água que está aqui a ser então rodeada pelo fogo. Será então uma situação que começou a agravar-se aqui nos últimos minutos e que tem aqui merecido um reforço de meios também aqui no local. E vou pedir precisamente ao Marcos que possamos mostrar como é que está aqui a situação nesta empresa, onde de facto as chamas estão aqui a causar muita preocupação. O fogo está aqui bem perto desta zona e tem aqui no fundo rodeado todas as instalações, toda esta empresa de água em Alcafaz, no concelho de Águeda. São aqui vários meios que permanecem no local, que estão aqui a tentar fazer a proteção a esta empresa. Também percebemos que há instantes estavam aqui funcionários, também outros elementos proprietários desta empresa, que naturalmente estão preocupados com o evoluir deste incêndio, para se perceber como é que a situação irá então aqui se desenvolver. Mas, tal como dizia, a principal preocupação dos bombeiros é que, de facto, aqui o vento não, ou seja, que o vento não seja favorável de todo ao evoluir deste incêndio, e que acaba aqui por naturalmente prejudicar estes trabalhos, o combate árduo que está aqui a ser feito por vários operacionais. Vimos que estão aqui já bombeiros de outros concelhos, nomeadamente de Santa Maria da Feira. Vimos aqui há pouco bombeiros, por exemplo, de Rifana, que estão aqui no combate a este incêndio e que estão a fazer de tudo para protegerem estas instalações, uma empresa de água aqui em Alcafaz, neste concelho, que está então a ser fustigado desde madrugada. Este incêndio começou então em Vouzela e alastrou-se aqui a este concelho. Ora, existem também aqui algumas habitações. Sabemos que depois, mais à frente, na localidade de Avelal, a situação é complicada. Aliás, a estrada nacional está já cortada ao trânsito, uma estrada que de resto os moradores apelidam mesmo de Estrada da Morte, uma vez que foi aí 40 anos se registou uma tragédia de grandes dimensões, com a morte de vários bombeiros, também com a morte de civis. Aliás, celebraram-se 40 anos dessa tragédia precisamente este mês, e portanto tem vindo também aqui à memória essa tragédia. Muitos moradores têm-nos falado desse caso, e este incêndio aqui está a lavrar com muita intensidade precisamente bem perto aqui desta zona onde se registrou então esta tragédia há já 40 anos. Portanto, também essa estrada nacional está já cortada ao trânsito. Nós ainda conseguimos circular um pouco por essa estrada, e aquilo que percebemos é que de facto o incêndio já atravessou a estrada de um lado para o outro, e portanto uma situação naturalmente de muito perigo. Existem também já muitas árvores caídas naquele local, também muitos postes de eletricidade, e portanto são poucas as vias que estão neste momento livres, onde é possível circular. Portanto, existem aqui já algumas aldeias que estão praticamente isoladas. Sabemos que, por exemplo, aqui em Alcafaz foi também já necessário, por exemplo, prestar algum apoio aqui a moradores. A GNR esteve aqui a ajudar alguns moradores que necessitavam de alguns cuidados de saúde, necessitavam de se deslocar
deslocar para o centro de saúde e, portanto, não conseguiam, devido também ao evoluir deste incêndio, naturalmente que acaba por ser também uma situação de perigo, circularem aqui nestas estradas sem aqui a ajuda das autoridades, uma vez que a qualquer momento podem ser aqui surpreendidos pelo fogo e, portanto, pelo menos duas pessoas tiveram de receber esse auxílio.

0: assédio por parte das autoridades e foram então encaminhadas para um centro de saúde onde necessitavam aqui de fazer alguns tratamentos médicos. Portanto, aqui as autoridades têm estado tão bem atentas a essas situações, a tentarem perceber que tipo de apoio é que as pessoas necessitam. Eu vou pedir aqui ao Marcos que de facto nos possamos aqui focar também novamente na zona da empresa onde de tempos a tempos vemos que aqui acabam por atingir alturas muito elevadas e está também a acontecer aquilo que há pouco os bombeiros nos diziam, que de facto o vento está já a levar que o incêndio rode e toda esta zona aqui de floresta já está já aqui a ser atingida pelas chamas. Aliás, aquilo que nos disseram foi de facto para que tirássemos o carro aqui de um outro lado onde nos encontrávamos, porque o incêndio iria atingir essa zona e de facto vemos que já ali também há um foco de incêndio, que as chamas estão já aqui a alastrar-se rapidamente e que atingem alturas muito elevadas. Eu vou pedir aqui ao Marcos que possamos de facto também nos aproximarmos para percebermos qual é que é o cenário aqui relativamente a esta empresa. Percebemos que de facto aqui no que diz a respeito aqui à zona da empresa a situação está mais controlada. Aqui numa zona onde existia aqui um foco de incêndio, já aqui mais, parece pelo menos já ter sido extinto, e agora será aqui mais na zona, nas traseiras desta empresa, que a situação aqui está a causar maior preocupação. Eu vou pedir aqui ao Marcos que possamos aqui de facto tentar avançar para esta zona da empresa para mostrarmos também aqui o evoluir da situação. As chamas concentram-se agora aqui na zona de floresta, mas já nas traseiras desta empresa de água, onde vários meios têm aqui permanecido, têm-se concentrado para combaterem aqui, de facto, este fogo. Uma situação muito complicada que se vive aqui em Águeda, em Alcafaz, e que tem aqui merecido muita atenção aqui por parte dos bombeiros. Ora, aquilo que conseguimos então perceber é que vários meios se têm aqui concentrado nesta zona, são aqui vários elementos dos bombeiros, vimos aqui já bombeiros de Rifana, também aqui bombeiros de outras zonas do país, nomeadamente vimos aqui que estão já equipas dos bombeiros de Oleiros, mas de facto aqui o fogo a rodear toda esta zona, esta fábrica, esta empresa de água, aqui com muitos operacionais também já aqui no local a tentarem aqui perceber como é que este incêndio está aqui a evoluir. Eu vou aqui pedir precisamente ao Marcos que nos possamos deslocar aqui a esta zona aqui também da empresa para que possamos aqui mostrar o cenário que se vive aqui um pouco em todo este local, nesta zona de floresta. Eu vou aqui pedir ao Marcos que mostre aqui mais à nossa direita que de facto um pouco por toda esta zona estão vários focos de incêndio espalhados, ou seja, estamos a falar aqui de uma estrada que depois dá acesso a Avelal e toda esta zona tem aqui vários focos de incêndio, ou seja, uma situação que está aqui a dar muito trabalho aos operacionais. E
1: é um verdadeiro inferno aquele que acompanham as equipas de reportagem da CMTV em Águeda, já numa zona próxima da Serra do Caramulo, situação muito dramática, uma empresa com o fogo à porta. A outra reportagem em direto dá-nos conta de outras instalações industriais que também estão em risco, parece de noite em Águeda. Acompanhamos tudo em direto na CMTV no regresso de um curto intervalo. Até já.
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2: 1h27, agora em exclusivo na Correio da Manhã Rádio, vamos fazer aqui uma síntese informativa. Vamos, salve seja, vai. É o Filipe Galamba. Que hoje está aqui entre nós e está muito bem, gosto muito de o teres comigo. Boa tarde, Filipe.
3: É recíproco. Olá, Lara. Portugal continental atravessa uma onda de calor. Temos estado atentos precisamente a isso no grande jornal da hora de almoço, no grande jornal da tarde da CMTV. Há vários incêndios ativos neste momento. Chamas em Vouzela, alastram Oliveira de Frades e entraram já em Águeda. Cenário muito difícil com bombeiros e civis feridos, casas e armazéns queimados. Em Barcelos a situação também é dramática. Há moradores a viver em horas de desespero com o fogo à porta das casas. Em Almada, vários consumidores do concelho têm tido problemas no fornecimento de água. A revolta sobe de tom. É uma reportagem também para ouvir mais à frente aqui na Correio da Manhã Rádio. E depois também destaque para a Polícia Judiciária que está a fazer buscas na Junta de Freguesia de Avenidas Novas, em Lisboa. A investigação incide sobre procedimentos realizados em 2025 nos departamentos de licenciamento, aprovisionamento e contabilidade. Os inspectores estão a recolher documentação relacionada com contratos entre a Junta e empresas privadas. No plano internacional, mais de uma semana depois dos sismos na Venezuela, o porto de La Guaira funciona agora como morgue improvisada. As autoridades continuam a identificar os corpos e prosseguem as operações de busca e remoção de escombros. No Irão decorrem cerimónias fúnebres de Ali Khamenei. O funeral realiza-se amanhã, sob fortes medidas de segurança. As autoridades dizem que depois das cerimónias vão retomar as negociações com os Estados Unidos. E no desporto, Portugal está nos oitavos de final do Campeonato do Mundo. Vai jogar com a Espanha na próxima segunda-feira. A seleção nacional venceu a Croácia por 2-1 em Toronto, no Canadá. Cristiano Ronaldo e Gonçalo Ramos marcaram os golos, o último, já na compensação.
2: E acordar com essa notícia foi o melhor deste dia até agora.
3: Para quem não viu o jogo, como eu, porque estou habituado a adormecer muito cedo.
2: Portanto, meu Deus, foi uma boa notícia logo ao acordar. Foi uma boa notícia, é isso mesmo. Agora, a parte boa também, para além de, obviamente, termos passado, ou Portugal ter passado, é que o próximo jogo também é uma boa hora.
3: É exatamente. É às 8, para nós é ótimo. E é um duelo ibérico. É quase um derby regional, não é?
2: É mesmo. Vai ser intenso, mas que seja para nós.
3: Exato.
2: Portugal. Sempre.
3: Amigos, vizinhos,
2: mas
3: negócios à parte.
2: Bolas à parte, exatamente. 1h30, está na Correio da Manhã Rádio aqui entre nós. Já a seguir, também vamos ter Bárbara Tinoco.
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2: Ai, meu Deus, ela não sabe, pois não. Ui... Dava pano para mangas esta música. Ainda bem que há músicas assim. Bárbara Tinoco na Correio da Manhã Rádio, 1h31. Daqui a pouco, o grande jornal da tarde.
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3: E nós temos muito para lhe dar, muito amor, muita companhia e da boa, claro, com boa música e sempre com a atualização da informação, sempre melhor primeiro. 1h38, esta é sexta-feira, dia 3 de julho, o tempo passa rápido, já estamos no terceiro dia do mês de julho e está bem quentinho lá fora, não é? Está muito calor e os bombeiros estão a contas com tantos incêndios que estão a lavrar em Portugal, em particular no norte do país. Estamos de olhos postos em tudo o que se está a passar e vamos continuar a atualizar as notícias, tanto aqui...
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3: E em cmradio.pt, onde quer que esteja à distância de um clique, mas depois em simultâneo com a televisão e a rádio juntas numa só para que nada lhe falte. Todos os dias, por volta da hora do almoço e também ao final do dia, ali quando são já 7h45, mais coisa, menos coisa. E sempre que a atualidade se justificar, há ali uma adaptação no horário. Mas, regra geral, é isto que acontece todos os dias, ao fim de semana, inclusivamente. E fim de semana também é tempo de ouvir a sua rádio, portanto, a sua rádio é para estar a ouvir sempre, a toda a hora, sempre ligado, mesmo que esteja em casa, faça o favor de entrar, é o nosso convidado de honra. Também tem a oportunidade de falar connosco através do WhatsApp, mas já lá vamos, agora vamos ao simultâneo.
4: Estamos a acompanhar em direto a situação dramática que se vive em Águeda a esta hora. O incêndio que lavra desde ontem está completamente descontrolado numa zona industrial. A CMTV a acompanhar com o Gonçalo Batista em direto. Gonçalo, é uma zona industrial, há também casas perto. Qual é que é o cenário?
5: É sobretudo uma zona industrial, Sara. Há aqui algumas casas, mas são um pouco mais para baixo no monte e não estão ainda para já tanto em perigo, mas a verdade é que passou mesmo muito perto este verdadeiro muro de fogo, que agora já está com bastante menos força do que há pouco, mas que ainda assim não deixa de causar muito respeito. A encosta toda ardeu numa questão de apenas alguns segundos e o fogo agora vai-se dirigindo aqui para a nossa esquerda. Há aqui uma labareda grande a surgir, não sei se o Diogo tem visão mais à nossa esquerda, junto aqui mais exatamente desse lado, onde vai de facto surgindo, ainda avançando com força para a direção contrária desta zona industrial, mas há outros focos de incêndio aqui a aproximar-se desta zona. Há um mais à nossa direita, lá ao fundo, ainda vou pedir ao Diogo também que mostre, acho que consegue, lá mesmo ao fundo, onde vai surgindo também aquele, sim, poderá estar ligeiramente já mais próximo das casas, e há outro aqui por cima desta zona industrial, e se calhar vamos deslocar-nos para lá também para tentar mostrar, uma vez que já deixámos de ter visão para este outro. É possível ver aqui, já está uma coluna de fumo mesmo muito grande por cima da zona industrial, mas já vos vamos mostrar de facto onde está a lavrar também este outro, esta outra frente, porque lá está, esta zona industrial esteve aqui quase cercada, pelo menos de vários lados, por este incêndio, que vai deixando estragos bem evidentes aqui na zona de Águeda, porque lá está, vai superando com muita intensidade o vento já também aqui, muito mais ventosa esta zona, ou pelo menos o vento tem-se levantado com muito mais intensidade, e já é possível ver aqui, lá em cima, vai mesmo ardendo com muita intensidade e que se vai aproximando de forma, eu diria, bem mais perigosa aqui da zona industrial, ainda que por cima, ainda que esta encosta seja sobretudo feita de pedra, naturalmente a situação é preocupante, porque poderá rapidamente aproximar-se também, lá está, da fábrica, desta zona industrial, que vai sendo neste momento também acautelada pelos bombeiros. Vamos tentar aqui subir este pequeno muro para conseguirmos aproximar ainda um pouco melhor de facto do incêndio e darmos um plano ainda melhor das chamas, que estão a aproximar-se de forma, eu diria, bastante perigosa. Há uma verdadeira coluna de fumo, Sara, que atinge as dezenas de metros de altura, é impressionante. Há pouco dizias-me que estavas a lançar o direto durante a hora de almoço e que parecia de noite, e eu acho que aqui ainda se aplica mais esse mesmo cenário, porque estamos a ver que é um cenário mesmo de inferno, labaredas verdadeiramente impressionantes, laranjas, o céu completamente pintado de negro, muito fumo no ar. Neste local ainda é possível respirar com alguma facilidade, mas um pouco mais para baixo já não é tão simples. Há muito fumo, há muito, muito caos também, muitos bombeiros a passar de um lado para o outro, há muitos pontos de destaque, muitos pontos quentes que poderão tornar-se ainda mais perigosos. Aqui, esta zona tem naturalmente também algum material inflamável. Aqui onde nos encontramos há várias, por exemplo, paletes. Os bombeiros também estão aqui muito presentes no local para tentar evitar que qualquer coisa possa dar início também a um foco de incêndio neste local. Há membros da GNR, de todas as autoridades, que estão aqui presentes também para tentar garantir a segurança de tudo e desta estrutura, que naturalmente também está, de certa forma, em perigo, porque as chamas vão rodeando nesta altura esta zona. Estamos a ver nas imagens do Diogo Coelho, que está a documentar muito bem tudo o que está aqui a acontecer, chamas de labaredas de metros e metros de altura e colunas de fumo que são vistas a quilómetros de distância e que autenticamente pintam o céu. É impossível, eu não me lembro, há pouco conseguimos ver durante 30 segundos, se calhar, o azul do céu, mas tirando isso é praticamente impossível. Parece mesmo de noite, parece que estamos sempre numa espécie de pôr do sol contínuo em que há sempre esta cor laranja no céu e que naturalmente torna este cenário impressionante. E se há pouco mostrávamos aquela verdadeira parede de fogo que avançava com muita força, agora estamos do outro lado, contrário desta fábrica, desta zona industrial, e vemos precisamente o mesmo. As chamas estão muito perto e é exatamente do lado contrário. O Diogo encontrou aqui também uma brecha no meio da fábrica, onde é possível perceber que as chamas já estão a descer a encosta do lado contrário e que naturalmente estão ainda mais perto do que parecia aqui desta zona industrial. Não nos é possível ter acesso ao lado contrário da zona industrial, porque o parque é fechado, portanto só conseguimos estar deste lado, e naturalmente a situação é já bastante preocupante. O incêndio vai estando naturalmente a aproximar-se cada vez mais desta zona. Deste lado, a situação parece estar relativamente controlada. Os bombeiros não estão muito preocupados, mas ainda assim têm um olhar muito atento, sobretudo à outra frente, do outro lado, onde os bombeiros aí sim estão mais preocupados e temem que a não ajuda por parte dos meios aéreos, que não podem voar com este céu assim tão carregado de fumo, possam dificultar e muito o trabalho para apagar este mesmo incêndio, que assim não seria morto logo na raiz e teria de ser travado bem mais tarde. Vamos ouvindo algumas hélices no ar, alguns aviões, possivelmente alguns helicópteros, não tenho a certeza porque não nos é possível ver. Estarão ainda muito provavelmente a fazer trabalho de reconhecimento para tentar perceber se há ou não condições para que possam haver meios aéreos a realizar descargas no local. O céu ainda assim vai abrindo progressivamente, uma vez que o incêndio está a progredir para o lado contrário de onde nós estamos. Portanto, poderá daqui a pouco talvez haver condições um pouco melhores para que os meios aéreos possam estar de volta ao local e que possam de novo voltar aqui a fazer algumas descargas e também a facilitar aquele que é o trabalho destas mesmas autoridades. Lá em cima, na encosta, vai continuando a arder, cada vez com mais intensidade, mas aqui eu diria que é uma zona muito mais segura, porque como há aqui uma arriba, digamos, uma encosta, não há praticamente nada para arder, portanto o fogo parará ali e não virá mais aqui para baixo. Deste lado a situação é diferente, neste momento quase já nem é possível ver labaredas praticamente nenhuma, estamos a ver apenas algumas, até porque o fumo não nos deixa ter a melhor visibilidade possível daquilo que está a acontecer, mas ainda assim estamos a tentar percepcionar em que direção está a dirigir o fogo. Aqui um pouco mais em baixo, em frente aos carros de bombeiros, um pouco abaixo, há algumas habitações essas que estão muito acautuadas pelos bombeiros. Há bastantes meios dos bombeiros no local a tentar impedir que de facto a situação possa piorar e a garantir que as chamas não voltam a bater à porta destes moradores, que viram agora há pouco uma frente de grandes dimensões, eu diria, passar-lhes praticamente à frente dos olhos. Vou aqui pedir ao Diogo, se calhar, para nos dirigirmos novamente um bocadinho mais para junto da cerca. Eu vou tentar seguir aqui, ou se calhar o Diogo segue à minha frente, que é melhor, e depois sigo eu logo a seguir, para tentarmos também perceber como está a evoluir do outro lado esta questão, este incêndio, que com estas várias frentes vai dificultando e

0: muito o trabalho aos bombeiros que, nesta altura, se vêem a braços dados com vários combates de várias frentes aqui nesta região de Águeda, em diversos pontos, porque se aqui a situação parecia estar bem mais complexa, noutros locais já estava mais tranquila, mas para já tudo não parece ter passado em um susto em muitas zonas. Aqui a situação não é exatamente essa, é exatamente o contrário. Há muita gente preocupada porque as chamas continuam a avançar agora naquela direção para outras povoações, para outras zonas industriais, onde há mais casas, onde há mais pessoas, mas desta forma, pelo menos no sítio onde nós estamos, Sara, com um bocadinho menos de intensidade. Para já vemos ainda alguns resquícios a arder, sobretudo agora um mato mais rasteiro. Vamos continuando a ouvir os estalidos da madeira habituais neste tipo de cenários, mas já não é a mesma parede de fumo e de fogo que se fazia sentir quando chegámos aqui ao local, que eram imagens mesmo impressionantes, um verdadeiro cenário de inferno dantesco. É muitas vezes isso que nos é dito pelas pessoas com quem tivemos a oportunidade de falar, pelos moradores, pelos bombeiros, pelos operacionais, por toda a gente que está aqui no local a tentar também eles fazer um bom trabalho, tentar também travar o ímpeto das chamas, estes heróis, estes bombeiros que muitas vezes arriscam a própria vida para salvar a dos outros, para salvar a população, as casas da população. Muitos deles estão a trabalhar desde madrugada continuamente, sem descanso, sem comida, sem água praticamente, sem acesso a quase nada, alguns até bastante longe de casa. Nós vimos bombeiros da área metropolitana de Lisboa, da área metropolitana do Porto, de Aveiro, em locais bastante longe de casa, onde estão de facto, muitas vezes até, alguns deles nem sequer são habituados a este tipo de cenários, e mesmo assim estão aqui com os meios que têm, com os carros que têm à sua disposição a tentar combater as chamas, contando também com muito preciosa ajuda, não só das outras autoridades, como a GNR, como os chapadores florestais, mas também, naturalmente, dos moradores, que muitas vezes são eles próprios a arriscar a própria segurança, a pôr a vida em risco, para que consigam salvar eles próprios os seus bens, e que muitas vezes demoraram algum tempo a construir e que agora, naturalmente, querem manter. Aqui já vemos ali uns pequenos focos de incêndio a descer na encosta. Há sempre alguns arbustos que, apesar de não se propagarem de certeza cá para baixo, poderão ser um perigo se houver alguma projeção, se de facto houver alguma rajada de vento que sopre num momento errado, e aí poderia haver alguma fagulha que caísse nesta zona que tanta coisa inflamável tem. Estamos a falar aqui de algumas centenas de paletes de madeira que naturalmente eram autêntico combustível para este mesmo incêndio, e mais algum material lá ao fundo, como plásticos, como outro tipo de materiais aqui desta, utilizados naturalmente nesta fábrica. Os bombeiros vão controlando a evolução do incêndio. Estão aqui pelo menos dois carros dos bombeiros a tentar perceber como vai evoluir a situação, onde, para onde vão as chamas. Estes bombeiros que estão naturalmente, estes por acaso até são aqui de Águeda, portanto bastante perto, conhecem melhor o terreno, estarão mais à vontade com esta situação, estarão mais habituados também a este tipo de incêndios. Praticamente toda a gente nos diz a mesma coisa, que é quase uma situação cíclica aqui nesta região, que de 6 em 6, 5 em 5 anos, 7 em 7, por aí, volta novamente a arder, que deveria haver mais cuidado com a limpeza dos terrenos, com a prevenção dos incêndios, com, de certa forma, simplesmente tentar evitar que eles aconteçam, tentar evitar que hajam estas tragédias, tentar evitar que possam continuar a haver incêndios em Portugal, sobretudo, Sara, desta dimensão, porque há pouco as imagens que o Diogo Coelho nos mostravam eram verdadeiramente impressionantes. Estamos a falar de uma parede de fumo e de fogo com labaredas a atingir os 3, 4 metros de altura, facilmente colunas de fumo visíveis a centenas de metros de distância, talvez até a quilómetros. Portanto, naturalmente a situação está agora um pouco melhor, porque o fogo progrediu um pouco mais para cima na serra e para cima a mim já com bastante menos força. Os bombeiros naturalmente continuam a fazer o melhor que podem para travar estes incêndios que em Portugal, Sara, parecem ser quase uma garantia, ano após ano.
1: Gonçalo Reis Batista, com um relato e imagens impressionantes do cenário que se vive a esta hora em Alcafaz, Águeda, já perto do Caramulo. Ana Isabel Fonseca também a acompanhar as operações. Ana, muito difíceis, têm sido últimas horas de verdadeiro drama. Bombeiros, GNR tentam travar o fogo, mas não vai acontecer nas próximas horas.

0: aquilo, o pior cenário é que, de facto, este incêndio continua aqui a evoluir com muita intensidade. Aliás, há pouco a GNR alertava-nos para a possibilidade de aqui mais estradas ficarem cortadas e de também nós jornalistas podermos ficar aqui de alguma forma isolados nesta zona. A principal preocupação foi então aqui proteger esta empresa de água, a empresa de água Serrana, que, segundo aquilo que conseguimos perceber também junto das autoridades, neste momento estará já fora de perigo. A situação está mais controlada, mas devido à rotação do vento, este incêndio está então a progredir novamente para a zona de Alcafaz, mais concretamente para a zona onde existem já várias habitações, e portanto aquilo que as autoridades também temem é que de facto essa zona possa aqui ficar isolada. Vimos aqui que também há pouco as autoridades, a GNR desceu até ao Mou, até aqui à estrada, e estava a bater às portas, a perguntar se estava alguém em casa, até porque eram habitações que estavam em risco, e portanto a principal preocupação dos militares era aqui perceber se alguém estava no interior dessas casas. Eu vou aqui tentar falar com este senhor, penso que é aqui morador nesta zona.
1: Não, a minha esposa era daqui, de Alcafaz. Nós moramos em Águeda, no Valderba. E conheço esta zona, tenho terrenos por aqui, e meus terrenos estão limpos, só que isto é, acho que isto dá interesse a muita gente, a razão porque é que isto continua, não há um meio aéreo. Eu estou em Alcafaz, mas tenho vindo a olhar para a minha aldeia que fica de frente, no Bertufo, o teto até era bom e não há lá nem sequer um meio aéreo. Portanto, aquilo que o nosso Ministro da Administração Interna diz, que há 80 meios aéreos disponíveis, isso é uma treta, nada disso é verdade.
0: Mas como é que tem visto aqui o evoluir deste incêndio? Não sei se já está aqui há muitas horas.
1: Já estou aqui há umas horas.
0: A situação já esteve aqui ainda mais complicada.
1: Já esteve um bocado complicada, felizmente tinha aí muitos bombeiros, coisa que nem toda a gente chegava, mas há, portanto, eu era nativo da aldeia de Bertufo, e a Proteção Civil, que está no meio disto tudo, e no alto da Serra do Bertufo, estavam lá duas montanhas enormes de madeira e de sobrantes de eucalipto, e a Proteção Civil não foi lá fazer coisíssima nenhuma para que o retirassem de lá, porque aquilo é, no fundo...
0: Vocês também ficam preocupados com os vossos terrenos e...
1: Há um tanque da Proteção Civil, da Corga da Serra, e quem pôs a água para lá fui eu, António Pereira, porque a Proteção Civil não quer saber disso para nada.
0: Nas próximas horas a situação se passa aqui a agravar, agora também com o vento.
1: Sim, e eu agora vou para o Bertufo e o vento vai se levantar outra vez esta noite, vai ser um enorme problema, mas pronto.
0: Mais uma noite em claro.
1: E a política é deixar de ir.
0: Muito obrigada. Ficam aqui as palavras de um morador, naturalmente que no meio destas situações também há aqui muita revolta por parte da população, que vê também os seus terrenos serem aqui consumidos pelas chamas, o trabalho muitas vezes de uma vida, os meios têm-se mantido aqui um pouco por todo o concelho de Águeda, e é aqui nesta zona, nas localidades de Alcafaz, também em Avelal, que a situação está aqui a tomar proporções mais graves. Muitos meios que se têm aqui deslocado para estas localidades, para sobretudo dar apoio aqui aos moradores. E tal como dizia há pouco, a GNR, assistimos há instantes que se deslocou aqui a algumas casas, não conseguimos captar essa imagem, uma vez que é uma zona aqui de floresta densa, mas conseguimos ouvir os militares a perguntarem, a baterem às portas e a perguntarem se de facto estavam pessoas no interior, uma vez que existia aqui uma coluna de fogo que se deslocava na direção de algumas habitações e que, se as pessoas naturalmente estivessem em casa, poderiam estar numa situação de perigo. Aquilo que conseguimos perceber é que não deveria estar ninguém no interior e, portanto, também aqui as autoridades a tentarem depois a deslocar-se para outras zonas para perceberem de facto se existem situações de moradores em risco, porque a principal preocupação, naturalmente, que é proteger vidas humanas, proteger aqui as pessoas, e portanto é esse o trabalho que tem sido feito por parte dos militares e também por parte dos bombeiros. Ora, aqui onde nos encontramos existem de facto vários meios, bombeiros

0: da Rifana, também bombeiros de Oleiros que fizeram aqui proteção a esta empresa, mas agora a preocupação é que de facto Alcafaz possa aqui ficar de alguma forma isolada, que esta localidade possa ficar aqui isolada, até porque o fogo subiu em costa e está a dirigir-se aqui para uma outra zona, pode depois aqui voltar a cortar esta estrada onde nos encontramos. Ora, mas também a estrada nacional que faz ligação aqui a Velal e a outras localidades está já cortada ao trânsito há várias horas. É uma estrada onde as chamas já passaram de um lado para o outro, uma situação muito complicada. Essa estrada foi logo cortada, uma vez que é uma via que rapidamente coloca aqui os condutores em risco, e foi também lá que há 40 anos se registou aqui uma tragédia que vitimou vários bombeiros e também civis aqui no concelho de Águeda. Essa estrada, tal como dizia, foi então cortada, e depois existe aqui esta via alternativa para chegarmos a essas localidades, nomeadamente a Velal, onde a situação merece muita atenção por parte dos meios, mas o fogo tem estado também já aqui dos dois lados desta estrada e torna-se impossível chegarmos a esses locais, situações muito complicadas que se têm aqui vivido, e também com muita revolta por parte dos moradores que, tal como ouvimos, temem que a próxima noite seja igualmente complicada. A última noite foi bastante difícil. Muitos moradores disseram-nos que não pregaram o olho toda a noite, preocupados, até porque em Castanheira do Voga, por exemplo, as chamas entraram mesmo nos quintais das habitações, e só também este esforço que é feito por parte dos moradores com mangueiras, também com baldes de água, é que tenha sido também possível evitar para já tragédias. Ora, a indicação que existe por parte da Câmara Municipal é que de facto algumas estruturas arderam, casas de volutas e também alguns barracões, mas não existe então registro de habitações que tenham sido aqui consumidas pelas chamas, pelo menos habitações que sejam onde de facto estejam pessoas a viver de forma regular. Portanto, aqui estas são situações que estão a merecer muita preocupação autoridades, e pelo menos aqui no local onde nos encontramos é impossível aqui que os meios aéreos possam ajudar no combate a este incêndio.
1: Acompanhamos as operações em direto na CMTV no regresso de um curto intervalo no Grande Jornal. Até já.
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4: Ora então, estamos em exclusivo agora na Correio da Manhã Rádio, um minuto depois das duas, está na hora. E um apanhado de tudo o que está a marcar a atualidade, a síntese informativa com a edição do jornalista Filipe Galamba, hoje aqui entre nós, e muito bem.
5: Chamas em Vouzel, alastram a Oliveira de Frades e entram em Águeda. Cenário muito difícil, com bombeiros e civis feridos, casas e armazéns queimados. Em Barcelos, a situação também é dramática. Moradores vivem horas de desespero com o fogo à porta das casas. Portugal está a passar por uma nova onda de calor. A meteorologista Alexandra Fonseca refere que, a partir do domingo, há previsão de melhoria em algumas regiões.
6: Vai ser uma melhoria gradual. Esta situação da entrada da brisa, a entrada de um ar mais marítimo para o litoral norte e centro no domingo, irá estender-se para o litoral sul, depois na segunda-feira, a brisa a entrar um pouco mais para o interior. No entanto, vai ser uma situação gradual, de segunda a terça-feira, E as temperaturas nos distritos do interior continuarão elevadas, possivelmente ainda com

0: alguns avisos de nível amarelo, possivelmente, mas será sempre uma situação para ir acompanhando.
1: Há vários dias que os consumidores do Conselho de Almada têm tido problemas no fornecimento de água. A revolta já subiu de tom. É uma reportagem para ouvir mais à frente, daqui a pouco, na Correio da Manhã Rádio. Subiu para 30 o número de mortos na sequência do ataque russo a Kiev, na noite de quarta-feira. As equipas de resgate continuam as buscas e as autoridades admitem que o número de vítimas vai aumentar. Segundo a Força Aérea Ucraniana, a Rússia lançou 74 mísseis e 496 drones, tendo Kiev como principal alvo. O presidente ucraniano Volodymyr Zelensky voltou a pedir o reforço da defesa aérea e acusou Vladimir Putin de tentar aterrorizar a população civil. Entretanto, a Rússia vai permitir temporariamente a produção de gasolina de menor qualidade para responder à escassez de combustível provocada pelos ataques ucranianos e a refinarias. Moscovo diz que a medida pretende estabilizar o abastecimento interno. No Líbano, um drone israelita atingiu a zona junto a um hospital no sul do país. Os bombardeamentos atingiram também outras localidades e várias habitações foram demolidas por forças israelitas, apesar do recente acordo entre Israel e o Líbano. E hoje, há desporto aqui na Correio da Manhã Rádio. A partir das 11 da noite, joga-se Argentina e Cabo Verde para o Mundial de Futebol. A partida tem relato, como referi, na Correio da Manhã Rádio e vai ser um jogo com relato do Gustavo Lourenço e com comentários de Luís Pedro Sousa.
2: É mesmo, Filipe, para acompanhar ao segundo tudo o que se passa no Mundial. E não só, estamos sempre atentos a tudo o que se passa no mundo. A verdade é que eu vou aqui entre nós, vou dizer, eu estou a torcer por Cabo Verde, claro.
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2: Vamos à música para já. Daqui a pouco voltamos ao simultâneo com o grande Jornal da Tarde.
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0: Complicada em Águeda, chamas não dão tréguas, avançam com muita velocidade. As equipas da CMTV a acompanharem o trabalho dos bombeiros, uma zona industrial rodeada pelo fogo, também habitações em perigo. Os militares da GNR têm retirado moradores, trabalhadores, à medida que o fogo também vai avançando. A Serra do Caramulo volta a ser afetada pelas chamas neste incêndio que lavra em vários concelhos. É o mais preocupante, não é o único, há um outro fogo em Barcelos a dar também muito trabalho aos bombeiros, mas é em Águeda que se concentram os esforços. A CMTV a acompanhar em direto o difícil trabalho dos operacionais, com o Gonçalo Batista de perto. O Gonçalo, ver quão difícil está a situação de ser controlada. Há bombeiros, há militares da GNR na zona onde se encontras, e os meios aéreos têm conseguido atuar?
1: Sara, para já ainda não, até porque está mesmo muito nublado aqui nesta zona. Estamos aqui com um plano um pouco mais fechado, só para mostrar de facto como está a situação lá um pouco mais em baixo, mas eu acho que é perceptível até através das imagens do Diogo que não há praticamente visibilidade nenhuma aqui nesta região, portanto não há qualquer possibilidade dos meios aéreos conseguirem realizar aqui as descargas com segurança. Nós há pouco ouvimos vários helicópteros a passar por cima de nós, mas seriam certamente de reconhecimento para perceber que zonas é que estão afetadas, que zonas é que é possível também circular com mais segurança, porque de facto a visibilidade não é mesmo nenhuma. É caindo um bocadinho no erro de me repetir, parece mesmo que é de noite, porque não há sequer qualquer luz do sol natural, normal, não há praticamente nenhuma abertura onde seja possível ver o céu azul, portanto é praticamente como se fosse sempre um pôr do sol contínuo, sempre com esta luz do fogo a servir de sol, a servir de luz, e aqui está mesmo já muito próximo desta zona industrial que, lá está, parece, estará já um bocadinho relativamente em

segurança porque está colocada dentro de um vão. Tem uma presença muito forte dos bombeiros aqui no local. Há dois carros dos bombeiros, agora uma labareda ali impressionante do nosso lado esquerdo. Vou pedir aqui ao Diogo que nos mostre que vai crescendo, de facto, aqui com mais intensidade. Sempre que passa, por exemplo, com algumas árvores maiores, quando passa por alguma vegetação mais alta, ganha sempre alguma intensidade maior e torna esta dimensão ainda mais impressionante. Estamos a falar também de aqui alguma altura nesta arriba que faz com que, lá está, as chamas atinjam este... É mesmo impressionante, Sara. Até me faltam às vezes um bocado as palavras para poder descrever. Eu acho que, por muito bom trabalho que possamos estar a fazer aqui, é sempre muito difícil de conseguir transmitir a dimensão desta situação, a dimensão destes desastres, destes incêndios que vão lavrando de forma livre, com muita intensidade, com muita força, e que agora, mesmo com o olhar atento dos bombeiros, vão ganhando cada vez mais força e vão se tornando cada vez mais perigosos para esta zona industrial que parece, pelo menos para já, estar sob o controlo dos bombeiros, que vão olhando sempre com um olhar muito atento, sempre regando zonas estratégicas, mas que para já estão nesta política um bocadinho de defesa, de proteção e não de ataque ao incêndio, até porque se matarem um incêndio numa zona em que ainda haja muito para arder, naturalmente há sempre o perigo de reacendimentos, há o perigo de projeções e por isso também deixam muitas vezes arder até zonas onde têm a segurança que o podem travar com tranquilidade, e é isso mesmo que estão a tentar fazer em muitos dos locais onde nos encontramos. Vão chovendo naturalmente estas fagulhas, caem muitas em cima de nós, às vezes até nos queimando um bocadinho, mas lá está, faz parte. Esta situação é perigosa porque estas fagulhas também podem dar início a algum tipo de reacendimento com a ajuda também do fogo, alguma projeção, fazendo com que possa criar um foco de incêndio muitas vezes até longe da frente principal. Há zonas onde isto já aconteceu, vimos isso acontecer já ao longo do dia de hoje, quanto mais ainda nas todas as outras equipas de reportagem da CMTV que já demonstraram exatamente a mesma coisa. As chamas já estamos a ver que agora estão ligeiramente mais baixas, Sara, mas eu diria que é quase uma questão de tempo até que voltem a subir e que voltem a baixar novamente. Depende sempre muito do tipo de vegetação pelo qual estão a passar, do tipo de vegetação que estão a consumir e de que forma é que está a ser controlado também, e se o terreno já estará molhado, se não estará molhado, agora bem mais baixas do que estavam há pouco ganharam uma dimensão impressionante. Mostramos imagens também da perspectiva contrária do local onde nos encontramos, onde as chamas chegaram a atingir, eu diria, vários metros de altura, quase até 10 metros em alguns dos pontos, e era uma verdadeira encosta em chamas que felizmente acabou por ser travado pelos bombeiros aqui, impedindo que essa frente seguisse em direção às casas e à zona industrial, mas que, em sentido contrário, acabou por seguir livremente para o outro lado, uma zona mais de serra e menos de habitações, menos aldeias, menos zonas industriais, mas que ainda assim, naturalmente, não deixa de ser um perigo, até porque muitas vezes o perigo destes incêndios é o embalo que eles acabam por ganhar, e é por isso que depois são difíceis de controlar, porque mesmo colocados em pontos estratégicos com acesso a muita água, com muitos meios, é muito complicado de travar o avanço destes incêndios, e ainda mais como tu perguntavas no início do direto se havia essa ajuda dos meios aéreos. Não há, porque não há condições de visibilidade para que os meios aéreos possam estar no ar. De vez em quando lá vamos ouvindo de facto algumas hélices, mas é quase olhar para o ar e à procura do nada, porque não é impossível de ver, não, nem sequer o sol nesta altura quase conseguimos vê-lo, quanto mais basicamente tudo o resto, os meios aéreos que ainda tentam perceber se há condições para fora ou não, mas que para já não conseguem realizar qualquer tipo de descarga. Ainda não vimos nenhuma desde que chegámos aqui a este incêndio, e esta situação está a repetir-se, eu diria, praticamente em toda esta região, porque mesmo nas zonas onde de facto as chamas já não estão a lavrar muito perto, há mesmo muito fumo no ar, mesmo muito fumo, e a visibilidade é praticamente nenhuma. Nas estradas muitas vezes também a visibilidade para os carros e para os condutores também não existe assim tanto. Estivemos já em locais hoje, eu e o Diogo Coelho, onde não se via praticamente nada à frente, e por isso mesmo também se torna um perigo para a segurança de quem passa nestas mesmas estradas. Aqui nesta fábrica há aqui também vários materiais que são muito inflamáveis, estamos a ver plásticos, estamos a ver madeiras, paletes, muitas paletes, e também é um perigo naturalmente para a segurança caso alguma fagulha possa chegar aqui a este local, atingir este local e deixar de facto toda esta zona a arder. Felizmente isso parece que não irá acontecer, está para já muito seguro por parte dos bombeiros, que tudo estão a fazer para tentar travar a

0: chamas, ainda que com, naturalmente, meios reduzidos, meios cansados e sem ajuda dos meios aéreos.
1: Gonçalo Batista, acompanhar o trabalho dos bombeiros, difícil o cenário com que lidam os operacionais a esta hora. Está muito escuro, é uma densa nuvem de fumo com este fogo a avançar a alta velocidade nesta zona de Águeda.

0: da Serra do Caramulo e por isso mesmo há moradores a serem retirados de casa. É um cenário impressionante, são imagens em direto captadas pelo Diogo Coelho, que acompanha o Gonçalo Reis Batista neste trabalho difícil, o combate aos fogos que não estão a dar tréguas aos bombeiros, aviso vermelho, situação de alerta no país, pelo menos até domingo. As temperaturas vão continuar muito elevadas, o vento está também a dificultar as operações de combate às chamas, torna-se difícil respirar. Os moradores têm tentado ajudar os bombeiros. Foi uma noite sem dormir, este incêndio começou ontem e nunca deu tréguas, nem durante a madrugada, normalmente com temperaturas mais baixas, a permitirem aos bombeiros travarem o avanço das chamas. Não é isso que se passa com esta onda de calor extremo que o país enfrenta. As temperaturas mantêm-se elevadas também durante a noite e por isso mesmo em alguns locais pouco há a fazer. Com este cenário, os meios aéreos não conseguem atuar e por isso essa missão, esse trabalho que faz a diferença também nos locais de difícil acesso para os meios terrestres, não está a ser feito. Neste caso, é uma fábrica que está a ser ameaçada pelas chamas, uma empresa de águas que está rodeada pelo fogo. As imagens mostram isso mesmo, a proximidade das chamas neste incêndio que lavra desde ontem, já atingiu vários concelhos e continua a lavrar de forma descontrolada, deixando um rastro de destruição à passagem. É um fogo que já atingiu casas devolutas, sobretudo anexos, provocou vários feridos entre bombeiros e civis, sobretudo pela inalação de fumo, pela exaustão, mas também devido a queimaduras. O vento a ser o principal inimigo dos bombeiros, a par das altas temperaturas. As populações mais isoladas estão em risco, por isso mesmo, à medida que se vai calculando para onde o fogo avança, também os militares da GNR vão retirando pessoas de casa. Em alguns locais, apenas a população mais vulnerável, sobretudo idosos, pessoas com pouca ou nenhuma mobilidade, são levados para zonas seguras. Noutros casos, é preciso evacuar totalmente a aldeia. Assim está a acontecer na Serra do Caramulo, em duas localidades que estão na linha de um incêndio que lavra de forma assustadora desde ontem e sem sinais de dar tréguas. É o principal fogo a esta hora no país, a mobilizar 1000 operacionais, estão empenhados nas operações de combate a este incêndio. 963 bombeiros, militares da GNR, técnicos de proteção civil, meios terrestres são 313 e há ainda o empenhamento de meios aéreos. Agora, novas imagens captadas em Águeda que mostram um incêndio muito perto das habitações. Imagens também dramáticas captadas pelos moradores. Vamos ouvir. A força do fogo, as labaredas a queimarem tudo à passagem, é audível neste vídeo, assim como o vento forte que empurra as chamas. Imagens que parecem ter sido captadas durante a noite, embora em algumas localidades onde estamos em direto não é possível distinguir o dia da noite devido ao fumo e ao fogo. É o caso de Águeda, o Gonçalo Reis Batista e o Diogo Coelho a acompanharem as operações num ponto, Gonçalo, dramático, sem grande sinal de abrandamento à vista.
1: Eu diria que para já nenhum, porque lá está, sem a ajuda dos meios aéreos, os bombeiros não podem fazer muito mais do que posicionar-se em pontos estratégicos e esperar que, se de facto os incêndios chegarem perto destas zonas, que tenham as condições para conseguir travá-los, e têm conseguido travar sempre, porque praticamente não se tem conseguido aproximar muito das casas, mas a verdade é que nestas zonas mais de mato e sobretudo onde há muitas zonas industriais, onde há casas mais isoladas, é que está o verdadeiro perigo, porque é aqui onde os bombeiros não conseguem chegar, sobretudo sem a ajuda dos meios aéreos que lhes possam abrir algumas portas, que possam facilitar a passagem em algumas zonas. Há estradas que estão intransitáveis, portanto é mesmo muito complicado. Nós tentámos chegar à aldeia aqui

0: Um pouco mais à frente, que eu confesso que agora me falha o nome, tentámos passar pela Estrada Nacional, que estava toda a arder de um lado e do outro, e aqui a situação é exatamente a mesma. Um pouco mais em baixo já é impossível de passar, precisamente por isso, porque está a arder nos dois lados. Portanto, mesmo estes acessos por parte dos bombeiros são muito difíceis. Os bombeiros têm dificuldade em chegar a estes locais e sobra depois aos poucos que conseguem passar. A ajuda também, naturalmente, dos moradores que, se muito corajosamente, tentam lutar eles próprios contra as chamas, tentando impedir que o fogo lhes volte a bater à porta, que volte a destruir coisas que já construíram. Há pessoas com quem já falámos no dia de hoje que já nos contaram que já perderam bens em incêndios passados, que voltaram a lutar agora novamente contra os incêndios e que nos dizem que isto é sempre esperado, que é cíclico e que cada vez que isto acontece as pessoas quase que até já têm uma espécie de noção geográfica daquilo que está a acontecer, ou seja, que se o incêndio chegou a um determinado ponto irá certamente parar numa determinada localidade ou que, portanto, isto demonstra também que é quase um acontecimento recorrente estes incêndios aqui nestas zonas e que a cada, diria, 5, 6, 7 anos, ciclicamente voltam a haver incêndios em Portugal nestas determinadas zonas, que depois vão rodando de ano para ano entre si. Portanto, naturalmente é uma situação que é muito preocupante. O Ministro da Administração Interna, Luís Neves, já tinha avisado que a situação poderia vir a ser muito complicada este verão e para já começa de forma bastante agressiva com este incêndio que começou nos arredores de Vouzela, mas já chegou a Águeda, ameaçou mesmo casas na cidade de Águeda, não apenas nestas aldeias aqui à volta, mas também na cidade de Águeda, e naturalmente é nestes meios mais rurais, nestas aldeias, onde a situação é um pouco pior, porque os meios naturalmente são menos, há menos acessos. Há aldeias que estão apenas conectadas ao resto do país apenas por uma estrada, e se essa estrada por alguma razão estiver intransitável, se essa estrada não puder ser utilizada, naturalmente a passagem de pessoas é muito mais complicada, seja para os bombeiros, seja para quem quer ajudar, seja até para nós jornalistas. Portanto, o trabalho torna-se muito mais complicado. O que é certo é que o fogo vai ardendo sempre com esta intensidade que estamos a ver nas imagens, Sara, quase de forma ininterrupta. Já fiz 2, 3 diretos aqui neste local, deste lado, do outro lado, e o fogo não para de arder. É mesmo muito impressionante, não só a cor, o cheiro, o fumo, mas a dimensão das labaredas, que até se aproximam de algumas casas, de alguns negócios aqui, com bastante intensidade, e toda a gente quer conseguir travá-las antes que lhes voltem a bater à porta.
1: Equipa de reportagem da CMTV num ponto crítico do incêndio em Águeda. É um grande incêndio que afeta vários concelhos. Está a ameaçar casas neste ponto. Para os moradores foi uma noite sem dormir. Muitos juntaram-se à operação de travar o avanço das chamas. Têm-se vivido horas de grande aflição.
2: Você não vê como isto está tudo por aqui? Está muito ruim, não está nada bom.
3: Tenho um filho.
4: Como é que foi a madrugada?
2: Ai, foi um desespero. Tudo a arder, tudo um desespero, ninguém pregava olho. Ninguém pregava olho.
4: O fogo esteve aqui bem perto das casas?
2: Teve. E eu ainda tive que ir à casa da minha filha, à Jasteira, que estava mesmo pertinho da casa dela, e depois já estávamos com medo de vir embora para casa. Olha, foi uma desgraça.
3: O pessoal, como é que eu digo, o pessoal do civil, as pessoas civis, é que também ajudarem.
4: Ajudam muito. É. A madrugada para si foi muito complicada.
3: Pois, eu não fui à cama nem nada, estive à espera do meu neto e do meu filho, e do meu neto também ficou, andou por toda a santa noite e ainda não comeu nadinho.
2: Ainda que valeu, foi na semana passada que limparam isto tudo, senão estava isso tudo uma desgraça. É que as pessoas também não limpam. E depois, quando chega a esta altura, é assim.
3: Em Águeda, no Lari, ardeu tudo também, por aqui e por lá. Ardeu tudo. A primeira vez que eu vinha mais o meu filho para cima, fartei-me de chorar. Porque eles têm morrido muitos. Têm morrido cá muitos. Aí alguns da minha família, não da família do meu falecido marido, vinham também para salvar os pais e morreram por caminho. Morreram também no lume, por causa do lume.
2: De noite, ai, tanto vento, foi uma desgraça.
3: Já foi de madrugada, quer dizer, pronto, de madrugada começou na Castanheira de Bogo e agora já está aqui nas Maçadas, é tudo a mesma freguesia. Foi muito uma noite que a gente não sei, porque viu como isto estava.
4: O fogo tem estado aqui bem perto das habitações?
3: Tem estado perto daqui e está a rodear tudo e agora já está nas Águas Serranas, em Alcafaz. Muita preocupação e enchemos tudo de água. E com o gado e tudo, a gente tem medo disto. A molhar as casas, os pátios, pronto, as palhas e aquilo tudo, e cobrir com plásticos e tudo. E é assim, ajudar uns aos outros.
4: Vocês ficaram na capela por uma questão de segurança?
3: Sim, sim, para poder haver alguma coisa, a gente ficou lá todos. Há 10 anos foi aqui tudo, não ficou nada, só ficaram as casas.
4: Ou seja, vocês infelizmente já não é
3: já,
4: novidade.
3: Já, ainda agora houve aqui, há 40 anos foi onde morreram os bombeiros, e pronto, isso foi preocupante, eu lembro-me. E pronto, tem sido grandes incêndios aqui, grandes incêndios.
5: Não há bombeiros para isto tudo, se fossem os tratores com as cisternas, estávamos tramadíssimos. Os bombeiros disseram que não há meios.
6: Há um grande incêndio a ocupar muitos bombeiros na zona centro?
5: Na zona centro, deviam andar aqui mais meios aéreos, só andam dois helicópteros, não fazem quase nada, deviam andar mais meios aéreos para tentar controlar isto. Que isto agora, vindo este vento que se levantou, vai reacender tudo outra vez. É muito complicado, quem tem casa aqui à beira é complicado.
6: Uma situação de muita aflição.
7: Muita aflição. Foi a noite toda sem dormir, foi a noite toda com mangueira na mão a tentar que não reacendesse, e acontece isto logo, que aqueceu o tempo. Pronto, reacendeu. Aqui nesta zona começou no intervalo de Portugal, começou a arder. Era toda a gente a ligar que estava a arder aqui em volta da minha casa. E depois, pronto, foi toda a noite, nunca mais paramos. É, foi os populares que nos ajudaram, graças a Deus que temos muito boa gente. Os populares nos ajudaram, os bombeiros vieram muito tarde, quando vieram, pronto, praticamente estava extinto, mas voltou a reacender, porque é o que sempre acontece com os incêndios, não é?
6: Tem ali muitos animais.
7: Tem. Pavões, perus, fazões, coelhos, garnizas, galinhas, tenho de tudo. Tem tudo que eu gosto muito de bicharada. Pronto.
6: E não há então, forma de os proteger disto?
7: Não. E depois ele por cima tem uma cobertura, rede, mas é plástico, se isto corre mal, vai tudo. Ontem à noite ainda tentei tirar alguns, mas voltei a colocá-los lá porque não tinha condições para os ter, não é?
8: O melhor que nos vale a nós são os agricultores, com aquelas cisternas grandes, foi que ajudou a apagar, ajudou os bombeiros a apagar o incêndio. Andava para esses quatro tratores com cisternas a cartar água para ajudar os bombeiros a apagar o incêndio.
6: E andaram toda a noite?
8: E andaram toda a noite. E já amanhã como é que estava? Quando cheguei aqui estava tudo ardido. Ontem era à tarde, não foi para aí umas 3 horas da tarde ou coisa assim do género, e começou a labrar para aquela parte lá de trás. E ele vim aqui à tarde até ver, e ele vai fugir para lá, que o vento estava assim, vai para lá e não vai chegar aqui. Afinal, de noite, caçou aqui. Foi labrando e...
6: Acabou por vir para aqui, não é?
8: Acabou por vir para aqui.
1: Um incêndio que não dá tréguas, os meios estão completamente exaustos, os bombeiros que trabalham sem parar. O ministro da Administração Interna admite este incêndio de Vouzela poderá ter tido mão criminosa.
9: Vai ser difícil travá-lo porque é muito grande e tem várias frentes. A questão que se coloca é que a partir de agora as condições atmosféricas permitem-nos atuar de outra forma. Os ventos têm sido fortes, muito inconstantes, uma baixíssima umidade, a nível de umidade, e portanto nós temos que lutar com tudo isto. Quer dizer que há muitos meios que estão, quer meios humanos, quer do ponto de vista de maquinaria, quer do ponto de vista de meios aéreos, que estão muito concentrados neste foco, e quero-vos dizer que o dia de hoje, a partir de agora, pelas condições que já referi, será um dia de grande combate, a ver se conseguimos circunscrever este grande incêndio. Tudo indicia que não é de noite que as condições para o surgimento de ignições, e logo duas ignições, e por volta das 2-3 da manhã, portanto tudo indicia que há aqui de facto um comportamento de mão humana e um comportamento criminoso.
1: Um incêndio que não dá tréguas atinge vários concelhos, já atingiu anexos e casas devolutas. O presidente da Câmara de Águeda disse hoje que até ao momento não há desalojados. Esse balanço terá de ser feito também depois destas operações estarem concluídas e estamos muito longe de chegar a esse ponto, já que o fogo continua a lavrar com grande intensidade até ao momento. E segundo esse balanço, anexos, casas desabitadas foram atingidas pelas chamas, também uma fábrica que ardeu em Vouzela. É um incêndio que já obrigou a retirar vários moradores de casa e que não está a dar tréguas. Foi em Campia que uma fábrica na zona industrial em Vouzela ficou completamente destruída pelo incêndio que afeta esta zona. As chamas consumiram por completo o armazém, reduziram a cinzas anos de investimento, de trabalho e dedicação. O proprietário

0: O secretário fala num golpe devastador, diz que além dos danos materiais está em causa o sustento de trabalhadores e de várias famílias. É um incêndio que não está a dar tréguas aos operacionais. A CMTV acompanha em direto as operações nos locais críticos em Vouzela, em Oliveira de Frades, em Águeda. Este incêndio que atinge a Serra do Caramulo está a lavrar com intensidade a esta hora e também obriga a retirar moradores de localidades mais isoladas na Serra de casa. Assim aconteceu ao longo das últimas horas, segundo as informações que foram divulgadas pelo comandante dos bombeiros de Val de Besteiros. Este incêndio obrigou na Serra do Caramulo a retirar moradores de duas aldeias porque lavra descontrolado na Serra do Caramulo. É uma situação dramática que estamos a acompanhar em direto. Uma fábrica também na linha do fogo, os bombeiros a fazerem o que podem para evitar um rasto de destruição. A reportagem do Gonçalo Batista e do Diogo Coelho mostra aquilo que está a ser feito.
1: Sara, para já ainda não, até porque está mesmo muito nublado aqui nesta zona. Estamos aqui com um plano um pouco mais fechado, só para mostrar de facto como está a situação lá um pouco mais em baixo, mas eu acho que é perceptível até através das imagens do Diogo que não há praticamente visibilidade nenhuma aqui nesta região, portanto não há qualquer possibilidade dos meios aéreos conseguirem realizar aqui as descargas com segurança. Nós há pouco ouvimos vários helicópteros a passar por cima de nós, mas seriam certamente de reconhecimento para perceber que zonas é que estão afetadas, que zonas é que é possível também circular com mais segurança, porque de facto a visibilidade não é mesmo nenhuma. É, caindo um bocadinho no erro de me repetir, parece mesmo que é de noite, porque não há sequer qualquer luz do sol natural, normal. Não há praticamente nenhuma abertura onde seja possível ver o céu azul, portanto é praticamente como se fosse sempre um pôr do sol contínuo, sempre com esta luz do fogo a servir de sol, a servir de luz, e aqui está mesmo já muito próximo desta zona industrial que, lá está, parece que estará já um bocadinho relativamente em segurança porque está colocada dentro de um vale. Tem uma presença muito forte dos bombeiros aqui no local. Há dois carros dos bombeiros, agora uma labareda ali impressionante do nosso lado esquerdo. Vou pedir aqui ao Diogo que nos mostre que vai crescendo de facto aqui com mais intensidade, sempre que passa, por exemplo, com algumas árvores maiores, quando passa por alguma vegetação mais alta, ganha sempre alguma intensidade maior e torna esta dimensão ainda mais impressionante. Estamos a falar também de aqui a alguma altura nesta arriba que faz com que, lá está, as chamas atinjam este... É mesmo impressionante, Sara. Até me faltam às vezes um bocado as palavras para poder descrever. Eu acho que, por muito bom trabalho que possamos estar a fazer aqui, é sempre muito difícil de conseguir transmitir a dimensão desta situação, a dimensão destes desastres, destes incêndios que vão lavrando de forma livre, com muita intensidade, com muita força, e que agora, mesmo com o olhar atento dos bombeiros, vão ganhando cada vez mais força e vão se tornando cada vez mais perigosos para esta zona industrial que parece, pelo menos para já, estar sob o controlo dos bombeiros, que vão olhando sempre com um olhar muito atento, sempre regando zonas estratégicas, mas que para já estão nesta política um bocadinho de defesa, de proteção e não de ataque ao incêndio, até porque se matarem um incêndio numa zona em que ainda haja muito para arder, naturalmente há sempre o perigo de reacendimentos, há o perigo de projeções, e por isso também deixam muitas vezes arder até zonas onde têm a segurança que o podem travar com tranquilidade, e é isso mesmo que estão a tentar fazer em muitos dos locais onde nos encontramos. Vão chovendo naturalmente estas fagulhas, caem muitas em cima de nós, às vezes até nos queimando um bocadinho, mas lá está, faz parte. Esta situação é perigosa porque estas fagulhas também podem dar início a algum tipo de reacendimento com a ajuda também do fogo, alguma projeção, fazendo com que possa criar um foco de incêndio muitas vezes até longe da frente principal. Há zonas onde isto já aconteceu, vimos isso acontecer já ao longo do dia de hoje, quanto mais ainda nas todas as outras equipas de reportagem da CMTV que já demonstraram exatamente a mesma coisa. As chamas já estamos a ver que agora estão ligeiramente mais baixas, Sara, mas eu diria que é quase uma questão de tempo até que voltem a subir e que voltem a baixar novamente,

0: depende sempre muito do tipo de vegetação pelo qual estão a passar, do tipo de vegetação que estão a consumir e de que forma é que está a ser controlado também, e se o terreno já estará molhado, se não estará molhado, agora bem mais baixas do que estavam há pouco ganharam uma dimensão impressionante. Mostramos imagens também da perspectiva contrária do local onde nos encontramos, onde as chamas chegaram a atingir, eu diria, vários metros de altura, quase até 10 metros em alguns dos pontos, e era uma verdadeira encosta em chamas que felizmente acabou por ser travado pelos bombeiros aqui, impedindo que essa frente seguisse em direção às casas e à zona industrial, mas que, em sentido contrário, acabou por seguir livremente para o outro lado, uma zona mais de serra e menos de habitações, menos aldeias, menos zonas industriais, mas que ainda assim, naturalmente, não deixa de ser um perigo, até porque muitas vezes o perigo destes incêndios é o embalo que eles acabam por ganhar, e é por isso que depois são difíceis de controlar, porque mesmo colocados em pontos estratégicos com acesso a muita água, com muitos meios, é muito complicado de travar o avanço destes incêndios, e ainda mais como tu me perguntavas no início do direto se havia essa ajuda dos meios aéreos. Não há, porque não há condições de visibilidade para que os meios aéreos possam estar no ar. De vez em quando lá vamos ouvindo de facto algumas hélices, mas é quase olhar para o ar e à procura do nada, porque não é impossível de ver, não, nem sequer o sol nesta altura quase conseguimos vê-lo, quanto mais basicamente tudo o resto, os meios aéreos que ainda tentam perceber se há condições para fora ou não, mas que para já não conseguem realizar qualquer tipo de descarga. Ainda não vimos nenhuma desde que chegámos aqui a este incêndio, e esta situação está a repetir-se, eu diria, praticamente em toda esta região, porque mesmo nas zonas onde, de facto, as chamas já não estão a lavrar muito perto, há mesmo muito fumo no ar, mesmo muito fumo, e a visibilidade é praticamente nenhuma. Nas estradas, muitas vezes também, a visibilidade para os carros e para os condutores também não existe assim tanto. Estivemos já em locais hoje, eu e o Diogo Coelho, onde não se via praticamente nada à frente, e por isso mesmo também se torna um perigo para a segurança de quem passa nestas mesmas estradas. Aqui nesta fábrica há aqui também vários materiais que são muito inflamáveis, estamos a ver plásticos, estamos a ver madeiras, paletes, muitas paletes, e também é um perigo naturalmente para a segurança, caso alguma fagulha possa chegar aqui a este local, atingir este local e deixar de facto toda esta zona a arder. Felizmente isso parece que não irá acontecer, está para já muito seguro por parte dos bombeiros, que tudo estão a fazer para tentar travar as chamas, ainda que com naturalmente meios reduzidos, meios cansados e sem a ajuda dos meios aéreos.
1: É uma situação dramática, os meios estão a ser reforçados neste ponto em Alcafaz, no concelho de Águeda. É um incêndio que também já chega à Serra do Caramulo e está a obrigar a retirar moradores. As temperaturas continuam a subir, aproximam-se ou ultrapassam os 40 graus nas próximas horas, com o vento a soprar de forma intensa. Será muito difícil para os operacionais travarem o cenário que se vive, difícil de combate às chamas, um combate inglório, já que os meios não conseguem evitar que o fogo continue a propagar-se, até porque o vento também vai mudando de direção. Esse é não só um obstáculo, como um grande perigo para os operacionais, para os moradores, para todos os que estão ali na linha da frente deste incêndio que afeta vários concelhos. Recordar que começou ontem em Vozela, depois chegou a Águeda, Oliveira de Frades também já a ser fustigada pelas chamas, e a Serra do Caramulo volta a arder. A CMTV a acompanhar em direto as operações.
2: E a Correio da Manhã Rádio também a acompanhar tudo o que os repórteres da CMTV e Correio da Manhã Rádio estão a fazer no terreno. Nada lhe vai faltar aqui entre nós, vamos continuar de olhos postos e sempre que se justificar voltaremos ou ao simultâneo ou então aos blocos de informação aqui entre nós com o Filipe Galamba.
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6: Conto consigo sempre e conto consigo tanto no Aqui Entre Nós, como, por exemplo, no fim de semana, é estar aí desse lado, ok? Porque a equipa da Correio da Manhã Rádio está sempre aqui pronta para lhe fazer companhia, trazer-lhe o melhor da informação e também a melhor música. Sétima Legião, 7 de Março, logo depois, Sábado Viajante, com o Ricardo Santos. Boa tarde, boa sexta-feira.

0: Vamos atravessar o Atlântico até à próxima conversa. Vamos fazer aqui uma viagem com a Sábado Viajante. Pois claro, está na hora de viajarmos mais um bocadinho. Aproveitar aqui o embalo dos Sete Mares, dos Sétima Legião, com este Sete Mares, um clássico da música portuguesa, que sabe sempre tão bem ouvir aqui, não é?
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0: Pois claro. Onde? Naturalmente, na Correio da Manhã Rádio. Olá, Ricardo, tudo bem?
2: Olá, Laura, como estás?
0: Tudo bem? Bem, obrigada. E tu também?
2: Que inspiração esta música, é,
0: não
2: tão
0: é?
2: Bonita.
0: É mesmo,
2: é?
0: Sabe mesmo bem. Eu acho que há músicas que em determinada hora ainda sabem melhor.
2: Sim, convida a irmos embora, não é? Convida a entrarmos no carro e fazer assim uma viagem
0: mesmo
2: longa, rumo ao sul.
0: Rumo ao sul.
2: Neste caso não é ao sul, esta semana.
0: Onde é que vamos, então?
2: Vamos atravessar o Atlântico, como
0: vamos.
2: Bem disseste, mas se calhar vamos em linha reta. Vamos diretos, não vamos tanto para o sul, até podemos ir um bocadinho mais para o norte, também dá para ir mais para o sul, atenção porque o país é muito grande.
0: É muito.
2: Amanhã é 4 de julho.
0: 4th of July. Levamos para as festas que vemos nos filmes.
2: Sim.
0: Nos Estados Unidos, é
2: que
0: isso?
2: Nos impingiram ao longo destes anos todos de fogo artifício e bandeiras.
0: É verdade,
2: essas coisas,
0: é verdade. Né? Nós até celebramos o 4 de julho.
2: Eu celebro porque é o aniversário do meu casamento.
0: Ah,
2: pronto.
0: Muito amor envolvido, adoro.
2: Por isso tenho boas razões para o 4
0: pois
2: de julho.
0: Pois tens, claro que sim.
2: Mas neste caso, vamos comemorar aqui os 250 anos dos Estados Unidos.
0: Uhum.
2: É uma data redonda.
0: É tanto e tão pouco.
2: Tanto e tão pouco, é isso mesmo. É isso mesmo. Pensarmos 250 anos não é nada.
0: Uhum. Se compararmos com Portugal.
2: Connosco, por exemplo, temos quase 1000 anos, por isso é de
0: meninos,
2: facto.
0: Meninos.
2: São os meninos. Ainda estão em crescimento. Mas curiosamente, a revista Sábado, e eu venho falar da Viajante, mas a Sábado faz parte da. A Viajante faz parte da Sábado, e a revista Sábado, semanal, lançou uma edição especial no dia 1 de julho, uhum, precisamente dedicado aos 250 anos uhum dos Estados Unidos e ao impacto que o país tem a nível mundial, em termos de cultura, em termos de pensamento, de música.
0: Filmes, tudo, não é?
2: Não é? Tudo e mais alguma coisa. E eu resolvi aproveitar para vir falar hoje dos Estados Unidos também, que além de ser um destino muito interessante a nível cultural e social, é um destino muito interessante em termos de natureza, em termos de oferta. Estamos a falar de 50 estados com um bocadinho de tudo.
0: Um bocadinho.
2: Do Alasca à Flórida, de Califórnia a Nova Iorque, há aqui tanta coisa para descobrir.
0: Uhum.
2: Parques naturais, acho que vale bem a pena. Temos toda aquela zona do Parque de Yosemite, que também é muito bonita. Temos no Alasca aquelas paisagens incríveis, o interior dos Estados Unidos. E aqui são politiquices à parte, não interessa quem
0: claro,
2: está à frente do país neste momento. Estou a falar do país em si. Mas tenho que fazer aqui uma ressalva, que as pessoas têm que ter algum receio, algum cuidado agora quando viajam para os Estados Unidos.
0: Sim, os critérios mudaram, exatamente, não é? Temos que, há regras.
2: Há regras muito apertadas.
0: E é isso que podemos ler na Sábado com mais detalhe, não é?
2: Sim, há regras muito apertadas, porque de facto hoje as redes sociais de cada passageiro que quer entrar, de cada turista que quer entrar nos Estados Unidos, podem ser revistas pelos oficiais que estão...
0: As redes sociais?
2: Sim, sim. Tens que partilhar o teu nome do utilizador de redes sociais e eles podem
0: mas
2: analisar.
0: Mas eles fazem isto é quando nós chegamos?
2: Sim, sim. Antes, quando tu preenches o visto, tens que preencher um visto com 72, pelo menos 72 horas de antecedência, e isso agora que é o antigo ESTA, não é? E agora tem estas informações que também tens que partilhar,
0: ai,
2: o teu nome
0: Deus
2: do utilizador.
0: A depois... força das redes sociais.
2: Sim,
0: também.
2: Com a inteligência artificial
0: ou
2: é
0: seja,
2: muito fácil
0: calha,
2: ver o que é que tu publicaste.
0: Calha algum dos viajantes ter dito mal de determinada pessoa, já fica bloqueada a entrada, não é?
2: Pode ficar. Pode ficar. Essa é a razão, porque também temos de ter aqui algum cuidado. Às vezes basta, nem é preciso dizeres nada.
0: Ou partilhar.
2: Olha o meu passaporte,
0: coisa?
2: Por exemplo. O meu passaporte tem carimbos de países que são considerados inimigos dos Estados Unidos. Eu teria alguma dificuldade em entrar nos Estados Unidos neste momento.
0: Pois.
2: E como eu, há dezenas de outras pessoas. Basta teres ido um dia ao Iraque, ao Irão, à Turquia, países ditos mais complicados, e podes ficar barrado à entrada.
0: Isto é muito interessante. E depois vamos supor, sei lá, a tua profissão é viajar, não é?
2: Sim.
0: É viajar para contares ao mundo que te lê e que te vê na televisão também e que te ouve na rádio. Quer dizer, é inerente, é a tua profissão e, portanto, vais ter que justificar por A mais B porque é que foste a determinados sítios se fores agora viajar para os Estados Unidos.
2: Sim,
0: e já
2: é
0: te aconteceu.
2: Já me aconteceu. Não é uma coisa assim tão recente. Eu lembro no fim dos anos 90 eu fiz uma viagem a Cuba pelo Canadá. Canadá, porque uh-huh. não se podia uh-huh. ir diretamente dos Estados Unidos, e hoje continua a não se poder.
0: Sim.
2: E depois quis entrar nos Estados Unidos alguns meses depois e tinha o visto, o carimbo de Cuba. E foi muito complicado explicar. Foi mesmo com o cartão de jornalista explicar que fazia que era a minha posição e que tinha de visitar assim, alguns países. Mas
0: o comum mortal agora, com as redes sociais também, se calhar em determinada altura, se tem alguma opinião um pouco menos abonatória no que à política dos Estados Unidos diz respeito,
2: e ao seu presidente.
0: E ao seu presidente, se calhar a coisa. Veja lá, se quer ir aos Estados Unidos, vejam bem o que é que andam a dizer. E se vale a pena o risco, não é?
2: Sim, é esse o conselho, não é? Porque vale a pena pelo aquilo que podem lá ver.
0: Pela viagem.
2: Há cidades fantásticas, não, estamos a pensar, há pouco estávamos aqui em Alfa a falar de Nova Iorque, não é?
0: Certo,
2: deve ser
0: sim.
2: uma experiência única, eu curiosamente nunca estive
0: já
2: em
0: Nova
2: Iorque.
0: Já viram esta curiosidade? O Ricardo, da Sábado Viajante, que conhece meio mundo e mais além, não conhece Nova Iorque.
2: Não calhou.
0: É engraçado, não calhou. Tens de ir a Nova Iorque, mas agora
2: sim.
0: cuidado, não é?
2: Agora é um bocadinho mais complicado para mim, não é? Mas há outros sítios fantásticos, há cidades fantásticas, como Chicago, como Washington, que são cidades muito interessantes também para, uh-huh. para visitar, Filadélfia, Los Angeles.
0: Lá está, tu falas em determinados estados, sítios, zonas dos Estados Unidos e remete-me logo para determinados filmes. É engraçado e é curioso como, de facto, o peso do cinema uhum. e da música, e isso é que grande parte vem dos Estados Unidos, quer dizer, como nos influencia até nas escolhas
2: é
0: das
2: marcante.
0: Viagens.
2: Sim, é muito marcante. Esse é um dos ângulos, por exemplo, que essa revista especial da Sábado tem também, a parte da cultura, os filmes, as músicas que nos marcaram. E que uhum. marcaram estes 250 anos da história dos Estados Unidos, acaba por ser uma experiência também muito interessante desse ponto de vista, e depois juntando tudo isto as belezas naturais. Este é o país que tem, por exemplo, o Havaí, não é? Que tem estas florestas
0: é
2: imensas.
0: É uma viagem de sonho, o Havaí,
2: sim,
0: para mim.
2: Sim, por acaso nunca me calhou, mas temos os Açores, que é o Havaí europeu, não é? Uhum. Os Açores, que também vale bem a visita, e estão a meio caminho entre a Europa e os Estados Unidos.
0: É fazer
2: Unidos.
0: Uma perninha, não é?
2: É fazer uma perninha.
0: Mas ali vamos aos
2: e
0: Açores,
2: muitos açorianos foram para o Havaí, atenção, não é? Convém não esquecer que muita da imigração açoriana uhum. foi povoar o Havaí no início do século XX.
0: Sabes que há um senhor, eu era mais miúdo e estava com a minha mãe numa gelataria em Cascais, que já nem existe, no antigo Pão de Açúcar, que agora é jumbo, enfim, é tanta coisa diferente. E veio um senhor que ele viajava muito, ele explicou que viajava muito e que estava intrigado com a minha... Não conseguia identificar a minha nacionalidade e achava que eu tinha todo o ar de havaiana.
2: Olha.
0: Engraçado. Depois, mais tarde, vi um documentário sobre o Havaí e realmente vi lá muitas laras. Muitas meninas muito parecidas comigo, muito morenas, cabelo muito escorrido.
2: Quem sabe?
0: E o narizinho de batata, quem sabe, não é?
2: Não,
0: e daí, se calhar, a minha vontade de conhecer o Havaí, quem sabe um dia. Adorei, como adoro sempre, todas as sextas-feiras a conversar contigo.
2: Próxima semana temos que pensar aqui em mais coisas.
0: Mais coisas.
2: O verão vai estar cheio de novidades. Espero trazer-vos algumas novidades na próxima semana. Eu acabei de chegar de Sesimbra, onde estive a fazer um episódio da Viajante que em breve vai para lá.
0: Voltei
2: ontem. Aqui tão perto.
0: Ainda temos o paraíso da Ribeira do Cavalo e essas coisas ainda se mantém como paraíso?
2: Mantém-se desde que vais de barco. Porque a pé está cada vez mais complicado, que aquela descida é complicada.
0: E depois com o mau tempo, aquilo também deve ter alterado um pouco o percurso, não é?
2: E mesmo aquela zona mais citadina na vila, aquelas praia da Califórnia, a praia de Sesimbra.
0: E há taxi boats.
2: Há taxi boats e há orcas.
0: Ultimamente apanhamos uma orca e vamos de orca.
2: A volta de Sesimbra tem havido ao largo.
0: Essas visitas, mas até agora não se sabe nenhuma orca que tenha dado assim um safanão em algum barco.
2: Não. E nós safámos em relação à Viajante, correu tudo bem, foi ótimo.
0: Estás cá para contar a história, portanto, ainda bem. Ai, que maravilha, vamos então saber mais detalhes e curiosidades sobre Sesimbra, o paraíso aqui tão perto. Às vezes, para viajar, não precisamos ir tão longe.
2: Nem
0: nós
2: mais.
0: Temos aqui recantos e cantos maravilhosos em Portugal.
2: Verdade.
0: Também vamos conhecer aqui através do Ricardo na Sábado Viajante da próxima semana. Obrigada. Beijinhos.
2: Obrigado eu. Beijinhos.
0: Beijinhos, bom trabalho.
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0: A smradio.pt, sempre que quiser, à distância de um clique, estamos juntinhos. Até para ouvir boa música, por exemplo, vamos à música. Logo depois temos o Grande Jornal das Três para conferir aqui na sua rádio. Esta é para dançar. Traz boas recordações? Espero que sim.

0: Ora então, muito boa tarde, são 3 horas, está no sítio certo, a hora certa, está na Correio da Manhã Rádio, aqui entre nós, comigo Lara Afonso e também com o Filipe Galamba, com, exatamente, nas notícias, preparadíssimo para atualizar toda a informação que está a marcar a atualidade, com o Grande Jornal das 3. Muito boa tarde, Filipe, agora é contigo.
1: Olá, boa tarde, Lara. O suspeito de assaltar a casa de uma idosa de 96 anos em Matosinhos ficou em prisão preventiva. O homem de 36 anos foi detido esta quinta-feira. É suspeito de roubar várias peças em ouro e joias. O crime foi registado pelas câmaras de videovigilância instaladas no quarto da idosa. A notícia esteve hoje em análise no crime à lupa da Correio da Manhã Rádio. Carlos Anjos destaca a importância da videovigilância na proteção das populações.
2: Eu digo sempre que a segurança começa na autossegurança, na nossa autoproteção. Nós temos que ter alguns sistemas e temos que nos proteger, não podemos ter comportamentos de risco. E como nós dissemos aqui, a família, a nossa casa é um dos locais onde mais crimes acontecem. E se nós pudermos, de alguma forma, às vezes não é até com a intenção de ver o crime, é com a intenção de proteger fisicamente as pessoas que temos em casa, nomeadamente crianças e adultos. Tu podes ver se o teu filho está a fazer uma coisa, se for muito pequenino, está a fazer algo, se está a cometer alguma imprudência, que a pessoa que está com ele em casa não vê. E aí tu podes abusar e avisar. Portanto, estes sistemas internos são uma mais-valia para a autoproteção das pessoas.
1: Ficou em prisão preventiva o homem suspeito de assaltar a casa de uma idosa em Maduzinhos. O crime foi registado pelas câmaras de videovigilância. A Assembleia da República aprovou por unanimidade a isenção de IRS para as indemnizações atribuídas às vítimas de abusos sexuais no seio da Igreja Católica. A medida segue agora para promulgação pelo Presidente da República e produz efeitos a 1 de janeiro. Em Portugal, atravessa uma onda de calor, há vários incêndios ativos neste momento. O incêndio que mais preocupa é o que começou em Vozela na quinta-feira e que já chegou ao distrito de Aveiro. O repórter Gonçalo Reis Batista está no terreno.
3: Aqui nesta região de Águeda houve várias casas de volutas, barracões agrícolas que acabaram por arder ou ser afetados de forma bastante agressiva pelas chamas. Nós temos visto isso ao longo das últimas horas de reportagem, mesmo ontem à noite, quando chegámos aqui na algumas aldeias, um pouco mais perto de Vozela até, vimos exatamente isso. Uma fábrica acabou por arder em Campia, portanto, nada está seguro do fogo e, naturalmente, a situação vai sendo um pouco mais preocupante. O que é certo é que parece estar agora tudo um pouco mais tranquilo, porque lá está, os bombeiros têm estado posicionados numa zona em que conseguem estar, de facto, presentes no local e conseguem, de facto, garantir que não se aproxima mais das localidades, que o fogo não se torna mais perigoso e que não volte a bater à porta destas pessoas que, naturalmente, não querem voltar a estar

0: perante este inferno, que eu diria que é uma analogia que praticamente toda a população acaba por fazer, é essa mesma, de que o fogo está a chegar perto das casas, que está a chegar perto das suas propriedades e que isso quase que se assemelha a um inferno pelo calor, pela chama, pela cor. A cor é muito impressionante, sobretudo também à noite, quando uma verdadeira muralha laranja avança no meio da escuridão, também para tentar quase assustar estas pessoas que se veem quase sem qualquer tipo de opção, se não tentar lutar pelas suas coisas, tentar lutar pelos seus bens e garantir que a situação possa ficar resolvida o mais cedo possível, sobretudo com a ajuda dos bombeiros.
1: Em Barcelos, a situação agravou-se nas últimas horas. O incêndio está muito próximo das habitações. Reportagem do jornalista Fátima Vilaça.
2: Para aquilo que se espera, e as pessoas também naturalmente já vão mostrando algum cansaço, já são muitas horas de trabalho, porque têm estado aqui com recurso às mangueiras, aos baldes e sobretudo aos tratores com as cisternas, os tratores dos agricultores que têm dado aqui uma ajuda muito importante. Estamos numa zona rural, uma zona com muita agricultura. Nestes dias, o trabalho que estes agricultores têm feito é praticamente um trabalho de bombeiro, de proteção civil, porque têm sido eles, no fundo, a ajudar e a garantir aqui a proteção das casas. Protegem não só as suas propriedades, ajudam também os vizinhos que se vêem em aflição. Foram muitas dezenas, talvez, as casas que, desde ontem à tarde, este grande incêndio começou, eram 2 da tarde de ontem, no Monte da Saia, em Monte Fralães, e entretanto estendeu-se a várias freguesias vizinhas, como é o caso desta de Grimancelos. Eu arriscaria centenas de casas que estiveram ameaçadas por este fogo em várias freguesias no concelho de Barcelos.
1: Está em risco máximo praticamente todo o interior norte e centro do continente, assim como dezenas de concelhos dos distritos de Faro, Beja, Leiria, Coimbra, Aveiro e Porto. Em Almada, há várias localidades que estão sem água desde ontem. A situação está a afetar milhares de pessoas. A reportagem é da Bianca Gonçalves Rocha.
3: A falta de água em várias freguesias do concelho de Almada está a deixar a população desesperada. Estamos na costa da Caparica. A verdade é que tanto proprietários como alguns moradores com quem falámos dissemos que hoje a água já voltou à normalidade, mas também encontramos aqui um morador que nos disse que a água falhou hoje de manhã.
4: Exatamente. Eu hoje acordei por volta das 10, 10 e meia da manhã. Liguei a torneira, ainda vinha um bocadinho de água, ainda deu para tomar um duche, mas depois entretanto saí do duche, passado cerca de 10 minutos a água voltou a falhar. Tentei contactar os serviços municipalizados da Almada, tive cerca de 30 minutos na linha de espera, não me foi atendida a chamada. Tentei contactar outras entidades superiores que regulam esse tipo de serviços, também não me conseguiram dar nenhum tipo de solução, disseram apenas para aguardar ou escrever no livro de reclamações. Se fosse uma situação que fosse, pronto, ocasional, cerca de uma vez por mês, tudo bem, com um aviso prévio não há problema nenhum, percebemos que é necessário. Agora, uma situação recorrente, de quase todos os dias, não há qualquer tipo de aviso, as pessoas vêm do trabalho, não têm água em casa, é uma situação um bocado incómoda de facto, e o pior é que não sequer nos dão qualquer tipo de resposta ou como lidar com este tipo de situação. Que eu já moro aqui na costa há cerca de 4 anos, praticamente em todos os meses, ou 2 em 2 meses, há sempre cortes na água, é uma situação já bastante corrente.
3: Muito obrigada, ficamos aqui com as palavras de Nelson, ele que é então morador aqui na costa da Caparica, que nos dava conta que é uma situação que traz muita revolta, quer também aos proprietários dos estabelecimentos, mas também aos próprios moradores.
1: Bianca Gonçalves Rocha, em Almada. O Ministério da Educação adiou a segunda fase dos exames nacionais em 4 dias, passa de 16 para 20 de julho. Em comunicado, o Ministério justifica a decisão com dificuldades informáticas no processo de classificação eletrónica dos exames. Este ano letivo, os alunos fizeram os exames em papel, as provas foram depois digitalizadas para correção. Foi nessa fase que surgiram os problemas. Esta semana, no Parlamento, o Ministro da Educação assumiu responsabilidades pelos transtornos. Ainda não se sabe se haverá adiamento das candidaturas ao ensino superior. Começaram as últimas homenagens a Ali Khamenei, o antigo líder supremo do Irão. Morreu a 28 de fevereiro durante a operação militar norte-americana e israelita. O jornalista do Correio da Manhã, Alfredo Leite, está em Teherão e acompanha as cerimónias.
5: Cheguei a Teherão, era manhã muito cedo, o avião, quase todos os aviões que chegam a Teherão estão com muitos atrasos, cheguei muito cedo e do trajeto

0: longo do aeroporto até ao centro da cidade foi possível verificar uma cidade vibrante, em movimento, mas também a presença de muito exército nas ruas, em alguns checkpoints, algumas antiaéreas posicionadas e, portanto, é naturalmente um período de celebração. O Irão prepara-se para uma grande enchente aqui em Teherão, já amanhã, para o funeral de Ali Khamenei, mas a cidade está neste momento uma cidade tranquila. É também sexta-feira, o dia, enfim, sagrado para os muçulmanos, e portanto a cidade está tranquila. As várias praças onde se esperam milhões de pessoas amanhã, hoje estão praticamente vazias. Onde estamos agora é a Praça Palestina, é um dos lugares onde se vão juntar pessoas para prestar a homenagem ao líder supremo iraniano, e a cidade neste momento é uma cidade, eu diria, normal. Não é uma cidade em guerra, naturalmente, mas é uma cidade que se nota que está preparada para ela.
1: O jornalista do Correio da Manhã, Alfredo Leite, em Teherão. Apesar da queda histórica do preço do petróleo, os combustíveis deverão subir na próxima semana. Segundo o site Contas Poupança, a partir de segunda-feira, o gasóleo deverá aumentar 3 cêntimos por litro e a gasolina 2 cêntimos. Os valores são ainda indicativos. E as vendas de carros elétricos continuam a bater recordes em Portugal. A subida dos preços dos combustíveis ajuda a explicar o aumento da procura e deverá manter o dinamismo do mercado. Jornalista Ricardo Jesus Silva.
2: Na primeira metade deste ano, foram matriculados mais de 34.700 carros 100% elétricos, um em cada quatro ligeiros passageiros vendidos. Maio e junho registaram mesmo máximos mensais consecutivos, com as novas matrículas a ultrapassarem pela primeira vez a fasquia dos 7 mil no mês passado. Os incentivos fiscais para as empresas e os apoios para a compra de carros elétricos pelas famílias têm ajudado ao crescimento, assim como o disparo nos preços dos combustíveis. A oferta também é cada vez maior. Há mais carros chineses na estrada e a Tesla conseguiu recuperar após a quebra de 22% no ano passado, explicada em parte pelas polémicas que envolveram o CEO da empresa, Elon Musk. Entre elétricos e eletrificados, as opções chinesas já representam um em cada 8 modelos vendidos. No primeiro semestre do ano, as 17 marcas do país asiático presentes em Portugal comercializaram mais de 6 mil automóveis.
1: As vendas ainda não refletem totalmente o impacto da guerra no Irão, na procura. Os dados da Associação Automóvel de Portugal dizem respeito a matrículas e não a encomendas. Portugal venceu a Croácia por 2-1, está nos oitavos de final do Mundial. Cristiano Ronaldo e Gonçalo Ramos marcaram os golos, o último já na compensação. O comentador desportivo Gonçalo Monteiro elogiou a primeira parte da performance portuguesa, mas o resultado conseguido deveu-se, segundo Gonçalo, a um plano B.
3: Foi uma primeira parte muito boa. Finalmente mostramos, frente a uma seleção difícil, uma mostra de qualidade, de critério naquilo que estava a ser feito e de criação de muitas oportunidades de golo. A realidade é que na segunda parte já não mostramos nada disso e foi a Croácia que esteve em cima de nós. E, portanto, apesar de Roberto Martínez dizer que foi um jogo bonito, que foi um jogo de emoção, que foi um jogo de coração, que é verdade, e que no final nós, depois de sofrermos muito, conseguimos festejar, a realidade é que o plano B é que nos resolveu a questão.
1: Portugal defronta agora a Espanha nos oitavos de final do Mundial. O jogo está marcado para segunda-feira. O comentador, Gonçalo Monteiro, diz que não teme a seleção espanhola.
3: Uma coisa é a minha fezada, é o meu desejo, é olhar para estes jogadores e perceber que conseguem sempre dar qualquer coisa mais. Outra é analisar os jogos, e isso eu não vou deixar, eu não consigo fazer com o Roberto Martínez, que analisa um jogo diferente do que aquilo que realmente aconteceu. Aliás, os próprios jogadores analisam os jogos mais próximo daquilo que é a análise de quem está de fora do provavelmente o selecionador. Mas a realidade é que eu continuo a olhar para esta Espanha, e se nós olharmos até, uma coisa que eu não gosto muito, mas só para enquadrar, até ao registro histórico, não é um bicho-papão.
1: Portugal defronta a Espanha na próxima segunda-feira, às 8 da noite. O duelo ibérico será em Dallas, nos Estados Unidos, e vai ter relato aqui na Correio da Manhã Rádio. Hoje, às 11 da noite, joga-se o Argentina-Cabo Verde. A partida tem relato de Gustavo Lourenço e comentários de Luís Pedro Sousa aqui na rádio.
4: Grande Jornal das Três, a edição do jornalista Filipe Galamba. Adoro. Filipe ou Filipe? Como é que se chama?
5: Filipe. Filipe.
4: Eu também acho mais bonito, acho mais chique. Até porque eu sou ali da linha, não é?
5: Nós somos.
4: É, Filipe, sei lá. Tu não és da linha?
5: Não, por acaso.
4: Não.
5: Eu sou alentejano.
4: Ah, tu é Filipe.
5: Filipe.
4: Filipe. Filipe. Não, tu é Filipe.
5: Isso era mais italiano. Sabes, Filipe, que eu tenho uma

0: Estela italiana.
1: Ah, então, tu
0: muito lá.
1: Tu parlas italiano?
0: Não, nada.
1: Mas para quê?
0: Porque nunca aprendi.
1: Ah, mas devias, porque é muito bueno. Também não sei falar muito mais, mas pronto. La perla, olha, uma verdadeira perla. É o quê?

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1: Ora, muito bem, aqui entre nós daqui a pouco vamos receber a neurocientista e tantas outras coisas que vamos ficar a saber um pouco mais sobre a Ana Barragão. Daqui a pouco vai estar aí, vai ser uma conversa super interessante. Vamos perceber como é que a neurociência se consegue aplicar no dia-a-dia, nós comuns mortais. Vamos aprender muito com a Ana, certamente. Mas também aprendemos muito, sempre, todos os dias, com o José Nunes e a Nova Linha Avançada. Que músicas é que ele nos vai trazer hoje para fundamentar todos os argumentos desportivos e opiniões sempre com aquele toque de linha avançada? Vamos saber isso aqui agora.
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3: Grande José Nunes,
4: epá, bom dia.
3: Ouviste a música do Paulo, não? Se quiseres, encosta-te aqui à malta.
4: Estamos
3: a dormir uns por cima dos outros. Está... Como é que estás?
4: É verdade.
3: Como é que estás?
4: Cá estou, inteiro, pelo menos, e muito feliz, evidentemente.
3: Claro,
4: bom dia,
3: claro.
4: Carnal amigo Julinho, amigos e carnais amigos, boa sexta-feira. Bom fim de semana para todos. Após uma noite mal dormida, vamos lá fazer o rescaldo desse épico Portugal 2, Croácia 1. Jogo impróprio para quem sofre da válvula mitral.
3: Mesmo.
4: Foi sofrer até ao fim, e o fim nunca mais chegava.
5: Mais eu chego ao ponto.
4: Caramba, o árbitro deu 10 minutos de desconto.
3: O que é que deu, pá?
4: E acabaram por ser quase 20. Isso é maluco.
3: Não é demais, é mesmo.
4: Caramba.
3: Caramba.

0: É uma cavalidade. Bom, mas já vamos às vicissitudes do jogo, que foram muitas. Mas é preciso dizer, antes de tudo, que finalmente fizemos um jogo a sério. Desta vez, sim, foi Portugal.
1: Sim, está bem.
0: Foi um jogaço. Entrámos muito bem, entrámos forte, depois o jogo estabilizou. A Croácia sempre a olhar para trás, Portugal baixou o ritmo também e temeu-se que a segunda parte fosse pelo mesmo caminho, mas não. A segunda parte foi um verdadeiro espetáculo, de parte a parte.

0: Pato vem para cima de nós, a coisa esteve tremida. Martínez tira Ronaldo e mete Rubén Neves para equilibrar. Pela primeira vez o capitão é substituído neste Mundial. Já agora, a irmã de Ronaldo disse ontem que Ronaldo vai abandonar a seleção a seguir ao Mundial. E Ronaldo também não desmentiu. Não confirmou, mas também não desmentiu. Okay. Portanto, é um assunto para acompanhar com muita atenção. A Croácia volta a fazer perigo várias vezes. Diogo Costa outra vez em grande. Mais um gol anulado, desta vez à Croácia. E finalmente, mesmo no finalzinho, aparece Gonçalo Ramos a corresponder a um grande cruzamento de Leão com um espetacular gol de cabeça.
1: Incrível.
0: A dar a vantagem de Portugal. Final de jogo que nunca mais acabava. Sofrimento atroz.
2: Olha o sofrimento.
0: Caramba.
2: Olha o sofrimento.
0: Mas mete sofrimento nisto. Eles ainda marcaram nos últimos instantes, mas o gol foi de novo anulado. E enfim, quase com 20 minutos de descontos, o jogo lá acabou. Caramba, mais um bocadinho, nós estávamos aqui a esta hora a ver o jogo, não é? Uma festa imensa, grande segunda parte. Nenhuma das equipas merecia ser eliminada, vamos dizê-lo com frontalidade, mas há que dizer também, até de ser uma, ainda bem que foram eles.
1: Claro, claro.
0: Talvez que esta vitória completamente a ferros nos tenha feito um clique e que daqui para a frente seja deste género.
1: Olha,
0: é isso. E a pergunta é, Julinho, será que vamos conseguir aviar a Espanha?
1: É
0: a Espanha! Espanha que ainda ontem deu show, não é? Fez uma grande exibição, ganhou por 3-0 a Áustria.
1: Por acaso o jogo, sim.
0: Mas se tivesse ganho por 6 ainda era pouco. Jogam muito à bola, é um facto. Mas também jogavam muito à bola quando os defrontámos na final da Liga das Nações.
1: Também
0: não,
1: é verdade.
0: Por isso não levaram de todo isso, não é?
1: Exato.
0: O jogo é já na segunda-feira em Arlington, Texas, ali mesmo ao pé de Dallas. Está.
1: Queres ver que aparece lá o JR ainda?
0: O JR e a Suela.
1: A Suela.
0: E o Bobby.
1: Olha o Bobby.
0: E a Pamela.
1: A Pamela.
0: E está armada a tempo.
1: Lembras-te deles todos? Incrível.
0: Ficaram gravados no nosso inconsciente coletivo. Conclusão. Noite épica, muito sofrida, muito calor, muitos nervos, muita alegria também. Ganhámos. E agora está na boca, na hora de irmos à La Bueca, à La Espanha também. Olha, no mercado há novidades em relação a Yulman, mudando de assunto. O Atlético de Madrid abriu oficialmente negociações por Yulman. O clube espanhol contactou o Sporting, a partir daqui admite que a coisa até possa ser rápida, mas pode não ser. Vamos tentar guardar. E aqui entra o teu homónimo.
1: Espera um pouco. Olha, o Iglesias, o verdadeiro, não é?
0: Exato. Bastou ouvir ontem Frederico Varandas dizendo que a proposta do Atlético de Madrid não mereceu a concordância do Sporting. Há quem diga que o Sporting pondera abrir a boca.
3: Para que boca tão grande?
0: Mas eu acho que as partes vão entender aquilo, mas vai sair talvez por 50 milhões, 45 mais 5, 40 mais 10, por aí. Olha, o Nottingham Forest confirmou oficialmente a saída de Vítor Pereira. Vítor Pereira, que foi despachado, já falámos disto, sem dor em piedade, a 2 minutos do final do prazo de 30 dias, em qualquer uma das partes, o clube e treinador podiam rescindir. O Nottingham Forest deixa um sincero agradecimento ao treinador português, mas...
4: Quando lá chegares, manda saudades, que é coisa que cá não deixa.
0: Basicamente foi isto que eles disseram. Nem é o caso. Vítor Pereira fez um grande trabalho no pouco tempo que teve para evitar que o Nottingham Forest descesse divisão. E olha, ganhou muito com isso, de facto. No Porto, Farioli e Vilas Boas falaram aos jogadores no início dos trabalhos e acentuaram a tónica no compromisso e dedicação, porque, dizem eles, este ano ainda vai ser mais exigente e o Porto vai ser o alvo a bater já. Pelos vistos, sim, no ano passado o discurso contra tudo e contra todos deu resultado. É para continuar. E há desenvolvimentos no caso do Duarte Gomes versus Luciano Gonçalves, depois do Porto e Benfica terem tomado posição, e no momento em que já havia algum ruído com o silêncio do Sporting, Frederico Varandas aproveitou a presença no sorteio do campeonato, e lá vamos a isso, e disparou na direção de Duarte Gomes, dizendo que se ele tem provas tem de as exibir, não pode largar uma bomba destas e ir embora. Basicamente foi para aí que ele foi. O que quer dizer que, ao contrário de Porto e Benfica, o Sporting vive bem com o atual e ainda não demissionário, já disse que não o faria, restante saber se alguém o fará por ele, presidente do Conselho de Arbitragem. Resumindo, e mais uma vez...
5: Ela não me quer que eu vê-lo.
1: Pois.
5: Que eu vê-lo. Que ela não me quer.
0: Epá, ou seja, isto quer dizer que
1: está tudo em prazo.
0: Os clubes vão jogar todos uns com os outros.
1: Exato.
0: o primeiro clássico acontece à 7ª jornada com o Porto Benfica, que até a Barra Cabana, Porto Sporting na 12ª jornada, o Porto faz os dois clássicos em casa na primeira volta, Benfica Sporting é na penúltima jornada, 16ª, e enfim, bem vistas as coisas, para quem tenta conversa, se todos têm de jogar com todos, tanto faz dar-lhe na cabeça como na cabeça lhe dar, e lá está, ela não quer porque eu bebo, e eu bebo porque ela não quer, e mais nada, e é isso.
5: Ela não quer.
1: Basicamente é isso.

0: E eu vi.
1: Basta pôr a
2: gente. Porque ela não quer.
1: Claro.
2: E hoje é um bom dia. Portugal ganhou e venha à Espanha em segunda. Falamos nisso. Bom fim de semana, Julinho.
1: Fim de semana, grande fim de semana.
2: Um grande abraço, amigo.
1: Pá, estavas um avançado. Tu ias por aí fora.
2: Isto é ideia de
1: adrenalina
2: nesta madrugada.
1: Grande abraço, Zé Nunes.
2: Bom fim de semana.
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4: E é todos os dias e todas as manhãs que ouvimos José Nunes em direto com o Júlio Heitor, ali no programa do Bom Dia, mas a verdade é que nós gostamos tanto que recuperamos no Aqui Entre Nós. Pode e deve ouvir sempre que quiser também em formato podcast, em todas as plataformas de podcast existentes em Portugal e quiçá no mundo, não sei, se calhar nos Estados Unidos agora, mas também em cmradio.pt. E olha, se não estiver aí desse lado a ouvir a Correio da Manhã Rádio todos os dias, eu passo-lhe uma multa. Eu e o David Carreira. Fica prometido. Mas é uma multa fofinha, tá? Beijinhos, boa tarde. Boa sexta-feira aqui entre nós. 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

Ferreira na Correio da Manhã Rádio. São 13h26. Vamos ainda, antes da síntese informativa ao Fala Barato de hoje, o humor de Eduardo Madeira para conferir aqui agora e logo depois a síntese informativa.

0: E a pergunta de hoje é: como reagiu ao jogo de ontem à noite?
1: Rui Fanato da Bofeira, pá, estou em Toronto e ainda estou meio tonto. A minha felicidade neste momento não tem palavras. Por isso, como não tenho palavras, vou só fazer sons. Ualele, ualele, ualele, ualele. Eu só tenho bilhete de volta dia 19, que é na final. Por isso, vou levar com o Fanato até ao fim a espalhar magia pelos estádios deste Mundial. Sabe aquela imagem viral do português muito bonito com os olhos verdes? Pois fiquem sabendo que é o meu primo Camolas, pá. Ele era o mais feio de nós dois. Agora imaginem o fã. Por isso ganhamos no campo e ganhamos nas bancadas. As mulheres de todo o mundo estão passadas comigo. E o marafá do Fanã aproveita para golear. Viva Portugal, pá! Yehi! Vitalina Banz, 81 anos. Ontem estive duas horas, em tachos menores, a bater tachos na marquise antes do jogo, antes. Iria também ficar mais 2 horas depois, mas houve um estúpido vizinho que chamou a polícia e confiscaram-me tudo o que era tachos, panelas e frigideiras lá de casa. Dizem que é por uma questão de ordem pública, ordinarões, pá. Mas eu não me vou calar, eu não me calo. Hoje vou ao IKEA e compro mais tachos. E quando os nossos meninos estiverem por lá, pá, eu não me calo. Isso é que era bom.
2: João Malheiro, galhardo cavaleiro da ordem futebolística lusitana e mérito orador na muilobre

0: língua de Luís Vaz e fumador empedernido de tabacos old school. Repito Galhardo, repito Luís Vaz, repito old school. A turma lusa foi ontem totalmente merecedora das mais elevadas loas. Dirimiram o pleito de forma digna dos seus pergaminhos. Ronaldo e Modric capitanearam os seus respectivos exércitos da chuteira. Mas só um lado podia almejar ao Olimpo. É o fado da competição. Tivemos a fortuna do nosso lado. Agora vou fumar uma valente cigarrada. Porquê? Porque mereço. Depois da noite de ontem, merecemos tudo.
1: Adélia Matos, foda com a porta. E minha cadela Shakira, estamos muito apoquentadas. O meu Silveira não dá sinais de vida desde ontem à hora do almoço. Ele, quando joga a seleção, perde o azimute. É a seleção e o Benfica. O homem fica desastinado. Aliás, ele ainda não abalou para a América porque não lhe dão o visto. Dizem que ele tem cara de talibã. Mas ele só usa a barba porque ele não tem dentes e assim disfarça. Ajudem-me. Ele ia para uma fanzona em Grândola a ver o jogo. Mas a última foto dele foi no Facebook de um parque de campismo em Alicante, Espanha. Ninguém sabe do homem. Se souberem alguma informação, mandem mensagem privada para o meu Facebook. É dela Matos, mas a foto de perfil é a minha cadela Shakira, porque ela é mais apresentável de fronha que eu. Ai, já passei tanto na vida.
2: Nosso Eduardo Madeira é sempre incrível. Todos os dias há Fala Barato para conferir na sua rádio, mas também no Instagram da Correio da Manhã Rádio e ainda em todas as plataformas de podcast, em particular em cmradio.pt. Já a seguir, a síntese informativa e logo depois a conversa com a Ana Barragão.
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2: Está na hora então da síntese informativa. A edição é do jornalista Filipe Galamba. Vamos a isso, Filipe. Mais uma vez, boa tarde.
5: Boa tarde. Portugal continental atravessa uma onda de calor. Há vários incêndios ativos neste momento. O que mais preocupa começou em Vouzela na quinta-feira. Já chegou ao distrito de Aveiro. Neste momento estão no terreno quase 1000 operacionais, apoiados por 324 veículos terrestres e 10 aéreos. O calor extremo e o vento favorecem a propagação das chamas, tal como referiu à Correio da Manhã Rádio o Presidente da Câmara Municipal de Águeda, Jorge Almeida.
6: A preocupação é o calor imenso que vai fazer outra vez durante o dia 2 e desta vez com algum vento que segundo as previsões, poderá aumentar a intensidade entre o meio-dia e as 2 da tarde. Quero dizer que sempre que há uma alteração de vento com estas temperaturas, numa situação de incêndio temos um agravamento da situação. Portanto, eu diria que essa é a preocupação maior e estamos a preparar o mais possível para ela. O incêndio, nas suas progressões, vão encontrar, sobretudo, aldeias no caminho. E, portanto, temos que ter todo o cuidado, porque, em primeiro lugar, estão indiscutivelmente as pessoas, não é?
5: Declarações do Presidente da Câmara de Águeda, à Correio da Manhã Rádio. Vamos agora até Tondela. O Tiago Virgílio Pereira falou há pouco com moradores preocupados.
7: Conhece bem aqui a zona?
8: Moro aqui a 500 metros abaixo e a situação está um bocadinho complicada, mas visto que não há grande vento, ele vem mais devagarinho e talvez pode ser que se consiga combater mais logo, assim. Mas já há poações aí isoladas para baixo que ainda não, os meios não conseguem lá chegar, que é a poação de Mansouros.
7: Em Mansouros a situação está difícil.
8: Está bloqueada, já tiraram umas pessoas, mas tem ainda lá, pronto, coisas em risco, pessoas em risco.
7: Eu vou tentar aqui falar também com este senhor. Muito boa tarde. Pergunto-lhe também com que preocupação, naturalmente muita, é que tem assistido a este evoluir das chamas.
9: Olha, é como vê. Estamos habituados a isto. Se por acaso passa ali onde está agora, em Alcafaz, se passa por aí fora, a gente conta com ele aqui em cima, como já foi há anos, e agora vamos contar com ele outra vez.
7: Horas difíceis, são... Difíceis. A que se...

0: As próximas?
1: Exatamente, muito. Não é durante o dia, é durante a noite.
0: Muito bem, muito obrigado. Portanto, populares muito preocupados com este evoluir das chamas, chamas que evoluem a esta velocidade. Este é o cenário no concelho de Tondela.
2: Está em risco máximo praticamente todo o interior norte e centro do continente, assim como dezenas de concelhos dos distritos de Faro, Beja, Leiria, Coimbra, Aveiro e Porto. Portugal venceu a Croácia por 2-1, está nos oitavos de final do Mundial. Cristiano Ronaldo e Gonçalo Ramos marcaram os golos, o último já na compensação. Portugal defronta a Espanha na próxima segunda-feira às 8 da noite. O duelo ibérico será em Dallas, nos Estados Unidos. Hoje joga-se Argentina-Cabo Verde a partir das 11 da noite. Um jogo com relato de Gustavo Lourenço aqui na Correio da Manhã Rádio. Por cá e até ao final do mês, o Festival Internacional de Música de Espinho apresenta 15 espetáculos e reúne artistas de 12 países. A programação distribui-se pelo Auditório de Espinho, pela Praça Doutor José de Oliveira Salvador e pela Igreja Matriz. Alexandre Santos, diretor artístico do festival, destaca os principais atrativos desta edição.
3: Espinho transforma-se num ponto de convergência de culturas, linguagens musicais, artistas de nome internacional. Nomes como a Orquestra Real Filarmonia da Galiza, um violinista Michael Barenboim com a pianista Helena Basquirova, a pianista Elisabeth Lyonskaya ou o oboísta Albrecht Meyer na clássica, ou Joe Lobano, Tigran Amazian, Steve Coleman no jazz, Anouar Barahem, Yamandu Costa, Toninho Horta ou o acordeonista Timo Pujonen ilustram bem a diversidade e a oportunidade única de contacto com artistas e projetos de excelência que vão da música clássica ao jazz e às músicas do mundo. Ao longo de junho e julho, o festival apresenta 15 concertos em locais diversos da cidade, incluindo 4 grandes concertos ao ar livre na Praça do Município.
2: O Festival Internacional de Música de Espinho continua este fim de semana com 2 concertos. Esta sexta-feira, às 9:30 da noite, o Auditório de Espinho recebe o espetáculo dos Radio String Quartet. Amanhã, sábado, também às 9:30 da noite, Toninho Horta sobe ao palco da Praça Doutor José de Oliveira, Salvador, junto à Câmara de Espinho. E em Lisboa, o espetáculo Caravana, de João Luís Barreto Guimarães, está em cena no Teatro Aberto até 26 de julho. A encenação é de João Pedro Vaz. O texto venceu o prémio do Teatro Carlos Avilés, da Sociedade Portuguesa de Autores e do Teatro Aberto em 2025. Ponto final das notícias, Lara. Foi um prazer estar contigo esta tarde.
4: E aqui entre nós, eu gostei muito. Foi um dia. Passaste um dia inteirinho aqui entre nós. Que maravilha.
2: Foi
4: é para
2: bom.
4: Repetir. Foi tão bom que próxima
2: Vamos
4: sexta.
2: Repetir. Já quarta. Acho que já quarta.
4: Já na quarta. Muito bem.
2: Bom fim de semana.
4: Obrigada,
2: Lara.
4: E obrigada também por estas sugestões culturais com que terminaste esta síntese informativa. Muito obrigada. É uma sexta-feira, calha sempre bem, não é? Saber o que vamos fazer ao fim de semana. Temos as informações e a ajuda do sábado ou do GPS à quinta-feira, mas este reforço à sexta-feira soube maravilhamente, soube maravilhosamente bem. Ai, senhores, isto é do calor. Vamos à música, logo a seguir a conversa com Ana Barragão, vai ser já a seguir à Mimi Cat e a Ana Bacalhau. Tipicamente casados. Pano para mangas. Eu não

0: casados.
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2: Ora, muito bem, muito boa tarde, Ana Barragão, já cá está. Como é que tu estás?
3: Bem, obrigada.
2: Bem-vinda mais uma vez aqui.
3: Eu estou excelente e a melhorar.
2: Adoro, vou adotar. Aliás, tens que nos dar mais dicas sobre precisamente essas formas de falar e de estar na vida, porque isso ajuda-nos, não é? Ajuda-nos a melhorar cada vez mais a forma de...
3: Claro que sim.
2: Quando nos veem, por exemplo, eu vou-te pôr um bocadinho mais alta. Estás muito baixinha. Estás muito baixinha, não acho graça.
3: Já fui mais alta, já.
2: Ai meu Deus, não sei o que está a passar aqui. Enfim, olha, vamos lá. Agora diz lá um olá, como deve ser.
3: Olá, como deve ser.
2: Ah, sim, já cá está com mais presença. Então, Ana, decidi convidar-te de novo e acho que vais ser presença regular aqui na Correio da Manhã Rádio. Também já tínhamos combinado isso da última vez que cá estiveste.
3: Vai ser
2: que deu para falar tanta coisa. A verdade é que ficou aqui na retina a história da neurociência aplicada ao dia-a-dia. Como é que nós, comuns mortais, conseguimos fazer tal coisa, não é? Em que, sei lá, que pontos na forma de estar, como dizemos bom dia uns aos outros, existem ferramentas que nos possas dar?
3: Com certeza,
2: assim?
3: Com certeza que sim, e iremos fazer muitos programas sobre esse tema, porque é um tema, eu costumo dizer que as neurociências são a base de tudo, como a psicologia também, mas deixa-me dizer-te antes de mais que quero agradecer mais uma vez estar aqui, pela oportunidade, e já estou a responder à tua pergunta, ou às dicas que se podem dar. Porquê? Porque o cérebro é como um músculo, não é? E nós somos o que pensamos, o que sentimos e como agimos.
2: Uhum.
3: Então, se tu te programas de manhã a agradecer qualquer coisa, o teu cérebro começa a focar-se em coisas positivas, não é?
2: Okay.
3: Por exemplo, de manhã passei as minhas cadelas, não é? E dou por mim até a reparar já nas pedras que são bonitas e as flores estão a nascer não sei onde e a qualidade que tem a natureza, não é? Pronto, isto vai pôr-me com uma mentalidade positiva. O que é que isto vai fazer? Quimicamente, isto altera as redes neuronais do meu cérebro.
2: Ok.
3: Porquê? Porque as sinapses ou as ligações nervosas, elas vão corresponder e vão fazer caminhos diferentes de uma pessoa que está a pensar de uma forma negativa. O que é que podemos fazer, para ser mais direta para a tua pergunta? O que é que nós podemos fazer diariamente? Por exemplo, há quem chame mantras, eu chamo programação neurolinguística, que é começar por dizer uma frase, que bom que estou viva, que lindo dia está, se não está um lindo dia, dizer...
2: Coisas positivas.
3: Sempre coisas positivas. Porquê? Porque isto quimicamente vais produzir endorfinas, ou neurotransmissores, que te vão criar bem-estar. Seja a dopamina, seja a serotonina, seja a adrenalina, não é? Se de repente deparas com uma situação que é um obstáculo e que as pessoas chamam de problema, e eu estou sempre a programar os meus pacientes e clientes e mentorados a dizerem coisas como, em vez de dizermos que chatice, já está a acontecer outra vez, ou eu não consigo, nós podemos dizer ainda não consigo. Não
2: sabes
3: é?
2: Uma coisa engraçada, ele costuma estar sempre a ouvir, não sei se vai estar a ouvir porque nesta altura poderá estar eventualmente no Now, mas o Francisco Pinho tem uma expressão muito engraçada connosco. Ai Francisco, tenho aqui um problema, uma situação, diz.
3: Exatamente, vês como ele sabe.
2: Ele corrige logo a situação.
3: Ele sabe. Eu não deixo ninguém dizer o problema ao pé de mim, porque já os japoneses orientais dizem, se é um problema, não tem solução. Agora, se tem solução, nunca será um problema, é apenas uma situação. Mas há muitas coisas que tu podes programar no teu dia-a-dia. Imagina que te surge um obstáculo. Tu podes dizer, isto tem solução, eu não vou gastar energia com isto.
2: Ou seja, é focar sempre.
3: Lado
2: positivo.
3: Aliás, o alinhamento de valores que eu faço com os meus pacientes, com os meus mentorados, nas minhas sessões, nas minhas palestras, é extremamente importante. Porque imagina que eu venho para a rádio e estou preocupada com a minha mãe. Eu tenho o valor ativo família, não é? Não, hoje eu tenho que ter o valor organização, para chegar a horas, planeamento, não é? Disciplina.

0: Nós conseguimos nos programar como se fôssemos
1: nós conseguimos programar-nos. Aliás, nós temos um senhor que eu admiro imenso e que nós recentemente, nós vou-me retirar da equação e provavelmente vocês também, que foi muito criticado, que é o nosso querido Ronaldo, não é? O Ronaldo é, quando marca golos é fantástico, quando não marca golos é o que é. E ele é um ser humano, disse-o há uns tempos atrás, ele disse-o numa entrevista quando lhe perguntaram uma palavra que o definisse. E qualquer pessoa esperaria que ele dissesse: sou fantástico, sou único, sou perfeito, sou qualquer coisa, e ele respondeu: sou normal. Esta mesma pessoa, que hoje é chamada de bode, robazão, máquina, um ser do outro mundo.
0: Fora de série.
1: Fora de série. E porquê que ele é assim? O Ronaldo,
0: porque ele é
1: todo ele, todo ele, porque ele é normal, aceitou a sua normalidade, mas ele também acreditou no seu potencial. Como agora o que está a acontecer com o futebol. Viste as pessoas em Toronto ontem. Portanto, se a neurociência é isto, se as pessoas começarem a apoiar a equipa, transformamos aqui um cérebro coletivo com a mesma energia, com a mesma vibração, com a mesma frequência, e depois podemos falar noutra altura, para não fugir ao tema. Então, o que é que o Ronaldo faz desde sempre? Quem diz o Ronaldo diz, por exemplo,
0: é o foco,
1: Gonçalo,
0: não é?
1: Quem marcou o golo ontem, o
0: segundo
1: golo.
0: Aliás, a expressão dele.
1: Ele diz o quê?
0: Chamei-me aos dois minutos.
1: Exatamente.
0: Para marcar golo, eu vou.
1: E repara, ele fez uma entrevista no Alta Definição, onde ele diz que se visualizava a jogar em equipas grandiosas como o Real Madrid. Portanto, qualquer pessoa pode fazer isto. Isto não é manifestação. Isto é mais que manifestação. Isto é treino mental. Se tu puseres o teu foco, eu quero comprar uma casa, o que é que o teu cérebro vai fazer? Ele vai reunir condições
0: para
1: ter dinheiro, para ir procurar a casa, até comprar a casa. Isto é básico, isto é básico, isto é a coisa mais elementar. O nosso cérebro aprende por imitação e repetição. Então, tudo o que fazes repetitivamente vai resultar para o bem e para o mal. Só temos de fazer escolhas. E nós colhemos escolhas.
0: É que parece fácil. Ouvindo a Ana Barragão, parece fácil. Por isso é que depois temos que fazer as consultas com para ver se eu ainda estou para marcar a minha. Até porque é impressionante como determinadas ferramentas, sei lá, coisas como mudar o chip. Se eu disser, e corrijo-me por favor se eu estiver errada, mas se eu disser, não te esqueças de não sei o quê, eu estou a focar no não te esqueças.
1: Não, sabes? E principalmente a última palavra. A última palavra. Os chineses dizem que escrever uma vez equivale a ler 10. Ouvi isto em miúda e fazia-me sentido. Tanto que eu estudava a fazer textos. Não para decorar, mas interiorizava. Eu sou uma pessoa que aponto uma coisa 3 vezes, já não preciso de memorizar, porque já está memorizado. Então, o que é que acontece? Se tu dizes uma frase do género, já sei que vou perder,
0: vais perder.
1: A palavra vai ser perder. Aconteceu uma coisa gira, que eu digo gira, mas gira não tem nada, cá está, temos
0: que
1: estar
0: atentos.
1: Mas
0: que é um exemplo, não é?
1: É um exemplo péssimo de uma programação que eu fiz sem me dar conta. Foi o quê? Eu estava aí para um espaço em casa, um estúdio, e eu estava a levar muita coisa nas mãos. Na altura eu tinha um iPhone 5, que era em vidro. E eu disse, vais deixar cair, cair, cair. Eu lembro de ver a minha mão a abrir, e o telemóvel cair e partiu-se. Porquê? Eu estava a antecipar uma situação
0: que podias controlá-la.
1: Que podia controlar se eu não tivesse dito isto. Porque eu estava a dar ordem ao cérebro: vais cair, ou vai cair, ou vai partir-se. Se eu disser tudo ao contrário, por exemplo, eu tenho uma frase num livro, que, no meu primeiro livro, que é: somos sementes, é importante não esquecer. Mas eu hoje, se voltasse a editar o livro, eu não punha: somos sementes, é importante não esquecer.
0: É importante lembrar.
1: É importante lembrar. E quando eu faço autógrafos nesse livro, eu ponho: é importante lembrar. Porque o cérebro tem que se lembrar. Exatamente. Aliás, em tudo, vou esquecer, hoje não vou conseguir acordar cedo. O cérebro vai ficar, por exemplo, não consigo ir ao ginásio. O que é que o cérebro faz? O cérebro foi criado para a sobrevivência. Então ele poupa energia. Aliás, nós não fazemos retenção de água. Porquê? Há uma informação no corpo que diz: não estás a beber água, eu vou reter água. Certo? Então acontece com tudo. Nós somos 80% de água. Então, temos de estar em movimento. Sempre. Quando estamos parados, temos mais tendência a deprimir. A mesma coisa acontece com o pensamento repetitivo. Não é? Então temos que corrigir, temos de estar atentos às palavras que dizemos, principalmente às que não dizemos verbalmente, porque as pensamos repetidamente. E isso é perigoso. Porquê? Porque as palavras têm poder.
0: Esse é lá está. Nós ouvimos isso desde pequeninas, não é? Os nossos mais velhos, os nossos avós, é a sabedoria popular. Eles sem querer, não é? Ou se calhar sem saber que estavam a fazer neurolinguística, neurociência, mas estavam a fazê-lo.
1: Aliás, as mães são excelentes a fazer programação não linguística. Já te disse para não fazeres isto. E a criança fica no isto, não é? Eu

0: Tenho uma cadela, uma pastora alemã lobeira, que é extremamente inteligente, e eu, quando ela faz alguma geneira, eu digo: o que é isto? E ela põe as orelhinhas para baixo e recolhe-se e vai-se esconder. Portanto, ela foi programada. Então a pergunta é: se um cão é programável, e o cérebro, segundo os neurocientistas, dizem que o cérebro do animal é diferente do cérebro humano, nós estamos, dizem os neurocientistas, meus colegas, que 95% dos nossos comportamentos são automáticos. Uhum. Como pestanejar, engolir, bocejar, respirar. Então, se nós tivermos mais atenção, esta máquina que nos deram, que foi criada, depende da interpretação se quer dar, se é religiosa, se é científica, está muito pouco explorada.
1: Uhum.
0: Nós somos ilimitados. Há quem diga que somos limitados. Eu acho o contrário, nós somos ilimitados. Reparem, nós pusemos aviões a voar.
1: Uhum.
0: Nós partes na água,
1: coisa, é?
0: Internet.
1: Temos que fazer atualizações constantes,
0: temos
1: como
0: que
1: fazemos com os telemóveis.
0: Sabes, claro, eu acho que o problema aqui é nós não acreditarmos. E essa mentalidade tem que mudar.
1: Tem que mudar. Vamos trabalhar nisso?
0: Vamos trabalhar nisso.
1: A neurociência ajuda-nos, a Ana Barragão ajuda-nos então, em nome da neurociência, e não só, porque tu tens aí um mundo pela frente, tens aí em mãos, vai surgir um podcast, há mais livros também na calha.
0: Vais partilhar, exatamente. Tenho dois livros publicados, estou a elaborar um. Fui convidada para a Bienal de São Paulo para editar um livro, que não vai ser este ano, porque dado que tenho muitos, muitos projetos. Tenho um podcast onde tu vais participar, tenho em outubro. Outubro, 3 e 4 de outubro, o Hipno Submit de Hipnoterapia, onde vai ser apresentado em inglês, portanto eu vou falar em inglês. Sou a neurocientista convidada, portuguesa convidada, para abrir.
1: Uau.
0: Muito bom, vai-se passar cá em Lisboa, portanto há bilhetes à venda. E depois tenho, em novembro, tenho outras coisas pelo meio, palestras minhas que ainda não deixei cair a data. Tenho um podcast que estou a realizar, como te estava a dizer, e em novembro tenho o Encontro Nacional de Terapeutas. Há muita novidade por aí, mas estas são as que elas querem partilhar.
1: Ficam assim em highlight, tudo fica assim pronto a apanhar quem apanhou, mas de qualquer das maneiras nós vamos voltar a conversar. Acho que é muito interessante a aplicação da neurociência no dia-a-dia e este conjunto de ferramentas que nos vais começar a dar todas as semanas à partida vão ser importantes para, quiçá, sermos uma espécie de Cristiano Ronaldo nas nossas áreas profissionais e na nossa
0: vida,
1: no dia-a-dia.
0: Responder mais diretamente para quem está lá em casa, para praticarem todas as manhãs.
1: Fica já uma dica?
0: Uma frase.
1: Ok.
0: Uma frase positiva. A começar por: hoje o meu dia vai correr bem. Ainda que surjam coisas menos boas, eu vou ter capacidade e resposta à altura para resolver. Por exemplo, qualquer coisa deste género. Ouvirem também brainwave alfas. As frequências cerebrais são extremamente importantes.
1: Coisas como: onde é que vamos buscar isso?
0: No YouTube, por exemplo.
1: Ok. Podem
0: Brainwaves alfa ou frequências cerebrais, e tens desde as alfa, que são para manter o foco. Eu faço isso com os meus jogadores, com os atletas, quando estou a treinar, a mentorar, ou quando querem relaxar, teta.
1: Okay.
0: Fica estas duas dicas também.
1: Podem e devem seguir a página de Instagram da Ana Barragão, é um nome que fica no ouvido, portanto é fácil de chegar lá, qualquer motor de busca vai encontrar. Ainda assim, vamos tirar aqui uma fotografia, vamos partilhar no Instagram da Correio da Manhã Rádio para que nada lhe falte, e é só clicar. Conhece então depois a rede social da Ana e mais informações que ela por lá vai partilhando todos os dias, que é realmente muito ativa, é uma mulher que não para. Para a semana vamos marcar encontro, vamos estudar aí qual
0: vamos,
1: o melhor dia,
0: certeza.
1: E vamos continuar nesta onda da neurociência, espalhar pelo éter, pela rádio, esta vontade de sermos mais e melhores todos os dias da nossa vida.
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1: Ainda temos tempo para o check-up diário, vamos lá?
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3: Dormimos cerca de um terço da nossa vida. No entanto, para milhares de portugueses, o sono está longe de ser um verdadeiro descanso. A apneia obstrutiva do sono é uma doença frequente, muitas vezes subdiagnosticada, e está associada a um aumento do risco de hipertensão arterial, infarto do miocárdio, acidente vascular cerebral e acidentes de viação. Vamos saber mais. Durante o sono, os músculos da garganta relaxam naturalmente. Nas pessoas com apneia obstrutiva do sono, esse relaxamento é excessivo e a via aérea superior colapsa repetidamente. Apesar de o tórax e o diafragma continuarem a fazer o esforço para respirar, o ar deixa simplesmente de passar. Cada episódio pode durar 10 segundos ou mais e repetir-se dezenas ou mesmo centenas de vezes ao longo da noite. Sempre que isto acontece, o oxigênio no sangue diminui e o cérebro é obrigado a interromper brevemente o sono para reabrir a via aérea. Na maioria dos casos, a pessoa nem sequer se apercebe destes micro-despertares. Mas o resultado é um sono profundamente fragmentado, que perde a sua capacidade reparadora. O problema vai muito além do ressonar. A repetição destes episódios desencadeia uma verdadeira cascata de alterações no organismo. A queda repetida do oxigênio provoca stress oxidativo e inflamação crónica. Simultaneamente, ativa o sistema nervoso simpático, responsável pela resposta de luta ou fuga, levando à libertação de adrenalina durante toda a noite. Como consequência, a pressão arterial aumenta, o coração trabalha mais e os vasos sanguíneos tornam-se progressivamente mais rígidos e vulneráveis. É por isso que a apneia do sono não é apenas uma doença do sono, é também uma doença cardiovascular e metabólica. Está associada a um maior risco de arritmias, insuficiência cardíaca, diabetes tipo 2 e déficit de memória, atenção e concentração. A sonolência diária aumenta ainda mais o risco de acidentes de trabalho e de viação. Os sinais de alerta incluem ressonar intenso e habitual, pausas na respiração observadas por quem dorme ao nosso lado, sensação de sufoco durante a noite, sono não reparador, dores de cabeça ao acordar e sonolência excessiva durante o dia. O excesso de peso é um dos principais fatores de risco, mas não é o único. A idade, o sexo masculino, alterações anatómicas da garganta, o consumo de álcool antes de dormir e alguns medicamentos sedativos também favorecem o colapso das vias respiratórias. A boa notícia é que a apneia obstrutiva do sono tem tratamento. A perda de peso pode reduzir significativamente a gravidade da doença em muitos doentes. Nos casos moderados e graves, o tratamento mais eficaz continua a ser o CPAP, um equipamento que mantém a via aérea aberta através de uma pressão contínua de ar durante o sono. Reconhecer a apneia obstrutiva do sono a tempo pode evitar complicações graves, aumentar a qualidade e a esperança de vida. Dormir bem não é um luxo, é uma necessidade biológica.
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1: Todos os dias há um check-up para conferir, mas sempre que quiserem, cmradio.pt. Deixo-lhe com boa música, marque enquanto consigo na segunda-feira. Happy, bom fim de semana!

0: Boa tarde, são 4 horas.
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0: Tempo já para as notícias. A edição das 4, assinatura de Vítor Figueiredo. Boa tarde.
2: Olá, boa tarde, Alberto. Cá estamos então para mais uma edição de informação, toda a atualidade que está a marcar esta tarde e que obviamente tem de passar pelos incêndios. Um grande incêndio que começou em Vozela, que entretanto já alastrou para a zona de Águeda. Vamos já para o exterior. A CMTV está em direto precisamente desta zona, onde os meios aéreos não estão a conseguir atuar. Há vários locais em risco, o caso da aldeia de Alcafaz. Já lá vamos ouvir alguns dos momentos aflitivos dos moradores. Vamos entrar para já em simultâneo com a CMTV para ouvir a reportagem.
3: Ligado a esta zona e que, portanto, já sabem no fundo como é que devem aqui atuar nestas situações. Dizem-nos também que nesta aldeia os bombeiros têm estado sempre de prontidão e, aliás, vimos esse combate até porque aqui numa zona da empresa de Água Serrana foi necessário efetuar um forte combate ao incêndio, uma vez que as chamas estavam a ameaçar essa empresa. Ora, aqui, propriamente na aldeia onde nos encontramos, o cenário mudou drasticamente, eu diria, na última meia hora. Quando aqui chegamos, conseguíamos ver a frente de fogo e o céu ainda estava, de certa forma, claro, mas neste momento é impossível ver para onde é que essa frente de fogo avança, até porque só conseguimos aqui ver uma densa nuvem de fumo que cobre toda esta região e, portanto, não se consegue ter a real percepção daquilo que está a acontecer, mas ouve-se o barulho deste incêndio, ou seja, ouve-se no fundo o fogo a avançar em direção à zona da floresta com árvores a ser queimadas e, portanto, esse barulho acaba por ser em muitos momentos assustador porque se percebe a força deste incêndio. Ora, os moradores têm aqui também alguns já se refugiado mais em casa, também devido a este denso fumo, para uma vez que se torna muito complicado também respirar aqui nesta zona. E tal como dizia também, a GNR tem estado aqui a circular, tal como os bombeiros, para perceber se é possível, se é necessário aqui reforçar meios em algum ponto desta aldeia, a aldeia de Alcafaz, que tal como dizia, já durante a manhã teve aqui o fogo às portas, as chamas ameaçaram aqui várias habitações e agora ao início da tarde a situação repete-se. No fundo, o que os moradores estão agora a fazer é esperar que o fogo passe, ou seja, que não chegue efetivamente aqui às habitações e que depois se dirija aqui para outras zonas, ou seja, estão à espera que no fundo o perigo passe e que pelo menos brevemente que a situação melhore aqui neste local, sendo certo que os acessos estão cortados, pelo menos um dos pontos de entrada e saída desta aldeia está totalmente cortado. Deparamos-nos com uma parede

0: de chamas, digamos assim, era impossível avançar nessa direção e, entretanto, a indicação que outros moradores também nos vão dando é que numa zona mais abaixo, já em direção a Volal, também aí as chamas estão no fundo já quase a atravessar a estrada e, portanto, esta aldeia, se ainda não está isolada, diria que está praticamente, mas tal como dizia, os bombeiros estão aqui no local e têm-se deslocado de uma ponta para a outra, no fundo para tentarem aqui também evitar o pior e sobretudo evitar que as chamas se aproximem aqui de habitações e que causem perigo para as pessoas.
1: Reportagem da CMTV, neste momento em simultâneo com o Correio da Manhã Rádio, aldeia de Alcafaz, uma daquelas aldeias na zona de Águeda mais afetadas pelo fogo de manhã e agora, como ouvimos durante a tarde também, aliás, ouvimos alguns populares que contavam à reportagem da CMTV o que aconteceu e as preocupações que têm sobre a situação.
2: Porque aqui é uma zona de terras que eram cultivadas, mas estão a pousio e estão cheias de erva seca. E se o fogo, quando chegar lá abaixo do vale, para subir, ele sobe instantâneo. Então traz isso para esse vale acima e ataca estas casas aqui, a gente vai se ver ainda com uma certa, uns certos apuros. Mas, de outra maneira, vamos lá ver.
3: Durante a manhã, durante a noite, porque tivemos a acompanhar e víamos com a força que o lume trazia, assim, não conseguíamos ir para a cama, deitámos-nos ali, renta de manhã, duas horitas para descansar, depois levantámos, cada vez estava mais perto e foi muito complicado. Foi muito complicado. Agora, pronto, tínhamos bombeiros, agora não há bombeiros e este lume que vem daqui é um bocado complicado porque vem-nos aqui apanhar estas casas que estão mais desprotegidas. E tenho casa de um sobrinho e minha cunhada lá na ponta, que é

0: Eu não bebo bombeiro nenhum. Não sei. Só que continua a ser complicado.
1: Esta,
0: é isso que eu tenho para dizer.
2: Porque aqui é uma zona de terras que eram cultivadas.
1: Esta reportagem feita há instantes, depois disso já ouvimos o direto e a chegada, aliás, de alguns carros de bombeiros a esta aldeia que tem as chamas às portas. Entretanto, na zona do Caramulo, em Tondela, o fogo também esteve há pouco descontrolado. Uma aldeia, Mansores, teve mesmo de ser evacuada. A população receia o avanço das chamas e os moradores disseram à CMTV que os meios não chegam para a força do fogo.
3: Moro aqui a 500 metros abaixo e a situação está um bocadinho complicada, mas visto que não há grande vento, ele vem mais devagarinho e talvez possa ser que se consiga combater mais logo, assim. Mas já há poações aí isoladas para baixo que ainda não, os meios não conseguem lá chegar, que é a população de Mansores.
4: Em Mansores a situação está difícil.
3: Está bloqueada, já tiraram algumas pessoas, mas tem ainda lá, pronto, coisas em risco, pessoas em risco.
4: E o fogo aqui deste lado avança para a Serra do Caramulo, para São João do Monte, para essas aldeias que ficaram dizimadas em 2003, é assim?
3: Sim. Aqui vai em direção aqui a São João do Monte, para Endarca e pode chegar ao Caramulo, se não houver meios para combater.
4: E têm visto bombeiros? Os bombeiros agora são poucos para tanto fogo?
3: Não, como eu lhe disse, essa população em Mansores está lá bloqueada. Acho que ainda dá passagem, mas não há meios para passar para lá. Não há meios suficientes, não se pode fazer nada.
4: Naturalmente preocupado?
3: Claro. Tenho lá a minha mãe, ainda agora liguei, e a minha irmã, e está lá aflita. Mas pronto, vamos lá ver se não acontece nada.
5: Olha, é como vê. Estamos habituados a isto. Se por acaso passa ali onde está agora, em Alcafaz, se passa por aí fora, a gente conta com ele aqui em cima, e como já foi há anos, e agora vamos contar com ele outra vez.
4: Horas difíceis, são as próximas.
5: Exatamente, muito. Não é durante o dia, é durante a noite.
1: Aldeia de Belacema, este é um outro incêndio perto na região de Tondela e do Caramulo. Uma aldeia foi mesmo evacuada em Barcelos. A situação também se agravou nas últimas horas. Há pouco tivemos a reportagem da jornalista Fátima Vilaça.
6: Ora, aquilo que se espera e as pessoas também naturalmente já vão mostrando algum cansaço. Já são muitas horas de trabalho porque foram muitas dezenas, talvez, as casas que desde ontem à tarde, este grande incêndio começou, eram 2 da tarde de ontem, no Monte da Açaia, em Monte Fralães, e entretanto estendeu-se várias freguesias vizinhas, como é o caso desta de Grimancelos, várias, eu arriscaria, centenas de casas que estiveram ameaçadas por este fogo em várias freguesias no Conselho de Barcelos.
1: A Fátima Vilaça, junto de um incêndio perto de Barcelos, que é um dos mais complicados neste momento na zona do Minho. Por lá está cerca de uma centena de operacionais e um meio aéreo. E também depois, na zona da Póvoa de Lanhoso, há um outro incêndio também a lavrar-se. Também uma centena de operacionais, 2 meios aéreos. Enfim, numa vista de olhos pelo mapa dos incêndios que estão neste momento a afetar Portugal, claramente o maior é o que começou em Vozela e que alastrou para a zona de Águeda e que tem 1000 operacionais no terreno e 11 meios aéreos ativos no seu combate. Temos aqui na zona de Santarém, Ferreira do Zêzere, perto da Igreja Nova do Sobral, também um outro incêndio, também com uma centena de operacionais e 3 meios aéreos. Em Alpiarça, localidade de Adega da Goxa, também uma centena de operacionais, 2 meios aéreos. E em Setúbal, agora temos aqui uma outra situação, com 70 bombeiros e um meio aéreo. São estas as situações no país mais complicadas, com a informação que vem da Proteção Civil e vamos continuar a acompanhar ao longo da tarde aqui na Correio da Manhã Rádio e através de simultâneos com a CMTV. Há outras histórias que estão a marcar a atualidade, há buscas a decorrerem em Lisboa, nas Junta de Freguesia das Avenidas Novas, buscas por parte da Polícia Judiciária, uma investigação a procedimentos realizados o ano passado, levados a cabo por departamentos de licenciamento, aprovisionamento e contabilidade, está a ser

0: recolhida diversa documentação relacionada com contratos entre a junta de freguesia local e empresas privadas. Em Matosinhos, o suspeito de um assalto a uma idosa foi detido. O crime foi, no entanto, registado. O crime, aliás, tinha sido registado pelas câmaras de videovigilância instaladas no quarto da idosa. O suspeito ficou em prisão preventiva. O Ministério da Educação adiou a segunda fase dos exames nacionais em 4 dias. Passa agora de 16 para 20 de julho. Justificação, dificuldades informáticas no processo de classificação eletrónica dos exames. Este ano foram feitos em papel, mas depois digitalizados para correção, e foi nessa altura que surgiram os problemas. O Ministro da Educação assumiu a responsabilidade. Ainda não se sabe, entretanto, se há adiamento das candidaturas ao ensino superior. Em Tearão, e para fechar este bloco informativo, temos um enviado especial da CMTV, Alfredo do Leite. Ele chegou à capital iraniana, vai acompanhar as exéquias do ex-líder iraniano Ali Khamenei. É uma cidade onde funciona tudo com alguma normalidade, apesar de se ver bastante exército na rua.
1: Uma cidade vibrante, em movimento, mas também a presença de muito exército nas ruas, em alguns checkpoints, algumas antiaéreas posicionadas, e portanto é naturalmente um período de celebração. O Irão prepara-se para uma grande enchente aqui em Teherão, já amanhã, para o funeral de Ali Khamenei, mas a cidade está neste momento uma cidade tranquila. É também sexta-feira, o dia, enfim, sagrado para os muçulmanos, e portanto a cidade está tranquila. As várias praças onde se esperam milhões de pessoas amanhã, hoje, estão praticamente vazias. Onde estamos agora é a Praça Palestina, é um dos lugares onde se vão juntar pessoas para prestar a homenagem ao líder supremo iraniano. E a cidade, neste momento, é uma cidade, eu diria, normal. Não é uma cidade em guerra, naturalmente, mas é uma cidade que se nota que está preparada para ela.
0: As despedidas deste bloco noticioso com a nota para a vitória de Portugal ontem sobre a Croácia, 2-1, segue-se Espanha, segunda-feira, hoje às 11 da noite, joga-se o Argentina-Cabo Verde. A partida tem relato direto aqui na Correio da Manhã Rádio, com Gustavo Lourenço e os comentários de Luís Pedro Sousa. Alberto, tens uma boa oportunidade para acompanhar esta partida destes amigos cabo-verdianos.
2: Tenho, sim, senhor. Vítor, Figueiredo.
3: E eu também.
2: Bom, vamos já falar do futebol. Hoje, nesta edição, não temos duas baixas, é verdade. Não contamos com a Alexandra Pereira, já foi, está a aproveitar o tempinho quente. Assim como a Luciana Abreu, que foi voar até aos Açores. Portanto, hoje é comigo e com o Vítor Figueiredo. Comigo aqui no Porto, onde neste momento temos uma temperatura de 34 graus. É a mesma temperatura que Aveiro, Viana do Castelo. Boa tarde, Viana do Castelo, 36 graus. Em Braga, 39 graus. Ouvem-nos em 94.8. Lisboa, 35 graus, assim como Setúbal, onde se encontra o Vítor Figueiredo, 35 graus, e para nos ouvir em 90.4. Ora, é assim que vamos fazer esta emissão de sexta-feira, dia 3 de julho, e vamos ter muita coisa, vamos falar de muita coisa nesta tarde. Muitas sugestões e, claro, a música não vai faltar.
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2: Ora bem, vamos agora dar um salto até ao trânsito. Quer dizer, um salto até aos monitores, aos satélites e toda aquela parafernália de material que o Vítor Figueiredo tem ali à frente para conseguir ver como é que está o trânsito. Antes de mais, deixa-me dizer-te, eu bem queria ver o jogo, mas só vi para aí 10... foi fraquito. Sei. Acabei por adormecer, não vi o jogo, não vi nada, só quando acordei.
3: Trabalhas
2: de manhã.
3: Muito, mas tens de trabalhar.
2: É que eu reparei que. Pronto, e muito bem, e olha, e pegando bem no que diz o recorde de hoje, demos a volta. Portugal 2, Croácia

0: 1. Conseguimos, está feito.
1: Foram muitas emoções.
0: Pode ser que agora, esta noite, já me aguente um bocadinho mais. É que isto é tudo muito bonito, mas isto chega para a volta da meia-noite e pico. Começa a vergar para descansar.
1: Tão tarde?
0: Geralmente sim. Mas depois disso já é mais complicado. Ora bem, complicado ou não estará o trânsito. Eu hoje já tive mais facilidades para chegar aqui à cidade do Porto, ao centro do Porto. Como é que isto está agora?
1: No centro do Porto dou uma nota, ou melhor, três notas, vi-se aí de Bom Joia para o Estádio do Dragão, houve acidentes, está tudo muito lento nesse sentido, portanto a partir do Freixo, depois temos também para chegar à Arrábida a partir de, ou melhor, para sair, para chegar e para sair da Arrábida, mas sobretudo para chegar do lado norte, há algum trânsito até pelo menos ali à Boa Vista. Portanto, a entrada do lado norte não se recomenda. A AEP está lento também nos dois sentidos e temos aqui uma situação complicada no fim da A3 para quem quer ir para o Freixo, pela VCI. É um acidente também cá em baixo na A1, a chegar a Santo Ovídio, que está a criar também algum congestionamento para quem quer seguir depois para Gaia e para a Rábida, zona comercial de Gaia, também com muito trânsito. Em Lisboa, acidentes temos na segunda circular e para já o trânsito começa ali nas Calvanas e a fila termina na rotunda do relógio, isto no sentido aeroporto Benfica, e no sentido contrário começa também nessa zona das Calvanas e termina no eixo norte-sul. Falar em eixo norte-sul, muito complicado entre Campolide e a Avenida da Ponte. Acidente também na A5 na subida, ou melhor, é já na descida de Monsanto, exatamente, mas está a complicar para trás, em quem vem de Caselas a subir Monsanto, no sentido de Cascais, Lisboa. Penso que neste momento as pontes estão a rolar, temos aqui um acidente perto do nó de Sacavém, que está a provocar complicações para quem quer entrar na Cril, no sentido Sacavém Algés, e um outro aqui ao pé de São João da Talha, na A1, pouco depois da Bobadela, que também está já a complicar o trânsito no sentido sul-norte. É o que temos por já. Boa viagem.
0: Ok, obrigado, Vítor Figueiredo, com todas as informações de trânsito. Vá com cuidadinho, muita atenção e é isso mesmo, boa viagem, aquilo que nós lhe desejamos.
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claro. Portugal, a seleção do Cabo Verde e do Brasil tem o destaque merecido aqui na Correio da Manhã Rádio. E não esqueça, as fanzone onde está o grupo Média Livre, com o Record, com a CMTV, com a Correio da Manhã Rádio, onde assim tem a possibilidade de assistir a este jogo de passo, e também aqui em Vila Nova de Gaia, do outro lado do rio, onde assim vai poder ter toda a animação, toda a envolvência, como se estivesse num estádio de futebol. E vai continuar assim, e vamos lá estar na segunda-feira também, óbvio. Mas vamos acompanhar Portugal, mas vamos acompanhar também hoje Cabo Verde, vamos estar com o Brasil, portanto, tem tudo para estar sempre connosco. Esta é a tarde de sexta-feira, infelizmente uma tarde que é marcada pelos muitos incêndios, imagens impressionantes que eu ainda há pouco estava a ver na CMTV, mas aqui na sua Correio da Manhã Rádio vai ter, obviamente, toda a informação e, sempre que necessário, o simultâneo com a CMTV. Hoje vamos falar da Agitagda, que começa amanhã. São uma série de dias com inúmeras iniciativas culturais e que vão assim animar a Agda. Vamos falar também de charme, de bom gosto e de férias e um pouco de relaxe, é isso mesmo. Vamos falar da Flash com a Luísa Jeremias, lá mais para a frente. Não esquecer que há aí uma série de outras iniciativas e sugestões. Já lá vamos. Para já, ficamos assim com este sonzinho de gaivotas, de mar, de fundo, que é para refrescar um pouco, que isto continua quente, muito quente mesmo. Há pouco, quando vinha do almoço, e vinha em duas rodas, vinha de moto, é uma caloraça. Bom, eu andava à procura dos vidros para abrir ou para fechar e ligar o ar-condicionado, mas a moto não tem ar-condicionado, está mal feito, nem cinto de segurança, nem ar-condicionado. Aí está com Musa de Verão, meu nome é Alberto Rocha, comigo está o Vítor Figueiredo, hoje estamos só nós dois. Mentira! Estamos três, você está aí desse lado e também pode dar o seu alô, dizer onde está, o que é que está a fazer, está de férias? Como é que está a zona onde você nos escuta? Muito quente por aí. 92 779 4422.

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0: Lourdes Guedes ouve-nos pela internet em cmradio.pt e já nos cumprimentou. Boa tarde, obrigado por estar também na nossa companhia. 927794422. Grave a sua mensagem de voz, se você estiver a conduzir. É isso que deve fazer, não é escrever, nada, esqueça. É gravar a sua mensagem de voz, é só clicar no botãozinho que é o microfone do seu WhatsApp, pronto, e vem tudo por aí. E nós assim vamos poder ouvir a sua voz também. Ou então, pronto, se estiver a trabalhar, faz uma pausazinha, ninguém nota, e pode aproveitar e pode escrever o que você quiser. 927794422, para assim estarmos os três aqui a passar esta tarde de regresso a casa. Com este tempo há diversas iniciativas, umas são canceladas, outras têm alterações. A Taça de Portugal de Beach Rugby, Rugby 2026, que é o troféu máximo desta modalidade, realiza-se amanhã e no dia 5, sábado e domingo, no estádio de praia, ali situado na Praia Internacional, na cidade do Porto. Amanhã, dia 4, entram em ação os escalões séniores e sub-18 e no dia 5, sub-14 e sub-16. Atenção que houve alterações aos horários, tendo em conta, obviamente, este tempo quente, e há também aqui a referir que amanhã vai haver um jogo de exibição entre jogadores que nos anos 93 e 94 participaram na estreia mundial do Beach Rugby, 5x5, que aconteceu no areal da praia de Homem do Leme. Portanto, e as regras desse jogo serão exatamente as mesmas. Adeptos desta modalidade do rugby, neste caso na praia, têm então a hipótese amanhã de assistir a esses jogos e também no domingo, sendo que o jogo de exibição está marcado para as 5h30 da tarde e depois há outros jogos que se vão prolongar até às 21h45, que é o jogo que tem lugar às finais da Taça de Portugal. Fica aqui toda a informação.
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0: Isto de comer queijo é o que dá, não é? Depois esquece do jogo de memória. 4h28, daqui a pouco regressa Vítor Figueiredo, a antena para a síntese informativa. O Vítor que acertou em cheio no resultado. Também o nosso ouvinte Hugo. A Luciana. A Luciana em parte anunciou 2-1. O total de golos são 3. A Luciana disse que eram 3-0. Andou lá perto.

Donna Summer on the radio. Uma boa tarde para si, bom trabalho, boa viagem, ou então, sim, boas férias, também se deseja boas férias. Sabe que é preciso hidratar-se com este calor, não é? Eu sei, pode não ter sido, mas tem que beber muita água. E recomendo às pessoas com mais idade e que tenham problemas de saúde, é muito importante hidratarem-se. Portanto, não apetece, mas tem de ser. Acho curioso algumas pessoas dizerem que não têm o hábito de beber água. Vocês ganham esse hábito, eu também não tinha, mas o certo é que é preciso, e principalmente nesta altura, vá lá. Tenha cuidado consigo, com os seus, e não se esqueça também daqueles que, à partida, estarão sozinhos, mais desprotegidos. Não custa nada tentar saber como é que eles estão. Temos que ser assim uns para os outros, não é?

0: Donna Summer on the radio. E agora 4h33. Vamos para a síntese informativa, Vítor Figueiredo.
1: Vamos então dar uma vista de olhos à atualidade. Nesta altura, obviamente, os incêndios continuam ativos em vários locais do país, nomeadamente dois deles no Minho, e depois o grande incêndio que surgiu em Vozela, ontem na região de Vozela, e que alastrou para Águeda, ainda um outro um pouco mais a norte, na zona de Castelo de Paiva, e depois também na zona de Setúbal. São estes os fogos que estão a complicar a vida aos bombeiros. O fogo chegou a restar 5 frentes ativas e já alastrou aos concelhos vizinhos de Oliveira de Frades e de Águeda. Falávamos deste o grande incêndio, que tem mais de 1000 operacionais a combatê-lo. Há pouco, o jornalista Francisco Manuel, que está a acompanhar a evolução deste incêndio, fazia o ponto da situação.
2: O fogo evoluiu favoravelmente, muito

0: Bem, a situação agora está muito mais calma, também devido ao trabalho das máquinas de rasto, num trabalho mesmo muito arriscado nestas encostas íngremes, que conseguiram abrir caminhos, conseguiram abrir estes aceiros que funcionam como corta-fogo e, portanto, conseguiu-se, de certa forma, que o fogo esteja agora a ser circunscrito apenas aqui a esta zona e do lado de lá da encosta, mas ali também estará a ser conduzido para uma linha d'água e aquilo que eu vou percebendo é que esta foi a estratégia adotada pelos bombeiros e que está a dar resultados. Apesar disso e apesar de todos os esforços que foram feitos ao longo de toda a manhã, ainda houve aqui há cerca de meia hora, 45 minutos sensivelmente, uma situação que provocou um grande susto. Isto porquê? Porque as chamas, houve uma projeção para o outro lado da estrada, aquilo tudo que os bombeiros estiveram a fazer para evitar que o fogo se propagasse, para o outro lado, porque ele chegando ao outro lado, aí a situação podia ficar bem mais complicada.
1: Mas aqui, e segundo a reportagem de Francisco Manuel, a evolução do fogo, enfim, não está a preocupar muito os bombeiros, já na zona de Maçadas, e estamos ainda a falar deste incêndio da região de Águeda, a situação está mais difícil. Vamos até lá com a reportagem em direto e simultâneo da equipa da CMTV que acompanha o combate às chamas.
2: Já se vê algumas aberturas de céu azul, já está muito mais branco o céu, muito menos cinzento, muito menos a cor de laranja como estava já há algum tempo, mas ainda assim estes pontos quentes são sempre um perigo, é preciso estar muito atento e eu quero acreditar que muito pouca gente vai conseguir dormir aqui na aldeia de Maçadas. Em todas as aldeias que estivemos ao longo do dia de hoje de reportagem, de ontem à noite traz sempre um perigo muito grande porque a visibilidade é menor, não há meios aéreos igualmente, os bombeiros também não conhecem tão bem os caminhos, é mais difícil de perceber para onde ir, que rota tomar, portanto naturalmente vamos continuar aqui a acompanhar esta situação dos incêndios que vai ganhando uma dimensão bastante grande em muitos destes locais, este fumo também que de vez em quando se levanta.
1: Vamos deixarmos agora de ouvir situação sempre difícil nestes locais de serranias em que de facto a rede se perde pontualmente, mas conseguimos saber pela reportagem da CMTV em simultâneo que esta localidade de Maçadas está em chamas à sua volta. A situação está mais difícil, continua a ser um dos incêndios mais complexos do dia. De facto ele surgiu ontem na região de Vonzela, Viseu, foi alastrando para o oeste, para a zona de Águeda e de Oliveira de Frades. Por lá ainda estão cerca de 1070 operacionais e 350 viaturas, 11 meios aéreos a combaterem este fogo. Já agora uma vista de olhos pelo mapa dos incêndios, um pouco a norte, na zona de Castelo de Paiva, há um outro incêndio com 80 operacionais e um meio aéreo, e há dois no Minho complicados também na zona de Barcelos, mais precisamente Monte Fralães, com uma centena de operacionais e um meio aéreo, e um pouco mais a nordeste, aliás, em Póvoa de Lanhoso, também uma centena de operacionais e três meios aéreos. Depois temos aqui na zona de Setúbal incêndio que está a ser combatido por também uma centena de operacionais e dois meios aéreos. São neste momento os locais mais afetados pelas chamas no país. A região do Caramulo, Tondela, está nesta altura a ser fustigada. Uma aldeia foi mesmo evacuada, a aldeia de Mansouros, e como referi, Barcelos, a região de Barcelos também com Póvoa de Lanhoso com dois incêndios. Vamos continuar a acompanhar esta situação. Este é só o segundo dia de uma vaca de calor que poderá durar uma semana a 10 dias. Portanto, enfim, os bombeiros e a Proteção Civil temem o pior, mas tudo está a ser feito neste momento.

0: para combater os efeitos. O Primeiro-Ministro há pouco falou sobre os incêndios e eu penso que poderemos ouvi-lo. Marrocos e Espanha vão ajudar o combate, todos os meios estão em prontidão. Vamos de novo para simultâneo com a CMTV para ouvir Luís Montenegro.
1: Regressamos.
0: Bom, parece que não. Apanhámos já a saída, o final do discurso, mas era isso mesmo. Vai haver ajuda da parte dos governos de Espanha e de Marrocos, com envio de material. O Primeiro-Ministro referiu que todos os meios estão em prontidão e a combater os incêndios mais complicados, sobretudo a tentarem proteger as casas nas zonas onde as chamas lavram e se aproximam de habitações. Outras histórias do dia, a Polícia Judiciária teve um septuagenário suspeito de violar uma jovem, foi em Alijó, em Matosinhos, prisão preventiva para um suspeito de assaltar uma idosa de 96 anos. Cascais aprova redução de 25% na tarifa da água para consumos essenciais. E a venda de carros elétricos continua a bater recordes em Portugal, subida dos preços dos combustíveis ajuda a explicar o aumento da procura. Queda histórica do preço do petróleo, mas os combustíveis, em vez de descerem, sobem, o que não deixa de ser estranho. Já lá iremos aos valores de subida quando forem 5 da tarde. Teremos esta história em desenvolvimento. Futebol, de ontem vem a vitória portuguesa sobre a Croácia, agora vem a Espanha, segunda-feira, mais logo à noite, às 11, Argentina-Cabo Verde. Teremos relato direto aqui na Correio da Manhã Rádio com Gustavo Lourenço e ainda os comentários de Luís Pedro Sousa. Então, às 5, estou de volta com mais atualidade. Daqui a pouco, com uma vista de olhos ao trânsito.
2: É isso,
0: Alberto,
2: mesmo.
0: Se me deixares.
2: Vamos, sim, senhor. E atenção, hoje é sexta-feira.
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2: Porque hoje é sexta-feira, não perder Mais Sport na Correio da Manhã Rádio. 34 graus no Porto, 35 em Lisboa, a temperatura há poucos minutos. Vamos daqui a pouco recuperar esta informação para ver como é que isto está. Está complicado, está abafado, está muito, muito, muito quente. E todos sentem isso. Eu, deixa-me dizer-te, quando saí de casa de manhã, Vítor, os meus dois gatos, uma gata, a Maria, e o gato, o Dante, estavam esparramados no chão, e deixa-me utilizar esta expressão, ali no fresquinho, porque até eles sentem este calor. E não podem tirar o pelo, para ficarem mais à vontade, têm que estar com o pelo mesmo.
0: O Dante já deve estar habituado ao inferno.
2: Não, ele é o inferno de Dante, ele é o diabo. O diabo, não é o inferno, é o diabo mesmo que provoca o inferno. Vamos lá então, 4h43, como é que estamos com o trânsito?
0: Lisboa, muito complicado na subida da Monsanto, na A5 para as Amoreiras. Temos indicação aqui de acidente e o trânsito complicou-se. Mau está no eixo norte-sul desde o Jardim Zoológico, Sete Rios, a caminho da ponte, com acidente ali na Avenida da Ponte. Tudo muito parado, muito lento, desde, como eu referi, Campo Lido, acessos para a 25 de Abril a partir das Amoreiras também completamente preenchidos, e pela Avenida de Ceuta também está difícil entrar na Avenida da Ponte. Acidente também aqui na segunda circular, à chegada ao nó da Pinamanique, a complicar o trânsito para quem quer entrar para o IC19, e contaminada está já também a radial de Benfica. O que temos mais? Temos que a segunda circular está mais complicada entre Benfica e o aeroporto, entre as Torres de Lisboa, mais propriamente, e a zona das Calvanas. Houve agora um acidente ali à entrada na segunda circular para quem vinha da Marechal Gomes da Costa, portanto já muito perto, na zona do aeroporto e da rotunda, e que está a complicar este acesso. Provavelmente a Marechal Gomes da Costa vai complicar-se também. Agora no Porto, o que é que temos no Porto? No Porto temos um acidente na A1.
2: Há muita coisa no Porto.
0: Na zona, há muita coisa. Na zona de Santo Ovídio, aliás, há um com algum trânsito já por causa deste acidente, incidente.

0: Entrada e saída da Ponta Arrábida pela VCI não se recomenda, há bastante trânsito, acidente também na VCI no sentido do Freixo Arrábida, ali na zona do estádio do Dragão, a complicar a vida a quem anda por ali, Campanhã, até praticamente ao nada A3, chegada ao fim da A3, precisamente para o Freixo, pela VCI também muito lenta, e agora ainda a AEP com acidente e sentido sul-norte, trânsito a partir do Norte Francos. Aliás, já está a contaminar para o lado da Avenida Sidónio Pais. Pelo menos até à Senhora da Hora há muito trânsito, muito parado nesta zona. É assim que está a zona do Grande Porto. Boa viagem.
1: Boa viagem. Uma ótima tarde para si que nos escuta. Em 94.8 Grande Porto, 90.4 Grande Lisboa, cmradio.pt em todo o mundo. O Mário Fortes está em Paredes, ouve-nos em 94.8, está na companhia da Correio da Manhã Rádio, diz que está bem fresquinho a trabalhar no escritório. Pudera, com ar-condicionado, não é? 927794422, onde é que se encontra, o que está a fazer, como é que está a passar a sua tarde?
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1: Ops, e acreditem que é uma autêntica aventura andar aí na estrada. É no Porto e em Lisboa também é uma dor de cabeça e uma verdadeira aventura. Dia 4 é amanhã. Atenção, os talentos andam à solta. E neste caso, os talentos de Lisboa. O próximo talento pode ser tu. É só passar amanhã, a partir das 3 e até às 6, na Penha de França. É o local onde vão encontrar o palco Talentos de Lisboa. É só ir à Praça Paiva Coceiro e agarrar esta oportunidade de mostrar o que vale. Penha de França é o palco amanhã, Talentos de Lisboa. Mais informações em talentosdelisboa.cmjornal.pt. Daqui a pouco vamos até Águeda. Agora Vítor Clay com Joyce. Este abalo psicológico.

a Maria Borges. Está muito calor, 30 e tal graus. Bom, o melhor mesmo é estar em casa fresquinha. Pois, sem dúvida, quem o puder fazer é aproveitar. No seu

0: O Jornal Correio da Manhã de hoje, além de todas as notícias cujo objetivo é esse mesmo, é mantê-lo informado de tudo aquilo que se passa no país e no mundo, temos, porque é sexta-feira, o suplemento Boa Onda, e das muitas notícias que encontramos, temos também o destaque para a Correio da Manhã Rádio Claro. E pode ter a oportunidade de conhecer os rostos daqueles que são os dois dos nossos colegas que estão em destaque por esta altura, ou melhor, são em destaque sempre, mas estamos no Mundial e temos o futebol. Na Correio da Manhã Rádio, todas as emoções do Mundial em direto, com os jornalistas Filipe Ribeiro e Gustavo Lourenço, que são os responsáveis pelos grandes relatos dos jogos das maiores competições de seleções do mundo. Portugal, Brasil e Cabo Verde são estes dois senhores que fazem assim, dois jovens que fazem assim, com que você sinta e tenha toda a emoção do Mundial em direto na sua Correio da Manhã Rádio, o Filipe Ribeiro e o Gustavo Lourenço. Está lá uma reportagem para poder ler, para poder conferir e conhecer um pouco melhor a Correio da Manhã Rádio. Agora, vamos aproveitar e vamos dar um salto até Águeda. Boa tarde, Águeda. Em 94.8 nós estamos por aí. E porquê falar de Águeda? Porque a partir da manhã começa de 4 e vai até 26 de julho. Águeda surpreende todos aqueles que visitem com 23 dias do Agita Águeda, um evento que conta com mais de 150 espetáculos, arte urbana, os célebres guarda-chuvas coloridos que tantas fotografias dá para espalhar neste mundo. Toda a gente que passa por lá não perde uma fotografia com os famosos guarda-chuvas coloridos. Animação de rua, entre muitas outras experiências. Edson Santos é o vice-presidente da Câmara Municipal de Águeda e fala-nos da edição deste ano.
1: Sim, hoje o Itália já vai na sua 19ª edição, já é uma marca de promoção do nosso concelho, da nossa região. É um evento de 23 dias, de entrada gratuita, com concertos diários que acontecerem no palco principal do Agita Águeda. Também temos iniciativas ocorrendo ao longo dos fins de semana e iniciativas com temáticas, como por exemplo já este fim de semana vamos ter as estátuas vivas, vamos ter body painting, teremos ainda nos fins de semana a seguir o Carnaval Fora de Horas, o Festival Ali, a Festa no Parque. São todas iniciativas transversais a todas as idades e a vários gostos. Com isso conseguimos trazer até nós milhares de visitantes que vão estar e nos vão visitar, esperamos nós, durante estes 23 dias, mas não só durante o evento Agitaiva. É todas estas instalações, que são decorações colocadas na cidade, quer nas ruas, quer em praças, ficarão até finais de setembro e, portanto, podem ser visitadas a qualquer altura, onde poderão ter a oportunidade de tirar aquela fotografia. Há uma preocupação de incluirmos todos. E quando dizemos todos, dizemos todos aqueles que têm mobilidade, por exemplo, mobilidade reduzida, terão um espaço dedicado onde podem assistir aos concertos de uma forma muito mais confortável. Teremos alguns concertos traduzidos em língua gestual para que ninguém fique de fora. Portanto, é um evento para mais novos, para os menos novos, para todos aqueles que gostam de arte e gostam de sentir bem nestes festivais, que são, ao fim e ao cabo, um dos maiores festivais, pelo menos que nós conhecemos, de duração tão prolongada, de 23 dias e de entrada gratuita. O cartaz Agitaiva é um cartaz transversal, de várias idades. Vamos ter já abrir no próximo sábado a Marisa, vamos ter Nuno Ribeiro, vamos ter Gente Zona, vamos ter também o legendário Tiger Man, o Dillas, vamos ter a Gypsy Kings, Inner Circle, vamos ter Santa Maria e vamos terminar depois com esta artista internacional ELP, que seguirá, ao qual seguirá um grande fogo de artifício, que já também tem sido só por si uma atração para todos aqueles que querem vir assistir e ver o final do evento do Agita Águeda. Portanto, muita gente vai participar, toda a cidade está pronta para receber, prepara-se para receber, porque não há um espaço definido para este evento. Toda a cidade está envolvida neste Agita Águeda e temos tido esta sensação de orgulho temos criado esta sensação de orgulho perante a população, e isso nota-se quem

0: quem chega à AGDA recebe sempre um sorriso, é recebido sempre da melhor forma possível, porque todos nós queremos que resulte e todos queremos que, uma vez mais, volto a dizer, saiam daqui com boas memórias, com um sorriso contagiante e que esse sorriso possa trazer ainda mais gente até à cidade da AGDA.
1: As palavras de Edson Santos, o vice-presidente da Câmara Municipal de Águeda. Este é também um evento sustentável. Águeda é a cidade verde europeia. E há preocupação com os copos reutilizáveis, por exemplo, a recolha e separação de lixo, poupança de água, a utilização de painéis solares para a captação de energia. E devido ao calor, há também um espaço para todos poderem refrescar com as pessoas de água. Portanto, é já a partir de amanhã inúmeros motivos para visitar Águeda com este Agitagda. Estamos a 5 minutos, nem tanto, das 5.
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1: Eu estava aqui a preparar a música que vamos tocar. Ah, o que é que vai passar? Já sei, Taylor Swift. Mas não, não pode ser. Então a menina anda ali ocupada e preocupada com o casamento, nem pensar. Um casamento, eu não fui convidado, né? Mas um casamento com 8 mil convidados é obra. Será que alguém vai deixar lá um envelope em branco? Ou seja, um envelope sem nada de prenda de casamento? Eu acho que eles não vão funcionar assim.

0: Eagle Eye Cherry, sim, a Áurea também lá vai postar, lá vai estar para todos cantarem este fim de semana. Vamos agora para o sinal
1: este
0: das 5.
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0: São 5 da tarde. As notícias às 5, edição é de Vítor Figueiredo. Boa tarde.
3: Olá, boa tarde, Alberto. Boa tarde a todos. Fraude à Segurança Social. Médicos gêmeos vão ser libertados. O juiz de instrução considerou não existir nenhum indício de crime contra João Vasco e Pedro Barreira na Operação Relax. Mas já lá vamos. Agora os incêndios que estão ativos no país. O mais complicado é aquele que começou ontem em Vozela e alastrou para as regiões de Águeda e Oliveira de Frades. E também um outro em Póvoa de Lanhoso, onde se aproximou das casas, também na zona de Tondela, perto de Blasema, onde está a reportagem da CMTV. Vamos até lá em simultâneo para saber como está a situação.
4: Nas últimas horas é um incêndio que deixou em risco a aldeia de Ribança e também de Destriz. As casas têm sido ameaçadas pelas chamas, também aviários e armazéns agrícolas. Apesar disso, não há vítimas até ao momento deste incêndio em Oliveira de Frades.
3: É isso. No concelho de Oliveira de Frades, para onde lastrou este fogo que surgiu ontem em Vozela e onde mais de um milhar de operacionais está a combater as chamas. São já 1.088 meios aéreos. É este, de facto, a maior ocorrência neste dia de fogos, que aliás começou ontem, e este é apenas o segundo dia de calor extremo que está a afetar o país. Vamos tentar saber o que é que se passa, entretanto, em Gambarinho, onde há aviários atingidos pelo fogo.
5: Ela agora do lado contrário de onde começou o incêndio no dia de ontem. Nós estamos em Cambarinho, também no concelho de Vouzela, e é um incêndio que, aquilo que podemos perceber, vai lavrando em zona de mato. É um incêndio que tem estado a ser combatido, por aquilo que percebemos, essencialmente pelos meios aéreos. Este, no espaço de 5 minutos, este é o segundo Canadair que aqui passa a fazer descargas. Está ainda, e há pouco passou por aqui um morador, eles não acreditam que possa chegar aqui, até porque ainda está a alguma distância aqui de Cambarinho, mas de qualquer forma não deixa de ser um foco de incêndio que causa preocupação. É que, a juntar a este foco de incêndio, há muitos outros por toda esta região, como bem sabemos, como bem temos estado a acompanhar ao longo de todo o dia, e também já ontem, no dia de ontem, e portanto são... Vemos alguns focos de incêndio. Agora vemos aqui um relativamente mais perto, mas mesmo assim ainda distante. Estas são aquilo que podemos perceber, são as primeiras casas, já são casas antigas, e o fogo vai lavrando. Mas aquilo que fomos vendo, principalmente no concelho de Vouzela, à medida que fomos circulando e tentávamos chegar a outros pontos de reportagem, aquilo que nós fomos apercebendo é que há vários focos de incêndio, um pouco, e que obriga à dispersão dos meios, apesar do grande número de operacionais no terreno dos meios aéreos aqui empenhados. O que é certo é que os focos de incêndio, as frentes ativas, vão sucedendo, não vão dando tréguas, não vão dando descanso a quem quer que seja.
3: E este... 8 meios aéreos combatem este incêndio. Neste momento, a reportagem da CMTV estava perto da localidade de Cambarinhos, que fica ali na zona da A25, a meio caminho entre Águeda e Viseu, e de facto podemos

0: Ouvir a passagem dos Canadair, estão quase 1.100 operacionais neste incêndio que começou no concelho de Vozela e alastrou aos de Oliveira de Frades e de Águeda ao longo do dia de hoje. Entretanto, há pouco, e já demos conta dessa situação, o Primeiro-Ministro anunciou que Portugal já acionou um mecanismo europeu de combate aos fogos em Guimarães. Luís Montenegro já chegou, entretanto, dos Estados Unidos, onde assistiu ontem à partida entre Portugal e Croácia. Luís Montenegro explicou que Marrocos e Espanha vão ajudar as equipas de prontidão.
1: Temos todo o nosso território sob risco muito elevado e entendemos que seria mais adequado termos a disponibilidade, o reforço vindo dos nossos aliados nesta luta contra o fogo na Europa, através do Mecanismo Europeu de Proteção Civil, e dos nossos vizinhos mais próximos, Espanha e Marrocos, para não termos de deslocalizar meios de umas regiões para as outras dentro do nosso território. Porquê? Porque queremos que todos os meios que estão dispersos por todo o território estejam em prontidão imediata, acaso possam ocorrer necessidades nas zonas em que estão localizados. Normalmente, acionamos estes mecanismos precisamente quando esse dispositivo está todo a ser empenhado, mas nem sempre temos a circunstância que temos desta vez e que é excepcional, de todo o território estar a ser afetado mais ou menos da mesma forma.
0: Primeiro-Ministro Luís Montenegro a dar conta do acionar do Mecanismo Europeu de Combate aos Fogos neste segundo dia de calor extremo em todo o país e que desde ontem já está a dar que fazer aos bombeiros. Montenegro explica que Marrocos e Espanha vão ajudar sobretudo as equipas de prontidão. Entretanto, na zona de Póvoa de Lanhoso, falámos há pouco de um incêndio, de dois incêndios na zona do Minho e de facto um deles era nesta zona de Póvoa de Lanhoso. Chamas chegaram perto das habitações e nesta altura está já uma centena de operacionais a combater as chamas e três meios aéreos, de facto porque elas chegaram perto das casas, mas a leste da Águeda tem de facto tem-se vivido momentos aflitivos. O fogo já resistiu 5 frentes ativas. O Ministro da Administração Interna admitiu, entretanto, indícios de origem criminosa neste fogo que surgiu em Vozela ontem, como me referi. Luís Neves diz que a estratégia passa por assegurar um ataque inicial rápido aos incêndios que vão deflagrando pelo país, permitindo concentrar mais meios neste grande incêndio onde estão, de facto, 1 milhar de bombeiros. Entretanto, um suspeito de atear fogo em Castelo de Paiva foi detido após ter sido retido por populares. O homem de 41 anos foi detido pelo crime de incêndio florestal na freguesia de Fornos, como referi, em Castelo de Paiva. Em Leiria, um suspeito de fogo florestal, mas desta feita por negligência, foi também detido um homem de 28 anos na zona de Monte Redondo. Fechamos este momento dos incêndios com uma vista de olhos para além do incêndio de Vozela, Águeda e do de Póvoa de Lanhoso. Temos um outro na zona de Barcelos, Monte Fralães, 105 operacionais, um meio aéreo e agora também um incêndio que lavra na zona de Setúbal, 117 operacionais. Está a aumentar o número, já vai em 125 e 3 meios aéreos. E também na zona de Alpiarça, Adega da Goxa, é assim que se chama, já estão 150 operacionais no terreno e 5 meios aéreos. São, neste momento, os 5 incêndios que estão a preocupar mais a Proteção Civil. Entretanto, voltamos à notícia de abertura, à libertação dos médicos influencers João Vasco e Pedro Barreira, decisão do juiz de instrução de Lisboa. Eles tinham sido detidos no âmbito da Operação Relax, que investigava suspeitas de fraude à segurança social, entre outras, o caso da médica de Benavente, Imuna Mia. Segundo o canal Now e depois dos interrogatórios judiciais que decorreram hoje, o juiz decidiu considerou, melhor dizendo, que não existiam quaisquer indícios de crime contra os dois médicos. Hoje serão comunicadas as medidas de coação aos detidos. Imuna Mia, médica de Santo Estevão, é a principal arguida deste caso.

0: que terá provocado um prejuízo de 18 milhões de euros ao Estado através da fraude em reformas por invalidez. Por falar em ministros, a Ministra do Trabalho sublinhou o aumento das contribuições dos imigrantes para a Segurança Social. Rosário Palma Ramalho disse ainda que as contribuições dos imigrantes para a Segurança Social subiram 34% entre abril de 2024 e abril de 2026. Na Venezuela, sismos subiu para 81 o número de portugueses ou luso-descendentes mortos. Entre as 81 vítimas mortais estão 14 crianças e 67 adultos. Destes portugueses ou luso-descendentes, há ainda 66 pessoas incontactáveis. As operações de busca continuam. Portugal enviou mais ajuda humanitária e duas ambulâncias para a Venezuela. Dois aparelhos da Força Aérea Portuguesa vão transportar 6 toneladas de medicamentos, 15 toneladas de material de higiene, material de conforto e de saneamento. Tribunal de Viana do Castelo condenou esta sexta-feira a penas efetivas de prisão os 5 arguídos da rede criminosa que assaltava ourivesarias no Alto Minho, aplicando pena suspensa aos restantes 4 acusados. Professor de música em Colégio de Sintra detido por abuso sexual de menor. O homem de 56 anos terá combinado encontrar-se com uma menina de 11 numa sala sob pretexto de fotografar a aluna. Em Alijó, a judiciária teve um septuagenário suspeito de violar uma jovem. Suspeito e vítima residiam na mesma rua. Prisão preventiva para um suspeito de assaltar idosa de 96 anos foi em Matosinhos. O crime foi registado por câmaras de videovigilância. O petróleo está a descer, mas os combustíveis vão aumentar na próxima semana. O gasóleo poderá subir 3 cêntimos e a gasolina 2, valores ainda indicativos. Enquanto isso, sobem as vendas de carros elétricos, ou talvez por causa disso. Cascais aprovou a redução de 25% na tarifa da água e no desporto de futebol, Portugal bateu a Croácia, 2-1, golos de Cristiano Ronaldo e Gonçalo Ramos. Seguimos em frente, enfrentamos a Espanha na próxima segunda-feira, às 8 da noite, um duelo ibérico na cidade norte-americana de Dallas. O comentador desportivo Gonçalo Monteiro diz que não devemos temer a seleção espanhola.
1: Uma coisa é a minha fezada, é o meu desejo, é olhar para estes jogadores e perceber que conseguem sempre dar qualquer coisa mais. Outra é analisar os jogos, e isso eu não vou deixar, eu não consigo fazer com o Roberto Martínez, que analisa um jogo diferente do que aquilo que realmente aconteceu. Aliás, os próprios jogadores analisam os jogos mais próximo daquilo que é a análise de quem está de fora do provavelmente o selecionador. Mas a realidade é que eu continuo a olhar para esta Espanha. E se nós olharmos até, uma coisa que eu não gosto muito, mas só para enquadrar, até ao registro histórico, não é um bicho-papão.
0: Não é um bicho-papão, diz o comentador Gonçalo Monteiro. Vamos ver na segunda-feira o duelo ibérico. Mais um jogo de mata-mata depois da noite de todas as emoções. Ontem com a Croácia, Gonçalo Ramos foi o matador que conseguiu o golo da vitória e depois naqueles instantes finais, já depois do tempo extra, ainda aquele golo anulado pelo sensor dentro da bola de jogo que enfim, levou ao VAR e ao árbitro considerarem que o golo que levaria o jogo para prolongamento não poderia ser validado devido a offside. Hoje às 8 da noite também um jogo interessante para todos os portugueses que costumam acompanhar e têm acompanhado a saga de Cabo Verde, nomeadamente do guarda-redes Vozinha. Cabo Verde vai enfrentar a Argentina. O jogo vai ter relato aqui na Correio da Manhã Rádio com Gustavo Lourenço e os comentários de Luís Pedro Sousa. Será o embate entre Lionel Messi e Vozinha. Estamos com muita expectativa para esta partida. É logo mais à noite. Até lá.
2: Muito bem, são agora 5 horas e 13, quase 14 minutos. Notícias com a edição de Vítor Figueiredo. Daqui a pouco vamos ao trânsito, depois ainda vamos falar de bom gosto, de qualidade de tempo, quiçá de férias, vamos falar da Flash, claro.
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2: Ora bem, e vamos a isto?

0: Tempo para tentarmos perceber se o trânsito está a colar bem, se nem por isso. Vítor Figueiredo, olha aí para a estrada, para o teu satélite.
1: E diz-nos como é que está o trânsito. Os pombos-correios, há cerca de 5 minutos, eles voltaram rapidamente com a informação. Hoje temos o satélite avarioso. Então temos que aqui um acidente no eixo norte-sul, fila já perto do Jardim Zoológico, até à Avenida da Ponte, não é, portanto, opção. Para 25 de Abril, que tem também o acesso a partir das Amoreiras preenchido, tal como aliás a Avenida de Ceuta. Outro acidente na subida de Monsanto, sentido Cascais Lisboa, na A5, já perceberam, a fila está já em Queselas, e um outro na segunda circular, mesmo no fim, mesmo a chegar ao nó de Pinamanique, e pronto, já se complicou, já tínhamos falado nisto há pouco, o trânsito, a cauda da fila já chega a Telheiras e depois há ali uma pausazinha e continua complicado até prática à rotunda do relógio. Portanto, o sentido aeroporto Benfica pela segunda circular é para esquecer. Este acidente no, perto de Pinamanique, que está também a contaminar a radial de Benfica, que está já toda muito parada. Podemos também dar conta de outro acidente na A1, perto de São João da Talha, que está já a congestionar o trânsito no sentido sul-norte, desde o nó de Sacavém. São estes os maiores problemas que temos aqui na grande Lisboa. Curiosamente, o IC19 até está a rolar bem, talvez porque o trânsito ficou, digamos, congestionado ali antes de Pinamanique na segunda circular. Agora no Porto, pois bem, vê-se aí sentido Freixo Rábida, a partir de Bonjoia muito lento, até ao nó da A3, mais à frente já a chegar ao nó de Francos, daí até ao tabuleiro da Ponta Rábida também muita lentidão, no sentido contrário, lento também desde a Perlada até ao nó da A3. Entrada na Ponto Freixo pelo Sul, pela A20 não se recomenda, também com congestionamento. Acidente antes de Oliveira do Douro, também na A20, na zona do Freixeiro, mas no sentido norte-sul. Aliás, o acidente é um pouco mais à frente, já perto do nó da A29, a cauda é que da fila é que já vem no Freixeiro. Portanto, norte-sul, depois de sair da Ponto Freixo, se quer ir para a zona de Oliveira do Douro e por ali abaixo, pela A20, vai encontrar trânsito. O que é que há mais no Grande Porto? Pois, temos acidente na AEP e há trânsito desde a Ponte Lessa, uma pequena pausa no nó da A4 e depois aperta ali a partir da zona comercial do Norte Shopping até praticamente ao nó de Francos. Claro que a circunvalação está com os problemas do costume, na rotunda AEP, Montes Burgos, Amial, ao pé do Hospital de São João, está a rolar um bocadinho melhor. E a A3, o fim da A3 está muito lento também para quem quer ir para a VCI e para a zona do Freixo. E pronto, votos de boa viagem.
0: Muito bem, estamos conversados. Até já então, Vítor Figueiredo, 5:18.
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0: Bom, hoje dá para ver e não adormecer.
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0: Ora, é isso mesmo, a Flash já está nas bancas. 5:18, Luísa Jeremias, boa tarde.
4: Olá, boa tarde. Está tudo bem?
0: Está tudo bem, aqui está, agora está. Estava eu a mandar uma mensagem. Luísa, estás a ouvir bem? Pronto, bom sinal, estás a ouvir bem. Ótimo, ótimo, ainda bem. Ora bem, vamos falar então da Flash. A Flash que já está nas bancas. Esta é uma edição muito especial, preparada para este verão. Já vamos aos conteúdos. Há duas versões. Há, portanto, o papel e paper também, para quem quiser ter no tablet, no telemóvel, etc. Eu cá prefiro o papel. Mas se calhar começava por aí, porque não é uma revista qualquer. A qualidade do papel e essa qualidade e essa diferença nota-se no toque. E uma boa revista quer-se a si mesmo, com um bom papel, com um bom toque e também

0: com excelentes fotografias. Bom trabalho fotográfico que se pode ver na edição, nesta edição especial da Flash. Queres começar por aí e depois vamos então aos conteúdos?
1: Bom, sim, senhora. Então, em primeiro lugar, obrigada por estarmos a falar sobre este tema. A Flash está realmente nas bancas desde esta semana. Esta é a segunda edição neste formato que nós fazemos. Uhum. Como te lembras e como provavelmente se lembrou.

0: e passar para uma edição online, ou seja, para termos, para ser transformada num site. Acontece que chegamos à conclusão, a certa altura, que valia a pena regressar ao papel, porque o papel se tinha tornado um objeto quase de coleção, daquelas coisas, e de culto.
1: Uhum.
0: Algo que apetecia ter em casa, consultar, ver coisas diferentes, mais giras, ser um bocado aquela coisa da atualidade, que está em todos os sites, nas redes sociais, etc. E foi assim que no verão passado começámos a fazer as edições especiais da Flash de verão. Fizemos uma no verão passado, que correu muito bem, teve uma aceitação ótima, vendeu muito bem, o que é sinónimo, obviamente, dos leitores quererem, não é? E de haver mercado para isso. E, portanto, este ano voltámos outra vez a uma edição. Tu dizias-me papel especial. Sim, isto é como se fosse uma daquelas revistas para ter lá em casa, em cima da mesa também, uhum, para ler e para ficar ali em cima da mesa para quando se quiser consultar. O papel tem aquela gramagem, aquela qualidade, aquele toque, eu costumo dizer que isto que tem mão, estás a dizer, ou seja, enche a mão quando a gente pega na revista.
1: Uhum.
0: Aquele papel mais brilhante, etc., que torna as fotografias também muito mais bonitas, como é lógico. Sabes que eu não gosto muito de dizer isto, Alberto, mas é uma revista antiga, vamos dizer assim, como aquelas revistas de coleção que existiam muito e que agora existem apenas em edições especiais, pois é o caso da Flash. É uma edição especial que eu espero que toda a gente goste.
1: Os temas, falavas há pouco, os temas da atualidade, mas a grande vantagem é que os temas são atuais, mas vão manter-se atuais, tendo em conta aquilo que encontramos na revista, daqui a um ano, daqui a dois anos, porque... E além disso, vocês... No meio de uma revista que é feita para as pessoas terem em casa para ir lendo, lançam-nos um desafio que é questionar o leitor o que é que quer da vida e aproveitar o tempo de férias, que não é propriamente uma coisa fácil, porque nós andamos aí numa correria tal que depois nos esquecemos realmente disso, o que é que nós pretendemos da vida, porque
0: o que
1: nós queremos
0: fazer,
1: é levantar,
0: é?
1: Ir a trabalhar, a correr e fazer mais não sei quantas coisas, à noite dormimos e depois esquecemos disso mesmo. Qual é o nosso propósito da vida, não é?
0: Olha, sabes que nós nesta edição resolvemos fazer mesmo um tema de base disto tudo. E o tema acabou por ser, tu tocaste exatamente no ponto, que foi o que é que nós andamos aqui a fazer e o que é que queremos da vida. Então a nossa proposta, então chegámos aqui à conclusão, uma coisa que é muito, muito atual em termos de tendência mundial, vamos dizer assim, que é o grande luxo atual é ter tempo. É conseguir desacelerar. Isso é o melhor que nós podemos conseguir ter. Portanto, a partir deste ponto, nós entramos aqui em histórias, não só em, então, o que é este viver devagar, o que é este novo luxo que é o tempo, e em histórias também de pessoas que conseguiram fazer esses equilíbrios ou que querem ter esses equilíbrios. Temos na capa a Sofia Alves, que é a estrela de uma novela de grande audiência e uma novela líder do horário nobre, que é o Páginas da Vida, não é?
1: Uhum.
0: Ela é uma atriz bejamente conhecida, todos os nossos leitores a conhecem, e a Sofia fez em seu bom tempo também essa escolha, que foi ter os seus refúgios, os sítios para onde fugia. Ela decidiu que, ok, iria fazer a carreira dela entre a televisão, entre o teatro. Ela é uma atriz muito de teatro, aliás o Celso Coleto, que é o marido, é encenador, e eles fazem muitos trabalhos juntos por todo o país. E ela tem o seu refúgio, onde recupera forças, onde retoma, onde se rodeia da família, dos amigos, dos seus e do seu tempo. Na verdade é isso. E depois, para além da Sofia, temos obviamente mais uma série de conversas e de histórias.
1: E visitam vão visitar várias casas.
0: Vamos a várias casas.
1: Que curiosamente as casas dizem muito também das suas pessoas.
0: Exatamente, olha, estivemos com a Carolina Ortigão, que é mãe do Lourenço Ortigão e que é uma figura da televisão. Aliás, ela tem uma longa carreira como produtora de televisão e agora as pessoas também a podem ver muito num dos canais da SIC também, a fazer comentário, etc. Estivemos com a Zulmira Garrido, que também nos abre a casa gentilmente e que nos mostra como também refez a sua vida depois de uma tragédia que lhe aconteceu e que, enfim, ninguém merece passar aquilo que ela passou, e é uma coisa muito complicada, e como é que a casa se tornou um refúgio para ela e como é que ela se abre ao mundo e se refez a partir daí.

0: Estivemos também com a Duquesa de Cadaval, em Évora, no Palácio de Cadaval. Aliás, ela faz-nos uma visita guiada pelo Palácio, que é um sítio fabuloso de ser visitado e que vai começar, inaugurou agora uma exposição nova e que vale muito a pena visitar. Enfim, ela mostra-nos aquilo tudo e explica também como é que ela articula a sua vida aqui entre Cascais, que é onde ela reside normalmente, e Évora. Estás a ver? Ou seja, temos aqui uma série de coisas. Contamos histórias, por exemplo, de dois chefes. O Lubomir Stanisic, que as pessoas conhecem bem, daqueles programas do Pesadelo na Cozinha, etc. E o José Avilés, que é o mais premiado chefe português, que a certa altura da vida deles, o Lubomir mais recentemente, o Avilés já há mais tempo, disseram: não, calma, tem que acalmar, tem que recuar e tem que refazer e tem que renascer, de certa forma. E foi o que eles, fizeram.
1: E no fundo é isso que todos nós precisamos.
0: Um no litoral alentejano, o outro mais no interior, na zona da Alqueva. Mas no fundo é isso. Depois temos uma série de dicas de moda, muitas coisas giras, tudo o que se vai usar este verão, beleza.
1: Pois, eu sei, eu vi isso. Olha, deixa-me dizer que eu gostei especialmente daquelas texanas, Browning Spine. E também as novidades do sol, do rosto, do cabelo, os óculos de sol. E tem para vários preços também, convém lembrar.
0: Porque sabes que esta coisa de fazer revistas dedicadas também, não só a um público feminino, mas também a um público feminino, tem muito que se diga, porque isto não é dizer, temos um Chanel fantástico, está bem, quem é que tem dinheiro para comprar um Chanel?
1: Pois, não, ninguém vai à labuta.
0: Nós podemos até mostrar o Chanel, mas a seguir mostramos e para uma publicidade, mas quer dizer, obviamente, toda a gente percebe o que é que eu estou a dizer.
1: Sim.
0: Temos um H&M, ou Zara, que cumpre perfeitamente, é tendência e está fantástico. Portanto, isso é muito o princípio da flash, não só nestas edições de papel, mas também, obviamente, no dia-a-dia, no site onde a sua secção de... no site flash.pt, onde a área toda de moda e beleza reflete exatamente isto. Isto não é moda por moda, isto é moda para a pessoa comum, para mim, para ti, para a tua mulher, para quem quer que seja, tá? para quem está a ouvir, para qualquer pessoa que diga assim: então e agora como é que eu faço? Ponho camisas de riscas ou não ponho? E como é que eu as posso pôr? E para que preço é que isto anda afinal? Ajudamos. No
1: exatamente.
0: Fundo, somos um auxiliador, vamos dizer assim.
1: Além disso, é bom, nós podíamos ir todos para Marrakech, nós podíamos ir para a Comporta, mas podemos ser felizes e ter o nosso tempo noutros locais, especialmente isso, onde nos possamos sentir felizes e com a carteira, ainda com o dinheiro, claro.
0: E onde possamos ter aquilo que é o mais precioso, que é tempo para nós. E para os nossos.
1: Como vocês dizem, desacelerar, largar o telemóvel, as redes sociais, do qual muita gente depende, e dar atenção a quem está por perto e que praticamente ao longo do ano, quase não ligamos. E depois gosto de ver... Eu gosto de especialmente, e já vamos com uma série de minutos aqui de conversa, tenho que fechar isto, um artigo em que escreves, assinas esse artigo, e que eu só vi o início, em que falas sobre o céu expresso do Oriente e do estilo de vida daquelas carruagens luxuosas. Isto leva-nos logo para outra altura e para outro...
0: para outro nível,
1: para o charme, claro, o charme.
0: Porque quem é que não viu ou quem é que não leu um livro da Agatha Christie?
1: Sim, sim.
0: Um daqueles policiais de Poirot, e que contam aqueles policiais da antiga, cheios de mistério e naqueles ambientes que são fantásticos.
1: É verdade.
0: Então, o Expresso do Oriente está aí, existe, de verdade, e portanto nós transportamos-nos também aí para esse universo também um bocadinho mais, enfim, mais literário, vamos chamar assim, mas que também sabe tão bem olhar para isso de vez em quando e voltar a pegar em livros, não é?
1: É verdade, e isso é importante também, e aproveitar esse tempo precisamente para isto. Ou seja, eu descobri tudo isto numa breve passagem da Flash. Agora, imaginemos quem vai ter a revista e vai ter a oportunidade de descobrir tudo isso e viajar pelo mundo da Flash, que está então nas bancas. Luísa Jeremias, parabéns por este trabalho e para a tua equipa também. E foi um gosto conversarmos um bocadinho acerca da Flash. E cá está, este glamour.
0: Espero que os nossos ouvintes gostem, espreitem, gostem e levem para a praia, levem para casa e relaxem no fundo e descontraiam ao olhar também para fotografias bonitas, para textos que nós fazemos com tanto amor para eles.
1: Claro que sim. Luísa Jeremias, bom fim de semana, porque agora é fim de semana também.
0: Claro que sim, bom fim de semana. Obrigada.
1: Luísa Jeremias e a Flash, aí está, à sua espera.

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4: Bom, estávamos a falar de tempo, é impressionante como isto passa depressa. 5h31, vamos então para a síntese informativa. Vítor Figueiredo.
5: Vamos a isso então. Tivemos entretanto uma boa notícia, que foi a renovação do jogador português Nemias Queta, que joga nos Estados Unidos e que é uma das estrelas da seleção portuguesa de basquetebol, que renovou com os Celtics de Boston por 50 milhões, mais ou menos, mais coisa, menos coisas. Já vamos falar daqui a pouco com o jornalista Pedro Pinto sobre esta história de um atleta que saiu do bairro, um bairro social, pode considerar-se assim, na zona da Val da Amoreira, da Moita, na margem sul, e que agora está no topo de um dos melhores, dos mais bem pagos atletas portugueses. Vamos aproveitar esta síntese para conversar um bocadinho com o Pedro. Ele vai contar-nos os pormenores deste detalhe. Entretanto, médicos gêmeos vão ser libertados. Isto é a questão da... Falamos da Operação Relax, a fraude à Segurança Social, onde está envolvida a médica de Benavente, em Monamia. João Vasco e Pedro Barreira vão ser libertados. Não existe nenhum indício de crime. Entretanto, incêndios. O fogo começou ontem em Vozela, alastrou a Oliveira de Frades e Águeda. Há um outro em Póvoa de Lanhoso. Vamos dar um salto à reportagem da CMTV para tentar perceber o que está a passar. Os meios aéreos estão com alguma dificuldade. Vamos ouvir.
6: Trabalhar, porque se na aldeia houvesse pessoal que havia de antes e nos deixassem trabalhar, este lume que está aí a arder estava apagado há muito tempo.
7: Vai ser uma noite de sobressalto.
6: Ah, pois bem, não há cama, porque nós temos, já ardeu muito do que era nosso, mas ainda há mais para arder. E esse mais vai arder todo. E vai arder todo porque não há quem o pague. Isto é verdade, é esta mesmo. Não há quem o pague. Portanto, os carros, os meios estão aí. Estão em muitos meios, até acho que demasiados. Estão em muitos meios, mas é preciso trabalhar com eles. Sem trabalhar com eles, não. O número nos apaga a olhar para os carros.
5: Pois bem, já estão 1.100 os operacionais no local neste incêndio na zona de Águeda. Estivemos em direto e simultâneo com a CMTV a partir da localidade de Alcafaz, onde, por onde as chamas estão a rondar. Há 11 meios aéreos a combater este fogo. O Ministro da Administração Interna comunicou a estratégia, que é de atacar rapidamente os fogos que vão aparecendo e concentrar os esforços neste grande incêndio. Os outros dois fogos são perto de Póvoa de Lanhoso, está uma centena de operacionais e 4 meios aéreos, um outro ainda no Minho, perto de Monte Fralães, uma zona perto de Barcelos, disse bem, sem operacionais também, e um meio aéreo, e há um outro no sul, em Setúbal, com perto de 150 operacionais e 3 meios aéreos. Há ainda aqui um incêndio mais pequeno perto de Moimenta, mas que já tem 800 bombeiros no terreno. O Primeiro-Ministro acionou, entretanto, o Mecanismo Europeu de Combate aos Fogos. Luís Montenegro explicou que Marrocos e Espanha vão ajudar, sobretudo as equipas de prontidão.
8: Temos todo o nosso território sob risco muito elevado e entendemos que seria...

0: mais adequado termos a disponibilidade, o reforço vindo dos nossos aliados nesta luta contra o fogo na Europa, através do Mecanismo Europeu de Proteção Civil, e dos nossos vizinhos mais próximos, Espanha e Marrocos, para não termos de deslocalizar meios de umas regiões para as outras dentro do nosso território. Porquê? Porque queremos que todos os meios que estão dispersos por todo o território estejam em prontidão imediata, acaso possam ocorrer necessidades nas zonas em que estão localizados. Normalmente, acionamos estes mecanismos precisamente quando esse dispositivo está todo a ser empenhado, mas nem sempre temos a circunstância que temos desta vez e que é excepcional, de todo o território estar a ser afetado mais ou menos da mesma forma.
1: Primeiro-Ministro Luís Montenegro a anunciar, então, o acionar do Mecanismo Europeu de Combate aos Fogos. Vem aí ajuda de Marrocos e de Espanha, sobretudo para as equipas de prontidão. Entretanto, o Ministro da Administração Interna, Luís Neves, admitiu que este incêndio que começou ontem em Vozela poderá ter tido origem criminosa. O fogo alastrou, entretanto, ao longo da noite e do dia de hoje para os concelhos de Oliveira do Frades e de Águeda. Há suspeitos de atear fogos que estão a ser detidos. Em Castelo de Paraiva foi um homem de 41 anos retido por populares até à chegada da GNR. Foi, entretanto, detido também um outro em Leiria, suspeito de fogo florestal, este por negligência, um homem de 28 anos na zona de Monte Redondo. Este é o segundo dia de uma vaga de calor que poderá durar 7 a 10 dias. Castelo Branco, o distrito de Castelo Branco, juntou-se, entretanto, à lista de distritos com aviso vermelho. Já são 13, o aviso vai até, começa à meia-noite de sábado, vai até às 11 da noite de domingo. Há várias outras histórias que estão a marcar a atualidade, como o elogio da Ministra, o destaque que a Ministra do Trabalho, Rosário Palma Ramalho, deu ao aumento das contribuições dos imigrantes para a Segurança Social, também o envio de ajuda humanitária e duas ambulâncias por parte do Governo Português para a Venezuela, dois aparelhos de Força Aérea Portuguesa com 6 toneladas de medicamentos, 15 toneladas de material de higiene. O Tribunal de Viana do Castelo, e já estamos nos caminhos da Justiça, condenou hoje penas de prisão efetiva 5 arguidos da rede criminosa que assaltou ourivesarias no Alto Minho, aplicando uma pena suspensa aos restantes 4 acusados. Cá mais para baixo, para o Sul, um professor de música num colégio de Sintra foi detido por abuso sexual de menor. O homem tem 56 anos, terá combinado encontrar-se com uma menina de 11 numa sala com o pretexto de fotografar. Em Alijó, a judiciária teve um septuagenário suspeito de violar uma jovem e o indivíduo suspeito de assaltar uma idosa de 96 anos em Matosinhos ficou em prisão preventiva. O crime foi registado em câmaras de videovigilância. Ontem ganhámos no Mundial, afastámos a Croácia, primeiro jogo do mata mata, uma noite de grandes emoções. Vamos jogar com a Espanha na segunda-feira. Hoje há um Argentina-Cabo Verde a partir das 11, com relato direto integral aqui na Correio da Manhã Rádio. E há também essa notícia com que fechamos, que é a renovação do contrato de Neemias Queta. Neemias Queta, um jogador de basquete, também é a estrela da seleção nacional, tem 2,13 metros, é um poste. O ano passado jogou muito nos Celtics de Boston, nos Estados Unidos, na NBA, o campeonato profissional norte-americano. Ele tinha um contrato muito baixo, pouco mais de 2 milhões por ano. É um jogador que vem do que se chama do bairro, como dizem os americanos, um bairro social de Val da Moreira, perto da Moita. Temos aqui o Pedro Pinto, jornalista do Record. Pedro, o Neemias é uma história incrível, que é neste momento um dos atletas portugueses mais bem pagos.
2: Sim, boa tarde. Neste momento o Neemias só está abaixo de jogadores de futebol em relação ao que ganha anualmente. É um basquetebolista e coloca-se mesmo logo abaixo dos jogadores de futebol. Ganhou Cristiano Ronaldo no topo de todos.
1: Obviamente.
2: Mas depois os jogadores que jogam na Arábia, na Premier League, não, mas mesmo assim não são muitos, estamos a falar. Também a parte deles estão na seleção nacional, como João Félix, como João Cancelo, Bernardo Silva, Ruben Neves.
1: Com esta renovação de contrato por 56 milhões de dólares,
2: sim, 56 milhões de dólares.

0: Aos praticamente
1: 48, quase 50 milhões de euros, não é?
0: 50 milhões de euros
1: em 4 anos.
0: 4 anos completamente garantidos, porque há essa questão nos contratos norte-americanos: podemos dar 40 milhões, mas nem todos serem garantidos. Neste caso, estes 49 milhões de euros que o Nemes vai receber são garantidos. Ou quando terminar este contrato, vai ter 31, 32 anos, ou seja, é o contrato da vida dele. Do Nemes Queta. Ainda por cima, depois de uma temporada tão boa, que não é normal acontecer, porque, como disseste, e bem, ele vem do Val da Moreira, passou pelo Barreirense, pelo
1: Benfica. Um bairro social na zona da Moita, Baixa da Banheira, por ali, não é?
0: Exatamente. Muitas vezes conhecido, não pelas melhores razões, e neste momento nas bocas do mundo, pelas melhores, por causa do Nemes Queta.
1: Ele começou no Barreirense, penso eu.
0: Sim, depois Benfica, e depois foi para os Estados Unidos, para a Universidade, para Utah State. Esteve lá 3 anos e saiu com a 39ª escolha do draft 2021 para Sacramento. Essa 39ª escolha é da segunda ronda, e é o ponto, nada foi dado ao Nemes Queta.
1: Ele foi sempre conquistado.
0: Exatamente.
1: Sua humildade, é muito humilde.
0: Sim, sim, sim. Já o recebemos aqui na redação, e isso ficou bem patente.
1: Teve que se baixar a passar ali pela porta, não é?
0: Um gigante, 2,13 metros, mas muito calado, muito pacato. E esse contrato de quem é escolhido na segunda ronda não é garantido, ou seja, as equipas podem escolhê-lo, mas decidir não contar com ele e não lhe pagar. E podem mesmo muito bem cortá-lo.
1: Uhum.
0: O Nemes, em Sacramento, nunca teve grandes oportunidades. Nos primeiros tempos, nos Celtics, também não. Não é normal que, aos 26 anos, já com 4 anos na Liga, do nada seja o posto titular de uma equipa com razões e com ambições a serem campeões, e grande parte das razões para serem campeões foi ele.
1: Uhum.
0: Foi o salto qualitativo que deu. Os votantes desta temporada da NBA viram nele um dos 4 jogadores que mais evoluíram na Liga, e pronto, merece totalmente este contrato de praticamente 50 milhões de dólares. É o contrato
1: de euros,
0: exatamente. É o contrato da vida dele. Há uns dias os Celtics contrataram um jogador para a posição dele, da equipa que acabou de ser campeã na NBA, os New York Knicks, com o dinheiro que se pensava podia ir para o Nemes Queta, mas afinal tinham ainda mais dinheiro guardado para o posto português. É uma história de sucesso e um dos
1: de trabalho.
0: Exatamente.
1: É um pouco parecida com a do Ronaldo, porque ele de facto é um jogador que trabalha imenso, não é?
0: Sim, sim, sim, porque era muito fácil desistir, principalmente a equipa de Sacramento. Era uma equipa,
1: um jovem de origem africana, a família penso que é de origem guineense.
0: Sim, ele nasceu cá, no Val da Moreira,
1: mas cresceu num bairro muito complicado, com muito crime, e, enfim, teria, mas agora tem este símbolo, não é?
0: Agora é um símbolo daquela zona, símbolo português. Risco-me a dizer que a segunda figura do desporto mais conhecida nos Estados Unidos, depois de Ronaldo, é o Nemes Queta, e é espetacular para nós portugueses que estamos de ver a NBA, que nos habituámos a torcer por outras equipas e por figuras que pouco nos dizem, termos um português na NBA a ter sucesso e a merecer este dinheiro todo, porque é muito dinheiro, mas merece pelo trabalho que tem feito ao longo de todos esses anos.
1: Pedro Pinto, obrigado.
0: Eu é que agradeço.
1: O jornalista do Record aqui a contar-me toda a história deste, enfim, percurso de sonho de Nemes Queta, 2,13 metros, vindo do bairro da Moreira, perto da Moita, e agora um dos atletas portugueses mais bem pagos na história. E voltamos daqui a pouco com mais informação, por volta das 5, até já.
2: Até já, são 5h44. Mais informação às 6 da tarde. Antes ainda vamos perceber como está o trânsito.
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2: Eduardo Madeira, que todos os dias está aqui na sua Correio da Manhã Rádio. O Eduardo que amanhã vai estar na Noite de Comédia, que vai acontecer em Oeiras, nos Jardins do Marquês. Noite de Comédia com Herman José, Eduardo Madeira, Guilherme Duarte, Eduardo Marques, Vítor Sá, Mário Falcão e Joana Miranda. Já agora, no dia 5, tempo para Dino de Santiago, Meira Andrade, entre muitos outros, para esta

0: noite de comédia e a música regressa no dia 5. Já estamos a 15 minutos das 6. Vamos para o trânsito. Vítor Figueiredo, a esta hora, ponto a situação. Na estrada.
1: Pois bem, na estrada. Em Lisboa as coisas estão complicadas, sobretudo no eixo norte-sul, entre Campolide e a Avenida da Ponte, e também nos acessos a Lisboa pela A5, a partir da subida de Caselas até ao alto de Monsanto. Na segunda circular, também complicado no sentido de Benfica Aeroporto, acidente na zona das Calvanas, e a cauda da fila está praticamente no Estádio da Luz. Uma nota ainda para o IC19, há bastante trânsito mas sobretudo nos acessos a Pinamanique, para quem vem da Radial de Benfica e também da Segunda Circular. Depois houve um acidente na A1, há pouco perto de São João da Talha, que está a causar trânsito no sentido sul-norte, e a curiosidade das pessoas está a provocar também algum congestionamento do lado oposto. Chegou agora mesmo esta indicação de acidente à entrada. À entrada da Ponte Vasco da Gama, logo ali a seguir ao nó de Sacavém, que já está a criar complicações, a contaminar a Cril e até a A1 para quem quer vir para a margem sul por esta ponte. Portanto, acidente também na zona do túnel do Grilo, subida de Camarate na Cril para Algés, também já complicada. Neste momento são os pontos. Ainda há um acidente aqui na Marginal, ok? Isto é grave. Marginal não há fuga possível, normalmente, quando apanhamos um acidente. É na zona de Passo de Arcos e a fila já está para lá da Praia de Caxias, sentido Lisboa-Cascais. No Porto, temos que a Ponta Freixo complicou-se, sobretudo do lado sul, e está muito lenta na entrada e também pelo tabuleiro, depois Bom Joia por ali fora até ao nó da A3 na VCI, e VCI no fim da VCI entre a Perlada e a Ponte da Rábida, também muito complicada. Há nota de um acidente na A20, cá para baixo, perto, depois do nó com a Nacional 222, perto de Vintes, que está também a complicar o trânsito no sentido norte-sul. Mas pior está a AEP. A AEP teve um acidente e agora o trânsito está muito lento entre o nó de Francos e a Senhora da Hora, e no sentido contrário, entre a rotunda AEP e o nó de Francos. A circunvalação também difícil na rotunda AEP, e depois no Monte dos Burgos, um pouco no Amial, em direção ao Hospital de São João, onde se complicou a vida ainda na circunvalação. Os acessos pela circunvalação para a A3 também estão lentos, porque o fim da A3 está muito lenta para quem quer ir para o Freixo pela VCI. E neste momento é o que temos de zonas mais complicadas. Uhum. Olha, na zona de Valongo também houve um acidente na Nacional 15, depois do Centro Hospitalar Universitário, e está a haver alguma acumulação de trânsito.
0: Vítor Figueiredo.
1: E obviamente votos de
0: boa viagem, devagarinho, calminha e refrescar se for possível. Caso contrário, torna-se ainda mais difícil estar ali preso no trânsito.
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0: É já.
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0: Daqui a uma hora, aproximadamente. Aproveito para lhe dizer que este fim de semana continuam as festas em honra de São Pedro da Afurada, do outro lado do rio, na Afurada, e claro, vão atrair milhares e milhares de pessoas que, aliás, estão a ocorrer à Afurada, esta freguesia de Vila Nova de Gaia, para estas festas de São Pedro, que hoje tem o João Pedro Paes a atuar, amanhã terá uma arruada com os Mariantes do Rio Douro, à batucada, e depois o destaque vai todo para a noite, grande noite de fogo de artifício. E diz você, fogo de artifício, sim, é nas margens do Rio Douro. Portanto, aqui a situação está completa.

controlada. No dia 5, há aqui uma informação. Tradicionalmente, a majestosa procissão de São Pedro da Forada acontece de manhã, mas tendo em conta as elevadas temperaturas, há uma alteração. Esta procissão vai acontecer, sim, mas às 5 da tarde. Portanto, dia 5, a procissão acontece, é domingo, às 5 da tarde e não às 10 da manhã, conforme está previsto. À noite, há música de apazão, etc. Divirtam-se. As grandes festas de

0: 5h53, boa tarde, bom regresso a casa. Já terminou o seu dia de trabalho, pronto, bom fim de semana então. Vá com muito cuidado, com muita paciência na estrada. Não está fácil de maneira alguma, se não está aí num local ou na sua viatura com ar-condicionado, se não tiver, vai ser complicadinho. Porque o trânsito fica difícil, fica complicado e assim com este calor, pior é. Vamos aos comerciais e volto já.
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0: Olá, esta música foi uma escolha do Joaquim Pantaleão, ele que vai estar, o nosso DJ da Fox, mais logo, de madrugada aqui na Correio da Manhã Rádio com a Bola de Espelhos. 5 minutos para as 6.

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5: Estamos quase no sinal das 6.
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0: Avançamos para as notícias à hora certa, edição de Vítor Figueiredo.
1: Olá, viva, boa tarde. Ao segundo dia da vaga de calor extremo que está a afetar o país, há também uma vaga de incêndios. Neste momento, a estratégia de combate anunciada pelo Ministro da Administração Interna é de atacar rapidamente os incêndios que surgem e concentrar os esforços no grande incêndio do centro do país, que começou ontem em Vozela e alastrou para Oliveira de Frades e Águeda, onde já estão mais de 1000 operacionais. Neste momento, há a indicação de que estamos com uma equipa de reportagem da CMTV na zona de Setúbal. Vamos para lá, já tínhamos falado deste incêndio, vamos para lá tentar perceber o que se está a passar.
2: Agora, como dizia há pouquinho, é o vento que está a ditar o avanço deste incêndio, e isso percebe-se muito bem aqui no terreno, porque de facto o vento estando para a nossa direita, o incêndio vai avançando para esse lado, mas a qualquer momento, se o vento muda, o vento poderá avançar para este lado outra vez, visto que ainda há aqui alguma vegetação que poderá ser queimada. Falámos com populares há pouco que já não se encontram neste local, já foram retirados pela PSP e pelos bombeiros, alguns curiosos que vivem aqui atrás de nós, em Vale do Cobro, vieram aqui para ver o incêndio, já não estão aqui, mas um popular dizia-nos que a palavra que se alastra entre os moradores é que o incêndio terá começado neste carro que temos aqui mesmo ao nosso lado e que o Luís Mota já mostrou e vai mostrar novamente. Este carro que está totalmente tomado pelas chamas, totalmente em preto, terá começado aqui um incêndio e alastrado para a nossa esquerda.
1: Claro, é assim a reportagem da CMTV na zona de Setúbal, onde um incêndio está a concentrar perto de 170 operacionais e 4 meios aéreos. Entretanto, surgiram mais 2 incêndios, um no Algarve e outro no centro do país, no Algarve na zona de Monchique, na localidade de Pardieiro. Já lá estão 64 operacionais e 3 meios aéreos a atacar as chamas. O outro que surgiu, entretanto, é perto de Arouca, portanto, no distrito de Aveiro. Já lá estão perto de 60 operacionais e 3 meios aéreos. Os restantes são aqueles dois de que falámos no Minho, perto de Barcelos. Está uma centena de bombeiros a combater as chamas, mas mais complicado está o de Póvoa de Lanhoso, onde está também uma centena de operacionais e um meio aéreo. Este fogo há pouco chegava perto de habitações e nomeadamente de um posto de combustível. Vamos tentar acompanhar a situação. Depois há um outro fogo em Moimenta, também com 80 operacionais, e depois o grande incêndio, de facto, do centro do país, com 1107 operacionais no terreno, 360 viaturas, 14 meios aéreos a combater o fogo. Começou ontem a Vozela e alastrou para a zona de Oliveira de Frades e de Águeda. É de facto neste momento a zona mais complicada no país. O Ministro da Administração Interna admitiu que este fogo poderá ter tido origem criminosa. Luís Neves de facto voltou a referir que a estratégia atual é assegurar ataque inicial rápido aos incêndios que deflagram e concentrar a maior parte dos meios neste incêndio. Agora que já passámos pelo mapa dos fogos do país, vamos ouvir Luís Montenegro, que há pouco anunciou o acionar do Mecanismo Europeu de Combate aos Fogos. Marrocos e Espanha vão ajudar-nos, sobretudo ajudar as equipas de prontidão.
3: Temos todo o nosso território sob risco muito elevado, e entendemos que seria mais adequado termos a disponibilidade, o reforço vindo dos nossos aliados nesta luta contra o fogo na Europa, através do Mecanismo Europeu de Proteção Civil, e dos nossos vizinhos mais próximos, Espanha e Marrocos, para não termos de deslocalizar meios de umas regiões para as outras dentro do nosso território. Porquê? Porque queremos que todos os meios que estão dispersos por todo o território

0: estejam em prontidão imediata, acaso possam ocorrer necessidades nas zonas em que estão localizados. Normalmente, acionamos estes mecanismos precisamente quando esse dispositivo está todo a ser empenhado, mas nem sempre temos a circunstância que temos desta vez e que é excepcional, de todo o território estar a ser afetado mais ou menos da mesma forma.
1: E agora ainda é só o segundo dia de calor extremo que se vive e que poderá durar até mais uma semana, talvez 10 dias. Entretanto, temos indicações de que a aldeia de Maçadas, perto de Águeda, tem as chamas muito perto das habitações. Vamos tentar ouvir a reportagem da CMTV em direto.
2: Desaparecer, voltam novamente a regressar, portanto naturalmente a situação está ainda algo preocupante nesta aldeia aqui de Maçadas, no concelho, nesta zona onde temos estado ao longo de todo o dia. Várias são as aldeias que foram completamente circundadas pelo fogo, há fábricas em risco, casas em risco, casas devotas que foram consumidas, muitas destas propriedades agrícolas que foram completamente destruídas pelo fogo. Portanto naturalmente vamos continuar a acompanhar aqui na CMTV a situação destes incêndios, mas para já tudo parece estar mais calmo, mas a noite traz sempre mais dificuldades para esta questão, portanto vamos ter de aguardar. Os bombeiros estão no local, posicionados em sítios estratégicos para tentar evitar que as chamas não voltem a bater à casa.
1: A noite poderá complicar a situação, até porque os meios aéreos deixam de poder combater as chamas. Há pouco falávamos da Póvoa de Lanhoso, uma centena de bombeiros, muitos populares, a reportagem, temos reportagem da CMTV de Paulo Jorge Duarte.
3: Continua ativo o incêndio na Póvoa de Lanhoso, no distrito de Braga. São mais de 100 bombeiros que estão no terreno, mas com o apoio precioso dos populares, que vão recorrendo a tudo o que podem, a mangueiras, a baldes, fazem tudo o que podem para salvar aquilo que é deles, mas também aquilo que é dos vizinhos. E no seu caso, o fogo está próximo da sua casa, mas a verdade é que veio apagar as chamas no terreno do vizinho.
4: Exatamente. No meu terreno não está em perigo. Agora que não sei, para ser sincero, quem é que manda aqui? E nós estamos sempre em risco.
3: Boa decisão, veio ajudar, pegou no que pôde, nos baldes, aqui neste pulverizador. Toda ajuda é pouca aos bombeiros?
4: Toda é pouca. Eu acho que uma das coisas essenciais era antes de haver... Os fogos não se apagam, devia-se prevenir. Devia-se fazer antes, obrigar a fazer antes, só que estamos numa terra e com um país que infelizmente qualquer um que tenha dinheiro faz o que quer lhe apetece.
3: E refere-se à limpeza dos terrenos.
4: Exatamente. Qualquer um faz o que quer lhe apetece. Se fosse eu que acendesse o grelhador para assar umas sardinhas, passado meia hora tinha lá a GNR. Conheço a quem se passou isso. E aqui é o que há.
3: Aqui no seu caso, e agora chegaram aqui os bombeiros, ainda aqui não tinham estado.
4: Não, aqui não. Tinham vindo aí, deram a volta e foram.
3: Agora já chegaram, mas já se sente mais confortável.
5: Eles também não
4: podem estar em todo lado. Sim, um bocado, mas lá está, e é como digo, eles não deviam precisar de vir. Está-me a compreender? As pessoas que têm os terrenos assim, ainda para mais perto das casas, zonas de habitações, é que deviam ser obrigados a fazê-lo. Ou quando há, deviam eles limpá-los. Se fosse assim... Se viesse essa lei ou se os obrigassem a fazer, você acha que isto estava assim?
3: Exatamente, muito obrigado. Ficou o depoimento dos moradores. A preocupação com a limpeza realmente é uma das maiores, porque na verdade estamos numa zona florestal, mas também num interface urbano florestal, ou seja, em comum com a floresta, também zonas urbanizadas e algumas delas com falta de limpeza. A vegetação está em alto, o que acaba por complicar o trabalho de todos esses operacionais. Em jeito de ponto de situação, são dois setores ativos que ainda estão a lavrar aqui na zona da Póvoa de Lanhoso. São mais de 100 operacionais que estão a tentar travar a progressão das chamas com o apoio de 3 meios aéreos.
1: Entretanto, 18 carros apreendidos à ordem do Ministério da Justiça foram atingidos por um incêndio que deflagrou esta madrugada num armazém junto ao estabelecimento prisional de Tiros. O fogo atingiu uma zona de mato, propagou-se depois ao local onde estavam os 16 automóveis estacionados. No combate às chamas tiveram 60 operacionais. Entretanto,

0: Portanto, as autoridades detiveram um suspeito de atear um fogo em Castelo de Paiva. O indivíduo foi retido por populares até à chegada da GNR. O indivíduo tinha 41 anos e tudo isto ocorreu na freguesia de Fornos, como referi, em Castelo de Paiva. Um outro detido em Leiria, também suspeito de atear um fogo florestal, mas por negligência, foi perto de Monte Redondo. Este indivíduo tem 28 anos. Entretanto, a Câmara de Barcelos abriu piscinas, criou postos de água e abriu espaços climatizados devido ao calor, ainda que em diferentes períodos. 13 dos 18 distritos de Portugal continental continuam abrangidos por avisos vermelhos entre esta sexta-feira. Aliás, Castelo Branco juntou-se há pouco à lista de distritos com aviso vermelho devido precisamente às temperaturas extremas. O aviso dura entre meia-noite de sábado e às 0 horas de sábado, melhor dizendo, e às 23 de domingo. Problemas nos ares condicionados dos transportes estão a causar alguns algumas complicações. Por exemplo, na Fertagus reduziu composições, avarias nos sistemas de ar-condicionado. A empresa lamenta os incómodos, assegura que continuará a acompanhar a evolução da situação. Avarias idênticas no metro do Porto, em composições, obrigaram o metro do Porto a retirar composições das linhas A e F. Os problemas atingem exclusivamente aquelas duas linhas e aconteceram ao início da tarde. Entretanto, há mais alguma histórias que marcam a atualidade, como a Operação Relax de Polícia Judiciária, que envolve a médica de Benavente Emonamia. Entretanto, os médicos gêmeos que eram suspeitos de estarem envolvidos nesta fraude à Segurança Social através de relatórios médicos forjados para obter reformas de invalidez, esses médicos gêmeos foram libertados. O juiz de instrução considerou não existir nenhum indício de crime contra João Vasco e Pedro Barreira. Condenados foram 5 arguidos da rede criminosa que assaltava orivesarias no Alto Minho. Penas efetivas de prisão e pena suspensa aos restantes 4 acusados, decisões do Tribunal de Viena do Castelo. Entretanto, para a Venezuela seguiu ajuda humanitária, 2 aviões, 6 toneladas de medicamentos, aliás, 15 de material de higiene. Em Cascais, a água vai baixar, redução até 25%, a medida permitirá uma poupança estimada de 7 a 10 euros por mês para um agregado familiar, cerca de 84 a 120 euros por ano, fará de Cascais o segundo concelho com a água mais barata da área metropolitana de Lisboa. Uma nota ainda para o desporto. De ontem, a seleção nacional no Mundial bateu a Croácia por 2-1, uma noite cheia de emoções. Cristiano Ronaldo e Gonçalo Ramos marcaram os golos da vitória. Portugal vai defrontar a Espanha, segunda-feira, 8 da noite. Um duelo em Dallas. O comentador Gonçalo Monteiro diz que não devemos temer a seleção espanhola.
1: Uma coisa é a minha fezada, é o meu desejo, é olhar para estes jogadores e perceber que conseguem sempre dar qualquer coisa a mais. Outra é analisar os jogos, e isso eu não vou deixar, eu não consigo fazer com o Roberto Martínez, que analisa um jogo diferente do que aquilo que realmente aconteceu. Aliás, os próprios jogadores analisam os jogos mais próximo daquilo que é a análise de quem está de fora do provavelmente o selecionador. Mas a realidade é que eu continuo a olhar para esta Espanha. E se nós olharmos até, uma coisa que eu não gosto muito, mas só para enquadrar, até ao registro histórico, não é um bicho-papão.
0: Diz Gonçalo Monteiro, comentador desportivo. Esperemos que não e que consigamos ultrapassar o segundo jogo do mata-mata no Mundial. 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A partida tem relato de Gustavo Lourenço, comentários de Luís Pedro Sousa, aliás, mais logo, não perca. Temos alguma curiosidade em ver como é que esta seleção cabo-verdiana, surpresa do Mundial, conseguirá enfrentar os argentinos. E daqui a pouco estaremos de volta às 6:30 com outra síntese. Até já.
2: Até já, Vitório Figueiredo, 6:15.
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1: 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Não esquecer, daqui a pouco vamos ter mais Sport. Agora vamos para o trânsito. Vítor, a situação a complicar, sexta-feira, hora de ponta, como é que isto está?
2: A entrar na 25 de Abril, na ponte 25 de Abril do Norte-Sul, está complicado. A fila já na zona do Pragal, até quase ao nó de Almada. Pois há pouco tínhamos um acidente ali à entrada da ponte Vasco da Gama do lado do Norte, portanto, que está a complicar muito o trânsito na Cril para quem vem do lado de Algés, portanto, do lado do Odivelas, para a ponte e para o Nó de Sacavém e até para a A1. Está tudo muito lento. A própria A1, para quem vai para a ponte Vasco da Gama, também está lentíssima. É esta uma das zonas piores, porque depois há um outro acidente em São João da Talha, perto de São João da Talha, na A1 também, cuja cauda da fila também vem até aqui perto do Nó de Sacavém. Os outros locais a evitar são a A5, sobretudo na subida, para quem quer entrar para Lisboa. Há uma fila que começa em Caselas e termina já na descida de Monsanto, e há um acidente agora no sentido contrário, no Alto Monsanto, mais coisa menos coisa, que está também já a causar algum trânsito para o viaduto Duarte Pacheco. Mas pior está o eixo norte-sul. A fila vem de para lá já de Sete Rios e vai até a Avenida da Ponte, e os acessos para a 25 de Abril das Amoreiras estão completamente preenchidos, e no Pararranca e da Avenida de Seta também não está nada fácil. Acidente na zona de Passo de Arcos, há pouco. A fila está na Praia de Caxias, isto é sentido Lisboa Cascais. Depois temos que no IC19 houve também um acidente sentido Sintra-Lisboa, antes de chegar ao nó de Pinamanique, e a fila está neste momento já para lá do Estado-Maior da Força Aérea. Na segunda circular, muita lentidão entre as Torres de Lisboa e as Calvanas, no sentido Benfica a Aeroporto. E agora vamos até ao Porto para dar conta de trânsito praticamente parado no sentido norte-sul, depois de sair da Ponte do Freixo, na A20, ali antes de chegar à A20 e ao NOC 222, a Nacional 222, muita lentidão, houve um acidente e a coisa está mesmo muito complicada. De Bojoia para Fernão de Magalhães, também muito lento na VCI, no fim da A3, para quem quer entrar na VCI, também acidente, tudo parado, de Perlada até à Rábida, muito lento também, e agora temos aqui que da Perlada no sentido contrário, ainda na VCI, e até praticamente ao nada A3 também, muita lentidão. Acidente também na AEP, trânsito intenso entre o nó da A4 e o nó de Francos, e também agora a começar a acumular-se no sentido contrário entre o nó de Francos e a rotunda AEP. São neste momento as zonas piores do Grande Porto. Temos aqui uma indicação na Nacional 15, os acessos a Irmes Inde também não estão nada fáceis. E por agora é o que temos. Votos de boa viagem.
1: 6 horas e 18 minutos. 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

0: E a pergunta de hoje é: como reagiu ao jogo de ontem à noite?
1: Rui Fernando da Albufeira, pá, estou em Toronto e ainda estou meio tonto. A minha felicidade neste momento não tem palavras. Por isso, como não tenho palavras, vou só fazer sons. Ualele, ualele, ualele, ualele. Eu só tenho bilhete de volta dia 19, que é na final. Por isso, vou levar com o Fanã até ao fim a espalhar magia pelos estádios deste Mundial. Sabe aquela imagem viral do português muito bonito com os olhos verdes? Pois fiquem sabendo que é o meu primo Camolas, pá. Ele era o mais feio de nós dois. Agora imaginem o Fanã. Por isso, ganhamos.

0: Flow e ganhamos nas bancadas. As mulheres de todo o mundo estão passadas comigo. E o marafado Fanã aproveita para golear. Viva Portugal, pá!
1: Vitalina Banz, 81 anos. Ontem estive duas horas, em tajos menores, a bater tachos na Marquise antes do jogo. Antes. E iria também ficar mais 2 horas depois, mas houve

0: cadeira lá de casa. Dizem que é por uma questão de ordem pública. Ordinarões, pá. Mas eu não vou calar. Eu não me calo. Hoje vou ao IKEA e compro mais tachos. E quando os nossos meninos estiverem por lá, pá, eu não me calo. Isso é que era bom.
1: João Malheiro, galhardo cavaleiro da ordem futebolística lusitana e mérito orador na muilobre língua de Luís Vaz e fumador empedernido de tabacos old school. Repito, galhardo, repito, Luís Vaz, repito, old school. A turma lusa foi ontem totalmente merecedora das mais elevadas loas. Dirimiram o pleito de forma digna dos seus pergaminhos. Ronaldo e Modric capitanearam os seus respectivos exércitos da chuteira. Mas só um lado podia almejar ao Olimpo. É o fado da competição. Tivemos a fortuna do nosso lado. Agora vou fumar uma valente cigarrada. Porquê? Porque mereço. Depois da noite de ontem, merecemos tudo.
0: A Télia Matos fala com a porta. E a minha cadela, a Shakira, estamos muito apoquentadas. Eu me a Silveira não dá sinais de vida desde ontem à hora do almoço. Ele, quando joga a seleção, perde o azimute. É a seleção e o Benfica. O homem fica desastinado. Aliás, ele ainda não abalou para a América porque não lhe dá o visto. Dizem que ele tem cara de talibã. Mas ele só usa a barba porque ele não tem dentes e assim disfarça. Ajudem-me. Ele ia para uma fanzona em Grândola a ver o jogo. Mas a última foto dele foi no Facebook de um parque campismo em Alicante, Espanha. Ninguém sabe do homem. Se souberem alguma informação, mandem mensagem privada para o meu Facebook. É dele Matos, mas a foto de perfil é a minha cadela Shakira, porque ela é mais apresentável de fronha que eu. Ai, já passei tanto na vida.

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6: Vamos a isto, Vítor.
8: Vamos a isto. Boa tarde, Rui Dias.
9: Boa tarde.
8: Jornalista do Record. Rui, ainda estás aí com a tensão arterial alta, ok, da noite passada?
9: Ah, aquilo foi emocionante.
8: eu acho que se o jogo tem realmente terminado, quando, digo eu e muitos, no momento que devia ter terminado, não tinha havido aquele problema com o sensor da bola e aquela polémica toda. Ele, para além dos 10 minutos, depois ainda se esticou, o árbitro.
9: Pois, o problema do jogo, até o intervalo foi tudo muito simples, muito, muito claro.
8: Eu acho que ficou tudo surpreendido. Portugal
9: superioridade
8: entrou,
9: absoluta, é? Gestão perfeita da bola.
8: Sem medos.
9: Sem medo, com uma vocação ofensiva, de criar espaços e situações de...
8: E oportunidades.
9: E oportunidades de golo. Não foram assim tantas quanto isso.
8: Sim, mas, isso é verdade.

0: mas de qualquer forma marcaram, claro, foi marcada uma diferença. E de repente na segunda parte as coisas mudaram e pronto, e a Croácia também finalmente começou a jogar. E nós se calhar fomos um bocadinho atrás do futebol croata, muito mais dado a transições, a gostar de ir e voltar, e quando isso acontece é bom para o espectador, porque aumenta a emoção de ver a nossa equipa quase a marcar um golo, mas logo a seguir temos o reverso da medalha, que é o adversário também poder marcar também na nossa baliza. Nessa altura acontecem de facto algumas coisas, que é...
1: Porquê que, eu perguntei na altura, e várias pessoas estavam com, e penso que isso ainda é uma pergunta que é feita e não foi respondida, porquê que se mudou tanto a equipa? A equipa estava a jogar bem na primeira parte, houve ali várias substituições. Esse é que o meio campo, aquele trio do meio campo, Bruno Fernandes, Vitinha e João Neves, talvez nem tanto, não tem estado a render assim por aí além. Mas era de facto, mas a verdade é que a equipa funcionou na primeira parte com esses jogadores.
0: Pois, mas vamos ver, a substituição não é feita com 0-0. A substituição
1: já
0: é feita...
1: Entretanto, sofremos um golo.
0: É feita a perder 1-0. Mas mesmo assim, parece-me que foi uma alteração drástica demais em relação ao que o jogo pedia. O jogo não pedia e ainda faltava quase meia hora para o jogo terminar. Portanto, o pessoal ainda tinha muito tempo para, enfim...
1: Recuperar e dar a volta
0: e não precisar de se expor de uma forma tão clara como aconteceu nessa altura. Até porque, a partir desse momento, abre um bocadinho ali brechas e foi a altura de Diogo Costa aparecer.
1: Porque salvou
0: Portugal em duas ou três situações absolutamente decisivas.
1: É curioso que essas substituições abriram brechas e depois teve que haver, de alguma forma, uma correção a seguir, não é?
0: A seguir já muito tarde. A correção é feita 20 minutos depois, cerca de 20 minutos
1: quando
0: depois.
1: Quando o Rubén Neves, compôs o ramalhete do meio-campo.
0: Quando o Rubén Neves entra, para restabelecer a ordem no meio-campo, com três jogadores naquela zona, que só havia dois naquele, até a entrada do Rubén Neves estávamos a jogar com dois médios centro, João Neves e Bernardo Silva, dois avançados, Ronaldo, Gonçalo Ramos, e nas alas Francisco Conceição e Rafael Leão.
1: Portanto, Rafael Leão, que já estava na segunda parte,
0: 2-4 quase.
1: Praticamente era já não corria.
0: Era quase uma tática do tempo dos cinco violinos.
1: Ah, sim, o WM.
0: Portanto, eu diria que Portugal, nessa altura, correu riscos porque empatou muito depressa. Portanto, digamos que aquela...
1: Empatou muito depressa e demorou tempo a corrigir o meio-campo.
0: A ideia de que a entrada daquela gente toda era para chegar a algum lado, a equipa realmente foi rápida...
1: A empatar.
0: Logo naquela altura parecia evidente que estávamos com uma tração à frente muito grande para jogo que precisava e que requeria...
1: Pendor ofensivo.
0: Cuidados atrás.
1: Ah, ok.
0: Cuidados atrás. Aliás, esses cuidados atrás são a conclusão que sai, a principal conclusão que sai para o jogo com a Espanha é de que precisamos de ter esses cuidados atrás. Porque com o poder da Espanha, o poder global da Espanha e também com os seus avançados, Lamine Yamal é um caso, até porque joga diretamente com Nuno Mendes, que é um jogador que também gosta bastante e tem uma propensão ofensiva muito grande. Portanto, esse é o desafio, é restabelecer segurança
1: atrás. Eu ainda gostava de falar, antes de terminarmos, muito rapidamente sobre esta questão das tecnologias, porque houve vários golos que foram anulados por fora de jogo, creio que se calhar não teriam sido se não houvesse VAR, a linha de fora de jogo, melhor dizendo, e também a questão do sensor da bola. Esse golo foi considerado em fora de jogo por causa disso. Isto traz alguma, humildemente, alguma verdade desportiva, mas muita gente parece não gostar disto.
0: Pois, é o que é.

0: É o que é. Eu não sei. Nós podemos é fazer um exercício no dia em que formos prejudicados.
1: Pois.
0: No dia em que formos prejudicados, podemos duvidar se, se foi mesmo verdade que a bola bateu na cabeça do.
1: Sim, sim, sim.
0: Do croata.
1: Se o sensor foi ativado por isso.
0: Quem duvida disto, normalmente.
1: É quem perde.
0: É quem perde. É quem se sente prejudicado. Neste caso, o problema é esse: é que a tecnologia avançou de tal forma que nós. Há uma coisa que. Que nós não nos sentimos é beneficiados. Uhum. Apenas...
1: E não faz sentido não a usar, porque será sempre mais avançada do que o olho humano, enfim.
0: Sim, é natural, é evidente. Ah. É evidente quando...
1: Mesmo com as suas falhas iniciais nos primeiros
0: anos. Nunca nos tinha passado pela cabeça que a possibilidade de um toque na cabeça de um jogador podia decidir um jogo no Campeonato do Mundo.
1: Um mata-mata, é verdade.
0: Mas pronto, é o que é.
1: É o que é. Muito bem, correu bem para nós. Rui, obrigado mais uma vez. Até para
0: Muito
1: a semana.
0: Muito obrigado, até para a semana.
1: Bom fim de semana.
2: 6h32, Record Online.
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0: 6h36, Eddie Grant, I Don't Wanna Dance. Tempo para síntese informativa. Vítor Figueiredo.
1: Olá, viva. Os incêndios

0: Lavrar país fora. Surgiu, entretanto, mais um incêndio no Algarve, enquanto que o da zona de Monchique está já em conclusão. Surgiu um na zona de Castro Marim, já lá estão perto de 70 operacionais e 5 meios aéreos. O mais complicado continua a ser, de facto, este incêndio na zona centro, que começou ontem em Vozela e está a alastrar para Águeda e Oliveira de Frades. Agora há ventos fortes e muitas projeções. Por lá continuam já mais de 1.100 operacionais e 11 meios aéreos. Os outros fogos, passando então pelo mapa de... Os restantes fogos de sul para norte, Setúbal, ainda estão 165 operacionais e 4 meios aéreos a combater este fogo. Depois mais 2 ainda pela zona centro, com 80 operacionais e 5 meios aéreos na zona de Arouca, São Miguel do Mata, Cavaco, um pouco mais acima, Moimenta, 81 operacionais, um meio aéreo. Entretanto, o incêndio de Póvoa de Lanhoso está a ficar controlado, mas o de Barcelos ainda conta com 92 operacionais no terreno. São estas situações mais complicadas em termos de incêndios neste que é o segundo dia de calor extremo no nosso país. O Primeiro-Ministro anunciou o acionar do mecanismo europeu de combate aos fogos. Vem aí ajuda de Marrocos e de Espanha, sobretudo para as equipas de prontidão. Entretanto, ontem à noite foram arderam 16 carros que tinham sido apreendidos pelo Ministério da Justiça num armazém junto ao estabelecimento prisional de Tires. O fogo começou numa zona de mato, propagou-se depois ao local onde estavam as viaturas que arderam. Entretanto, há detenção de alguns suspeitos de atear fogos, um deles em Castelo de Paiva, outro em Leiria. A Câmara de Barcelos abriu piscinas e espaços climatizados e criou postos de água. A Fertagos reduziu composições com avarias em sistemas de ar condicionados de carruagens, também por razão idêntica, composições do método das linhas A, do método Porto, das linhas A e F foram retiradas. A Castelo Branco juntou-se à lista de distritos com aviso vermelho devido ao calor. São já 13, aviso entre 0 horas de sábado e as 23 de domingo. Os médicos gêmeos que tinham sido detidos envolvidos na Operação Relax de fraude à Segurança Social, onde está também envolvida a médica de Benavente e Munamia, os médicos gêmeos, dizia eu, foram entretanto libertados. O tribunal considerou não existir nenhum indício de crime contra os dois. Daqui a pouco vamos ter futebol esta noite, às 11, o Argentina-Cabo Verde. Lionel Messi vai tentar bater o guarda-redes Vozinha, e antes disso, já daqui a alguns minutos, teremos aqui o Mais Sport com o Bruno Ferreira, o Bruno Correia, aliás, o Bruno que estava aqui a fazer sinal. Bruno, está quase a começar mais uma partida?
1: Sim, estava a fazer sinal porque agora às 7 vai começar mais um jogo dos 16 avos de final entre o Egito e a Austrália, e quem vencer este jogo depois nos oitavos joga contra quem vencer do jogo que falaste há pouco, da Argentina com Cabo Verde.
0: Cabo Verde. Mo Salah certamente estará em campo. Muito bem, ficamos então por aqui. O Bruno está de volta daqui a alguns minutos, como eu referi, com mais Sport, com estes e outros assuntos, e certamente a seleção e o primeiro jogo do mata-mata que conseguimos ultrapassar. Segunda jogamos com a Espanha. Então, até já, porque eu vou respeitar o trânsito, não tarda, não é, Alberto?
2: Rapidinho, vamos lá.
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2: Vamos então para o trânsito. Estamos a menos de 5 minutos de avançarmos para Mais Sport. Como é que estamos? Grande Porto, Grande Lisboa, Vítor.
0: Olha, complicou-se a vida para quem vem de sul para a ponte 25 de Abril, com indicação de acidentes, e a fila está já no nó de Almada e vai ali para fora pelo tabuleiro da ponte, até praticamente já quase ao nó, que depois liga à A5 e ao, sobretudo aí no alto de Monsanto e também para dentro do eixo.

0: Norte-Sul. O eixo Norte-Sul muito complicado, para lá já de Sete Rios já está a contaminar, já está a chegar à zona da Avenida Lusíada, sentido Norte-Sul para a Avenida da Ponte, muito difícil também entrar na ponte para quem vem das Amoreiras. Agora também há acidentes, aliás já referi há pouco na A5 para quem quer entrar em Lisboa, e a fila vem do Alto Monsanto até Caselas. No IC19 também há algum trânsito, mas ainda não há grande demora. E na segunda circular há trânsito entre as Torres de Lisboa e as Calvanas, no sentido do Benfica Aeroporto. Problemas depois na entrada da Ponte Vasco da Gama para quem vem da Crile, e ainda do final do eixo Norte-Sul, tudo muito parado ali junto ao nó de Sacavém. Mesmo quem vem da A1 quer entrar por ali, também com grandes dificuldades para entrar na Ponte Vasco da Gama. No Porto, complicou-se a vida para quem vem pela Ponte do Freixo para o Sul, na A20, já perto de A20, um acidente e tudo muito, muito parado por ali acima até ao tabuleiro da ponte e até depois da ponte, já na margem norte. Na VCI também entre o nó de Francos e o nó da A3, e depois lá mais para a frente do outro lado, entre a Parlada e a ponte da Rábida, e isto ainda na VCI, também complicado entre o Amial e praticamente no Nona A3, no sentido Rábida-Freixo. A EP com muito trânsito nos dois sentidos, entre o Nó de Francos e o Nó da A4. São neste momento as zonas mais complicadas e os sítios do costume na circunvalação. Montes Burgos, Amial, o Hospital São João até está a rolar, e rotunda a EP. E ficamos por aqui. Boa viagem.
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0: São agora 6h45, tempo para mais Sport na Correio da Manhã Rádio.
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1: Boa tarde, sejam bem-vindos ao Mais Sport, um programa da Correio da Manhã Rádio. Estamos no ar todas as segundas e sextas-feiras, entre as 6h45 da tarde e as 7h45. Podem ouvir-nos em 90.4 na Grande Lisboa, 94.8 no Grande Porto e em todo o mundo em cmradio.pt. Eu sou o Bruno Correia e na minha companhia está o nosso comentador residente Mário Figueiredo, jornalista do Correio da Manhã. E esta semana, como convidado, temos o João Muniz, sub-editor adjunto também do Correio da Manhã. E começamos com a vitória de Portugal. A seleção nacional venceu a Croácia por 2-1 num jogo de muitas emoções e carimbou a passagem aos oitavos de final do Campeonato do Mundo, onde já sabe que vai defrontar a Espanha. Mário, boa tarde.
2: Podia-te
1: uma análise a este jogo de Portugal, um jogo de muitas emoções. Acredito que tenha sido difícil adormecer para ti.
2: Foi, olha, é um jogo, foi aquele jogo em que nós já estávamos à espera das dificuldades e começou a haver demasiadas dificuldades e, portanto, foi um jogo que sabíamos que ia ser difícil, tínhamos que ganhar o jogo na garra, na determinação, pensar no prolongamento, pensar em penaltis, tudo era possível. A verdade é que Portugal acaba por resolver o problema mesmo antes do prolongamento, e a verdade é que eu vi qualquer coisa que ainda não tinha visto nesta seleção. Vi atitude, vi garra, vi determinação e vi jogadores com o seu individualismo a criar desequilíbrios, coisa que ainda não tinha visto anteriormente. Portugal começa a perder, portanto leva logo ali aquele murro no estômago, mas depois acaba por dar a volta, Ronaldo a ser Ronaldo, e depois com Gonçalo Ramos a justificar aquela aposta. Vi também o selecionador mais agressivo a mexer na equipa, com mais vontade. Aqui e agora, no mata-mata, não há cá tempo para nota artística, para grandes exibições, para grandes lances. A equipa tem que ser a objetiva. E o objetivo principal foi conseguido, que foi, efetivamente, a passagem. Uma passagem dura, difícil, com contornos de drama e tecnologia.
1: E cortes de cabelo também, não é?
2: E sim. E a verdade é que nós tivemos ali uma oportunidade. Repara, aquele golo da Croácia que é anulado depois pela tecnologia, já depois da hora, 2 minutos depois dos 10 minutos de descontos que tinham sido dados. Portanto, há aqui todo um drama.
1: O jogo acaba aos 90 mais 17,
2: claro,
1: se não estou em erro.
2: Portanto, é o drama, é aquele drama, é aquele fado português que é sempre difícil. Mas com concentração, com empenho, com dedicação, as coisas até se resolvem. E foi isso que aconteceu neste jogo, foi resolver-se. Portugal consegue uma vitória importante, consegue passar aos oitavos, consegue, acima de tudo, fugir a um prolongamento que iria causar um desgaste maior na equipa. E o próximo adversário de Portugal, a Espanha, não é pera fácil. Já se percebeu, Portugal ganhou à Espanha no último confronto, na Liga das Nações.
1: Nas grandes penalidades.
2: Também nas grandes penalidades. E eu acho que este jogo vai ser um jogo de grande expectativa. Se me perguntas se Portugal é favorito, acho que Portugal reparte o favoritismo com a Espanha. Não estou a ver a Espanha a vir para cima de Portugal, a tentar resolver o problema, a tentar assumir o jogo. Agora, erros que Portugal cometeu com a Croácia em termos defensivos ou ali no meio campo, com a Espanha as repercussões vão ser muito maiores e, portanto, aí pode não haver essa capacidade depois de dar a volta ao marcador. A verdade é que nesse jogo da Liga das Nações Portugal teve 2 vezes a perder e conseguiu empatar. Portanto, eu quero acreditar que neste momento a equipa está motivada. Notou-se Ronaldo a ficar amuado com a substituição, mas depois também o vi a celebrar com o Gonçalo Ramos o golo. Viu a celebrar a vitória, e isso é importante. E acima de tudo, os jogadores tiveram aquele mimo dos imigrantes portugueses ou dos canadianos que tiveram junto ao hotel e que foram aplaudir os jogadores, foram dar aquele abraço, aquele calor bem português à nossa equipa, que vai precisar disto, porque o próximo jogo vai ser bastante complicado.
1: E muito bem também os jogadores a responderem aos adeptos e não ficarem resguardados, digamos assim, para também mostrarem agradecimento por aquilo que
2: era
1: foi
2: o mínimo,
1: feito.
2: Era o mínimo que podiam ter feito. E repara, quando o Cristiano Ronaldo foi à janela,
1: foi a loucura.
2: Foi a loucura. E isso também é importante. Uma coisa é certa.

0: aberta. Portugal pode vir a desculpar-se de muita coisa, daquilo que fez ou daquilo que não fez. Uma coisa é certa, não se vai poder desculpar de falta de apoio. O apoio dos portugueses tem sido incondicional. O apoio dos fãs de Ronaldo, de Bruno Fernandes, seja de quem for, tem sido incondicional e, portanto, tem estado com a equipa. E é isso que nós sentimos. Eu acho que, nesta altura, a equipa precisa desse carinho para a próxima batalha, que é já segunda-feira.
1: Uhum. João, boa tarde.
2: Boa tarde.
1: Queria saber também a tua análise desta vitória de Portugal.
2: Ora, de uma forma, aqui para introduzir já aqui um bocadinho de pimenta, o João Adepto partilha da crença do Mário, o Muniz jornalista discorda do otimismo dele. Este jogo evidenciou alguns problemas que são recorrentes na seleção portuguesa e que teimam em não se corrigir. Problemas esses que me parece que terão mesmo que levar uma volta de 180 graus sob pena da nossa continuidade no Mundial ficar claramente ameaçada, porque Espanha, eventualmente depois uma França numas meias finais e depois numa final uma Argentina ou uma Inglaterra, que acho que são as equipas mais fortes que estarão do outro lado da chave, não me parece que esta seleção ou que Portugal, da forma que se tem exibido, que seja suficiente para esses grandes jogos. E que problemas são esses? Essencialmente alguma fragilidade defensiva. As nossas transições estão muito fracas, incrivelmente fracas mesmo. E depois temos alguns jogadores-chave muito importantes para aquilo que seriam, se calhar, as intenções do selecionador e a forma como ele queria jogar, que estão claramente em baixo de forma ou que não estão até agora a render aquilo que se esperaria deles. E estou a referir-me essencialmente a Bruno Fernandes e a Vitinha, que são dois elementos que estão a fazer com que aquele meio-campo não carbore aquilo que era suposto e não carbore a atacar. E eu sinto que nós nas alas não estamos a tirar o rendimento que deveríamos tirar de alguns dos melhores jogadores que temos nessas posições. Rafael Leão tem lutado muito sozinho, acho que neste jogo já teve 2-3 apontamentos muito bons, mas ainda assim está sempre a ser deixado sozinho ali colado à faixa à espera que numa jogada individual ou que sozinho, literalmente sozinho, consiga resolver os problemas. Da mesma maneira que a nossa chegada à área acho que está fraca. Bruno Fernandes em vários jogos já teve 2-3 oportunidades que normalmente não falha. Bruno Fernandes destaca-se no Manchester United por ser um finalizador exímio e na seleção neste Mundial tem estado muito, muito perdulário. E nós não somos uma equipa, ou não temos sido com o Martínez, uma equipa que seja muito avassaladora em termos ofensivamente, quando os jogos mais apertam, ou contra equipas que têm um grau de exigência maior. Portanto, a taxa de aproveitamento tem que ser muito boa, porque senão fica muito difícil nós conseguirmos fazer a diferença. E depois, só pena, podemos depois desenvolver um bocadinho isto mais à frente, mas parece-me que o selecionador também está um bocadinho a ser vítima das suas próprias opções. Acho que ficou muito claro neste jogo com a Croácia que nos faz falta um médio de contenção, alguém com força física, com presença, que possa jogar ali à frente dos centrais para segurar a equipa quando é preciso. Portugal, a certa altura, quis se pôr a jogar num 4-1-4-1 ou num
1: 4-2-4, quase.
2: Não, porque acho que nem sequer era bem um 4-2-4, porque acho que a ideia era mesmo ter um médio só mais recuado. João Neves estava a jogar claramente mais recuado do que Bernardo Silva e Gonçalo Ramos, que apareciam ali numa espécie de segunda linha atrás de Ronaldo, quase paralelos aos alas na altura, Francisco Conceição e Rafael Leão. Por isso é que eu digo 4-1-4-1. Uhum. E para esse tipo de jogo havia um homem com as características perfeitas, que era Palhinha, que ficou de fora por opção do selecionador.
1: E parece que não teve a coragem de utilizar Salmo Costa, um jogador que ele próprio convocou, não é?
2: Não sei se é coragem ou pura e simplesmente saber que o Samu Costa não...
1: Não ia dar o rendimento que ele precisava.
2: Não tem lugar. Não tem lugar entre aqueles jogadores. Quer dizer, não, colocar Samu Costa a jogar deixando fora os médios que Portugal tem não faz sentido. Samu Costa será sempre o desespero de causa para jogar. Não reconheço, independentemente, obviamente, do valor do jogador e do seu empenho. E todos os jogadores de Portugal são merecedores do nosso apoio e do nosso reconhecimento, mas Samu parece-me claramente um jogador curto para aquilo que uma seleção com as ambições de Portugal quer ter. Portanto, eu percebo que o selecionador, quando sente a necessidade de corrigir um bocadinho a mão e de equilibrar a equipa, recorre a Ruben Neves e não pense sequer em recorrer a Samu Costa. Isso parece-me claro.

0: Agora, o que acho, e sempre achei, e infelizmente parece que vou continuar a achar, é que realmente Palhinha faz muita falta.
1: Uhum. E Mário, tu consegues explicar esta falta de rendimento de jogadores como Bruno Fernandes e Vitinha, que até foram substituídos na segunda parte?
2: Olha, há uma teoria. Em relação à Palhinha, deixa-me só fazer um acrescente.
1: Força.
2: Parece que existe a possibilidade de ter sido Palhinha a manifestar alguma indisponibilidade para estar com a família e com os filhos, que têm dado ali num processo complicado, e que pode ter partido do próprio jogador a vontade de não estar no Mundial. Isto é uma coisa que carece confirmação, só o próprio é que poderá vir a esclarecer isto mais tarde, e pode ser que o venha a fazer. Depois há uma teoria que anda a circular, que é os clubes, as seleções europeias estão a sentir grandes dificuldades fruto da época competitiva, ou seja, da longa época competitiva. Muitos jogos, muitas competições, jogadores muito desgastados fisicamente e psicologicamente, e isso pode estar também, de certa forma, a dificultar o desempenho das seleções e dos nossos Bruno Fernandes, por exemplo, ou os do PSG, o Vitinha e o João Neves.
1: E o próprio, desculpa interromper só, na minha opinião.
0: Ainda bem que estou, porque ia ser eu interromper.
1: O próprio Nuno Mendes, acho que defensivamente deixou muito a desejar no jogo de ontem, até porque não teve aquilo que era o apoio de Rafael Leão a defender, mas por exemplo no gol da Croácia, no primeiro gol que é válido, o jogador da Croácia, eu contei, teve mais de 7 segundos, sim, com a bola antes de fazer o cruzamento sem qualquer pressão do defesa esquerdo. Acho que Nuno Mendes a atacar dá sempre muito, mas a defender acho que está um pouco apático, digamos assim.
2: Não, está apático, e é isso que estavas a dizer, não ter o apoio do Rafael Leão. A mim o que me dizem, e eu não conheço o Rafael Leão, mas falei com alguns jogadores que jogaram a bola com ele, e uma coisa que me dizem é que Rafael Leão precisa de ser acarinhado. É aquele jogador que precisa de mimo. É aquele jogador que, quando está motivado e quando as coisas estão bem, corre tudo bem. Mas se não houver esse mimo, desmorece. E eu acho que é preciso saber gerir isto, ou pelo menos, se o Roberto Martins me tiver a ouvir, dê lá um bocadinho de mimo ao Rafael Leão, que é para, porque vamos precisar dele frente,
1: sim,
2: à Espanha.
1: E nota-se que é um jogador que, se o primeiro lance sai bem, o jogo dele pode ser, sim, completamente diferente do que se o lance sair mal, principalmente quando ele entra na segunda parte.
2: Por isso é que, mesmo quando sai mal, precisa do tal carinho, sim, e do, sim, tal apoio.
0: Não vamos esquecer que Rafael Leão acertou uma bola na trave e é o jogador que arranca um cruzamento do nada, uhum, com conta, peso e medida, para Gonçalo Ramos fazer o gol do empate.
2: Né? Sim, mas nós não estamos a dizer que Rafael Leão tivesse mal.
1: Sim, sim, até porque na primeira parte foi ele que mexeu completamente com o jogo.
2: Claro, o que estamos a dizer é que, às vezes, Nuno Mendes pode passar ali mais dificuldades, uhum, atrás, porque não tem o apoio de quem joga à sua frente.
1: Exato.
2: Agora,
0: Nuno
2: quero
0: Mendes,
2: acreditar,
0: esperemos que não venha agora a pagar o preço de não ter sido poupado, não ter sido gerido durante os jogos da fase durante os jogos do grupo, como se calhar poderia ter acontecido. Por exemplo, foi feito esse trabalho com o João Cancelo, e não foi feito esse trabalho com o Nuno Mendes.
2: Mas eu acho que o Cancelo saiu por uma questão de necessidade, não foi gestão. Era porque o Nelson Semedo dava uma profundidade diferente.
0: Aí discordo, acho que o Nelson Semedo entrou precisamente porque defende melhor do que João Cancelo, e Portugal estava a sofrer muito por aquela faixa.
2: Mas isso não foi para poupar o Cancelo.
0: Estávamos a ser completamente arrasados com os movimentos de Perisic, que é um jogador brutal aos 37 anos.
2: É uma questão de
0: legal. O que eu estou a dizer é: João, neste jogo eu concordo contigo.
2: Isto não é gestão nenhuma.
0: Neste jogo concordo contigo. João Cancelo saiu, não estava bem no jogo. O que eu estou a dizer é: no passado, nos três jogos que estavam para trás, João Cancelo saiu, pelo menos em dois jogos que me lembro, e no Mendes muitas das vezes fez os 90 minutos, e se calhar podia ter sido poupado, sobretudo quando há um Diogo Dalot, que é um jogador que acho, salvo erro, mas tenho ideia, que fez quase a época toda no Manchester United, precisamente no lado esquerdo da defesa, e ainda por cima ainda há um Mateus Nunes.
1: O Dalot fez a época toda do lado direito, até porque o Lukoshoff fez todos os jogos no Manchester United.
0: Então era com o Ruben Amorim que jogava à esquerda. Pronto, agora não tinha a certeza de qual das fases do Manchester United que ele jogava à esquerda,
1: mas está habituado a jogar à esquerda.
0: E pronto, e havia precisamente essa dúvida, qual era o jogador que seria precisamente a alternativa a Nuno Mendes à esquerda. Seria Cancelo, que seria a escolha mais natural, porque lá está, no Barcelona fazia essa posição ao longo desta época, ou então Diogo Dalot. E ainda havia Mateus Nunes, quer dizer, qual é que é a lógica? Afinal, temos levado 5 laterais, não temos levado mais um central, não temos levado mais um médio, nomeadamente um médio de contenção com outras características físicas para o jogo da seleção, que seriam muito úteis, e nós já demonstramos que temos essa dificuldade no jogo aéreo, sobretudo com o Congo, e agora com a Croácia também sofremos ali várias vezes, e sobretudo

0: quando tempos depois, isto não é de esquecer, uma equipa que no meio campo basicamente são só jogadores baixos, os próprios extremos, com exceção de Rafael Leão, mas que também não se destaca propriamente pelo jogo aéreo, temos uma equipa realmente baixa e que nós sofremos muito nas bolas paradas. Portanto, não percebo, tendo a opção, ou tendo escolhido levar 5 defesas laterais, que depois o Roberto Martínez não tenha feito uma gestão diferente durante os 3 jogos da fase de grupos. Gestão essa que agora está a passar o preço a Nuno Mendes. De facto, ele à medida que o jogo se foi alongando, acho que caiu bastante a produção dele. O próprio Rafael Leão, a partir dos 60, 70 milhões, parecia bastante desgastado, mas ainda assim fez o jogo todo. Portanto, E esta questão dos apoios aos laterais é uma questão antiga. Nós temos jogadores que gostam de atacar. E se calhar temos é demasiados jogadores na equipa ao mesmo tempo que só gostam de atacar.
1: Uhum. E há pouco falavas dos minutos de Cancelo, já fui confirmar, ele no primeiro jogo contra o Congo fez os 90 minutos, depois contra o Uzbequistão e no último jogo contra a Colômbia saiu os 2 jogos ao intervalo. Mário, qual é que é a importância que este jogo pode ter no que resta do Mundial? Acreditas que foi um jogo para dar um boost a esta seleção para agora no próximo jogo frente à Espanha conseguir a vitória?
2: Acima de tudo, Roberto Martínez, se tu perceberes a comunicação dele, e eu tenho sido crítico até em relação à comunicação dele, fez questão de começar a dizer vai começar um novo Mundial. E a verdade é que isso permite aquele reset de esperança daquilo que vem aí. Agora, Portugal vai ter que fazer mais faltas do que aquelas que fez. Vai ter que ser mais agressivo do que foi com a Croácia. Aquele meio-campo tem que ser mais agressivo.
1: Diria mais agressivo, mesmo nos jogos todos, não só com a Croácia.
2: Sim, sim. Não, mas repara, Portugal fez uma falta na segunda parte do jogo com a Croácia. É muito pouco. Ou seja, quando tu não fazes falta, as faltas jogam a teu favor. As faltas, para mim, fazem parte do futebol. Uhum. E se tiveres que fazer falta, e se tiveres que mandar uma bola para a bancada, e se tiveres que empatar tempo, isto faz tudo parte. Enquanto o árbitro deixar, é de ir fazer. E é isso que Portugal está neste dilema agora. Este jogo com a Espanha, Portugal vai ter que ser mais agressivo, vai ter que ser mais duro, vai ter que, se calhar, cometer mais faltas. Se tiver que virar um espanhol ou dois no meio campo, vira-se, porque se não virarem, arriscamos a sofrer um golo.
0: Amar.
2: E esse é um problema que nós temos agora.
0: Mas sem ser Ruben Dias, qual é o jogador com esse perfil que tu tens na equipa para isso?
2: Então, tem que haver.
1: É
2: quem for à bola, vira. E repara, eu não estou a dizer agressões.
0: Vitinha não tem. Vitinha não é esse jogador. Francisco Conceição não é esse jogador. João Félix não é esse jogador.
2: Não, tem que ser os médios.
0: Bernardo Silva não é esse jogador.
2: Queria
0: continuar a elencar uma série de jogadores.
2: Os centrais não podem virar ninguém. Se virarem alguém, é penalti.
0: Por isso é que eu continuo a dizer que o problema é de base. É os jogadores que foram convocados.
2: Não é de base, aqui o problema é que se houver algum jogador que não queira virar um espanhol neste jogo, não merece estar na seleção. A questão é esta. Isto agora
0: há
2: 90 minutos. Portugal agora vai estar.
0: A
2: participação portuguesa ou espanhola vai ser um fracasso. A equipa que for eliminada no jogo de segunda-feira vai ter um fracasso para resolver e vai ter a pressão toda nos seus países. Ou seja, seja Portugal ou seja a Espanha. Portanto, isto não vai haver milagres. Se há um jogador que não tenha a coragem ou que esteja preocupado com os cartões amarelos e que não faça uma falta numa altura difícil, então o melhor que tem a fazer é não jogar. Porque o que Portugal vai precisar é de 11 elementos de fato macaco a darem o litro, a correrem, a não dar hipóteses, concentrados, a defender bem e a atacar e se calhar aproveitar as poucas oportunidades que provavelmente vamos ter para fazer golo. Porque senão Portugal, se cometer erros a defender nas transições, se houver alguém que não cubra um jogador espanhol, a Espanha vai fazer moça, porque a Espanha é muito mais agressiva, tem um futebol muito mais agressivo do que os croatas, muito mais objetivo, tem jogadores muito bons que fazem muito golos. Isso é que é preocupante. E portanto, Portugal vai ter que encarar este jogo como uma batalha. E nessa batalha, quem não estiver disposto a arregaçar as mangas e a andar lá a chafurdar no meio, então não está lá a fazer nada. E portanto é isso que Martínez tem que ter essa atenção, e acima de tudo depois é nas oportunidades de golo que tivermos, temos que fazer golo. E aí acho que Rafael Leão tem essa hipótese. Eu sinceramente, muito pessoalmente, continuo a achar que Cristiano Ronaldo é o melhor ponta de lança da seleção. Agora, o Gonçalo Ramos, a determinada altura, vai ter que ter o seu momento também e vai ter que entrar. Gonçalo Ramos
0: já... Os seus 10 minutos de fama.
2: Não é 10 minutos de fama, até pode ser

0: minuto, desde que ele entre e faça o golo. A verdade é que ele somou pontos agora com este golo. A verdade é que ele justifica plenamente que aos 75 minutos, se não há golo, tem que se arranjar uma solução. E a verdade é que é aquele jogador que, quando entra, tem sempre um impacto maior na equipa do que quando começa de início. É um problema que também tem no PSG. O que revela que Gonçalo Ramos está confortável na posição de entrar para resolver.
1: Omar, mas deixa-me lá fazer-te aqui uma pequena provocação. Achas que o Milan está a pagar 78, não é? Quase 80 milhões de euros para um jogador para 10 minutos?
0: Então, se tu ouvisse o que é que o Luís Henrique disse, que disse assim: eu tenho muita pena dele, gosto muito dele, tenho muita pena, mas comigo tem que começar no banco.
2: Joga na posição do bolador, não é?
0: E depois leva com o Dembélé.
1: Tem que jogar no banco, porquê? Porque é o estilo de jogo que o PSG adotou, que com o avançado móvel, o estilo de jogo que a Espanha tem, portanto, é uma opção tática.
0: A questão é que se tu fores a ver o rendimento do...
1: Portugal faz outra opção tática, que não passa por utilizar
0: o rendimento do Gonçalo Ramos é sempre maior quando salta do banco. Agora, há aqui um investimento...
1: Se nos últimos dois anos só andou a saltar do banco, é difícil fazer uma comparação.
0: Mas o AC Milan agora percebeu com o Ruben Amorim que este é o homem certo que ele tem para...
1: Aliás, o PSG vamos vai contratá-lo ao Benfica, não era para ele ser exímio a saltar do banco de suplentes. Ele, quando jogava no Benfica, não era essa a função dele.
2: E, João, já percebi que tu farias aqui algumas alterações no 11, já percebi pela tua conversa. O que é que tu mudarias para o jogo frente à Espanha?
1: O jogo frente à Espanha, Portugal tem que tomar uma decisão que é difícil. Quando digo Portugal, é o selecionador, né? Porque a decisão será sempre dele. Tem que tomar uma decisão difícil. Entre uma opção que será pouco popular, que é entregar o jogo, a iniciativa de jogo à Espanha e apostar nas transições rápidas para o ataque, ou então adotar uma, eu não lhe vou chamar kamikaze, mas uma postura mais arrojada, que eu acho que tem menos possibilidades de sucesso, que é tentar assumir o jogo e assumir o jogo contra uma equipa como Espanha, é levar os jogadores para a frente, é deixar espaço nas costas para as transições, é expor o flanco a um Lamine Yamal que poderá ir ter mais espaço e mais tempo para colocar a sua técnica individual ao serviço de Espanha, e eu acho que a Yamal tem vindo a subir neste campeonato do mundo. Portanto, é uma escolha difícil, e eu acho que não dá para fazer as duas coisas. Acho que ou se faz uma ou se faz outra, e os jogadores que Martínez vai colocar em campo terão que ser pensados e decididos para uma coisa ou para outra.
0: Uhum. Ministro, eu ainda não percebi nada do que é que tu disseste, porque tu dizes que primeiro devemos de assumir o jogo, damos o jogo à Espanha e vamos defender.
1: Depois
0: vamos nós atacar ou atacamos tudo, não é?
1: O que eu disse é dilemas. Que ou apostamos apostamos numa postura de contenção e transições rápidas para o ataque, ou tentamos assumir o jogo.
0: Bruno, isto para mim, eu muito sinceramente,
1: claro.
0: O jogo não é preciso inventar muito, na minha opinião. O jogo tem que ser jogado à medida que vai decorrendo, ou seja, acho que ele vai manter uma equipa muito perto desta que entrou, não vai fazer grandes alterações, sinceramente, acho que não vai mexer, e o que é que ele vai fazer? Vai disputar o jogo pelo jogo. A Espanha também vai jogar com Portugal com medo. Não penses que a Espanha vai jogar com Portugal em ataque continuado e que nos vai encostar às cordas e que nós vamos andar ali aflitos. Não. A Espanha, neste momento, isto para a Espanha também é muito preocupante, porque a Espanha sabe que pode perder com Portugal. E, portanto, Portugal tem jogadores que podem resolver o jogo num lance contra-ataque, num lance de uma bola parada. E, portanto, a Espanha vai encarar o jogo também com medo. Tu sabes como é que vai ser este jogo? A minha opinião, como é que vai ser? Vai ser um jogo que vai andar ali no ram-ram, muito equilibrado entre as duas equipas, muito disputado a meio campo, por isso é que eu digo que meio campo forte e faltoso, um meio campo que provoque, que não deixe espaço, e o jogo vai-se andar a arrestar e vamos acabar se calhar no prolongamento ou nos penaltis.
1: Os ouvintes
0: porque ninguém
1: os
0: vai ouvintes, arriscar, ninguém vai arriscar à maluca.
1: Os ouvintes da CM Rádio vão perdoar este estrangeirismo, mas isso parece muito wishful thinking da tua parte, sinceramente.
0: Porquê?
1: Não,
0: porque encarar o jogo como uma final.
1: Eu vejo muitas análises.
0: Jogo Portugal-Espanha podia ser uma final do Campeonato do Mundo.
1: Não é isso que eu estou a dizer.
0: Podia ser uma final de um campeonato da Europa.
1: Não é isso que eu disse.
0: Foi a final da Liga das Nações.
1: O que me parece é que no espaço público está a ser feita uma análise da Espanha e daquilo que é o potencial da Espanha, muito à base do desempenho ou do resultado que a Espanha teve com Cabo Verde. Acho que ainda está muito.

0: na mente das pessoas que esta Espanha é que empatou 0-0 com Cabo Verde
1: Se não fosse o dia, se não fosse o dia de vozinha, Cabo Verde tinha levado 5 a 6 e estava resolvido o problema.
0: O que eu estou a dizer é que parece-me que a percepção generalizada em termos públicos
1: não é essa.
0: Pronto, e está aqui a ser feito uma desvalorização daquilo que é o verdadeiro potencial de Espanha com base nesse jogo. Estamos a falar de uma Espanha que empatou esse jogo e depois ganhou os 3 a seguir e que continua, é a única de duas seleções neste campeonato do mundo com 0 golos sofridos.
2: Espanha e México.
0: E é uma Espanha que tem, ao contrário de nós, por muito que me custe dizer isto, e custa mesmo, tenho pena que continuemos a ser essa seleção, Espanha tem um modelo de jogo perfeitamente definido, perfeitamente treinado, desenvolvido ao longo de anos, já há décadas mesmo, e muito claro o que é que quer fazer com a bola, e muito claro o que é que pretende do jogo. Portanto, e tu falaste da ideia do reset do Martínez. Isso a mim preocupa-me imenso, porque eu acho que num campeonato do mundo achar que mais ou menos a meio da jornada se faz um reset parece-me parvo. Não me lembro de outra palavra que não seja mesmo parvo.
1: Mas não é
0: porque um campeonato do mundo.
1: Não é porque as coisas correram mal.
0: O seu próprio Martínez tem insistido na ideia que era para ir melhorando jogo a jogo. Como é que agora então está a começar uma prova nova? Não faz qualquer sentido isso para mim.
1: Está a jogar com o psicológico, está a jogar com o psicológico dos jogadores.
0: Às vezes a sensação que dá é que Martínez só joga com o psicológico e esquece todas as outras vertentes do jogo. Dito isto, para não parecer também que eu estou aqui só numa da rasa ao selecionador, já agora gostaria de elogiar a coragem que ele demonstrou no jogo contra a Croácia de fazer as 4 substituições na altura que fez. Realmente correu riscos, como já muitas pessoas disseram no universo da média livre. Expusemos-nos bastante. Diogo Costa segurou-nos nessa fase do jogo com defesas decisivas, mas ainda assim eu acho que foi corajoso do selecionador querer fazer qualquer coisa diferente, e lá está, só não correu melhor porque estava refém das opções que tomou quando a convocatória, que não foi ter um médio indicado para aquele tipo de jogo. Agora, tu dizes-me reservar as viagens para virmos para casa. Não é isso que eu estou a dizer, por isso é que eu faço aqui uma distinção do João Adepto com o menino jornalista. Eu estou aqui, a CM Rádio convidou-me para vir aqui enquanto jornalista, enquanto analista, não convidaram um adepto. Porque senão tínhamos ido ali à rua, tínhamos visto quantas pessoas é que estavam ali, escolhíamos uma e vinha cá falar enquanto adepto. Eu não estou aqui para expressar a opinião de adepto, nem aquilo que eu desejo ou espero que aconteça enquanto adepto. Estou aqui enquanto analista. E enquanto analista, desculpa, discordo de ti, não há uma divisão de favoritismo. Isto não é um jogo de 50-50.
1: É 50-50.
0: Não é um jogo de 50-50. Vou ser sincero. É um jogo de 70-30.
1: Não pode ser.
0: E acho que estou a ser bastante generoso nesta análise. Esta Espanha é mais forte do que Portugal. Esta seleção espanhola tem feito melhores exibições no Campeonato do Mundo do que a seleção portuguesa.
1: Muniz, isto é um jogo a eliminar, Muniz. É um jogo a eliminar. Não interessa aquilo que se passou antes, não interessa aquilo que vai acontecer agora. Isto é um jogo, são 90 minutos em que pode fazer, em que a equipa que entrar melhor, a equipa que for mais eficaz, a equipa que estiver mais concentrada pode ganhar este jogo.
0: Mas eu não discordo de ti, mas não é nada disso que eu estou a dizer.
1: Não, este jogo é uma final. E sendo uma final,
0: desculpa lá, mas não é nada
1: para Portugal e para a Espanha, é um jogo em que as equipas não vão estar no ataque continuar, porque a Espanha sabe que quando atacar também vai descurar a sua defesa. A Espanha vai encarar Portugal olhos nos olhos, é verdade, mas também não pensem que a Espanha vai encarar como Portugal se fosse, fosse uma equipa de segunda linha.
0: Vamos lá ser claros, porque tu estás aí, estás a dizer uma coisa que não tem nada a ver com aquilo que eu estava a falar.
1: Não, 70, se tu estás a dar 70%,
0: vamos lá ser claros numa coisa. Nenhum jogo de futebol está decidido à partida. E se calhar quando foi a Taça de Portugal, a taxa de favoritismo era 95% para o Sporting e 5% então, para o Torriense.
1: E quem é que
0: ganhou o Torriense? Portanto, eu espero, o João Adepto espera que Portugal possa vencer na segunda-feira. O Muniz analista acha que faça aquilo que já vimos neste Campeonato do Mundo, faça aquilo que é o histórico das seleções também na fase de apuramento. Parece-me que Espanha tem 70% de probabilidades de ganhar o jogo, Portugal tem 30%. Se isso implica que Portugal vai perder? Claro que não.
2: Muito bem, vamos continuar esta antevisão do Portugal-Espanha na segunda-feira com um episódio especial do Mais Sport, antes desse grande jogo às 8 da noite, o Mais Sport na segunda-feira, que vai começar às 6:30 da tarde. Neste momento, dar conta que decorre mais um jogo dos 16 avos de final do Campeonato do Mundo, com

0: Com 15 minutos de jogo, o Egito vai vencendo por 1-0 a Austrália. Recordo que o vencedor deste jogo vai jogar frente ao vencedor do Argentina-Cabo Verde. Um encontro que vamos acompanhar ao segundo aqui na Correio da Manhã Rádio com o relato do jornalista Gustavo Lourenço. Vamos fazer agora uma pequena pausa e quando voltarmos vamos fazer a antevisão desse mesmo jogo Argentina-Cabo Verde.
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0: Passagem agora para o trânsito, Vítor Figueiredo. Esta hora, como estamos no Grande Porto e Grande Lisboa?
1: Pois bem, olha que a Ponte 25 de Abril está com grandes complicações para um lado e para o outro. Do lado sul há aqui indicações de acidente e de cauda da fila já a chegar ao Feijó. Portanto, enfim, é o que é. Se tem que vir mesmo agora para a margem norte, vai apanhar este congestionamento. No sentido contrário, pior, pelo eixo norte-sul sobretudo, porque a cauda da fila e a lentidão começa lá para as bandas do Jardim Zoológico em Sete Rios. Os acessos que vêm das Amoreiras também não estão nada fáceis, tal como aliás pela Avenida de Ceuta. Depois temos acidente na A5, há lentidão desde Caselas até Alto de Monsanto. Entrar em Lisboa por aqui também não está muito fácil. IC19 a fluir, mas há ali problemas para entrar no Nó de Pinamanique para quem vem da segunda circular. No sentido contrário, das Torres de Lisboa para as Calvanas em direção ao aeroporto, há grande lentidão neste momento. Um outro ponto negro, neste caso vermelho, de Grande Lisboa é junto ao nó de Sacavém, com indicações de acidente, e para entrar na Ponte Vasco da Gama para quem vem da Cril e da A1 do lado sul, as coisas estão muito complicadas. Vamos agora ao Porto, e no Porto os problemas maiores estão na A20. O que é que se passa na A20? Ali antes de A20, de propósito, há acidentes e, portanto, a cauda da fila prolonga-se para norte até para Ponte do Freixo e só termina já para lá da Ponte do Freixo na margem norte. Já por falar em VCI, há ali alguma complicação na zona de Campanhã e no estádio do Dragão, e também no mesmo sentido Freixo, a Rábida, entre a Prelada e mais ou menos a zona da Boa Vista, e depois à entrada na Ponte da Rábida alguma lentidão, mas está piorzinho é ali na AEP, sobretudo de sul para norte, entre o Norte de Francos e a Senhora da Hora, e também há indicação aqui de um acidente perto de São Mamede de Infesta, num dos acessos à A4, complicar o trânsito por ali também. Os acessos a Ermesinde também não estão nada fáceis. Vamos só espreitar aqui a Maia, que

0: merece, mas olha, está a fluir. E pronto, é o que temos para já de complicações no Grande Porto e na Grande Lisboa. Boa viagem.
1: Muito bem, Vítor Figueiredo, a trazer-nos assim as informações de trânsito. Está feito por hoje. Bom fim de semana. 7:21. Estás convocado para a Fanzone Betano, na Praça do Centro Cívico, em Gaia. Jogos em Acragi.

0: Ainda antes de passarmos para mais sport, dou-lhe conta da previsão do estado do tempo para amanhã, sábado. A previsão é de continuação de tempo quente, céu pouco nublado, limpo, vento esse será fraco para o Grande Porto e Grande Lisboa. Pequena descida de temperatura para a Grande Lisboa, pequena descida da temperatura mínima. 34 graus é a máxima prevista para amanhã, segundo o IPMA, para Viana do Castelo, 42 em Braga, 35 no Porto, 29 em Aveiro, Lisboa 39, Setúbal 38. Mínimas de 22 graus para Viana do Castelo, 21 em Braga, 23 no Porto, 19 em Aveiro, 25 em Lisboa, 20 em Setúbal.
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5: Estamos de volta ao Mais Sport. Podem ouvir-nos em 90.4 na Grande Lisboa, 94.8 no Grande Porto e em todo o mundo em cmradio.pt. E depois de falarmos do jogo de Portugal, vamos falar agora de Cabo Verde. Cabo Verde que defronta a Argentina, e acho que posso dizer que neste momento está o mundo todo com Cabo Verde e apenas os argentinos com a Argentina. Este encontro que vamos acompanhar ao segundo aqui na Correio da Manhã Rádio vai contar com o relato do jornalista Gustavo Lourenço. João, começa agora por ti. É possível Cabo Verde continuar a sonhar ou o conto de fadas chega hoje ao fim?
6: Como ainda há pouco dizia, o Torriense provou que nenhum jogo de futebol está decidido à partida. Portanto, o Cabo Verde obviamente que tem motivos para ter esperança. Um jogo dificílimo, mais do que qualquer um dos que teve até agora. Quando jogou com a Espanha era a primeira jornada, portanto beneficiou ali talvez de algum relaxamento que os espanhóis ainda pudessem ter, e também do facto das equipas ainda não estarem assim há tanto tempo nos Estados Unidos e adaptadas às condições climatéricas. Cabo Verde será sempre uma missão muito complicada frente à Argentina, essencialmente por dois motivos. Um, Lionel Messi, não é? Que é um craque e que parece estar decidido a sair por cima neste campeonato do mundo. Tem estado bem, leva 6 golos, por algum motivo é. Um deles até já de livre direto, ou seja, continua a manter aquela panóplia de soluções técnicas que fizeram dele um dos grandes jogadores de sempre. E depois Cabo Verde tem tido alguns problemas no ataque, tem sido uma equipa demasiado perdulária nas situações que cria, e frente a uma Argentina eu diria que tem que ter muito próximo dos 100% de aproveitamento, e Cabo Verde não tem sido essa seleção. Portanto, acho que é um desafio difícil, mas não é impossível, e a esperança no futebol também é a última a morrer.
5: E estamos todos com Cabo Verde. Mário, quais é que são as tuas expectativas para este jogo?
7: O Benito, a esperança só morre para Portugal, para as outras não morre. Eu estava a ouvir o Benito e achei que este era um jogo tipo...
6: A esperança para o adepto.
7: Achei que isto era tipo uma Argentina...
6: A esperança para o adepto João está bem
7: vivo. O Benito estava a falar e eu achei que isto era a Argentina com a França, este jogo.
5: Bem, vocês nem aqui concordam, é impressionante.
7: Eu gosto muito de Cabo Verde.

0: Acho que Cabo Verde viveu uma história muito bonita. Cabo Verde viveu o seu primeiro Mundial com estrondo.
1: Porquê é que já estás a falar em tom de despedida, Mário?
0: Porque se Cabo Verde ganhar era uma coisa muito estranha. Não, podem vir buscar o Torriense, podem vir buscar...
2: Se Cabo Verde ganhar, amanhã vamos almoçar à conta do Mário.
1: Olha, agora, está aqui combinado.
0: Não há dúvida nenhuma que Cabo Verde já teve o seu momento. A Argentina não é só Messi. A Argentina é alguém que está habituada a campeonatos do mundo. É alguém que tem a experiência e que ainda por cima tem Messi. E tudo isto, frente a Cabo Verde, eu gosto muito de Cabo Verde. Cabo Verde mostrou-se ao mundo. Cabo Verde... acho que vai tirar grandes benefícios, o próprio país vai tirar grandes benefícios desta campanha que a equipa fez. Havia pessoas que não sabiam onde é que ficava Cabo Verde e, portanto, acho que é um grande momento. Acho que Vozinha teve o seu momento de glória, parece que andou 40 anos a preparar-se para aquele momento, aquele jogo com a Espanha que lhe deu depois esses seguidores todos, mas a verdade é que temos de ser realistas. Cabo Verde é o David. E a Argentina é o Golias. Se pode haver uma surpresa a eliminar com prolongamento, com a possibilidade de penaltis, acho que é muito complicado. Acho que Cabo Verde vai sair sempre com dignidade deste campeonato do mundo. Criou aqui umas expectativas, criou aquela aura também dos cabo-verdianos sobre a equipa e, acima de tudo, da diáspora cabo-verdiana, que também vibrou com isto. Os brasileiros ficaram loucos com Cabo Verde também.
1: Eu diria o mundo todo, na verdade.
0: O mundo. Eu acho que... Porque é esse sentimento que nós temos, do David contra Golias.
1: Do underdog, não é?
0: É o underdog. A Torriense, Sporting. É sempre aquela coisa do o pequeno, quando o pequeno enfrenta o grande e consegue ter sucesso. Aliás, o sucesso de Cabo Verde com a Espanha é um sucesso relativo. Uhum. Empataram a zero.
1: Sim, podiam nem ter passado, não é?
0: Também não ganharam. Percebes? Isto para te dizer o quê? Para te dizer que efetivamente estamos perante um jogo entre valores desiguais e provavelmente só o Messi vale mais que toda a equipa de Cabo Verde.
1: Eu tenho a certeza, não é?
0: E portanto, só por aí. Depois, é aquela coisa que esta fase eliminar. Os argentinos, os sul-americanos, encaram sempre os campeonatos do mundo com uma postura mais aguerrida, uma postura diferente. Eu acho que a experiência que os argentinos têm pode fazer a diferença frente à inexperiência dos cabos-verdianos. Porque, repara, isto também tem sido jogos muito seguidos. Estes jogadores, provavelmente, muito poucos estariam habituados a fazer tantos jogos seguidos. E, portanto, isso mais cedo ou mais tarde pode criar o tal desgaste. Mas eu, sinceramente, se me perguntasses, gostava que Cabo Verde fizesse um brilharete.
1: Claro que
0: tenho muitas dúvidas.
1: E vamos agora mudar de tema. Frederico Varandas diz que Duarte Gomes terá de provar aquilo que denunciou e que, se isso acontecer, Luciano Gonçalves terá de deixar a liderança da arbitragem. No entanto, o presidente do Sporting acrescenta que isto cheira a golpe de Estado dentro da Federação, um cenário em que não quer acreditar. Varandas reafirma que considera Luciano Gonçalves uma pessoa íntegra e que não se deixa influenciar pelo que ficará muito surpreendido caso provem as suspeitas levantadas nos últimos dias. Concorda que são factos graves e que, por isso, Duarte Gomes terá de rapidamente provar a bomba que lançou no futebol português, ou seja, mais um caso polémico na arbitragem portuguesa. Mário, antes de mais, pedia-te só uma rápida explicação, também para os nossos ouvintes entenderem aquilo que se passou nesta última semana na arbitragem portuguesa, e tudo começou com a admissão de Duarte Gomes, certo?
0: Claro, começou antes. Duarte Gomes é que dá origem depois a esta polémica toda. Só para as pessoas perceberem, uhum, uma forma assim rápida e concisa, Duarte Gomes queixa-se que havia árbitros que já sabiam que estavam nomeados para determinados jogos antes de terem sido feitos os sorteios e que teria havido ali uma outra equipa que tivesse sido beneficiada, nomeadamente o Estrela da Amadora, porque houve o árbitro que arbitrou a equipa durante, fez três jogos dessa equipa na reta final do campeonato. Duarte Gomes terá manifestado as suas preocupações com aquilo que estava a acontecer a Pedro Proença. Pedro, numa conversa que terá sido informal, Pedro Proença terá feito ouvidos do marcador e Duarte Gomes, não é de modas, demite. A admissão de Duarte Gomes, com os argumentos que ele dá, essa sentiu-se de certa forma ultrapassado pelo Conselho de Arbitragem, os argumentos que ele dá faz com que a Federação acabe por entregar essa carta de demissão ao Ministério Público. Que vai haver uma investigação criminal também agora sobre esta situação.
1: Ou seja, é um caso que passou mesmo para o Ministério Público.
0: A

0: questão é que este caso parece que ainda está numa fase embrionária. Parece que isto é a ponta do iceberg. Ou se preferires, quanto mais se for cavando, mais se vai descobrir. E, portanto, não acredito que este caso esteja perto de estar resolvido.
1: E como é que olhas para esta reação de Frederico Varandas?
0: Eu acho que a reação de Frederico Varandas é de quem está com algumas cautelas naquilo que possa vir a dizer. As acusações de Duarte Gomes são graves. A mim, a admissão só me chocou numa fase inicial pelo timing, com a federação praticamente toda nos Estados Unidos, e portanto não fazia sentido, mas percebo que tenha havido essa preocupação. Curiosamente, quando eu a determinada altura, aos microfones da Mídia Livre, tive a oportunidade de dizer que isto, pelo aquilo que me contavam dos bastidores, isto era um caso de polícia, e quem me falou nesses casos de polícia, que agora percebemos que é, efetivamente, uhum. E portanto o Ministério Público vai investigar, também me falaram muito em sinais exteriores de riqueza e outros problemas. Isto vem causar umas nuvens negras na arbitragem nacional quando estamos a preparar o início de uma nova temporada. E eu acho que o silêncio de Pedro Proença, entendo que Pedro Proença se deva, de certa forma, demarcar aqui as situações, estes casos de arbitragem e o Campeonato do Mundo de Futebol. Mas a verdade é que o Presidente da Federação não pode enterrar a cabeça da areia e ficar à espera que Portugal seja eliminado para tomar uma posição. Acho que já devia ter vindo falar, já devia ter vindo esclarecer, ou pelo menos passar uma mensagem. Frederico Varandas entende que quer dar o benefício da dúvida. E, portanto, a dar o benefício da dúvida a Luciano Gonçalves, repara, quando um diretor técnico nacional se demite, se calhar alguém na estrutura, que esteja um pouco mais acima, também terá essa tendência a demitir-se. Mas já percebemos que Luciano Gonçalves não se vai demitir, até pelo comunicado que ele fez.
1: Uhum. João, e tu achas que Pedro Proença deve pronunciar-se sobre este assunto, mesmo estando nos Estados Unidos e no meio do Campeonato do Mundo?
2: A arbitragem é um assunto muito complexo, ficaríamos aqui horas a discutir todas as camadas que este problema expõe. A direção técnica da arbitragem é nomeada pela direção da Federação Portuguesa de Futebol, mas a direção da Federação Portuguesa de Futebol não tem a competência de nomear árbitros. Quem tem é o Conselho de Arbitragem, que é um órgão eleito de forma autónoma à direção. Portanto, a própria situação que nós vivemos ao longo da última época, a mim sempre pareceu demasiado confusa e demasiado pantanosa. Como é que nós tínhamos os árbitros a serem preparados por alguém que foi escolhido por um órgão que depois não os gera e não os nomeia para aquilo que é o trabalho deles? Isto para mim nunca fez sentido, continua a não fazer, e é algo que devia ser resolvido o mais rápido possível. Infelizmente, não me parece que vai ser para a próxima época, porque vamos pura e simplesmente mudar caras. Não sei se vamos ficar só pela de Duarte Gomes ou se mais alguma terá que mudar, mas quando o que devíamos estar a discutir era procedimentos e a gestão do setor. Há anos que se fala numa entidade externa, há anos que está prometida essa entidade externa, não é necessária uma alteração do quadro legislativo, que até hoje nunca avançou, também pela instabilidade política que houve e as quedas de governo. Foram adiando essa situação, ou melhor, foram dando desculpa para que essa situação não tivesse realmente sido abordada. Mas parece-me que essa entidade externa é mais necessária do que nunca, porque muitas destas suspensões e muitas das questões que o Mário estava aqui a levantar, eu não vou ser tão taxativo como ele, fico à espera de que as pessoas apontem coisas concretas nos locais concretos, e isso é o processo com o Conselho de Justiça, processo urgente de inquérito que o Conselho de Justiça da Federação Portuguesa abriu. Isso são as averiguações que o Ministério Público entender por bem fazer, porque o que foi comunicado ao Ministério Público, já agora acho que é relevante dizer isso, por decisão do próprio Conselho de Arbitragem e da própria Federação, ou seja, é o órgão da Federação que comunica ao Ministério Público depois daquilo que Duarte Gomes fez chegar aos árbitros através de um e-mail. Portanto, vamos ver o que é que o Ministério Público decide, ou poderá abrir uma investigação formal, ou poderá considerar que não há nada e por simplesmente arquivar a denúncia, não é bem uma denúncia, os fatos que lhe foram remetidos. Mas

0: O essencial, como me parece, é que fica claro que a arbitragem não pode estar no, nos moldes que está hoje, porque todas as suspeições que há sobre influências ou não de clubes, sobre escolhas para cargos que são feitas por, para agradar a este ou para agradar àquele, parece-me que só serão resolvidas quando a arbitragem tiver a ser gerida por uma entidade que seja efetivamente independente de todos os outros agentes desportivos, que é o que se passa, por exemplo, em Inglaterra.
1: Uhum. Mário, e tu concordas com a criação desta entidade que o João falava?
2: Gera-me algumas dúvidas de quem é que será essa entidade. Repara, é independente de quê? É feita, é constituída por quem? Pessoas afetas a clubes, essas pessoas têm clube que vão para lá fazer essa entidade. Isto aqui também não é assim tão simples como possa parecer numa fase inicial. E nós já percebemos que nós aqui falamos de arbitragem todas as semanas. E portanto acho que isso tem que ser uma coisa pensada, tem que ser uma coisa ponderada. Uma coisa é certa, os árbitros já não são apenas amadores. Os árbitros já ganham muito dinheiro. Qualquer árbitro por jogo ganha mais do que qualquer pessoa normal ou do ordenado, ganham muito mais que o ordenado mínimo por jogo. Isto significa o quê? Significa que esse profissionalismo que os árbitros lutaram para ter e que se achava que ia trazer a tal tranquilidade à arbitragem, parece que não traz. E parece que continua a haver interesses por trás. E tudo isto vai criar sempre um problema, porque isto todas as semanas vai haver casos. E todas as semanas vai haver contestação. Um organismo autónomo, como é que será esse organismo? Como é que é feito? Quem serão as pessoas? Como é que se vai chegar a essas pessoas? O problema está aí. Porque pode interessar a muita gente esse organismo autónomo, para depois, se calhar, pôr lá pessoas que, alegadamente autónomas, mas podem estar afetas a um clube ou a alguém. A mim parece-me, acima de tudo, que a arbitragem, as nomeações devem ser feitas por nomeação. Acho que o sorteio é muito arriscado por uma razão muito simples, por termos árbitros que, se forem arbitrar um Benfica Sporting ou um Porto Sporting ou um Porto Benfica, não têm capacidade ou não resistem à pressão daquilo que é um Estádio da Luz, um Estádio do Dragão, um Estádio José de Alvalade. E portanto têm que ser efetivamente os melhores árbitros. Se calhar têm que se investir mais é na formação e criar condições, que já há algumas, para cativar os jovens a enverdarem por uma carreira de arbitragem. E aí sim, mais árbitros com um topo da pirâmide, a ficar só com a nata ou com a elite dessa arbitragem. Porque não há dúvida nenhuma que a carreira de árbitros é uma carreira apetecível. O árbitro já não acaba só aos 45. Pode acabar aos 46 e depois pode passar para o VAR. Ou seja, já é uma vida. Já se pode reformar com uma carreira de árbitro. E isso é um atrativo também para os mais novos que possam enverdar por este caminho. Acho que é fundamental haver esse trabalho de fundo e acabar de vez com esta questão da clubite. A clubite existe. E o Frederico Varandas tem uma frase muito engraçada que diz: o apito dourado era o Futebol Clube do Porto, o caso dos e-mails revelava o Benfica, e agora parece que é o Estrela da Amadora. Vejam só, o Estrela da Amadora é que manda ou gera a arbitragem. E isso não deixa de ser muito estranho.
1: João, aqui em 30 segundos que estamos a terminar, em que condições é que vai começar a próxima temporada depois desta mais uma polémica na arbitragem? Esta é um pouco mais grave, diria eu.
0: Vai começar como todas as outras épocas em Portugal começam, com desconfiança, com cada adepto a achar que ao mínimo penalti ou fora de jogo, duvida, fora de jogo não, é menos, mas cada penalti ou cada lance com o árbitro avalia que seja contra a sua equipa, que está tudo contra eles. É este o clima que nós temos em Portugal, é sempre esse. E eu noto daquilo que o Mário disse, até parece que hoje com o Conselho de Arbitragem, com as regras como temos, que não há, que as pessoas que lá estão não têm clubes ou que não têm. Parece que o que eu acho é que uma entidade externa que seja entregue uma espécie de, como funcionam, por exemplo, as parcerias público-privadas, onde há entidades a quem é dada a gestão de um interesse público, tem que seguir outras regras e tem que apresentar resultados. E normalmente, quando isso acontece, o controle e a blindagem aos interesses tende a ser maior.
1: Muito bem, Mário, para fecharmos, os principais destaques do Suplemento Mais Sport, que sai amanhã com o Jornal Correio da Manhã.
2: Olha, e estávamos a falar das arbitragens e a abertura do Sport é precisamente essa questão. E é que os árbitros desconfiam de Pedro Proença. É uma notícia para lerem amanhã, não vou revelar mais, mas é um passo em frente.

0: Aquilo que tem sido esta polémica que está a envolver a arbitragem. Temos uma entrevista com o Filipe Cândido, temos também um trabalho sobre as contratações do Sporting, nomeadamente o meio-campo. O Sporting gastou 80 milhões de euros em jogadores para o meio-campo e, portanto, são mais fortes, são mais altos e, acima de tudo, também são mais jovens. Portanto, há aqui uma mudança aqui de paradigma por parte de Rui Borges. Também é um trabalho que está muito bem feito, tem as coisas muito bem explicadas. Depois, por ser o mais Sport, temos também um lançamento daquilo que vai ser a volta à França em bicicleta.
1: Arranca amanhã.
0: Que começa amanhã. Temos também o mercado louco em Inglaterra, estas contratações. Olha, Mateus Fernandes. 98 milhões de euros, 98. Sim. Também. Temos também, no âmbito do Mais Sport, o Nemi Asqueta, que vai assinar agora um contrato por 50 milhões de euros por 4 temporadas, o que também é o nosso representante, no fundo, na NBA. E nos automóveis, que eu sei que tu gostas, este aqui é um bocadinho mais carito do que aquele que nós costumamos trazer, mas é um Volvo ES90. É de luxo, um carro de luxo. Ficava-te bem, acho que ficavas bem.
1: Como eu sou alto, não é?
0: Não, tinha espaço com fartura para pôr as pernas.
1: Eu e o João cabíamos lá dentro dois. Muito bem, é não perder o Mais Sport, que sai amanhã com o jornal do Correio da Manhã. Mário Figueiredo, João Muniz, muito obrigado. Ficamos por aqui esta semana. O Mais Sport regressa na segunda-feira, a partir das 6:30 da tarde, com uma emissão especial de antevisão ao jogo entre Portugal e Espanha. Recordo também que o jogo desta noite entre Argentina e Cabo Verde vai contar com um relato em direto aqui na Correio da Manhã Rádio.
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3: 7:43.
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4: Fica aqui esta recomendação para esta noite poder acompanhar este relato aqui na sua Correio da Manhã Rádio. Já a seguir vamos para o simultâneo com a CMTV, para o grande jornal da noite. Vai ficar em boa companhia com Artur Jorge e também a jornalista Leonor Ferraz, que assim vão ficar consigo para fechar esta sexta-feira, dia 3 de julho. Mais um dia quente e atenção que as temperaturas altas essas vão continuar também amanhã, portanto é bom que tenha muito cuidado consigo e é claro com os seus. Se está na estrada, seguramente que agora o trânsito circula muito melhor. 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Preparamos-nos então para atualizar toda a informação com a CMTV.
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6: Por noite há vários fogos de grande dimensão. Setúbal, por exemplo, Vouzela já arde há 2 dias e consumiu 11 mil hectares. Neste momento concentra 1000 bombeiros. É o fogo de maior dimensão. Vamos primeiro a Setúbal, onde está a Francisca Laranjo. E aí, Francisca, já houve necessidade de evacuar algumas casas?
7: Exatamente, Sr. Carlos, mas depois há também muitos resistentes. Sabemos que é um cenário habitual quando falamos de incêndios. Há muitas pessoas que não querem sair das casas e dizem o mesmo, que se recusam a deixar as casas para trás. Afinal, lutaram toda a vida para terem estas habitações e, portanto, não as deixam para trás. É o caso também deste senhor com quem falámos há poucos minutos aqui na emissão da CMTV, que dizia que não vai sair daqui. Aquilo que conseguimos perceber é que as chamas estão cada vez mais perto das casas. Há já aqui uma equipa de bombeiros que está também também pronta para atuar se assim for necessário, mas a verdade é que a situação continua complicada aqui onde nos encontramos. Estamos muito perto da estrada do Vale da Rosa, creio que é assim que se diz. Agora os bombeiros também deslocam-se para o sítio.

0: sítio onde o fogo está ativo, também certamente para, no fundo, tentar entravar o avançar destas chamas, mas eu creio que as imagens acabam por ser também bem ilustrativas. O fogo está cada vez mais perto e está também a avançar em direção às habitações. Eu, há 20 minutos, não mais diria, desloquei-me esta rua onde agora nos encontramos e não víamos nada disto, mas sabemos também que os fogos são imprevisíveis, tudo muda de um segundo para o outro, as chamas passam a estar mesmo à nossa frente e é isso também que está a acontecer. Estão cada vez mais perto aqui muitas casas, mas as pessoas não arredam pé, não querem sair das casas. É também algo, eu diria, compreensível, sem tentar, tentando não fazer nenhum juízo de valor, mas no fundo fazendo, até porque estas pessoas tudo fizeram também para terem estas casas e, portanto, agora daqui não saem e usam também estas mangueiras para tentarem travar o avançar destas chamas. Boa tarde. Não sei se é possível falar consigo.
1: Eu sou daqui, só vim mesmo ajudar aqui.
0: Veio ajudar?
1: Familiares, exatamente.
0: Tem aqui familiares a viver. Não veio ajudá-los, não é?
1: Exatamente. Tu puderes ajudar?
0: Soube que isto estava complicado.
1: Exatamente.
0: E não se deixa nenhum familiar para trás, não é?
1: Exatamente. E está aqui essas pessoas todas, como está a ver. Que a gente puder ajudar, estamos cá.
0: Mas muito bem. Muito obrigada. Claro. Obrigada. Ouvimos também aqui este senhor a dizer-nos que não vive aqui, mas vivem sim familiares e que, assim que soube que esta situação estava então algo dramática, dirigiu-se de imediato aqui para o local. O Miguel há pouco estava a mostrar-vos as chamas do lado direito, mas eu dizia-vos também que do lado esquerdo há um foco de incêndio, parece-me, porque conseguimos ver pelo menos ali uma coluna de fumo que está também do outro lado. Portanto, no fundo, este local acaba por estar aqui um pouco cercado, não literalmente, mas de frente e de trás há fogo, o que não é de todo um cenário nada animador. Mas também parece-me que os bombeiros já foram fazer o combate direto às chamas para tentarem travar este incêndio então a todo o custo. Um incêndio que eu recordo que terá começado com um incêndio numa viatura, alastrou-se a uma zona de mato e depois foi um descontrole total. Este alerta foi dado então pelas 2 da tarde, são já quase 8 da noite e a situação continua preocupante. Vamos também tentar aqui acompanhar estes moradores na medida da segurança possível, também para conseguirmos perceber o que acontece ali um pouco mais à frente, mas era aquilo que eu dizia, nós vimos uma viatura dos bombeiros já deslocar-se para este local e, portanto, fazendo também aqui, no fundo, uma dedução, diria que vão já fazer este combate direto às chamas. O ar está algo irrespirável, está muito fumo, há também muitas cinzas no ar, completamente normal, até porque falamos em um cenário de um incêndio que está ativo já há muitas horas e que agora está aqui a complicar-se na zona de Val da Rosa. Eu creio que é assim que se diz e perdoem-me se estiver em erro, mas foi também aquilo que me foi a informação que me foram passando. Nós acabamos por perceber também, eu creio que as imagens do Miguel acabam por ser bem ilustrativas do cenário que se vive, coluna de fumo muito negra, o que nos indica que há chamas, eu aliás consigo vê-las, há pouco estavam muito altas e agora não sei se será outra equipa dos bombeiros que vem aqui para o local, se será a mesma equipa que saiu e que agora regressa, mas certamente vão fazer também o combate às chamas e vão apoiar esses operacionais. Uma equipa que está já a sair também da viatura, já veremos isso também aqui através das imagens. Eu confesso que vamos tentando perceber aquilo que vai acontecendo, mas por ali as chamas estão efetivamente muito altas. Não sei se terão essa percepção aqui através das imagens do Miguel, agora não, mas irão ver a equipa dos bombeiros de que eu falava, que já está também aqui a correr para o local. O Miguel agora sim vai, eu creio, mostrar-vos essa imagem. Chamas altas, nós ouvimos as chamas. Quem nos acompanha em casa, quem está a ver esta reportagem, naturalmente não consegue ter essa percepção, mas o estalar, ouve-se perfeitamente a chama a lavrar, o que nos indica também, no fundo, que a situação não está nada favorável aqui em Setúbal. Os bombeiros também tudo fazem, no fundo, não têm mãos a medir, são os soldados da paz, arriscam a vida, reúnem aqui todos os esforços, mas a verdade é que há muitos locais, ainda há pouco me explicavam que há uma outra localidade onde já tiveram de retirar pessoas das habitações. Nós estávamos a tentar lá chegar, mas estava muito difícil, até porque naturalmente os acessos estão já muito condicionados, há muitas estradas que já estão completamente cortadas também, naturalmente, para zelar pela segurança de todas

0: as pessoas de todos os moradores. Os bombeiros vão passar, não é? Ok. Aqui os moradores estavam também aqui a dar-me uma indicação para termos algum cuidado, porque o caminhão dos bombeiros vai agora passar. O Miguel vai também mostrar-vos isso através das imagens, mas por aqui não está mesmo nada fácil em Setúbal. São já muitas horas de combate às chamas, mas a situação continua preocupante. Temos estado também a falar com estes moradores. Aquilo que nos vão dizendo é que no fundo que esta era já uma situação expectável, porque este mato é um mato muito, muito denso e que já esperavam no fundo que um incêndio acabasse por aqui acontecer. Vamos ver a evolução das chamas e vamos naturalmente acompanhar tudo em direto aqui na CMTV.
1: É Francisco Alaranjo, está na zona de Setúbal. Há um fogo ativo nesta zona. Há muito mato que está muito seco. É o cenário ideal para o fogo se propagar rapidamente. Os bombeiros estão no local, tentam criar alguma umidade, molhando tudo, mas a situação é perigosa, é difícil. As pessoas estão ali a tentar proteger o seu património, as suas casas, não querem abandonar a zona, mas a situação é complicada neste momento. O Gonçalo Gato está também em Setúbal, mas em Val do Cobro, onde a situação foi difícil. O fogo surgia em vários pontos simultaneamente.
2: Não, as crianças e com o bebê.
3: Exatamente, foi muito difícil, agora já muito mais calmo, as chamas estão mais perto de outra zona de Setúbal, mas aqui viveram-se horas muito difíceis. Comigo está um dos moradores que decidiu não abandonar a casa, decidiu ficar aqui a combater as chamas. Como é que se apercebeu do fogo? Porquê é que decidiu ficar?
4: Para já foi logo à tardinha, ao pé daquele carro que vocês viram ali que incendiou. Houve ali um foco, não sim muito grande, mas depois, quando me telefonaram, já estava aqui, isto já estava tudo já...
3: Entretanto, já tivemos também confirmação que foi mesmo esse carro que acabou por...
4: Sim. Foi uma pessoa, acho que se deixou dormir, a fumar e puxou fogo ao carro.
3: É habitual, diziam-nos que há muito lixo nesta zona, sim. Também carros abandonados, sim. É habitual esta situação?
4: Carros roubados, ali atrás são três voltados ao contrário, ali naquele lá também está. A malta rouba, depois vem para aqui também, deixa os carros abandonados, depois despeja um entulho para ir tudo que é sítio, lixarada. Epá, isto aqui é um descontrole.
3: Isso ajuda o incêndio naturalmente a propagar.
4: Eu vi porque eu andei a ajudar os bombeiros e dentro daquele mato havia ali uma cama, havia mangueiras, cobertores, montes de porcaria espalhada aqui e tudo isso dificulta uma pessoa andar aqui. E aliás, não há um ponto de água aqui com que os bombeiros possam vir buscar água.
3: Era isso mesmo que eu ia perguntar. Há pouco estava a falar mesmo sobre isso. Vários bombeiros chegaram aqui à espera de abastecer, mas não conseguiram.
4: Não há nada aqui, só há nos chapadores e no Intermarché pontos para eles abastecerem.
3: Que ainda é um bocadinho longe.
4: Que ainda é um bocado longe. Dificulta, a gente aqui bem quer ajudar, mas não dá.
3: Tiveram que dar a volta nesta estrada.
4: Tiveram que dar a volta para ir abastecer, uns ficavam, outros iam. E, epá, isto ficou, teve mesmo muito mal. E vocês viram, que vocês presenciaram?
3: Pergunto também, porque nós estávamos mesmo junto a vocês. Isto foi uma questão de segundos. Iam atrás de um foco, olhavam para trás, já estava outro.
4: Eu corri, quando vocês estavam ali no monte, a gente esteve ali naquele lado, conseguimos apagar, voltámos com os cabos a ajudar os chapadores, fomos lá para baixo, tivemos que voltar para cima outra vez, era os bombeiros de Canha, da Amora, de Sesimbra, lá em baixo, bom, uma confusão, ninguém se orientava, os chapadores, vá lá, ainda agora está ali, passou os voluntários de Setúbal, estão a fazer o rescaldo. Epá, mas isto é uma catástrofe, isto é um grande pandemónio.
3: Houve aqui uma, estava a dizer também, alguma desorganização no terreno.
4: Epá, eu acho que sim, eu não vou estar por culpas a ninguém, mas eu acho que sim. Epá, os chapadores, eu posso falar porque eu andei com eles, a carregar a porcaria das mangueiras, que aquilo é pesado que nem cornos, andámos aí para trás, para a frente, para trás, para a frente, estavam ali dois caminhões parados, não vou dizer qual era a companhia que não vale a pena, quem não quer depois levar coisa, estavam ali dois parados, a gente foi lá para baixo, quando voltámos já estava outra vez incendiário, eles ali parados, só diziam, estamos à espera de ordens. À espera de ordens para quê? Se tem um fogo ali, apaga e acabou.
3: E aqui, olhando para o cenário, está tudo preto à volta das suas casas.
4: Isto está aqui, vai para ali para aquele lado e estava atrás. Quando vocês vinham a descer, a gente ali naquele lado, aquilo incendiou em minutos. Foi uma coisa, pá, só saber ao estalo das árvores. Isto está tudo queimado aí atrás, está tudo. Ele conseguiu passar para o lado lá da estrada e já está lá para as moriscas, ou quê?
3: Foram momentos de pânico, porque de facto o incêndio mexe-se muito rapidamente e esteve.

0: mesmo muito perto das suas crianças.
1: Foi, não vou estar agora animado em coisa, houve um momento que eu assustei-me um bocado, que até foi ali com o meu vizinho, aquele que vem ali, foi agarrar numa enxada, podem filmar ele também, eu fui agarrar numa enxada porque estava a arder aquilo ali, a gente já estava num desespero, eu fui buscar dois extintores a casa grandes, pensava eu que armado em herói, que ia fazer alguma coisa, ele fez assim, o outro, olha, se não fossem os bombeiros a gente tem que ficava lá os dois, aquele deixado e outro extintor, parecíamos dois taralhocos.
0: E o incêndio consumia as casas, se não fossem os bombeiros?
1: Era. É pá, e ainda houve um agente da PSP que a gente estava ali a puxar as mangueiras para apagar e ele dizia assim, tira o carro daí que eu tenho levado aqui uma pessoa. E disse, amigo, estamos a apagar um incêndio. E sabe o que é que ele disse? Isso é só mato, deixa arder. A casa dele é que vinha de arder. Se ele morasse aqui, não falava assim.
0: Foram momentos muito complicados.
1: Foi, sim, senhor. E vocês presenciaram isto porque vocês estiveram sempre aqui no terreno.
0: Muito obrigado. Obrigado.
1: Nada, pela... Bem haja para vocês.
0: Muito obrigado, obrigado e boa sorte no resto, porque este incêndio parece ainda não estar resolvido. Vou pedir ao Luís que também mostre a grande nuvem de fumo que vemos no céu, é onde estará a nossa outra equipa de reportagem. O incêndio mexe-se muito rapidamente com o vento. Vou aqui tentar falar com outro morador que falou connosco há pouco. Peço desculpa, falou connosco há pouco. Como é que se apercebeu do incêndio? Veio a que horas? Foi logo quando o incêndio começou?
2: Não, por acaso estava no trabalho quando vi. Até liguei ao meu pai, por acaso até estava a dormir. A posterior, ele saiu de casa e veio ajudar aqui o pessoal aqui a controlar. Quando eu cheguei de casa, soube que a estrada estava cortada e vim a correr pelo mato até chegar aqui.
0: Mas tem casa aqui? Veio a
2: pedir? Sim, moro do outro lado.
0: Ok.
2: Do outro lado, onde também tem ali carros ali daquele lado, se quiser gravar ali onde está aquelas moitas. Ali estão três carros abandonados, devem estar à espera de acontecer a mesma coisa daquele lado, não sei. Só tive tempo de vir a correr lá do outro lado, atravessar isto tudo para vir ajudar aqui. Isto é como podem ver, foi muito
0: aflição. Percebemos que isso é um problema, há pouco também falava consigo. Diz-me que há muito lixo no chão, isto propaga-se muito rapidamente, sim, também sim. Estes carros abandonados?
2: Exatamente, e os carros abandonados são as principais fontes de ignição, como tem os plásticos, tecidos e tudo.
0: Portanto, também já tivemos confirmação de que o incêndio de facto começou naquele carro abandonado que estava ali no início e propagou-se muito rapidamente. Esteve aqui no combate também, junto dos bombeiros, com estes moradores todos. O que é que nos pode dizer, o que é que nos pode descrever, de facto, numa questão de segundos, o incêndio propagava-se de uma forma muito rápido.
2: Devido às condições climatéricas, o vento de repente estava a puxar para um lado, quando fomos a olhar já estava daquele lado a deflagrar. Não há bocas de incêndio aqui para os caminhões se abastecerem, não temos aqui nada. Os apoios que há são incansáveis. Epá, não tenho mais nada a dizer.
0: Receou que de facto as chamas chegassem às casas?
2: A habitação dos meus avós e dos restantes vizinhos, que aqui todos damos bem, estão todos uma família, e tentámos ajudar, exatamente. São tudo pessoal de mais desta idade assim, como tem aqui. Este...
0: Diga-me uma coisa, o senhor é morador aqui?
3: Moro aqui. Quase há 40 anos.
0: E foi evacuado?
3: Eu vou dizer a vocês o que é que se passa, que é para ver se isto vai. É assim, vocês estão a ver ali aquelas pedras grandes? Sim. Isto há muitos anos tinha estas aberturas todas para se houvesse aqui um incêndio, para ver aqui os bombeiros. Os bombeiros não podem passar porque as estradas são todas cortadas. O que é que acontece? Isto foi apanhado, que isto era da filha do presidente de Angola. Não sei quem dos Santos. E ela comprou isto tudo, isto era tudo dela. Como não pagou ao banco, o banco, como vocês podem ver aí, está aí os marcos, olha, está ali os marcos. Banco BCP, o que é aquilo? Ora bem.
0: E o terreno ficou ao abandono?
3: Como vocês veem, o dono do banco, neste caso o banco, mandou tapar isto tudo, que são os donos, tapar ali onde o carro incendiou, não sei se foi a propósito nem se não, porque já não é a primeira vez, já vieram aqui também. Então o que é que acontece? Isto, eu para mim, já disse à polícia e continuo a dar a vocês, não tem qualquer problema. Isto está aqui, vocês agora correm desde além, está tudo cortado, olha, está a ver, está cortado, a estrada vai para além, está cortada.
0: E o que me está a dizer é que os bombeiros não conseguem passar?
3: Não conseguem passar, então só pode ser apagado pela força aérea.
0: Pelos meios aéreos?
3: Os meios aéreos. Então o que é que acontece? Eu, o que eu digo, e ainda tenho medo por dizer, e já não tenho visto à polícia, todos estes gastos aqui deviam ser pagos pelo banco, porque o banco é que mandou fechar. Se o banco mandou fechar, não tem acesso a bombeiros nem nada, só ou isto é um grande negócio para os bombeiros virem cá a pagar, mas aéreo, não é?
0: Os terrenos, portanto, não estão disponíveis
3: não,
0: para que os bombeiros operem.
3: Agora, quando for a...

0: baixo para ver onde está o carro acendiado, está tudo fechado. Dali, além, está tudo fechado. Eles mandaram fechar isto tudo.
1: E diga-me uma coisa, sobre o que aconteceu hoje, estava aqui em casa quando...
0: Estava, sim, senhor. Tanto que a polícia chegou aqui e mandou evacuar.
1: E o senhor, retiraram,
0: sim,
1: o senhor?
0: Sim, com certeza.
1: E agora teve ordem que podia voltar?
0: Já não estava lá ninguém. Mas eu voltava na mesma, porque estava ali o carro e vinha a pé.
1: E quando saiu daqui, o fogo estava muito perto das casas?
0: Não, o fogo estava ali. E não havia problemas aqui, eu fui-me embora porque não havia problemas aqui, porque vi que não havia problemas, porque eu moro ali na segunda casa e aqui não há grandes...
1: Grande mato.
0: Grande mato. O mato é tudo além. É um canavial e é os sobreiros. Porque isto aqui é tudo um negócio. Vamos ver. Isto é tudo um negócio.
1: Vou ter que parar porque temos mesmo que fechar, mas pronto. muito
0: mas
1: obrigado.
0: É um negócio que já viram aqui. Cortaram 40 sobreiros, estava-se a ver. Que era para fazer aqui.
1: Muito obrigado, obrigado pela sua disponibilidade. Mais um morador aqui da zona que saiu quando o incêndio deflagrou. Conta-nos também de problemas que os bombeiros têm em aceder aqui. Os terrenos não estão aptos para que os bombeiros operem. Foi de facto um incêndio muito grande que aconteceu e ainda acontece. Nesta zona já está muito mais calmo.
0: Já é o segundo ano.
2: Faz o balanço da Proteção Civil neste momento dos fogos que estão a ocorrer no país.
3: Assim como o perigo de incêndio rural, que está sempre, aí está, para todo o território nacional, em classes muito elevados a máximo. E, portanto, esta é a caracterização meteorológica que resulta, nomeadamente, na umidade disponível nos combustíveis mortos, naquilo que estamos a ver neste slide, e que nos diz, portanto, quanto mais escuro será ou é a cor do mapa, pior é as condições, e, portanto, nós teremos combustíveis com umidades inferiores a 6%. E, portanto, isto é um cenário extremamente complexo do ponto de vista da propagação dos incêndios e, portanto, a intensidade da frente de chama será extrema em todas as zonas, sobretudo na zona centro do país e no Algarve, para os próximos dias, com particular relevo no dia de hoje e no dia de amanhã e até dia 5, domingo. Isto faz com que a ameaça potencial dos incêndios em Portugal seja extremamente elevada para este período, o que levou a que a Autoridade Nacional de Emergência e Proteção Civil, para o dia 2 e 3, o dia de hoje, tivesse decretado o estado de prontidão especial nível 3 e nível 2 para uma grande parte do território, sobretudo o território norte com o nível 3 de empenhamento e para o nível 2 para a zona mais da zona do Alentejo, sendo que o Algarve também estava em nível 3 ou está em nível 3 durante o dia 2. As condições meteorológicas que eu referi fizeram com que, durante a reunião do Centro de Coordenação Operacional, que decorreu hoje pelas 10h30, tivesse sido decretado o nível 3 de empenhamento para a zona mais a norte e toda a faixa central do território nacional esteja em nível 4 de empenhamento, o mais severo, o mais grave de uma escala de 4, bem como também o Algarve, que está também em nível de empenhamento, nível 4. Para isto, foram decretados um conjunto de pré-posicionamento de meios de reforço nível nacional, bem como o pré-posicionamento de meios de reforço sub-regionais. Está também planeado e a decorrer um conjunto de patrulhamentos armados com aviões médios os conhecidos Fireboss, bem como um reforço da comunicação de emergência, nomeadamente através do envio do SMS preventivo, alertando as pessoas para as condições meteorológicas, para o calor e, sobretudo, para o risco de incêndio que vamos ter nos próximos dias e que já estamos a ver hoje. Com base nestas previsões...
2: A Proteção Civil a fazer um balanço do que está a acontecer neste momento com esta vaga de calor extrema que está a atingir o país de norte a sul. Ele está a descrever o ponto da situação, está a fazer o ponto da situação. Vamos fazer em direto do local esse ponto da situação em Setúbal, onde está a Francisca Laranjo. Francisca, há pouco as chamas viam-se ao longe a aproximar-se do local onde tu estás, mas os bombeiros decidiram intervir. Como é que está agora?
4: José Carlos, os bombeiros estão a fazer também esse trabalho e eu creio que a imagem do Miguel vai também mostrar-vos isso mesmo. Vemos ali uma equipa dos bombeiros. Aqui esta parte, este terreno que vemos à nossa frente, está já manchado de negro, o que nos indica no fundo que aqui já ardeu. Não consigo perceber ao certo se os bombeiros já conseguiram travar o avançar das chamas aqui neste local. Eu vejo os bombeiros também agora a movimentar-se, não sei se será para tentar controlar os pontos quentes, mas vou também pedir aqui

0: Miguel, que avancemos um pouco para a direita, porque confesso que nós estávamos a percorrer este caminho e por isso vamos também continuar a percorrer para chegarmos ali a um ponto um pouco mais alto, onde certamente teremos também uma melhor percepção daquilo que está a acontecer. Tal como conseguem perceber, esta é uma zona de mato, mato densa, há também muitas ervas secas no fundo, o que de certa forma potencia aqui este incêndio, que é certo que continua ativo, até porque eu continuo a ver também fumo negro, ali uma coluna de fumo, parece-me que agora numa outra direção, mas também já vamos no fundo subir aqui a este pequeno monte onde teremos uma percepção. Mas também para que se perceba, por exemplo, José Carlos, aqui à nossa direita está já tudo manchado de negro, portanto o fogo chegou mesmo aqui em frente a esse tal stand de automóveis que as pessoas estavam e estão também a utilizar mangueiras para conseguirem molhar esta zona. Não sei se o Miguel já vê algo, porque eu confesso que ele está ali um pouco mais à frente do que eu, mas exatamente vê chamas, porque o fogo está ativo, não há dúvidas, e as imagens acabam por ser também bem ilustrativas daquilo que está a acontecer. O fogo continua por aqui sem dar tréguas, estamos muito perto de casas, estamos muito perto de um stand que eu diria que tem dezenas, se não centenas de carros, e portanto as pessoas aqui no fundo tudo fazem para protegerem as habitações, as viaturas, e ainda há pouco eu falava com os moradores que me diziam que não vão sair de casa, não deixam nada para trás e vão proteger todos os vizinhos.
1: A jornalista Francisca Laranjo, ela está num local onde há uma frente ativa de fogo, é em Setúbal. Os bombeiros estão no local, mas as chamas vão avançando. Eu volto depois do intervalo. Até já.
2: Assim, o simultâneo CMTV, também na antena da Correio da Manhã Rádio, toda a atualidade da informação com o Grande Jornal e com o José Carlos Castro.
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1: O incêndio em Vila Real é o que mais preocupa os bombeiros e os moradores. Acompanhamos o combate às chamas neste Grande Jornal.
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2: Agora com 9 minutos depois das 8, regressa o José Carlos Castro e o Grande Jornal da Noite.
1: O incêndio Vouzela, que passou já para o Conselho de Águeda, atingiu já anexos e também casas devolutas. O Presidente da Câmara de Águeda disse que não há pessoas desalojadas neste momento. Fala em casas devolutas e alguns anexos que foram atingidos pelas chamas. Alguns já estavam em ruína. Jorge Almeida afirma que o fogo passou próximo de dezenas de aldeias e a situação tem de ser reavaliada a cada momento. O autarca aguardava a entrada em ação de meios aéreos, na altura que falou, que estão no local a combater o fogo, que ele considera que é um fogo atípico, até porque está a progredir muito, muito rapidamente.

0: Iremos continuar a acompanhar o Grande Jornal da Noite na CMTV, de regresso daqui a pouco. Outras informações já a seguir na Correio da Manhã Rádio.
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3: Precisamente, outros assuntos que marcam a atualidade informativa na Correio da Manhã Rádio, a edição da jornalista Leonor Ferraz. Olá, Leonor, boa noite.
4: Muito boa noite. Subiu para 89 o número de portuguesas e lusodescendentes que perderam a vida devido aos sismos que atingiram a Venezuela. Há ainda 60 desaparecidos. Segundo o mais recente balanço do Ministério dos Negócios Estrangeiros, entre as 89 vítimas mortais, há 17 crianças. Quanto ao último balanço oficial das autoridades venezuelanas, dá conta de mais de 2.200 mortos e 12.400 feridos. Por cá, a circulação ferroviária na linha de Leixões está interrompida entre Porto Campanhã e Lessa do Balio. Um problema na catenária obrigou à suspensão do serviço, indica a Infraestruturas de Portugal numa nota publicada no site. A agência Lusa IP referiu que a interrupção ocorreu pelas 5:30 da tarde. A mesma fonte afastou que a avaria esteja relacionada com a vaga de calor e estima que a circulação na linha de Leixões seja totalmente restabelecida em breve. E uma avaria no ar-condicionado deixou hoje um número indeterminado com posições da Metro do Porto fora de serviço. O problema afetou composições que circulam nas linhas A e F, indica a empresa. Contactada pela agência Lusa, a fonte da Metro do Porto confirmou que a situação atinge exclusivamente as duas linhas e ocorre desde o início da tarde devido a uma avaria no sistema de ar-condicionado. Questionada sobre quantas composições foram obrigadas a parar, a mesma fonte confirmou apenas tratar-se do mesmo problema que levou à paragem de 25 composições na quinta-feira. Mais a sul, também a Fertagus reduziu a composição de alguns comboios por causa de uma avaria no sistema de ar-condicionado. A empresa explica que as circulações entre Roma, Arieiro e Coina estão a ser feitas em unidades simples. Nas redes sociais, a Fertagus lamenta os incómodos causados aos clientes e assegura que está a acompanhar a situação. O Ministério Público abriu um inquérito ao caso dos disparos de chumbos em Matosinhos. Fonte oficial da Procuradoria da República confirmou à agência Lusa a existência de um inquérito a correr termos no Departamento de Investigação e Ação Penal de Matosinhos. A 28 de junho, 5 pessoas foram atingidas por projéteis de chumbo, alegadamente através de uma arma de pressão de ar em Matosinhos. A PSP tomou conta da ocorrência e comunicou os factos apurados ao Ministério Público, que abriu agora um inquérito ao caso. Fica por aqui esta síntese informativa. Regresso com mais notícias no próximo intervalo do Grande Jornal da Noite da CMTV. Até já.
3: Então até já, fica combinado. Agora passam 15 minutos das 8. Nem esta hora em Lisboa estão 32 graus. O Porto marca nos termómetros 33 graus. Para regressar a simultâneo com a CMTV, através do Grande Jornal da Noite, a edição do José Carlos Castro, nesta sexta-feira também vai passar por cá a CMTV através do programa Ligadouro, com a Sara Guterres, mas não podemos esquecer, a partir das 11, vamos trazer-lhe esse relato jogo em exclusivo na Correio da Manhã Rádio, Argentina-Cabo Verde, Mundial das Américas 2026, a partir da cidade de Miami, nos Estados Unidos da América. Este Argentina Cabo Verde terá relato do Gustavo Lourenço, os comentários do jornalista do Record, Luís Pedro Sousa, e também um relato que pode acompanhar no site record.pt. Dito isto, desejo-lhe uma continuação de uma boa sexta-feira e, claro, um bom início de fim de semana.
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0: 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Boa viagem, se segue ao volante. Atenção a Lisboa, 90.4, reta final da A5. Estou no sentido Cascais-Lisboa, mas no sentido contrário também a partir do viaduto Duarte Pacheco, ainda o Eixo Norte-Sul. Todos os acessos à Ponte 25 de Abril, sentido Lisboa, na Almada, estão difíceis e com paragens. No Porto, 94.8, é precisamente ali o nó de A44 com a A1, nó de Coimbrões, em Gaia. Complicado nos dois sentidos, mas sobretudo no sentido Gaia-Porto, com muitas paragens a esta hora também.
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3: Passam 22 minutos das 10, noite de sexta-feira, ao regresso a simultâneo com a CMTV. Vamos continuar junto da atualidade informativa com o grande jornal da noite, José Carlos Castro.
4: O incêndio de Vouzela tomou grandes proporções, ocupando neste momento 1000 bombeiros no terreno no combate às chamas. Estendeu-se para Tondela e também para Águeda, para o outro lado. Em Tondela, duas aldeias tiveram que ser evacuadas e as autoridades ponderam evacuar uma terceira localidade. O jornalista Tiago Virgílio Pereira conta-nos que o fogo tem estado descontrolado na Serra do Caramulo.
5: O incêndio na Serra do Caramulo continua sem dar tréguas. Nesta altura, nós estamos próximos à localidade de Ramalhal, entre Ramalhal e São João do Monte, e a floresta continua a ser totalmente dizimada. Ora, passou aqui uma coluna de bombeiros que está ali numa bifurcação, mas toda esta zona continua a arder a seu belo prazer. Eu vou pedir ao Gonçalo Irmida para mostrar o outro lado da estrada. Ora, no outro lado está também muito fogo e estes dois incêndios podem tocar-se a qualquer instante. As labaredas e a dimensão destas labaredas é impressionante. São chamas de grandes dimensões numa altura em que voltam a passar bombeiros, mas terão outro objetivo, com certeza, proteger casas e pessoas. Aqui é a floresta, pura e simplesmente, a arder ao prazer do fogo, a dançar à direção do vento e a consumir hectares e hectares de floresta. Contudo, parece-nos a nós que estes fogos tão perto um do outro, e este local que agora também começou aqui a pegar com maior intensidade, junto a esta linha que já tem uma dimensão, um comprimento assinalável, portanto, parece-me que esta zona devia também ela estar a ser atacada, uma vez que continua aqui a arder com muita intensidade. Ora, o barulho deste fogo, isso mesmo também traduz. Certo que não há aqui casas nestas imediações, a mais próxima será já ali junto à aldeia, aldeias que estão também elas na linha do fogo, mas estão efetivamente a alguma distância deste local onde nos encontramos. Contudo, se estes dois incêndios se juntam, a mim parece-me que a situação ficará ainda mais descontrolada. Aqui, deste lado, continua a arder com bastante intensidade. Há bombeiros que estão agora a chegar aqui neste caminho em baixo. Eu vou pedir ao Gonçalo Irmida para mostrar, porque esta zona, e ali há uma casa próxima, esta zona está também ela toda a arder. Muito fumo, fumo denso, há uma habitação, esta zona está a ficar toda tomada. E aqui há a preocupação deste fogo descer a encosta. Aqui já está a pegar com esta força que o Gonçalo Irmida vai mostrar. Portanto, é aquele fogo que vínhamos mostrando e que avisávamos, vínhamos dizendo que estaria também a pegar. Vejam, os telespectadores, em poucos minutos, a dimensão destas labaredas, a força destas chamas aqui já neste local. Toda esta zona já está toda ela a arder, e portanto, se toca, se passa aqui para o outro local, será uma situação muito preocupante. Mais à frente, nós já percorremos esta estrada, esta é uma estrada nacional, está tudo ardido de um lado e do outro, e aqui a situação vai ser exatamente a mesma. Está agora mais vento, a temperatura ainda está muito elevada, e vejam a força destas chamas, o barulho deste fogo. É um fogo que continua a destruir, a dizimar, e são labaredas de dimensões muito consideráveis. Esta zona agora tocada a vento, e houve aqui uma mudança repentina, esta zona está toda a arder. E aqui, deste lado, continua a limpar.

0: linha de fogo também a avançar de forma descontrolada. Estes dois incêndios, se se tocam, a mim parece-me que se vai formar aqui quase uma frente enorme de fogo, mas de muita dimensão e que está, nesta altura, totalmente descontrolada. Não há bombeiros a atacar. Ali, efetivamente, e vimos, eu vou tentar pedir ao Gonçalo Hermida para vir aqui outra vez, porque ouvimos vozes. Estão a tentar proteger aquela casa, mas repare-se, este fogo, esta linha que já aqui está, de enormes dimensões, numa altura em que há, efetivamente, aqui nesta zona mais abaixo, um carro de bombeiros que está a proteger a habitação e, naturalmente, as pessoas que ali estão. A situação aqui está completamente descontrolada. Há muito fumo também. Vemos, então, estes bombeiros a fazer este combate. Eu vou pedir ao Gonçalo Hermida para mostrar, portanto, aqui, entre as árvores, dá para ter a percepção. Há um bombeiro que está ali junto àquele terraço, desceu agora, e, portanto, são bombeiros que estão a proteger exclusivamente a habitação para salvaguardar. Não sabemos se está lá alguém dentro. O que sabemos é que esta zona está toda a arder e depressa, com esta rapidez com que mostramos o tamanho destas chamas, como é que em poucos segundos, em poucos minutos, se formou aqui esta linha de fogo tão forte de um lado e do outro. É verdadeiramente assustador.
1: Tiago Virgílio Pereira, ele está junto a um fogo de grande dimensão em Tondela. Este incêndio de Vozela, já o disse, passou para Tondela, mas também para Águeda, onde está a jurista Aureliana Gomes. Aureliana, as comunicações são difíceis, mas a frente de fogo é bastante grande neste momento.
2: Exatamente, as comunicações são difíceis e agora deslocamos-nos mais para cima do local onde estávamos há pouco. Nós estávamos em Caselho e estamos agora em Boa Aldeia e podemos ver nas imagens do Álvaro Costa como arde aqui com bastante intensidade. Há pouco, quando vínhamos para cima, vimos uma zona, toda a estrada, todo o mato está queimado e falamos com alguns bombeiros que nos disseram que aqui a situação já está mais controlada. Também há pouco estivemos aqui com uns populares com quem falamos também, que estavam com um trator, com uma cisterna, e estão também a ajudar a apagar as chamas, mas vemos agora aqui nestas imagens como o fogo arde com uma velocidade enorme. Para já não há ainda muito vento, mas já se começa a sentir um pouco mais. A temperatura aqui é imensa, não consigo explicar por palavras a temperatura que está aqui neste local, na Boa Aldeia, em Águeda. Dizer que têm sido momentos muito complicados aqui nesta zona, em várias aldeias, em Alcafaz, também Falgozelho, e agora aqui em Boa Nova também a situação já começa a ficar mais controlada, mas à beira da estrada ainda arde com muita intensidade. Esta estrada que esteve cortada durante toda a tarde, mas agora já está reaberta, mas ainda assim ainda arde muito. Também a ajuda dos populares é muito importante neste combate. Estas aldeias que estão sem luz já desde ontem e que tentam a todo custo que o lume não deixa e não chegue às casas, mas diziam-nos, fomos ouvindo muitas pessoas durante a tarde de hoje, que estão com receio da noite, isto porque na noite anterior esteve muito vento e o vento, como sabemos, é um dos principais inimigos de quem combate estes incêndios. Ora, aqui está a arder, como dizia, com bastante intensidade. São muitos os meios no terreno, mas neste momento aqui não se encontra nenhum carro de bombeiros, mas vão passando a espaços também para controlar e ver se aqui há ou não a possibilidade do fogo progredir e descer para junto da aldeia. Há pouco tivemos também, fomos falando com algumas pessoas que nos diziam que neste momento o pior terá passado para junto das aldeias, mas ainda assim nada é certo, porque o fogo toma proporções muito grandes e

0: também é imprevisível e, portanto, a qualquer momento, quando passamos aqui a primeira vez, que fomos mais aqui, aqui em baixo, junto a uma habitação, aqui praticamente não ardia e agora vemos como está a arder com esta intensidade. Ora, as populações estão preocupadas, principalmente com a noite, presumem e prevêem que possa ser muito difícil. Já nos disseram que vai ser uma noite em claro e agora vemos esta parte já toda ardida, como eu dizia, quando fizemos esta estrada para chegar aqui à Boa Aldeia, tivemos essa percepção. O que não está a arder está queimado. É esse o cenário e, de resto, o fogo continua a deflagrar-se aqui no concelho de Águeda. Não dá tréguas aos bombeiros que estão no terreno e também aos populares que, com aquilo que têm, com alfaias agrícolas, com cisternas e tratores, vão também ajudando naquilo que podem a salvaguardar os seus bens. Também já aqui nesta zona, máquinas de rasto para também ajudar neste combate ao incêndio que começou, como disseste, e bem em Vouzela e depois durante a noite de ontem alastrou aqui para o distrito de Aveiro, mais concretamente para o concelho de Águeda, e que está a deixar-se aldeias completamente destruídas pelas chamas. Uma situação complicada esta que se está a viver aqui em Águeda. Prevê-se que a noite não será mais tranquila.
1: É, já está a Aureliana Gomes, ela está junto a uma frente de fogo, que está mesmo ali atrás dela, é em Águeda. Este é um dos braços, digamos assim, do fogo que começou em Vouzela, que já chegou a Águeda, e também a Tondela. Vamos agora em direto a Setúbal, a jornalista Francisca Naranjo está nesta zona, deslocou-se agora para Faralhão, onde a situação é complicada. Francisca.
2: Obrigada.
3: É complicado, Zé Carlos. Ainda há poucos minutos dizíamos que Faralhão era o cenário mais crítico e a verdade é que as imagens não deixam aqui margem para dúvidas. Eu vou pedir aqui ajuda. Como é que se chama?
4: Lídia.
3: Lídia, vive aqui?
4: Sim.
3: Como é que isto foi? Já há muitas horas?
4: Eu não sei, sim, já está há umas horas. Não sei como é que começou. Dizem que foi por um carro que incendiou para aí algo, não sei para onde. E entretanto começaram a se espalhar.
3: É que as chamas primeiro estavam do outro lado. Exato, da linha, não. Mas já passaram.
4: Já passaram a linha para cá e pronto, já estão aqui mesmo relativamente perto das casas.
5: Está a pôr a população em risco.
3: E é isso que vos preocupa, não é?
4: Ah, claro que sim.
5: É os vizinhos, nós somos uma comunidade.
3: Como é que se chama? Peço desculpa, venha. Posso ir a... João?
6: João Soares.
3: Então, são uma comunidade, acredito que muito unido, não é?
6: Sim, sim, nós conhecemos desde... Fomos criados aqui pelos mais velhos e sempre vivemos juntos. E algum problema sempre acudimos uns aos outros. Só que isto, epá, isto sempre foi assim, isto não é limpo, isto não é cuidado, não é... Pronto, chega a um ponto que...
3: Não surpreende isto estar a acontecer?
6: Epá, surpreende-me porque isto... É o que a gente vê, não é? Isto, a Câmara, isto é de alguém, há de haver um dono que tem que ser responsabilidade, porque isto é uma comunidade que vive aqui rente ao mato e isto qualquer coisa arde. E depois é. Depois são.
3: Para sairmos daqui, não é?
6: É, está a ficar perigoso. Está
3: pois,
6: a ficar perigoso,
3: para as crianças também saírem é melhor.
6: Vamos lá para trás,
3: porque
6: Zé,
3: vamos daqui recuar um pouco, porque realmente está a ficar perigoso. As chamas estão já mesmo muito perto, estão aqui também algumas crianças e, portanto, vamos recuar, meninos, porque é realmente mais seguro. As chamas já estão aqui, já estão às portas da localidade, à porta das casas e, portanto, é um momento de grande stress, Zé Carlos. É inevitável, não é? Porque as pessoas acabam por ficar aqui muito nervosas. Vai correr bem, Alice. Aqui as meninas mais pequeninas ficam também nervosas. Pois, já está mesmo...
7: Antes, quando estava aqui, eu só estava a chorar, já estava a achar que já ia...
3: Choraste?
7: Sim, já estava a achar que já ia morrer.
3: Mas não vais. Tens aqui muita gente para te ajudar. Claro, tenham cuidado, meninos. Zé, ouvimos aqui os mais novos dizer que mal viram a primeira chama, começaram a chorar, porque realmente um momento de muitos nervos. As chamas estão aqui, estão à porta, completamente à porta. O Miguel agora está aqui também um pouco mais à frente, as pessoas vão tentando perceber se desligaram o gás, vão pedindo para que se desligue o gás das habitações, para que não haja, no fundo, um cenário ainda mais trágico do que já está a acontecer. Vejo aqui já uma senhora de mãos na cabeça. Boa tarde. A senhora vive aqui?
8: Eu

0: Vivo aqui, vivo sozinha.
1: Como é que se chama? Tenha calma.
0: Estou cheia de medo.
1: Vai correr bem. Tem aqui tanta gente para ajudar.
0: Estou cheia de medo.
1: Vivo aqui nesta casa amarela.
0: Vivo aqui mesmo.
1: Como é que se chama? Desculpe.
0: Maria Antónia.
1: Maria Antónia. Foi muito rápido, de repente já está aqui à sua portinha, não é?
0: Eu não quero aparecer na CMTV, depois o meu filho vê, fica preocupado.
1: Fica preocupado, não é? Então o Miguel não a mostra. Obrigada. Claro, está muito nervoso, eu percebo, mas vai correr bem e nós também estamos aqui para ajudar, é melhor. Mas Zé, as pessoas acabam por estar nervosas, os mais novos, os mais velhos, há lágrimas, há pânico, há medo. É natural, nós estamos, eu recordo, em Faralhão, em Setúbal, onde estas casas são mesmo coladas ao mato. Tem calma. Como é que tu te chamas? Rafael? Rafael, o que é que se passa? Estás com medo, é isso? Oh, menino, tem calma. Vai correr tudo bem. Nós estamos aqui para te... Olha tanta gente aqui para te ajudar. Não estás sozinho. Não estás sozinho. Tu não estás sozinho. E não tem mal nenhum chorar. É normal. Claro. Muito obrigada. Desculpa. Já foi. Olha, Rafael, já está mais longe. Zé, agora tentamos também confortar estas pessoas, os mais novos, os mais velhos. É muito estressante, é normal, porque de repente as chamas estão mesmo à porta das casas. Estão já há muitas horas neste combate, estão já há muitas horas com as mangueiras. E as pessoas ficam exaustas, mas não saem daqui. Eu peço desculpa que há pouco estava a falar consigo, não vão sair daqui, no fundo, não é?
2: Epá, agora que os mesários foram embora, a gente tem que estar de prevenção também, não é? Temos que ficar de prevenção e se chegar perto, tentarmos fazer alguma coisa para que não chegue às casas.
1: Vocês já estão há muitas horas aqui?
2: Olha, eu cheguei do trabalho e ainda não parei. Cheguei do trabalho e venho para aqui porque, como disse, somos muito unidos e tentamos sempre ajudar os vizinhos, os próximos. É assim, temos que fazer uns para os outros.
1: E se for preciso, é a noite toda acordado?
2: Se for preciso, é a noite toda acordado, isso é óbvio. Isto temos que ser uns para os outros. Temos que continuar aqui a ajudar os bombeiros, né? Que eles já fazem o trabalho dele, coitados, e a gente então temos que conseguir ainda...
1: Eu vi há pouco, há pessoas nos telhados até,
2: sim,
1: não é?
2: Sim, a molhar os telhados, que é para ver se não... Não sei se é para não aquecer e não começar a estalar as telhas, que as telhas são antigas, estas telhas com calor acho que rebentam, algo assim do género. E então molham, que é para a temperatura não...
1: Há pessoas a desligar o gás.
2: Sim, a irem embora, porque estão com medo. Realmente estas casas aqui têm... Você vê que tem sobreiros aqui ao lado. Claro. Se isto pega aqui, então é um instante.
1: Muito obrigada pela sua ajuda. E o Rafael já está a sorrir. Eu já vejo um sorriso do Rafael. Isso é que é uma boa notícia. É a primeira vez, é normal que fique assustado, mas já está feliz. Portanto, no meio da tragédia e no meio desta toda esta preocupação, Zé, eu creio que é importante dar também esta nota que o Rafael já está a sorrir, já passou o choro, ainda há muitos nervos, ainda há muito stress. É completamente normal, são muitas horas, como nos explicava. Eu peço desculpa, qual é que é o seu nome?
3: João.
1: João, como o João nos... João Soares. Muito obrigada, João. Como o João nos explicava há pouco, desde que saiu do trabalho que estou nisto, há pouco uma senhora mais velha também chorava. É natural, porque é um momento de nervos. Vamos tentar ir ali um pouco mais para a direita também, para tentarmos perceber. Vai correr tudo bem. Bem, calma. Boa tarde, como é que se chama?
4: Faustina.
1: Faustina, a Faustina vive aqui?
4: Vivo.
1: Como é que está esse coração? Está nervosa?
4: Ah, nem por isso, não.
1: Acredita que vão conseguir controlar aqui tudo?
4: Acredito que está para dar-se tudo.
1: Olha, muito obrigada. Corra tudo bem. Obrigadíssima, tudo bom. Estava também aqui a ouvir esta senhora, porque são momentos muito preocupantes. Isto é uma população que está em sobressalto. São muitas, muitas horas em que as pessoas já estão a combater as chamas. Há pessoas nos telhados, há pessoas com mangueiras. Miguel, eu não sei se ele vos está a mostrar mais pessoas nos telhados, mas aqui, do lado esquerdo, exato, eu creio que sim, que o Miguel está a mostrar do nosso lado direito. Há muitas pessoas nos telhados, do nosso lado esquerdo também. É um cenário de... E embora estejamos a falar de uma situação difícil e, claro, muito preocupante, eu diria que é impressionante vermos também aqui a união desta comunidade, porque sem dúvida aqui é uma união muito forte, é uma comunidade, são pessoas, tal como o João nos explicava há pouco, cresceram juntos, conhecem-se todos desde sempre e, portanto, Miguel, cuidado! portanto, peço desculpa porque ia passar aqui um carro em emergência. Portanto, como eu dizia, ninguém fica para trás. Todos se protegem, as casas, as pessoas. É realmente impressionante. E eu creio que as imagens do Miguel acabam por ser bem ilustrativas daquilo que se vive aqui a esta hora. Fogo muito intenso, colunas de fumo muito, muito negras. Boa tarde, nós estamos aqui em direto para a CMTV. Como é que se chama?
0: Dionísia.
1: Vive aqui?
0: Sim.
1: Isto já está aqui há algumas horas, não é?
0: Já há algumas horas.
1: E como é que estão a viver isto? Eu sei que é uma pergunta ingrata, não é?
0: Isto aqui é raro haver uma coisa destas. Agora é que apareceu este fogo aí, que a gente não sabe de onde é que isto veio.
1: Já está mesmo aqui à porta, não é?
0: Sim, a minha casa é esta aqui.
1: É esta aqui a sua casa, mas já estão a proteger no telhado?
0: Sim.
1: Já estão a reparar. São os seus filhos?
0: Meu genro e meu filho.
1: Portanto, a família juntou-se toda, não é?
0: Sim.
1: Vivem todos aqui?
0: Não, eles não.
1: Eles vieram, não é?
0: Sim, vieram.
1: Sou Francisco.
0: Eu conhecia logo o Francisco.
1: Ainda bem. Mas diga-me então, são os seus filhos que estão ali no telhado?
0: Que ele é mesmo.
1: Ok. Muito corajoso, não é? Também fazem tudo aqui.
0: Está lá o meu filho também, lá em cima do telhado.
1: Já tinha visto alguma coisa assim na sua vida?
0: Não. Aqui não. Não.
1: Já tinha visto? Há pouco eu falava ali com uns vizinhos que me diziam que já esperavam um pouco, porque ali aquele terreno não é limpo. O que é que acha?
3: O que é que acontece? Isto os outros anos andei bem de ovelhas e cabras. Parece novo documento tudo. Agora as ovelhas já deixaram, porque o dono vendeu isto. Isto não se sabe qual é o dono da propriedade. Isto agora tem mato por todo lado. Até era fácil, a gente já previsto o tempo, era fácil aparecer aí.
1: Não há limpeza nenhuma, não é?
3: Nada, não há nada, isto é o fim.
1: Estão entregues à vossa sorte, não é?
3: Acontece, não é? Porque aqui nem se sabe quem é o dono disto. Portanto, olha, temos de ter calma e paciência.
1: É ter calma e esperar o melhor, não é?
3: Então o que é que a gente está a fazer mais, não é verdade?
1: Claro. É isso, não é? É rezar. Acredita em Deus, não acredita?
0: Acredito.
1: Então pode rezar, não é?
0: Pedi bastante a Deus.
1: Já pediu hoje?
0: Gente. Sim, hoje, há bocadinho mesmo. Não há problema nenhum, que eu tenho uma fé tão grande. Há de ser o que Deus quiser. Eu tenho fé em Deus.
1: Corra tudo bem. Também qualquer coisa estamos aqui.
0: Convosco,
1: muito obrigada. Obrigadíssima e boa tarde. Corra tudo bem. Ouvia também aqui estas pessoas e é impressionante vermos também, sabemos que há muitos portugueses com muita fé, muito católicos, e ouvimos também aqui esta senhora dizer-nos que efetivamente já rezou, já pediu a Deus muito para que esta situação ficasse mais controlada, mas a verdade é que continua muito difícil. Eu e o Miguel estamos agora a avançar aqui um pouco, estivemos a ouvir os moradores, mas vamos também tentar perceber como é que está o cenário aqui a esta hora, em Faralhão, até porque as chamas estão já ali perto, parece-me. Ali de um outro lado parecia que estava um pouco melhor. Eu estou também a tentar aproximar-me para conseguir ter aqui uma perspectiva melhor. O fogo já está ali. Peço desculpa, vou aqui aproximar-me, diga-me.
5: É que está aqui.
1: Está mesmo aqui.
5: Sim. É mandar lá para a Presidente da Câmara de Jesus Meira, que a gente é que tem que estar a limpar isto. Todos os anos é a mesma, porcaria.
1: Isto não é limpo, não é? Já muitos vizinhos me disseram isso.
5: Até eu gastei aqui uma chinha, não sei o que é que de fazer, aqui mais menos aqui por aí abaixo.
1: Você limpou aqui?
5: Remédio?
6: Pois.
5: Portanto, é essa gaja lá, mandar a gaja lá para...
1: Tenha calma.
5: Nada,
1: é isso. Vamos ser. Cuidado com as palavras.
5: Estava aqui entregado, junto de freguesia.
1: Sim.
5: Mudaram a desmatização para a Câmara. Nunca mais aqui apareceram. Há 3 anos que é muito gasto, é que tem que dar aqui e gastar dinheiro.
1: Claro.
5: Mais um mês vizinhos. E isto tinha aqui sempre mais alta que esta situação.
1: Claro.
5: Só que a gente tem que andar
1: com. Mas obrigada, correu tudo bem. Ficamos aqui com os.
5: Agora já passou com os transportes de onde para lá.
1: Pois, já foram um pouco para lá. Nós também vamos aqui movimentar-nos um pouco, mas Zé, vamos continuar naturalmente sempre ao lado desta população. Diga? Francisca. Também está pronto.
7: A jornalista Tânia Laranja, ela está em Faralhão, a situação é difícil, o fogo está muito perto, as pessoas estão assustadas neste momento, voltaremos daqui a pouco lá em direto. A CMTV teve acesso exclusivo a um registro áudio que mostra o horror que vários idosos viveram às mãos de 7 pessoas em lares ilegais. Em Lousada, as vítimas foram maltratadas e passavam fome. É o dó a quem doer desta noite. Subiu para 81 o número de portugueses ou lusodescendentes que morreram nos sismos na Venezuela. Entre as 81 vítimas mortais, há 14 crianças e 67 adultos. Estão ainda desaparecidos ou incontactáveis 66 pessoas. O número de mortos de resultado destes sismos na Venezuela continua a subir. Prosseguem as operações de busca e resgate no terreno. Mas já passaram muitos dias, é já quase impossível encontrar pessoas com vida. Para esta altura, mais de uma semana depois do duplo sismo, é cada vez menos provável encontrar sobreviventes. A equipa portuguesa de busca e salvamento conseguiu resgatar Hernán Gil, o homem que permaneceu 8 dias debaixo dos escombros após os sismos na Venezuela. O homem tem 44 anos, ele foi retirado com vida de um piso subterrâneo de um centro comercial. Foi uma operação altamente complexa que envolveu mais de 100 operacionais de vários países. A Força Operacional Portuguesa teve um papel decisivo no resgate, com recurso à tecnologia que permitiu localizar a vítima com precisão. O salvamento foi recebido com aplausos e emoção. Foi um momento descrito por muitos como um autêntico milagre. Estão quase a começar as cerimónias fúnebres do líder supremo do Irão, Ali Khamenei. O corpo do ex-líder chegou esta manhã à grande mesquita Mosala, em Teherão, e vários iraquianos, muitos iraquianos, prestam agora a sua última homenagem. Eles começaram a reunir-se para prestar essa última homenagem junto ao caixão de Ali Khamenei. Antes do funeral, marcado para amanhã, as autoridades esperam entre 15 a 20 milhões de participantes para esta homenagem nacional. Os restos mortais de Khamenei, envoltos na bandeira iraniana, vão permanecer em câmara ardente dia e noite até segunda-feira. Ali Khamenei foi morto a 28 de fevereiro, dia do início dos ataques da coligação américo-israelita contra o Irão. A CMTV está no Irão com o enviado especial da CMTV, Alfredo Leite, agora em direto. Alfredo, estas são cerimónias que demoram 6 dias e os números são impressionantes. 15 a 20 milhões de pessoas vão participar.
8: Boa noite. Essas são pelo menos as estimativas. Não sabemos se se vão cumprir ou não, mas andarão seguramente muito próximas. Aliás, vive-se neste momento, nesta uma das avenidas principais de Teherão, onde nos encontramos, precisamente o frenesinho dos grandes acontecimentos. Neste momento, esta via foi parcialmente cortada, já não há muito trânsito a passar aqui. À tarde era completamente impossível circular nesta zona e aqui atrás de mim, onde me encontro, ficam uma espécie de barracas, digamos assim, quase como nas nossas romarias, porque embora isto seja uma cerimónia religiosa e fúnebre, é também uma festa de exortação da nacionalidade iraniana. E portanto aqui o que se vê, desde que aqui estou, já me ofereceram água, limonada, melancia, e é também uma festa para os iranianos. Eles passam aqui nas motas com bandeiras diversas, mas sobretudo bandeiras do país, e é precisamente esse número astronómico que se espera que amanhã se junte aqui. Toda esta zona vai ser fechada ao trânsito, não haverá circulação automóvel, não haverá circulação de motociclos e só se poderá circular aqui a pé. Será um cortejo enorme entre as várias praças e até à zona onde está o corpo de Ali Khamenei, e a grande incógnita que permanece aqui em Tiarão é saber se o atual líder supremo e filho de Khamenei vai ou não aparecer na cerimónia fúnebre do pai. Acontece que o atual líder do Irão não aparece em público, nem é escutado ou visto em suportes multimédia, desde que ele próprio também foi atacado pela comunicação de Israel e dos Estados Unidos. E, portanto, especula-se muito aqui, é também um sinal político muito relevante no país, especula-se se o atual líder supremo do Irão vai comparecer na cerimónia fúnebre do pai. Oficialmente não há essa indicação, as autoridades do Irão não nos dão essa confirmação, mas nas ruas as pessoas acreditam que talvez ele possa aparecer. Eu diria que amanhã se vai confirmar e será um fator relevante.

0: Acho que esta cerimónia é religiosa, mas é sobretudo uma cerimónia de cariz político.
1: O jornalista Alfredo Leite está em Teherão. Ele vai assistir a estas cerimónias fúnebres de Ali Khamenei. Foram libertados os três médicos que foram detidos por envolvimento num esquema de pensões com atestados de invalidez fraudulentos. A médica, considerada a principal mentora do esquema, está suspensa de funções, está também proibida de sair do país. Tem, por isso, de entregar já o passaporte. Os dois médicos, que também foram detidos, conhecidos como doutores gêmeos, Doc Twins, era assim que eram conhecidos nas redes sociais, ficaram com termo de identidade e residência. O juiz de instrução de Lisboa entendeu que não há qualquer indício de crime contra os dois médicos. O esquema de reformas por invalidez indevidas terá provocado um prejuízo ao Estado de cerca de 18 milhões de euros. Uma avaria no IPO de Lisboa obrigou ao adiamento de várias cirurgias nos últimos dias. Uma intervenção técnica no sistema de arrefecimento do bloco operatório do IPO de Lisboa levou ao adiamento de algumas cirurgias nos últimos dois dias. Em resposta, o Instituto explica que os trabalhos já foram concluídos e que o funcionamento do bloco operatório foi normalizado. Os doentes afetados estão a ser contactados e as cirurgias, todas as cirurgias adiadas, estão a ser reagendadas. A Ministra da Saúde revela que as idas à urgência já estão a registar um aumento como consequência do calor que se faz sentir, da vaga de calor que se faz sentir em Portugal. Ana Paula Martins afirma que estas temperaturas vão durar pelo menos até segunda-feira.
2: O número de afluências às urgências, sobretudo em algumas zonas do país, já ontem se fazia sentir. Nós já tínhamos unidades locais de saúde que já estavam em nível 2. Temos indicadores, temos instrumentos que sabemos que os próximos, pelo menos até dia 6, veremos como é que depois, qual é o comportamento das temperaturas a seguir. Sabemos que até dia 6 o risco é elevado.
1: Mais de 1.500 pessoas assinaram uma petição pública a exigir medidas urgentes para minimizar os impactos da falta de água em várias localidades do Conselho de Almada. Na Costa de Caparica, os moradores mostram-se revoltados com a falta de respostas e o corte constante de água, sem aviso prévio.
3: Olha, podes pô-lo a pingar. Já não há. Isso era a água que estava nos canos. É que eles nem têm água para lavar nada.
4: A revolta é evidente. Nem uma única gota de água sai da torneira. O problema não é de agora. Noémia Mateus tem uma casa na Costa de Caparica há um ano e meio e diz que a falta de água tem sido uma constante.
5: Eu já fiz vários mails para a Câmara. Sempre me responderam que o assunto foi encaminhado para o departamento respectivo. Só que isto já vem, eu já tenho casa aqui há um ano e meio e há um ano e meio que faço estes pedidos e a resposta é sempre a mesma e não fazem nada.
4: Os cortes de água surgem sem qualquer aviso.
6: Se fosse uma situação que fosse, pronto, ocasional, cerca de uma vez por mês, tudo bem, com um aviso prévio não há problema nenhum, percebemos que é necessário. Agora, uma situação recorrente, de quase todos os dias, não há qualquer tipo de aviso, as pessoas vêm do trabalho, não têm água em casa, é uma situação um bocado incómoda, de facto. E o pior é que não sequer nos dão qualquer tipo de resposta ou como lidar com este tipo de situação.
7: Ontem nós conseguimos, a tempo ainda, encher uma série de panelas e tachos com água para as primeiras necessidades, mas a partir do meio da tarde as casas de banho e a loiça, etc., tivemos todo que fechar porque não havia já condições. Uma falta de competência muito grande. Não sei de quem, não sei se do SEMAS, não sei se da Câmara, não sei se da Junta.
4: Não conseguiu abrir a sua gelateria?
8: Não, ainda não, porque a água faltou ontem, ainda não voltou totalmente e o trabalho de gelateria é feito toda a base de água, que nós preparamos é fabrico próprio e não consegui ainda.
9: Já ontem à tarde já não podemos trabalhar, o café também trabalhou a meio gás, agora está aberto, mas não se consegue fazer refeições.
10: Temos que comprar umas bilhas para encher as águas de 1.000 litros, para pelo menos para as casas de banho do restaurante.
9: restaurante e para algumas refeições.
4: Mais de 1.500 pessoas assinaram uma petição pública a exigir medidas urgentes para minimizar os impactos da falta de água. Exigem da Câmara Municipal de Almada e também do SEMAS o apuramento e divulgação pública das causas destas interrupções frequentes no abastecimento de água.

0: água e também a apresentação de um plano de ação concreto para resolver definitivamente o problema. Esta quinta-feira, os serviços municipalizados de água e saneamento de Almada emitiram um comunicado onde afirmam que o aumento extremo das temperaturas, a par do crescimento da população sazonal no concelho, fez disparar o consumo de água, superando por vezes a água que captam diariamente nos furos. Os serviços afirmam que estão a ser tomadas várias medidas. Já a Câmara de Almada, contactada pelo Correio da Manhã, afirmou o seguinte.
1: Após análise interna nos serviços municipalizados de água e saneamento da Almada, às interrupções no fornecimento de água ou na redução da pressão que se verificaram em algumas zonas do concelho, informamos que estas situações estão relacionadas com o aumento acentuado das temperaturas a par do crescimento da população sazonal no concelho. Em 2026, o abastecimento à população está a ser afetado porque, em determinados períodos de pico, a procura está a ser superior à água que conseguimos captar nos furos. Os SMAs de Almada estão a implementar diversas soluções urgentes para mitigar os atuais constrangimentos.
0: Já o ano passado, esta e outras freguesias viveram o mesmo drama que agora se repete sem solução à vista e com o verão todo pela frente.
2: Portugal está nos oitavos de final do Campeonato do Mundo. Vai jogar frente à Espanha na próxima segunda-feira. A seleção nacional venceu a Croácia por 2-1 num jogo de muita emoção.
3: Jogo marcante para Portugal no dia em que se assinala um ano após a morte de Diogo Jota. Frente à Croácia, a seleção nacional começou a perder. Perisic colocou os croatas em vantagem aos 53 minutos. Portugal estava numa má fase no jogo e voltou a sofrer um golo 3 minutos depois por Matanovic. O lance acabou por ser anulado por fora de jogo. No outro lado do campo, o Cristiano Ronaldo bateu Livakovic com uma bela finalização, mas o golo também não contou. Estava adiantado o capitão português. Aos 66 minutos, Renato Veiga foi derrubado na área croata e o árbitro marcou penalti. Cristiano Ronaldo assumiu a cobrança e empatou o jogo. Golo 976 do jogador português na carreira, o primeiro em eliminatórias no Mundial. O jogo estava elétrico e a Croácia voltou a ter um golo anulado. Aos 80 minutos, Susic estava em posição irregular antes de bater Diogo Costa. Cristiano Ronaldo foi substituído por Roberto Martínez pouco depois. Pela primeira vez neste campeonato do mundo, o selecionador nacional tirou o capitão do jogo. Gonçalo Ramos ficou como o homem mais adiantado do ataque e foi decisivo. Cruzamento teleguiado de Rafael Leão para um golaço de cabeça do novo avançado do Milan no quarto minuto da compensação. Euforia máxima dos jogadores portugueses com aquele que parecia ser o gol da vitória. Um jogo de Portugal não é jogo sem sofrimento e aos 90 mais 13 Gvardiol marcou para a Croácia. Só que pela terceira vez no jogo o golo não contou devido a um fora de jogo. Vitória muito suada de Portugal que está nos oitavos onde vai defrontar a vizinha Espanha.
2: Cristiano Ronaldo está com a esperança de que Portugal vá continuar na luta para conquistar o Mundial. O capitão da seleção fala de um jogo caótico contra a Croácia.
4: Um jogo bastante caótico, no meu ponto de vista. Na primeira parte foi espetacular, acho que dominamos o jogo, tivemos até algumas oportunidades, a Croácia não fez nada. E eu acho que depois, na segunda parte, depois do gol que sofremos, entramos ali um bocadinho em stress, mas passado 5, 10 minutos conseguimos outra vez reagir, tivemos uma oportunidade, aquele gol meu que estava offside por nada, e depois foi o penalti. Acho que a partir daí as coisas melhoraram e a equipa está de parabéns. Para ganhar esta competição há que saber sofrer, e foi aquilo que aconteceu hoje.
5: Aqueles que estão cá, connosco, e aqueles que estão em Portugal, que nos continuam a apoiar, porque isso é o que fica, pelo menos para mim, eu fico, e o que me marca é as pessoas que gostam de nós, as pessoas que acreditam em nós, as pessoas que estão num hotel à nossa espera, as pessoas que estão em Portugal, nas aquelas zonas dos fãs zones a apoiar Portugal, tudo o resto é impossível controlar, temos que controlar nas pessoas que gostam de nós, e o que eu posso prometer e garantir é que esta malta está com paixão, está iludido que está com uma ilusão que é possível, jogo a jogo, sabemos que vai ser complicado e bastante difícil, mas ninguém ganha competições sem sofrer, por isso hoje foi um dia desses, mas esperançosos que os próximos jogos vamos continuar na luta.
2: Roberto Martínez diz que o jogo de Portugal contra a Espanha vai ser decidido nos detalhes.
6: Favorito? Não, se estamos a ver todos os jogos de 16 avos, raramente acho que a França foi muito superior, mas o resto, todos os jogos estão sempre a pormenores, a detalhes.

0: e acho que o jogo contra a Espanha vai ser muito assim. Acho que no Mundial é muito diferente jogar contra uma equipa europeia ou uma equipa que não estamos habituados a aspectos, momentos, leitura de jogo, como gerir o jogo. Nós respeitamos muito a qualidade da Espanha, mas é uma equipa europeia, nós conhecemos a Espanha muito bem, eles conhecem também o que nós somos e acho que vai ser um jogo fantástico.
1: O dia 3 de julho ficará para sempre marcado na história do futebol português. Diogo Jota morreu há exatamente um ano. Foi no ano passado que o internacional português sofreu um acidente de aviação que foi fatal. O despiste aconteceu em Espanha, mais precisamente ao quilómetro 65 da A52. Um dos pneus do Lamborghini estourou durante uma ultrapassagem. O carro despistou-se e incendiou-se de imediato. Diogo Jota seguia com o irmão, André Silva. Diogo e o irmão morreram carbonizados. A tragédia chocou não só Portugal, mas o mundo do futebol. Diogo Jota jogava no Liverpool, estava a sair em direção à Inglaterra de carro, já que tinha feito uma cirurgia ao pulmão e não podia voar, não podia fazer viagens de avião. Um ano depois, a seleção portuguesa entrou em campo para jogar contra a Croácia, mas ninguém esqueceu Diogo. Para além da vitória e do apuramento para os oitavos de final do Campeonato do Mundo, foram feitas homenagens. Cristiano Ronaldo vestiu mesmo a camisola do Diogo com o número de Diogo Jota e apontou para o céu. Foi um momento emotivo no dia em que os jogadores recordam o colega de balneário. Diogo Jota morreu
2: com a festa portuguesa com Cristiano Ronaldo, líder.
1: A festa da Seleção Nacional fez-se também fora do estádio, em Toronto. Muitos milhares de portugueses concentraram-se junto ao hotel da equipa antes e depois do jogo. A vitória frente à Croácia e o apuramento para os oitavos de final levaram milhares de adeptos à porta do hotel onde está hospedada a Seleção Nacional.

0: mais esperado era o momento que o Ronaldo aparecesse na janela, aparecesse numa varanda. A multidão ficou eufórica com a presença dos jogadores na varanda, é claro, sobretudo Cristiano Ronaldo, o capitão. A Espanha, o nosso adversário nos oitavos, vai defrontar, vai encontrar-se com Portugal na segunda-feira. Derrotou a Áustria bem por 3-0.
1: Está definida mais uma presença na próxima eliminatória do Campeonato do Mundo. A Espanha deixou a Áustria para trás e segue para os oitavos. A seleção espanhola até entrou melhor no encontro e logo aos 30 minutos podia ter inaugurado o marcador. Na sequência de um pontapé de canto cobrado por Lamine Yamal, há uma bola dividida com o guarda-redes austríaco. No ressalto, Cucurella atirou para o fundo da baliza. No entanto, o árbitro considerou que houve falta sobre Schlager. Isso não foi problema para os comandados de Luís de la Fuente, que acabaram por chegar mesmo ao golo 6 minutos depois. Mikel Oyarzabal apareceu no sítio certo para finalizar esta assistência de Cucurella, uma dupla que ainda voltou a estar em evidência. Mas já lá vamos, estava feito 1-0 e em cima do intervalo foi por pouco que Alex Baena não fez o 2-0. E Lamine Yamal também tentou empurrar a bola para o fundo da baliza, mas sem sucesso. Momento brilhante de Schlager, que se mostrou num grande nível para travar estes remates. Mas na segunda parte, não houve muito que o guarda-redes austríaco pudesse fazer. Até porque aos 66 minutos, Alex Baena fez a cabeça em água aos defesas da Áustria e serviu Pedro Porro para fazer desta forma o segundo golo dos espanhóis. Estreia a marcar do ex-Sporting em Mundiais. E a Espanha acabou por aproveitar o embalo. Aos 89 minutos, novo golo fabricado pela dupla Cucurella-Oyarzabal. Passe do novo lateral do Real Madrid para a finalização do avançado da Real Sociedade. Resultado fechado em 3-0. A Espanha segue para os oitavos.
0: A CMTV teve acesso exclusivo a um registro áudio que mostra o horror que vários idosos viveram às mãos de 7 pessoas em lares ilegais, em Lousada. As vítimas foram maltratadas, passavam fome. Uma delas morreu com 20 quilos apenas. É o tema desta noite, do Doa Quem Doer.
2: Continuamos assim em simultâneo CMTV, na Correio da Manhã Rádio com o grande jornal da noite. Regressamos daqui a pouco.

0: passam 7 minutos das 9.
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0: Outros assuntos que marcam a atualidade informativa a esta hora, na Correio da Manhã Rádio, com a jornalista Leonor Ferraz. Boa noite, Leonor.
5: Muito boa noite. A A25 está cortada nos dois sentidos, entre os nós de Vozela e de Reigoso, tudo devido ao incêndio que deflagrou na quinta-feira em Vozela, no distrito de Viseu. Segundo a GNR, ainda não há previsão de reabertura. Como alternativa, as autoridades recomendam a circulação pela Estrada Nacional 333, com ligação posterior à Estrada Nacional 16. O PS está a preparar uma proposta para uma nova lei eleitoral autárquica. A iniciativa encontra-se em discussão interna e está a ser debatida com autarcas. A relação foi feita à Agência Lusa por Catarina Sarmenti Castro, presidente da Assembleia Municipal da Marinha Grande, à margem de um colóquio em Montemor o Velho. Responsável garante que o PS pretende avançar com a reforma depois de uma tentativa semelhante há 18 anos ter sido chumbada no Parlamento. O Ministério Público abriu um inquérito ao caso dos disparos de chumbos em Matosinhos. Fonte oficial da Procuradoria-Geral da República confirmou à Agência Lusa a existência de um inquérito a correr termos no Departamento de Investigação e Ação Penal de Matosinhos. 28 de junho, 5 pessoas foram atingidas por projéteis de chumbo, alegadamente através de uma arma de pressão de ar em Matosinhos. A PSP tomou conta da ocorrência e comunicou os factos apurados ao Ministério Público, que abriu agora um inquérito ao caso. Subiu para 89 o número de portugueses e lusodescendentes que perderam a vida devido aos sismos que atingiram a Venezuela. Há ainda 60 desaparecidos. Segundo o mais recente balanço do Ministério dos Negócios Estrangeiros, entre as 89 vítimas mortais, há 17 crianças. O último balanço oficial das autoridades venezuelanas dava conta de mais de 2.200 mortos e 12.400 feridos. Fica por aqui esta síntese informativa. Regresso com a edição da meia hora. Até já.
0: Então, até já. Fica o encontro marcado na Leonor Ferraz, na informação da Correio da Manhã Rádio para esta noite de sexta-feira. Passam 10 minutos das 9. Nesta hora estão 29 graus em Lisboa, estão 30 graus na cidade do Porto. Vamos, daqui a pouco, trazer-lhe boa música. Já agora desejo-lhe uma boa noite de sexta. Proteja-se do calor. Tome algumas medidas. Uma delas, fundamental, hidrate-se.
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1: Para já então, no Regresso às Canções, a edição para esta noite de sexta-feira aponta para o início do fim.

Quinta da semana, Correio da Manhã Rádio. Eu sou o Arthur Jorge, comigo está também a jornalista Leonor Ferraz, para já no acompanhamento em simultâneo com a CMTV, José Carlos Castro com o Grande Jornal da Noite. Vamos regressar daqui a pouco.

0: É assim mais um dos grandes clássicos da pop rock internacional a passar na antena da Correio da Manhã Rádio. 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Boa viagem, se segue ao volante. Atenção, dar-lhe nota de um acidente que está ali a provocar muitos problemas em pleno tabuleiro da ponte Vasco da Gama. O acidente que acontece no sentido Lisboa-Montijo e está a provocar desde já bastantes paragens em plena ponte Vasco da Gama. Por isso, prepare-se se pretende seguir por aí para trânsito muito demorado na passagem da ponte Vasco da Gama, sentido Lisboa-Montijo.
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0: O som dos Imagine Dragons. Início de noite de sexta-feira, ainda bastante atribulada no que é o trânsito. Diz respeito há pouco a dar nota desse acidente em plena ponte Vasco da Gama, sentido Lisboa-Montijo. Mas também a cidade do Porto, com trânsito ainda muito intenso a esta hora, à subida de Faria Guimarães. Está com paragens, também a subida da Avenida Fernão Magalhães, também o nó de Coimbrões, A1 e A44 estão com dificuldade de escoamento nos dois sentidos. Fica aqui também este aviso para quem circula a esta hora com o Correio da Manhã Rádio, na zona do Grande Porto, 94.8. Regressa ao Grande Jornal, já a seguir.
1: Focos de grandes dimensões no país devido às altas temperaturas. O maior é o de Vouzela, já se estendeu para Tondela e também para Águeda, mas primeiro vamos a Setúbal, porque a situação era complicada na localidade de... É lá que está a jornalista, a jornalista Francisca Laranjo. A situação mantém-se muito complicada, Francisca.
2: Exatamente, Zé Carlos, muito boa noite. Nós tínhamos a percepção errada de que a situação aparentava estar mais calma, mas a verdade é que, pelo que nos explicaram também aqui os moradores, é que o fogo, no fundo, subiu também aqui esta zona de mato, o que não é nada favorável. O que é favorável, sim, e como conseguem perceber também aqui através das imagens do Miguel, é que há muitos meios empenhados nesta localidade, há muitos operacionais que estão também no combate direto às chamas, para, no fundo, impedirem que o fogo chegue às casas. Essa é sempre a grande preocupação, naturalmente também salvaguardar as vidas, essa também passa e é sempre, aliás, a prioridade destes soldados da paz. Mas como conseguem perceber, e eu creio que seja perceptível, está muito fumo aqui, vemos também ainda uma grande coluna de fumo negra e agora chegam também mais operacionais, portanto mais meios estão também a ser mobilizados aqui para este local. Boa tarde. Vivem aqui? Vive aqui. Como é que se chama? Peço desculpa.
3: Teresa.
2: Teresa. A sua casa é mesmo aqui? É mesmo aqui?
3: Aqui é a terceira casa.
2: Já dura aqui algumas horas, não é?
3: Desde as 4 da tarde.
2: Então vocês também têm estado aqui de mangueiras?
3: Claro, pois. E a regar os telhados.
2: Há pouco estavam ali a explicar-me. Entretanto, o fogo subiu um pouco, não foi?
3: Já subiu, já desceu e agora voltou outra vez para cima. Já é a segunda vez que vai para cima.
2: É tudo imprevisível, não é?
3: Exatamente,
2: deixa ver. Suspira de alívio e de repente está cá outra vez.
3: Tudo. Pois, com animais, com crianças. Pois.
2: Como é que vai ser esta noite?
3: Pois, vamos ser de vigia, com mangueiras na mão em cima do telhado.
2: Isso é uma comunidade muito unida.
3: Muito. Quando há alguma coisa num, sai tudo à rua.
2: Está tudo na rua, tudo junto.
3: Tudo mesmo.
2: É de louvar.
3: A ajudar os bombeiros, a GNR, tudo.
2: Claro. Fazerem o que podem, não é?
3: Sim, o que puder. Facilitar a gente, mais que isto também não conseguimos, claro. Né? Os vizinhos aí, coitados, vence.
2: Há pessoas nos telhados.
3: Sim, sim. Para já temos que regar, porque estas telhas são mais... com a temperatura pode aquecer, né? E depois temos portões em plástico, com aquelas...
2: A minha vizinha está... inflamável, não é?
3: Pois, exatamente. Temos de estar em alerta, temos que ver o que é que...
2: Claro. E agora, daquilo que conseguem perceber, o fogo subiu, não é?
3: Sim, agora está novamente, já veio de lá e agora voltou outra vez para aqui.
2: E ao fundo também há casas.
3: Sim, sim, tudo até lá à ponta. Isto é muito...

0: Subir e descer acaba por ser sempre preocupante,
1: sim,
0: não é?
1: Claro. Por isso é que nós estamos aqui com medo que alguma coisa possa acontecer, não é? Eventualmente.
0: Mas há muitos bombeiros, já estão aqui em força, não é?
1: Muitos mesmo, por acaso nunca pensei. De todo o lado, Cascais, Zimbra, Palmela, Águas de Moura.
0: Há para uma pessoa ficar um bocadinho mais descansada, não é?
1: Descansada, não é? Aqueles coitados também estão exaustos.
0: Claro.
1: Aqueles há bocado estavam ali sentados.

0: Estava em casa quando isto chegou aqui?
1: Sim.
0: Foi de repente, não?
1: Foi de repente. A gente soube do fogo que tinha começado ali ao pé do Intermarché. Mas nunca pensei que chegasse aqui.
0: Ainda é longe?
1: Não, um bocadinho longe. Ainda é para aí 6 quilómetros.
0: Portanto, o fogo já percorreu pelo menos 6 quilómetros.
1: Pelo menos isso. Para mais e não para menos. Pois. Agora deixa ver. Ali embaixo, se eu passar para ali, temos ali o rio, pode ser que abrande.
0: Mas estava ali embaixo.
1: Mas se eu galgar o rio, temos uma parte do eucalipto, que também é no instantinho. Quanto se pode.
0: Isto pode sempre complicar, no fundo, não é?
1: Sim.
0: É esperar o melhor, não é?
1: Vamos ter fé, claro. Isto, para a noite quebrante, é com as temperaturas.
0: A Teresa, não é?
1: Sim.
0: Teresa, muito obrigada pelas suas palavras e boa sorte, corra tudo bem.
1: Obrigada.
0: Obrigadíssima. Ficámos também aqui com as palavras desta moradora, com a dona Teresa, que também nos estava aqui a explicar que realmente são já muitas horas de aflição, muitas horas de trabalhos também para os bombeiros, que no fundo também já estão exaustos, também militares da Guarda Nacional Republicana que aqui se encontram, tal como vêem através das imagens do Miguel, são efetivamente muitas equipas que para aqui foram mobilizadas. Eu se calhar vou pedir ao Miguel para subirmos um pouco, porque o que nos diziam é que ali para cima está efetivamente mais complicado e por isso vamos também tentar perceber para conseguir mostrar tudo a quem nos acompanha aqui na CMTV. Eu recordo que estamos em Farelhão, em Setúbal, onde a situação é realmente preocupante. Vocês conseguem perceber, creio eu, que está mesmo muito fumo aqui, o ar está já quase irrespirável, está quase toda a gente, ou muitas pessoas já usam também uma máscara, já nos ofereceram máscaras também, preocupados porque o fumo é mesmo muito. E o que tem estado a acontecer, tal como nos explicavam, é que o fogo vai subindo e depois vai descendo. Portanto, quando a situação parece estar a complicar-se de um lado, no fundo está novamente a agravar-se de um outro lado. É este o cenário que vemos a esta hora aqui em Setúbal, tal como conseguem perceber, a situação continua realmente preocupante. Vamos tentar também aqui perceber se teremos uma outra perspectiva. Conseguimos ver aqui mais equipas que também já estão no terreno, certamente eu diria que a fazer já esse combate direto também às chamas, mas a situação não se avizinha nada fácil, até porque eu recordo que é já de noite e depois é de levar, por exemplo, esta senhora agora vai levar garrafas de água aos bombeiros, que estão já muito cansados, são já horas e horas de trabalhos, e esta é uma comunidade que é impressionante, porque é mesmo unida, estão todos na rua, estão todos juntos, há muita gente que não vive aqui, por exemplo, há pouco falava com uma senhora que mal o filho, o genro, souberam disto, então vieram aqui também ajudar. E agora eu creio que o Miguel estará a mostrar-vos aquilo que eu descrevia, esta senhora que veio também aqui dar estas águas aos bombeiros e agradecer pelo trabalho. Boa tarde.
2: Olá,
0: veio aqui dar as águas aos bombeiros, não é?
2: Temos de fazer tudo aquilo que tiver ao nosso alcance para ajudar a nossa população e os nossos grandes chapadores, os nossos voluntários que estão aqui a dar a vida por nós. Eles estão a dar a vida por nós, malta, a dar a vida por nós.
0: Uma obrigada nunca é suficiente.
2: Nunca é suficiente. Forças de segurança, médicos, malta desta, não é o que eles ganham, é o dobro. E essa gente do caralho, desculpa lá falar assim. Pá, desculpa, tenho que dizer.
0: Estou
2: nervosa. Andou aí no rendimento mínimo. Foda-se, venham para aqui mais.
0: As pessoas acabam por estar aqui muito nervosas, Zé. Mas é normal, porque estão muito estressadas, porque está tudo a arder na terra deles, portanto ficam também aqui muito estressados e não vamos no fundo julgar, não é? Porque ninguém, só quem passa por esta situação é que consegue perceber qual é que é o sentimento de repente ver as chamas mesmo à sua porta. Mas a verdade é que por aqui vimos também, embora alguma revolta, vimos este momento também bonito de uma senhora que agradece aos bombeiros, que oferece também estas águas. Agora eu e o Miguel vamos também continuar aqui a subir, a ver se teremos uma outra perspectiva. Diga, quer vir aqui com calma? Tem calma? Não me vai dizer as neiras. Não diga.
2: O que vou dizer é, eu fui cozinheira nos chapadores bombeiros, nos bombeiros chapadores de Setúbal durante algum tempo. E neste momento são 9:30 da noite. Se for preciso ir para lá fazer comer, para os homens comerem, eu estou disponível. Eles têm o meu número, é só me ligarem. E eu estou lá. Nem que seja a noite toda, fazer comida para eles comerem e saírem para aquilo que for preciso. Eles e os outros camaradas todos estão cá fora.
0: São muitos que têm estado aqui, não é?
2: Sim. Muitas corporações de vários sítios.
0: Você vive aqui?
2: Sim, vivo ali do outro lado.

0: não vou ser mal criada, pronto, não tinha de ser, mas não vou, vamos ver em direto talvez. Se for necessário, a malta que me conhece, dos bombeiros chapadores, estou cá pronta para a noite toda fazer comida para vocês e para os vossos camaradas se for preciso. Malta, como vocês dizem, juntos somos mais fortes. Juntos somos mais fortes. Obrigada,
1: obrigada. Obrigada. Ficámos também com as palavras desta senhora que também trabalhou nos chapadores e a mostrar aqui a sua disponibilidade também para ajudar os operacionais, porque a verdade é que é um momento difícil para quem aqui vive, mas é naturalmente também, também são momentos difíceis para estes bombeiros que estão há horas e horas neste trabalho que parece não ter fim, e sempre que as coisas parecem acalmar um pouco, a verdade é que acabam no fundo, ou pelo menos nos últimos minutos, têm acabado sempre por agravar. Eu disse que a situação parecia um pouco mais calma, mas parece-me que está ainda bem longe disso, até porque ainda vejo muito fumo negro. O fumo negro nunca é bom sinal, é sempre sinal de que o fogo está ativo, de que as chamas estão a lavrar. Vamos tentar também ir por aqui a ver se conseguimos ter também uma outra perspectiva. O Miguel vai-vos mostrar aqui todos os ângulos. No fundo são muitas pessoas que aqui se encontram nos telhados, com mangueiras. Eu vejo que já há pessoas ali também nos terrenos, há ali equipas, mas o fogo esse continua sem dar tréguas, tal como conseguem também perceber aqui através destas imagens. A coluna de fumo é muito intensa e eu creio que as imagens acabam por ser bem ilustrativas daquilo que se vive a esta hora. Depois o que se vai fazendo é o possível, vão-se puxando mangueiras, vão-se usando baldes, vai-se apoiando os operacionais da maneira que podem, porque embora tudo se tente fazer, é sempre um trabalho também muito ingrato, porque o fogo esse é sempre muito imprevisível, pode sempre virar de um momento para o outro. Sabemos que é muito difícil fazermos previsões. Eu e o Miguel vamos então percorrendo, ele está ali um pouco mais à minha frente. Vou também aqui tentar falar. Boa tarde, nós estamos aqui, o senhor vive aqui, como é que se chama? Peço desculpa.
2: Alexis.
1: Vive aqui, Alexis.
2: Sim, sim.
1: Isto foi tudo muito rápido, de repente o fogo estava aqui à porta, explique-me na medida do possível.
2: É assim, isto começou até um pouco longe daqui, não era muito bem aqui
1: ao pé. No supermercado, não é?
2: Ali ao pé do Intermarché, sim. Só que o vento como não está muito certo, parece que está a vir para um lado como está a vir para o outro, e depois parece que passou outra frente para este lado de cá, este pé daqui já ardeu tudo.
1: Agora, este lado já ardeu.
2: Ali por trás já ardeu tudo. Ali já ardeu tudo. Os bombeiros agora
1: é que veio. Está o fogo, está ali ao fundo.
2: Está aqui por trás.
1: Pelo que me disse. Casas.
2: Isto é tudo casas por aqui afora. E agora os bombeiros tiveram a falar connosco e diz que aqui, neste lado a situação está controlada, porque acho que já está aqui um caminho aberto no meio e o fogo já não consegue algar para o lado de cá. O pior agora é deste lado aqui.
1: Ficar é tranquilo quando vemos isto. É impossível, quase.
2: É impossível. A gente deve ver os nossos sonhos e as nossas poupanças ficarem em risco, não é? Isto é aquele lado das casas, a gente sente receio, a gente nunca sabe.
1: Não vão sair daqui, não é? Vão querer proteger as casas.
2: Não, isso não. Isso não. A esposa estiver aqui, cá a avó, vai. O resto da família vai.
1: Você não sai.
2: Não consigo. Não é impossível.
1: As poupanças de uma vida na casa aqui, não é? Como é que está esse coração?
3: Assim um bocadinho sobressaltado. Primeira vez que vejo uma coisa assim tão de perto.
1: Nós vamos ver na televisão, mas são as casas dos outros, não é? Sim. Não são as nossas. É diferente quando é a nossa.
3: Completamente diferente. Até dá aqui um aperto, a gente quer fazer alguma coisa e pouco conseguimos fazer.
1: Isto é uma comunidade muito unida, tenho sentido isso. Vocês estão todos na rua, todos de mangueira.
3: A ajudarem, trouxeram água para os bombeiros, bananas também, que já vi. E está tudo a querer fazer alguma coisa para ajudar.
1: Na medida do possível, não é?
3: Exato. Naquilo que a gente for poder.
1: Olhem, corra tudo bem convosco. Muito obrigada pelas vossas explicações também. Obrigada e boa noite. Ouvimos também aqui este casal e é aquilo que nos têm vindo a dizer, Zé Carlos. Ninguém quer sair, ninguém quer deixar as casas para trás, porque a verdade é que são as poupanças de uma vida. Muitas pessoas pouparam a vida toda para conseguirem ter a sua habitação, para conseguirem ter as suas coisas, e agora não vão deixar nada para trás. E, portanto, vão fazendo o que podem. Vão usando as mangueiras, vão usando os baldes, vão dando água aos bombeiros, porque isso também ajuda, dando força a estes operacionais que têm assim os meios para o combate também às chamas. O Miguel vai-vos mostrando também ali aquela imagem, está mesmo muito fumo aqui onde nos encontramos, a situação está realmente preocupante. O senhor vive aqui?
4: Mesmo aqui.
5: Moramos aqui mesmo, sim, senhor.
4: Diga.
1: O fogo já está aqui mesmo.
4: Não, já está

0: Controlado. Mas, disse os bombeiros.
1: Está controlado, mas foi mal controlado. Está a perceber?
2: Não foi logo.
1: Perdeu um carro lá embaixo. Lá na baixa, ali ao pé do
2: coço, supermercado, não é?
1: Do Intermarché, e deixaram o carro encostado à berma e o carro pegou no pasto. E se o fogo tivesse sido controlado como devia de ser lá, não tinha tomado as proporções que tomou.
2: E agora?
1: Porque ardeu esta baixa toda aqui da Mourisco e não sabemos se ele vai atear porque o vento está horrível e ele constantemente está a pegar.
2: Está ali à frente?
1: Já está em Santo Ovídio, ao pé do Centro de Saúde, onde mora outro meu cunhado.
2: É ali para a frente?
1: É lá embaixo, ali na baixa.
2: É longe ainda. O centro de saúde é para ali, é isso?
1: O centro de saúde é você sair daqui de...
2: Nós conseguimos ir a pé ou não? Não,
1: não. Pode ir, mas demora.
3: 10 minutos.
1: É na baixa. Você agora fazia esta rua toda para baixo.
2: Virou, não é?
1: Constantemente está a virar. Porque ele tomou a proporção de vir por ali abaixo, ardeu tudo aqui embaixo, tomou para aquele lado. E depois voltou para aqui para cima, agora virou para aqui para cima, muito pior. Está a perceber? Porque não foi controlado quando o carro ardeu lá à beira da estrada. Se tivesse sido controlado como devia de ser, as coisas não tinham acontecido como aconteceu.
2: Fica-se nervoso quando se vê.
1: Desespero, sem saber o que é que vai acontecer durante a noite, porque o vento que está constantemente pega.
2: Para descansar hoje, vai ser...
1: Vamos esperar que sim, né? Vamos esperar que sim. Tenho um marido ali doente que nem sequer aqui pode estar.
0: Mesmo agora o senhor disse que está controlado. É muito fumo, é mais o pânico do que aquilo que é. Está controlado. E a gente tem que confiar nos bombeiros. Por isso é que eles cá estão.
1: Temos que confiar, mas está a ver o vento. Está a sentir o vento. O vento. Pois.
2: O vento é sempre aqui o grande inimigo, não é?
0: Temos que controlar nele. Eles estão aí, estão a fazer o trabalho deles.
2: Claro. Eles estão ali no combate mesmo?
0: Não, então tem que estar aí, bombeiros agora a correr, está aí. Sim, todo lado. Felizmente, não, nesse sentido, está aí, bombeiros de todo lado. Isto esteve muito mal.
1: Muito mal?
0: Muito mal. Mas agora, felizmente, eles fizeram o trabalho deles.
2: E agora virou, disseram-me para...
0: Agora, não, aqui eu digo que é outro lado. Agora parece
1: que é ali na baixa.
0: Está lá para baixo, ali. Okay. É ali onde está a crescer aquele fumo. Mas pronto, mas... Eles estão a fazer o trabalho deles, felizmente.
2: É dar força também aos bombeiros.
0: Claro, então, estamos a dar...
2: Isto foi...
1: Aqui há...
2: O Miguel consegue também. Isto foi...
1: Coisa de...
2: Ou seja, isto é o local onde nos encontramos.
1: Aqui. Aí por trás, está a ver? Isto era horrível.
2: Portanto, o fogo esteve mesmo aqui.
1: Mesmo aqui, este aqui que o Santiago filmou foi agora aqui.
0: Pois, ali.
1: Aqui por trás desta rede, desta vedação. Isto tem sido horrível. Isto é sido horrível.
2: O que vocês fizeram? Foram-se juntando?
1: Nós mantivemos-se aqui porque os bombeiros preferem que nós não estejamos a atrapalhar, não é? Eu andei a molhar isto aqui, andámos a molhar as árvores e isto aqui, tirar o jipe que estava aqui do meu marido e o meu vizinho tirou os carros aqui, o meu vizinho do lado, tirou os carros todos lá para fora e pronto. Claro. E é assim.
2: Muito bem, muito obrigada pela vossa ajuda. Ouvimos? Obrigada. Ouvimos também aqui os moradores. Rui, a situação aqui parece mais ou menos controlada, mas a verdade é que as imagens continuam a ser assustadoras e por aqui ninguém vai descansar.
4: Francisco Laranja, ela está em Faralhão, Setúbal. O fogo está relativamente perto das casas. O fumo é intenso na zona, as pessoas têm medo. Vozela está a arder há 2 dias, mobiliza já cerca de 1000 bombeiros, 11 mil hectares já foram consumidos pelas chamas. Agora, a jornalista Beatriz Henriques Ferreira, ela está em Alcofra, pertence a Vozela, onde há uma frente de fogo.
5: Há uma frente de fogo, José Carlos, muito boa noite, e devo-te dizer que há toda uma linha de fogo a avançar na direção de uma casa. De facto, a linha de fogo é muito extensa. Nós vamos olhando para as imagens do Miguel Ferreira. Ora, se deste lado esquerdo temos esta linha de fogo a lavrar com toda a intensidade, do lado direito aquilo que temos é esta habitação que está completamente isolada. Devo-te dizer que nós estamos mesmo à beira da A25, A25 que está neste momento cortada, e olhamos também para o anexo desta habitação que está isolada. É-nos completamente impossível chegar àquela zona, tendo em conta que a linha de fogo já começa a colar em algumas zonas aqui com esta vedação, mas as chamas estão mesmo coladas àquele anexo. É também preciso, e os operacionais de bombeiros que já começaram a chegar, é preciso que rapidamente foquem meios ali, visto que me parece de facto que as chamas começam já a colar ali com aquela espécie de anexo aqui a esta habitação. A habitação que está colada também a esta linha de fogo que vai lavrando

0: com toda a intensidade. Por aqui, buradores que vão também com alguns tanques. O Miguel agora vai-nos mostrar precisamente os tanques que estes moradores têm aqui. Vou falar com estes senhores. Muito boa noite. Tentar proteger, no fundo, esta habitação, porque até agora não houve aqui bombeiros.
1: Mas agora já temos.
0: Já estão a chegar.
1: Já estão a chegar.
0: Dá aqui mais algum conforto?
1: Sim.
0: Descanso, pelo menos conseguem ajudar neste combate às chamas?
1: Sim, sim. É bom, é bom.
0: Há quanto tempo é que começou aqui a lavrar?
1: Talvez para aí há uma hora e pouco. Mas anda aí todo dia, desde ontem, que anda sempre aí na floresta.
0: E esta casa está isolada, já está a começar ali a chegar às traseiras daquele anexo?
1: Pois, esperamos que não faça as neiras. Mas agora já temos os bombeiros, já dá para ajudar.
0: Já conseguem ajudar aqui a controlar, porque a linha é muito extensa, vai mesmo até lá ao fundo.
1: Sim, sim.
0: Também não sei se foram vocês que cortaram aqui esta zona mais...
1: Bom, nós cortamos a erva, sim.
0: Já hoje?
1: Hoje, já hoje. Já hoje irrigamos com água para ficar mais fácil de apagar e para não arder. Entregou isso com água hoje.
0: Já com algum receio que as chamas chegassem aqui?
1: Sim.
0: Como é que vai ser esta noite? Coração nas mãos. Já a noite passada também foi?
1: Pois. A noite passada passei em Campia. Hoje passo aqui, olha. A gente tem que ajudar uns aos outros.
0: Claro. Diga-me uma coisa. Esta aqui é a única casa aqui isolada? Vejo que a casa está isolada.
1: Tem outra aqui ao fundo.
0: Mas as chamas não chegaram lá?
1: Não. Não. Só esta aqui. Foi a mais afetada.
0: Sei que tem aqui tudo a postos com mangueiras, com alguns tanques. A ideia será esperar que chegue o mais perto aqui desta zona onde cortaram para depois atacá-lo aqui?
1: Não, a gente espera que ele chegue e é só para não passar. Se for a passar, a gente mete água para apagar. Pronto, ele vem, felizmente que o vento trouxe-o devagar, porque ontem em Campia era vento horrível, não tínhamos hipótese.
0: Isso, hoje o vento já está a dar algumas tréguas.
1: Sim, sim, sim. Está a dar tréguas hoje, é mais calmo.
0: Muito bem, agradeço-lhe imenso, obrigada. Este senhor que está também aqui também a tentar ajudar. Miguel, se pudesses mostrar também aqui os tanques que estes moradores trouxeram, estão completamente cheios com água, também com mangueiras, tudo a postos. Devo-te dizer que até há bem pouco tempo não havia qualquer operacional dos bombeiros, mas já se começam aqui a posicionar, o que também já começa a dar aqui, digamos que eu diria uma ajuda a estes moradores. Miguel, se pudéssemos aqui avançar para voltarmos a olhar para aquele anexo, porque de facto se vamos olhando para esta linha de fogo que segue também com alguma força para junto desta vedação, olhamos também e de olhos postos naquele anexo, porque de facto não conseguimos passar até lá, é-nos completamente impossível, tendo em conta que a linha de fogo é muito extensa, mas parece-me que ali, de facto, as chamas já estão praticamente a colar com aquele barracão. De facto, portanto, desde o ponto onde estou até ao ponto daquele barracão, tudo aqui é fogo, portanto esta casa está completamente isolada, está rodeada de vegetação. À frente é a A25, que, como te dizia, foi desde logo cortada, também para garantir a segurança de todos os condutores. As chamas foram avançando por aqui. Devo-te dizer que, de facto, aqui o fator que está a favor dos bombeiros é a questão do vento. Para já deu algumas tréguas, o que também ajuda. O vento, como sabemos, é sempre o pior inimigo dos bombeiros, mas por agora, de facto, as chamas lavram naquela zona. Vemos esta casa que está isolada, grande risco aqui também, porque se falamos dos operacionais que realmente já chegaram, este morador com quem falámos agora realmente também trouxe para aqui todo um tanque cheio de água com mangueiras a postos para atacar assim que conseguirem, mas a verdade é que a linha de fogo é muito extensa. Nós vamos tentar avançar o máximo que conseguimos também naturalmente em segurança, mas a linha é muito extensa, o que também leva a que os operacionais tenham aqui ainda algum trabalho, nomeadamente para conseguir evitar que as chamas cheguem bem perto das habitações. Creio que conseguimos avançar mais um pouco. Ouvimos agora explosões. Miguel, é melhor recuarmos um pouco porque não sei aquilo que está a arder. Ouvimos agora uma explosão. Certamente alguma coisa que estaria aqui nesta zona de mato. Não sei se foi audível para quem está em casa e também para ti, José Carlos. Muito fumo agora, também muito difícil de respirar, também devido ao vento que se começa a fazer sentir-se a esta hora. Também é preciso ter cuidado se vai haver ou não mais explosões. Esta linha de fogo que está a avançar em direção a esta habitação, se bem que os moradores

0: Os trataram logo da parte de cortar aqui o mato bem perto desta vedação. Tento perceber agora qual será a estratégia dos bombeiros, que conversam agora com os moradores. Estou a tentar perceber, José Carlos, por isso é que também fizeste esta pausa, para tentar perceber. Vou tentar perguntar aqui a este senhor, não sei se me consegue dizer qual é que vai ser a estratégia aqui adotada pelos bombeiros.
1: É apagar este bocado já aqui todo que tem aqui.
0: Vão focar-se aqui nesta parte primeiro?
1: Sim, sim.
0: Em relação...
1: Está controlado, pronto, a gente vai vigiando.
0: Mas em relação àquele anexo que está ali atrás, não sei se os bombeiros vão tentar atacar pelo lado lá?
1: Se for necessário, mas acho que não é necessário. Acho que não está em perigo. A gente molhou aquilo, muito bem molhado, não é
0: fácil. Também cortaram, à semelhança daquilo que fizeram aqui, também cortaram ali a vegetação mais perto daquele...
1: Sim, sim, cortamos tudo em toda a volta.
0: Mesmo dentro aqui da vedação, também cortaram?
1: Também.
0: Muito bem, muito obrigada. Obrigado. Este senhor também aqui a explicar-nos que, de facto, os bombeiros, até porque estava a ver que estava a conversar com um dos operacionais, e queria também tentar perceber qual é que seria aqui a ideia, se seria, de facto, optar por atacar já por aqui. Miguel, se quiseres e tentarmos aqui avançar um pouco para esta zona onde estávamos, para seguirmos também de olhos postos naquele anexo, naquele barracão, por favor, tenha algum cuidado para não cair, mas vamos tentar avançar mais um pouco, ainda que com algum cuidado também, porque já começa a estar de noite e esta zona é um pouco chão falso, portanto preciso ter aqui algum cuidado, mas os bombeiros parece-me que vão começar a atacar por aqui e vão seguir toda a linha da frente para conseguirem chegar depois àquele barracão. As chamas, eu só consigo ver os clarões por trás destas instalações, portanto, deste anexo, não consigo ver mais, não consigo ver a própria chama, vejo apenas os clarões, o fumo também. Dizem-me que já cortaram ao longo do dia, já também para prevenir, cortaram a zona mais rasteirinha atrás deste barracão para garantir que as chamas não chegassem a tocar-se na parede. Vamos ver se é suficiente. Diria que o trabalho dos operacionais, de facto, vai ser aqui essencial. Como sabemos, meios aéreos já não há condições para estarem a operar, visto que já começa a ficar de noite, creio que serão 9h30, 9h45, se não estou em erro. Portanto, já não existem condições para operarem, só operam durante o dia. Por agora, estão entregues às mãos dos bombeiros, às suas próprias mãos também, estes moradores. Aqui dentro desta habitação, devo-te dizer que existem alguns carros, alguns veículos, não sei aquilo que terá naquele barracão, nomeadamente se estamos a falar de um anexo com algum tipo de material inflamável. A verdade é que já ouvimos aqui há pouco, em direto na CMTV, uma explosão, algo que estaria aqui nesta zona de mato e que acabou por explodir. Mas vamos vendo estas imagens, a casa está completamente isolada, à volta é apenas e só pinhal. É certo que os moradores ao longo do dia trataram já do trabalho de tentar cortar esta palha, portanto esta erva mais rasteirinha, para evitar que as chamas chegassem a estar coladas a esta habitação. Esse trabalho foi feito ao longo do dia. Foram também colocados aqui alguns tanques com algumas mangueiras. Como ouvíamos, este morador tem tudo a postos para começar a atacar, e a rezar agora também que o vento continue a dar tréguas, que o vento não torne este combate mais difícil, até porque nós estamos numa zona completamente com árvores. Portanto, esta vedação, apesar de estar aqui muito cortada, é uma zona que tem muitas árvores, o que pode também facilitar e estar mais do lado do fogo do que propriamente do lado dos bombeiros. De facto, à medida que as horas vão passando, vamos começando também a entrar no período da noite, faz também com que estas imagens sejam, de facto, impressionantes. Vemos estes clarões, estas chamas, mesmo aqui coladas à 25, como te dizia, nas minhas costas, neste momento, tenho lá 25, creio que estou a ver um morador a vir ali daquela direção. Não sei se estaria ali junto daquele anexo. Vamos também tentar perceber, até para percebermos qual é que é o ponto de situação, mas a verdade é que agora vem muito fumo, muita dificuldade também agora em respirar. Este senhor, vou tentar perceber, não sei se me vai conseguir ajudar. Boa noite, diga-me uma coisa, veio ali atrás do barracão?
2: Sim, sim.
0: Como é que está a situação? Conseguimos ver os clarões daqui?
2: Está mais ou menos como aqui, a arder por todo o lado.
0: Cortaram também a zona rasteirinha, como aqui, ali atrás do barracão?
2: Sim, está tudo limpo e molhei de manhã tudo, durante a tarde, tem sido as mangueiras sempre ali a
0: correr. O senhor é proprietário desta casa?
2: Sim, sou.
0: Coração nas mãos.
2: Sim,

0: É, como é óbvio. Ainda tinha a esperança que ele cá não chegasse, mas chegou.
1: Mas chegou. Mas agora já temos aqui pelo menos um carro de bombeiros, alguns operacionais começam aqui a estudar alguma forma de...
0: Não, agora está controlado, mas não foi graças aos bombeiros. Foi ao meu trabalho e que me veio ajudar, porque se eu estivesse à espera dos bombeiros, se calhar não tinha parado aqui.
1: Começaram há muito tempo já este combate, precisamente em que perceberam que as chamas estavam a vir.
0: Logo amanhã limpar isto tudo em volta e espalhar água. Logo amanhã.
1: Alguma vez se lembra de um incêndio assim destas dimensões?
0: Lembro de 2017.
1: Também chegou aqui perto?
0: Também ardeu tudo. Na altura ardeu tudo.
1: Diga uma coisa, naquele barracão tem algum tipo de material inflamável?
0: Tenho fardos e máquinas. E...
1: O perigo está mais naquele barracão, a casa está mais aqui isolada?
0: Sim, está mais no barracão, daí é que eu ando sempre lá atrás, a ver. Pronto, eu molhei aquilo tudo desde manhã, sempre ali com mangueiras, sempre a correr. Eu limpei tudo o que eu podia limpar, fechei as janelas todas.
1: Tem pronto. Também um tanque, como tem aqui à entrada?
0: Não, lá tenho duas bocas com mangueiras sempre a correr. Uhum. Foi isso que eu, a minha prevenção de manhã foi limpar tudo e molhar tudo o que pude. Sempre as mangueiras, sempre a...
1: Vai ser um dia, uma noite em claro agora também.
0: Vai ser uma noite em claro, vamos ter que olhar e controlar. Para que não haja...
1: Vigia.
0: Sim, vai ser sempre vigia, porque ele a qualquer altura pode passar para dentro e temos de estar atentos.
1: E também havia sedimentos, se o vento começar a levantar.
0: Exatamente. Por acaso ontem vi, eu estava num posto de vigia até, e vi vários reacendimentos, desde fardos, pocarastro, rebordinho, malhador, foi sempre projeções.
1: Mas o vento parece que já está a dar algumas tréguas.
0: Hoje está melhor, porque, e ainda bem, por se fosse o vento como ontem, nós não podíamos estar aqui.
1: Muito bem, agradeço-lhe, mas como é que se chama?
0: José Batista.
1: Senhor José, muito obrigada pela sua atenção e também pelas suas palavras. Vamos continuar a acompanhar José Carlos, por agora operacionais no terreno. As chamas continuam a lavrar junto a esta habitação.
2: É a Beatriz Henrique Ferreira, ela está em Vozela. Foi aqui que começou um fogo que atingiu já Tondela, também Águeda, mas está difícil a situação em Tondela. É lá que esteve o Tiago Virgílio Pereira. Ele conta-nos como o fogo tem estado descontrolado na Serra do Carabulho.
3: Continua descontrolado o incêndio que continua a lavrar a Serra do Caramulo, a de consumir hectares e hectares de floresta. Ora, nós estamos junto à localidade de Ramalhal, entre Ramalhal e São João do Monte, e aqui as chamas continuam a destruir toda esta floresta. Chamas de grandes dimensões continuam a lavrar descontroladas, ao perigo iminente deste fogo se unir com o outro que está aqui do outro lado da estrada. Estão várias linhas de fogo a formarem-se. Está apenas um carro de bombeiros ali embaixo. Eu vou pedir ao Gonçalo para mostrar. Há ali um carro de bombeiros que está a proteger uma dessas habitações. É a única casa que ali está, mas aqui à frente está tudo a arder. Está uma linha de fogo imensa. Eu não sei se esta casa irá conseguir salvar apenas com um carro de bombeiros. Há muitas projeções, há muito calor, chamas de grandes dimensões, e nós, eu vou pedir ao Gonçalo e a Mira também para mostrar, há fogo ali mais à frente, há fogo aqui já atrás também, e este local está também ele a deixar de ser seguro, uma vez que este fogo vai unir-se a este que está do outro lado. Portanto, são dois focos de fogo que estão em linha aqui, paralelos a esta estrada. Mais adiante, todas essas localidades aqui estão totalmente destruídas. Toda essa zona de floresta próxima a esta nacional está toda consumida. Já está toda assim, como eu vou pedir ao Gonçalo Irmida aqui para mostrar deste lado. Já está toda negra. E as chamas aqui estão completamente descontroladas. Há fogo em todo o lado. Há aqui uma perda para a floresta de uma dimensão já bastante assinalável. Os bombeiros estão a proteger aquela habitação. Não sabemos se já está ou se está alguém no interior. É um carro de bombeiros que molhou toda essa zona. Está a proteger a casa, mas a floresta está toda a ser destruída. Está a arder a Serra do Caramulo.
2: É o Tiago Virgílio Pereira, ele está na Serra do Caramulo. Este é um incêndio que começou em Vozela, estendeu-se a Tondela e também a Águeda, onde a situação é também complicada. O fogo está incontrolável. A reportagem é da jornalista Aureliana Gomes.
4: O incêndio que deflagra já desde ontem aqui em Águeda está a preocupar-se a população.

0: estamos em Boa Aldeia, onde os populares vão tentando ajudar-se aqui a salvaguardar-se aquilo que têm. Peço ao Álvaro para mostrar-se aqui este grupo de pessoas que está então aqui a ajudar. O fogo agora parece que já passou por aqui. De que forma é que vocês estão a ajudar? De que forma é que vocês estão a ajudar? Vocês estão de cá?
1: Nós somos aqui de uma aldeia vizinha, aqui ao lado. No entanto, temos aqui algumas pessoas que são descendentes daqui e viemos ajudar com os meios que temos, uma cisterna e com equipada com kit de primeira intervenção. E tivemos também o apoio de um carro de bombeiros da Corporação de Agadão e conseguimos aqui livrar um pouco as casas, molhar em toda a volta. E agora andamos aqui a apagar os pequenos pontos quentes que foram surgindo aqui na aldeia. E agora vamos para cima, para a nossa terra, porque o incêndio há de estar a chegar. Entretanto, agora vamos...
0: Estamos a falar de que aldeia agora?
1: Primoninho.
0: Primoninho?
1: Sim.
0: A noite vai ser complicada?
1: Seguramente que sim. Não se prevê que o tempo vá acalmar, nem melhorias em relação ao vento. Portanto, vamos esperar por ele, porque ele vai nos bater à porta.
0: Diga-me só o seu nome, por favor.
1: Nuno.
0: Muito obrigada, Nuno. Então, os populares apreensivos com este incêndio que já lavra há várias horas e aqui, por exemplo, em Aldeia Boa, Boa Aldeia, a situação parece estar já mais controlada, mas conta com a ajuda de populares com um trator e uma cisterna que têm conseguido controlar-se e fazer com que o fogo não chegue às habitações. A ver, vamos como vai ser a noite. A noite passada foi de muito vento. Essa é uma das maiores preocupações, quer da população, quer também dos meios que estão no terreno. A ver, vamos, como é que se vai portar a noite e como é que este incêndio vai ou não progredir.
2: Era a Aureliana Gomes. Vamos em direto para Setúbal. A situação é complicada na zona de Faralhão, da localidade de Faralhão. É que está Francisca Laranjo, está a seguir a evolução deste fogo. E aí, Francisca, a preocupação é muito grande neste momento.
3: Sim, Zé Carlos, a preocupação é muito grande. Ali ao fundo, ainda há poucos minutos, encontrávamos-nos naquele local. A situação agora está algo mais controlada, mas é tudo muito imprevisível. É sempre muito difícil dizermos que a situação está controlada, porque tudo vira. De um segundo para o outro, a situação volta a piorar e, portanto, é muito difícil fazermos aqui previsões. E uma coisa é certa, as pessoas estão pela rua, estão todas acordadas. É uma comunidade que está também muito unida e, acima de tudo, muito em alerta também para o avançar destas chamas. Vemos, por exemplo, pessoas ali que continuam no telhado. O Miguel vai também mostrar-vos isso aqui através das imagens e depois eu creio que vocês também conseguem ver para lá deste telhado continuar a existir também este clarão laranja. E depois há, está claro, os meios, os bombeiros, os operacionais que estão também posicionados por toda a localidade. É realmente impressionante. Nós já vimos corporações de muitos locais, de Cascais, de Lisboa, de Sintra. Eu recordo que nós estamos em Setúbal. Portanto, várias corporações também do distrito de Lisboa que vão juntando aqui também estas forças para tentar a todo o custo travar o avançar das chamas. Aqui onde nos encontramos precisamente, a situação agora está um pouco mais controlada, mas como disse, é sempre muito difícil fazermos esta previsão. Agora vemos os chapadores de Setúbal, já vimos os chapadores também florestais, já vimos também ambulâncias que por aqui vão passando, certamente a tentar perceber se as pessoas precisam de alguma coisa, se precisam de ajuda, se alguém precisa de ser assistido, até porque o ar está algo irrespirável. Já há muitas pessoas que estão de máscaras. Ainda há pouco havia uma senhora que estava a distribuir máscaras e que também nos deu essas máscaras, porque realmente o ar por aqui não está mesmo nada fácil. E é como dizia, há muitas pessoas que se encontram ainda aqui na rua e vou também tentar perceber aqui com os moradores como é que se sentem e tudo aquilo que estão a viver. É sempre muito ingrato fazermos essa pergunta, a verdade é essa, porque acabam por viver momentos difíceis e momentos de stress. É impossível não sentir assim. Boa noite, nós estamos aqui em direto para a CMTV. Peço desculpa em mudá-los, eu sei que... Como é que se chama?
4: Francelina.
3: Francelina, vive aqui?
4: Sim, foi logo ali naquela casa ali.
3: Isto aqui foi um stress, não é?
4: Não digo nada.
3: Agora parece estar mais calminhos.
4: Mas de evento andar agora vi gente que ia para o chão.
3: É que o fogo... Como é que se chama? Peço desculpa.
4: Jorge,
3: o fogo subiu, desceu, não é? Isto andou aqui, não vai bem.
5: Depois, os ventos mudam, o fogo segue o vento. Só que isto é, há uma negligência muito grande.

0: parte não é da Câmara. Os donos, os proprietários destes.
1: Ninguém limpa, não é? Toda a gente tem dito isso. Não há limpeza.
0: Desculpe. É uma negligência, não é grande, é grosseira. E o pobre, quem é pobre, só por ter 100 metros quadrados de terreno e não limpar, paga multa. E esta gente passa tudo impune. E ninguém faz nada. Ninguém faz nada. Isto já foi aconselhado pela Câmara e sabia deste problema, já não é hoje, não é ontem. Isto já é anos, se arrastar anos e anos. Mas a gente, quando vê que está um pássaro, porque é espécie rara, não se pode tocar em nada, não se pode mexer em nada. E quando se fala em habitação, fala-se em várias coisas. É.
1: Isso deixa-vos revoltados, não é?
0: Sim, olha, é uma revolta. Olha, é a gente pagar IMIs, pagar IRS, pagar tudo. Tudo o que a gente tem que pagar, porque eles não têm onde buscar dinheiro e a gente vão buscar é ao pobre.
1: Não se sentem protegidos por eles?
0: Não, olha, não tem, nada, zero. A gente trabalha para pagar alguém e quando é benefícios para a gente é zero, é bola. Bola.
1: É a sua filha?
0: É a minha filha.
1: Posso falar com ela? Maria. Como é que te chamas?
2: Maria Leonor.
1: Que idade é que tens, Maria?
2: 9.
1: Como é que isto foi para ti? Alguma vez tinhas visto fogo
2: não.
1: Assim?
2: Não.
1: Falas muito bem. Como é que te sentiste? Ficaste nervosa?
2: Chorei. É porque eu, quando eu disse assim, quando disseram para nós recuarmos, eu fiquei um bocado a tremer, porque
0: ia
2: abandonar as minhas coisas, onde eu já vivia.
1: Ficaste nervosa, não é?
2: Sim.
1: Mas agora o fogo parece estar mais longe, não é? Já estás mais tranquila?
2: É. Como já jantei.
1: Já está de barriga cheia, já estás bem.
2: É.
1: Mas mesmo assim ficaste triste, não é?
2: É.
1: Mas pronto, vai correr tudo bem. Claro. E o pai também ajudou-te, não é?
3: Não precisas de jantar a...
1: não é preciso, não é preciso.
4: Sabe o que é que é?
1: Diga, diga.
4: O que é triste? É uma pessoa viver com uma reforma de quase 150 euros, ter um bocadinho de terreno e ser obrigado a limpar aquilo tudo. E esta gente está aqui, não há leis para isto. A lei é só para os pobres. O rico não há leis. Está aqui, é uma varonha que está aqui. Quem é responsável por estar aqui?
1: Acha que alguém tem de assumir esta responsabilidade?
4: Tem que assumir. Até quem é que assume isto?
1: Se acontecesse alguma coisa, não é? Se alguém se magoasse, alguma casa ardesse, como é que era?
5: Quem é que paga? Quem é que paga?
4: O quê? Paga as paredes?
6: Não, pode estar ali
4: para nada. Está aqui alguém responsável por isto? Tem dono.
5: A gente trabalha uma vida toda, para ter um cantinho, aqui.
1: Ali já há fogo outra vez.
4: Está aqui, tem dono.
5: Outra vez. Isto tem dono. E é uma coisa que não é só o dono que isto tem. É, há uma negligência muito grande. Ninguém quer saber de nada. E, escuta lá, tu, profissional da Sport TV ou da
1: CMTV.
5: E Forever, a gente trabalha para ter um ordenado e para ter uma vida digna. E a gente chega aqui, leva com estas pessoas, que ninguém é culpado de nada, passa tudo impune. E amanhã é outro dia. E a gente tem que trabalhar, tem que descontar e que eu...
1: Amanhã vamos todos, todos trabalhar, não é?
5: Tal e qual. Tal e qual. Olha,
1: sente-se revoltado também, não é?
4: Não, só é triste. É que ninguém vê, ninguém tem responsabilidade nisto. É o pobre é que é o culpado disto tudo. A gente vai à televisão, ouve. Um empurra para aquele.
3: Somos nós.
4: Outro empurra para aquele.
3: Não há votos, a gente nunca voltasse para as câmaras nem para as juntas.
5: Isto mudava.
3: Mas assim, porque eles querem todos é pleiro. E como querem é pleiro. Entendem nos bolsos cheios.
1: Há aqui muita revolta, José Carlos.
4: Ainda há dias estive a ouvir uma entrevista, acho que foi na... Ou foi na CMTV.
1: Uma entrevista, sim.
4: Aqui da Câmara de Setúbal. Aquilo é uma vergonha. Por causa da água. Uma pessoa que tem 40 euros de 40 euros de água, como é que tem 200 e tal euros e 300 euros para pagar? Ninguém é responsável. A Presidenta da Câmara está doente, está no hospital.
1: Como é que vai ser esta noite?
4: Como vai ser?
1: Vou ficar aqui, não?
4: Infelizmente vai ser uma noite sem dormir, porque a pessoa não sabe o que é que vai acontecer, não é? Não sabe. O que é triste é isto estar aqui. Ninguém, isto não é de ninguém. A gente já viu que isto não é de ninguém. Se calhar.
1: Francisca, muito obrigada. Muito obrigada. Obrigada e boa noite.
5: Bom trabalho.
1: Corra tudo bem, boa sorte. Ficamos aqui com as palavras também destes moradores, tal como conseguiram perceber, Zé Carlos, por aqui há muita, muita revolta. As pessoas queixam-se da falta de atuação da Câmara Municipal, da falta de limpeza destes terrenos e ouvíamos uma menina de apenas 8 anos contar-nos que foi um momento de muito, muito stress e que chorou quando viu estas chamas.
7: A jornalista Francisca Laranja, ela está em Faralhão. A situação é complicada em Setúbal. Eu vou fazer

0: Num curto intervalo, 36 segundos apenas, e volto já a seguir.
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5: Simultâneo CMTV, na Correio da Manhã Rádio, ainda em alerta CM com o grande Jornal da Noite, na edição do José Carlos Castro, e claro, o imperativo das reportagens acerca destes incêndios, um pouco na região do centro do país, mas também na área de Setúbal, é assim também a cobertura em direto aqui mesmo, através deste simultâneo com a CMTV, simultâneo na Correio da Manhã Rádio. Aproveitando também desde já para lhe chamar a atenção daquilo que pela frente ainda vem nesta noite de sexta-feira, nomeadamente o relato de mais um jogo a contar para o Mundial das Américas 2026, e desde a cidade de Miami, nos Estados Unidos, vamos poder acompanhar esse jogo Argentina-Cabo Verde. Será um relato do Gustavo Lourenço, terá comentários de Luís Pedro Sousa, jornalista do Record. Vamos também transmitir esse jogo através do site record.pt, e fica desde já aqui também esse convite para acompanhar a seleção de Cabo Verde aqui na Correio da Manhã Rádio. Hoje destaques precisamente para a Ligadora, aliás, para o Mundial das Américas 2026, acontece precisamente com as seleções de Portugal, do Brasil e de Cabo Verde.
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5: Estamos a acompanhar a situação dos incêndios no país no meio desta vaga de calor que atinge Portugal continental. Há um grande fogo na zona de Vouzela, que se estendeu a Tondela e também a Águeda. A situação está longe de estar controlada. O incêndio vai lavrando quase sem oposição na maior parte das zonas. Estamos a acompanhar em direto a situação em todos os pontos quentes, diria, deste fogo gigante que ocupa já 1000 bombeiros no terreno. Há também uma situação complicada em Setúbal, para ver depois no intervalo.
6: E acho que tem que
7: lutar
6: bem.
7: Bom, assim neste imperativo com o

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0: Agora passam 9 minutos das 10 nesta noite de sexta. Notícias na Correio da Manhã Rádio, edição da Leonor Ferraz. Boa noite, Leonor.
6: Muito boa noite. A Proteção Civil reconhece que há 5 incêndios a causar maior preocupação. Em causa, os incêndios de Vozela, Barcelos, Tâmega, Sousa, Setúbal e Arouca. Até às 6 da tarde de hoje foram registadas 92 ocorrências em todo o país. Num ponto de situação feito ao início desta noite, o Comandante Nacional de Emergência e Proteção Civil, Mário Silvestre, antecipou uma noite difícil no combate às chamas.
7: Continuamos com 37 ocorrências a, no fundo, ocupar recurso todo o dispositivo, num total de 773 operacionais, 225 veículos e 4 meios aéreos. Até ao momento, temos 24 assistidos e 9 feridos e evacuados para unidades hospitalares, dois deles considerados como graves, um vítima de queimadura e outro vítima de queda, e são dois vítimas civis. Todo o cuidado é pouco e reforçamos, sobretudo, e particularmente esta noite vai ser pior nas zonas de incêndio do que a noite anterior. Vamos ter uma noite extremamente complexa. Os incêndios que estiverem ativos, nomeadamente o incêndio de Vozela, vão ter velocidades de propagação extremamente elevadas, tal como eu referi anteriormente.
6: O apelo do Comandante Nacional de Emergência e Proteção Civil, Mário Silvestre, num balanço feito a partir da sede da autoridade em Carnaxide. No que toca ao incêndio em Vozela, mobiliza neste momento mais de 1.100 operacionais e 380 viaturas. É nesta altura o incêndio que mobiliza mais meios no país. O fogo encontra-se ativo há quase 2 dias e já se alastrou aos concelhos de Oliveira de Frades e Tondela, também no distrito de Viseu, e ao concelho de Águeda, no distrito de Aveiro. Devido a este incêndio, a A25 está cortada entre o nó de Vozela e o nó de Reigoso. Não há previsão para a reabertura. Em alternativa, a GNR sugere a Estrada Nacional 333, que liga Oliveira de Frades e Vozela, com a ligação depois à Nacional 16. Mais a sul, continuam a ser reforçados os meios no incêndio em Setúbal. No combate às chamas, estão mais de 280 operacionais, apoiados por cerca de 80 viaturas. Várias habitações na zona do Val de Rosa tiveram de ser evacuadas. Um fogo que terá tido início numa viatura. Devido a este incêndio em Setúbal, na linha férrea entre Praias do Sado e Águas de Moura, está interrompida. E perante a vaga de calor, a Direção-Geral de Saúde elevou para nível laranja o Plano Nacional de Preparação e Resposta Sazonal em Saúde. Este nível, que corresponde a uma situação de risco elevado para a saúde da população em todo o território continental, em comunicado a DGS explica que a ativação do nível laranja permite reforçar a resposta dos serviços de saúde e mobilizar recursos adicionais, o que pode implicar o adiamento de atividade programada não urgente, incluindo cirurgias. Em reação, a Ministra da Saúde reconhece que até à próxima segunda-feira o risco é elevado. Em declarações aos jornalistas em Guimarães, Ana Paula Martins revelou que a afluência à

0: as urgências já está a aumentar.
1: O número de afluências às urgências, sobretudo em algumas zonas do país, já ontem se fazia sentir. Nós já tínhamos unidades locais de saúde que já estavam em nível 2. Temos indicadores, temos instrumentos que sabemos que os próximos, pelo menos até dia 6, veremos como é que depois, qual é o comportamento das temperaturas a seguir. Sabemos que até dia 6 o risco é elevado.
0: As declarações da Ministra da Saúde, depois da DGS ter elevado para nível laranja a situação de risco para a saúde da população, devido às elevadas temperaturas esperadas para os próximos dias. Pelo Mundial de Futebol, Portugal já prepara o jogo com a Espanha. Os jogadores mais utilizados no duelo de ontem frente à Croácia realizaram um trabalho de ginásio em Toronto, numa sessão fechada à comunicação social, o habitual no dia seguinte aos jogos. Já os restantes 9 jogadores de campo, mais 3 guarda-redes, treinaram no relvado, sob a orientação da equipa técnica de Roberto Martínez. A seleção nacional volta a treinar amanhã e viaja durante a tarde para Dallas, nos Estados Unidos, onde na próxima segunda-feira vai defrontar a Espanha em jogo dos oitavos de final do Campeonato do Mundo de Futebol. Já hoje, o Egito qualificou-se para os oitavos de final ao vencer a Austrália por 4-2 nos penaltis, depois de um empate a uma bola no tempo regulamentar. A seleção egípcia que vai agora defrontar o vencedor do encontro entre a Argentina e Cabo Verde nos oitavos de final, jogo esse agendado para as 11 da noite e que vai contar com relatos aqui na Correio da Manhã Rádio. Fica por aqui esta síntese informativa, regresso com mais notícias precisamente no intervalo do Argentina-Cabo Verde. Até já.
2: Então até já, fica o encontro marcado a edição das notícias na Correio da Manhã Rádio, jornalista Leonor Ferraz. São 14 minutos das 10, noite de sexta-feira. Ainda a esta hora, Lisboa marca 28 graus, no Porto estão 30 graus.
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0: Agora com 18 minutos depois das 10, na recordação de um dos clássicos da banda britânica, Duran Duran, a música para dar espaço na ACMTV. Estamos de regresso a simultâneo, estamos em acompanhamento com reportagens em direto, situação dramática a envolver diversos incêndios. Reportagem com o Paulo Jorge Duarte.
1: As condições meteorológicas que se têm verificado nos últimos dias, os combustíveis começam a ficar muito disponíveis e com isso os incêndios que começam, começam com uma intensidade muito grande, como foi o caso, mas que com o reforço de meios que foi feito através do despacho de meios pelo Comando Sub-Regional, também com o apoio dos meios aéreos, conseguiu-se, na nossa opinião, também rapidamente dominar quase, não está completamente dominado, ainda estamos numa pequena frente, mas dar aqui um jeito a grande parte da área do incêndio.
2: Ter carregado os meios necessários muito, muito cedo, muito rapidamente, contribuiu para isso mesmo?
1: Sim, isto é mais do mesmo, é rapidamente mobilizar os meios disponíveis, os meios aéreos que houver disponíveis também e acima de tudo conseguir chegar à frente de incêndio e conseguir extinguir o incêndio.
2: Será algo que há de ser apurado pelas autoridades, mas consegue-se ou já se conseguiu perceber como é que surge esta ignição?
1: Não se consegue confirmar, sei que as autoridades estão no local a fazer o seu trabalho e que têm alguns pontos que estão a investigar e que podem chegar a um consenso sobre isso, mas sei que as autoridades estão no local e a investigar.
2: Durante as horas mais críticas, casas de emprego?
1: Não tivemos propriamente casas em perigo, fomos ali a um lugar onde o incêndio se aproximou, mas foi um dos meios que entraram primeiro em trabalho e conseguimos rapidamente resolver.
2: Não há também registro de feridos?
1: Não, graças a Deus, até muito não há feridos, embora esta manobra que estamos a fazer nesta zona de difícil acesso possa originar ali alguma situação com os bombeiros, mas estamos a trabalhar de forma segura para que isso não aconteça.
2: Portanto, quase todo o período da área ardida já terá entrado em rescaldo. Uma operação muito importante por causa dos reincendimentos durante a noite.
1: Agora é os trabalhos que vão seguir, porque temos que prever a possibilidade de reincendimentos e por isso estamos trabalhando no rescaldo e depois na consequente vigilância.
2: Tem a previsão da intensidade do vento para de madrugada?
1: Irá manter-se dentro do que está. Não está previsto termos grandes alterações neste momento.
2: Muito bem, muito obrigado. Ficam então as palavras de Sérgio Azevedo, comandante dos bombeiros voluntários de Arouca. Este incêndio ainda não está dominado, a verdade é que caminha para isso, mas ainda uma frente ativa aqui próximo de São Miguel do Mato, onde nos encontramos, no concelho de Arouca. Meios aéreos que estiveram a trabalho durante toda a tarde, enquanto as condições de luz o permitiram, mais de 100 operacionais, apoiados também pela GNR, mas a verdade é que este incêndio está a evoluir de forma favorável, ou seja, as chamas estão a ceder aos meios agora durante toda a noite, a vigilância dos pontos quentes, da carga térmica, para evitar os reincendimentos durante a madrugada.
3: O jornalista Paulo Jorge Duarte, ele está em Arouca, a situação ali está quase totalmente controlada. Vamos para Tondela, onde está o Tiago Virgílio Pereira. Pergunto-te qual é o ponto da situação, porque há pouco as imagens que tu mostravas eram impressionantes, o fogo estava mesmo descontrolado.
4: E continua, Zé Carlos, é um fogo que começou, como sabemos, na quinta-feira às 3 da madrugada e que continua descontrolado. Um fogo começou em Vozela, já andou e já progrediu em vários concelhos, Oliveira de Frades, por exemplo, Tondela, onde estamos, e até Águeda. Ora, nesta altura, cenário é este que o Gonçalo Irmida mostra. Nós estamos num dos pulmões do

da região centro, um dos pulmões do país, na Serra do Caramulo, a Serra do Caramulo que está a ser dizimada pelas chamas. Ora, para se ter aqui ideia da extensão desta linha de fogo, que é bem perceptível este contraste na imagem entre este amarelo das chamas e o negro, naturalmente ainda do que está da vegetação que ainda resiste a estas chamas imensas, um fogo de grandes dimensões. Há grande preocupação, estão centenas e centenas de operacionais, mas a grande preocupação

0: ser dizimada, devastada. São hectares e hectares de floresta que continuam a arder e vão arder nas próximas horas até este incêndio ser dado como dominado. Ora, este incêndio começou em Vozela, às 3 da manhã de quinta-feira, duas ignições que avançámos em exclusivo na antena da CMTV, que haviam sido muito suspeitas. Depois, durante a manhã, conseguimos confirmar, junto de fontes da GNR, que não tinham dúvidas que havia mão criminosa neste incêndio, que há mão criminosa neste incêndio, e essa informação veio hoje a ser confirmada, reforçada pelo Ministro da Administração Interna, que naturalmente está também preocupado com essas ignições noturnas e que, no caso, este incêndio devastou já uma área considerável, uma vez que já está a navegar e a dizimar Vozela, Oliveira de Frades, Tondela e até Águeda. E, portanto, um fogo que está ainda descontrolado, apesar destes muitos homens, muitos meios que estão empenhados. Nós há pouco falámos com um elemento da Proteção Civil, até para perceber como é que estava o número de feridos, se havia algum balanço mais atualizado. Ora, o número de feridos, para já, quase que nem é contabilizado, porque são tantos os homens e as mulheres que vão sucumbindo pelo cansaço, golpes de calor, pequenos ferimentos, pequenas escoriações, que são já às dezenas de pequenos feridos neste incêndio, Zé Carlos, um incêndio que nós temos acompanhado, tem também estado na linha de muitas aldeias, tem colocado aldeias em risco. Recorde-se que em Tondela já foram aldeias evacuadas, sobretudo este fumo denso que impede a visibilidade e, por exemplo, também naturalmente impede a normal respiração destes habitantes, destes populares, e sabemos que maioritariamente são já pessoas de alguma idade, idosas no caso, e portanto um fogo que ainda não está dominado, está longe de estar dominado, já está em vários concelhos, continua a ser combatido por muitos operacionais, mas para já a Serra do Caramulo continua a arder.
1: Eu tenho Tiago Virgílio Pereira, ele está a acompanhar este fogo desde o início. É um fogo que começou em Vozela, já chegou a Tondela e a Águeda também. É um fogo de grande dimensão. Estamos em direto nos pontos críticos de todos os incêndios ativos no país e vamos continuar a acompanhar noutros serviços informativos. Agora, ligador com Sara Guterres. Boa noite.
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3: Boa noite, seja bem-vindo à Ligador. Cristiano Ronaldo liderou os festejos na varanda do Hotel da Seleção em Toronto, adiante de uma multidão. Portugal carimbou o passaporte para os oitavos de final do Mundial com uma vitória frente à Croácia por 2-1. Na chegada ao hotel onde estava instalada a equipa em Toronto, no Canadá, a Seleção Nacional tinha uma verdadeira multidão à espera. Os jogadores foram depois até à varanda levar os adeptos à loucura. Juntaram nas imediações deste hotel e foram surpreendidos com a presença da equipa. Numa dessas varandas, e este momento também de Cristiano Ronaldo ali a puxar por esta multidão, são imagens impressionantes. O capitão da Seleção Nacional sorriu, acenou e agradeceu a todo este apoio. A euforia foi total, com muitos gritos por Cristiano Ronaldo. Já foram ouvidas as primeiras testemunhas no processo de inquérito ao caso que abala a arbitragem nacional e que motivou a saída do diretor técnico Duarte Gomes. Arrancaram as diligências do Conselho da Justiça e, segundo o Jornal Record, foram ouvidos o árbitro Hélder Malheiro, a mulher e o assistente Hugo Ribeiro. É importante referir que a mulher de Hélder Malheiro é Ana Ribeiro, a coordenadora da Liga 3. Duarte Gomes também devia ter sido ouvido hoje, mas não estava disponível.

Visão passou para a próxima terça-feira, dia em que também vai ser ouvido o presidente do Conselho de Arbitragem, Luciano Gonçalves. Segundo aquilo que conseguimos apurar, o Conselho da Justiça pretende tomar uma decisão sobre este caso o mais rápido possível. Recordo que depois dos pedidos de esclarecimentos por parte do Benfica e do Futebol Clube do Porto, o Sporting reagiu pela voz de Frederico Varandas. O presidente do Sporting diz que Duarte Gomes terá de provar aquilo que denunciou porque considera Luciano Gonçalves uma pessoa íntegra. Sérgio Arribas pode ser o próximo reforço do Benfica neste mercado de verão. A notícia é lançada pelo Correio da Manhã e dá conta do forte interesse do Benfica no extremo de 24 anos, a que foi o melhor marcador da 2ª Liga Espanhola na última época. Arribas é escrevino e pode jogar nas duas alas. É até como o número 10, chegou a ser apontado como alvo do Sporting, mas é o Benfica que deve avançar com uma proposta ao Almeria. O jogador está a avaliar todos os cenários neste momento, depois de uma época de grande nível individual, marcou 26 golos e fez 6 assistências. Sérgio Arribas tem formação feita no Real Madrid e com a subida falhada do Almeria deve mesmo deixar o clube espanhol. O Ajax é o principal concorrente do Benfica, mas Rui Costa prepara já uma oferta a rondar os 20 milhões de euros por jogador. Ainda no Benfica, Marco Silva foi o principal protagonista do treino de hoje. O novo treinador aparece várias vezes no vídeo que foi publicado pelo clube nas redes sociais, referindo a mais um dia de preparação da equipa. À semelhança do que acontecia com José Mourinho, que tinha bastante destaque neste tipo de vídeos, agora Marco Silva também acaba por aparecer com mais frequência. O Benfica fez hoje mais um treino no Seixal e Marco Silva continua a avaliar o plantel que tem à disposição neste momento. O treinador mostrou-se muito interventivo durante todo o treino, foi dando várias indicações aos jogadores. No vídeo aparecem também vários jogadores em destaque, como são os casos de António Silva, Langley, Prestiani e Leandro Barreiro. Falamos agora do Sporting, que deu uma nega ao Atlético de Madrid, que tentou levar Gilmand por 30 milhões de euros, mais 5 milhões em objetivos. A informação é do Jornal Record. Já depois de ontem, Frederico Varandas ter assumido que rejeitou uma proposta do Atlético pelo capitão do Sporting. A SAD do clube de Alvalade considera que essa proposta está muito abaixo daquilo a que pretende. Tal como já tínhamos avançado, o Sporting só aceita libertar Gilmand por no mínimo 40 milhões de euros, mais bónus. Foi esse o valor que ficou acordado entre o Sporting e o jogador para uma saída este verão. Ioannidis diz que teve momentos muito duros na temporada passada, mas que agora está pronto para jogar. O avançado grego falou aos meios do clube e garante que está a trabalhar para atingir a melhor forma. Ioannidis perdeu metade da última época devido à lesão, mas refere que a equipa do Sporting quer entrar com o pé direito e que está com mais fome para esta temporada. O avançado grego admite que, infelizmente, não foi possível conquistar o tricampeonato. Ainda assim afirma que todo o plantel está muito empenhado para lutar pelos objetivos na próxima época. André Villas-Boas diz que quando foi eleito presidente do Futebol Clube do Porto, o clube tinha uma dívida de 16 milhões de euros para pagar num mês. Em entrevista ao Primeiro Toque, Villas-Boas refere que não havia possibilidade de pagar esse valor e que o Futebol Clube do Porto foi salvo pelos sócios. Villas-Boas acrescenta ainda que mais tarde foi possível devolver todo esse dinheiro aos sócios, muito devido às vendas de Nico González e de Galeno. Questionado acerca da contratação de Kiwior ao Arsenal, o presidente do Futebol Clube do Porto garante que foi algo especial e que o jogador adorou o projeto do Futebol Clube do Porto. Já sobre Victor Fraholt, André Villas-Boas diz que o médio dinamarquês tinha acordo com um clube da Liga Alemã, mas que depois as coisas não se sucederam e o Futebol Clube do Porto aproveitou para fechar a contratação de Victor Fraholt. Já voltamos à Ligador, vamos agora aos golos do Mundial com a Débora Carvalho

0: Boa noite, o Egito e a Austrália empataram a um golo nos 16 avos de final deste Mundial. O jogo seguiu depois para penaltis e terminou com a vitória do Egito por 4-2. Desta forma, os egípcios seguem para os oitavos de final. Aos 5 minutos, grande oportunidade para a Austrália chegar ao golo. Christian Volpato fica muito perto de inaugurar o marcador com este remate.
1: Criando para já a primeira ocasião de perigo desta partida, um excelente retiro.
0: Aos 13 minutos, o Egito dá a resposta e chega ao primeiro gol do encontro. Achour está no sítio certo para finalizar de cabeça e faz o 1-0.
2: Marca o Egito! Marca um dos extremos! É os que ainda sobrava ali muito.
1: Defendido pela seleção australiana, toda a gente a olhar para a bola, ninguém é muito.
0: Aos 55 minutos, a Austrália faz o empate na sequência de um pontapé livre. Anis desvia a bola para a própria baliza e faz um autogol.
1: Mas parece-me aqui um Anis, ao lateral direito, que acaba por
3: número 3.
1: Mas é uma grande bola. Esta bola é meio golo e é muito difícil para quem defende qualquer desvio.
0: O jogo segue para prolongamento e já a pensar nos penaltis, a Austrália decide fazer uma troca de guarda-redes com Ryan a entrar para o lugar de
3: Beats.
0: Da pouco serviu a Austrália, que falha dois penaltis, com o Egito a concretizar todos os penaltis, um deles através de Salah.
2: Harrington, grande responsabilidade para o Campeonato do Mundo, para os oitavos e golo! Faz o gol!
0: A Suíça venceu a Argélia por 2-0 e está também nos oitavos de final. Vamos aos golos. Logo aos 10 minutos, embolou, coloca a Suíça na frente do marcador.
2: Aqui a sua primeira oportunidade, grande jogada pela esquerda, cruzamento, golo! Suíça!
1: E é isto, as seleções mais fortes têm muito disto. É as individualidades que muitas vezes prevalecem.
0: Perto do intervalo, falhanço para a Argélia, em excelente posição, mas a falha, a baliza da Suíça.
2: No corredor direito, o cruzamento é bem tirado. Agora,
0: no arranque da segunda parte, a Suíça amplia a vantagem, o golo é de Ndoye.
2: A Suíça já aqui a criar uma primeira oportunidade, segunda bola, rebate, golo! Ndoye marca para a Suíça, é uma entrada fortíssima.
1: Pela defensiva da Argélia, depois uma segunda vaga de Zakaria.
0: Na resposta ao segundo gol sofrido, a Argélia tenta reduzir a desvantagem. O remate de Mahrez é bloqueado pelos defesas suíços. 81 minutos, a Suíça não chega ao 3-0 de forma incrível. Contudo, para marcar, Ryder acerta no guarda-redes.
1: É muito bem jogado pelo.
0: A Espanha está nos oitavos de final do Mundial e vai encontrar Portugal já na segunda-feira. Os espanhóis venceram a Áustria por 3-0 nos 16 avos de final. Aos 30 minutos, a Espanha marca por Marco Corcoreia, mas o golo é anulado porque o árbitro entende que há falta sobre o guarda-redes da Áustria.
4: E agora discernir sobre.
0: 6 minutos depois, a Espanha inaugura mesmo o marcador e é por Mikel Oyarzabal. Aparece em boa posição e finaliza para fazer o 1-0.
2: Que é do Pedro e entra muito bem no Cucurelli. E o Cucurelli faz logo este.
0: Em cima do intervalo, Alex Baena obriga o guarda-redes da Áustria a uma grande defesa na sequência deste livre. E depois, na recarga, há nova defesa brilhante de Schalager ao remate de Yama. Na segunda parte, aos 66 minutos, a Espanha aumenta a vantagem para o 2-0. Alex Baena encontra Pedro Porro solto de marcação e o ex-Sporting marca. Aos 89 minutos, Oyarzabal fecha, aliás, o resultado em 3-0, depois de finalizar um grande passe de Cucurella. Portugal venceu a Croácia por 2-1 e está também nos oitavos de final. Cristiano Ronaldo e Gonçalo Ramos marcaram os golos, últimos já no tempo de compensação, e Portugal vai agora jogar frente à Espanha. Diogo Jota é novamente homenageado durante o hino nacional, no dia em que fez um ano desde a sua morte. Na segunda parte, a Croácia coloca-se em vantagem no marcador. Logo a seguir, a Croácia volta a marcar, mas o golo acaba anulado por fora de jogo.
2: Cruzamento e 2-0. Dois são do VAR, mas está adiantado. Segunda parte.
0: Cristiano Ronaldo marca aos 61 minutos, mas o golo é anulado por fora de jogo.
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0: seu agota.
1: Aos 66 minutos, o árbitro assinala penalti para Portugal. Na conversão, Cristiano Ronaldo assume a marcação e empata o jogo para Portugal. É o golo 976 de CR7 na seleção nacional. Aos 80 minutos, a Croácia volta a ter um golo anulado por fora de jogo. Pouco depois, Roberto Martínez substitui Cristiano Ronaldo.
2: Um abraço ao companheiro. Essa referência também ali no grafismo do primeiro golo.
1: Na compensação, Gonçalo Ramos assinala o 2-1 para Portugal. A Croácia marca num dos últimos lances, mas o golo acaba anulado por fora. Estão vistos os golos e os principais jogos deste Mundial. Sara, é contigo.
3: Voltamos à Liga de Ouro e com novidades sobre o escândalo que está a abalar a arbitragem. Já foram ouvidas as primeiras testemunhas no processo de inquérito ao caso que motivou a saída do diretor técnico Eduardo Gomes. Arrancaram hoje as diligências do Conselho da Justiça e, segundo o Jornal Record, foram ouvidos o árbitro Hélder Malheiro, a mulher e o assistente Hugo Ribeiro. Refira-se que a mulher de Hélder Malheiro é Ana Ribeiro, coordenadora da Liga 3. Eduardo Gomes também devia ter sido ouvido hoje, mas não estava disponível. Nível, o que só será ouvido na próxima terça-feira, dia em que também vai ser ouvido o presidente do Conselho de Arbitragem, Luciano Gonçalves. Segundo aquilo que apurámos, o Conselho da Justiça pretende tomar uma decisão sobre este caso o mais rápido possível. Recordo que depois dos pedidos de esclarecimentos por parte do Benfica e do Futebol Clube do Porto, o Sporting reagiu pela voz de Frederico Varandas. O presidente do Clube de Alvalade diz que Duarte Gomes terá de provar aquilo que denunciou, porque considera Luciano Gonçalves uma pessoa íntegra. É por aqui que arrancamos a conversa nesta edição da Liga do Comigo. Este tudo tenho já, como é habitual, à sexta-feira, o João Malheiro, o Manuel Queiroz, o Luís Miguel Henrique e o Fernando Mendes. Boa noite a todos. Miguel, começo a ti até para nos ajudares aqui com estas questões, porque há aqui duas coisas distintas, diria. Há este inquérito a que decorre no Conselho de Justiça, mas há também aquela questão de terem sido enviadas para o Ministério Público, pela Federação, estas suspeitas. Como é que isto se processa?
4: Bom, boa noite a todos, boa noite lá em casa. Deixa-me só dizer aqui uma das questões, porque... como é que eu posso dizer isto? Eu tenho acesso profissionalmente a alguma desta informação e tentar não misturar informação confidencial e privilegiada daquela que eventualmente posso partilhar. Também deixa-me fazer aqui uma bocadinha de leitura. Acho que, sendo um problema, acho que se está de repente a fugir em relação a... não vou dizer uma histeria, mas... acho que não é como está a ser visto. Deixa-me dar-te aqui o plano de fundo em relação, e vou pedir aqui alguns minutos, mas já que me deste a palavra, para o primeiro lugar. Esta é uma situação que tem a ver com o Estrela da Amadora, e o Estrela da Amadora este ano tem uma situação muito, muito particular. É uma SAD que está em processo de negociação à sua venda. Estamos a falar de um negócio de um clube da dimensão que é na casa dos 35 a 40 milhões de euros, portanto é muito dinheiro. E havia duas condicionantes para que o grupo de alemães que estão a negar o negócio é, a primeira condicionante, o clube tem que estar na primeira liga, senão não vale isso. Segunda condicionante, isto é, portanto, tudo o que se passa dentro de campo. E depois, não é também à toa que há um PER, sensivelmente, que se corre no final da época, em que se pede 90% perdão da dívida.
5: E que ainda não está aprovado.
4: Porque foi chumbado e vai ter que ser reapresentado. Mas isto tudo está relativamente interligado. Isto é o pano de fundo. Portanto, quando daqui se quer começar a tirar ilações para um conjunto de coisas acima, ou de outros jogos, eu não vejo, não tenho, até à data de hoje, não quer dizer que não venha a aparecer, mas nenhuma informação que eventualmente exista de forma pública e alguma que eu tive conhecimento e acesso, até de forma particular e profissional, possa indagar qualquer coisa que tenha fora disto. Agora vamos ao papel de Eduardo Gomes em relação à questão. O papel do Eduardo Gomes, ele é, e em relação ao cargo, e depois temos que ver aqui três níveis. Uma coisa é o cargo e as ferramentas e os poderes que o diretor técnico tem, os poderes e as ferramentas que o Conselho de Justiça tem, e as ferramentas e que a Polícia Judiciária, o Ministério Público e o Tribunal de Instrução têm. Eu vou dar um exemplo. Não, Eduardo Gomes não tem o poder que tem o Conselho de Justiça de dizer assim, olha, se o senhor chega aqui e venha aqui prestar declarações, eu tenho perguntas para lhe fazer. O Eduardo Gomes, diretor técnico, não é o Eduardo. O diretor técnico da arbitragem não tem esse poder. Portanto, é o Conselho que tem. Mas o Conselho de Justiça não tem os poderes que o Ministério Público e que a PJ

0: e que o Tribunal de Instrução vai ter, que é, nomeadamente, por exemplo, aceder às contas bancárias dos visados, poder eventualmente ceder a entrar em determinadas questões. Portanto, eu acho que, sinceramente, e agora ainda à conclusão, isto não vai dar em nada do ponto de vista judicial, até porque os jogos que estão em questão, o Estrela não os ganhou, portanto não vai haver nexo de causalidade em relação a algum, isto vai-se colocar eventualmente no plano político e no plano da comunicação. Isso, sinceramente, vai ter muito impacto e vai ter ainda algum trabalho. Deixa-me só não concordar com o presidente Frederico Varandas, porque Duarte Gomes não tem que provar rigorosamente nada.
1: Okay? Zero.
0: Okay? Isso é, não, com todo o respeito, não tem. Duarte Gomes recebeu uma informação, essa informação internamente fê-la valer, fez mais do que lhe competia, porque ele nem sequer tinha que lhe competir, tentar perceber e juntar pessoas a carear, juntar, fez mais do que lhe competia, e a partir do momento reportou internamente. E a decisão dele de saída, ele coloca, no comunicado que eu li, no plano ético. E ao ser no plano ético, cada um tem a sua, e ele não se sentiu bem perante o que viu. Dali a dizer que há alguma prova de alguma consequência e que dessa consequência resulta alguma coisa, sinceramente não vai resultar nada.
2: Mas, João, tu achas que isto é um caso só sobre o Estrela da Amadora ou isto pode ser a ponta de um iceberg?
3: Bom, boa noite. É difícil dizer nesta altura, porque os elementos que temos são exíguos. Só conhecemos essa versão de que foi conhecido o árbitro antes da nomeação oficial para um jogo do Estrela da Amadora, de facto. Bem, mais do que isso, não conhecemos. Agora, o que não parece é que uma personalidade, enfim, do GES, de um Duarte Gomes, se demita por algo de insignificante. Portanto, não dá para branquear esta questão, nem pouco mais ou menos. Por outro lado, qualquer cidadão minimamente atento se questionará, quer dizer, se isto sai da órbita ou do universo do futebol, estou naturalmente a referir-me ao Conselho de Justiça, e vai até ao Ministério Público, dá-me ideia que haverá muito mais do que apenas este episódio, que é do conhecimento público.
0: Pode ser que não.
3: Bom, mas é a ideia que fica.
0: Digo profissionalmente.
3: Ao Miguel, o grande programa é curto, falaste 5 ou 6 minutos, mas se quiseres, eu renuncio. Agora,
2: para concluir, João.
3: Não, para concluir, o seguinte: a arbitragem tem que ser um setor acima de qualquer suspeita. Seja de que natureza for. Foi durante muitos anos e sabemos que sim. Importa que não seja. Eu creio que numa situação destas era aconselhável que o presidente do Conselho de Arbitragem, eu não estou a dizer que se demitisse, mas que pelo menos pusesse o lugar à disposição enquanto estão a ser feitas diligências no sentido de apurar a situação.
2: Manuel, mas faz sentido isto? A mulher de Hélder Malher, que como sabemos é coordenadora da Liga 3, ter sido ouvida no âmbito deste processo? Consegue encontrar aqui uma explicação?
4: Boa noite a todos.
2: Ou uma ligação?
4: Uma ligação há, pequena que seja, por estar dentro da federação, e portanto poder saber de alguns factos, não faço ideia mais do que isso. Já será difícil entender, não é? Eu também acho que o Miguel tem toda a razão, no sentido em que Duarte Gomes não tem que provar nada, denunciou aquilo que ouviu, fez bem, o resto há autoridades que têm que tratar disso e eventualmente apurar que aquilo que lhe disseram não é verdade ou não teve nenhuma implicação. A outra coisa que me parece importante é que isto é visto em vários setores como algo que tem a ver com aquilo que, por exemplo, se passou o que veio, por exemplo, da Assembleia Geral do Benfica, em que houve uma fortíssima contestação e que tem vindo ao longo dos meses a haver a atitude de Rui Costa perante aquilo que o Benfica entende que são os erros que o que o penalizaram fortemente ao longo da época.
3: Isso significa o quê?
4: Não sei o que é que significa. Significa que é o que eu tenho ouvido
3: disso. Qualquer coisa é o Benfica. Eu não sei o que eu ganho dizer o Benfica. Eu sei o Benfica. O Benfica, é omnipresente. É eu acho extraordinário.
4: Como o Benfica não é propriamente um clube da 4ª Divisão, é um clube com muitos sócios, com muito peso, como sabemos todos.
3: Quer dizer, o Porto toma posição. E que se fala-se no Benfica, então o Porto é o primeiro a tomar posição sobre isto. E tu não falas nisso? Não é o Benfica, é a Assembleia de Benfica.
4: João, aquilo. Quer dizer, o Porto fez, ao longo da época, falou algumas vezes sobre a arbitragem. O Benfica agora tem falado muito mais.
3: Falou o Porto. Benfica... O Porto foi o primeiro clube a tomar posição sobre esta matéria.
4: Fez um comunicado a dizer que tinha que
3: o Benfica que fez um comunicado.
4: Ora bem, também. Mas aquilo. Mas eu, como sou jornalista, procuro ouvir as pessoas que estão.
3: Começa por ouvir o Porto.
4: Ouvi também. Ouvi também. Mas então, o que eu te estou a dizer é que aquilo que se vai ouvindo é que. Portanto, estou a dar não posso pegar nisso como um facto, mas é uma informação que se vai. Que se vai ouvindo. E de resto, aquilo que ontem o Dr. Frederico Varandas fez ao falar sobre aquilo foi clubizar o problema, não é? O escândalo, eu também, daquilo que sei, o escândalo é fraco, para escândalo, daquilo que eu sei, agora atinge o presidente do Conselho de Arbitragem. Ou pode atingir da maneira como tratou das coisas. Pode não ser a melhor maneira.
3: E não, não há mensagens, não há registros escritos, não há, não sei, vamos ver.
1: É aí que eu expliquei, o Conselho de Justiça não tem essas ferramentas e é aí que eventualmente o Ministério Público e o PJ têm.
3: Ora bem.
1: Para o sigilo bancário, há dinheiro a circular. Quais é que são as mensagens? Quais é que são as mensagens? Portanto, isso o Conselho de Justiça não pode pedir o telemóvel. As pessoas vão lá de claro. Aqui. Mas a PJ vai poder
3: pois fazer. Pode.
2: Então, mas só para dizer. Posto é porque no entendimento da Federação pode ter existido aqui alguma coisa, não é? Quando isso é remetido para o Ministério Público...
1: Eu hoje peço imensa desculpa, vou ser o mais rigoroso possível e sem entretenimento.
2: Só
1: informação que é para não...
2: Tem que ser só um bocadinho mais rápido.
1: O que se passa aqui, posso dizer, não é possível...
5: Deixa eu falar que eu não percebo nada dessas
1: coisas. A questão que se coloca aqui... E a questão que se coloca aqui, com todo o respeito, mais do que jurídica, é política. E todos estão a defender. Duarte Gomes, a fazer o que fez, defendeu-se. A Federação a mandar para o Ministério Público,
4: claro,
1: defendeu.
4: Claro,
1: todos
4: claro,
1: estão a defender. Uhum. Porque, volto a dizer, e o que eu tenho, Manel, eu não tenho palpites, nem tenho opiniões quando tenho o digo. Eu tenho informação.
4: Uhum.
1: E essa informação, não posso partilhá-la toda, mas posso dizer que, no que está em causa, tem única e exclusivamente a ver com dois jogos de Estrela-Amador. Uma conversa que houve, que é pública, porque Luciano Gonçalves... há uma técnica que eu utilizo com estes meus julgamentos, que é uma boa mentira, tem 99% de verdade. E Luciano Gonçalves assume, numa entrevista que eu vi, que reuniu com Paulo Lopes e que nesse Paulo Lopes lhe garantiu que ia ter áreas de experientes e que falou de dois nomes, sendo um dos dois um nome em particular. Portanto, essa informação existe, é pública, está lá. A partir daqui, a extrapolação que se está a fazer para outras questões, não existe uma única informação, zero informação, e não existe um único indício, não existe uma única denúncia, não existe rigorosamente nada, de nada que não sejam apenas e somente estes dois. Se, porventura, fruto de agora, algumas pesquisas, buscas, telemóveis, que se venha a apanhar outras conversas de outras coisas, será uma coisa completamente nova que até ao momento, ao longo destes 60 dias que isto já dura, porque isto começou no final da época passada, nas últimas semanas, antes, e particularmente quando o Estrela, o Tondela e o Casa Pia estavam ali a lutar pela manutenção. E a partir daqui isto começa. E é nessas semanas que acontecem as nomeações, acontecem as conversas e as coisas começam a ocorrer. Não há rigorosamente nada que exista um único indício dado ao facto que saia destes dois jogos. Tudo o resto é extrapolação e aproveitamento político para um conjunto de outras coisas que estão a passar. Esta é a informação mais precisa que eu posso partilhar com os telespectadores e com vocês. Se quiserem acreditar, acreditam. Se quiserem acreditar, não acreditam.
4: O lado político.
2: Uhum. Mas já agora, Fernando, porque há pouco o Manuel também estava aqui a falar das declarações de Frederico Varandas, foi o único presidente a tomar voz, digamos assim, neste processo, porque o Futebol Clube do Porto e o Benfica reagiram através de um comunicado. O que é que tu achaste das declarações de Frederico Varandas? Concordas ou achas com
5: alguém
2: o Manuel?
5: Alguém vai ter que provar alguma coisa, acho eu. O Duarte Gomes mandou isso cá para fora, saiu com isto. O outro diz que é mentira. Alguém vai ter que provar alguma coisa. Então estamos a brincar, mandam as coisas cá para o ar. Está ali o árbitro tal, e tal, e ninguém prova mas, nada. É verdade. Alguém vai ter que provar tudo. É alguma coisa disto. Então quer dizer, não há nada. Está ali o coisa, não há nada. Não há papéis, não há nada. Não há provas. Tem que haver provas. Duarte Gomes não acusou, fez o que fez, pera, e o outro, eu vi, vi uma entrevista do
2: Luciano Gonçalves. Mas agora, Miguel, há provas ou não há provas?
5: Tem que haver ou não?
1: Há três tipos de provas. Prova documental, prova testemunhal e prova pericial. O que é que aconteceu? Há um árbitro que vai falar, e isso é prova testemunhal, que vai dizer o que lhe aconteceu a ele. E comunica, informa...
5: O Duarte Gomes.
1: E bem. Pronto.
5: E o Duarte Gomes...
1: Essa é a prova.
4: Não
1: a
4: tenho
1: prova.
4: A certeza que bem, porque pronto. O Duarte Gomes, diretor técnico, não é o presidente do Conselho de Arbitragem.
1: A questão é, vai desabafar, vai comunicar...
5: Que disse o outro...
1: Mas vamos por partes, que é para... O Duarte não acusa nada, nem tem que fazer prova de nada. Eu tenho a dizer, que se fosse o Duarte ou qualquer outra pessoa naquele lugar, ele recebe a informação e faz ricochete.
5: Até o Luciano
1: não
5: sabe...
1: Entrega.
5: O Luciano tem que provar que é mentira.
1: Não tem que provar que é mentira.
5: Então,
1: porque
5: então,
1: ninguém. Não,
5: então, isto é o quê? Uma palhaçada, estamos a brincar. Deve ser. Ninguém tem que provar nada. Está aqui uma grande confusão.
1: Nós temos que fazer um código penal novo e um código de processo penal novo.
5: Não é isso.
4: Especificamente.
5: Os tomam posições e não se passa nada. Pronto.
1: Só quero dizer.
5: É o que eu estou a ver.
1: Vou dizer.
5: Eu não percebo nada do que estás a. Das coisas.
1: Mas consegues falar.
5: Não, mas há uma coisa que tem que haver ou não, acho eu.
1: O que é importante?
5: Não há fumo. Como é que é? Não há fumo sem fogo, não é? Não há fumo.
1: Bom, volto a dizer que. As questões em particular são apenas estas e só estas. Aquilo que Duarte Gomes fez, qualquer um, eu acho que qualquer pessoa de bem teria feito. Eu recebo uma denúncia, claro. Não sou eu a pessoa indicada para resolver, entrega quem de direito. Fez mais do que lhe devia para tentar perceber se, nomeadamente, aquilo tinha algum fundamento ou não tinha. E volto a dizer, basta ler o comunicado dele. Das diligências, acho que é a palavra que ele utilizou, das diligências que tomou conta, ele não ficou confortável. Ele não diz que aconteceu alguma coisa. Ele não diz que ficou provado. Ele não diz que está provado que aconteceu A, B ou C. Ele diz que não, eu não fiquei confortável com o que vi e do que ouvi, e do ponto de vista ético. Ele diz que eu, do ponto de vista ético, do ponto de vista ético, eu não fiquei confortável com o que vi, não quero estar
5: pois a partir. Mas isso assim ninguém está a problema.
1: Mas nada a partir daqui. Agora, quem é que tem ferramentas a sério para ver isto? Só a Polícia Judiciária e o Ministério Público. Que tem que ir ao Tribunal de Instrução, tem que levar. Porque para chegar e ver o telemóvel de alguém, tem que haver fundamento para
3: um juiz. Não houve. E portanto estamos perante. Uma situação que merece uma atenção muito grande.
5: Certo, lógico.
3: Isso é indiscutível. Agora, se tu me disseres assim, há dois meses aconteceu o mesmo Ministério Público, ou há seis meses aconteceu o mesmo Ministério Público, não é verdade. Portanto, se vai até ao Ministério Público...
5: É porque há uma coisa...
1: Mas eu posso fazer isso... Eu posso fazer hoje, à noite, agora.
5: Se,
1: eu posso chegar aqui e fazer uma participação ao Ministério. O que é que vocês acham que isso é? O que é que vocês acham que isso acontece? As pessoas lá em casa...
3: Na
1: responsabilidade temos de dizer as coisas.
3: Se sai do universo do futebol...
1: Posso sair do universo do futebol?
3: Por alguma razão,
1: não,
3: não.
1: Se tu disseres assim, desculpa, não. Não é verdade. Isso não é tecnicamente verdade.
3: Enfim, claro.
1: Não é tecnicamente verdade.
3: Eu até faço esta confissão, enfim, não é... O meu clube todo está bem. Qual é? O segundo também acho que sabem que é o Rio Ave. Mas tem um certo apreço por Estrela da Amadora, sinceramente tenho. Portanto, nada me move contra o Estrela da Amadora, atenção que fique claro. A verdade é esta. Se isso aconteceu, se essa situação aconteceu...
5: É com um objetivo.
3: Não.
2: Mas, senhor,
3: se essa situação aconteceu, provavelmente não será caso virgem.
2: Meus senhores, muito bem. Já voltamos
3: ao
2: desporto, mas agora temos de fazer uma interrupção para atualizarmos a informação.
6: 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Para já, vamos avançar com golos. Golos exclusivo Correio da Manhã Rádio Mundial das Américas 2026 e, claro, a partir da cidade de Miami, vamos fazer o acompanhamento com o relato do Argentina-Cabo Verde. O relato será do Gustavo Lourenço, com os comentários do Record, pela mão do Luís Pedro Sousa. Vamos então, para já, sem mais delongas, continuar esta emissão, mas a partir dos estúdios Correio da Manhã Rádio em Lisboa, para o início de mais uma partida que tem acompanhamento Correio da Manhã Rádio de Cabo Verde. E a seleção da Argentina não será certamente pera doce. Boa noite, Gustavo. Então vamos quase prontos para começar o jogo. Vamos lá então fazer o lançamento desta partida.
7: É verdade, Artur Jorge, um grande abraço para ti já agora também, mas vamos passar aos comentários e à ação deste jogo dos 16avos de final do Mundial. Um grande jogo e pode ser histórico também para Cabo Verde. Vai enfrentar a Argentina de Messi, a seleção de Bobista. Na minha companhia está Luís Pedro Sousa do Record, e sem mais demoras também, porque o início do jogo já se está a aproximar, vamos conhecer os 11 jogadores que vão iniciar o jogo dos dois lados. Do lado de Cabo Verde, Vozinha, o guarda-redes, tem estado em grande destaque neste campeonato do mundo. Depois, a Steven Moreira, o lateral direito, Pico Lopes e Dinei Borges fazem a dupla de centrais de Cabo Verde, com Cédio Lopes Cabral a ser o lateral esquerdo. No meio campo é Kevin Pina, o homem mais recuado dos médios de Cabo Verde. Depois, à sua frente, tem Laros Duarte e também Deroy Duarte. À direita é Ria Mendes, à esquerda é Jovane Cabral e na frente é Nuno da Costa. Já do lado da Argentina é Emiliano Martínez, o guarda-redes. Depois, Nahuel Molina, o lateral direito. Cuti Romero, central do lado direito, com Lisandro Martínez à esquerda. Neste caso, Facundo Medina é também o lateral esquerdo. No meio-campo é Rodrigo De Paul com McAllister, Enzo Fernandes e também Tiago Almada. Já na frente de ataque, Lautaro Martínez vai estar na companhia de Lionel Messi. Sem mais demoras, Luís Pedro Sousa, boa noite para ti. Que análise faz este 11 de Cabo Verde para defrontar a Super Argentina, digamos assim?
8: Não me parece que haja surpresas muito significativas. O Bobista está a tentar montar uma equipa, à semelhança do que fez, por exemplo, frente à Espanha e Uruguai, em que não era favorita, nem pouco mais ou menos, para tentar suster o adversário, que tem um potencial muito maior. Aconteça o que acontecer, acho que o Mundial de Cabo Verde é um sucesso. Já fizeram mais do que aquilo que se podia esperar. Nós não nos podemos esquecer que Cabo Verde está aqui a jogar a Argentina, porque ficou em segundo lugar num grupo com a Espanha e Uruguai. É todos os títulos notável, não perdeu qualquer jogo. Como eu disse, superou as expectativas, e agora é ver o que é que este jogo dá, sabendo que, como eu disse há pouco, será sempre a participação de Cabo Verde no Mundial, a primeira, será sempre um êxito e encheu, por certo, de orgulho todos os cabo-verdianos.
7: Certamente que sim, numa altura em que a bola já rola, está na posse da seleção cabo-verdiana com Dinei Borges, camisola 3 das costas, a assumir a posse de bola da seleção comandada por Bobista. Agora é voz que participa nesta fase de construção de Cabo Verde. Vai a pontapiar longo, Vozinha, à procura de Cindy Lopes Cabral, consegue desviar de cabeça para o Jovane, ali pressionado por Nahuel Molina, vai segurando a bola ali Jovane, camisola 7 de Cabo Verde. Ali agora é Kevin Pina, o passe é mal, era para Steven Moreira. Olha a Argentina aqui do lado esquerdo com Lautaro Martínez, vai no cruzamento à procura de Rodrigo De Paul, tenta chegar, mas não consegue porque está lá Cindy Lopes Cabral, muito bem na cobertura e também a proteger a bola para ser pontapé de baliza para a Argentina. Ali era Enzo Fernandes também a puxar pelos companheiros. Rodrigo De Paul teve a oportunidade de ganhar uma bola das costas de Sidney, mas não conseguiu. E aqui também a Lionel Messi a aparecer nas imagens, a principal referência desta seleção argentina, intemporal. Lionel Messi também um craque a nível mundial, um dos astros do futebol mundial. Para já, Cabo Verde a sair com a bola. Bola longa de Pico Lopes, já à procura de Jovane Cabral, mas sem sucesso. Fica a bola na posse de Emiliano Martínez, guarda-redes do Aston Villa, que sai já a jogar pela esquerda com o apoio de Lisandro Martínez, central do Manchester United. Vai progredindo com a bola colada no pé esquerdo, já entregou para o companheiro do lado direito, também joga na Premier League, Cuti Romero, que entregou já para Nahuel Molina. Vai pensando o jogo à Argentina, aqui com Rodrigo De Paul, camisola 7. Olha o passe, saiu mal, Nuno da Costa podia aproveitar, mas não consegue chegar à bola depois de ter interceptado. Ainda consegue interceptar a segunda vez, mas a bola ressalta para Emiliano Martínez, numa altura em que o jogo, as duas equipas vão trocando a bola com muita calma, eu aproveito para te perguntar, Luís Pedro, que tipo de jogo é que esperas que a Argentina faça para tentar desmontar uma defesa que tem sido praticamente quase certinha de Cabo Verde?
8: Bom, a história deste jogo é muito fácil de prever, só não sabemos é o resultado. Será obviamente a Argentina com muita posse de bola, com um domínio territorial flagrante e a criar oportunidades de golo. Agora o resultado também foi assim com a Espanha, por exemplo, aconteceu exatamente o mesmo, mas Cabo Verde conseguiu manter o nulo. O jogo, já com o Uruguai, foi diferente. Parece-me que nestes aspectos a réplica de Cabo Verde foi outra, e até com a Arábia Saudita Cabo Verde esteve muito perto de ganhar o jogo. Nós estamos a falar de um confronto entre uma equipa que se estreia num Mundial frente a um dos principais candidatos. Eu diria que a Argentina, campeã mundial, na minha perspectiva é a segunda melhor seleção que eu vi jogar neste campeonato do mundo. Em primeiro lugar, obviamente, França, com um futebol espetacular, uma equipa cheia de talento, que tem no seu quarteto ofensivo algo que me faz lembrar, por exemplo, o Brasil de 82, a equipa que eu tive o privilégio de ver jogar e que tu não. Às vezes ser mais velho tem essas vantagens. E em segundo lugar, se me é permitido este ranking, a Argentina, também porque tem muito talento, claro que sim, mas pela consistência que tem evidenciado esta equipa argentina. Vais-me perdoar o chavão, é a campeã do mundo, e se é a campeã do mundo, a base é a mesma. Se é a campeã do mundo, por algum motivo é porque, além do talento, tem muita consistência. É uma equipa que em termos ofensivos é forte, mas em termos defensivos, se calhar, é ainda mais forte. E comparando com a França, se calhar tem mais consistência defensiva, tem melhor em termos de cobertura do que a própria seleção francesa.
7: E aqui estas, Cabo Verde?
8: Estas duas equipas, só para concluir, desculpe, foram as equipas claramente que mais me impressionaram nesta fase do Campeonato do Mundo.
7: E aqui Cabo Verde a tentar apanhar desprevenida a defesa da Argentina, um cruzamento tirado do lado esquerdo por Ceni Lopes Cabral à procura de Ria Mendes, mas não conseguiu surgir bem nas costas da defensiva argentina para conseguir tentar uma finalização. Ainda insiste Cabo Verde com o lançamento do lado direito no meio campo defensivo da Argentina, mas afasta a defensiva dos argentinos. Ainda fica a bola na posse do meio campo com Kevin Pina, agora a entregar para Ceni Lopes Cabral, que jogou ali com Jovane. Ora, Jovane jogou no Estrela da Amadora na última temporada, perdeu a bola, sai para o ataque agora a Argentina com o Lionel Messi, a bola nos pés de Messi, parece que está com um peixe na água aqui Lionel Messi. Olha, a Argentina com Nahuel Molina ali do lado direito, a combinar com Rodri de Paul. Rodri de Paul novamente para Molina, e Molina constrói a partir de trás com o apoio de Cuti Romero, que agora entrega para Enzo Fernandes, vai orientando e orquestrando também esta tentativa de saída para o ataque da Argentina. Enzo Fernandes, um médio que deixou muita saudade no Benfica, agora é Facundo Medina, que joga vários jogos da esquerda para a direita, com Cuti Romero a assumir a posse de bola, passa o grande círculo com a bola colada no pé direito. Olha, Cuti levantou a cabeça, entregou para Nahuel Molina, o lateral direito do Atlético de Madrid. Sai agora Romero novamente a jogar pelo meio, na tentativa de descobrir Macalli. Será um ressalto e a bola para nos pés de Vozinha.
8: Até agora muito bem organizada, mais uma vez a equipa de Cabo Verde, com as linhas obviamente recuadas, mas sem deixar que essas linhas sejam ultrapassadas.
7: Muito coeso.
8: E se nós compararmos com o jogo com a Espanha, é claro que ainda só vamos com 6 minutos. E
7: ui, atenção, Vozinha! Brincou com o fogo, Luís Pedro.
8: Sim, mas saiu-se bem. Mas foi arriscado, claro, aquela finta ao adversário contrário em plena área. Estava eu a dizer que se fôssemos comparar com o jogo com a Espanha, porque É um jogo que vale a pena comparar, porque Espanha e Argentina estão no mesmo patamar. Vemos a equipa de Cabo Verde com maior apetência para o contra-ataque. Como eu estava a dizer, eu sei que ainda só estamos com 7 minutos de jogo. Há uma maior apetência da equipa de Cabo Verde para o ataque. Outra ousadia, se calhar mesmo outra ambição, até porque mesmo que as coisas não corram como esperado, eu acho que Cabo Verde também quer sair deste Mundial. Nesse cenário, atenção que não há vencedores antecipados nem derrotados por antecipação, também quer mostrar ao público do futebol que também tem ousadia, como eu estava a dizer, também tem ambição, também sabe ter bola e sabe o que fazer com ela.
7: Vamos lá, Tubarões Azuis, mostrar

0: Essa ousadia, essa alegria com a bola no pé. Vamos Cabo Verde agora à procura de um resultado histórico nesta primeira presença em campeonatos do mundo e também uma bela prestação para já até ao momento. Passou uma fase de grupos com a Espanha, Uruguai e Arábia Saudita, mas para já a Argentina que sai para o ataque, lado esquerdo do meio campo defensivo de Cabo Verde. É Facundo Medina a combinar ali também com a McAllister. Olha a Argentina, Medina a virar o jogo à procura de Naulo Molina, a interseção de Jovem Cabral, sai agora para o ataque Cabo Verde. Olha os tubarões azuis, grande jogada, grande passe de Giovane. Olha Sidney, pode correr Sidney, é muito rápido Sidney, mas já está ali rodeado por dois ou três adversários. Perde a bola com Depol, fica o esférico na posse dos argentinos.
1: A Argentina é muito forte neste momento, que é a reação à perda de bola.
0: É verdade.
1: A pressão, que é uma pressão coletiva muito bem trabalhada, que já está mais do que oleada, exatamente porque são, esta equipa é a base dos campeões do mundo de há 3 anos e pouco. Dá muito poucas hipóteses aos adversários neste momento. Eles recuperam a bola muito bem, porque pressionam muito, porque o fazem em conjunto.
0: É uma equipa com sangue sul-americano também, aqui com bastante agressividade, é característico.
1: Foi sobre o Lautaro Martínez esta finta, um bocadinho suicida de Vozinha, mas que pronto, correu-lhe bem.
0: A mostrar muita tranquilidade, Vozinha, Josimar Dias, de seu nome.
1: Aliás, que tornou-se um ícone do futebol cabo-verdiano depois do jogo com a Espanha, não é?
0: É verdade, mais conhecido no mundo do futebol como Vozinha. No primeiro jogo mostrou que não era só uma Vozinha, mas sim um vozeirão, e é isso que os cabo-verdianos esperam que Vozinha possa ser hoje e que possa impor-se neste duelo com a Argentina. Para já Cabo Verde com a posse de bola, passou o grande círculo, é Giovane, o camisola 7, que vai jogando pelo meio. Kevin Pina ali a construir no meio dos centrais, é Pico Lopes, experiente também central cabo-verdiano, vai para cima, entregou para Nuno Costa, mas o passe sai desorientado e fora do raio de ação do avançado cabo-verdiano.
1: Apesar de eu ter elogiado a reação à perda da Argentina, quem esperava que isso, que o Argentina, Cabo Verde, pelo menos no seu período inicial, iria ser de forte pressão da Argentina e que a equipa cabo-verdiana iria ser sufocada pelos argentinos? Para já não está a acontecer nada disso.
0: É verdade, Messi a organizar o jogo pelo meio, jogou para Tiago Almada, procurava ali Lautaro Martínez, mas Dine Borges chegou para arrumar a casa, bateu longo, mas fica ainda na posse dos argentinos. Lisandro López joga com McAllister, McAllister agora com Enzo Fernandes, ex-Benfica, jogador do Chelsea, que pode estar a caminho do Real Madrid, que vai ali também jogando com calma, jogou com Almada, olha Tiago Almada ali combinar com Lautaro Martínez, vai recolher jogo no meio campo, ainda fica na posse da Argentina a circular. Enzo Fernandes varia o jogo para a direita, olha ali Cuti Romero à procura de opções, orientou, levantou a cabeça, jogou com Messi, Messi de primeira para Cuti Romero, que combinou ali também com Depol com a posse de bola, e é obrigado a circular a partir de trás perante uma pressão bastante objetiva por parte dos homens de Cabo Verde. É Emiliano Martínez quem tem a posse de bola nos pés, sai um passo de pé direito na direção de Lisandro Martínez, central canhoto do Manchester United, vai progredindo com a bola colada no pé direito, no pé esquerdo passou para Lautaro agora com o apoio de Tiago Almada, combinou, olha Lautaro, sai ao cruzamento, mas fica na posse de Cabo Verde, corte de Kevin Pina, olha agora Steven Moreira a procurar o velocidade de Rian Mendes, é muito rápido Rian Mendes, tenta sair ali, é Giovane acaba derrubado, era Deroy Duarte a aparecer ali sobre o lado direito, mas acabou travado por uma interseção de Facundo Medina. Nas bancadas estão o Gianni Infantino e também alguns elementos da FIFA. Olha ali o lançamento já efetuado do lado direito com o Steven Moreira a jogar com o Pico Lopes, que agora combinou com o central do lado esquerdo, o Dine Borges, levantou a cabeça, Dine arriscou o passe na diagonal à procura de Nuno Costa, mas é demasiado comprido e acaba nas mãos de Emiliano Martínez, guarda-redes experientíssimo, também campeão do mundo no último Mundial do Qatar pela Argentina, foi bastante decisivo nesta seleção e pode ser também aqui uma parede difícil de ultrapassar por parte de Cabo Verde, Luís Pedro.
1: Pois, aqui vem esta consistência, perdão, da equipa argentina. Faz um bocadinho aquilo que estás a dizer, há aqui várias paredes para ultrapassar e não é fácil. Nós vemos já agora, se me permites, Cabo Verde a jogar em 4-5-1, portanto com o livramento do no

0: melhor posição de ponta de lança.
1: Neste caso é o Nuno da Costa.
0: Perdão, o Nuno da Costa na posição de ponta de lança. E vemos a Argentina no seu habitual 4-4-2, que, tal como aconteceu neste Mundial, tem esta variante Rodrigo de Paul ser uma espécie de ala direito, coisa que não acontecia, por exemplo, no Mundial do Qatar, disputado há menos de 4 anos, e pronto, e na frente o Messi numa posição central. Já há muito que ele abandonou as aulas, também um bocadinho como Cristiano Ronaldo, para jogar mais no corredor central, a fazer a dupla com Lautaro Martínez.
1: E arrastar marcações também.
0: Sim, e sabendo que, tanto há 3 anos, curiosamente, como agora, nós nunca podemos ter bem a certeza de quem será o ponta-de-lança titular da Argentina, porque há um grande equilíbrio de qualidade entre Julián Álvarez e Lautaro Martínez.
1: Para já, segue a bola na posse de Enzo Fernández, ali Lisandro Martínez a combinar com os homens do meio-campo da Argentina. Posse da bola na seleção de Lionel Scaloni. Olha, do lado esquerdo, Enzo Fernández à procura de colocar a bola em Tiago Almada. Guarda a bola argentina com o apoio de Rodrigo de Paulo. Sai o passe curto para a movimentação de Lautaro. Vai servir Messi, vai para o remate. Messi ao lado do pó esquerdo da baliza, defendida por Vozinha. Passou o perigo para Cabo Verde. Combinação muito bem desenhada por parte da Argentina, que termina com o remate de Lionel Messi, que sai desenquadrado com a baliza, ainda assim com algum perigo para Cabo Verde, Luís Pedro.
0: Sim, foi a melhor oportunidade da Argentina até agora, mas também não foi uma oportunidade flagrante de golo. Foi um remate cruzado de Messi, que saiu ao lado da baliza de Vozinho.
1: É verdade, e tentava sair agora para o ataque Cabo Verde, David Beckham nas bancadas, e a bola longa de Vozinha não conseguiu levar Reamentos como destinatário. Foi demasiado comprida e acabou por ganhar o lançamento à Argentina, que vai agora já circulando a bola a partir do quarteto defensivo. Olha ali Cuti Romero a atrair a pressão de Nuno da Costa, o homem mais adiantado do Cabo Verde, e por isso o Cuti Romero a jogar pelo seguro, a jogar para trás com o apoio de Emiliano Martínez. Vai também participando muitas vezes com o jogo pés nesta construção da seleção argentina. Enzo Fernández a jogar com o Lisandro Martínez. Vai também avançando lentamente com a bola a seleção da Argentina, agora com o apoio de Rodrigo de Paul, que surgiu em posições mais centrais, jogou com o apoio de Nahuel Molina. Agora entrega novamente para Cuti Romero.
0: Já agora, se me permites, excelente trabalho defensivo do Nuno da Costa, de alguma forma a ajudar o meio campo. A equipa de Cabo Verde tem os 11 jogadores neste momento atrás da linha de bola, e de alguma forma mostra o compromisso defensivo e solidário da equipa, e também esta valência que Nuno da Costa traz à equipa. Eu há pouco, um erro de simpatia, estava a falar livremente, estava a pensar no jogo da Espanha, e este Nuno da Costa é capaz de dar mais isso. Não me parece tão acutilante ou tão rápido a explorar tanto a profundidade como o livramento que nós estamos habituados a ver no Casa Pia, mas em termos de apetência para defender, parece-me que é uma peça importante da equipa. Eu sei que é sempre um bocadinho estranho nós estarmos a falar de pontas de lança que saibam defender, mas o futebol atual obriga a isso mesmo, e quando o adversário é tão forte, no aspecto teórico, claro, tão forte ou mais forte do que nós, é sempre importante ter um elemento que faça esse trabalho. Também é um bocadinho um chavão do futebol que o primeiro defensor é o ponta de lança. Nas equipas maiores e de maior potencial, isso não é necessariamente obrigatório. No da Argentina não é, ninguém vai pedir, por exemplo, a Messi para defender, mas quando uma equipa com Cabo Verde de fronte ao campeão do mundo, convém, pelo menos nesta fase do jogo em que Cabo Verde continua estoicamente a aguentar o nulo, que isso assim aconteça.
1: E vai ser livre agora para a Argentina.

0: Cabo Verde estava a tentar resistir à armada ofensiva da Argentina. Livre perigoso, perto da meia-lua. Olha Messi na cobrança para as mãos de Vozinha. Amarrou Vozinha, a bola não foi com tanta força e permitiu que Vozinha se deslocasse do meio da baliza mais para a direita e conseguisse encaixar a bola quase à figura do guarda-redes. Aqui a Vozinha também rápido a deslocar-se, mas a bola não foi tão colocada por parte de Messi. Ainda assim, mais uma ocasião criada pela Argentina, desta vez novamente Lionel Messi a exibir-se e a protagonizar nova ocasião de perigo da Argentina, que vai circulando. Olha o passe de Macalister à procura da movimentação e novamente a bola acaba nas mãos de Vozinha, mas Messi já aparecia novamente. 18 minutos e meio deste encontro.
1: Seguríssimo, Vozinha é cada vez mais uma figura incontornável deste Mundial. Não estou a dizer que é o melhor guarda-redes em prova, mas que tem suscitado o interesse de toda a gente, exatamente pela sua segurança. Isso é verdade. Acho que o mundo do futebol, mais uma finta.
0: Mais uma sentada de Vozinha.
1: Vamos esperar que nenhuma lhe saia mal, porque isso seria o, como se costuma dizer, o borrar da pintura, e se calhar nem Cabo Verde nem Vozinha merece isso. Ele não pode arriscar tanto, apesar de, e isso não há, também não há dúvida nenhuma, até agora as coisas terem saído de forma impecável. Estava eu a dizer que Vozinha vai passar a ser a figurar também na história dos mundiais pelos desempenhos que teve, e há guarda-redes que, apesar de não terem feito carreiras fulgurantes, ficaram um bocadinho nessa história. Eu lembro, por exemplo, do Nkono, dos Camarões, que também se tornou uma figura icónica. Lá estou eu outra vez a recordar o Mundial 82, mas há aqui muitas semelhanças no caso do guarda-redes, neste caso de Cabo Verde e Camarões, no caso de uma equipa com um talento fantástico como é a França, como é a França de hoje em dia.
0: E olha a Argentina, cruzamento tirado pelo lado esquerdo, mas interceptado por Kevin Pina. Sai agora Cabo Verde para o ataque. Olha Kevin Pina, pode arriscar o passo para Ria Mendes, é pressionado por Macalister, ainda consegue soltar para Ria Mendes, recolhe ali do lado direito. Olha Cabo Verde a passar o grande círculo e já está instalado no meio campo ofensivo da Argentina. Ali Jovana a aparecer mais do corredor central, vai progredindo com a bola, vai entregar para Jovane Cabral, para Cindy Lopes Cabral, perdão, Jovane Cabral a entregar para Cindy Lopes Cabral, a ala do nome Cabral, neste caso do sobrenome Cabral, ali a Cindy Cabral a entregar já para Kevin Pina, vai jogando com Steven Moreira. Cabo Verde a controlar agora a posse de bola e a fazer correr a Argentina. Olha Pico Lopes a entregar já para Dinei Borges. Olha Dinei Borges a atrair a pressão de Lionel Messi, a jogar agora com o camisola 14, que é Deroy Duarte. Já Pico Lopes com a bola novamente. Olha Steven Moreira no meio, entregar para Ria Mendes, que pormenor de Ria Mendes, vai para o ataque. Cabo Verde já virou o jogo, esticou para Cindy da esquerda, mas não consegue tirar uma boa recepção Cindy Lopes Cabral, e a bola acaba por sair pela linha lateral. Vai ser lançamento do lado direito para a seleção da Argentina, e recuperamos aquele belo momento.
1: Mais uma finta sobre a Lautaro Martínez. Acho que o Lautaro Martínez já está um bocadinho farto do Vozinha. Já é a segunda vez que é driblado em plena área de Cabo Verde. Deixa-me só, se me permites, alertar para um fator que pode ser decisivo neste jogo. Cabo Verde tem agora a bola, como já teve há, diria, há dois minutos, e é importante que isso aconteça. É importante que Cabo Verde tenha um bocadinho a bola e consiga contra-atacar. Todos estão recordados, pelo menos quem viu esses jogos, o Japão-Brasil, por exemplo, e o Paraguai, e o Paraguai e a Alemanha, em que o contra-ataque da equipa com menos favorita, digamos assim, acaba por ser importante. Acho que há um jogo destes dois que me parece que é o que melhor exemplifica. Atenção
0: à Argentina. E a Argentina, vai Messi, mas acaba desarmado por Kevin Pina, que apareceu ali para evitar maus maiores para Cabo Verde. Muito bem, Kevin Pina novamente na recuperação. Avança Cabo Verde, bola no grande círculo. É Kevin Pina quem vai na progressão. Camisola 6 de Cabo Verde. Levantou a cabeça e entregou já para Steven Moreira do lado direito. Combina com Ria Mendes, ali pressionado por Facundo Medina. Devolve a Steven Moreira, recolhe novamente Ria Mendes.

0: E a voltar a circular por trás com Pico Lopes no apoio, joga no meio, novamente em Deroy Duarte, levantou a cabeça, entregou, olha Giovane ali a fazer a finta de corpo com Cuti Romero, entregou para Sidney Lopes Cabral, vai no para um Sidney com o Noel Molina, mas que trapalhice de Sidney Lopes Cabral, está claramente desinspirado neste jogo, Luís Pedro.
1: Sim, correu-lhe mal esta jogada. Só para concluir, e espero que os nossos ouvintes não levem

0: no Brasil-Japão, a partir do momento em que o Japão deixou de conseguir contra-atacar, porque recuou muitas linhas e depois já não era possível percorrer 60 ou 70 metros para chegar à baliza contrária, foi aí que o Brasil foi aí que se percebeu que o Brasil iria dar a volta ao jogo, exatamente quando a equipa mais pequena, e neste caso não é assim tão mais pequena, porque o Japão tem uma excelente seleção, estava eu a dizer que para essa reviravolta ter sido possível, só foi porque o Japão deixou de conseguir contra-atacar. É importante que Cabo Verde, neste contexto, consiga passar o meio-campo contrário, senão a equipa argentina instala-se toda nas imediações da área cabo-verdiana e o golo, depois, nem que seja por uma jogada fortuita, vai acabar por acontecer.
1: Verdade, para já, Cabo Verde tenta resistir à ofensiva da Argentina, numa altura em que temos a habitual pausa para hidratação aqui no Hard Rock Stadium em Miami, o palco deste jogo dos 16avos de final. E para já, Cabo Verde vai conseguindo resistir a esta ofensiva da Argentina, tal como fez contra outras seleções teoricamente mais fortes, como foi o caso da Espanha e até do próprio Uruguai, que acabou eliminado no grupo de Cabo Verde. Mas para já, a vozinha a ser a voz da experiência desta seleção, a acalmar quando tem que acalmar e guiar também os seus companheiros com as indicações que dá a partir da baliza. Luís Pedro, aqui uma pausa para a hidratação que pode jogar também a favor de Cabo Verde, quebrando também o ritmo de jogo que a Argentina está a tentar colocar.
0: Pois não sabemos. Isto parece que o futebol neste Mundial mudou um bocadinho. Isto já parece o basquete, não é? Em que há quatro períodos. Isto é, pronto, acabámos o primeiro período 4 e neste primeiro período 4, volto a dizer, eu não quero ser amassador nisso, já aqui estive contigo nos dois primeiros jogos de Portugal deste Mundial, isto acontece porque alguém quer ganhar dinheiro, não é por mais nada, até porque há vários, não me parece que seja um calor tórrido e além disso há vários estádios aqui que são climatizados. Houve alguém que quis ganhar dinheiro e pronto, e o futebol fica dividido em 4 partes, 2 de 13 duas, três e depois uma outra de 15 minutos. Bem, a verdade é que Cabo Verde neste, até agora tem cumprido plenamente o seu objetivo e volto a dizer aos 26 minutos aquilo que disse aos 7. Eu não estou a ver a Argentina a sufocar o adversário nem a subjugá-lo sequer. Cabo Verde está, obviamente tem menos posse de bola, tem menos Simeone na bancada também a ver o Argentina Cabo Verde, sempre um espectador especial.
1: E deve estar orgulhoso, Luís Pedro, porque Cabo Verde parece o Atlético Madrid de Simeone a jogar com duas linhas de 5.
0: E também está orgulhoso porque o filho dele joga aqui, não é?
1: Também é verdade, também é verdade.
0: Deve ter sido o principal motivo que o fez estar neste estádio. Mas eu antes de Simeone aparecer, estava eu a dizer que até agora Cabo Verde tem estado impecável, intransponível. Nós já sabíamos que a história do jogo ia ser esta, domínio territorial e posse de bola para a Argentina, oportunidade de gol para a Argentina, todos sabíamos isso, vamos ver qual é o resultado.
1: É verdade, para já vai retomar o jogo aqui em Miami, Hard Rock Stadium. Molina a executar o lançamento do lado direito, perto da grande área de Cabo Verde. Vai circulando a bola, a Argentina com passos curtos e objetivos. Olha, Molina na posse, entregou para Lautaro, ainda chega Lautaro, trivela para Facundo Medina, com espaço Medina. Ali a entregar para Tiago Almada. Olha, Almada com a bola no pé, ali a circular por trás com Lisandro Martínez, já a assumir agora o controlo da posse de bola. Vai progredindo lentamente Martínez, agora a entregar do lado direito, onde está Cuti Romero. A Argentina a instalar-se no meio campo de Cabo Verde. Olha, Nahuel Molina à procura de movimentação dos colegas, voltou a circular por trás a Argentina com Cuti Romero. Agora é Lisandro Martínez a receber a bola, passo longo, está à procura de Messi. Olha, Messi isolado com vozinho, remate, e é o gol da Argentina. Lionel Messi volta a marcar e desta vez a colocar a Argentina em vantagem frente a Cabo Verde. Que grande movimentação de Messi para receber este passe diagonal de Lisandro Martínez a aparecer nas costas de Dinei Borges e depois frente a frente com Vozinha. Toma lá.

0: Um bico na bola para dentro das redes, Luís Pedro Santos.
1: Olha, como dizia um colega nosso em plena redação há pouco, antes de começar o jogo, quando estávamos calmamente a falar sobre o Mundial, esta Argentina tem uma coisa que é um bocado difícil de explicar. Jogam com 11 jogadores, mas quem marca os golos todos é o Messi. E pela repetição percebemos que ele está em posição regular, portanto o golo vai ser validado. Uma grande abertura, não consegui perceber de quem, talvez o Romero.
0: Martínez,
1: ok, percebi que era de um central. E Messi a dominar a bola muito bem.
0: Uma recepção que é meio golo.
1: Uma recepção como habitual, com o seu pé esquerdo fantástico, a fazer golo. Rosinha não pode fazer nada, durou 29 minutos a resistência de Cabo Verde. A Argentina é a Argentina. Já diria o senhor La Palice. E Messi é Messi, e acho que neste Mundial, se calhar, um bocadinho. E não aconteceu em todos, em que ele até era bem mais novo, está francamente insuperável e indomável.
0: É verdade, e vamos ver como vai reagir Cabo Verde ao gol sofrido, meia hora de jogo no Hard Rock Stadium, e vai circulando por trás agora a seleção orientada por Bobista, que sem derrotada também, a verdade é essa, é que sai com a cabeça levantada Cabo Verde, que para já também vai querer responder este golo com sentido. É Dera Eduardo agora do lado esquerdo, bem aberto, mas a circular novamente por trás, tenta sair Cabo Verde com Dinei Borges, ali pressionado por Messi, conseguiu sair na fita, entregou já no meio Kevin Pina, agora Pico Lopes, que vai progredindo, o central do Shamrock Rovers, agora recuperada a bola pela Argentina, olha lá o Taro Martínez, mas um grande corte de Dinei Borges a resolver aquilo que poderia ser um contra-ataque perigoso. Sai novamente a Argentina numa tentativa de ir para o ataque novamente. É Enzo Fernandes a jogar com Rodrigo De Paul, agora o próprio Alex McAllister ali a pegar na bola e a enfrentar a oposição dos jogadores cabo-verdianos. Entregou McAllister para Lisandro Martínez, ele que fez a assistência para o golo inaugural deste encontro de Lionel Messi. Um grande golo de Lionel Messi, aqui a faturar mais um neste campeonato do mundo. Mas agora McAllister a jogar novamente com Lisandro Martínez, pé esquerdo na bola, virou tudo para a direita, é Rodrigo De Paul quem aparece, jogou com Messi. Olha, Messi, é um recital sempre que Messi tem a bola do pé, vai para cima de Jovane, é desarmado Messi por Jovane Cabral, e agora vai o Cabo Verde para o ataque. Olha, Jovane, o que vai fazer Jovane? Ali ganha a falta, sentiu o contacto no camisola 25, Nahuel Molina, lateral do Atlético de Madrid, e também Jovane a sentir o contacto, naturalmente a cair, a ganhar uma falta. Vemos ali Bobista, também insatisfeito claramente com o gol sofrido, mas não com a postura de Cabo Verde, que está a tentar jogar olhos nos olhos com a Argentina. Olha ali Tero Duarte a jogar com Cidney Lopes Cabral da esquerda, vai para cima Cidney, arrancou Cidney para o meio, olha o remate a tentar surpreender Emiliano Martínez, mas não sai, enquadrado com a baliza, ainda assim fica a tentativa de Cidney Lopes Cabral, Luís Pedro Santos.
1: Sim, foi uma tentativa inócua, foi um momento em que o jogador não sabia se havia de centrar, se havia de passar a bola, se havia de rematar, e depois não fez nada disso, e a bola saiu pela linha final, e a Argentina tem de novo a bola.
0: E sai para o ataque agora a Argentina. Muito bom este toque de Enzo Fernandes, consegue tabular com Messi, que recebeu de cabeça. Olha, Tiago Almada jogou com Enzo, e Enzo a pautar o jogo da Argentina juntamente com McAllister. Tem um meio campo muito forte esta Argentina. Para já é Messi que aparece ali recuado também junto aos médios centros. É Messi quem vai progredindo com a bola, jogou com De Paul, os dois companheiros do Inter Miami. Olha, De Paul a devolver a Messi, cabeça levantada de Messi à procura já do próximo passo, e entregou mais para a esquerda onde está Lisandro Martínez. Vai progredindo também, ele que se o Messi para o primeiro golo, joga ali com McAllister, rodopiou, orientou para a direita, é Messi agora novamente com a bola no pé, vai para cima Messi, entregou para Nahuel Molina, pode tirar o cruzamento, tem Cidney pela frente, entregou para Tiago Almada, vai Almada, passou por um, passou pelo segundo, tabulou com Messi, mas recupera Cabo Verde. Olha, Jovane pode partir para o ataque, tocou para Nuno da Costa, devolveu para Jovane. Olha, Jovane a segurar a posse de bola, muito bem Jovane na finta de corpo, pode virar tudo para a esquerda, jogou com Kevin Pina, não consegue segurar esta tentativa de contra-ataque.
1: Excelente ação individual de Jovane Cabral.
0: E é, precisamente...
1: é claro que a Argentina recupera a bola, porque ali naquele espaço do meio campo conseguiu superioridade numérica, mas ficou bem ficado toda a qualidade técnica do jogador do Estrela Amador.
0: É verdade, que está de saída, por acaso.
1: Sim, claro, até o Estrela Amador, o último clube conhecido.
0: É verdade, o que pode também aproveitar este Mundial como uma montra para se expor ao mais alto nível de Jovane Cabral, para isso é preciso que tenha, e esperam os cabo-verdianos, que Jovane Cabral consiga fazer algo especial neste jogo. Mas para já é a Argentina quem assume o controle do jogo. Olha a bola longa de Rodrigo De Paul a encontrar Tiago Almada, mas faltou um danoninho para que Almada conseguisse manter esta bola dentro do terreno do jogo. E para já Messi é o melhor marcador deste Campeonato do Mundo com 7 golos. A seguir está Mbappé com 6 e também outros nomes como Erling Haaland. Recuperamos o momento desse golo de Messi. Que grande rebuçado, que grande bola de Lisandro Martínez a isolar Messi, mas há que destacar também a recepção. É meio golo, uma recepção parecia difícil, mas Messi fez parecer fácil, Luís Pedro.
1: Sim, foi aquilo que dissemos há pouco, excelente recepção em corrida, em velocidade, portanto, grau de dificuldade elevado no, pelo pé esquerdo, e depois rematou por cima, nada a fazer, estava desamparado, vozinha.
0: É verdade, olha, Lisandro Martínez agora perto do grande círculo com a bola no pé esquerdo, vai tentar outra vez o passo longo, só simulou, manteve ainda a bola no pé, entregou agora para a direita onde está Cuti Romero, vai também progredindo com a bola no pé, Cuti Romero, olha o passo longo à procura de Tiago Almada, conseguiu receber Almada, o jogador que na última época esteve referenciado pelo Benfica. Olha o Argentina a tentar circular de esquerdo, Enzo Fernandes, que circula novamente por trás, Lisandro.
1: Dos jogos que eu vi, dos jogos que eu tenho visto da Argentina, e alguns são bem tarde, não consigo ver todos, mas como tenho curiosidade, vejo alguns resumos, parece-me que o Tiago Almada é claramente o pior titular desta equipa argentina. Eu não digo que é um corpo estranho à equipa, que também estou a ser injusto para com o jogador, mas não, acho que não tem encaixado bem, ou pelo menos não tem encaixado como devia ser.
0: Verdade, e no momento em que é sinalado fora de jogo o atacante para a Argentina, neste caso a favor de Cabo Verde, e foi já rapidamente executado por Dinei Borges, e saiu com Pico Lopes no apoio. Olha agora o Cabo Verde a tentar sair do lado direito, mas volta para o corredor central, é Kevin Pina no apoio de Steven Moreira, vai ali tentar jogar com Rian Mendes, não consegue, joga com o Deroy Duarte, que joga no apoio de Dinei Borges, entrega para Sidney Lopes Cabral, novamente a devolver para Dinei Borges, que acelera já para a direita para Roberto Lopes, conseguiu jogar ali com Lars Duarte. Olha, Cabo Verde tenta sair para o ataque, é Steven Moreira agora, mas uma grande pressão da Argentina obriga Steven a jogar com Pico Lopes. Pico Lopes insiste do lado direito, vai jogando ali também Lars Duarte, passo longo à procura do Nuno da Costa, há um desvio e vai ser lançamento de linha lateral para Cabo Verde, perto da zona do meio campo, da linha de meio campo, e para já Cabo Verde a tentar ganhar metros no terreno para conseguir se calhar trocar a bola no meio campo da Argentina, como já o fez em certa altura desta primeira parte. Para já 37 minutos já jogados aqui no Hard Rock Stadium em Miami. A Sidney Lopes Cabral agora do lado esquerdo com a bola, jogou com Dinei Borges, Dinei Borges a circular para a direita com Pico Lopes, vai levantar a cabeça Pico Lopes, tenta o passe entre linhas, consegue jogar ali com Deroy Duarte, sai o passe, Nuno da Costa tentava pentear para Rian Mendes, não consegue, ao corte Lisandro Martínez, ainda sobra para Steven Moreira, vai para cima ainda Cabo Verde, olha Steven Moreira, o cruzamento, mas sem destino, vai por cima da baliza de Emiliano Martínez, sai desenquadrado este cruzamento que acaba por parecer quase um remate, mas sem qualquer perigo para a defensiva argentina. Pontapé de baliza para Emiliano Martínez, que cobre já da maneira rápida e entrega para Lisandro. Lisandro agora com Cuti Romero, vai pressionando a seleção de Cabo Verde com Nuno da Costa.
1: Agora com as linhas bem mais avançadas, mas também, a verdade seja dita, está a ser uma pressão inócua. A equipa argentina passa um meio campo a seu bom prazer.
0: É verdade, e vai tentando beneficiar disso mesmo a Argentina, a atrair os homens de Cabo Verde na pressão, e depois tem mais espaço para conseguir jogar e conseguir desmontar a defensiva cabo-verdiana, lançamento lateral.
1: Os ataques da equipa de Cabo Verde estão a ser pouco apoiados. O que é natural, é uma equipa que não tem o potencial da Argentina. Parece-me que o Nuno da Costa hoje, peço desculpa, sonhei que era o Livramento que estava a jogar e ainda não me consegui consciencializar disso. O Nuno da Costa está ali um bocadinho perdido no meio da defesa argentina. Jovem Cabral, de quando em vez, ainda lhe consegue dar algum auxílio, mas, por exemplo, do lado direito, o Rian Mendes já não o tem conseguido fazer.
0: É verdade, e vai também tentando criar...
1: E agora, pela primeira vez... estamos a ver.
0: Olha o passo de Giovane! Já aproxima de Moreira, só o cruzamento! Sem ninguém para finalizar na área, ainda fica assim Lopes Cabral com o apoio de Reamentos. Olha Reamentos, o cruzamento, mas afasta Facu do Medina e aqui Cabo Verde a tentar criar perigo. Olha a Argentina, pode ir para o ataque, resolve Pico Lopes, ainda fica na posse de Facu do Medina, joga com o Tiago Almada, mas desarmado por Pico Lopes. Há, no entanto, uma falta ofensiva de Cabo Verde.
1: Eu diria que pela primeira vez, agora aos 39 minutos, vemos Cabo Verde em ataque organizado e toda a equipa argentina atrás da linha da bola, que é um feito. Conseguir fazer isso já é um feito notável da equipa cabo-verdiana. Obviamente que isso vai abrir com a defesa tão subida, mesmo em organização defensiva, vai criar espaço nas costas, e claro que poderá haver aqui uma transição de Messi ou de Lautaro ou de algum jogador do meio campo, e isso pode causar problemas a Cabo Verde, se bem que se nós atentarmos aos jogadores que a Argentina tem, tirando Messi e Lautaro Martínez, todos os outros não são propriamente jogadores que apostem na profundidade nem em contra-ataque, não é? Nós temos dois médios centro puros na Argentina, que é o McAllister e o Enzo Fernández. No lado direito, o Rodrigo de Paul, que é um médio centro de origem, e claro que temos um jogador de características mais ofensivas do outro lado, que é Tiago Almada, mas tanto hoje como, eu diria, na generalidade dos jogos que a Argentina fez neste Mundial, as coisas não lhes estão a... Não lhes estão a correr de feição, se calhar um bocadinho a imagem do que aconteceu durante a
0: temporada. Olha, De Paulo, sai o cruzamento à procura de Cuti Romero, aparecia ali Lautaro Martínez. Olha Messi, pica a bola por cima do adversário com Lautaro, mas acaba em fora de jogo este ataque da Argentina, que prometia aqui criar perigo face a Cabo Verde. Acaba, neste caso, por ser assinalado fora de jogo. 41 minutos já jogados aqui no Hard Rock Stadium em Miami, e se Cabo Verde salvo pela bandeirola do árbitro, neste caso do fiscal Dinha, que assinalou fora de jogo, vai circulando Pico Lopes com o apoio de Dinei Borges, jogou agora com o Cine Lopes Cabral. Olha Cabo Verde a tentar orientar-se para o ataque, muito bom pormenor de Jovane Cabral, passou por Bolina, arranca Cabral, olha Jovane, levantou a cabeça e entregou para o meio, era Laros Duarte quem aparecia, mas não consegue desempenhar bem o passe ali Jovane. Há uma falta ofensiva agora de Deroy Duarte, e mais
1: tenho
0: uma vez...
1: Tenho gostado muito dos centrais da equipa de Cabo Verde, aliás já não foi só neste jogo, em todos os outros, e já foram três, este é o quarto, têm deixado excelente impressão. E hoje, se calhar um bocadinho, e neste caso sim, ao contrário do que aconteceu nos jogos da fase de grupos, Jovane Cabral está a dar nas vistas.
0: É verdade, Jovane Cabral, faltou aqui a decisão no último terço, que não saiu tão bem, mas ainda tem tempo para criar mais perigo. Jovane vai soltando aos poucos, para já posse na bola na posse da Argentina, ali Emiliano Martínez a jogar com Cuti Romero, que entregou já mais para a direita para Nahuel Molina, entregou para De Paul, tentava jogar com Messi, ainda chega Messi, é derrubado por Dinei Borges, e qualquer toque no Messi acaba por ser falta. Foi ao chão Messi, também muito inteligente, muito experiente, a sentir o contacto e a ir ao chão, ganha uma falta para a Argentina. Lionel Messi, olha a vozinha ali quase a comprometer, tentou brincar novamente com Lautaro Martínez, e agora Lautaro vingou-se e jogou vozinha ao chão. Fica ali a protestar Josimar Dias, mais conhecido como vozinha, ali a dar as costas a Lautaro Martínez, e um empurrão também do avançado argentino sobre o guarda-redes.
1: Parece-me que foi um lance acidental. É claro que nós temos na memória os dois dribles em plenário de vozinha Lautaro Martínez, e agora podemos de alguma forma pensar ou sermos levados a pensar que houve aqui alguma desforra por parte do Lautaro Martínez. Não parece, sinceramente, tenha sido isso que aconteceu. Os dois jogadores embrulharam-se, é um choque perfeitamente casual.
0: É verdade, e o Lionel Messi que marca pelo 8º jogo consecutivo em Mundiais, e é importante também referir que a Argentina já não perde há 9 jogos no Mundial. Olha, ali a construir pelo meio, McAllister a jogar com Cuti Romero. Cuti Romero agora joga com o apoio de Lisandro Martínez, vai assumir ali o controle da bola colada no pé esquerdo. Olha, Lisandro à espera de opções, jogou novamente com o Cuti Romero, voltou a jogar do lado direito, vai circulando a bola argentina, tem tempo, tem calma, tem tranquilidade, era o passe de Lisandro, já preso. Enzo jogou com Tiago Almada, vai para dentro, jogou com o Facundo Medina, ali a tabelar com Enzo Fernandes, que entrega para Tiago Almada. Olha, Medina, agora com
1: Cabo Verde está também Lisandro a proteger, Martínez. Cabo Verde está a proteger bem os corredores, porque tanto Rodrigo De Paul como o Tiago Almada têm tido um protagonismo quase nulo neste jogo.
0: Olha a Argentina, remate de Lautaro, grande defesa de Vozinha, ainda sobra para os pés de Cindy, afasta, fica na posse da Argentina ainda em terrenos perigosos para Cabo Verde. Messi agora vai para cima, pé esquerdo da bola, atraiu o adversário, está no meio 3, entregou para De Paul. De Paul agora
1: parece
0: para trás,
1: que o Cabo Verde tem de melhorar, isso é flagrante em termos de cobertura defensiva no corredor central, e a culpa não é dos centrais, é dos médios que não estão a dar o auxílio adequado. É claro que muito por força também do mérito da Argentina e da forma como Messi e Lautaro se movimentam. E como os médios centros também chegam à área contrária, claro está.
0: E atenção à Argentina, Rodrigo De Paul agora virar tudo para a esquerda com Lisandro Martínez do apoio. Progredo, Lisandro Martínez a ver quem surge. Olha o passo longo novamente para Messi, tentava a recepção, mas desta vez não conseguiu, não saiu bem a tentativa de colocar o peito no caminho da bola para recepcionar e depois ir para o remate. Nova tentativa de Lisandro Martínez isolar Messi novamente, foi assim que surgiu o primeiro gol da Argentina, mas desta vez Messi não conseguiu orientar a bola para o remate, acabou o esférico por sair pela linha de fundo. Ponta da baliza para Cabo Verde, já cobrado por Vozinha, tentava ali descobrir Lars Duarte, não conseguiu. Olha a Argentina do lado esquerdo, Tiago Almada tirou ali muito bem Steven Moreira do caminho, levantou a cabeça Almada, entregou para Lautaro, aparece ali Enzo Fernandes para entregar a partir de trás para Lisandro Martínez. Progredo agora, Cuti Romero, o central do Tottenham, à espera de movimentações, jogou com o De Paul ali mais no meio, flete muitas vezes para dentro, agora Nahuel Molina tem espaço no corredor, já com o apoio de De Paul. De Paul devolve novamente para Nahuel Molina, ali com o apoio de McAllister, devolve ao lateral do Atlético de Madrid. Olha, De Paul vai para dentro. De Paul não tem tanta explosão, mas tem inteligência, jogou com Enzo Fernandes, ali ameaçou o passe, guardou a bola, entregou agora para Lisandro Martínez, vai-se expondo também muito ofensivamente. Lisandro Martínez a tentar arriscar nos passos diagonais, é muito forte nesse aspecto, um central com boa saída de bola, com bons argumentos no que toca ao passe. A recepção ali de Silvano Moreira, tentava construir Cabo Verde, ainda sobra para Messi, tentou ali o pormenor em habilidade, fica na posse de Kevin Pina, lançou já Giovanni, mas é desarmado por Cuti Romero. O árbitro já levantou a placa, 4 minutos como tempo adicional desta primeira parte. Sai ali Cindy Lopes Cabral, derrubado por Messi, a falta a favor de Cabo Verde, e para já sugaram 2 minutos deste tempo adicional, Luís Pedro.
1: Eu não quero ser inconveniente, nem espero não ser mal interpretado, mas se Cabo Verde está neste jogo para perder por poucos, está a ter a estratégia ideal. Nós não nos podemos esquecer, é que isto é iluminar. Eu sei que Cabo Verde já fez mais do que aquilo que foi esperado, mas por que não lutar pela vitória, seja com quem, seja contra quem for, senão, como dissemos há pouco, não há vencedores nem vencidos antecipadamente. Se Cabo Verde continuar nesta estratégia, aquilo que vai acontecer é perder por poucos, nunca vai poder aspirar a uma grande surpresa.
0: E Luís Pedro, se bem te lembras, com o Uruguai foi precisamente isso que aconteceu. O Cabo Verde estava a perder por um golo e conseguiu empatar frente a uma seleção teoricamente mais forte.
1: Foi audaz, acreditou nas suas possibilidades, acreditou que podia ser a noite deles, e foi. É claro que esta equipa da Argentina é bem mais forte que a equipa do Uruguai. Se bem que em termos de estatuto, o da Argentina é obviamente superior, mas também a diferença não é assim tão grande. Até porque o Uruguai, até por muita gente, era apontada como um dos candidatos à vitória, e foi E o que aquilo aconteceu é que foi uma desilusão, porque nada de, bateu certo. Mas, independentemente disso, o Uruguai não se deixou subjugar. No fundo, tentou ser feliz. E Cabo Verde ou tenta ser feliz, correndo o sério risco

0: E o provável risco de não o serem, então também vai sair daqui deste jogo com a Argentina sem sequer fazer cócegas aos argentinos. Também não é isso, com certeza, que as pessoas pretendem. E para já... estamos numa fase eliminar, não é para perder por poucos, é para tentar ir o mais longe possível.
1: Para já a Argentina vai tentando atrair a pressão dos homens cabo-verdianos. Faltam 10 segundos para terminar esta primeira parte. Lisandro Martínez também a jogar com o relógio, vai trocando a bola. A Argentina e Cabo Verde fica bem posicionado atrás da linha de meio campo, vai jogando numa série de passos curtos. A Argentina, numa altura em que o árbitro assinala, apita para o fim desta primeira parte. Cabo Verde a dar uma boa entrega ao jogo, bom compromisso defensivo, mas ofensivamente está a faltar algo mais. Não conseguem fazer cócegas, digamos assim, utilizando a tua expressão, Luís Pedro, ao guarda-redes Emiliano Martínez. Para já, tudo para os balneários. Esta primeira parte chegou ao fim, 1-0 para a Argentina. E Luís Pedro, perguntar-te mais objetivamente.
0: Cabo Verde organizado, Cabo Verde digno, Cabo Verde a mostrar porque chegou espetacularmente aos 16 avos do Mundial. De qualquer forma, a Argentina, como todos sabíamos, é mais forte e está a ganhar com naturalidade. Atenção, uma vitória neste momento que é tangencial, nada está perdido.
1: E Cabo Verde que pode recorrer a algumas armas que tem no banco, ainda não tendo os mesmos recursos desta Argentina. Vamos agora para este intervalo, é a altura de devolver-te a emissão, Artur Jorge. Uhum. Agora é contigo.
2: Muito bem, obrigado, Gustavo. Para já, tempo de intervalo neste Argentina 1, Cabo Verde 0. Regressamos para a segunda parte daqui a pouco. Os comentários de Luís Pedro Sousa, do Jornal Record. Já agora faltam 9 minutos para a meia-noite. 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
2: Aproveitando assim o intervalo do Argentina-Cabo Verde, também olhar aqui um pouco para a atualidade informativa na, esta hora no Correio da Manhã Rádio, as notícias com a jornalista Leonor Ferraz. Olá, Leonor, boa noite.
3: Muito boa noite. O incêndio em Setúbal registra 9 feridos sem gravidade. 7 são bombeiros por inalação de fumos e exaustão. Há ainda registro de 2 civis com ferimentos leves por inalação de fumos. Ao que o Correio da Manhã apurou, junto da Proteção Civil de Setúbal, todas as vítimas foram transportadas para o hospital. O incêndio deflagrou por volta das 2 da tarde na freguesia de São Sebastião. O fogo terá tido origem numa viatura e as chamas alastraram-se a uma zona de mato. No terreno estão mais de 260 operacionais, apoiados por 60 viaturas. Devido a este incêndio em Setúbal, está interrompida a linha férrea entre Praias do Sado e Águas de Moura, nos concelhos de Setúbal e Palmela. Por outro lado, mais a norte, a A25 já reabriu ao trânsito. A autoestrada que liga Viseu e Aveiro esteve cortada nos dois sentidos desde as 7h20 da tarde, entre os nós de Vozela e de Reigoso, no concelho de Oliveira de Frades, devido ao incêndio que teve início em Vozela na madrugada de quinta-feira. Esse fogo já se propagou aos concelhos de Oliveira de Frades e Tondela, também no distrito de Viseu, e ao de Águeda, no distrito de Aveiro. No combate às chamas, mantém-se mais de 1.100 operacionais, apoiados por cerca de 370 viaturas. Em Tondela, o incêndio já está circunscrito, graças ao reforço de meios. Não há aldeias em risco, nem vias cortadas, segundo os bombeiros de Vale de Besteiros. Na agência Lusa, o comandante Pedro Matos, responsável pelas operações no terreno, espera que o incêndio em Tondela entre em fase de resolução.

0: Esta noite, no total, são 5 os incêndios que preocupam as autoridades neste momento, além do de Setúbal e do de Vouzela. Os incêndios de Barcelos, Tâmega, Sousa e Arouca requerem mais atenção. Foi o que indicou o Comandante Nacional da Autoridade de Emergência e Proteção Civil num ponto de situação feito esta sexta-feira, por volta das 8 da noite. Em conferência de imprensa, Mário Silvestre alertou para uma noite difícil no combate aos incêndios. Perante as altas temperaturas previstas para as próximas horas, a Proteção Civil vai reforçar o dispositivo nas regiões centro e do Algarve para o nível máximo.
1: As condições meteorológicas que eu referi fizeram com que, durante a reunião do Centro de Coordenação Operacional, que decorreu hoje pelas 10h30, tivesse sido decretado o nível 3 de empenhamento para a zona mais a norte e toda a faixa central do território nacional esteja em nível 4 de empenhamento, o mais severo, o mais grave de uma escala de 4, bem como também o Algarve, que está também em nível de empenhamento, nível 4. Para isto, foram decretados um conjunto de pré-posicionamento de meios de reforço nível nacional, bem como um pré-posicionamento de meios de reforço sub-regionais. Está também planeado e a decorrer um conjunto de patrulhamentos armados com aviões médios os conhecidos Fireboss, bem como um reforço da comunicação de emergência, nomeadamente através do envio do SMS preventivo, alertando as pessoas para as condições meteorológicas, para o calor e, sobretudo, para o risco de incêndio que vamos ter nos próximos dias e que já estamos a ver hoje.
0: Mário Silvestre, o Comandante Nacional da Proteção Civil, com o ponto de situação sobre os incêndios feito ao início desta noite. O Presidente da República esteve hoje na sede da Autoridade Nacional de Emergência e Proteção Civil, em Carnaxide, para se inteirar da situação de combate aos incêndios. António José Seguro foi acompanhado pelo Secretário de Estado da Proteção Civil, Rui Rocha, nesta visita, que não foi previamente anunciada à comunicação social. A informação consta de uma nota divulgada no site da Presidência, na qual o Chefe de Estado expressa a solidariedade para com as populações diretamente afetadas pelos incêndios e garante ainda que vai acompanhar de perto a situação. Noutras notícias, uma criança de 5 anos morreu afogada numa piscina particular em Benavente esta noite. O óbito foi declarado no local. O alerta foi dado pelas 9:50 da noite para a ocorrência. Foram mobilizados os bombeiros voluntários de Benavente, a viatura médica de emergência e reanimação do Hospital Distrital de Santarém e a GNR. Pelo Mundial de Futebol, ao intervalo, a Argentina vence Cabo Verde por 1-0 com o golo de Lionel Messi aos 29 minutos. O vencedor deste encontro vai ter pela frente o Egito nos oitavos de final. A segunda parte do Argentina-Cabo Verde dos 16avos de final do Mundial para acompanhar já a seguir aqui na Correio da Manhã Rádio. Fica por aqui esta síntese informativa. Da minha parte por hoje é tudo. Tenha um bom fim de semana.
2: Obrigado e igualmente. Leonor Ferraz, as notícias de passagem no intervalo do programa Golos na Correio da Manhã Rádio. Daqui a pouco regresso para a segunda parte desse Argentina-Cabo Verde.
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2: Fica desde já aqui o convite para mais um dos jogos deste Mundial das Américas 2026, com um relato na sua Correio da Manhã.

0: Assim, o tempo de intervalo na edição do programa Golos, exclusivo na Correio da Manhã Rádio. Vamos então partir para a segunda parte. 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De resto, a narração é com o nosso Gustavo Lourenço, comentários de Luís Pedro Sousa, do Jornal Record. Também pode acompanhar este relato no site record.pt. Mais uma vez, boa noite, Gustavo. A esta hora já se regressa dos balneários para o relvado, ou como é que estamos?
1: Ainda estamos num compasso de espera, mas certamente que muitos jogadores já se encontram no túnel de acesso ao relvado, que faz também essa transição do relvado para os balneários, mas agora é o inverso, porque os jogadores aproveitaram para se refrescar novamente para a entrada no segundo tempo, e vamos ver que novas ideias poderá trazer Cabo Verde para fazer frente a esta equipa da Argentina, que para já leva a vantagem na ida para este segundo tempo. O golo de Messi a dar neste caso essa vantagem por 1-0, um grande golo a bater vozinha que nada pôde fazer. Luís Pedro, aproveitar também este compasso de espera enquanto as equipas não regressam ao relvado, que argumentos pode apresentar Cabo Verde para este segundo tempo?
2: Pois é, é um bocadinho difícil dizer. Eu vou pegar naquela ideia que deixámos um bocadinho antes do intervalo. A Cabo Verde tem duas hipóteses: ou continua a jogar assim nesta estratégia e vai ser eliminado de forma honrosa, claro, perdendo por poucos, ou vai tentar ser um bocadinho mais audaz e arrisca-se a perder por, não direi uma goleada, mas por números eloquentes. Eu, se fosse o treinador de Cabo Verde, arriscava nesta segunda vertente, porque, como se costuma dizer, perdido por um, perdido por mil, há é que tentar ser feliz. É claro que Cabo Verde já fez muito neste Mundial, já superou expectativas e isso tudo, mas também há que demonstrar alguma ambição. Se as coisas continuarem como estão aqui, Argentina, com maior ou menor esforço, vai estar nos oitavos de final, defrontando o Egito, já sabemos.
1: É verdade, o Egito que será o adversário de uma destas seleções, ou Cabo Verde ou Argentina. Neste momento é mais provável que seja a Argentina, que vai vencendo por 1-0, grande gol de Lionel Messi. E Luís Pedro, defensivamente parecia que víamos uma seleção de Cabo Verde bastante coesa, bastante comprometida nesse processo defensivo, mas depois com um vagabundo como é Lionel Messi, fica às vezes difícil, ou melhor, mais fácil para quem está do outro lado desmontar este tipo de defesas.
2: O gol da Argentina nasce exatamente de um desequilíbrio provocado por Messi. Foi ele que de alguma forma fez com que a balança se desequilibrasse. Foi esse momento, é claro, que a Argentina curiosamente não teve muitas oportunidades flagrantes de golo, não houve golos cantados que não entraram, nem nada que se pareça. Está a dominar o jogo, está a controlar o jogo, está a controlar o ritmo, a posse de bola, lá está outra vez ele estar a bater na mesma tecla. Em termos territoriais, o jogo é da Argentina, já conseguiu materializar essa superioridade num golo. E se Cabo Verde não reagir, a Argentina, que tem com certeza um campeonato longo pela frente, vai gerir e não vai estar aqui a apostar na vertigem, nem estar aqui a dar solavancos no jogo, que não tem necessidade para isso. Isto porquê? Porque em termos

0: ofensivos, apesar de Cabo Verde já ter chegado à área argentina. Cabo Verde não está a criar problemas, a verdade é essa.
1: Verdade, uma seleção que está tímida, está inofensiva, a seleção de Cabo Verde, e vai tentar dar outra imagem nesta segunda parte. Para já é a Argentina que vai aparecendo aqui neste túnel de acesso ao relvado. Vão entrando novamente nas quatro linhas as duas seleções, a seleção de Bobista e a seleção de Lionel Scaloni. Para já são os argentinos que levam vantagem para a entrada neste segundo tempo. A Argentina bastante confiante, também com um grande apoio nas bancadas, mas não se pode subestimar os Tubarões Azuis, que fizeram frente a uma Espanha que é candidata a levantar o troféu do Campeonato do Mundo, e depois também ao Uruguai e à Arábia Saudita. Uma grande campanha de Cabo Verde neste primeiro Campeonato do Mundo. É a estreia dos Tubarões Azuis nesta que é a maior montra do futebol mundial. Vimos muitos argentinos também nas bancadas que vão fazendo a festa, também com réplicas do troféu do Campeonato do Mundo, alguns adereços a fazer referência ao Dios, Diego Armando Maradona, que acaba por estar também sempre presente, não fisicamente, mas de outra forma, nestes adeptos argentinos que idolatram Maradona, mas hoje também têm o privilégio de poder ver Lionel Messi entregar o seu melhor futebol a esta seleção. Há esse compasso de espera para o primeiro toque inicial deste segundo tempo. É Lautaro Martínez quem está próximo da bola, vai ali Kevin Pina também dando indicações aos médios de Cabo Verde para conseguirem defender também esta saída de bola da Argentina. Vai apitar a qualquer momento o árbitro deste jogo, Drew Fisher, que vai fazendo também esse compasso para reatar o jogo aqui no Hard Rock Stadium em Miami. Vai tocar a bola para iniciar o segundo tempo. Lautaro Martínez já rola a bola nesta segunda parte, vai construindo a Argentina a partir de trás, e Cabo Verde entrar com tudo, os jogadores a pressionar muito rápido, mas consegue sair a Argentina, que vai jogando já do lado esquerdo. Olha Thiago Almada aí para dentro e a jogar com Enzo Fernandes. Muita calma de Enzo, a circular por trás com o apoio de Lisandro Martínez. Jogou agora com Cuti Romero, acelera o jogo pela direita com Nahuel Molina, pressionado por Jovan Cabral. Não há alterações nas duas equipas nesta ida para o segundo tempo, e por isso Cabo Verde apostar novamente no mesmo estilo de jogo que levou para a primeira parte. Bobista ainda a entender que não há espaço para colocar novas soluções para tentar evolucionar este jogo, mas para já a Argentina vai saindo na construção com os dois centrais. É Cuti Romero a jogar com o Lisandro, devolve para Cuti à procura de esticar o jogo, não consegue, entrega para Nahuel Molina à direita, pressionado por muitos homens de Cabo Verde que vão ali também pressionando não só um, mas dois jogadores, o portador da bola, que agora é Lisandro Martínez. Entrega de pé esquerdo já para Thiago Almada, ali a atrair o adversário, fixou, jogou para Enzo, a virar tudo para o lado direito. Olha Cabo Verde a tentar defender novamente esta saída de bola da Argentina. Jogou Cuti Romero para Rodrigo De Paul para Lionel Messi, jogou para Nahuel Molina, ali pressionado, segura o lateral direito da Argentina, ali a fazer um mau passe que sai pela linha lateral. Vai ser lançamento para Cabo Verde a partir do lado esquerdo, para ser já executado por Cedi Lopes Cabral. Lançou a bola para Deroy Duarte. Olha Deroy a jogar com Laros, pressionado Laros, entregou agora para Deroy. Deroy Duarte com Dinei Borges a jogar com o apoio de Vozinha. Josimar Dias vai progredindo, entregou agora para Pico Lopes, central do Shamrock Rovers, agora a jogar no meio com Rian Borges ali na Rian Mendes ali no apoio. Olha Cabo Verde, Jovem Cabral no meio, agora a tentar combinar com alguém, vai meter do lado direito. Olha Silva Moreira na velocidade, vai tentar chegar, ainda chegou. Olha Silvan, lado direito, perto da grande área, pode tirar o cruzamento, tirou o cruzamento. Olha Nuno da Costa, a recepção sai demasiado comprida e ficou fora do seu alcance. Aproveitou o Facundo Medina para afastar a bola, e aqui Bobista a pedir mais à equipa. A intensidade está boa neste início da segunda parte. Agora Kevin Pina que vai progredindo, entregou já para Cindy Lopes Cabral do lado esquerdo, vai para cima Cindy, tem pela frente Nahuel. Olha Cindy, bom de bola com os dois pés, tentava o cruzamento, ganha o canto do lado esquerdo Luís Pedro Sousa.
0: Eu não posso dizer que Cabo Verde mudou a estratégia, nem que vem para a segunda parte com outra disposição. Mas a verdade é que só estão passados 3 minutos e já está um canto ganho. Vamos ver se isto é um mero sinal, se é um sinal de exceção, ou se Cabo Verde vai tentar algo mais.
1: E olha o canto, cobrado por Cine Lopes Cabral para a esquerda, bola à procura de Pico Lopes. Há uma interseção de Lisandro. Olha, Cabo Verde insiste, remata Giovane por cima da baliza de Emiliano Martínez, mas ainda há ali um desvio de um jogador argentino. Sai a bola pela linha de fundo novamente, vai ser novo canto para os Tubarões Azuis, desta vez do lado direito, e um corte esplêndido de Rodrigo de Paul a desviar e a evitar também males maiores, até porque o Jovan também tem uma boa meia distância. Para já,
0: Cabo
1: novo
0: Verde
1: canto.
0: Não pode temer ser feliz, tem que tentar.
1: É verdade, novo canto para Cindy Lopes Cabral. Há pouco bateu à esquerda, com o pé esquerdo, agora à direita, com o pé direito, levantou Cindy. Olha, Dini Borges, o cabeceamento, e tira o pão da boca do próprio colega de equipa, que era Simon Moreira, que aparecia ali o segundo posto. Ainda sobra, atenção, Cabo Verde. Olha, Rian Mendes, arrisca o remate, Rian, por cima da barra da baliza, que está à guarda de Emiliano Martínez, e fica ali muito maltratado o jovem Cabral na área da Argentina. Parece ter havido ali um choque entre cabeças, e foi com o próprio colega, neste caso era o Dini Borges, ali, Luís Pedro Sousa.
0: Sim, mas já se a levantar, não parece que seja. Aliás, o jogo já prosseguiu. Foi apenas um pequeno susto. Jovane Cabral parece bem, aliás, está a fazer um belo jogo.
1: Está a fazer um belo jogo. Jovane Cabral ali a funcionar bem, a ala esquerda de Cabo Verde, ofensivamente, e para já está a posse de bola com os Tubarões Azuis. Pico Lopes a jogar por trás com Vozinha agora também a fixar e jogar no meio com Kevin Pina agora a distribuir mais à direita com o apoio de Simon Moreira. Devolve para Pico Lopes, a esticar Pico à procura de Nuno da Costa, mas a recepção não sai bem e aproveita Coutinho Romero para ficar com a bola. Jogou com Alexis McAllister agora com o apoio de Enzo Fernandes.
0: Cabo Verde está realmente a dar mais espaço entre os setores, porque tem as linhas um bocadinho mais subidas. Não é flagrante, mas já começa a notar-se.
1: Parece que está a expor-se mais Cabo Verde aqui também, a ir aos poucos atrás do prejuízo, também porque sabe que pode ser letal conceder espaços perigosos para a Argentina, que para já vai tentando desmontar o bloco defensivo de Cabo Verde. Olha, Coutinho Romero a jogar com Enzo Fernandes, camisola, neste caso, camisola 24 desta seleção da Argentina, a usar-me de Kevin Pina, lança já do lado esquerdo com o apoio, jogou de frente ali Nuno da Costa. Olha, agora
0: já está claro, e já está claro a colocar muito mais gente no ataque.
1: É verdade, Cabo Verde a jogar como jogou na fase de grupos, desinibido e sem preocupações do momento defensivo, a jogar olhos nos olhos da Argentina. Já uma seleção de Cabo Verde àquilo que habituou os seus adeptos nos primeiros jogos da fase de grupos. Olha, Cabo Verde, Jovane Cabral do lado esquerdo, ali com o apoio de Sidney, grande passo de Jovane, mas interceptado por Coutinho Romero, jogou para Noel Molina, pressionado por Sidney, consegue jogar para De Paul, sai para o ataque a Argentina. Lautaro entregou para De Paul, De Paul agora manter a bola do lado direito, jogou por trás com Molina, que agora a entrega para Emi Martínez, o guarda-redes do Aston Villa, que vai progredindo com a bola, camisola 23, e agora a jogar com o apoio de Alexis McAllister. Vai progredindo McAllister, entregou para Messi, que surge ali no meio a vir buscar jogo, surge quase ali como um terceiro central. Olha bem para Messi, Luís Pedro, vai recolher Messi, cabeça levantada sempre, e vai progredindo também, agora a arriscar, passou um grande passo de Messi, é para Rodrigo de Paul, não consegue recepcionar, era Molina o lateral direito de
0: grande passo em profundidade de Messi, o seu companheiro de equipa, não consegue receber a bola por muito pouco.
1: A verdade, faltou uma, foi por uma manesga que Noel Molina não conseguiu ficar frente a frente com Vozinha, falhou a recepção. Para já, Cabo Verde a tentar ser com critério a partir de trás, Steven Moreira tentava passar por Tiago Almada, acabou derrubado, e é nova falta a beneficiar os cabo-verdianos. Falta de Tiago Almada, que a única maneira que arranjou para travar Steven Moreira foi parar a progressão do adversário. Olha, Cabo Verde a virar tudo para a esquerda, Sidney Lopes Cabral a receber de peito e a conseguir jogar com o Dine Borges. Olha, Sidney novamente no passe de pé esquerdo à procura de Nuno da Costa, vai tentar batalhar com o Lisandro Martínez, mas o central do Manchester United consegue resolver e afastar o perigo. Sacudiu Lisandro Martínez, vai respirando. A Argentina agora com esta investida de Cabo Verde. Olha, Deroy Duarte agora à procura de opções, jogou com Kevin Pina, também tem uma boa meia distância, se conseguir aventurar-se em

0: Os mais próximos da baliza pode ser muito perigoso. Olha, Ria Mendes ali a jogar com a aparição de Steven Moreira. Tira o cruzamento de Steven Moreira. Olha, Nuno da Costa a amortecer de primeira. Olha o remate de Ana Duarte. Encaixa Martínez.
1: Grande defesa de Martínez, grande remate. A primeira jogada de perigo na verdadeira acessão da palavra da equipa de Cabo Verde. Não é golo por um triz. O Cabo Verde correu o sério risco. Um risco positivo, obviamente, de ter empatado o jogo.
0: É verdade, podia ter sido o golo do empate de Cabo Verde. Dero Duarte ali a tentar a meia distância na segunda bola, que é uma primeira tentativa de Nuno da Costa, mas depois não conseguiu recepcionar e com um alívio que vai parar aos pés de Dero Duarte, tentou a meia distância de pé esquerdo, mas apesar de ter havido um desvio que de pouco ou nada traiu a trajetória da bola e Emiliano Martínez acabou por travar o remate. Olha, a Argentina agora na construção, perto do grande círculo, é Lisandro Martínez, já passou, está no meio campo defensivo de Cabo Verde. Olha, a Argentina a instalar-se, vai com Facundo Medina, no lateral esquerdo argentino a jogar novamente com Lisandro. Lisandro agora pressionado por Ria Mendes, consegue rodopiar, entregou para Medina. Olha, Medina a fletir para o meio, jogou já com Alexis McAllister. McAllister a ver o jogo de frente, agora ele o terceiro central nesta construção de jogo da Argentina, jogou entre linhas com Enzo, trivelada para Tiago Almada, vai encarar ali Steven Moreira. Tiago Almada volta para trás, Almada sem recursos ofensivos, não
1: é
0: parte.
1: É incrível como
0: cima.
1: É que os alas argentinos não conseguem ganhar um lance de um para um. Há mérito, obviamente, da equipa de Cabo Verde, a forma como está a defender, sempre com o lateral a apoiar o centro.
0: E olha a Argentina, Luís Pedro, ali era De Paul entrar pelo meio, ainda sobra para Messi. Olha, ainda em si existe ali a Argentina. Facundo Medina procura tirar o cruzamento, jogou com Enzo Fernandes, muito bem Enzo, tem uma qualidade inegável, tabular ali com De Paul, devolve a Messi, passa o perigo porque Cine Lopes Cabral fica com a bola, mas uma fifa ali de Lopes Cabral, ainda assim Dero Duarte consegue resolver ali. Vozinha pressionado por Messi, Vozinha que quis brincar novamente com o fogo, mas Messi
1: não, ele não tinha uma linha de passe, ele não é culpado, ele não tem uma linha de passe. Eu estava a dizer que a equipa argentina, os alas exploraram muito pouco a profundidade, ainda nos vê ganhar um lance de um contra um. É claro que há mérito de Cabo Verde porque o ala apoia sempre o lateral, mas também há aqui uma falta de poder desequilibrador dos olhos da Argentina. Estou a referir-me a Rodrigo de Paul e a Tiago Almada.
0: E por já Cabo Verde tenta-se ir para o ataque, por pouco ali Nuno da Costa não consegue interceptar um passo que era para
1: Emiliano Martínez. É 5 para 5, Cabo Verde tem que ser mais rápido.
0: É verdade, Cabo Verde
1: não vai ter muitas hipóteses destes.
0: A tentar fluir nesta jogada ofensiva ali do lado esquerdo, Giovanna, a jogar para Cine Lopes Cabral, vai tentar agitar o ex-jogador do Benfica, agora no Trabzonspor, circula com Dera Duarte, agora entregar para Pico Lopes, vai entregar mais para a direita, Ria Mendes, pode... Ui, Silva Moreira ali, o seu mal, este toque ainda recupera Cabo Verde com o Ria Mendes. Agora Silva Moreira novamente joga pelo meio, é Dero Duarte ali a redupiar sobre Lautaro, vai ajudar no processo defensivo. Olha, a Argentina também agora a defender com tudo. É Dinei Borges a jogar com o apoio de Pico Lopes, os dois que foram esta dupla central de Cabo Verde. Passe de Pico Lopes que sai sem destinatário e queima-se assim mais uma oportunidade de Cabo Verde criar no meio campo defensivo da Argentina, Luís.
1: Sim, não estou a conseguir dar sequência às jogadas. De qualquer forma, já tivemos um remate perigosíssimo. Estamos agora a ver a repetição de Duarte, que pôs claramente em sentido Emiliano Martínez.
0: Tinha sido um mero espectador na primeira parte.
1: Sim, foi um mero espectador, deixou de o ser. Aliás, sem ter criado lances de perigo e continuando, obviamente, a deparar-se com a superioridade da Argentina, temos claramente, e já podemos tirar essa ilação, uma equipa de Cabo Verde um bocadinho mais ambiciosa.
0: É verdade, Cabo Verde que está mais ambicioso nesta segunda parte. Os Tubarões Azuis estão com fome e que o pormenor de Giovanna é balroado por Cuti Romero, ganha falta.
1: Eu espero que o árbitro mostre o cartão amarelo a Romero. Era um lance prometedor. Eu sei que o jogador de Cabo Verde ainda estava longe da baliza, mas isto é uma falta, eu diria, flagrante. Isto no sentido que o Romero não quis sequer jogar a bola, quis travar o jogador de Cabo Verde que ia partir para um contra-ataque.
0: É verdade, um contra-ataque podia ser perigoso, mas nunca vamos chegar a saber porque Cuti Romero tomou a decisão de travar.
1: Sim,
0: esse...
1: e o cartão ficou no bolso do árbitro.
0: É verdade. Olha, Cabo Verde ali aparecia Giovanna Cabral soltíssimo do lado esquerdo, mas não conseguiu perceber.

0: Isso, Laros Duarte, agora a Argentina quem tenta sair o contra-ataque, Leo Messi ali a picar por cima de Kevin Pina, ainda fica na posse dos homens de Cabo Verde, olha Laros agora a jogar com Kevin Pina, vai Cabo Verde para o ataque, Kevin Pina com Nuno da Costa, muito bem Nuno da Costa a conseguir aguentar a pressão de Lisandro Martínez, olha Silva Moreira com Ria Mendes agora a entregar de volta para Silva Moreira, Moreira com
1: a equipa argentina dá uma sensação que é um pouco sobranceira, como se estivesse a alimentar a ideia de que são superiores e o resultado vai aparecer. Cuidado.
0: E olha Laros tentava tocar para o apoio de Dero Duarte, afasta a Argentina, ali a bola fica na posse de Pico Lopes.
1: Cabo Verde completamente instalado no meio campo argentino neste momento.
0: É verdade, olha Cabo Verde pode ser perigoso, olha o Ria Mendes com espaço para o cruzamento, vai tirar o cruzamento de Ria Mendes, olha o passe para Dero Duarte, o golo!

0: tudo em aberto, Luís Pedro Sousa.
1: Sim, foi um espetáculo da equipa de Cabo Verde. Nós parece que estávamos a adivinhar com a quantidade que estávamos a fazer. A equipa da Argentina estava a dar mostras de alguma sobranceria e a Cabo Verde está a fazer aquilo que devia fazer e nós também já falámos disso. Tem que acreditar. Isto não é estar aqui para perder por poucos. É claro que os outros são teoricamente melhores, mas há que lutar. Não há vencedores e nem vencidos antecipadamente. Desculpem de estar outra vez a bater nesta ideia. E a verdade é que quando se procura a sorte, muitas vezes ela aparece. E aqui está um lance muito bem agisado pelo flanco direito da equipa de Cabo Verde e o mesmo jogador que há bocado obrigou Martínez a uma defesa difícil a fazer o empate. Isto é também uma lição é um bocadinho uma lição de vida aquilo que temos a assistir. Por que não pensar mais alto? Por que não tentar ser feliz mesmo quando isso parece ser quase impossível. A Argentina não é com as camisolas, nem com os nomes dos jogadores, nem com a sua sobranceria, nem muitas vezes com a sua posse de bola, estéril, que vai ganhar este jogo. Tem que ser humilde. Que era aquilo que não estava a ser.
0: Grande golo de Teroy Duarte, estabelecer um empate novamente neste encontro. Vamos, Tubarões Azuis, vamos Cabo Verde à procura de fazer ainda uma história e deixar a Argentina de Lionel Messi para trás. Olha, para já os argentinos vão à procura dar resposta a este golo com sentido. Para já Facundo Medina com Lisandro Martínez e Luís Pedro, já que falei em golos com sentidos, importa referir que Cabo Verde nunca baixou a cabeça, apesar de ter ido para os balneários.
1: Não, vieram para a segunda parte exatamente tínhamos falado que Cabo Verde tinha que ter uma de duas opções, cuidado.
0: Olha Messi a tentar desenhar uma jogada perigosa, afasta de Herói Duarte e respira.
1: Havia uma de duas opções a tomar, ou deixava as coisas estarem como estão e ia sair daqui com uma derrota honrosa e se calhar até tangencial, ou ia tentar a sua sorte. E a verdade é que aos 60 minutos de jogo, aos 61 minutos e 35 segundos, Cabo Verde, que já tinha feito uma fase de grupos impressionante, está empatado com o campeão do mundo.
0: É verdade, à procura de fazer uma história e para já está a ser feita nesta estreia de Cabo Verde em campeonatos do mundo. Consegue aqui também marcar na primeira presença na fase a eliminar, neste caso nos 16avos de final, e vai mexer Lionel Scaloni. Já há dois jogadores argentinos prontos para entrar ali junto à linha lateral e resta saber quem são. Parece-me ser Julián Álvarez e também Bravo. Olha Messi, pode fazer um empate, pode fazer desfazer o empate neste caso, e grande defesa de Vozinho a Luís Pedro Sousa aqui.
1: Grande jogada de combinação do ataque argentino, uma tabela perfeita entre Lautaro Martínez, creio, e Lionel Messi. Lionel Messi chega isolado na cara de Vozinha. Boa defesa do guarda-redes Cabo Verde. É claro que ele faz bem a mancha, mas remata um bocadinho à figura. E isto é aquilo que este é o risco, no fundo, que a Argentina corre. É continuar a dominar, continuar a ter mais bola, continuar isso tudo. Nós falámos desde o princípio do jogo, mas depois a bola não entrar. E agora a jogada é perfeita, só que a bola não entra. E o facto de favorito criar oportunidades e a bola não entrar faz com que o não favorito continue a acreditar.
0: É verdade. E para já é isso que vai fazendo Cabo Verde, vai acreditando, mesmo não tendo os mesmos recursos da seleção

0: depois de fazer uma grande intervenção, consegue também quebrar este canto. Vou deixar
1: e a equipa, e a equipa argentina já está a ficar nervosa, não é? Que é isso que Cabo Verde pretendia. Pelo menos incomodar o adversário. Estava a dizer, é uma troca direta no ataque, sai Lautaro Martínez, sai o seu grande rival no caso à titularidade diz respeito, que é Rolando Álvarez, e depois na ala esquerda o inoperante e inconsequente Tiago Almada dá o lugar, creio que a Nico González, certo?
0: É verdade, Nico González, o extremo das...
1: Que com certeza não fará pior do que o companheiro de equipe.
0: E que também chegou a ser falado para o Benfica. Para já Cabo Verde a tentar sair para o ataque, que ali Jovem Cabral não consegue disputar a bola nem ganhar com Alexis McAllister, o médio do Liverpool, a jogar mais para a direita com o apoio de Depaul. Olha McAllister ali a ver o movimento de Nahuel Molina, entregou junto à direita, estava encostado à linha Molina, agora McAllister novamente com o apoio do Lionel Messi, já virado
1: Messi
0: para a esquerda.
1: Messi é que não pode receber a bola assim, não pode receber a bola de frente para a baliza.
0: Olha ali a tentar furar Nico González, joga com o Facundo Medina e grande corte Rian Mendes. Aqui está a entrega de Cabo Verde a resultar, vai fletir para o meio e Gonzalez, e vai carregando a Argentina também, Luís Pedro. Olha ali, Enzo Fernandes a tentar desmontar, é muito perigoso também nestas...
1: A Cabo Verde já obrigou a Argentina a sair do seu pedestal e começar a correr.
0: É verdade, para já a variação de jogo de Enzo Fernandes a entregar tudo para a direita com Nahuel Molina e Rodri De Paul. De Paul agora no meio, corredor central com Alex e McAllister. Olha o chuveirinho para a área, recepcionou Nico González, mas essa recepção de peito não saiu tão bem. Para já respira Cabo Verde, bola no meio campo defensivo da Argentina, vai recolher Lisandro Martínez e vai progredindo novamente à procura de se aproximar da zona do grande círculo com os jogar no meio com o apoio de McAllister, entregou já para Enzo Fernandes, o jogador que esteve 6 meses ao serviço do Benfica e deixou saudades. Olha, a jogar com McAllister a entregar tudo para a direita com o apoio de Nahuel Molina, levantou a cabeça o camisola 26 da Argentina, jogou com De Paul que aparece muitas vezes nestas movimentações da direita para o meio, ali agora novamente Martínez, Lisandro Martínez com o apoio de Rolén Álvarez, vai Álvarez tentar também desmontar estes blocos defensivos da seleção de Cabo Verde, aqui o Bobista também muito estratega a conseguir montar uma equipa coesa e muito
1: Cabo Verde volta à estratégia inicial, que é fechar linhas, é fechar espaços, é recuar linhas neste momento com um isso.
0: Atenção ao remate do parecia-me Enzo Fernandes, mas sem perigo para Cabo Verde, ainda assim uma jogada que prometia parte da Argentina.
1: Não concordo muito contigo, houve perigo, o remate é que foi muito mal feito.
0: Era isso que eu estava a dizer, uma jogada bem desenhada, mas o remate deixou de ser.
1: Olha, o livramento agora não vai enganar, vai entrar agora.
0: É precisamente Lares Duarte e Nuno da Costa, e entram aqui o Dylan Livramento, o jogador do Casa Pia, e também Jamiro Monteiro, um jogador bom de bola também, Luís Pedro.
1: Sim, um jogador do Zwolle da Holanda, também muito bom jogador. Era um bocadinho aquilo que nós estávamos a falar há pouco. A Argentina volta a criar perigo, porque entrou na segunda parte a pensar que o jogo estava decidido e que era uma questão de passar o tempo. Cabo Verde foi ambicioso e provou que não era assim, e agora é a Argentina que tem que correr. Cabo Verde, se for para prolongamento e se for a penaltis, etc., encantados da vida, depois logo se vê. É a Argentina que tem que correr. Já teve duas oportunidades de perigo e a bola começa a não entrar. Isso, com o tempo a passar,
0: atenção, Lionel Messi acaba derrubado e o árbitro dá falta na minha, e demonstrou amarelo até Kevin Pina.
1: Eu percebo que a falta acho que é indiscutível, percebo o amarelo a Kevin Pina. Agora, isso não quer dizer que há pouco, naquela jogada em que interveio o Romero, também não tivesse sido amarelo. Este foi, mas o outro era mais do que este e não foi mostrado.
0: É verdade, o árbitro a não manter o critério também, segundo esse lance de Cuti Romero, que, como vimos, travou uma jogada que...
1: Pronto, e agora serve. Cabo Verde vai ter a chatice de um livre direto para Messi cobrar. Parece-me que é um bocadinho ainda longe da baliza de Vozinha. Será para aí a 30 metros da baliza, diria eu, mas com Messi nunca se sabe.

0: É verdade, Messi que já fez golos daquela distância e por isso não será nenhuma novidade se voltar a fazê-lo. Para já, olhos na baliza de Lionel Messi, vozinha também bastante concentrado e vai partir para a bola. Messi bateu contra a barreira, afasta ali as costas de Dylan Livramento, sai Jamiro Monteiro no sprint, ali a tentar pressionar Cuti Romero, ainda fica na posse da Argentina, ali Alexis McAllister, e Cabo Verde tentava-se ir para o contra-ataque de forma muito rápida.
1: Sim, a Argentina agora está um bocadinho mais atenta na hora da reação à bola, que foi aquilo que, é aquilo que não teve durante largos períodos. Este jogo vai manter atuada, portanto, a história estava escrita. Nós não tivemos acesso, foi ao capítulo final, não é nós nem ninguém. É supremacia argentina, posse de bola, essas. Perdoem-se a expressão, essas coisas todas. Vamos ver, esse resultado é materializado nesses pressupostos ou não.
0: Era a Argentina com o Rúben Álvarez a recuperar posse de bola, era Nico González a jogar pelo meio, mas grande corte de Iné Borges, está a fazer um campeonato do mundo simplesmente sensacional e claramente também ele a dar-nos vistas de vários clubes, nesta que é uma grande montra do futebol mundial. Era a Argentina a circular por trás, Lisandro Martínez com a progressão de bola, colada para a esquerda, entregou já para Facundo Medina, que joga com o apoio de Enzo Fernandes, vai para cima Enzo, ali também muito perigoso o Enzo, vai buscar a bola já dentro da área de Cabo Verde, mas é obrigado a sair porque Steven Moreira está a fazer uma grande pressão ao médio do Chelsea, jogou com o Rúben Álvarez, também muito perigoso o Rúben ali a ter a pressão de Jamiro Monteiro e consegue ficar com a bola, olha Lisandro jogou com Depol, olha o chuveirinho de Depol à procura do Messi, grande corte de Iné Borges, ainda fica na posse de Cindy Lopes Cabral que afasta, mas ainda insiste a Argentina, olha ali Depol tentava jogar com o Nico, perdeu o Rio Mendes.
1: A Argentina, como tem aquelas como a imediação da área cabo-verdiana está toda tapada e muito bem tapada, a Argentina está a tentar fazer a tentar encontrar a mesma solução do que aquela que lhe permitiu o golo, que é exatamente uma bola picada para as costas da defesa de Cabo Verde, aproveitando a movimentação ora de Messi, ora neste caso de Rúben Álvarez.
0: Era Nico, tenta criar a Argentina pelo lado esquerdo, conseguiu ainda tocar Álvarez, olha, pode ser perigoso, vai Messi ali, perto da meia-lua, e sofre nova falta Messi, desta vez é que pode ser. Sim, mesmo perigoso.
1: Desta vez é claramente perigoso.
0: Cabo Verde que...
1: Se há pouco, aquilo que eu vou dizer vai parecer um bocadinho estranho, se há pouco o livre era demasiado longe para Messi, agora mesmo ao pé do limite da área, parece-me se calhar ser um bocadinho perto, ou seja, não me parece que haja muito espaço para a bola descer depois de ultrapassar a barreira, mas Messi poderá desmentir-me. Este senhor aqui é um dos melhores basquetebolistas que eu já vi, não americanos, que é o Manu Ginóbili, que se mutualizou ao serviço dos San Antonio Spurs, um jogador de basquetebol notável da Argentina.
0: Para já, livre muito perigoso para a seleção argentina, perto da meia-lua da área de Cabo Verde, pode ser muito perigoso, até porque é um livre à boca da baliza e estes lances para Messi são, digamos assim, favas contadas. É muito provável que a meta lá dentro. Olha, Messi a aproveitar a decisão! Que grande defesa de Vozinha! Messi, muito matreiro, a tentar aproveitar o momento em que Vozinha estava ainda a dar indicações aos homens da barreira e esticou-se todo, Vozinha, voou pelo sonho dos Tubarões Azuis do Equador Sul.
1: Eu vi esta bola lá dentro. Eu juro que vi esta bola dentro da baliza.
0: Também eu, também.
1: Mas numa fração de segundos, Vozinha evitou o gol.
0: Um vozeirão!
1: O que eu quero dizer é que achava que era gol, obviamente a bola não entrou no gol.
0: Olha o canto, o cabeceamento, olha a Argentina! Não consegue chegar,
1: agora é aquilo, é o momento daquilo que nós dissemos na primeira parte. É o momento da equipa de Cabo Verde também tentar contra-atacar.
0: E repara bem, Luís Pedro, Vozinha ainda a orientar.
1: Sim, ele não estava a postos e Messi cobrou a falta antes do esperado. Daí esta sensação de que a bola iria entrar. De qualquer forma, Vozinha recuperou o posicionamento a tempo e horas, e obviamente com a distância que isto estava da baliza, Messi poderia só tentar cobrar a falta em jeito, não em força, porque depois a bola não tinha espaço suficiente para descer depois de ultrapassar a barreira, e neste momento Vozinha está

0: discutir com o árbitro exatamente isso, se o árbitro tinha ou não dado autorização para Messi cobrar o livre. Deixa-me retomar aquele pensamento do princípio do jogo, que é aquela questão dos mais fracos poderem contra-atacar ou não. Está na hora de Cabo Verde também contra-atacar, porque se lhe acontece, se isso não for possível, a Argentina vai instalar-se de malas e bagagens junto às imediações da área de Cabo Verde, de onde os jogadores de Cabo Verdeanos não vão conseguir sair. E isso aí depois, um qualquer lance fortuito, a Argentina pode chegar ao segundo gol.
1: Repara bem numa coisa, Luís Pedro, repara bem no desespero de um jogador como Lionel Messi, claramente está a sentir-se apertado com este resultado, e a prova disso foi mesmo tentado surpreender a vozinha da maneira que tentou, ou seja, aproveitando o facto, a materialista também, a experiência do Lionel Messi, vendo que a vozinha ainda estava a orientar a barreira e Messi
0: pois, tentando... Pois, mas isso aí não é culpa de Messi. Messi aproveitou essa oportunidade e fê-lo de forma legítima. Agora, das duas, uma. Isso nós não sabemos. Se o árbitro já tinha dado autorização para marcar a falta, se essa autorização era necessária, e por outro lado há a questão de vozinha, que não se pode fiar, que tem que estar mais atento. É claro que foi um erro que ele depois colmatou de forma superior e de forma sublime, mas ele tem que estar, não pode estar atrasado no momento de se posicionar na baliza, não é?
1: É verdade, e a dar novamente nas vistas numa altura em que estamos novamente na pausa para a hidratação.
0: Portanto, é a interrupção entre o terceiro e o quarto período. Eu acho que vou estar aqui contigo, supostamente é isso que vai acontecer, para narrarmos o Portugal-Espanha, na segunda-feira. E acho que vou também continuar outra vez com esta cantilena das pausas para a hidratação. Isto é inacreditável. Isto é estarem a brincar, isto é estarem a gozar com os espectadores. Não há um jogo que tenha fluidez, estando sempre interrompido, e sempre ser interrompido, lá está, porque há alguém que lucra com isto. O jogo foi interrompido porquê? Não há, aliás, o jogo até estava, e atenção, e esta quebra de jogo vai favorecer, obviamente, Cabo Verde, e vai tirar, aqui não há dúvidas nenhumas, ao contrário do que aconteceu na primeira parte, aqui não há dúvidas nenhumas. Esta pausa no jogo vai favorecer Cabo Verde, porque a Argentina estava num ritmo que lhe permitia estar a colocar em causa a defesa e vozinha de Cabo Verde, e Cabo Verde precisava de respirar, e já está a respirar, a verdade é essa.
1: É verdade, depois desta pausa para a hidratação, eu ia-te fazer essa pergunta, acabaste por responder mesmo sem eu te fazer, Luís Pedro, mas para já, livre para Cabo Verde no meio campo defensivo da Argentina, falta de Alexis McAllister sobre Jamiro Monteiro, ali grande pormenor técnico do Jamiro Monteiro, camisola 10 desta seleção de Cabo Verde, também bom de bola, e a tentar fazer a cabeça em água dos defesas da Argentina, ali a conseguir ganhar o livre, que pode ser perigoso para Cabo Verde, e aproveitar também jogadores como Dylan Livramento, também os próprios centrais Dinei Borges e Pico Lopes, para uma eventual bola pingada na área da Argentina. Ali vemos Sidney Lopes Cabral, também pode ser...
0: Não nos podemos esquecer que foi dali que foi o golo à Arábia Saudita.
1: É verdade.
0: A Uruguai, perdão.
1: É verdade, um golo marcado por Kevin Pina, mas não está perto da bola. Por acaso está. Vai partir para a bola Kevin Pina. Olha o remate de Pina. Mas sai muito ao lado. O remate era no mesmo jeito que foi ao Uruguai.
0: Sim, agora a barreira estava melhor colocada. Não foi à baliza. E parece-me que Martínez... como vem sendo habitual, que se apresenta neste Mundial, uns furos acima de um Joera, que não, já não era o mesmo guarda-redes que nos habituou quando nestes últimos anos, em que pudemos assistir a montes de jogos do Uruguai.
1: É verdade, Mosdeira, um guarda-redes que também se evidenciou em muitos campeonatos do mundo, o habitual titular do Uruguai, que está fora deste campeonato do mundo, precisamente foi eliminado no grupo de Cabo Verde ali na luta, Dylan Livramento com Lisandro Martínez a dar também muitas dores de cabeça ali aos centrais da Argentina, Dylan Livramento avançado, Casapia, olha, Cabo Verde agora no meio campo da Argentina, vai tentando manter a posse de bola, mas consegue recuperar ali, Rolino Alvarez, muito... eficaz no processo defensivo, mas para já
0: tu
1: falta ofensiva.
0: Já a noite já

0: já vem longa e faço o adiantado, agora acho que podemos ter aqui um bocadinho uma conversa mais ou menos. Tu lembras-te que eu no princípio do jogo falei em livramento duas vezes quando queria referir a Nuno da Costa.
1: É verdade, é verdade.
0: Será que foi alguma premonição?
1: pode ser, Luís Pedro.
0: Vamos
1: esperar para ver. Para já, Adelino Livramento a dar bastante trabalho a estas defesas da Argentina. Entrou com muita atitude, muita rapidez. Olha a bola longa de Lisandro Martínez, tem apostado muito neste tipo de lance. Vai chegar ali Diego Gonzalez a assistir para De Paul, mas há um alívio de Cine Lopes Cabral também, muito certinho defensivamente. E para já, as adeptas de Cabo Verde vão dançando nas bancadas, já os argentinos vão puxando pela equipa de Lionel Messi, vai mexer novamente Bobista e com duas armas que podem também fazer moça na defesa da Argentina, é Willy Semedo e também Hélio Varela, jogador do Portimonense. E Willy Semedo, que esteve em grande evidência no último jogo frente à Arábia Saudita, sai a Jovem Cabral e também realmente Luís Pedro Sousa.
0: Sim, são dois jogadores que já estavam muito cansados. Jovem Cabral sai com o dever cumprido, tanto em termos defensivos como fundamentalmente ofensivos. Riane Mendes mais na ajuda que deu ao lateral direito. Dois bons desempenhos. É claro que Jovem Cabral notabilizou-se mais em termos ofensivos, portanto deu um bocadinho mais nas vistas.
1: É verdade, olha, Cabo Verde tenta sair com Kevin Pina, jogou agora com o apoio de Jamir Monteiro. Olha, ali tentava passar Willy Semedo, mas não consegue porque Facundo Medina meteu o corpo à frente, lançou já o lançamento, neste caso do lado
0: esquerdo. Quem nos sintonizou, desculpa, agora está-te a roubar o papel.
1: Sem problemas.
0: O jogo vem 80 minutos de jogo, está a ouvir bem. Argentina 1, Cabo Verde 1.
1: É verdade, você que está aí desse lado a acompanhar tudo em cmradio.pt ou até mesmo em 90.4 na Grande Lisboa e 94.8 no Grande Porto, no cruzamento da Argentina. Ali o grande corte do Pico Lopes a tirar o pau da boca. Rolando Alvarez, grande corte, o Vozinha já estava batido, mas entre ajuda o tal compromisso defensivo dos Tubarões Azuis, Luís Pedro Sousa.
0: Excelente a intervenção da defesa de Cabo Verde, quase que fez um autogol, mas a verdade é que a bola saiu pela linha de fundo.
1: E olha o canto, já batido a madeira curta, tentou o cruzamento ali, não é o Molina, mas há um corte, respira Cabo Verde, tentava sair para o contra-ataque, ainda insiste a Argentina, Rolando Alvarez, é desarmado por Dero Eduardo, o autor do golo de Cabo Verde, 81 minutos. Argentina 1, Cabo Verde 1, e para já está bem vivo o sonho desta estreia bem mundiais dos Tubarões Azuis, que podem aqui fazer história, ainda mais história, e ter mais um feito grandioso ao eliminarem a toda poderosa Argentina de Lionel Messi, vencedora do último campeonato do mundo.
0: Para já estão quase a forçar a Argentina a ir para prolongamento, essa é que é essa.
1: É verdade, e está muito perto porque faltam apenas 9 minutos para os 90 e depois o árbitro Drew Fisher, o canadiano, vai decidir quantos minutos é que vai dar a mais. Olha, a Argentina com Lisandro Martínez vai explorando os passos no meio campo defensivo de Cabo Verde, jogou com o Nico Gonzalez, agora com o apoio do Facundo Medina. Medina agora jogar novamente com o Lisandro Martínez, que está no apoio com McAllister, vai progredindo o médio do Liverpool, ali a arranjar espaço, entregou já mais para a direita com o apoio de Nahuel Molina. Agora inverter tudo para o meio campo, onde aparece Lisandro Martínez, muito interventivo neste jogo, quase como um médio, a participar muitas vezes nos lances ofensivos da Argentina. Limpa agora Martínez, olha o passe, pode ser para Nico Gonzalez, sai Vozinha, agarra Vozinha, grande comunicação ali com Pico Lopes, que conseguiu segurar a velocidade de Nico Gonzalez e depois amarra Vozinha, o experiente Vozinha, ou devo dizer o senhor vozeirão deste campeonato do mundo, que vai dando nas vistas agora contra a poderosa Argentina. Tentava procurar ali Adelino Livramento, mas acaba na posse dos centrais argentinos. É Lisandro Martínez, que vai progredindo com a bola colada no pé esquerdo. Agora Martínez a jogar no apoio com o Cuti Romero. Cuti Romero a jogar de frente com o De Paul. De Paul entrega mais para a esquerda, tudo para a esquerda com o Lisandro Martínez. Vai arriscar a bola longa, não joga com Facundo Medina. Medina agora tudo aberto pelo lado esquerdo, mas insistir novamente no jogo pelo lado direito com o Cuti Romero. Olha, De Paul vai para cima, De Paul já passou por o lado esquerdo, o Willy Semedo, olha, ficar ainda De Paul, pode ir para o remate, serviu Nico Gonzalez, cruzamento e sacode de Dinei Borges para novo canto da Argentina, Luís Pedro.
0: É, com maior ou menor dificuldade, a equipa de Cabo Verde está a resolver todos os problemas em termos defensivos. Atenção a esta jogada, é importante. Rodrigo de Paul já deixou de ser alvo e já foi ocupar, bem, agora vai ocupar a posição no banco, que foi substituído, mas esta jogada foi

0: Foi exatamente um momento, marcou um momento em que Rodrigo de Paul voltou à origem, que é médio centro, e a queimar linhas, que é o que ele sabe fazer.
1: Olha o canto, Messi, cabeceamento de Martínez, mas sem sucesso, desculpa a interrupção, Luís Pinto.
0: Sim, foi algo de novo na equipa argentina e no posicionamento e nos movimentos de Rodrigo de Paul, mas também foi só de pouca dura porque fez esta jogada e foi substituído.
1: Foi para o banquinho, agora sentar-se um bocadinho e Enzo Fernandes também já acusar algum desgaste, tal como o Facundo Medina, que está no chão, saiu de Paul, entrou Leandro Paredes, mas provavelmente Scaloni ainda terá tempo para fazer mais alterações face ao desgaste.
0: E atenção que a lesão de Medina parece-me ser grave, e parece-me grave no sentido que poderá estarmos perante uma lesão muscular. A forma como ele reage é de alguém que percebe que não vai poder continuar no jogo. E assim é, vai ser substituído.
1: É verdade, e ali McAllister também a dar essa indicação.
0: Enzo Fernandes está com uma câmara, é algo de que se recupera mais com relativa facilidade, mas o seu companheiro de equipa parece ser exatamente isso. Scaloni já está a fazer o sinal para a substituição.
1: E quem diria, Luís Pedro, aqui Cabo Verde a fazer os argentinos sentirem o desgaste, sentirem as pernas a tremer, digamos assim, e no sentido literal também, e se calhar esperavam que não fosse desta maneira os argentinos.
0: Ah, pois, é claro, esperavam que ser uma vitória tranquila. Se calhar aquilo que aconteceu na primeira parte pôde indiciar isso mesmo. A verdade é que a Argentina entrou para a segunda parte de uma forma sobranceira e consentiu o golo, e agora para marcar um golo a Cabo Verde não vai ser fácil.
1: E era Cabo Verde,
0: já desperdiçaram várias oportunidades.
1: É verdade.
0: E quando a bola começa a não entrar, parece que há ali um enguiço qualquer.
1: Começa a apertar nesse aspecto. Olha o lançamento de linha lateral muito perto da grande área da Argentina. Cine Lopes Cabral para a execução, tocou para Terra Duarte, ali a combinar também com o apoio de Hélio Varela, o avançado ex-portimonense, que está ao serviço do Maccabi Haifa. Olha, o livro já batido de maneira curta.
0: Podemos estar a assistir ao resultado mais surpreendente deste Mundial.
1: É verdade, Luís Pedro.
0: A vitória do Paraguai frente à Alemanha é surpreendente, mas Cabo Verde frente à Argentina a acontecer, e é possível acontecer. Cabo Verde já mostrou que é possível acontecer. Será o grande escândalo deste Mundial, escândalo neste caso no bom sentido. Se é que a palavra escândalo pode ser aplicada no bom sentido.
1: E atenção, Messi vai para cima, tira o cruzamento, o grande Dinei Borges ali a voar para cabecear, ainda a insistência de McAllister, remate para as couves e sem perigo para a baliza de Vozinha, que vai beneficiar de um poder da baliza, ou será apontamento de canto?
0: Parece-me que o árbitro apontou uma coisa e o seu assistente outra. Acho que é canto.
1: É canto para a Argentina do lado direito do ataque. No lado esquerdo do meio campo defensivo de Cabo Verde vai organizando o processo defensivo ali. A Vozinha, neste caso, as marcações dos jogadores cabo-verdianos aos argentinos. Vai a Messi partir para a bola, mas atenção que há um compasso de espera ali por parte do árbitro Drew Fisher, que só agora autoriza a cobrança deste pontapé de canto. Vai partir para a bola, Messi levantou à procura de uma das torres da Argentina, mas é um corte de Pico Lopes a afastar. Era a Vozinha que ia chegar à bola, mas Pico Lopes antecipou-se, ainda tenta sair a Argentina. Olha a bola de Enzo Fernandes, bombardeada para a área, ainda vai tentar ali chegar o Tagliafico. Parece-me ser Nicola Tagliafico.
0: Foi Tagliafico que entrou, sim.
1: Olha agora, ainda a sair pelo meio, Enzo a jogar com Tagliafico, de novo a jogar ali mais no meio com Álvarez, agora a flanquear tudo para a direita. É Leo Messi que está mais aberto à direita, a fazer lembrar os tempos do Barcelona. Vai para dentro Messi, à procura do pé esquerdo, tocou, combinava, mas o corte do Willian Semedo a aparecer ali também para ajudar defensivamente o Pedro.
0: A equipa de Cabo Verde defende-se cada vez de forma mais solidária, e a equipa argentina cada vez mais ansiosa e nervosa.
1: É verdade, e atrás de conseguir a vantagem, olha dele, livramento a acelerar, a pressionar Lisandro Martínez, que já não está a ter tanto espaço como tinha com Nuno da Costa quando estava o avançado cabo-verdiano em jogo. Agora é dando um livramento bastante pressionante na saída de bola da Argentina. Para já Enzo Fernandes à procura de desbloquear o jogo. Olha, Enzo passa para a direita onde está Leo Messi, agora tudo aberto à direita, vai encarar Sidney na pressão, Messi.

0: Ainda fica com a bola Messi, olha o cruzamento do Messi, à procura do cabeceamento, é Pico Lopes! Ali a negar o cabeceamento de Rúben Álvarez, ainda afasta e pede em mão os jogadores argentinos. Para já, o árbitro manda seguir o jogo, Luís Pedro.
1: Sim, vamos ter que esperar pela repetição para ver se houve alguma irregularidade. Não me pareceu. E também, e ao árbitro também não... Também não pareceu.
0: Ui, mas há ali uma mão.
1: Ui.
0: Há ali uma mão no cabeceamento de McAllister, mas toca primeiro na cabeça de Pico Lopes. Ainda assim, vamos ter que esperar.
1: Vamos ver se o VAR é simpático. Porque eu parece-me que é discutível no mínimo este lance. O jogador não fez de propósito, nem pouco mais ou menos. A bola foi-lhe ao braço, simplesmente há aqui um aumento de volumetria que pode ser.
0: E não assinala a penalti.
1: Parece-me é discutível, mas parece-me que é. Os árbitros não estão a marcar penaltis neste tipo de lances. É muito à queima-roupa. É claro que o braço até pode estar em posição natural, mas há aqui um pequeno aumento de volumetria, mas felizmente para Cabo Verde não foi sancionado.
0: E para já quase 90 minutos, faltam 19 segundos para atingirmos os 90 aqui no Hard Rock Stadium. Para já, Cabo Verde vai jogando do lado direito. Steven Moreira tentava combinar com o Jamiro. Olha a interseção dos jogadores da Argentina. Vai para o ataque agora. Nessa ação do Lionel Scaloni com Enzo Fernandes. Agora a combinar com Rúben Álvarez. Aparece ali do lado esquerdo. E combina agora com... neste caso, Leandro Paredes. Vai saindo com a bola também Paredes.
1: Foi o jogador, perdão,
0: que entrou
1: para o lugar de
0: Depol.
1: De Depol, exatamente.
0: É verdade, para já Leandro Paredes orquestrar este ataque, jogou para a esquerda com o Tagliafico, que também entrou para o lugar de Medina, que as pernas já não davam mais. Olha, Messi estira a bola longa, cabeceamento de Nico Gonzalez, afasta o Willis Medo. Atenção, Willis Medo brincou ali dentro da área, não afastou logo, quis jogar com critério. Ainda sobra até a Argentina com o Nico Gonzalez, jogou agora no apoio de Paredes. Olha ali, Rúben Álvarez procura o espaço para o remate, arrastou, vira o cruzamento, afasta Dinei Borges, agora
1: sim,
0: sai.
1: Cabo Verde tem que sair, tem que conseguir contra-atacar, não pode ficar com os 11 jogadores na sua linha limitária, porque senão a equipa argentina não vai sair de lá e a bola vai estar sempre dentro da área de Cabo Verde. Tem que conseguir respirar.
0: E atenção, porque vão jogar-se mais 8 minutos aqui no Hard Rock Stadium. Tudo empatado aos 90 minutos. Já conseguiu um grande resultado também aqui Cabo Verde, independentemente do que venha a acontecer. A história já está feita e é certamente motivo de orgulho para os adeptos cabo-verdianos. Para já o Tubarão Azul vai se batendo de frente aqui com a seleção argentina, que controla agora a posse com McAllister a entregar do lado direito com Nahuel Medina. Vai ali fingir o cruzamento, volta atrás para McAllister. Entregou para Leandro Paredes. Leandro Paredes à procura do remate. Arriscou Paredes! E defende vozinha. A bola sai à figura. Ainda assim um tiro que levava fogo.
1: Sim, foi um remate forte. Não muito colocado. E vozinha bem posicionado. Não teve dificuldade em assistir este pontapé.
0: É verdade. Conseguiu manter ali o controlo da bola. Ainda assim uma defesa a dois palmos. E Pico Lopes, um dos centrais cabo-verdianos, pé de cabeça à equipa, que está a ter uma grande atitude e também um grande compromisso defensivo. Olha, vozinha a pontapear para a frente, bateu longo, à procura dele no livramento, não consegue ganhar a Lisandro Martínez, ainda sobra para Nico Gonzalez, grande recuperação de Jamiro Monteiro. Olha, Jamiro Monteiro vai para o ataque, mas ainda recupera. Olha, a Argentina que volta a regir e fica com a posse de bola. Alexis McAllister a jogar para Paredes, que joga com Cuti Romero, entrega agora novamente para Paredes, vai levantar a cabeça e entregar do lado esquerdo para Lisandro Martínez. Já sugaram 2 minutos e meio destes 8 de compensação concedidos pelo árbitro o árbitro canadiano Drew Fisher, que vai deixando também agora jogar-se com algum critério neste encontro. O bola do lado direito, Nahuel Medina a jogar com o apoio de Alexis McAllister, jogou do lado esquerdo com Lisandro Martínez, que entrega agora para Rúben Álvarez, ali bastante roubado a vir buscar jogo, joga com Cuti Romero à procura de Paredes, novamente entregar tudo do lado direito. Olha, Nahuel Medina do cruzamento, ainda desvia, afasta Pico Lopes, ainda sobra para Willis Medo. O vai fazer Willis Medo, para já protege a bola perante a pressão de Nico Gonzalez. Ainda sobra Lisandro, jogou para Enzo Fernandes, volveu para McAllister. McAllister no espaço para Messi. Olha, Messi a tentar criar, dá ali uma finta, duas fintas, rodopiou bem por meio dois e ganha mais uma falta. Lionel Messi perto da meia-lua da área de Cabo Verde, um livre, mais um que pode ser perigoso para Lionel Messi, Luís Pedro Sousa.
1: Sim, é...

0: mais uma boa, mais um bom slalom de Messi. A falta parece-me evidente. E dos três livros desta segunda parte que couberam a Messi a cobrar, e parece-me que é óbvio que vai ser ele a cobrar novamente, este é o mais perigoso de todos. Senta ali muito bem no pé esquerdo dele, porque é um livro um bocadinho descaído para o lado direito do ataque. Tem a... falámos há pouco naquelas duas vezes na distância para a baliza. Esta parece-me ser a distância ideal, nem é demasiado perto nem é longe demais. Vamos ver se Vozinha, que agora espero estar um bocadinho mais atento e posicionado na baliza a tempo e horas, consegue resolver mais este problema. E se conseguir resolver este problema, ficam a faltar mais 3 minutos de problemas, pelo menos até ao próximo descanso.
1: É verdade, e para já tirar as medidas à baliza, Lionel Messi, o astro do futebol argentino e do futebol mundial também, o argentino, que vai ali enfrentar a barreira dos Tubarões Azuis, e também Vozinha, Josimar Dias, que pode travar este remate. Olha o livro de Messi, se arrastaram, feito Vozinha, olha a recarga, ainda insiste o cabeceamento de Enzo Fernandes, mas Vozinha, com tranquilidade da marra, ainda leva ali um toque de um homem argentino e fica queixoso no chão. Ainda assim, grande oportunidade para a Argentina, um livre traiçoeiro do Lionel Messi.
0: O livre consegue contornar a barreira, mas depois sofre ali um desvio que ia traindo Vozinha. Atento, resolveu mais um problema, e eu acho que este jogo já começa a ter cara de prolongamento, não é?
1: É verdade, parece o cenário mais provável para
0: também
1: já...
0: a 3 minutos do fim do tempo extra, também não é muito também é mais ou menos normal vaticinar isso.
1: É verdade, para já a Argentina a conter este ataque de Cabo Verde. Jamiro Monteiro a conseguir ganhar mais uma falta, vai ser livre para Cabo Verde, que pode aproveitar os últimos 2 minutos.
0: E livre no último terço do terreno, atenção.
1: É verdade, e numa altura em que faltam por jogar 2 minutos deste tempo de compensação concedido por João Fischer, vai carregar a bola na área Cabo Verde, e pode ser um livre certamente perigoso. É Jamiro Monteiro quem está perto da bola, ali a tomar a distância devida, e Dinei Borges também já na área da Argentina. Pode ser perigoso no jogo aéreo, um central também muito perigoso nesse aspecto. Ora, Sidney, partiu Sidney, bola de pesca bombardeada, mas afasta ali Leandro Paredes. Ainda insiste Cabo Verde com a bola no pé de...
0: Vão ter que conseguir reter a bola.
1: Tenta guardar a posse de bola Cabo Verde, tenta levar o jogo para prolongamento. É Sidney Lopes Cabral a jogar agora com Dinei Borges, acelera o jogo do lado esquerdo com o apoio de... Dele Livramento. É Hélio Varela quem aparece ali. Dele Livramento está posicionado no corredor central. Hélio aparecia ali para recolher a bola. Agora Kevin Pina a jogar com o Pico Lopes. Sai por trás Cabo Verde. Pico Lopes a acelerar para Willy Semedo. Olha, Willy consegue segurar. Vai tentar partir no Bruno. Consegue tocar para Dele Livramento. Tocava novamente, mas intromete-se ali Lisandro Martínez. Falta um minuto para os 8 de compensação. Pico Lopes agora sai na fita. Entregou. Olha, Jamiro Monteiro. Vai para cima. Não, prefere guardar a bola. Entregou para Dinei Borges. Dino Borges agora tudo para a esquerda com o apoio de Sidney. Sidney a jogar com Hélio Varela, encara o defesa ali na Noel Molina. Hélio Varela entregou agora para Deroy Duarte. Olha, Cabo Verde a trocar bem a bola, vai novamente insistir em Deroy Duarte do lado esquerdo com o Sidney. Grande bola é para Hélio Varela. Corre Hélio, vai para cima Hélio, vai para cima. Tocou ali uma falta de Leandro Paredes. O árbitro não assinala nada, mas atenção porque pareceu uma falta. Ainda tenta recuperar ali a bola Cabo Verde. Olha, Dino Borges ali a tocar para o Willis Medo, tenta ganhar a frente a Talhafico e empurra o lateral esquerdo argentino.
0: Pareceu-me falta, eu gostava de ver a repetição. Acho que há ali falta nas medições da área argentina sobre o jogador cabo-verdiano. Não tivemos acesso à repetição. Se ela não surgir, ficaremos sempre na dúvida. O jogo está a caminhar a passos largos para prolongar. E acho que vamos ter mais meia hora de futebol que é um prémio para todo o desempenho.
1: E atenção, confirma-se prolongamento aqui no Hard Rock Stadium em Miami. Cara de poucos amigos de Lionel Messi, não conseguiu eliminar os Tubarões Azuis nos 90 minutos. Vão-se seguir mais 30 minutos de prolongamento, 15-15 em cada parte, mas aqui Cabo Verde a dar

0: uma boa imagem daquilo que tem sido um Mundial sensação, Luís Pedro, digamos assim.
1: Sim, nós só tínhamos dito no princípio do jogo que aconteça o que acontecer, Cabo Verde está de parabéns. E agora está de, mais para, está de parabéns ainda mais. O Cabo Verde superou, mas superou largamente as expectativas mais otimistas. E isto do jogo com a Argentina só prova que o jogo com a Espanha não foi só uma questão de sorte e de mira e da mira dos jogadores espanhóis não estar devidamente calibrada. Foi muito mais do que isso. Foi solidez defensiva, foi organização, foi solidariedade entre os jogadores e foi também talento, porque não dizê-lo, porque é preciso também talento para chegar aqui. E a verdade é que isto só visto, como diria o outro, só visto contado, ninguém acredita. Cabo Verde ficou em segundo lugar num grupo com Espanha e Uruguai e obrigou a supercampeã do mundo, Argentina, a ir para prolongamento. E porque exatamente acreditou que poderia ser feliz, deixou aquele colete de força, aquele espartilho defensivo que vestiu durante grande parte do encontro, mesmo a perder por 1-0, e era aquilo que fomos falando um bocadinho durante o jogo, que havia duas hipóteses: ou tentava ser feliz ou sair daqui a perder por poucos. Para já, no tempo regulamentar, sai com um empate. Vamos ver o que é que acontece. Então, e se Cabo Verde aguentar e for para penaltis? Pois nos penaltis, como é que é?
0: Pode ser feliz.
1: Os jogadores argentinos são melhores, mas isso não, por si só, não garante, nem pouco mais ou menos, que serão mais felizes no penalti. Se tivermos a primeira seleção africana na história do futebol a eliminar um campeão do mundo,
0: seria histórico.
1: Cabo Verde está a meia hora, se calhar a meia hora e um pouco mais, de poder ser isto tudo. Parece-me que, de qualquer forma, é um marco importante, é uma página de ouro no futebol de Cabo Verde. Aliás, é uma página de ouro no desporto cabo-verdiano.
0: Precisamente, e você que está aí desse lado, deixe estar, continue connosco porque vão-se jogar mais 30 minutos aqui no Hard Rock Stadium em Miami, porque Cabo Verde na segunda parte surpreendeu tudo e todos, e a Argentina pensava que eram favas contadas, infelizmente para a Argentina, porque felizmente para os cabo-verdianos isso não se verificou, e Dero Duarte foi o homem que conseguiu fazer o gol do empate aqui em Miami, e para já as equipas vão se posicionando já para este prolongamento aqui. Os argentinos muito chateados com este resultado, naturalmente, mas Cabo Verde com vontade de continuar esta caminhada no Mundial contra tudo e contra todos, e com vontade também de continuar a escrever uma página bonita na história do desporto mundial, neste caso do futebol mundial. E para já, vozinha, que um dos nomes a ter em conta desta seleção de Cabo Verde, ali Luís Pedro Sousa, não podemos esquecer aquela intervenção isolado com o Messi isolado de frente para a vozinha. Sim, intervenção
1: de grande qualidade. Aliás, nós quando vemos um guarda-redes, eu por acaso até conhecia razoavelmente bem a vozinha, nem sequer que tivesse sido jogos dos Chaves, mas também já tinha visto alguns jogos de Cabo Verde, nomeadamente na qualificação, e tinha percebido que isto é um guarda-redes
0: seguro,
1: é alguém com firmeza, e percebi sempre que não é um aquele tipo, muitas vezes nós utilizamos essa expressão, não é um guarda-redes de engate, é um guarda-redes que mantém uma linha de exibicional consistente. E essa defesa veio provar isso mesmo, e também aquela que mostrou grandes reflexos já no fim, naquele livre de Messi, que a bola tabela num defesa cabo-verdiano e obriga-o a mudar a trajetória do movimento, que naquele espaço é muito difícil de fazer. É mais uma confirmação, se calhar é a maior de todas, da qualidade desta equipa de Cabo Verde, como é óbvio. E nem era preciso este jogo. Haverá um novo vozinha, nem que seja na memória de todos nós, depois deste Mundial.
0: Precisamente, e os cabo-verdianos esperam que vozinha consiga continuar eficiente a travar os remates